0: Exigências da dívida ativa da União.
1: Você vai ouvir também incentivo à produção aliada à preservação ambiental.
2: O Fundo Amazônia vai investir até 230 milhões de reais para fortalecer negócios na Amazônia Legal. André de Barros Lima.
3: O apoio inclui assistência técnica, formação, capacitação, assessoria para gestão e regularização documental.
1: Hoje, na apresentação da Voz do Brasil, eu, Mariana Jungmann e Luciano Seixas.
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1: Ambulâncias, unidades odontológicas, inauguração de institutos federais e mais de 1.600 moradias.
2: O governo do Brasil realizou várias entregas nesta sexta-feira na saúde, educação e habitação, com investimentos de mais de R$1 bilhão pelo Programa de Aceleração do Crescimento.
1: A entrega foi feita ao mesmo tempo em 12 cidades diferentes.
4: Todas as entregas foram simultaneamente em cidades dos estados de São Paulo, Rio de Janeiro, Pernambuco, Amazonas, Piauí, Alagoas e Sergipe, com participação de ministros e autoridades locais por videoconferência. Na educação, foram inaugurados 10 novos campi de institutos federais, com investimento de 206 milhões e 600 mil reais, sendo 196 milhões de reais do novo PAC. As unidades ampliam a oferta de ensino técnico e profissionalizante, parte do plano de expansão da rede federal, que prevê a construção de 111 novos institutos em todo o país, com potencial para criar 155 mil novas vagas. O ministro da Educação, Leonardo Barchini, destacou que o governo investe em educação de qualidade e oportunidades para os estudantes.
5: Você entra aqui no ensino médio, você pode fazer graduação, você pode fazer licenciatura, você pode fazer curso subsequente, você pode fazer mestrado, doutorado, enfim. Isso aqui abre as portas para todas as oportunidades que os nossos jovens precisam.
4: Na saúde, o governo do Brasil anunciou investimentos de 464 milhões e 800 mil reais para fortalecer o Sistema Único de Saúde. O pacote inclui a entrega de ambulâncias, unidades odontológicas móveis, micro-ônibus para transporte de pacientes, equipamentos para hospitais e unidades básicas de saúde, além da ampliação do programa Agora Tem Especialistas. Também foram inauguradas novas estruturas hospitalares e anunciadas ações para ampliar o atendimento especializado e incentivar a inovação tecnológica no SUS. Explicou o ministro da Saúde, Alexandre Padilha.
6: É o Brasil ter cada vez mais capacidade de produzir aqui no Brasil os medicamentos, as tecnologias, o conhecimento necessário para cuidar da saúde do nosso povo, para a gente ficar soberano.
4: Na habitação, 1.619 novas moradias do programa Minha Casa Minha Vida foram entregues simultaneamente em 6 estados, beneficiando cerca de 6.500 pessoas. O investimento é de aproximadamente 263 milhões de reais. O ministro das Cidades, Vladimir Lima, disse que somadas as entregas realizadas nessa semana, já são 1.753 novas moradias destinadas à família de baixa renda em diferentes regiões do país.
7: Hoje nós temos 2 milhões e 500 mil moradias contratadas no âmbito do programa Minha Casa Minha Vida. E vamos chegar até 3 milhões no final deste governo.
4: O presidente Lula defendeu investimentos em infraestrutura social e o acesso da população a serviços públicos essenciais.
8: Dinheiro bom é dinheiro investido em obra, em educação, em saúde, em ferrovia, em rodovia. É o dinheiro que gera mais dinheiro, que gera mais emprego, que gera mais renda, que gera mais desenvolvimento e que gera conquista para todo mundo. Esse é o dinheiro bom.
4: Somadas, as ações dessa sexta-feira representam mais de 930 milhões de reais em investimentos nas áreas de educação, saúde e habitação. Reportagem Pablo Mundim.
2: E o presidente Lula sancionou lei que cria a Universidade Federal do Esporte, vinculada ao Ministério da Educação.
1: A universidade vai, em um único local, desenvolver atividades de ensino, pesquisa, extensão e inovação, voltadas ao desenvolvimento da ciência do esporte.
2: Entre as finalidades estão capacitar profissionais para atuar em organizações esportivas e no treinamento de atletas e incentivar a produção de conhecimento científico e tecnológico na área.
1: Com sede em Brasília, a universidade poderá instalar campi em outros estados.
2: mais fôlego para quem empreende no Brasil.
1: Essa semana, o governo federal anunciou medidas para quem trabalha como MEI.
2: Hoje foram anunciadas mais duas novidades: o Desenrola MEI, voltado para quem precisa regularizar dívidas fiscais,
1: e a expansão do Contrata Mais Brasil, plataforma que conecta os empreendedores que querem prestar serviços a órgãos públicos.
0: O Desenrola MEI vai permitir que microempreendedores individuais de todo o Brasil renegociem dívidas tributárias. A iniciativa vai atender

0: para a saúde financeira desses mês e que vem, fechar o ciclo de estímulo a novos créditos, a novos negócios, ao desenvolvimento econômico e social e a proteção também, proteção social de cada um desses mês.
1: Outra nova medida é a expansão do Contrata Mais Brasil, que facilita a contratação de microempreendedores individuais. O profissional se cadastra na plataforma e pode prestar serviços para os governos federais, estaduais e municipais, como pintura, manutenção, entre outros. O programa agora terá 141 atividades econômicas contempladas. Antes eram 107. Foram incluídos serviços como alimentação, fotografia, produção cultural, estética e organização de eventos. Além disso, mais instituições estão aderindo à plataforma. Quase 90 novos órgãos aderiram ao sistema, incluindo o Banco do Nordeste e a Fiocruz. O ministro do Empreendedorismo, Paulo Pereira, fala quantos empreendedores podem ser alcançados com as mudanças.
2: Bancos públicos, empresas estatais, serviços federais passam a incluir os seus serviços no Contrata Mais Brasil, ao mesmo tempo que mecanismos de busca ativa desses MEIs farão um esforço para incluir algo como um potencial de 5,5 milhões de MEIs, algo como que pode chegar a 6 milhões de MEIs na plataforma pública. Então, uma plataforma de compras públicas voltada para os MEIs.
1: Os anúncios fazem parte de uma série de medidas anunciadas para os microempreendedores. Na segunda-feira, o presidente Lula já havia enviado ao Congresso Nacional a proposta de reajuste do teto de faturamento do MEI, de 81 mil para 140 mil por ano. Atualmente, o Brasil possui mais de 16 milhões de microempreendedores individuais. Reportagem Gabriela Noronha.
3: Quem tem interesse em participar do Desenrola MEI poderá acessar o sistema a partir do dia 6 de julho no site www.regularize.pgfn.gov.br.
4: O programa Gás do Povo agora chega a 100% dos inscritos no Cadastro Único de Programas Sociais do Governo do Brasil.
3: São mais de 15 milhões de recargas do botijão de gás de 13 quilos que estarão disponíveis aos beneficiários a partir do próximo dia 10 de julho.
5: Para a dona de casa Maria José de Carvalho, o botijão de gás na cozinha é motivo de alívio. Moradora do Sol Nascente no Distrito Federal, ela recebe o botijão gratuitamente por meio do Programa Federal Gás do Povo. Segundo Maria, foi graças ao programa que ela deixou para trás o fogão a lenha.
6: Quando eu morava no barraco de madeira, eu cozinhava na lenha, porque aqui é uma quadra que ninguém presta nada para ninguém, né? Agora melhorou um pouco.
5: Lançado em setembro de 2025 para substituir o antigo Vale Gás, o programa Gás do Povo é administrado pelos Ministérios de Minas e Energia e do Desenvolvimento e Assistência Social, Família e Combate à Fome. Segundo o governo federal, já são quase 15 milhões de recargas gratuitas realizadas em todo o Brasil desde o início do programa, como explica o ministro de Minas e Energia, Alexandre Silveira.
7: É 100% de cobertura. Já são 15 milhões de recargas. Hoje o país todo está coberto. Onde não tem revenda, as distribuidoras estão chegando com a entrega em veículos móveis e todo o público-alvo, que é o público do Cade Único, já recebe o botijão de gás, essa grande medida de proteção social.
5: Em julho, os beneficiários do programa poderão retirar a recarga gratuita do botijão de gás de 13 quilos a partir do dia 10. O benefício ficará disponível até 9 de agosto. A retirada do botijão pode ser feita diretamente nas 26 mil revendas credenciadas, espalhadas por mais de 4.800 municípios brasileiros. Com locução de Nazi Brum, reportagem de Gabriela Noronha.
4: O Escritório Nacional Antifacção foi inaugurado nesta sexta-feira, no Rio de Janeiro.
3: A nova estrutura, lançada pelo Ministério da Justiça e Segurança Pública, integra o programa Brasil contra o Crime Organizado.
4: O objetivo é apoiar as ações integradas desenvolvidas pelas forças de segurança pública.
3: Além do Rio de Janeiro, o escritório já está presente em São Paulo e estará posteriormente em Foz do Iguaçu, no Paraná.
4: Segundo o ministro da Justiça e Segurança Pública, Wellington César Lima, a medida quer aproximar a União dos principais centros de atuação do crime organizado no país.
8: Visa exatamente que nós venhamos a nos aproximarmos mais das realidades específicas de determinados estados da federação, como no caso do Rio de Janeiro e São Paulo, também teremos um ponto em Foz do Iguaçu. Fundamental que para a fluidez dessas informações locais, estabelecimento de estratégias customizadas específicas para cada realidade local, o Ministério da Justiça se faça presente.
3: Em 2016, foi sancionada uma nova lei contra o tráfico de pessoas, que virou um marco para o Brasil.

0: Ela aumentou a possibilidade de investigação, a criminalização e as penas, além de garantir maior assistência às vítimas.
1: Para celebrar os 10 anos da lei, novas parcerias foram firmadas para combater esse tipo de crime.
2: Disfarçado de oportunidade de trabalho no exterior, o tráfico de pessoas segue fazendo vítimas no Brasil. Uma nova rota identificada pelo Ministério da Justiça e Segurança Pública tem um destino líder: Camboja, na Ásia. 44 brasileiros foram aliciados no ano passado para atuarem em centros de crimes digitais naquele país, como explica o diretor do Departamento de Migrações da Secretaria Nacional de Justiça do Ministério da Justiça e Segurança Pública, Vitor Sempre.
3: Brasileiros estão sendo vítimas de esquemas, os chamados scam centers, que são brasileiros sendo transportados, exportados por meio de aliciamento para o Camboja e para os outros países para dar golpes digitais em brasileiros aqui no Brasil.
2: No ano em que a Lei Brasileira de Enfrentamento ao Tráfico de Pessoas completa 10 anos, o Ministério da Justiça lançou duas parcerias para ampliar as ações de prevenção desse crime no país. A primeira é no campo dos esportes, com a criação de uma cartilha que orienta atletas, familiares, treinadores, dirigentes e demais profissionais sobre os riscos do aliciamento por falsas promessas de contratos e oportunidades esportivas. Para o coordenador-geral de Inteligência Esportiva do Ministério do Esporte, Diogo Silva, grandes eventos esportivos podem ajudar a dar visibilidade ao tema.
4: Colocando isso dentro do contexto atual que nós estamos vivendo, onde a Copa do Mundo Futebol Feminino vai ter a oportunidade de apresentar essa proposta para as pessoas e alertar as pessoas.
2: Outra iniciativa é a campanha da Agência Nacional de Aviação Civil para conscientização sobre tráfico de pessoas e trabalho escravo. De acordo com Diana Helena Ferreira, da Agência Nacional de Aviação Civil, profissionais que atuam em aeroportos são capacitados para reconhecer situações de risco e denunciar.
5: Por meio dos treinamentos, eles conseguem identificar sinais, né, que algumas, né, possíveis vítimas podem manifestar, como de nervosismo, às vezes não saber responder determinadas perguntas dos agentes. Né, eles sabem um canal, por exemplo, para acionar a Polícia Federal ou outro órgão policial que esteja no aeroporto.
2: Os homens já foram maioria nos casos de tráfico para trabalho em condição análoga de escravo, mas dados recentes do Ministério da Justiça e Segurança Pública mostram que as mulheres passaram a ser as principais vítimas, principalmente quando se refere à exploração sexual. Quanto à faixa etária, a maioria das pessoas identificadas está em idade economicamente ativa, entre 18 e 59 anos. Reportagem Graziele Bezerra.
0: E mais um aliado no combate ao feminicídio.
1: Está em construção uma linha do tempo que mostra o caminho percorrido pelas vítimas de violência desde o primeiro boletim de ocorrência.
0: Com esse histórico, será possível criar mecanismos de alerta para a atuação preventiva das autoridades antes que o crime aconteça.
6: Os casos de feminicídio no Brasil recuaram 11,45% nos primeiros meses após o lançamento do Pacto contra o Feminicídio em fevereiro deste ano. Isso representa 30 vítimas a menos em relação ao mesmo período do ano anterior. Ainda assim, entre abril e maio, 232 mulheres foram assassinadas em razão do gênero. E para fortalecer a luta contra o feminicídio, uma nova estratégia está sendo desenvolvida. Trata-se de uma linha do tempo que cruza dados dos boletins de ocorrência de violência doméstica registrados pelas vítimas. A ideia é agir preventivamente, como explica a idealizadora do sistema, Luana Teixeira, servidora da Secretaria Nacional de Segurança Pública.
7: O feminicídio, ele é o final de toda uma escalada da violência. A partir do momento que essa mulher entrar num ciclo de violência, no primeiro boletim de ocorrência, nós vamos emitir um alerta para todas as autoridades envolvidas, né? Para que ela não chegue no ápice do feminicídio. Como a gente observou, 15% morrem até 12 meses e 18% morrem até 24 meses. Nossa expectativa principal é essa, é salvar vidas em vez de contar as mortes.
6: A ferramenta faz parte do Centro Integrado Mulher Segura, uma estrutura dentro do Ministério da Justiça e Segurança Pública que usa inteligência e integração de dados para proteger mulheres em todo o Brasil. Para a construção da linha do tempo, foram reunidos dados das Secretarias de Segurança estaduais e do Banco Nacional de Boletins de Ocorrência. Com as informações, também é possível construir um histórico de atuação dos agressores, de acordo com Luana Teixeira.
7: Às vezes ele comete uma violência aqui no estado, mas ele vai para outro estado e lá não consta que ele cometeu essa violência, porque os sistemas não se conversam. E com Mulher Segura, você vai conseguir olhar tudo isso. Eu consigo ver que esse cara já fez, já praticou violência em vários outros estados.
6: Embora a plataforma ainda esteja em fase de estruturação, já conta com perfis específicos para delegacias e órgãos do judiciário, possibilitando notificações automáticas e a visualização do histórico da vítima e do agressor em diferentes estados. O próximo passo é integrar esses dados ao Sistema Único de Saúde para detectar casos de violência subnotificados. Reportagem Luciana Colares de Holanda.
1: O governo do Brasil finalizou a cessão da área da favela do Moinho para o governo de São Paulo.
0: O terreno na capital paulista era da União e abrigou cerca de 850 famílias.
1: Hoje, no ato de assinatura, a ministra da Gestão e da Inovação, Esther Dweck, destacou o atendimento habitacional às famílias como parte da negociação.
8: Acho que esse momento agora ele vai encerrar um capítulo e começar um novo, né? Justamente naquela área que era a favela do Moinho, que agora vai se tornar o Parque do Moinho. Para que a gente pudesse transformar aquela área num parque, a gente precisava garantir a moradia digna para as pessoas que estavam ali naquela região. O governo federal, por meio do Minha Casa Minha Vida, entraria com 180 mil e o governo do estado com 70 mil para permitir que as pessoas pudessem comprar uma casa de até 250 mil. Então, a grande maioria pôde ficar no centro da cidade, porque essa é uma área extremamente central e essa era uma dos pleitos das famílias, que elas não fossem deslocadas do centro da cidade.
0: Até agora, 84% das famílias já estão com novos imóveis contratados.
1: O governo paulista terá 48 meses para concluir as obras de construção do novo parque.
0: Comunidades da Amazônia que atuam com produtos da biodiversidade.
1: Serão financiadas ações para fortalecer os negócios com foco na conservação ambiental.
9: O Fundo Amazônia vai investir até 230 milhões de reais para fortalecer negócios comunitários da sociobioeconomia em todos os estados da Amazônia Legal. O investimento vai ocorrer por meio do edital Prospera a Amazônia, lançado pelo Ministério do Meio Ambiente e Mudança do Clima e que é fruto de um acordo de cooperação com o BNDES, o Banco Nacional de Desenvolvimento Econômico e Social. O edital vai selecionar organizações para oferecer serviços a empreendimentos comunitários que trabalham com produtos e serviços da sociobiodiversidade e que sejam formados principalmente por povos indígenas, quilombolas, extrativistas, ribeirinhos, agricultores familiares e demais povos e comunidades tradicionais. O apoio inclui assistência técnica, formação, capacitação, assessoria para gestão e regularização documental. Também contempla serviços de adequação sanitária e ambiental, certificação, agregação de valor, acesso a crédito e a mercados. Ao todo, o edital poderá apoiar ações em até 106 municípios da Amazônia Legal. A chefe do Departamento de Gestão do Fundo Amazônia do BNDES, Fernanda Garavini, destaca a importância dessa parceria entre o banco e o Ministério do Meio Ambiente e Mudança do Clima.
10: Com essa parceria, o Ministério de Meio Ambiente e Mudança do Clima e o BNDES, usando os recursos do Fundo Amazônia, pretendem transformar a produção sustentável dos territórios amazônicos em negócios mais estruturados, capazes de gerar renda, ganhar escala e acessar novos mercados, sem abrir mão da conservação da floresta e dos modos de vida dessas populações, que protegem a floresta.
9: Gerido pelo BNDES, sob coordenação do Ministério do Meio Ambiente e Mudança do Clima, o Fundo Amazônia já apoia mais de 150 projetos, estando presente em 73% dos municípios dos 9 estados da Amazônia Legal. Reportagem André de Barros Lima.
0: Exame Nacional do Ensino Médio 2026 já contabiliza mais de 5 milhões de inscritos.
1: É o maior número já registrado pelo exame desde 2022.
0: Entre as principais novidades dessa edição está a inscrição automática dos estudantes concluintes do ensino médio da rede pública.
1: Outra mudança foi o aumento no número de municípios onde as provas serão realizadas.
0: Nesse ano, o exame será aplicado nos dias 8 e 15 de novembro em todos os estados e no Distrito Federal.
1: O Enem é a principal porta de entrada para a educação superior no Brasil.
0: É utilizado para ingressar em universidades públicas por meio do Sistema de Seleção Unificada, o SISU, ou em instituições privadas pelo ProUni, o Programa Universidade para Todos.
1: Também é utilizado por estudantes que buscam financiamento em instituições de ensino pelo FIES.
0: E fique de olho, as inscrições para quem quer participar do FIES abrem no dia 14 de julho.
11: O Ministério da Educação publicou o edital do processo seletivo do FIES, Fundo de Financiamento Estudantil, para o segundo semestre de 2026. As inscrições são gratuitas e estarão abertas de 14 a 17 de julho, exclusivamente pela internet no endereço acessounico.mec.gov.br/FIES. Neste ano, o MEC oferece mais de 112 mil vagas para o FIES, considerando os processos seletivos do primeiro e do segundo semestre. Para se inscrever, é necessário ter participado do Exame Nacional do Ensino Médio, o Enem, a partir da edição de 2010. No exame, o candidato deve ter obtido média aritmética de no mínimo 450 pontos nas 5 provas sem ter zerado a redação. Além disso, não deve ter participado na condição de treineiro. Outra exigência é possuir renda bruta familiar mensal por pessoa de até 3 salários mínimos. O resultado da pré-seleção na chamada única vai ser divulgado no dia 30 de julho. Reportagem Júlio César de Oliveira.
1: A Advocacia Geral da União notificou hoje a Google, controladora do YouTube, para que retire do ar perfis que promovem e facilitam a criação de plataformas de apostas não autorizadas a operar no país.
0: Os perfis em questão divulgavam conteúdos com tutoriais de como criar uma plataforma de cassino, por exemplo, ou de estímulo ao jogo do bicho, que é proibido pela legislação brasileira.
1: Apostas de cota fixa, como as chamadas bets, só podem ser exploradas mediante prévia autorização do Ministério da Fazenda.
0: E essas foram as notícias do Governo do Brasil.
1: Uma realização da Secretaria de Comunicação Social da Presidência da República.
0: Com produção da empresa Brasil de Comunicação.
1: Fique agora com as notícias do Poder Judiciário e do Congresso Nacional. Boa noite, bom fim de semana.
0: A gente volta na segunda-feira. Boa noite.
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13: Você vai ouvir agora notícias do Poder Judiciário.
14: Presidente do STF defende a atuação conjunta das cortes latino-americanas para proteger a democracia.
15: STJ julga primeiro repetitivo em sessão totalmente virtual e define requisitos para justiça gratuita a pessoas jurídicas.
14: TST recebe relatório sobre estudo inédito sobre a exclusão de pessoas LGBTQIAPN+. No mercado de trabalho.
15: Boa noite, eu sou Marcela Luiz.
14: E eu sou Walter Lima.
15: O presidente do Supremo Tribunal Federal e do Conselho Nacional de Justiça, ministro Edson Fachin, defendeu uma atuação articulada entre as cortes constitucionais da América Latina para fortalecer a proteção da democracia, da independência judicial e dos direitos fundamentais.
14: A declaração foi feita durante o 31º encontro de tribunais, cortes e salas constitucionais da América Latina e do Caribe, realizado em Montevidéu, no Uruguai. Fernanda Porto.
16: No evento, Fachin disse ainda que o reconhecimento da democracia como um direito humano autônomo, como está sendo debatido pela Corte Interamericana de Direitos Humanos, poderá fortalecer juridicamente a independência do Poder Judiciário, a autonomia dos tribunais constitucionais, a integridade dos processos eleitorais, os mecanismos de freios e contrapesos, além da proteção das liberdades fundamentais.
15: O Conselho Nacional de Justiça encerrou o primeiro semestre de 2026 com 326 processos julgados pelo plenário e mais de 6 mil processos analisados e arquivados.
14: No período, o órgão também aprovou normas e definiu políticas para o judiciário em todo o país. Marcelo Della Líbera.
17: O balanço divulgado pelo CNJ mostra que nos 6 primeiros meses do ano, o plenário realizou 24 sessões, entre presenciais e virtuais. O colegiado também aprovou 15 resoluções de cumprimento obrigatório pelos tribunais e 3 recomendações sobre boas práticas em áreas como gestão processual, inovação tecnológica, direitos humanos, acesso à justiça e melhoria da prestação jurisdicional. Na área disciplinar, o plenário do Conselho julgou 10 procedimentos administrativos disciplinares e aplicou sanções em 8 deles. Também determinou o afastamento cautelar de 9 magistrados durante a tramitação dos processos e analisou 9 revisões disciplinares com aplicação de pena de disponibilidade em 2 casos.
15: Pela primeira vez, o STJ julgou um recurso repetitivo em sessão totalmente virtual.
14: Na ocasião, foram estabelecidos critérios para a concessão da gratuidade de justiça a pessoas jurídicas. Fátima Uchoa.
18: A tese fixada pela Corte Especial do STJ sob o rito dos repetitivos deve ser seguida por todos os juízes e tribunais do país ao analisarem a mesma questão de direito. O colegiado definiu que a pessoa jurídica deve apresentar informações que permitam avaliar a real situação econômico-financeira, não sendo suficiente demonstrar inatividade ou redução do faturamento. Segundo o ministro relator Luiz Felipe Salomão, a concessão da gratuidade de justiça segue regras diferentes para pessoas físicas, que têm presunção relativa de veracidade na declaração de insuficiência de recursos, enquanto a pessoa jurídica deve comprovar não ter condições de arcar com as despesas processuais.
15: Um estudo inédito foi feito sobre a exclusão de pessoas LGBTQIAPN+, no mercado de trabalho.
14: O relatório foi entregue ao TST. Mila Amaral.
19: O levantamento foi realizado pelo Banco Mundial em parceria com o Ministério dos Direitos Humanos e da Cidadania e outras organizações. De acordo com o documento, a exclusão de pessoas LGBTQIAPN+, no mercado de trabalho, tira da economia brasileira mais de 94 bilhões por ano. Isso acontece porque essa população é mais atingida pelo desemprego e pela informalidade e recebe salários menores. Os dados mostram que o desemprego entre pessoas LGBTQIAPN+, é de 15,2% e mesmo empregados, eles ganham em média 10% a menos.
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15: Uma boa noite.
14: Bom fim de semana e até segunda-feira.

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1: Eu sou Paula Groba.
2: E eu sou Ricardo Nakaoka.
1: E estes são os destaques de hoje do Jornal do Senado, que começa agora.
2: Perfis falsos na internet podem virar crime.
1: Comissões debatem impactos do vício em apostas. Casos de ludopatia crescem 140% no SUS.
2: Aprovado reajuste anual para acesso ao microcrédito.
1: Boa noite.
2: Boa noite.
1: Criar um perfil falso para enganar outras pessoas pode passar a ser crime específico no Brasil.
2: A Comissão de Segurança Pública aprovou o projeto que inclui no Código Penal o crime de falsa identidade digital para punir a prática conhecida como catfishing, usada em golpes, assédio e outros tipos de fraude. Repórter Bruno Lourenço.
3: O projeto de lei cria no Código Penal o crime de estelionato ou fraude por meio de falsa identidade digital. O senador Hamilton Mourão, do Republicanos do Rio Grande do Sul, destacou que a criação de perfis falsos deixou de ser uma mera travessura online para se transformar em uma ferramenta de crimes graves, como a extorsão financeira e a chantagem íntima, gerando prejuízos severos à saúde mental e ao bolso das vítimas.
4: Catfishing é a prática de criar uma identidade falsa online com o objetivo de enganar, explorar, assediar ou fraudar outras pessoas, geralmente em redes sociais ou aplicativos de namoro. Os motivos para o catfishing variam desde a busca por atenção ou bullying até crimes graves, como golpes financeiros, românticos ou de investimento em criptomoedas, que resultam em perdas financeiras substanciais para as vítimas. Extorsão e chantagem por meio de imagens íntimas ou informações pessoais compartilhadas pelas vítimas, chamada sextorção e roubo de identidade.
3: A proposta estabelece que a punição seja agravada se a fraude for cometida com o uso de ferramentas automatizadas, perfis robôs ou se visar a exploração financeira de pessoas vulneráveis, como idosos.
1: E processos de violência doméstica poderão ter análise mais rápida na justiça.
2: Avançou o projeto que garante prioridade aos juizados especializados na tramitação das ações previstas na Lei Maria da Penha. Repórter Rodrigo Rezende.
5: Os juizados de violência doméstica e familiar contra a mulher terão prioridade em relação à chamada justiça comum na análise dos processos relacionados à Lei Maria da Penha. O projeto com esse objetivo foi aprovado pela Comissão de Direitos Humanos. A relatora, senadora Ana Paula Lobato, do PSB do Maranhão, ressalta que essa medida impede conflitos entre órgãos judiciais e dá mais segurança para a mulher vítima de agressão. O relatório de Ana Paula Lobato foi lido na CDH pelo senador Rogério Carvalho, do PT de Sergipe.
6: Ao instituir órgãos judiciais especializados com competência civil e criminal para o processo, julgamento e execução das causas decorrentes dessa violência, a Lei Maria da Penha buscou evitar a fragmentação do atendimento, decisões potencialmente contraditórias e a peregrinação da vítima por múltiplos juízes, assegurando tutela mais efetiva e concentrada.
5: O projeto foi apresentado pela deputada federal Laura Carneiro, do PSD do Rio de Janeiro, e agora será analisado pela Comissão de Constituição e Justiça.
1: E a Câmara dos Deputados pode votar nos próximos dias o chamado PL da Misoginia, um projeto aprovado pelo Senado, que equipara o crime de ódio contra mulheres ao racismo.
2: A proposta torna a prática inafiançável e imprescritível e prevê penas mais duras para quem discriminar as mulheres. A reportagem é de Yasmin Rodrigues.
7: O projeto de lei aprovado pelo Senado em março inclui a misoginia entre os crimes de preconceito e discriminação já previstos na legislação brasileira. Assim como nos crimes de racismo, a conduta passa a ser considerada inafiançável e imprescritível. A autora do projeto, senadora Ana Paula Lobato, do PSB do Maranhão, afirmou que o objetivo é enfrentar um tipo de violência que muitas vezes antecede as agressões físicas e feminicídios.
8: Estatística crescente da violência doméstica que chega até o feminicídio. Então, antes de chegar no feminicídio, se sofre a violência psicológica, a violência financeira, a violência doméstica, para enfim chegar no feminicídio. Para diminuir os casos de feminicídio, a gente precisa primeiramente combater a violência.
7: A matéria recebeu parecer favorável da relatora, senadora Soraya Tronic, do PSB de Mato Grosso do Sul. Se os deputados aprovarem o texto sem alterações, a proposta segue diretamente para a sanção presidencial.
1: Uma audiência pública das Comissões de Direitos Humanos e de Assuntos Sociais discutiu os impactos das apostas esportivas online no Brasil.
2: O debate apontou que a crescente expansão das bets no país exige medidas de proteção aos consumidores. Repórter Patrícia Oliveira.
9: Para os debatedores, os efeitos das apostas esportivas online sobre o endividamento das famílias e a saúde mental dos brasileiros exigem medidas de proteção ao consumidor. Além do cadastramento do CPF nos sites de aposta, também seria necessária a declaração de renda para o controle do valor apostado e a redução da publicidade das bets. O psiquiatra Hermano Tavares destacou o aumento de casos de jogo compulsivo, o vício que afeta um em cada cinco apostadores.
10: É como se fosse uma droga, gente. O SUS teve mais de 100% de aumento de demanda de tratamento para jogo nesse período.
9: O senador Eduardo Girão, do Novo do Ceará, defende o fim das apostas online.
11: Copa do Mundo acontecendo durante esse mês, explodiu a propaganda. Na minha opinião, deveria acabar, proibir. Seja o governo enviando um projeto ou o próprio parlamento deliberar pelo fim.
9: Além de outras propostas em tramitação, um pacote de projetos reunidos pela senadora Damares Alves do Republicanos do Distrito Federal restringe a publicidade das bets e proíbe a ação de influenciadores digitais.
1: Os atendimentos a pessoas com dependência em jogos de apostas no SUS cresceram 140% entre 2018 e 2025. O dado foi apresentado na audiência pública pela coordenadora do Departamento de Saúde Mental, Álcool e Outras Drogas do Ministério da Saúde, Gabriela de Andrade.
2: Para a senadora Damares Alves, do Republicanos do Distrito Federal, a expansão das apostas esportivas já afeta a saúde pública e a economia, o que reforça a necessidade de medidas para enfrentar a ludopatia.
12: Quanto tudo isso está custando para o Brasil? O que está arrecadando? Está compensando os danos e prejuízos que os cofres públicos vão ter e já estão tendo?
1: Os limites para o acesso ao microcrédito podem deixar de ficar defasados.
2: A Comissão de Assuntos Econômicos aprovou um projeto que atualiza esses valores anualmente, com base na inflação, para preservar o acesso de microempreendedores e trabalhadores informais ao crédito. O texto segue para a Câmara dos Deputados, se não houver recurso ao plenário. Repórter Marcela Cunha.
13: O projeto prevê a correção anual dos limites de endividamento para acesso ao Programa Nacional de Microcrédito Produtivo Orientado, o PNO. NMPO oferece crédito para financiar atividades produtivas de microempreendedores, pequenos negócios e trabalhadores informais. Hoje, o Conselho Monetário Nacional estabelece dois limites, até R$21 mil em operações de microcrédito na mesma instituição financeira e até R$80 mil no total de operações de crédito no sistema financeiro, sem contar financiamento habitacional. Mas esses valores podem ficar defasados com o tempo. O relator, senador Laércio Oliveira, do Progressistas de Sergipe, afirmou que manter os limites sem correção pela inflação reduz ano a ano o acesso dos pequenos empreendedores ao microcrédito.
14: Mais do que facilitar o acesso ao financiamento com taxas justas, a política de microcrédito atua como um motor de incentivo e profissionalização para os microempreendedores. Em vez de apenas injetar dinheiro, o programa qualifica o tomador para que ele identifique o momento exato de buscar o empréstimo e saiba aplicá-lo com foco na produtividade.
13: Pelo texto aprovado, a atualização será anual pelo IGPM, índice usado para medir a variação de preços na economia.
2: Com edição de Paula Groba e trabalhos técnicos de João Lira, o Jornal do Senado fica por aqui. Acompanhe agora as notícias do Tribunal de Contas da União e da Câmara dos Deputados. Boa noite.
1: Uma boa noite e um bom fim de semana.
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16: O Tribunal de Contas da União avaliou se órgãos federais oferecem condições adequadas no ambiente de trabalho para a inclusão de pessoas com deficiência. A auditoria analisou 36 órgãos e identificou barreiras físicas, sociais e organizacionais, além de dificuldades de acessibilidade nos espaços, nos sistemas de informática e nos meios de comunicação. O tribunal também constatou que metade dos órgãos avaliados não possui diretrizes formais de acessibilidade. O TCU recomendou medidas ao Ministério da Gestão, ao Ministério dos Direitos Humanos e a outros órgãos federais. O objetivo é eliminar barreiras e melhorar as condições de inclusão e de trabalho na administração pública federal. 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
18: Deputados definem novas regras para fiscalizar despesas com educação.
19: O projeto cria medidas de saúde para pessoas afetadas por jogos de azar.
18: Avança a proposta que retoma incentivos para o programa Mais Médicos.
20: Boa noite. Comissão de Educação aprova incentivo ao programa Mais Médicos. O repórter José Carlos Oliveira tem as informações.
21: A Comissão de Educação da Câmara dos Deputados aprovou o projeto de lei que retoma incentivos ao programa Mais Médicos, que haviam sido revogados em 2025, diante da lei que criou o programa Agora Tem Especialistas. O texto aprovado permite que os candidatos aos programas de residência médica recebam 10% de pontuação adicional durante o processo seletivo, desde que tenham cumprido integralmente pelo menos um ano de ações em projetos e programas dos Ministérios da Saúde e da Educação, como é o caso do Mais Médicos. Para o relator da proposta, deputado Ismael, do PL de Santa Catarina, a medida tem baixo custo, é fácil de ser operacionalizada e, na prática, vai atrair mais jovens profissionais para o programa Mais Médicos.
22: A gente sabe da importância da presença do programa Mais Médico nesses pequenos municípios. E o projeto do deputado Ismael Alexandrino permite que especialistas em medicina também adentrem ao programa Mais Médico, permitindo um maior acesso da nossa população à saúde, tão fundamental, uma das prioridades, sem dúvida, desafiantes para o nosso país.
21: A proposta de retomada de incentivos ao programa Mais Médicos ainda vai passar pelas análises das comissões de saúde e de Constituição e Justiça. Da Rádio Câmara de Brasília, José Carlos Oliveira.
18: Orlando Silva, do PCdoB de São Paulo, comemora a aprovação na Comissão de Constituição e Justiça do projeto que veda o ensino à distância nos cursos da área da saúde. Segundo ele, a formação presencial é indispensável para garantir a qualificação dos futuros profissionais.
20: Orlando Silva acredita que a medida preserva a qualidade dos serviços prestados à população e evita a formação de profissionais com diferentes níveis de preparo. O deputado também defende a rápida tramitação da proposta no Senado.
17: Trabalho.
18: Professora Luciene Cavalcante, do PSOL de São Paulo, apoia a instituição do piso nacional para os profissionais não docentes da educação. Segundo ela, a proposta garante valorização aos trabalhadores da educação básica e prevê remuneração equivalente a 75% do piso do magistério.
20: Professora Luciene Cavalcante afirma que o projeto conta com fonte de financiamento por meio do Fundeb e pede prioridade para a votação no Senado. Ela argumenta que a medida corrige uma injustiça salarial e reconhece o trabalho dos profissionais que atuam diariamente nas escolas.
17: Educação.
18: Foram aprovadas novas regras para fiscalização de despesas públicas com educação. A repórter Paula Bittar acompanhou a votação.
23: A Comissão de Constituição e Justiça da Câmara aprovou uma proposta que define regras para acompanhar e avaliar gastos com educação nos estados e municípios. O texto aprovado confere um papel central ao Sistema de Informações sobre Orçamentos Públicos em Educação, SIOP, um sistema eletrônico gerido pelo Fundo Nacional de Desenvolvimento da Educação, o FNDE, que coleta, processa e disponibiliza dados sobre receitas e despesas com educação. O monitoramento da aplicação de recursos na educação será feito por esse sistema, que também será responsável por manter um portal voltado ao cidadão. Estados e municípios deverão publicar no SIOP até 30 dias após o fim de cada bimestre um demonstrativo com as receitas e despesas da educação. Se o relatório não for publicado, o governo federal poderá suspender as transferências voluntárias, com exceção das destinadas à educação, saúde e assistência social. Durante a discussão da proposta na comissão, o deputado Patrus Ananias, do PT de Minas Gerais, ressaltou a necessidade de garantir transparência nos gastos públicos.
24: Esse projeto me tocou muito o coração, porque eu penso que nós vivemos uma época em que nós aqui na Câmara dos Deputados, parlamentares, precisamos mandar um recado claro, passar uma imagem para o povo brasileiro. da nossa correção, do nosso rigor, da nossa transparência na aplicação dos recursos públicos, que não podem ser destinados a projetos mirabolantes, a obras inacabadas, mas destinados prioritariamente às políticas públicas que promovem o desenvolvimento do nosso país.
23: O projeto que define regras para acompanhar e avaliar gastos com educação nos estados e municípios já pode seguir para análise do Senado, a menos que haja recurso para votação pelo plenário da Câmara. Da Rádio Câmara, de Brasília, Paula Bittar.
0: Saúde.
3: Hélio Lopes, do PL do Rio de Janeiro, é autor de projeto que estabelece diretrizes para a caderneta de saúde da gestante e do bebê no SUS. Entre as medidas previstas, o texto determina o uso de terminologia baseada no sexo biológico e veda a adoção de linguagem neutra.
18: Segundo Hélio Lopes, a proposta também define que as cadernetas de pré-natal sejam voltadas exclusivamente à proteção da saúde da mãe e do bebê, sem conteúdos que estimulem a interrupção da gestação. O projeto ainda prevê orientações sobre denúncias e proteção em casos de violência sexual.
3: Projeto de Felipe Beccari, do Podemos de São Paulo, cria uma política de incentivo à produção e ao acesso a medicamentos genéricos de uso veterinário. O deputado propôs estímulos para empresas que produzem esses medicamentos e adotem políticas de preços mais acessíveis.
18: De acordo com Felipe Beccari, a medida busca reduzir os custos dos tratamentos veterinários e ampliar o acesso da população aos cuidados com os animais. Ele acredita que o fortalecimento do mercado de genéricos pode estimular a concorrência, beneficiar tutores e contribuir para o bem-estar animal.
0: Direitos humanos.
3: O projeto cria uma pensão especial para pessoas que adquirirem deficiência permanente em decorrência de violência doméstica. Um dos autores da matéria, Dimas Gadelha, do PT do Rio de Janeiro, explica que a ideia é indenizar as vítimas sem renda suficiente para garantir o próprio sustento.
18: O texto também dispensa o tempo de carência para a concessão de benefícios às vítimas. De acordo com Dimas Gadelha, a proposta ainda prevê mecanismos para que o Estado busque o ressarcimento dos gastos junto aos agressores.
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0: Ciência e tecnologia.
3: Está pronta para ser votada no plenário da Câmara a proposta que cria uma política para auxiliar na saúde de pessoas afetadas por jogos de azar. A repórter Mônica Tati tem mais informações.
5: A Comissão de Constituição e Justiça da Câmara dos Deputados aprovou o projeto de lei que institui política para atender pessoas e famílias que foram afetadas pelos jogos de apostas. O texto cria a Estratégia Nacional de Atenção Integral às pessoas com necessidades decorrentes das práticas de jogos e apostas. Entre outros pontos, aborda a prevenção, a redução de danos, a proteção e a reinserção social de pessoas que tenham problemas com vícios em jogos. A relatora na comissão, a deputada Laura Carneiro, do PSD do Rio de Janeiro, afirmou que a proposta tem relevância social e sanitária, devido aos efeitos das apostas sobre a saúde mental, a vida familiar e a proteção de grupos vulneráveis. Já o autor do projeto, o deputado Rui Carneiro, do Podemos, da Paraíba, informou que o número de pessoas atendidas pelo SUS, o Sistema Único de Saúde, com problemas associados ao jogo patológico, passou de 108 para 1.200 entre 2018 e 2023.
6: Os jogos de azar no Brasil se transformaram numa questão gravíssima de saúde pública. Esse é a moral principal do nosso projeto: dar uma resposta às pessoas que, junto com os seus familiares, estão vivendo essa nova realidade do Brasil, inclusive uma das maiores causas do endividamento do brasileiro. Então, o objetivo é preparar a estrutura, sobretudo de saúde, nas unidades básicas de saúde, nos CAPS, para atender esse novo tipo de paciente, vamos dizer assim, que precisa de socorro.
5: O projeto que cria uma política de atenção às pessoas com problemas com jogos de apostas já foi aprovado por todas as comissões e aguarda a votação do plenário da Câmara. Da Rádio Câmara de Brasília, Mônica Tati.
7: Justiça.
18: Adriana Ventura, do Novo de São Paulo, pede a instalação de uma CPMI para investigar o Banco Master e acusa o governo de priorizar gastos com publicidade em vez de áreas como saúde. Ela defende o combate à impunidade e a responsabilização dos envolvidos em crimes.
3: Adriana Ventura também faz críticas ao governo federal e cita investigações da Polícia Federal envolvendo o Banco Master e integrantes da base governista. Segundo ela, as denúncias reforçam a necessidade de aprofundar as apurações sobre possíveis casos de corrupção.
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7: Comissões.
18: A Comissão de Administração da Câmara debate experiência de ouvidorias externas em defensorias públicas. O repórter Luiz Cláudio Canuto tem os detalhes.
9: 20 unidades da federação têm ouvidorias externas em suas defensorias públicas, que funcionam como órgãos auxiliares e autônomos para garantir o controle social, a transparência e a participação da sociedade civil. As ouvidorias externas não pertencem à carreira da defensoria e seus integrantes são eleitos a partir de listas tríplices com representantes da sociedade. Criadas pela Constituição de 88, as defensorias públicas são instituições estatais que garantem assistência jurídica integral e gratuita à população que não possui recursos financeiros para contratar um advogado. Elas atuam na defesa dos direitos individuais e coletivos e na promoção dos direitos humanos. A Comissão de Administração e Serviço Público da Câmara dos Deputados debateu a experiência das ouvidorias externas das defensorias públicas com representantes do setor. A audiência pública foi presidida pela deputada Fernanda Melchiona, do PSOL do Rio Grande do Sul, autora também do pedido para a realização do debate.
10: 20 estados já têm a defensoria, a ouvidoria da defensoria pública, que é um órgão do controle social, que não é da carreira da instituição e que é eleita pelos movimentos sociais populares. E por que eu estou fazendo esse preâmbulo? Porque é o único órgão do sistema judicial que tem esse controle externo, externo mesmo, que não é da carreira, que não tem aquele elemento corporativo. Isso é muito importante.
9: Os estados que não têm ouvidorias externas nas defensorias públicas são Espírito Santo, Sergipe, Alagoas, Tocantins, Mato Grosso do Sul, Amazonas, Roraima e Rio Grande do Norte. A Defensoria Pública da União conta com uma ouvidoria geral composta por representantes da sociedade civil. O projeto apresentado no Senado Federal muda a lei de responsabilidade fiscal e destina limite de até 2% da receita das unidades federativas para o orçamento das defensorias públicas, a fim de garantir autonomia financeira. A proposta também impede contingenciamentos severos no sistema de assistência jurídica gratuita. Da Rádio Câmara de Brasília, Luiz Cláudio Canuto.
7: Economia.
3: Florentino Neto, do PT do Piauí, defende projeto que autoriza a União a criar uma empresa estatal para atuar na distribuição de combustíveis e gás de cozinha. A proposta também permite ampliar a participação pública em refinarias e outras estruturas estratégicas para o abastecimento nacional.
18: No entendimento de Florentino Neto, a medida fortalece a soberania energética e protege o país em situações de desabastecimento. Ele considera ainda que a iniciativa contribui para a estabilidade da oferta de combustíveis, além de proteger os consumidores lares contra aumentos abusivos.
20: Glauber Braga, do PSOL do Rio de Janeiro, apresentou o projeto que revoga a lei do Programa Nacional de Desestatização. O deputado afirma que a proposta busca fortalecer a presença do Estado em áreas estratégicas, como energia, mineração, telecomunicações e infraestrutura.
18: Glauber Braga avalia que as privatizações reduzem a capacidade do poder público de planejar o desenvolvimento do país. Ele defende que empresas estatais atuem em setores essenciais para atender ao interesse da população, especialmente onde a iniciativa privada não vê lucro imediato.
2: Relações Exteriores.
20: Edilson Barroso, do PL de São Paulo, integra a Frente Parlamentar Mista em apoio à integração União Europeia-Mercosul, criada para acompanhar o acordo comercial entre os dois blocos. Ele detalha a importância da fiscalização legislativa para dar mais segurança às empresas brasileiras.
18: Edilson Barroso afirma que o acordo vai reduzir aos poucos impostos cobrados sobre milhares de produtos e serviços. O deputado aponta que a mudança pode facilitar as vendas do Brasil para outros países e atrair novos investimentos.
2: Agricultura.
20: Representantes da cadeia de produção do tabaco defenderam na Câmara uma proteção para o setor. A repórter Maria Neves nos conta quais as propostas.
11: Representantes da cadeia produtiva do tabaco reclamaram em audiência pública na Câmara dos Deputados que o sistema integrado de produção do setor está ameaçado no Brasil. De acordo com o deputado Heitor Schur, do PSD Gaúcho, que pediu a realização do debate, o aumento do número de produtores independentes e a carga tributária representam as principais ameaças à produção integrada de fumo no Brasil. Heitor Schur afirma que o sistema integrado foi construído há mais de 100 anos e engloba desde os produtores de fumo até a fabricação dos produtos derivados, como cigarro. O deputado argumenta que essa organização é importante para garantir aspectos como equilíbrio entre produção e demanda, assistência técnica e controle da qualidade dos insumos. Com o crescimento dos produtores independentes, ele acredita que essa estrutura esteja ameaçada.
12: Nós temos diversas safras dentro de um ano. Uma vez era a safra do fumo, agora é a safra de verão, a safra de inverno, a safra de primavera. Está plantando e colhendo o ano inteiro. Talvez isso para a indústria seja muito bom, mas para o segmento que está lá no campo, eu não vejo ganhar com isso. E ao mesmo tempo a gente percebe que cada vez tem mais produtores independentes plantando por conta, não sei se os insumos que eles usam são os corretos, e essas coisas acabam influenciando também o nosso setor.
11: Com o aumento da produção, Heitor Schur afirma que houve queda no preço do tabaco. O deputado sustentou que enquanto em janeiro a arroba do produto custava R$340, hoje está sendo vendida por R$260. Da Rádio Câmara de Brasília, Maria Neves.
18: Marcelo Moraes, do PL do Rio Grande do Sul, defende a securitização das dívidas dos produtores rurais do estado. Na visão do deputado, a medida é essencial para permitir a renegociação dos débitos acumulados após anos de estiagem e das enchentes de 2024.
20: Marcelo Moraes afirma que os agricultores não pedem perdão das dívidas, mas condições para quitá-las. Ele também cobra a apreciação da proposta pela Câmara, alegando que a demora na votação agrava a crise no campo e compromete a economia gaúcha.
2: Meio ambiente.
18: Cabo Gilberto Silva, do PL da Paraíba, critica a atuação de órgãos federais durante operações de fiscalização ambiental em Novo Progresso, no Pará. Segundo o deputado, as ações truculentas provocam conflitos com produtores rurais e moradores da região.
20: Cabo Gilberto Silva pede ao governo federal que reveja a atuação dos órgãos responsáveis pela fiscalização ambiental na região. No entendimento do parlamentar, é necessário garantir o cumprimento da legislação sem comprometer os direitos dos produtores.
18: Joaquim Passarinho, do PL do Pará, também denuncia a truculência de órgãos federais durante a operação de fiscalização ambiental em Novo Progresso. O deputado defende que a fiscalização seja conduzida com respeito à população e prioridade para medidas de orientação.
20: Joaquim Passarinho cobra do governo ações para acelerar a regularização fundiária e ambiental na região. Segundo o parlamentar, é preciso garantir segurança jurídica aos produtores e conciliar a proteção do meio ambiente com o desenvolvimento das atividades econômicas locais.
18: Termina agora o jornal Câmara dos Deputados, produzido pela Rádio Câmara, com trabalhos técnicos de Wellington Teles e apresentação de Ana Raquel Macedo e Márcio Aquiles Sardi. Boa noite.
3: A Voz do Brasil volta na segunda-feira. Boa noite e bom final de semana.
1: 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Boa noite.

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1: Olá, eu sou o Leonardo Macaxeiro e é um prazer receber você aqui no Intriga Internacional. Em maio deste ano, a China instou o Paraguai a romper relações com autoridades de Taiwan. Quais os motivos que levam o Paraguai a ser o único país aqui da América do Sul a não considerar o princípio de uma só China? No programa de hoje, a gente convida você a entender mais sobre esse assunto. E para isso, nós teremos a participação de dois convidados muito especiais, Bruno Lima Rocha e Bernardo Murá. Venha com a gente, o Intriga Internacional começa agora.
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1: Bom, Bruno, eu queria agradecer você pela presença aqui no Intriga Internacional. Pra gente é uma honra recebê-lo aqui pra gente conversar um pouquinho. Seja muito bem-vindo e obrigado.
2: Não, obrigado pelo espaço, né? Falo com a Sputnik há alguns anos e espero poder contribuir ainda.
1: Bruno, vamos lá, olha só, por que o Paraguai continua sendo o único país da América do Sul a manter relações diplomáticas formais com Taiwan e, pelo menos por enquanto, não aderir ao princípio de uma só China?
2: Essa é uma boa pergunta e a gente precisa retornar aos tempos do governo Stroessner. O ex-ditador paraguaio, Alfredo Stroessner, ele governou, vamos ver se não erro as datas, que é muito tempo, tá? De 1957 a 1989. E tinha uma escola de relações internacionais muito interessante, onde o Paraguai, se entendendo como um estado tampão entre Brasil e Argentina, fazia uma política regional bicéfala com a Argentina e com o Brasil, e fazia uma política em termos mundiais, buscando acesso a cadeias de valor que fossem distintas. Então, por exemplo, o Paraguai tem a presença da JICA, que é a Agência Japonesa de Investimento Externo e Desenvolvimento, muito forte, e tem a presença de capitais taiwaneses que se mantiveram lá. Alguém pode falar, poxa, mas não faz muito sentido, já que o Paraguai também é um país de produção agrícola intensa. O Paraguai tem uma base de produção de grãos, de soja de cultura, tem uma fração de plástico dominante que é Brasil-Guaia, também é fruto do Stroessner, isso vem da final da década de 60, que ele recruta camponeses brasileiros para transformar em latifundiários paraguaios. Mas as relações com Taiwan, elas sempre estiveram presentes. Tem uma outra situação também. O Paraguai, ele fazia o seguinte, lembrando, o pessoal vai lembrar da década de 80, que tinha aquele selo Made in Paraguai. O que acontece? Se compra a peça desmontada ou produto em Taiwan e se vende na América do Sul como se fosse Paraguai. Não é que ele tenha a menor qualidade necessariamente. É que quando Taiwan era o líder dos chamados tigres asiáticos, antes da incorporação de Hong Kong para a China continental, Taiwan era a grande exportadora de bens de consumo baratos da costa pacífica. Ainda mais que a maior que a Coreia do Sul até na época. E o Paraguai incorporou essas cadeias de valor. O Paraguai tem negócio com a China? Tem, muito intenso. Mas o Paraguai, por enquanto, então onde eu saiba, não abre mão da variável Taiwan-Formosa nas suas relações econômicas e também como um certo trunfo de política externa que agora está mais embrenhado, eu diria, na projeção de poder com Trump e Marco Rubio.
1: Quais são os instrumentos que Pequim utiliza para, de alguma forma, tentar persuadir países que ainda reconhecem Taiwan? É através do comércio, investimentos, infraestrutura, pressão diplomática, enfim. Quais são os instrumentos que Pequim normalmente utiliza?
2: Bom, a gente precisa compreender que exportar para a China não é uma tarefa fácil. Pelo volume, parece que a China compra tudo o tempo inteiro. Não é assim. Cada nova especificação chinesa é uma dor de cabeça para o setor exportador de qualquer país. Então a China pode determinar algumas especificações para algum tipo de setor, como por exemplo carne de vaca, setor de proteína animal. Pode dizer, ó, o frigorífico tal, para estar enquadrado em exportador direto para a China, precisa ter X número de câmaras frias, duas saídas, saída de emergência, precisa ter um conjunto de elementos físicos que muitas vezes não tem. Essa pode ser uma forma. Uma outra é comprometer uma série de investimentos, sejam eles binacionais, sejam eles diretos à China, seja o tal do Brownfield, que seria incorporar empresas públicas privatizadas, como é o caso de São Paulo, por exemplo, com a Três Gargantas, que é o controlador da CPFL, se não me equivoco, e aí oferece um mundo de investimento e condiciona. Uma outra forma também é a pressão diplomática indireta, colocando os países do entorno numa posição muito desconfortável por negociar com um país ou outro, no caso, o do Paraguai. E podemos também afirmar que a China tem um poder de barganha muito grande, especialmente se a gente pensar no médio e longo prazo, e ela pode ter esse tipo de pressão. O governo Bernardo Arévalo, da Guatemala, a situação até distensionou um pouco, mas durante os últimos governos anteriores da Guatemala, a Guatemala tem relação muito forte também com a JICA, com o Japão, com o Taiwan e com o Israel. E soava um pouco distante da média da época dos países latino-americanos que sempre buscam uma relação intensa com a China como parceira comercial. A China fez muita pressão na Guatemala, muita mesmo, especialmente através de Honduras, como uma parceria preferencial e uma tentativa de construir uma ferrovia interoceânica que cruzaria por Honduras, colocando a Guatemala dependente também do corredor hondureno, e também se aventurou ainda, a financiar o corredor ferroviário bioceânico do sul mexicano, da Costa Maya, que também vai colocar a Guatemala numa situação desconfortável. Então, instrumentos para a China sobram, sem necessariamente ser a grosseria de Marco Rubio e Donald Trump, por exemplo.
1: Agora, Bruno, no mês de maio desse ano, né, portanto há pouco tempo, o governo chinês pediu publicamente que o Paraguai rompesse relações com Taiwan. Foi até um episódio que chamou a atenção. E aí eu queria entender com você o seguinte: o que que motivou a China a pressionar mais uma vez o Paraguai?
2: Olha, o Paraguai, ele tem um problema grave. Paraguai, o presidente Peña, ele é ex-presidente do Banco Amambai, que é o Banco Baza. E este Banco Baza pertencia a Horácio Cartes, seu ex-patrão e o ex-presidente do país, anterior ao Marito. Horácio Cartes, Marito, Peña. E esse banco está sancionado pela OFAC, está sancionado pelo Tesouro dos Estados Unidos, acusações seríssimas de lavagem de dinheiro e uso para o narcotráfico. Seríssimos, seríssimos. O que os gringos fazem? Utilizam um fato, um argumento jurídico para extrair frutos políticos. Em função disso, o Paraguai vem fazendo movimentos muito fortes de alinhamento incondicional aos Estados Unidos. E possibilita a China também a buscar uma resposta adequada. Essa é uma grande possibilidade. A outra, que é concomitante, é importante colocar isso, tá? O Paraguai é talvez o último país a internalizar produtos taiwaneses. E como a China está com uma tensão enorme junto a Taiwan, é muito provável que ela aperte os parafusos na sua política externa onde for necessário.
1: Pois é, você citou os Estados Unidos e era até uma pergunta que eu

0: ou o Império se organiza para melar o cenário, para embaralhar a situação, ou para adiar, pelo menos, a perda da hegemonia para a China, ou é uma marcha lenta, cada vez mais acelerada, na verdade. Então, o Trump, ele é um fator complicado, porque ele coloca a incongruência, coloca a imprevisibilidade na ordem do dia a dia. Qualquer formulador de política externa tendo o desafio de trabalhar com o Trump presidente do ainda país mais poderoso militarmente do mundo, ainda que tenha sido derrotado pelo Irã na guerra do Ramadã recente, é muito complicado, eu diria. Eu, particularmente, eu tenho... Não é dó, não, mas a gente, eu me imagino na pele de formuladores de política externa, de países vulneráveis, ou mesmo de potências médias como o Brasil, com alguém como o Trump na Casa Branca. A gente está vivendo momentos de muita inconstância, eu diria.
1: Agora, Bruno, quando a gente fala em parceria, a gente está falando dos dois lados da moeda, obviamente. A gente já falou algumas questões sobre posição do Paraguai. Eu queria entender com você o seguinte: nós tivemos... outros países aqui latino-americanos que trocaram o reconhecimento de Taiwan por relações com Pequim, né? A gente pode falar do Panamá, República Dominicana, enfim. Você citou Honduras, Nicarágua, El Salvador. Eu queria entender como que a China interpreta, já que essa resistência do Paraguai, já que outros países próximos aqui trocaram de relação e se aproximaram de Pequim.
0: Parece que quanto maior a fragilidade de um país, no caso latino-americano, exemplo Paraguai, exemplo Guatemala, mais fácil é a adesão de elites dirigentes, elites de turno, no caso na troca eleitoral, do que, por exemplo, países que têm uma força econômica grande, como é o caso brasileiro, e têm contratos de 20 anos com a China de interesses múltiplos, sabe? Eu vejo uma diferença bastante significativa. A China, certamente, ela está muito acostumada a, por exemplo, lidar com países africanos, aparentemente com instituições mais frágeis que da América Latina, e que vem se provando muito mais inteligentes no sentido de utilizar o pragmatismo como uma forma de favorecer os seus países. Então, a China possivelmente vai aplicar algo semelhante se a situação inverter e, por exemplo, essa novidade aí de Javier Milei, presidente argentino, com o Netanyahu, os acordos de Isaac, de expansão da presença sionista e estadunidense na América Latina, chegar a uma marca de tal forma que todo mundo se alinhe a Taiwan, por exemplo, ou retome, ou coloque encarregados de negócios, faça gestos de simpatia para Taiwan. Aí a China vai ser obrigada a revisar contratos, eu diria, ou executar as suas cláusulas de compromisso. Em países menores, talvez o preço a pagar seja diferente, sabe? Seja mais palatável para a China. Ainda assim, eu não duvido que a diplomacia chinesa tenha muitos instrumentos para atingir o Paraguai ou atingir seus presidentes, atingir a economia desses países, né? Já que as pessoas físicas são mais passíveis a serem atingidas pela inteligência dos Estados Unidos.
1: Agora, Bruno, eu sei que é praticamente impossível a gente fazer um exercício aqui de futurologia, mas por tudo aquilo que você vem acompanhando, vem assistindo, se a gente pudesse olhar os próximos anos, daqui a um ano, dois anos, hoje você enxerga o Paraguai ainda sendo o último aliado de Taiwan aqui na América do Sul, ou a pressão chinesa de alguma forma tende a prevalecer nesse futuro?
0: Pelo que se desenha hoje no Paraguai, vai seguir a aliança com Taiwan. Eu acredito que não tem ainda um volume de condicionamentos econômicos para o Paraguai dar um passo atrás e reverter essa posição. Eu até digo isso com, infelizmente, né, porque é um alinhamento que coloca em risco a economia paraguaia. Mas entre o risco da economia e os oligarcas locais passarem por riscos privados, eles vão escolher hipotecar o país e salvar o pescoço deles. Infelizmente é por aí que fica a coisa.
1: Agora, Bruno, como é que Taiwan tenta compensar essa pressão chinesa? Já que, enfim, né, a gente está falando de uma superpotência. Taiwan tenta compensar de que forma?
0: Bom, primeiro em volume de investimento, em favorecimentos, em condições de vantagem, exportações subsidiadas para revenda através do Paraguai com um preço majorado. Taiwan possibilita

0: O Paraguai vende produtos de alto valor agregado, pelo menos em média complexidade, que o Paraguai não produz, ou faça uma espécie de montagem, né, como se fosse uma maquiladora, exemplo mexicano, e isso aí agrega valor para a elite paraguaia, para o setor de classe dominante brasileira que é investimento no Paraguai, e também para a balança econômica paraguaia. A grande jogada é essa. Uma outra situação é... O Paraguai, ele parou de ser um destino de contrabando de automóveis, mas o Paraguai, ele é um grande, aspas, comprador de carros chineses e japoneses e taiwaneses, que depois tem que ser adaptados os carros porque utilizam mão inglesa, né? O volante é do outro lado. E uma forma que o Paraguai tem, aspas, de compensar essa pressão chinesa é um parque automotriz que é todo ele feito, ou quase todo ele feito, composto por veículos usados através dos dois países, tanto o Pacífico, o Japão e Taiwan. Outros mecanismos eu não saberia te dizer, esses aí são visíveis, já fazem parte da literatura, das evidências.
1: Agora, um pouquinho mais cedo na entrevista, você falou sobre o Donald Trump e o quanto que é difícil lidar com as coisas que ele fala, né? Porque nem tudo aquilo que Donald Trump fala pode ser assinado, né? Ele tem essa ambiguidade. E eu queria entender com você o seguinte: o Trump, ele tem enviado sinais que são ambíguos sobre o comprometimento dos Estados Unidos com a defesa de Taiwan. Como que essa relativização é percebido por parte de Taiwan? Como é que o país enxerga esses sinais nem tão claros assim feitos por Donald Trump?
0: Pois é, essa é uma pergunta chave, né? Para saber, ou para a gente poder saber, não dá para saber, mas para projetar o nível de lealdade que os setores que comandam Taiwan podem ter diante da China continental ou dos Estados Unidos. Eu diria que é mais previsível para a liderança taiwanesa fazer uma certa aposta no comprometimento do Japão, no chamado Mar do Sul da China, na costa Ásia-Pacífico, do que necessariamente no preço que Trump toparia pagar em função de um hipotético conflito para defender Taiwan de uma invasão chinesa. Acho muito difícil o movimento direto de arriscar um conflito que pode gerar, inclusive, uma guerra nuclear. Eu penso que a elite de Taipei ou os setores dominantes da ilha tem mais proximidade com uma guerra de aliados, uma proxy war vindo do Japão. É mais factível isso em defesa de Taiwan do que um confronto direto com os Estados Unidos. Também não sei o limite do que poderia ser feito, mas hipoteticamente um confronto hiper sofisticado entre Taiwan e a China teria aliança estratégica do Japão, o Japão entraria num confronto com a China, e os Estados Unidos seriam o suprimento logístico e o comando estratégico do Japão. Me parece que hoje o mais provável é isso. Ainda assim, a probabilidade é pequena diante de um risco de um ataque chinês ao arquipélago do Japão. Eu também não acredito que Tóquio aceitaria de bom grado ser a bucha de canhão dos gringos nesse sentido. Desculpa o termo chulo, mas é assim que eu vejo.
1: Sem problema, Bruno. Fica à vontade para responder da forma como você achar melhor. Você até comentou sobre hoje o cenário estar desenhado de se manter essa proximidade Paraguai e Taiwan. Agora, se de alguma maneira isso no futuro mudar, eventualmente, não sei, pode acontecer de Paraguai reconhecer Pequim, qual que é o impacto simbólico e estratégico dentro do cenário internacional? Qual o impacto seria essa mudança, já que a gente está falando de um único aliado de Taiwan na América do Sul e um dos poucos remanescentes a nível global?
0: Para Taiwan é uma perda importante. E a China afirmaria o seu poder econômico na América do Sul. Porque das grandes dores de cabeça de Trump é a presença chinesa na infraestrutura e na economia sul-americana. Ainda não é nas finanças e ainda não é na defesa, mas é na balança comercial e na infraestrutura. Trump é muito incomodado com o porto de Chiang'an no Peru, por exemplo, muito incomodado. E a presença da China em uma situação completa no Paraguai daria acesso à hidrovia do Paraná. E a hidrovia do Delta do Paraná, ela tem um acordo conjunto com o Corpo de Engenheiros do Comando Sul. A China passaria a ter amplo uso das barcaças naquela região, mais que já tem, e poderia demandar dos governos do Paraguai e da Argentina, mas especialmente do Paraguai nessa troca de favorecimentos, a suspensão do contrato de aspas manutenção do Corpo de Engenheiros do Comando Sul da Hidrovia do Paraná. Que, aliás, é uma vergonha a entreguiça que ocorre nessa, no mais importante curso fluvial para o comércio exterior da América do Sul. Essa é uma chance que eu vejo. Uma outra é um risco de golpe de Estado no Paraguai. É um país instável politicamente, é um país que já teve um golpe de Estado em 2012, recentemente, e que pode ter outro, considerando que o envolvimento dos Estados Unidos hoje é muito maior do que era durante o governo Fernando Lugo, por exemplo. Muito maior. São as possibilidades, além do interesse de Israel, que Israel também está intervindo diretamente na política doméstica dos países latino-americanos como um todo e dos sul-americanos em especial, seja pela via cibernética, seja pela campanha que confunde antisionismo com antissemitismo, seja pelos contratos de defesa. E também pela massa eleitoral neopentecostal que assume ideologicamente o sionismo. É muito perigosa a situação que a gente vive em todo o continente, e o Paraguai, fazendo essa mudança de orientação estratégica, teria riscos reais de golpe de Estado e instabilidade.
1: Agora, Bruno, a gente já vai chegando ao fim aqui da nossa entrevista, da nossa conversa, mas antes da gente terminar, eu queria saber com você o seguinte: Pequim, de alguma maneira, está ganhando a batalha diplomática sobre Taiwan antes mesmo de resolver a questão militar?
0: Ah, tá. O poder de Pequim é muito grande, né? Por exemplo, se a gente abstrair da questão do Paraguai, olha a presença chinesa na África, olha a presença dos Estados Unidos na África. É uma comparação que beira o absurdo. Olha a balança comercial chinesa com a América Latina, olha a balança comercial dos Estados Unidos. Os Estados Unidos têm investimento em alguns países na América Latina ainda, o Brasil é um deles. Mas tem azul na balança comercial, tentam se impor de qualquer maneira, tem projeção ideológica. A China faz uma diplomacia de tipo ganha-ganha. Se tá bom para, se tem alinhamento de governo, ela vai além, se não tem alinhamento de governo, ela executa contrato. Tem muito mais cartas na manga hoje a China do que os Estados Unidos, no meu modesto ponto de vista. Então, eu creio que muito antes da corrida militar, a projeção diplomática do Ocidente ampliado via Taiwan perde de goleada para a China, eu diria.
1: O Bruno, tem mais algum detalhe que de repente você queira comentar, que tenha passado desapercebido, enfim, alguma consideração final que você queira fazer? Eu deixo o espaço aqui à disposição para você.
0: Não, só meu reconhecimento, por incrível que pareça, eu não quero elogiar a ditadura, o Bolsonaro fez isso, fez um elogio cretino para o Strasser, mas a inteligência da diplomacia paraguaia nesse período, de buscar, assim como o Peru, né, de Velasco Alvarado, buscar uma política externa que tivesse um pouco fora do realismo regional. Ainda havia uma disputa concreta entre Brasil e Argentina, ela foi meio que solucionada em 75 e vencida pelo Brasil com Itaipu. Mas o Paraguai é um exemplo, quiçá, não falando de Taiwan e China, de como um país que está espremido entre potências regionais pode tentar buscar acordo de favorecimento mútuo. Por exemplo, tem a empresa hidrelétrica de Acireta, que é binacional, Argentina e Paraguai, e tem a binacional de Itaipu. Paraguai poderia ser quase como que aspas o paraíso na terra. Abundância de energia, de terras, de solo, população maravilhosa, uma unidade cultural bem forte, uma hegemonia guarani, eu diria, e um nacionalismo muito presente também. E o Paraguai é muito distante da realidade paraguaia, da projeção caricata e grotesca que se faz no Paraguai em mídia brasileira. Então, meu louvor à nação Guarani, creio que pode buscar caminhos muito mais interessantes para o país do que hoje se apresenta.
1: Bom, esse foi o Bruno Lima Rocha, ele é cientista político, professor de relações internacionais e de jornalismo também. Olha, Bruno, em nome da equipe da Rádio Sputnik e também da Metropolitana, eu agradeço você ter aceitado o nosso convite em participar aqui do podcast do Intriga Internacional. Para a gente foi uma honra, nosso bate-papo foi muito esclarecedor, acho que tanto eu quanto a nossa audiência aprendemos bastante com a sua presença, sua participação, e eu já deixo aqui um convite para numa próxima oportunidade você também participar com a gente. Muito obrigado e até a próxima.
0: Obrigado, fico à disposição, espero ter contribuído e até a próxima.
2: Destrinchando.
1: E olha, o Intriga Internacional tem o prazer em receber o Bernardo Murat, Bernardo, seja muito bem-vindo aqui ao nosso programa. É uma honra recebê-lo por aqui. Enfim, fique à vontade. Sinta-se em casa.
3: Leonardo, a honra é minha. Fico muito feliz pelo convite. É muito, muito contente de fazer parte do Intriga Internacional. Sou o Bernardo Morato, professor de Relações Internacionais e doutor em Economia Política Mundial. Também pesquisador da Guardian Salto Mentor. Fico à disposição de vocês para as perguntas.
1: Bernardo, olha, a gente repara que nos últimos tempos, né, os Estados Unidos têm sido, digamos, não muito firme com Taiwan, né? É uma posição de Donald Trump muitas vezes ambígua. Como é que você enxerga essa relação nesse momento entre Taiwan e Estados Unidos?
3: É uma relação que engloba muitos outros fatores. A gente tem que lembrar que Taiwan tem uma relação histórica com os Estados Unidos desde que final dos anos 40, o Kuomintang, que é o Partido Nacionalista, acaba fugindo, né, para a ilha em meio à Guerra Civil Chinesa. Então, é uma relação que foi muito próxima e ela acaba tendo o seu primeiro grande baque a partir de 79, quando os Estados Unidos reconhecem a República Popular da China como a verdadeira soberana sobre a China. Inclusive, a China, então, vai receber o assento de segurança na ONU, mas pouco depois disso, no governo Reagan, são estabelecidas as chamadas seis garantias. O que são essas seis garantias que foram estabelecidas em 1982? Né? Que diz que os Estados Unidos não concordariam em definir uma data específica para o fim de vendas de armas a Taiwan, que já vinha sendo feito desde o final dos anos 40, né, e com uma cooperação muito grande com o exército. Os Estados Unidos não faria nenhum papel de mediação entre Taiwan e a República Popular da China, não pressionaria Taiwan a entrar em negociações com a República Popular da China, e considerava, então, ainda que formalmente, Taiwan como soberana na ilha. Também que não faria consultas prévias com Pequim sobre venda de armas. E Trump, essas relações que ficam um pouco ambíguas, no último encontro com Xi Jinping, ele afirmou que havia conversado sobre vendas de armas na Taiwan, porque, afinal, esse acordo que vem sendo pressionado pelo Congresso, principalmente, de um aporte de 14 bilhões de dólares à defesa de Taiwan. Ao mesmo tempo, o governo estadunidense reiterou que a posição da República Popular da China sobre as vendas de armas não muda o posicionamento dos Estados Unidos. Foi criado uma celeuma aí, principalmente em Taiwan, a partir das falas de Trump. Mas, quando a gente vê o Trump, eu gosto sempre de tirar a parte personalista da política. Né? E o Trump é uma pessoa, no mínimo, muito volátil, certo? E fala coisas que não são esperadas de um político na posição dele, né? Um político da presidência dos Estados Unidos. Eu acho que ele acaba colocando muitas questões que não deveriam ser debatidas a público. Então, porque ele quer um holofote maior, me parece sempre isso. Então a gente não deve levar muito ao pé da letra, principalmente em termos de política externa, como que os Estados Unidos se comportam baseados puramente nas posições do Trump. A gente tem que lembrar que existe um longo histórico de cooperação, um longo histórico de política externa estadunidense que vai ter uma posição de defesa de Taiwan. No momento em que há a perspectiva de uma transição hegemônica, se a gente for pensar da China sendo um novo hegemon no sistema internacional, os Estados Unidos tendem a se posicionar em favor de Taiwan. Tanto que esses pontos que eu li aqui, os de 82, eles foram reiterados em 2016. Também, em 2023, houve mudanças de legislação que diz respeito a visitas oficiais dos Estados Unidos a Taiwan. E isso deixou a República Popular da China, digamos assim, irritada, certo? Então, eu vejo, né, se a gente não focar apenas no Trump, mas eu vejo um grande histórico de uma maior aproximação, ainda que paulatina, dos Estados Unidos a Taiwan.
1: Agora, Bernardo, eu queria que você explicasse aqui para a nossa audiência, tanto da Rádio Sputnik na Metropolitana, a gente está aqui no FM em 80,5, também para quem acompanha nos tocadores de áudio, enfim, quem acompanha na versão podcast, até que ponto Taiwan depende da proteção dos Estados Unidos para manter, de fato, a sua autonomia?
3: É um pouco difícil de precisar, mas eu diria que é algo como 99%, se a gente for falar, porque tanto Taiwan, a gente pode falar também nesse caso da Coreia do Sul, ou até mesmo do Japão, né, mas principalmente a Coreia do Sul, são países tiveram uma relação muito profícua com os Estados Unidos, em termos comerciais também. Em contrapartida, uma presença militar dos Estados Unidos muito forte em seus territórios. É, e Taiwan não foge desse aspecto. Então, se a gente tem uma indústria pujante em Taiwan, etc., isso vem muito ao custo de uma presença militar dos Estados Unidos. Os principais fornecedores de armas de Taiwan são os Estados Unidos, porque eles são aqueles que são capazes de fazer esse tipo de negociação por cima da República Popular da China. Então, a dependência é muito grande, mesmo porque é uma posição estratégica. Né? Se nós pensarmos esses três países que eu falei para os nossos ouvintes agora, então, Coreia do Sul, Japão, Taiwan. A gente tem basicamente um cerco ao mar da China, certo? Então, uma posição estratégica muito, muito importante, que os Estados Unidos têm uma presença militar grande, principalmente nos dois primeiros países. E sendo, então, um grande fornecedor de armas para Taiwan, ainda que as relações com o exército tenham sido cortadas, né? Eu não preciso dizer que... Cortadas, né, a partir de 79, mas eu não preciso dizer que a China é um estado muito maior, um contingente de infantaria muito maior, capacidades militares muito maiores que Taiwan, e por isso depende, sim, dos Estados Unidos de forma muito acentuada.
1: Agora, Bernardo, você citou a questão da localização de Taiwan. Por conta desse fator que os Estados Unidos consideram tão importante, essa proximidade com Taiwan, é para manter os interesses americanos ali no Indo-Pacífico?
3: Sim, isso é um fator muito importante. Isso também, que assim como foi na questão da Coreia do Sul, assim como foi quando havia duas Alemanhas, Taiwan foi uma espécie de um showcase do capitalismo frente à alternativa comunista, certo? Como é feito na Coreia do Sul, como foi feito na Alemanha Ocidental. Então, nesse sentido, a presença também no período da Guerra Fria tinha muito a ver com isso. Né? Mas hoje a China já ultrapassa muito em termos de qualidade de vida do que foi. Inclusive, se a gente comparar com Hong Kong, né? essa diferença hoje já vai em favor da China continental. Mas a localização, não só a localização, mas o evento histórico da fuga do Kuomintang deu ali a oportunidade de ser um ponto de pressão importante, né? Por que não mais este ponto a ser aproveitado? E foi aproveitado e vem sendo aproveitado. Então, eu acho que a localização, a oportunidade política e também, podemos dizer, a virtude política dos Estados Unidos de escolher esse lugar.
1: Agora, Bernardo, em 2024, Donald Trump, ainda como candidato, ele sugeriu que o Taiwan deveria pagar mais por sua defesa, né? Que deveria, de alguma forma, compensar mais os Estados Unidos. Isso é algum tipo de recado ou de mensagem que aliados dos Estados Unidos deveriam observar também?
3: Existem dois fatores nessa resposta do Trump. Primeiro, um aceno aos eleitores, se nós vamos pensar em termos internos, porque uma das campanhas do trumpismo seria acabar com essas guerras eternas, as forever wars, certo? E aí, então, ele começa a sinalizar. Primeiro, ele diz que vai acabar, por exemplo, com a guerra da Ucrânia em poucos dias, o que claramente não se verifica, mas isso também vale para sustentar bases militares e forças militares em países vizinhos. Taiwan não tem propriamente uma base militar estadunidense, mas, né, como a gente já falou aqui, recebe muitas armas. Então, quando o Trump fala isso, ele também está dando um recado, principalmente para a OTAN, que ele não vai mais, ou vai buscar arcar menos com os custos. Mesmo porque isso vem sendo um empecilho à economia estadunidense interna. É uma impressão dos cidadãos estadunidenses de que se os Estados Unidos não gastasse tanto fora, principalmente em termos militares, que é o mais aparente, a qualidade de vida da população poderia ser melhor. Só que isso entra em contradição com outro fator, que é a pujança da economia estadunidense está diretamente ligada à sua expansão internacional militar e política. É, então, o Trump entende que isso também é um empecilho, ao mesmo tempo que acena a sua base eleitoral com uma das suas bandeiras de campanha, mas é uma contradição da expansão do poder estadunidense que a política trumpista mesmo pode, eu não digo que ela vá quebrar, mas ela pode fazer a base dessa política ficar instável. Eu acho que o cenário de guerras atual que a gente tem na Ucrânia, que a gente tem no Irã, já mostra que os Estados Unidos não é o mesmo. Não pode sustentar mais tantos frontes assim. não só isso, né, a capacidade militar, a capacidade de produção militar é muito diferente daquela que os Estados Unidos tinham até o fim da Guerra Fria. A gente tem, então, uma grande cadeia de produção militar espalhada, que faz com que seja difícil e custoso produzir armamentos numa demanda necessária para uma guerra, o que é diferente, por exemplo, para a China, em que a produção é muito mais planificada e autóctone, e para o Irã também, né? Então a gente tem aí um exemplo para a Rússia também. Então a gente tem aí um exemplo de uma dificuldade de manutenção desse tipo de guerra e desse tipo de defesa, né? A gente viu, por exemplo, no combate ao Irã, que os Estados Unidos teve que deslocar munições de escudos antimísseis do Japão e da Coreia, é o que fez a Coreia do Sul ter um certo pânico e trazer algumas frotas que estavam estacionadas em Okinawa, certo? Então, o contexto dessa fala, ainda que tenha esse aceno, que eu falei, um aceno interno, existe um problema real, externo, que eu não sei se o Trump de fato quer resolver, mas ele está sinalizando países, principalmente da Europa, porque era o maior financiador da OTAN, né? E aí isso também muda a estrutura de como os estados da Europa vão pensar o seu orçamento, né? Inclusive, tem consequência a qualidade de vida dos cidadãos e também aí a gente vê o crescimento da extrema-direita nesses países. A extrema-direita que também tem uma narrativa, algumas vezes, anti-OTAN, anti-atlanticista, né? de defesas próprias, enfim.
1: Agora, Bernardo, aqui nesse mesmo episódio do Intriga Internacional, a gente citou a relação Taiwan-Paraguai. A proximidade desses dois países. Eu queria entender com você o seguinte: uma eventual redução do apoio americano a Taiwan poderia, de alguma forma, pressionar o Paraguai e outros países a se aproximarem mais da China?
3: Pois a relação de Taiwan com o Paraguai, ela vem desde os anos 60 e tem a ver também com a questão do próprio Stroessner, né? Uma proximidade com o Chiang Kai-shek dos seus princípios anticomunistas. Então, foi também uma maneira do Paraguai estabelecer relações com outros países, do mesmo jeito que o Chile se vira ao Pacífico durante a ditadura, né? O Paraguai busca essa alternativa. Mas à medida que Taiwan enfraquece, eu imagino que a China tome esse lugar, não só no Paraguai, mas na América Latina. Né? Se a gente for ver, por exemplo, nessa guerra com o Irã, houve uma questão de falta de gás em Taiwan. E aí a China começa a se colocar como alternativa. O próprio estava dizendo, nós podemos fornecer gás para vocês. O que implicaria uma maior cooperação, o que implicaria, eventualmente, quem sabe, um acordo similar ao que uma relação de um país, dois sistemas, né? Então, à medida que há um crescimento chinês, um enfraquecimento relativo de Taiwan, eu acho apenas natural que a China venha para substituir esse tipo de relação que Taiwan tem com os outros países.
1: Perfeito, Bernardo. Agora, a gente acaba se pegando muito às narrativas que Donald Trump costuma usar, né? A gente percebe que o governo americano, como um todo, não só o Trump, mas em especial ele, gosta de criar narrativas num todo. Se a gente pensar, Bernardo, que Donald Trump não é eterno, né? Enfim, Estados Unidos terão outros presidentes, e como já teve, né, anteriormente outros presidentes, essa alternância de posições, de partidos na liderança do governo americano, de alguma maneira cria insegurança para Taiwan ou não? Isso não tem influência, já que os interesses americanos ali são maiores do que o partido que esteja no poder?
3: Leonardo, a sua pergunta é muito boa. Eu posso dizer com segurança que essa alternância muda muito pouco, para não dizer nada. Porque, por exemplo, dia 25 de junho, a gente teve a visita do chefe do legislativo de Taiwan aos Estados Unidos, 25 de junho desse ano. E ele foi muito bem recebido, tanto por republicanos quanto por democratas, que disseram, bom, que Taiwan é um exemplo de direitos humanos, enfim, na região. E então, eu não vejo isso como o bipartidarismo estadunidense, suas posições não mudariam a relação com Taiwan. Eu sempre digo que republicanos e democratas, em termos de política externa e razão de Estado dos Estados Unidos, são muitas vezes diferentes táticas para a mesma estratégia. Como eu disse antes, é vital para os Estados Unidos a sua expansão internacional, os seus recursos, os seus insumos produtivos, né, que retira de países mais pobres, Ambos partidos sabem disso. Ambos partidos fazem isso de forma diferente. A gente tem, muitas vezes, uma postura mais explícita e militar dos republicanos, principalmente nos últimos anos no Oriente Médio, ao passo que os democratas seriam mais diplomáticos nesse setor e são muito mais agressivos na América Latina. Então, não vejo essa mudança com Taiwan. Por exemplo, a gente pode pegar um outro exemplo aqui, a Hillary, quando ela estava em campanha presidencial, contra o Trump, ela disse, se eu for eleita, atacaremos o Irã. Então, essas coisas que ocorrem hoje nos Estados Unidos, eu acho que tem menos a ver com o Trump em si. Claro que a maneira com que elas ocorrem tem a ver com o Trump. Mas elas ocorreriam com outros presidentes e outros mandantes, porque a gente tem, como eu disse, esse crescimento chinês que faz com que os Estados Unidos tenha que segurar uma série de territórios, né? E aqui entra muito a questão da América Latina. E para Taiwan, isso também é verdade. Os Estados Unidos vai querer garantir os territórios, digamos assim, sempre teve, né? Não que Taiwan seja um território que os Estados Unidos sempre teve, mas era uma das suas garantias geopolíticas. Então, não vejo nessa diferença de partidos um sinal de alívio ou medo para Taiwan, certo? Acho que a gente acaba focando muito na pessoa do Donald Trump, assim como a gente acaba focando na pessoa de vários governantes, e esquece que existe uma relação histórica aí entre Taiwan e Estados Unidos, né, e as suas posições e as suas necessidades vitais. É, a gente pode falar isso, que seriam uma série de certos passos vitais para a reprodução do modo de vida dentro dos Estados Unidos e também das suas relações comerciais e políticas com o mundo.
1: Perfeito, Bernardo. Agora, se a gente levar em consideração as relações China e Estados Unidos, elas costumam variar, né, entre tensões acirradas e algumas tentativas de estabilização, né? A gente percebe que tem aí um conflito que é comercial, de tecnologia também. Agora, eu queria entender com você o seguinte, Bernardo. Taiwan, apesar de todas as questões, é o tema mais sensível da relação Washington e Pequim ou tem coisa ainda mais importante do que isso?
3: É uma pergunta complicada no sentido de que... Porque eu acho que ela é muito mais vital no momento para os Estados Unidos, não que ela não seja vital para a China, mas a China, ao meu ver, ela tem uma postura muito mais paciçosa com relação a Taiwan, ainda que a China tem que estar toda unificada até 2049, então ela teria até lá para ter uma reunificação com Taiwan, por exemplo. Mas para os Estados Unidos, num momento de crise, a questão de Taiwan fica muito mais delicada, principalmente se a ilha começar a ter dificuldades. Então, eu acho que para a China, a questão comercial é mais importante de Taiwan em si, porque ela acaba desembocando em Taiwan também. O que eu quero dizer com isso? Quero dizer que a China tem construído uma série de rotas comerciais e assegurando uma série de cadeias produtivas, principalmente nas terras raras e na construção de baterias e microchips. Taiwan, nesse sentido, é uma concorrente, mas à medida que a China consegue garantir o suprimento de insumos tecnológicos muito importantes e também insumos energéticos, quando há uma crise, como eu dei aquele exemplo da crise energética a partir do fechamento do Estreito de Hormuz ali com a guerra do Irã, que começou a haver falta de gás em Taiwan e em alguns outros países da Ásia, eu vejo isso como uma tendência natural, um crescimento de influência da China em Taiwan. E para os Estados Unidos isso é muito mais grave do que para a China em si. Eu acho que do jeito que o tabuleiro geopolítico vem se desenhando, Taiwan fica uma questão muito mais grave para os Estados Unidos do que para a China. Então, eu não quero dizer que não é importante para a China, mas eu acho que quem vem perdendo nessa batalha em termos de influência, principalmente na Ásia, são os Estados Unidos. Então, tem aquela obra clássica do Giovanni Arrighi, de Adam Smith em Pequim, que ele vai dizer, olha, esses parceiros que hoje são parceiros dos Estados Unidos, são parceiros da China há milhares de anos. No momento que a China for forte, eles provavelmente vão voltar com a China. Então, não que Taiwan tenha sido um parceiro, Taiwan faz parte da China, mas eu vejo, então, nesse contexto crítico, Taiwan pender para a China do que para os Estados Unidos. Pense os Estados Unidos mais como um intruso na Ásia do que, de fato, um intruso temporário, se a gente for pensar que a China é uma civilização milenar. Né? Então, pensando com essa cabeça, os Estados Unidos é algo temporário na cabeça da China. Então, o problema de Taiwan é muito maior para os Estados Unidos. Inclusive, houve uma reunião quando o Mao já era muito velho, que ele fala assim com Kissinger, mas ele, não, tudo bem, vocês podem ficar com Taiwan por enquanto, eventualmente ela vai acabar sendo nossa, pode ser daqui a um século, não tem problema. Então, o grande hegemon em crise hoje é os Estados Unidos. É por isso que eu pontuo essa diferença.
1: Perfeito, acho que foi super didático e enfim, acho que a nossa audiência vai entender perfeitamente a sua explicação, Bernardo, e agradeço. Agora, a questão, eu queria que você explicasse um pouquinho o quanto que Taiwan é importante para a China, né? Já que a gente percebe que muitas vezes a China tem uma postura firme com relação a esse assunto. Por quê?
3: Bom, primeiro a questão, a gente foi pensando numa questão puramente política. Taiwan é um resquício da Guerra Civil que ainda não terminou. Ainda que isso é engraçado, a China reivindique Sun Yat-sen, né, que como um dos pais da China, e do mesmo jeito Taiwan reivindique Sun Yat-sen por causa do Kuomintang, tem essa questão política, né, de fato unificar o território, e também existe uma questão, a mesma questão geoestratégica, fundamental para os Estados Unidos é fundamental para a China. Ali, a China já garante também, não só a soberania, mas a integridade do seu território, uma posição geopolítica muito, muito importante. Inclusive, o Japão é muito preocupado também com essa questão de a China tomar Taiwan. Ele acredita que se a China tomar Taiwan, seria o seu fim. Né? Porque, e não o fim no sentido de os japoneses vão acabar, mas muito do Japão, e muito do que o Japão é hoje, como eu estava falando de alguns outros países que têm uma forte colaboração militar dos Estados Unidos, tem a ver com essa influência estadunidense. No momento que Taiwan sai da esfera dos Estados Unidos, a gente tem possibilidade muito grande, câmbio de relações com uma série de outros países, inclusive a China recentemente estava mandando sinais para os Estados Unidos de descontentamento, principalmente com relação às Filipinas e o Japão. O Japão também começou a mostrar novos mísseis, né? E que a China começou a dizer, olha, o Japão, que não pode ter exército desde o fim da Segunda Guerra Mundial, tem forças de autodefesa, começou a fazer mísseis de maior alcance, e a China falou, olha, esses mísseis não são compatíveis, né, com um país que não tem exército. Então, a importância de Taiwan, ela reside nessa questão geoestratégica. Isso, Taiwan, voltando à China, é uma afirmação de poder da China no Pacífico. Não à toa a gente tem as Filipinas e o Japão já se armando, ou buscando se armar de forma mais contundente, ainda que esses países não façam frente à China militarmente de maneira alguma.
1: Perfeito, Bernardo. Olha, a gente já vai caminhando para o fim da nossa entrevista, do nosso bate-papo, mas eu queria que você me ajudasse. Eu sei que futurologia não é algo, né, que a gente possa cravar 100%, mas eu queria entender com você o seguinte, olha, a nível de futuro, daquilo que você enxerga no cenário atual, como que você acha que daqui a, enfim, algum tempo, né, um ano, dois anos, será a posição de Taiwan? Como é que você vê essa, pensando a nível de futuro?
3: Tão pouco tempo? Um ou dois anos?
1: Pode ser um, dois anos, ou, enfim, daqui a 10 anos, enfim, pode. Sim. Pode projetar à vontade.
3: Eu acho que no curto prazo é divertido fazer esses exercícios de projeção, porque nós não temos compromisso, né, nesse sentido, né? Ninguém consegue ver o futuro. Eu acredito que em pouco tempo a situação esteja similar, né? Por quê? Apesar dessas armas serem muito importantes para Taiwan frente à China, houve inclusive uma análise muito recente, no final do ano passado, um documento do Pentágono, que mostrava, né, em projeções, que os Estados Unidos já perderiam uma guerra no Pacífico contra a China no eventual combate por Taiwan, por exemplo. Né? Porque os armamentos chineses já têm muita qualidade. A gente vai fazer em frente aos Estados Unidos, né? Não precisa dizer que China também é uma potência nuclear. Mas, né, com relação a Taiwan, eu acredito que nos próximos anos a gente vai ter uma postura que não mude muito. O que mudaria, não na ilha em si, mas talvez uma narrativa de maior pressão, principalmente por parte dos Estados Unidos, né? Então, essa questão de invasão da China continental e Taiwan, eu acho que parte muito mais do Ocidente do que da China de fato. Se a gente for pensar pela lógica do Partido Comunista Chinês, não seria muito viável uma anexação por força, porque primeiro despenderia muitos recursos e poderia fazer com que a ilha fosse dividida. A exemplo do que aconteceu com a Coreia, e ao mesmo tempo poderia minar a credibilidade internacional da China. Então, eu acho que a narrativa de uma invasão chinesa é muito mais funcional ao Ocidente, do mesmo jeito que eu acho muito improvável, para não dizer quase impossível, que a Rússia, por exemplo, faria uma guerra de invasão à Europa Ocidental, mas isso que a mídia ocidental europeia fala, né? Então, eu acho que isso vale também para a China. Então, no curto prazo, eu imagino que a situação de Taiwan continue muito similar. Eu acho que à medida que os Estados Unidos vão enfraquecendo, a China vai se tornando alternativa. Hoje, o partido mais simpático à China é o próprio Kuomintang, que não está na presidência. Isso é muito importante. Eu acho que se a gente for pensar num prazo maior, se a China conseguir os seus objetivos de unificação do país até 2049, a gente pode ver uma Taiwan com um país dois sistemas, né? Mas, ao mesmo tempo, é improvável que isso venha de graça no sentido que os Estados Unidos deixassem isso acontecer. Porque tem um outro aspecto da China, e de ela invadir ou não, porque ela viu, assim como todos nós vimos, o que aconteceu, ou o que vem acontecendo no Irã. Eu não preciso dizer que o Irã tem um exército e capacidades militares bem mais fracas que a China. E destroyers americanos não entraram no Golfo, por exemplo. Como que a China vê isso? Como que os bloqueios econômicos dos Estados Unidos para a China, que também dificultam a vida de muitos parceiros que dependem de insumos chineses, fazem com que esses países acabem buscando negociações bilaterais com a China? Então, acho que a tendência desse fortalecimento da China vai acabar fazendo com que haja uma aproximação de Taiwan, daqui a muitos anos, claro, com a China continental. Principalmente se a gente tiver uma vitória do Kuomintang. As vitórias, inclusive, né, do partido de oposição ao Kuomintang foram muito estreitas. Então, a gente poderia inferir que as posições do Kuomintang têm uma reverberação muito grande dentro da ilha. Então, eu acredito que a gente vai poder ver grandes mudanças de médio a longo prazo. Aos poucos anos, eu acho que a gente vai ter ainda uma questão muito similar, né? Não acho que seja algo como aconteceu na Ucrânia, por exemplo. Mesmo porque os acontecimentos recentes mostram que os Estados Unidos não teria força para puxar um limite, como foi no caso da Rússia, em tentar colocar a OTAN na sua fronteira e fazer isso com a China.
1: Perfeito. Agora, Bernardo, eu queria deixar um espaço para você, para as suas considerações finais. Enfim, para você falar de mais alguma coisa que, de repente, a gente não tem abordado e que você acha que é importante também para a gente comentar sobre o assunto. Enfim, agora eu deixo o espaço para você finalizar aí a sua participação aqui com a gente.
3: Bom, em primeiro lugar, Leonardo, eu quero agradecer de novo a oportunidade. Eu espero que tenha sido proveitosa para vocês e para os ouvintes, como foi para mim. Fico muito contente de falar de política internacional assim, para outras pessoas, para pessoas que querem entender o assunto. Mas acho que uma questão muito interessante que vem acontecendo é que, mesmo com a recente reunião, foi final de maio a reunião do Trump com o Xi Jinping, a gente teve logo em seguida mais sanções ou mais bloqueios dos Estados Unidos com relação a empresas chinesas, empresas civis, com o argumento de que elas poderiam ter alguma função militar, enfim, então não deveriam, os Estados Unidos não deveriam, empresas estadunidenses não deveriam comercializar com elas. Inclusive, Baidu, BYD, certo? E o que a China fez em retaliação? A China proibiu a venda de uma série de insumos e de produtos de uso, de bens de uso duplo, né, que podem ser usados tanto para a tecnologia civil quanto militar, principalmente aqueles que dizem respeito a terras raras. Não faz muito tempo que os últimos aviões stealth, que os caças stealth que os Estados Unidos estavam fazendo, muitos saíram sem radar porque os componentes eram da China. Então, isso acaba pairando, literalmente, a gente está falando de aviões, né? Pairando sobre Taiwan. Por quê? Porque a gente já estabeleceu aqui que Taiwan depende de armamentos estadunidenses. E esses armamentos, principalmente os radares desses aviões, dependem de componentes chineses. Então, esses últimos aviões que haviam sido fabricados, esses últimos stealths que haviam sido fabricados pelos Estados Unidos, estavam sem radar e, no seu lugar, havia um monte de pesos. Como aqueles pesos de academia que a gente põe em halteres, né, para o avião poder voar direito com o peso do radar, estavam sendo usados apenas para treinamento. Né? Então, isso já aparece como uma consequência de uma estrutura internacional de comércio, de planejamento estratégico da China com relação aos Estados Unidos, que por consequência vai acabar aumentando sua influência de Taiwan. Se a gente tem um país que, é maior, que ainda é a maior economia do mundo, mas não consegue produzir armamentos por uma guerra com o Irã, né, e também depende, graças às suas cadeias produtivas muito amplas, depende de uma série de insumos chineses, e a China vem se tornando o seu principal adversário, a gente vê então que Taiwan, daquele lado de Taiwan que pende para os Estados Unidos, se vê em maus lençóis. Então, essas batalhas comerciais acabam desembocando sobre Taiwan. Eu queria pontuar então a questão dos recursos de terras raras, dos componentes necessários para fazer radares, que acabam fazendo com que a defesa de Taiwan atual que vem dos Estados Unidos acabe se fragilizando, ainda que relativamente.
1: Perfeito, Bernardo. Olha, muito obrigado, agradeço aqui em nome de toda a equipe da Sputnik, também da Rádio Metropolitana, dos nossos ouvintes também, que com certeza puderam aprender um pouco mais sobre esse assunto. Enfim, agradeço muito a sua presença e já deixo aqui um convite para uma próxima oportunidade a gente conversar mais uma vez. Obrigado, Bernardo, e até uma próxima.
3: Obrigado, Leonardo. Eu agradeço os ouvintes e ficaria muito feliz de mais um convite. Fico à disposição de vocês.
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1: No checkmate do episódio de hoje, vamos falar sobre Rui Barbosa, uma das figuras mais respeitadas da diplomacia internacional no início do século XX. Quando pensamos em diplomacia, imaginamos embaixadores negociando tratados ou representantes de países reunidos em grandes conferências. No entanto, você que ouve o Intriga Internacional já sabe muito bem disso, a diplomacia vai muito além. Envolve diálogo, respeito, argumentos sólidos e também a capacidade de defender interesses sem recorrer à força. E olha, poucos brasileiros simbolizam essas qualidades tão bem quanto Rui Barbosa. Ele era formado em Direito e construiu carreira como advogado, jornalista, escritor, professor, político e jurista. E era conhecido por uma extraordinária capacidade de argumentação e também pelo domínio da língua portuguesa. Durante a vida pública, Rui Barbosa participou de momentos importantes dentro da história brasileira. Defendeu a educação, a liberdade de imprensa, o fortalecimento das instituições democráticas e também o respeito às leis. Apoiou a causa abolicionista e acreditava que o progresso de uma nação dependia do conhecimento, da justiça e da igualdade perante a lei. Foi em 1907 que Rui Barbosa conquistou o reconhecimento mundial. Naquele ano, aconteceu a Segunda Conferência da Paz, realizada na cidade de Haia. O encontro reuniu representantes das principais potências da época para discutir regras de convivência internacional, soluções pacíficas para conflitos e propostas para limitar os efeitos das guerras. O Brasil enviou Rui Barbosa como chefe de delegação. Na conferência existia uma discussão-chave. Os países mais poderosos defendiam que o peso político e militar lhes desse maior influência nas decisões internacionais. E Rui Barbosa discordou dessa ideia. Sustentou que todas as nações, fossem elas grandes ou pequenas, deveriam ser tratadas com igualdade no direito internacional. Ele afirmava que a justiça entre os países não poderia depender da força, do tamanho do território ou do poder econômico. Em vez disso, as relações internacionais deveriam ser baseadas no direito, na igualdade jurídica e no respeito mútuo. A defesa desses princípios impressionou os participantes daquela conferência. Delegações de diversos países elogiaram a capacidade de argumentação, a eloquência e a preparação intelectual do representante brasileiro. Foi ali que Rui Barbosa recebeu o apelido que o acompanha até hoje, a Águia de Haia. A comparação com uma águia simbolizava a sua visão ampla, a inteligência e a força dos seus discursos. Esse reconhecimento na época teve um impacto muito importante para o Brasil. Naquela ocasião, nosso país ainda buscava maior prestígio no cenário internacional. A atuação de Rui Barbosa mostrou que uma nação não precisava ser uma potência militar para conquistar o respeito. Um representante
4: muito bem preparado, com argumentos sólidos, podia sim elevar o nome do seu país diante do mundo. Essa talvez seja uma das maiores lições de Rui Barbosa para a diplomacia moderna. Ele demonstrou que o conhecimento pode ser muito mais poderoso do que a força, que a palavra poderia sim resolver conflitos de forma mais eficaz do que a violência, e que o respeito às regras internacionais beneficia países grandes, mas também os países pequenos. Além de diplomata, Rui Barbosa também deixou um legado importante para o direito brasileiro. Defendeu a independência do poder judiciário, a proteção das liberdades individuais e o princípio de que ninguém estava acima da lei. Outra contribuição importante dele foi a defesa da educação. Ele acreditava que um país só poderia se desenvolver plenamente se investisse na formação dos seus cidadãos. Para ele, educação, cidadania e democracia estavam profundamente ligados. Mais de um século depois, muitas das ideias defendidas por Rui Barbosa continuam presentes na atuação diplomática do Brasil. A defesa da solução pacífica de conflitos, da igualdade entre os estados, do diálogo e do fortalecimento das instituições internacionais ainda orienta a política externa brasileira em diversas situações. O Intriga Internacional de hoje vai ficando por aqui. Agradeço a você que ficou com a gente até o final de mais esse episódio. 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Até a próxima.
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6: Breaking History é declarada a independência dos Estados Unidos. No último dia 4 de julho de 1776, o Segundo Congresso Continental aprovou na Filadélfia o documento redigido por Thomas Jefferson, que formaliza a intenção das 13 colônias em se separar do Império Britânico. A declaração está baseada em ideias iluministas, considerando alguns direitos como naturais, a exemplo da liberdade, da vida, da busca pela felicidade. Além disso, o documento também estabelece o direito à revolução em caso de tirania. Mas não só isso. Logo no começo, a declaração diz que, abre aspas, todos os homens são criados iguais, fecha aspas. Contudo, algumas colônias que ratificaram a declaração vivem do trabalho de pessoas escravizadas. Saiba mais sobre a independência dos Estados Unidos em instantes com Virada de História.
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6: E aí, apaixonados por história, beleza? Pedro Henrique Lima na área pra gente revirar essa data que simboliza a independência desse país norte-americano. No momento da declaração, em 4 de julho, as tensões entre colonos e a metrópole não paravam de crescer, levando a boicotes, conflitos e muito chá jogado fora. Essa história do chá, o Boston Tea Party, foi um dos tantos espins para o início do processo de ruptura entre o Império Britânico e as 13 colônias. Nunca é demais lembrar, não existia um país Estados Unidos unificado. Aliás, essa unidade foi obtida a muito custo e com muito sangue. Hoje vamos falar das ideias que ajudaram a formular essa declaração de independência, o papel dos Founding Fathers, ou pais fundadores, além dos embates diretos entre patriotas, britânicos e traidores. Ah, também teve participação de franceses, espanhóis e muitos indígenas nessa história. 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Nossa virada de hoje começa com a crise das relações entre ingleses e colonos, além da Guerra dos 7 anos. Bora lá! Bom, e agora eu tenho o privilégio de receber o Marcos Sorrilha, ele que é doutor em História pela Universidade Estadual Paulista. Professor, seja mais que bem-vindo, mais uma vez de volta aqui no Virada de História, tudo bem?
0: Tudo certo, como é que vai? Muito bom estar aqui de volta.
6: Ah, maravilha, tudo certo por aqui também. Vamos começar então o nosso papo. Professor, eu queria começar a entrevista falando de um conceito do Edmund Burke, que é a ideia de negligência salutar. Eu queria que você explicasse um pouco essa ideia aqui para os ouvintes e como que ela vai moldar, vai configurar as relações das 13 colônias com a metrópole inglesa.
0: Legal, Pedro. A ideia é a seguinte, né? Esse conceito que o Edmund Burke que vai forjar, ele vai se dar ali durante o período da crise imperial, que é justamente quando começam a ter os atritos mais fortes entre as 13 colônias e a metrópole, que é a Grã-Bretanha. Qual que é a ideia? E é muito interessante a gente falar disso. Quando a gente pensa na colonização inglesa, em comparação com a colonização portuguesa, geralmente a imagem popular é de que a colonização portuguesa ela é bagunçada e a colonização britânica ela é muito bem feita, porque nós partimos de uma ideia de que os britânicos têm um modelo de civilização, de sociedade imperial mais desenvolvido do que os portugueses, muito por conta de um preconceito popular que existe inclusive com os portugueses. No entanto, quando a gente volta no tempo, a realidade ali do século XVI, do século XVII é completamente outra. Não existe nada mais racional do que a colonização espanhola, por exemplo, né? Uma série de instrumentos de mobilização, de recursos, de legislação, de burocracia, e o mesmo a gente encontra na portuguesa. Sim. Já na inglesa, a colonização ela é delegada a outras pessoas e muitas vezes também a companhias. Então, por exemplo, Nova York vai ser fundada por uma companhia holandesa, nós vamos ter a Companhia da Virgínia, que vai fundar a Virgínia, a Companhia de Massachusetts e outras dos modelos de colonização que vão ser individualizados, como é o caso de Maryland, né, que é fundado para ser uma espécie de feudo nas Américas para o resguardo do catolicismo. Então não existe nenhum tipo de pragmatismo, de racionalidade na colonização britânica como teve no caso português e no caso espanhol. Uhum. Então, no final do século XVII, isso começa a mudar. Começa a aparecer já uma maior preocupação, e é preciso dizer, a Inglaterra se organizou melhor, né? Conseguiu estabelecer a pacificação do seu reino, né? Que mergulhado em muitas guerras, como a Guerra dos 100 Anos, a guerra contra os irlandeses, e aí no final do século XVII, essa organização já começa a aparecer e uma maior homogeneização vai se estabelecer nas colônias, mas ainda assim muito frouxa, se eu posso assim dizer. Uhum. Quando acaba a Guerra dos 7 Anos, que é um conteúdo que nós já tratamos aqui em outro episódio, Sim. É necessário pagar essa guerra. E uma das maneiras que se encontrou para pagar a guerra não foi apenas aumentando os impostos na colônia, uhum, né? Mas melhorando a burocracia para tornar mais eficiente a arrecadação de impostos, que era muitas vezes justamente burlado a arrecadação por conta da corrupção local, porque as pessoas se conheciam, não tinha a presença da coroa tão fortemente, o que fazia então com que existisse uma negligência, mas que ela teria sido, isso na visão do Edmund Burke, salutar, porque promoveu, né, permitiu o desenvolvimento de uma espécie de um espírito de autogoverno nas 13 colônias. Então, ao mesmo tempo que a coroa teria sido ausente nesse tempo, ela teria possibilitado uma organização
7: de certa forma, é um pouco idealizado isso, autônoma nas 13 colônias. Então, daí que vem a ideia do Burke. E aí, então, quando vem esse processo de tentar regular, há uma resposta das colônias de maneira negativa e que vai dar origem, então, a essa crise imperial que eu comentei.
6: E quando a gente pensa, professor, na circulação de ideias entre as 13 colônias e ideias, enfim, que vão depois se consolidar na Declaração de Independência, por quais veículos que esse pensamento vai circulando, que começa ali a surgir um sentimento de repente, de querer se emancipar em relação à metrópole britânica?
7: É muito legal essa sua pergunta, Pedro, porque tem uma visão, uma historiografia patriótica que defende que já existia um proto-nacionalismo, né? Que as colônias já se viam como iguais ou que dividiam certas semelhanças entre elas, e isso não é verdade, né? Aliás, na Guerra dos Sete Anos, mais uma vez falando dela, ela é muito importante para a gente entender a independência, é o primeiro momento em que as colônias se

0: Real e durante a Guerra de Independência. Então, uma ideia de nós somos americanos lutando contra os britânicos. Mas veja só, mesmo depois da Guerra de Independência, né, da declaração e da obtenção de fato da independência, essas ex-colônias, agora estados, ainda têm muita autonomia. As pessoas continuam se considerando bostonianos ou virginianos ou nova-iorquinos, ao invés de se considerar especificamente americanos. Agora, como se dá então o processo de construção disso? E aí nós temos algumas interpretações, eu vou trazer duas aqui rapidamente, que são bastante legais. A primeira é a do Bernard Bailyn, num livro dele chamado As Origens Ideológicas da Independência dos Estados Unidos, que está traduzido aqui para o Brasil. E ele vai falar assim, ó, existem cinco correntes de pensamento que são importantes para a organização de uma espécie de cultura política independentista, né, onde esses sujeitos começam a se olhar de maneira comum. Uma primeira tradição seria uma tradição neoclássica, né, então inspirado na ideia dos gregos, daí vem no vocabulário a ideia de democracia, por exemplo, né, ou então dos romanos, a ideia de república. Você vai ter o direito consuetudinário, ou seja, a própria tradição, como isso que nós estávamos falando, né, das leis já feitas dentro das próprias colônias, de maneira autônomas, e que isso deveria ser garantido. Nós temos uma terceira, que é a ideia iluminista, que é o pensamento ilustrado da época. Uma quarta, que é justamente o puritanismo, ou seja, as ideias puritanas que vão, de certa maneira, até mesmo transformar a independência numa batalha cósmica, né, compreendendo como o fim dos tempos e uma luta entre o bem e o mal. E, finalmente, o republicanismo em si, herdeiro de uma tradição britânica da época da Revolução Gloriosa, né, quando a Inglaterra experimentou um período republicano, e da leitura desses autores ali do século XVI e XVII, vai ter uma reinterpretação de que, no fundo, é isso mesmo. A monarquia, ela é deturpada, e a ideia de existência de um parlamento em tese autônomo, ela é falsa, uma vez que uma coisa continua submetida à outra. O parlamento ainda está submetido ao rei, e disso surge muita corrupção. Essa perspectiva republicana é aquela que vai conseguir amalgamar todas as ideias que eu mencionei anteriormente para a formação de uma cultura política de independência, que vai circular por meio de jornais, de panfletos, no boca a boca, por meio de petições, por meio de discursos públicos. E essa, então, é a teoria do Bernard Bailyn.
1: Uhum.
0: Um outro autor, que não tem o livro dele traduzido, T.H. Breen, ele vai falar que o que foi fundamental para a criação de uma comunidade imaginária, né, ou seja, que todas essas colônias pudessem olhar para si como pertencentes a uma mesma comunidade, foram os impostos e a reação de boicote. Porque ele vai falar, existia, antes da independência, um sentimento de pertencimento ao universo inglês, ao universo quase que transnacional, de um sentido de corte mesmo, de compartilhar, por exemplo, de hábitos como beber chá, como ir à igreja, o anglicanismo, e uma série de outros elementos que fazem com que essas pessoas se inserissem nesse universo do que era ser britânico, né, de ser livre num mundo de servos. É a reação a esses impostos que vão gerar os boicotes, que vai fazer com que as pessoas se sintam privadas de consumir esses bens que justamente davam a elas símbolo de identidade com o Império Britânico. E aí, durante essas manifestações, essas pessoas vão para as ruas e começam a trocar entre elas, formar entre elas, vocabulários como de tirania, resistência, república, que vão dando aí um caldo de cultura que façam com que essas pessoas se olhem como iguais, como pessoas que têm ambições comuns, que partilham de identidades comuns e que estão sendo impedidas de exercer essa identidade por uma metrópole.
1: Sim, sim, é interessante ver como que essa unidade, essa união foi sendo construída

0: construída, foi sendo consolidada. Agora, professor, através da declaração de independência e reunindo todos esses princípios que você acabou de resumir agora muito bem, os Estados Unidos vão ser aí uma tentativa de emulação de uma república talvez romana, né, mas com características ali mais modernas e consagrando alguns valores que depois seriam até referência para o próprio Brasil, né, na nossa primeira proclamação da república, que é a questão do federalismo, da divisão bicameral, né, do presidencialismo, e uma declaração de independência que fala muito de igualdade, enfim. Eu tô juntando aqui esses pontos todos por causa do nosso tempo hoje mais limitado, mas eu queria que você falasse então desses princípios trazidos pela declaração e, mais importante, as limitações, né, do documento que agora está completando aniversário no 4 de julho.
1: Exatamente, assim, essa declaração, ela é bastante importante para a história contemporânea, né? Porque eu costumo dizer, ela é bastante contraditória, porque ela vai, por exemplo, dizer que todos os homens são criados iguais por Deus e tendo direitos inalienáveis, entre eles a liberdade, a busca pela felicidade, mas escrito por sujeitos que tinham escravos.
0: Sim.
1: De qualquer maneira, era uma mensagem extremamente poderosa e que vai ser mobilizada por vários outros movimentos ao redor do mundo, né? Inclusive o próprio Vietnã, séculos depois, vai usar a Declaração de Independência dos Estados Unidos como base para sua própria declaração, né? Nós vamos ter, por exemplo, Martin Luther King voltando à Declaração de Independência para falar sobre a questão da igualdade. Nós vamos ter o Abraham Lincoln falando que a guerra civil era um caminho para se estabelecer a concretização do sonho dos pais fundadores. Então, o documento, apesar de bastante contraditório em seu período, ele tinha uma mensagem bastante poderosa e que atravessou os séculos. Quanto à questão do federalismo, da república, isso está mais localizado na Constituição dos Estados Unidos.
0: Uhum.
1: Porque pouca gente sabe, mas logo depois que termina a independência, já ali em 1781, os Estados Unidos se transformam numa confederação, antes de ser uma federação. E vai ficar assim até 1789. E o que eles vão perceber é que não está funcionando muito bem. Era um governo que não tinha um poder executivo. E aí, em 1787, eles se juntam para discutir por que isso não está funcionando bem. E aí aparece alguns estudos encabeçados especialmente por Alexander Hamilton, por James Madison, por James Wilson e pelo próprio John Jay, que vão voltar na experiência histórica, olhando o que foi a República Romana, por exemplo, mas o que foram as repúblicas italianas, a República de Pasquale Paoli na Córsega, para pensar um modelo de república nova. E que considerasse, então, a manutenção da autonomia das federações, mas a perda da sua capacidade de serem um Estado único, digamos assim, né? Estados independentes que se reúnem numa confederação. E aí, então, é a Constituição que vai ter o trabalho de pensar como se elabora uma república dentro de um cenário mais amplo, né? De uma extensão muito grande. Por quê? Qual que era a leitura? Quando a República Romana se expandiu muito, se tornou muito grande, ela se tornou frágil e caiu. Já as repúblicas que tinham dado certo, as repúblicas italianas, elas eram pequenas. Então existia uma leitura de que república era algo que funcionava em pequena escala. Em larga escala, num território muito grande como era o americano, era preciso, a república era algo fadado a dar errado. E a leitura que o Madison vai fazer é justamente a contrária. Ó, se a gente tem um poder executivo e um congresso que representa todas as entidades da federação, nós conseguimos limitar os poderes de certas falanges, de certos partidos, né, de certos grupos locais que muitas vezes mobilizam a opinião pública em prol dos seus interesses próprios. Então, a Constituição, ela tem uma característica que para nós soa estranho hoje, que é a de limitar a democracia, né, limitar a participação. E é a partir daí, então, que eles vão incorporar a ideia de divisão dos poderes, uhum, em três poderes. Eles vão criar a ideia do federalismo com um executivo, mas sem tirar a autonomia dos estados, que são todas prerrogativas que depois vão aparecer aqui na fundação da República Brasileira.
0: 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E é interessante, professor, que comparando esses momentos, né, primeiro da Declaração de Independência e depois da Constituição, eu acredito que isso nos leve à ideia de uma dupla revolução, né? Primeiro, uhum, a ruptura em relação à metrópole, depois, como administrar isso tudo. Faz sentido essa leitura, professor?
1: Essa é uma leitura que aparece ali na escola progressista da historiografia norte-americana do início do século XX, que ela está pensando na Revolução Americana como uma espécie de revolução conservadora, entre aspas, né? De que ela nasce com um ímpeto revolucionário, de fato, e aí a Constituição teria sido uma espécie, entre aspas, de contra-revolução, no sentido de impor limites a esses ganhos para que tivesse uma forma de se governar, né? Então, assim, olha, já vencemos um inimigo, e agora, para governar, é preciso impor limites para que isso não se torne uma revolução permanente. Essa é uma interpretação que ela, às vezes, é contestada, porque parte de uma ideia que a gente sabe o fim da história. A gente sabe o que foi a Constituição, mas que no processo revolucionário é comum haver vários projetos em disputas e terá aquele projeto que no final será vencedor. Então, é uma ideia de que, na verdade, assim, haviam vários projetos bastante democráticos, como por exemplo do Thomas Paine, e outros mais conservadores, como o do Alexander Hamilton, e que foram disputando interesses e que há no final desse processo um vencedor, que é o modelo hamiltoniano, é o modelo do Madison, mas não como duas revoluções, né? É um pouco tentador pensar nisso como revolução e contra-revolução, mas eu acredito mais nessa ideia de que há disputas constantes dentro do próprio movimento revolucionário.
0: Sim. E pensando também, professor, não só no aspecto das ideias e políticos, mas também num sentido mais da guerra mesmo, né? No aspectos militares, assim, a ideia de uma ruptura militar em relação à Inglaterra, isso, pelo que eu entendi, não estava na ordem do dia no começo desse processo, né? Uhum. Quando que isso se torna uma alternativa? Quando que a gente pode demarcar o início definitivo da Guerra de Independência? Se é que a gente consegue ter uma data certinha?
1: Olha, eu acho que a gente consegue, sim. Uhum. Mas é verdade, isso que você falou é verdade, né? Não estava no horizonte dos, inclusive do próprio primeiro Congresso Continental, né? Porque a crise imperial, ela começa em 1763, e o primeiro Congresso Continental que vai discutir de maneira mais organizada a relação das colônias com a metrópole, ele é de 1774, ou seja, 11 anos depois. Durante esse período, o que começa como uma ideia de é preciso que o parlamento reveja o seu posicionamento, para depois abaixo ao mau governo, vida longa ao rei, e aí finalmente ali em 1775, um discurso de ruptura começa a se tornar mais claro. Por quê? Quando chega ali no primeiro Congresso Continental, os membros do parlamento que formam esse congresso, né, que são os representantes de quase todas as 13 colônias, eles decidem que a partir de agora eles não respeitariam mais o parlamento e respeitariam apenas o rei, e que iriam peticionar o rei para tentar resolver as suas demandas. E qual que foi a resposta do rei? Não, que o parlamento ele tinha sim a sua validade e a sua legitimidade. E isso vai levar a um conflito que vai acontecer em abril de 1775, que é o conflito de Lexington e Concord, ou seja, na colônia de Massachusetts. Ou seja, um ano antes, um pouco mais, da Declaração de Independência, a guerra pela independência já tinha começado. A Declaração de Independência, ela vem um pouco a reboque disso. Então, em 1775, você já tem as primeiras batalhas, que vão levar a exigência de um novo Congresso Continental, que vai ser montado em junho de 1775. E olha só que curioso. Assim que eles montam esse Congresso, ainda com a perspectiva de estabelecer a paz com a metrópole, ao mesmo tempo, eles já criam o Exército Continental, em 14 de junho de 1775. Então, havia sim a dimensão de que uma guerra seria necessária. Outra parte que às vezes sai, né, as pessoas não comentam, é que depois desses conflitos de Lexington e Concord, que é um conflito entre tropas regulares britânicas e milicianos, colonos, que formavam milícias, você tem a formação do Exército Continental, sob a batuta de George Washington, em junho, e aí eles vão começar, esse Exército Continental, expedições contra onde hoje é o Canadá.
0: Uhum.
1: Para tentar angariar apoio dos canadenses e dominar territórios ingleses no continente americano. E aí começa então essa disputa de cartas e petições, né, se deve fidelidade ao rei ou não, mas é aí que como se diz no popular, né, a porca torce o rabo. As guerras já tinham começado e aí era muito difícil um retorno a uma conciliação.
0: Sim, infelizmente a gente não vai ter tempo aqui de passar por todos os eventos ou os mais importantes, né, desse conflito, mas é interessante, professor, que não se resume a uma batalha ingleses versus colonos, porque a participação de outras potências, né, espanhóis, franceses, também colonos que não queriam emancipação e ficaram no lado dos ingleses. E eu acho que é importante a gente falar aqui sobre a participação dos povos originários nesse processo, né, dos indígenas norte-americanos, porque houve um enfrentamento, né, já na Guerra dos Sete Anos, isso é com indígenas ali do continente. Vai haver também batalhas desse tipo na Guerra de Independência dos Estados Unidos?
1: É muito curioso isso, e eu acho que você traz um ponto aqui que é importante, né, que é outra visão que essa historiografia patriótica tenta emplacar, é de que foi uma guerra entre colonos patriotas versus ingleses, metropolitanos. E não é verdade. Dentro das colônias, você tem ali 30% de pessoas que eram patriotas, digamos assim, 30% que eram a favor dos ingleses, que eram a favor da coroa. São chamados lealistas.
0: Sim. Igual que o Brasil hoje, né, professor? Politicamente dividido 30-30%, né?
1: Isso, e 40% de nem-nem.
0: É.
1: Né? Então você tinha ali 40% de uma galera que começa, inclusive, do lado dos lealistas e depois migra para o lado dos patriotas. E aí, muitos autores vão falar que, na verdade, o que a gente tem até 1776 é uma guerra civil. É uma guerra de colonos versus colonos, uns patriotas e outros lealistas. E aí, olha só que interessante, os indígenas, a grande maioria dos indígenas, já tinha lutado ao lado dos franceses contra os ingleses na Guerra dos Sete Anos. Quando chega às guerras de independência, esses ingleses, contra quem eles lutaram contra, eram os colonos. Então, ao invés de se juntar com franceses, agora eles se juntam com os ingleses, com os lealistas, para lutar contra os colonos. Claro, cada realidade, cada localidade tinha uma etnia ou outra que acabou lutando também do lado dos patriotas, isso é verdade. Mas, se a gente for falar assim, de que lado os indígenas lutaram a guerra, a sua maioria foi do lado dos britânicos, né? Foi do lado dos britânicos. E muito curiosamente, existe dentro do próprio pensamento indígena, isso é uma historiografia mais recente que vem trazendo, a ideia de que para eles a Guerra dos Sete Anos, até a Guerra de 1812, que nós não vamos falar sobre ela hoje, é uma guerra só. É uma guerra de resistência e de sobrevivência dos povos indígenas, divididas em várias etapas. Então, a Guerra dos Sete Anos é uma etapa, a Guerra de Pontiac é outra etapa, a Guerra de Independência é outra etapa, e assim vai até 1812, quando os indígenas daquela região finalmente se sentem derrotados, têm suas terras divididas e tudo mais.
0: Sim, a Guerra de 1812 que você fala é a Guerra Anglo-Americana, né?
1: Isso, que alguns vão chamar de Segunda Guerra de Independência, né? É uma guerra entre de novo, agora sim, efetivamente, americanos, né, porque eles já são independentes, contra os ingleses no contexto das guerras napoleônicas.
0: Sim, aproveitar que você já deu aí essa palhinha sobre esse conflito de 1812, já deixo o convite para você retornar aqui em outra oportunidade no Virada e a gente conversar um pouco mais sobre essa guerra. Professor, infelizmente o nosso tempo hoje aqui já acabou, sempre muito bom falar contigo, adorei aqui a nossa conversa, aprender mais sobre a independência dos Estados Unidos, que está completando, fazendo aniversário aí no dia 4 de julho. Quero muito agradecer a sua participação e até uma próxima oportunidade.
1: Pedro, eu que agradeço, e já deixando um spoiler, claro que eu aceito o convite, é na guerra de 1812 que surge o Tio Sam, mas isso eu conto quando eu voltar aqui.
0: Opa, aí ó, fiquei mais curioso ainda, então tá convidado, professor, um grande abraço.
1: Um abração.
0: É declarada a independência dos Estados Unidos. No último dia 4 de julho de 1776, o Segundo Congresso Continental aprovou na Filadélfia o documento redigido por Thomas Jefferson, que formaliza a intenção das 13 colônias em se separar do Império Britânico. A declaração está baseada em ideias iluministas, considerando alguns direitos como naturais, a exemplo da liberdade, da vida, da busca pela felicidade. Além disso, o documento também estabelece o direito à revolução em caso de tirania. Mas não só isso. Logo no começo, a declaração diz que, abre aspas, todos os homens são criados iguais, fecha aspas. Contudo, algumas colônias que ratificaram a declaração vivem do trabalho de pessoas escravizadas. Bom, agora nosso próximo convidado vai falar do lado bélico dessa história. E como que esse conjunto de milícias misturado com um exército que pretendia se unificar, como que foi possível vencer os britânicos e como algumas batalhas importantes nesse processo de independência ficaram para a história, além das contradições em torno do tema escravidão. Bom, e agora eu tenho o prazer de receber mais uma vez aqui no Virada de História o professor Vitor Isaacson, ele que é docente no Departamento de História da Universidade Federal de Juiz de Fora. Professor, seja mais que bem-vindo, tudo bem?
2: Muito obrigado pelo convite, é um prazer estar de volta aqui na Metropolitana e no seu podcast também.
0: Ah, maravilha, a gente que agradece aí a sua participação. Professor, a guerra de independência dos Estados Unidos, ela é muito marcada pela declaração, né, de 4 de julho de 1776, mas os desgastes na relação das 13 colônias com a coroa inglesa já vinham antes disso, né, ali em meados do século 18. Pensando nas relações entre os colonos e a metrópole, entre os colonos e os britânicos, já se pensava numa ruptura radical, assim, numa separação da Inglaterra?
2: Até 1750, até o final dessa década, os colonos pareciam perfeitamente integrados no Império Britânico, né? Eles, apesar de viver numa área periférica, numa área Inglaterra, eles gozavam de boa parte das chamadas liberdades britânicas, né? O direito de reunião, o habeas corpus, o direito de petição. E a Inglaterra interferia pouco com as estruturas representativas que eles tinham, com o autogoverno, né? Que era o governo basicamente das localidades. Mas mesmo os governadores ingleses, que, enfim, eram designados, né, pelo parlamento, também não interferiam muito profundamente com os negócios diários. Portanto, eles tinham uma situação bastante interessante, até porque comparados a outros impérios, eles gozavam de liberdades que, por exemplo, não existiam no Império Espanhol, nem no Império Britânico. Mas a gente tem que levar em conta também que isso era a situação dos colonos brancos, né? Porque claro, já havia escravidão e os escravos, enfim, eram degradados.
0: É, principalmente no sul, né?
2: No sul, mas ainda havia nessa época escravidão em Nova York, em Rhode Island, né? Ainda havia. Não era uma escravidão de plantation. Era uma escravidão urbana ligada mais à estiva.
0: Uhum.
2: Mas, enfim, havia escravidão no país inteiro, mas mais concentrada certamente no sul.
0: E quando que a situação começa a mudar caminhando para um enfrentamento entre colonos e a metrópole?
2: Olha, o acontecimento que eu acho que deslanchou, há muitos debates sobre isso, né? Mas que deslanchou, vamos dizer, um sentimento de oposição e revolta, foi a Guerra dos Sete Anos.
0: Entre França e Inglaterra, né?
2: Foi uma guerra global, né? Ela envolveu uma coalizão capitaneada pela Inglaterra, mas também com a presença da Prússia e no finalzinho de Portugal, e uma outra coalizão principalmente formada pela aliança da Espanha com a França. Ela é conhecida nos Estados Unidos não por esse nome, ela é conhecida como a guerra contra os franceses e os índios, mas foi uma guerra global, né? Com batalhas na Índia, na África, na Europa, mas ela começou no teatro americano, inclusive o George Washington já está ativo ali no primeiro enfrentamento que ocorre no Vale do Ohio, que era uma área em disputa, né? O George Washington era um fazendeiro da Virgínia, mas nesse contexto, enfim, a guerra começa ali. E a Guerra dos Sete Anos contou na América do Norte com a participação ativa dos colonos auxiliando o exército britânico, né? Os colonos basicamente eram uma linha auxiliar importante. E no final a Inglaterra venceu e efetivamente tirou a França do que é hoje o Canadá, né? Principalmente da área de Quebec, mas também de outras áreas ali contíguas, o que foi assim uma vitória que em princípio resolveu vários problemas dos colonos. No entanto, após essa guerra começaram outros problemas, né? Havia um problema básico que era a vontade dos colonos de prosseguir pela fronteira além dos Montes Apalachianos. No entanto, a Inglaterra era menos suscetível a essa permissão, porque, de certa forma, os índios que estavam do outro lado eram agora súditos, né? E o império deveria valer para todos. Mas uma questão mais séria disse respeito a principalmente o fato de que, apesar de vitoriosa, o império sai da guerra com dívidas. Sim. Então ele resolve evidentemente cobrar uma parte dessa dívida dos colonos que bem ou mal tinham se beneficiado. Então ele tenta uma série de leis para taxar os colonos, né? A mais importante é a lei do selo, que é uma lei através da qual todo documento deveria pagar um pequeno imposto para a coroa, todo documento registrado.
0: É de 1765, né?
2: Isso, Stamp Act. Stamp Act. E você tem, enfim, a lei do selo, a lei do açúcar e a lei do chá, e essas leis, enfim. A gente tem que considerar também um senso de paranoia do povo americano, né? Que é uma característica que está presente até hoje.
0: Verdade.
2: Então, os colonos viram essas leis como a tentativa da imposição de um governo despótico. Eles tendiam inicialmente a pensar que o problema era do rei e não do parlamento. E, evidentemente, eles começaram a protestar das formas possíveis, fazendo boicote aos produtos ingleses, fazendo resistência pacífica, mas a coisa foi escalando até, evidentemente, chegar na tentativa de imposição de um monopólio do chá por parte da Inglaterra, um monopólio, inclusive, que barateava o preço do chá, mas, enfim, as elites americanas contrabandeavam o chá das colônias holandesas no Caribe, então isso afetava uma parte do comércio americano. E há um ato mais violento, no qual os colonos invadem então o barco que estava transportando o primeiro carregamento de chá, despejam no rio Charles, lá em Boston, né? E põem a culpa nos índios. E a partir daí, a Inglaterra bloqueia o porto de Boston, ocupa a cidade, né? E começa um processo também de ataques a algumas comunidades costeiras, né? Então essas leis ficariam conhecidas como as leis intoleráveis por parte dos colonos.
0: E essa festa do chá foi o famoso Tea Party, né? Que depois, inclusive, virou movimento de direita nos Estados Unidos.
2: É o movimento de direita, é o Boston Tea Party.
0: Sim. Então a gente pode dizer que a Guerra de Independência, ela tem, assim, um primeiro acontecimento, uma primeira dança ali em Massachusetts?
2: Mas, na verdade, a tentativa dos colonos inicial foi de negociar, né? Então, desde 1774, passa a existir um chamado Congresso Continental, onde se reúnem representantes das 13 colônias e também alguns representantes do Caribe que normalmente não são muito mencionados, né? Porque o Caribe não aderiu no final, e de colônias inglesas no Caribe. E basicamente a intenção era de negociar um acordo com a Inglaterra e de fato no sistema inglês há até uma certa abertura dentro do parlamento, há deputados que defendem a posição dos colonos, como Edmund Burke, né? Que usou, enfim, essa ideia, né? De uma tolerância maior, mas o império, enfim, não negocia e os colonos também não cedem. Então a situação vai escalando e ocorre alguns enfrentamentos militares, principalmente em Boston, sim, e Massachusetts.
0: Sim. Sim. E entre as 13 colônias, porque assim, as pessoas hoje, às vezes não sabem que não havia um Estados Unidos só naquele período, né? Eram 13 colônias ali, do Império Britânico. Entre essas 13 colônias, havia um sentimento de unidade nesse começo?
2: Olha, nesse começo não havia, não. Uhum. Elas tinham interesses até um pouco distintos, se bem que elas, enfim, operavam um comércio no Caribe muito lucrativo, e havia algumas interlocuções entre as colônias mais prósperas do norte e as do sul, né? Agora, o principal produto de exportação dos Estados Unidos nessa época, só para a gente ter uma ideia, era o tabaco, né? É um produto agrícola. Produzido principalmente na colônia da Virgínia. O que esse Congresso Continental permitiu é um conhecimento e uma sociabilidade entre os líderes dessas colônias. Então, alguns já eram bem conhecidos, como por exemplo Benjamin Franklin, né, que tinha inventado para-raio, que era um sujeito que tinha um nome mundial. Uhum. Mas enfim, o Franklin, Washington, Jefferson, Pinckney e outros, né, vão ter a oportunidade de interagir a partir desse fórum, desse congresso, né? E ao longo desses 2 anos seguintes, então, eles vão, digamos assim, filtrando e começando a se posicionar cada vez mais na ideia de uma ruptura.
0: 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E é interessante, professor, entre esses Founding Fathers, né, que você acabou de mencionar, o George Washington, ele era a principal liderança militar, assim, ou todos se envolveram de alguma forma com os conflitos?
2: Olha, o George Washington era o militar mais conhecido da região, né, porque ele havia lutado. O George Washington tem uma história muito interessante, né? Ele era um fazendeiro da Virgínia, plantava tabaco. Depois ele fez a transição do tabaco pro trigo na região, que foi uma transição importante. E um homem também que ascendeu ainda mais pelo casamento. E ele era também como é que a gente pode falar? Ele fazia mensuração de terra, né? Era muito famoso por isso. E durante a Guerra dos Sete Anos, ele foi alçado à posição de coronel no exército. Inclusive foi capturado. Uhum. Na verdade, o grande contato dele morreu na guerra, né? Então, assim, a época das revoluções é uma época de muita instabilidade contra as lealdades. A gente fica pensando, bom, se esse patrono tivesse sobrevivido e o Washington tivesse ascendido, talvez a posição dele em relação à independência fosse outra, né? Sim. Mas como ele não continuou a carreira, então ele era um sujeito respeitado da Virgínia, um sujeito também com experiência militar, se bem que ele nunca tinha comandado mais de 1.300 homens em campo, né? Era um homem rico, era proprietário de escravos, como muitos dos Founding Fathers. Sim. E, enfim, na situação, na evolução da situação tal como ela se deu, ele acabou surgindo, pelo menos inicialmente, como um nome de consenso para comandar o que se veio a chamar de um exército continental. Faço um parênteses para discutir um outro aspecto importante, né? A organização militar que existia nas colônias era basicamente miliciana. Os colonos eram muito ligados ao que se chama de filosofia Whig, vinda da Inglaterra, né? Desde o tempo do Oliver Cromwell. E, portanto, eles eram bastante avessos a exércitos profissionais centralizados. Menos pelo antimilitarismo, né, e sempre mais pela ideia de que um exército profissional eventualmente poderia botar muito poder num poder executivo, né? Então eles tinham muito medo disso. Mas, enfim, na circunstância de ter que lutar contra a maior potência econômica e militar do mundo, eles decidiram então formar um exército e botar o Washington no comando dessa força. Mas durante toda a guerra de independência sempre foi um ponto complicado, né? Porque o exército continental nunca foi suficientemente abastecido, nem pelo Congresso e nem pelas colônias. E ele sempre teve que competir com a estrutura miliciana. Então ficou-se sempre com essa dificuldade, né, que contribuiu muito, digamos assim, para uma certa inoperância nos primeiros anos da guerra.
0: Sim. E nessa época, professor, os ingleses, eles já eram aí a principal potência naval? Já dominavam aí os mares?
2: Já, e eles tinham mostrado esse poder todo na Guerra dos Sete Anos, né? Tinham realmente se imposto, né, sobre os franceses e sobre os espanhóis. Era uma potência não só em ascensão, mas bastante consolidada, né? E, enfim, o risco de você entrar em guerra era muito grande, né? O risco de perder contra eles.
0: Então, falando assim, pensando numa correlação de forças nesse início, os ingleses estavam em vantagem.
2: Eu diria que de 5-1, não em homens, né? Mas em produção industrial, a produção principalmente de aço, em quantidade de armas, né? E eles mandam uma força para a América de cerca de 18 mil soldados, só que é um exército profissional, né? São os Redcoats, então é um exército preparado, e eles enviam enfim, a guerra de independência não é só uma guerra entre colonos e ingleses, né? Como toda guerra de independência, ela é principalmente uma guerra civil entre colonos favoráveis à independência, que são conhecidos como Whigs, e colonos contrários, que são conhecidos como Tories, né? Então, não era só contra a Inglaterra que os patriotas, assim chamados, tinham que lutar. Uhum. Eles tinham que lutar contra os Tories também, que não eram exatamente insignificantes ali naquele contexto.
0: Whigs e Tories espelha a diferença da Inglaterra, né?
2: Espelha, até esse momento espelha, porque era muito inglês ainda.
0: Sim, sim.
2: Inclusive o chá, né? Quer dizer, todas essas ações relacionadas ao chá, no médio prazo, vão ter um impacto, porque o chá acabará sendo substituído pelo café, né? E aí entra o Brasil, a história da longa história comercial entre o Brasil e os Estados Unidos, que hoje em dia está tão em evidência.
0: Então a gente pode dizer que a parceria Brasil-Estados Unidos começa aí, na independência.
2: Ela não é tão forte, porque o Brasil não é um produtor de café nesse momento de vulto, né? Mas ela evoluiria muito nas primeiras décadas do século XIX. Inicialmente, eles vão comprar o café principalmente do Haiti, mas como a gente sabe, o Haiti não, né? Era a ilha de São Domingos,
0: sim, Santo
2: Domingos.
0: Ainda não era independente, né?
2: Mas depois de 1789, começa a Revolução, 1792, começa a Revolução Haitiana, né? Esses movimentos todos estão muito integrados e, evidentemente, eles vão ter que buscar outras fontes para suprir o café.
0: Você falou do caso dos patriotas que precisavam lutar contra inimigos internos também. E aqui eu lembro do caso do Benedict Arnold, que é considerado um traidor nessa guerra de independência, né?
2: Eu acho que é o fato de que as lealdades nessa época, isso vale para toda a América também, para a América Espanhola, para o Brasil, elas são muito fluidas, né? E o Benedict Anderson, ele inicia como um oficial do exército continental, né? E a questão deles são mais desavenças entre ele e outros comandantes, né? A ideia de se sentir menos apoiado, então ele acaba mudando de lado. Mas como ele, muitos colonos, principalmente aqueles que professavam a religião anglicana, que é a religião oficial da Inglaterra, aqueles que estavam comerciando mais com a Inglaterra, ou aqueles que estavam ligados ao serviço público, né, tenderam a fechar com o lado inglês. E uma parte deles, após o final da guerra, teve que sair. Não se sabe muito bem, né, cerca de 5%, uma coisa assim, do total da população.
0: São deportados, assim, botaram para fora.
2: Vão embora, vão para o Canadá, voltam para a Inglaterra. né? Uma parte dos Tories acabou ficando, mas aqueles que eram mais ativos, principalmente em Nova York, né, que foi uma cidade que basicamente fechou com os ingleses, eles saem.
0: E é curioso também que, e aí são os mitos, né, que acabam sendo criados para poder dar uma sensação de, para poder idealizar mesmo certos acontecimentos. Porque quando a gente olha o processo de independência dos Estados Unidos, esse lado da história fica meio que silenciado, né? De que nem todo mundo era a favor, que já tinha essa grande unidade.
2: É verdade, foi uma guerra civil. Nova York, por exemplo, permaneceu com a Inglaterra até o final, né?
0: É, inclusive batalhas no Rio Hudson, inclusive.
2: Isso,
0: né?
2: no começo, mas no final, enfim, eles ficam até o final, mesmo depois da derrota em Yorktown. Nova York continua inglesa, só depois em 1783, com a retirada das tropas, é que a cidade vai ser reintegrado. E assim também ocorreu com outras áreas, principalmente no sul, onde você tem um conflito muito pesado entre os dois lados. Então, é isso.
0: E é uma guerra também marcada pela presença de tropas de potências estrangeiras, né? No caso de França e Espanha, se eu não me engano.
2: Eu vou chegar aí, mas eu esqueci de falar de um outro caso, né? Porque a partir de 1775, na Virgínia, um comandante inglês, que é o Lord Dunmore, ele inicia a libertação de escravos para finalidades militares, né? Então ele consegue atrair naquela região cerca de 10 mil. E os escravizados, evidentemente, não gostavam de ser escravos, né? Então, você tem fugas em massa também para Nova York. E, inclusive, alguns dos chamados patriotas, como George Washington, eles perderam cerca de 20 escravos, né? Ou seja, quase 10% da sua população escrava para a Inglaterra, né? Então, a ideia inicial era tentar usar esses antigos escravizados como tropas para lutar contra os patriotas. E, enfim, esse é um dado também que é muito pouco discutido, né? Porque a gente sabe que a independência não funcionou os escravizados, né? E a Inglaterra, em algum momento, ela ofereceu, e depois da guerra ela conseguiu evacuar uma parte desses escravos, principalmente para o Canadá.
0: E outro aspecto também pouco conhecido é a participação de outros países, né, nesse conflito.
2: Olha, quando a guerra começou, as lideranças americanas, elas sabiam que não dava para ganhar, né? Então, o que elas sabiam é que elas precisavam atrair uma aliança anti-inglesa, e evidentemente o principal parceiro que foi pensado era a França e talvez a Espanha, que haviam sido derrotadas durante a Guerra dos Sete Anos. Então, se você pega, por exemplo, um documento como a Declaração de Independência, bom, como já se discutiu muito, principalmente o trabalho do Armitage, você não tinha declarações de independência até essa época, é a primeira, né? E é um documento, na verdade, dirigido principalmente a França, né? Na tentativa de buscar uma aliança. E a liderança continental manda então Benjamin Franklin, que era o americano, o colono mais conhecido, para a França, onde ele fica vários anos tentando negociar um acordo. Manda John Jay para a Espanha, onde ele fica vários anos tentando negociar um acordo. E finalmente, a monarquia francesa, ela hesita bastante por causa justamente da delicada situação financeira em que o império se encontrava, devido principalmente à Guerra dos Sete Anos, mas acaba embarcando na fase final da guerra, né? 77-78. E esse apoio vai ser fundamental para a vitória. Enfim, e esse apoio também custaria muito caro ao rei da França, porque jogaria depois o império numa longa crise financeira que, como a gente sabe, resultou na Revolução, né? A Espanha também adere à luta anti-inglesa, mas ao contrário da França. O conde de Florida Blanca, que era o ministro, né, das questões internacionais, não sei exatamente o título que tinha, ele acaba declarando guerra só à Inglaterra, mas não reconhecendo a independência dos Estados Unidos. Mas, de qualquer maneira, ele envia um oficial, que é o Bernardo de Galvez, que era o vice-rei do México, e ele vai comandar, enfim, várias vitórias militares na Flórida, na Louisiana, na região sul do Mississippi, que são muito pouco mencionadas, mas que se tornam muito importantes para pulverizar o exército inglês, né? Porque você tem múltiplas frentes.
0: Uhum. E pensando nessas frentes, os principais cenários de batalhas nessa guerra, ele se restringe ao litoral, uma parte mais costeira, ou vai para o interior dos Estados Unidos?
2: Em geral, operando no litoral. Uhum. Né? O exército continental, o George Washington sabia que não tinha condição de enfrentar os ingleses em campo aberto. Né? A capacidade militar, a capacidade mesmo de liderança era muito menor. Então, basicamente, até a entrada da França na guerra, a principal obra do Washington é não ter o seu exército destruído, né? E por isso mesmo ele foi muito criticado, né? Por evitar o confronto, mas nas poucas vezes em que esse confronto foi tentado, como ali no Hudson, Nova York, Nova Jersey, não ficou muito bem para eles, né? E eles acabam tendo algumas vitórias, a mais famosa é na Pensilvânia, Valley Forge, né? Mas são, se a gente considerar o tamanho, são batalhas relativamente pequenas. Uma grande parte também do esforço militar recaía na milícia dos vários estados, mas a milícia só luta quando ela quer. Então, quando chegou a época de colheita, os milicianos vão embora, né? Isso era, aliás, um problema para o Washington também, porque ele não tinha recursos nem sequer para pagar os soldados. E depois da guerra ficou uma dívida enorme, né? Que, enfim, essa é uma outra história.
0: Sim.
2: Então, a capacidade militar era bem limitada e só melhorou bastante com a chegada da França. Evidentemente, eles recebiam armas das colônias espanholas, chegavam algumas armas, mas não era um volume também que permitisse formar um exército de grande porte. Além disso, a costa americana estava bloqueada, né? Então, com o comércio interrompido, muito difícil ficava para bancar uma estrutura militar. Então, o Congresso Continental o tempo todo está negociando com Washington e entre si o que pode ser feito.
0: Nossa, eu imagino que o Washington não devia nem dormir direito nessa época, né? Porque era até uma série de problemas que ele tinha que enfrentar em meio a uma guerra. Agora, professor, falando da fase derradeira desse conflito que acontece na Virgínia, qual era a situação das tropas, das forças patriotas e legalistas no momento da campanha da Virgínia e depois na Batalha de Yorktown?
2: Nos meses anteriores à Batalha de Yorktown, essas forças foram muito encorpadas, né? Não tenham se juntado a elas, mas começa a desembarcar o exército francês, que era um exército profissional. Então você tem uma melhoria, mas evidentemente também eles tiveram sorte na batalha, né? Enfim, os ingleses se equivocaram e acabaram, enfim, lutando a batalha de uma posição inferior do ponto de vista topográfico. Uhum. Isso permitiu que as forças coligadas dos Estados Unidos e da França, Washington e o general francês Rochambeau, elas acabassem se impondo e levando à rendição. Mas a gente tem que considerar o seguinte: essa era apenas um exército inglês, havia outros. E a Inglaterra poderia ter continuado a guerra por muito mais tempo. O problema por volta de 1781, né? São 6 anos de guerra já.
0: Sim.
2: A opinião pública britânica e a economia, elas estão cansadas de apoiar esse movimento e a oposição também no parlamento. Então, em face também, né, do fato de que se tornou não só um conflito colonial, mas um conflito internacional, acaba-se chegando à conclusão de que é melhor fazer uma paz bem generosa com os colonos. Então, isso contribuiu, evidentemente, para que se encerrassem as hostilidades, mas você ainda tem tropas inglesas nos Estados Unidos até o Tratado de Paris, né, até 1783.
0: Sim, um tratado, inclusive, que vai ter sérias consequências pro governo britânico na época, né? Primeiro-ministro renunciando.
2: Foi complicado, mas os ingleses partiram de uma posição, como é que eu diria, bem empírica, né? Era pior para eles ceder para a França do que para os Estados Unidos. Então os termos foram bastante generosos com os Estados Unidos. Eles basicamente entregaram não só o território das colônias, mas também as terras transapalacianas que haviam sido conquistados na Guerra dos Sete Anos, mas não renunciaram à ocupação militar dos fortes dessas terras, né? Mas ao mesmo tempo, na negociação de paz, eles operaram no sentido de separar os americanos dos franceses. Então, o tratado de paz acabou sendo muito favorável para os Estados Unidos e nem tanto para a França. Uhum. Eu diria que a Espanha ganhou muito mais do que a França na guerra, né? E a gente tem que considerar o seguinte: essa aliança franco-americana, nos termos em que ela tinha sido estabelecida, era considerada como uma aliança perpétua, né? Então, já ficou muito difícil para os franceses, né? E posteriormente, quer dizer, nas guerras revolucionárias e napoleônicas, o Washington adotou a posição isolacionista, né? E evidentemente vai ter aquela história de que os Estados Unidos não têm amigos, eles têm interesses, né? Então, os franceses ficaram um pouco na bronca, digamos assim.
0: Imagino. Né? Professor Vitor Isaacson, muito obrigado por mais essa participação aqui no Virado de História. Gostei muito do nosso papo, ficaria aqui mais meia hora, mais uma hora, perguntando sobre independência dos Estados Unidos. Obrigado e até uma próxima.
2: Obrigado a você, tá? Prazer.
0: Pessoal, espero que tenham curtido esse episódio. 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Então é isso, galera. Anota aí na agenda: segunda-feira, independência da Venezuela, aqui no Virada de História. E depois, se você perdeu essa data, pode conferir os episódios no site metropolitanarrio.com.br. Aquele abraço, fui!
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5: Boa tarde, seja muito bem-vindo. Agora são 4:01. 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
6: Muito boa tarde, sextou, hein, gente? Dia 3 de julho e as principais notícias do Brasil e do mundo estão aqui. Começa agora o programa Entretanto, porque toda notícia tem outro lado. Esta é uma produção da agência de notícias russa Sputnik. Eu sou Isabela Veiga.
5: E eu, Leonardo Macaxeiro. A gente chama agora o nosso analista geopolítico, Rafael Machado. Rafa, boa tarde para você.
7: Boa tarde, Leonardo, Isabela, toda a galera da rádio. Sempre uma honra estar no programa Entretanto. E é isso aí, sextou. E com certeza fecharemos essa semana com chave de ouro.
5: Com certeza, Rafa. E daqui a pouco a gente recebe Ana Paula Reis. Ela que é doutoranda em Relações Internacionais pela UERJ e pesquisadora de política externa brasileira.
6: Muito boa tarde, Rafa. Bom, vamos então às principais notícias desta sexta-feira. Com urgência aprovada, a tramitação do PL da misoginia acelera na Câmara. Flávio Bolsonaro discute tarifaço em audiência nos Estados Unidos.
5: E Lula classifica essa atitude como de traidor da pátria. E tem também o trânsito aqui no Rio de Janeiro, tem previsão do tempo e economia. Fica com a gente porque começa agora o programa Entretanto.
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5: Uma pesquisa Atlas e Intel indica que 81,9% dos eleitores de Jair Bolsonaro preferem Flávio Bolsonaro como candidato à presidência neste ano, ante 14,7% que expressam predileção por Michele Bolsonaro. Outros 2,1% responderam não preferir nenhum dos dois e 1,4% não soube responder. Considerando apenas o universo dos entrevistados, que se declararam de direita, 43% definem Flávio como o melhor nome para liderar as pautas conservadoras nos próximos anos, na ausência de Jair, condenado a 27 anos de prisão por liderar a trama golpista. O segundo nome na lista é Nicolas Ferreira, com 18%, seguido por Renan Santos, com 14%. Neste recorte, Michele tem apenas 3,9%. E é com esse assunto que a gente começa o Entretanto de hoje.
8: Abre aspas.
6: O Instituto também sondou a reação dos eleitores ao vídeo em que Michele expôs desavenças com Flávio e acusou um enteado de humilhá-la. 78% afirmaram ter assistido à gravação, dos quais 51% concordam com a decisão da ex-primeira-dama de publicar o vídeo e 35,1% discordam. Apenas entre os eleitores de Jair, 65,6% discordam da publicação e 26,5% concordam com ela. Há uma outra notável diferença diante do questionamento sobre acreditar ou não na acusação que Michele fez contra Flávio. 59,6% dos entrevistados disseram acreditar sim que ele foi grosseiro e desrespeitoso com a madrasta, que é um índice que despenca para 29,9% entre os eleitores de Jair Bolsonaro.
5: Dos entrevistados que assistiram ao vídeo, 38% consideram que a principal motivação de Michele é um possível desejo de ser candidata à presidência no lugar de Flávio. Para 28%, ela buscou apenas expor divergências políticas e sociais, enquanto para 22%, ela tentou aumentar o poder político dentro do PL. Para 37% dos que assistiram ao vídeo, ele enfraquece muito a candidatura de Flávio. Outros 26% avaliam que ele enfraquece um pouco, 22% dizem que não afeta, 7% afirmam que fortalece muito e 2% acham que fortalece um pouco. Bom, Rafa, a gente começa o Entretanto de hoje falando de uma pesquisa que, enfim, dá um demonstrativo interessante sobre os eleitores de Jair Bolsonaro. O que a gente enxerga dessa pesquisa Atlas Intel é que esses eleitores abraçam o filho de Jair, que é o Flávio Bolsonaro, e rejeitam Michele como candidata à presidência da República. Rafa, esse também é um indicador que pode levar à manutenção da candidatura de Flávio Bolsonaro em outubro?
7: Bem, com certeza. A gente poderia até tentar fazer o exercício intelectual contrário, de imaginar que caso essa pesquisa e outras pesquisas dessem a entender que uma parcela considerável, até mesmo majoritária, do eleitorado potencial do Flávio Bolsonaro, ou melhor, dos eleitores do Jair Bolsonaro, tivesse uma predileção, uma preferência ou um interesse, uma aprovação pela Michele Bolsonaro, isso certamente teria um impacto, isso agitaria um pouco as coisas na pré-campanha do Flávio Bolsonaro, no PL e assim por diante. Quando a gente vê a situação contrária, que é a situação concreta de que a maioria esmagadora desse eleitorado do Jair Bolsonaro prefere o Flávio Bolsonaro e rejeita a Michele Bolsonaro, isso certamente tranquiliza o seu campo, né? Esse núcleo do bolsonarismo que se estrutura em torno aos filhos do Jair Bolsonaro. A gente tem que aí, a partir daí, apontar algumas coisas, né? A primeira é que um fator que dá muita força ao Flávio Bolsonaro é que tá bem pacificado que o Flávio Bolsonaro conta com o apoio do pai. Quando começou essa questão no ano passado, né? O Jair Bolsonaro tá preso e aí é necessário ver o que vai ser feito. Eu lembro que existia uma ala defendida ali, liderada talvez pelo Eduardo Bolsonaro, que insistia que o candidato era o Jair Bolsonaro até o fim, né? Que eles iam escrever o nome do Jair Bolsonaro, independentemente da condenação, independentemente dele estar preso, e aí não disputariam eleições, fariam pressão e assim por diante. Porém, o Jair Bolsonaro se pronunciou. A gente sabe disso através de outras pessoas, porque não houve esse pronunciamento público, mas nesse primeiro momento em que há essa informação saindo do Jair Bolsonaro através de intermediários e vindo à esfera pública, houve um certo zum zum zum no sentido de que algumas figuras como o Silas Malafaia, o Tarcísio e algumas outras faziam ruído, como se houvesse mais de uma mensagem dada pelo Jair Bolsonaro. Porém, após algumas semanas, se consolidou, né? Ficou pacificado, não houve controvérsia, não houve contradita em relação a esse apoio do Jair Bolsonaro ao Flávio Bolsonaro, e isso foi a partir daí que as intenções de voto no Flávio Bolsonaro começaram a crescer lentamente, gradualmente, até se aproximarem bastante do Lula. Então, a partir do momento em que o Jair Bolsonaro definiu posição, isso aí vai ser seguido pela maioria esmagadora dos bolsonaristas, porque o bolsonarismo é um movimento carismático. Ele pertence àquela categoria de doutrinas ou ideologias ou movimentos políticos, usualmente populismo, que se organizam mais ao redor da...
8: Olá, pessoal, tudo bom? Daqui a pouquinho a gente espera vocês para ouvir o Mundioca.

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2: 4:10, a gente começa o nosso giro de repórteres pelo Brasil e dessa vez trazendo que dois homens foram presos durante uma operação da Polícia Militar na Cidade de Deus. E os detalhes quem traz é o repórter Lucas Andrade.
3: Ao menos dois homens foram presos por envolvimento com o tráfico de drogas no segundo dia consecutivo de operação da Polícia Militar na Cidade de Deus, na zona sudoeste do Rio de Janeiro, nesta sexta-feira. Criminosos sequestraram 5 ônibus, atearam fogo em objetos e empilharam entulho na tentativa de bloquear o acesso de agentes à comunidade. Policiais e populares desobstruíram as passagens por volta de 8 da manhã. De acordo com informações do Rio Ônibus, 10 linhas que passam pela região desviaram o trajeto. A estrada Marechal Miguel Salazar Mendes de Moraes, que atravessa toda a comunidade, chegou a ficar interditada no sentido Taquara, na altura da Praça da Cidade de Deus, com orientação do Centro de Operações e Resiliência do Rio para que motoristas evitassem a via e a rua Edgar Werneck. Com os suspeitos detidos, policiais apreenderam um celular que continha um áudio com orientações de criminosos para o bloqueio das pistas. PMs também apreenderam 2 pistolas, uma réplica de arma, um cinto tático, drogas e rádios transmissores. A Secretaria Municipal de Educação informou que 16 escolas na Cidade de Deus e uma na Gardênia Azul tiveram o funcionamento impactado por causa das ações criminosas. 2 unidades de atenção primária suspenderam o atendimento, de acordo com a Secretaria Municipal de Saúde. Uma terceira unidade manteve o atendimento, mas suspendeu as atividades externas realizadas na região, como as visitas domiciliares. O Batalhão de Polícia Militar de Jacarepaguá coordenou a ação, com apoio de unidades do 2º Comando de Policiamento de Área e do Grupamento de Rondas Especiais e Controle de Multidões, o RECON. De acordo com a corporação, a ação visa restabelecer a ordem e a paz social e desarticular organizações criminosas que atuam na região. Reportagem Lucas de Andrade.
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5: Bom, a gente dá continuidade aqui ao Entretanto, agora 4:12. Uma operação do Ministério Público teve como alvo policiais militares suspeitos de receber propina para favorecer o tráfico de drogas na Baixada Fluminense. O nosso repórter Lucas de Andrade vai trazer mais detalhes para a gente.
3: 2 policiais militares foram alvo de uma operação do Ministério Público do Rio por suspeita de receberem propina de traficantes do Comando Vermelho para não combater o tráfico de drogas em comunidades de Japeri, na Baixada Fluminense. O Grupo de Atuação Especial de Combate ao Crime Organizado cumpriu 7 mandados de busca e apreensão contra os agentes. Eles são investigados por associação criminosa armada e corrupção passiva majorada. Um dos policiais foi preso em flagrante ao tentar se desfazer do celular no momento em que a equipe cumpria o mandado. Com o PM, foi apreendida uma quantidade de dinheiro em espécie não informada. A apuração foi iniciada a partir da investigação contra o policial militar Alan Silva do Nascimento, já denunciado por homicídio e condenado por tráfico de drogas e posse ilegal de fuzil e munição de uso restrito. De acordo com o GAECO, Alan Nascimento e outros integrantes de guarnição, conhecida como Irmãos Metralha, são suspeitos de praticar diversos crimes de corrupção. Os 2 policiais alvos da operação desta sexta-feira integravam a mesma guarnição à época dos fatos. Os agentes eram lotados no 24º Batalhão de Polícia Militar, em Queimados. Além da cidade, o batalhão também policia os municípios vizinhos de Japeri, Paracambi, Seropédica e Itaguaí. Os mandados foram expedidos pela Auditoria da Justiça Militar, a pedido do GAECO, e foram cumpridos em endereços de Queimados e Nova Iguaçu, além do 20º Batalhão de Polícia Militar em Mesquita, onde os investigados estão atualmente lotados. De acordo com o Ministério Público, os nomes dos policiais não foram divulgados porque ainda não foi oferecida denúncia e as investigações sigilosas ainda são iniciais. A ação recebeu o apoio da Coordenadoria de Segurança e Inteligência do Ministério Público e da Corregedoria Geral da Polícia Militar. Em nota, a Polícia Militar informou que não compactua com desvio de conduta dos agentes e que, se comprovados os fatos, eles serão

0: punidos. Reportagem Lucas de Andrade.
1: Agora são 16h15, 4 horas e 15 minutinhos, e a gente vai trazer que o Supremo Tribunal Federal marcou a data para retomar o julgamento sobre o mandato tampão no governo do Rio de Janeiro. E quem vai trazer as informações é ele, o nosso Vinícius Fernandes. Vini Júnior tem a seleção do Vini Júnior, a gente tem o Vinícius Fernandes. O Vini
2: pois
1: Fernandes,
2: é,
1: né?
2: Pois é.
1: É isso.
2: Eu vou dizer para vocês aqui, a seleção tá muito bem com o Vinícius Júnior, né? Vem fazendo uma Copa do Mundo muito boa, mas Vinícius Fernandes não deixa em nada a desejar.
1: É verdade, é gol atrás de gol. Né? E bom, vamos ver o seu xará no domingo agora, hein? Vamos ver.
3: Expectativa, muito
1: grande expectativa. Enquanto isso, gente, enquanto o domingo não chega, a gente continua de notícias, e agora o nosso Vini entra em campo para trazer informações sobre essa data que já foi marcada pelo STF. Conta pra gente, Vini, boa tarde.
3: Boa tarde, Isa, boa tarde, Léo, a todos os ouvintes que acompanham o Entretanto. No dia 26 de agosto, então, esse julgamento que vai definir como será escolhido o novo governador aqui do Rio de Janeiro para cumprir um mandato, o chamado mandato tampão, até a posse do governador eleito nas eleições de outubro. Até o momento, o placar no Supremo Tribunal Federal é de 4-1 a favor dessa realização de uma eleição indireta e secreta, com a escolha feita pela Assembleia Legislativa aqui do Rio de Janeiro. O julgamento havia sido suspenso em abril após um pedido de vista do ministro Flávio Dino. Nesta semana, o ministro então devolveu o processo para a continuidade da análise, e o presidente da corte, o ministro Edson Fachin, marcou então a retomada da sessão então para agosto. Ah, eu lembro que a crise política aqui no estado começou em março, quando o Tribunal Superior Eleitoral tornou Cláudio Castro inelegível por abuso de poder político e econômico nas eleições de 2022, com a renúncia de Castro e também a saída do vice, o Thiago Pampolha, para o Tribunal de Contas do Estado. O presidente do Tribunal de Justiça do Rio de Janeiro, o desembargador Ricardo Couto de Castro, segue no comando até a decisão definitiva do Supremo Tribunal Federal. Então, essa dança das cadeiras aqui, incertas sobre o futuro, o mandatário do governo do estado do Rio de Janeiro, pessoal.
2: Pois é, aproveitar que o Vinícius permanece aqui com a gente, a Polícia Civil identificou o homem suspeito de matar o próprio cachorro em Copacabana. É um caso, assim, assustador, né?
1: Ai, revoltante demais,
2: sim,
1: né?
2: Nossa. E a polícia segue a procura do investigado. Vinícius vai trazer mais detalhes desse caso pra gente.
3: Não, e ele vai responder em liberdade a esse crime bárbaro aí, divulgado ali recentemente pelas redes sociais. E a partir dessa divulgação nas redes sociais, a polícia foi atrás, investigou, buscou imagens de câmeras de segurança, e o Thiago Matos Rocha, de 47 anos, foi indiciado e denunciado por maus tratos. Ele ainda então não foi localizado pela polícia para prestar depoimento. Esse crime que aconteceu em abril, no dia 23 de abril, para ser mais exato, na praia de Copacabana, na zona sul aqui da cidade. O animal foi encontrado morto na areia, então, após ter sido afogado pelo Thiago. O delegado do Ângelo Lages, que está à frente das investigações, conta que testemunhas observaram turistas tentando socorrer o animal.
4: Além da captação das imagens, nós ouvimos diversas testemunhas, e uma delas chamou muita atenção da gente. Essa testemunha, ao encontrar o cachorro, percebeu que dois turistas que estavam passando por ali estavam chorando, fazendo massagem cardíaca no animal, tentando reanimá-lo, no sentido de que ele voltasse a respirar. E esse momento é um momento que chama muita atenção, porque são pessoas que sequer conheciam o cão e tentavam ali socorrê-lo, contrapartida a toda a ação praticada pelo seu dono, que de forma cruel afogou esse animal aqui na praia de Copacabana.
3: E imagens de câmeras de segurança então mostram toda a movimentação do tutor saindo do prédio onde ele morava, na rua Toneleiro, até a praia, um percurso de aproximadamente 700 metros. Ainda de acordo com o delegado Ângelo Lages, os registros auxiliaram na identificação de Thiago.
4: As imagens comprovam a autoria do delito. Percebe-se claramente ele saindo do seu apartamento, descendo pelo elevador. Ele sai do prédio, segue a pé até a praia de Copacabana, ele vai até a beira do mar, afoga o animal e depois retorna para o seu apartamento de forma muito tranquila, encontra com a sua esposa, ele pega algumas malas que já estavam prontas e a partir daí ele efetua a sua mudança, estando no local incerto e não sabido.
3: A investigação revelou ainda que dias antes do crime, o tutor já havia sido indiciado por injúria, extorsão e violação de domicílio após uma denúncia feita pela própria sogra. Ela, no caso a sogra, obteve uma medida protetiva contra ele. Ainda segundo a polícia, então, após a morte do cão, Thiago então vendeu os móveis, os eletrodomésticos do apartamento e deixou o endereço, então, ele sendo localizado ainda para prestar depoimento à Polícia Civil nesse caso, Bárbara, pessoal.
1: Olha, eu fico imaginando o seguinte, Vini e Léo, como é que pode, né? A frieza dele, porque pelas câmeras a gente vê mesmo, né? As imagens, como se fosse mais um dia de passeio normal, ele desce na maior tranquilidade, ainda olha pro cachorro no elevador, vai andando, você não percebe nenhum momento ali de desespero, algo não que justificasse, mas, sei lá, um surto, algo que a gente pudesse entender, eu repito, não que justifique, mas que pudesse entender esse crime tão bárbaro, o cachorrinho lá achando que ia passear. Olha, é de uma crueldade, é de uma covardia absurda. E você vê que uma pessoa dessa já tinha antecedentes, não é de fato uma pessoa que é normal, uma pessoa que tenha condições de conviver realmente com a sociedade, né? Já havia até uma medida protetiva contra ele. Então a gente consegue perceber que quem realmente maltrata um animal tem a capacidade de fazer igual ou pior também com o ser humano. É muito revoltante, olha, eu espero de fato que a polícia não abandone esse caso, que ele seja encontrado, que ele seja punido e que ele receba toda a punição que a lei prevê, porque uma covardia como essa, não gosto nem de falar muito não, porque a gente então que tem animalzinho de estimação, passa a ser parente, né? Passa a ser família da gente. Quando eu vi essas imagens, eu fiquei tão revoltada que eu comecei a chorar, eu peguei o meu gatinho em casa, que eu peguei na rua, quase atropelado, um bichinho que ia morrer na rua, pequenininho, quase fui atropelada também, e eu assim abracei, pedi desculpas a ele, porque existem pessoas cruéis, monstros como os seres humanos. Quando a gente xinga uma pessoa, a gente costuma falar, ah, seu animal, a gente não deve falar isso, porque os animais não fazem o que esse cara fez. Então, chamar de animal, você tá elogiando a pessoa, você tem que chamar um ser desse de monstro. E nunca xingue alguém de animal, porque os animais não são pejorativos, eles não são adjetivos de coisa ruim, pelo contrário. Enfim, desculpa, falei, mas é porque realmente revolta muito. Eu tenho certeza que o que eu falei, muita gente está sentindo também. Então, que a polícia realmente faça a parte dela e que esse homem, se é que a gente pode chamar assim, sofra as consequências da lei.
2: E o mais importante, Isa, é que a própria imprensa também não deixa esse caso cair no esquecimento, né? Porque, de alguma forma, você cobrar a atitude da polícia vai fazer com que esse caso
1: com
2: não
1: certeza,
2: caia no esquecimento,
1: Léo.
2: E que, de fato, ele pague por isso. E, assim, não tem muito nem o que dizer, né? Quando ele tem uma medida protetiva da própria sogra, né? Que é parente, um parente próximo. Enfim, já fala muito sobre quem é essa pessoa e
1: acha... A gente fica imaginando, e essa a mulher dele,
2: pois
1: que é filha da mulher com quem... Será que ela não tá... Em que condições que ela tá com ele também, né? Será? Um homem como esse, será que ele também não faz algum tipo de covardia com a mulher dele, que, com quem ele tá fugido, né? Porque ele já é considerado um foragido, né? Eu imagino, não sei. Mas enfim, não tá com o endereço localizado. Aí a gente espera poder voltar logo e trazer realmente notícias sobre o andamento desse caso revoltante.
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2: 4:25, hora de falar com você, motorista sintonizado em 80,5 FM aqui no Rio de Janeiro, na Rádio Sputnik, na Metropolitana. Informação da Avenida Niemeyer, sentido São Conrado, o motorista encontra retenções desde o acesso à avenida até a Praça do Vidigal. Depois o trânsito segue com boas condições. No sentido Leblon, boas condições de tráfego por toda a via. Informações do Centro de Operações Rio, o COR. Tem também informação de momento na Avenida Brasil, uma faixa da pista lateral está ocupada na altura do CEASA, devido a um acidente envolvendo carreta e moto no sentido Zona Oeste. Equipes do Corpo de Bombeiros atendem a essa ocorrência. Trânsito com retenções desde a altura de Parada de Lucas. Tem também informação de momento do Santo Cristo, duas faixas da pista da Avenida Francisco Bicalho estão ocupadas no sentido centro, devido a um acidente envolvendo caminhão na altura da linha férrea. Equipe da Sete Rios já no local, guarda municipal também acionada. Trânsito está intenso desde a altura do IML. Tem também informação da Ecovias Ponte, concessionária responsável pela travessia da Ponte Rio-Niterói, sentido Rio de Janeiro, fluxo normal, travessia prevista em 13 minutos. Já no sentido Niterói, fluxo com lentidão na grande reta e da descida do vão central ao pedágio, travessia prevista em 19 minutos.
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1: Esse fim de semana vai ser de sol com pancadas de chuva ao longo do dia, de acordo com o clima tempo. As temperaturas vão oscilar entre os 18 e 24 graus.
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1: Agora são 4:27, Léo.
2: Vamos lá, Isa. Olha, a gente dá sequência aqui ao entretanto. Antes do recesso parlamentar, a Câmara dos Deputados deve analisar o projeto de lei que cria mecanismos para combater a misoginia e tipifica como crime condutas motivadas pelo ódio, discriminação ou aversão às mulheres. Na quarta-feira, os deputados aprovaram por 293 votos a favor e 158 contrários, o requerimento de urgência da proposta, o que permite que o texto seja apreciado diretamente pelo plenário, sem passar pelas comissões permanentes. A votação ocorre após meses de mobilização de movimentos de mulheres e de parlamentares da bancada feminina, que defendem a aprovação da matéria como resposta ao aumento da violência política de gênero, dos ataques misóginos nas redes sociais e dos casos de violência contra mulheres. Ao mesmo tempo, o projeto é alvo de críticas de setores da oposição, para os quais o texto restringiria a liberdade de expressão. O projeto teve origem no Senado Federal, onde foi aprovado por unanimidade em março deste ano. Ao chegar à Câmara, o presidente da Casa, deputado Hugo Mota, instituiu um grupo de trabalho para consolidar propostas que tratavam do tema e construir um texto de consenso. O colegiado foi coordenado pela deputada federal Tabata Amaral, que apresentou um substitutivo, incorporando sugestões de diferentes parlamentares e organizações da sociedade civil. Além de tipificar a misoginia, a proposta prevê punição para quem promover, organizar ou disseminar práticas de ódio contra mulheres em razão do gênero. O texto também amplia penas quando as condutas forem praticadas por meio da internet ou de redes sociais. integrarem campanhas coordenadas de disseminação de conteúdo, forem cometidas por mais de uma pessoa ou tiverem como alvo mulheres em situação de maior vulnerabilidade. Isa.
1: Isso, Leo. A proposta ainda estabelece medidas de prevenção, proteção às vítimas e ações educativas voltadas ao enfrentamento da violência de gênero. A tramitação ganhou força nas últimas semanas, após entidades feministas realizarem uma série de mobilizações em Brasília e pressionarem pela votação da matéria antes do recesso parlamentar. Os parlamentares favoráveis ao projeto também passaram a rebater conteúdos falsos disseminados nas redes sociais que associavam a proposta à censura de opiniões, afirmando que o texto busca criminalizar apenas condutas de discriminação e incitação ao ódio contra mulheres, sem restringir críticas, manifestações políticas ou debates públicos. Rafa já está novamente com a gente, né? Maravilha. Rafa, queria repercutir com você essa tramitação do PL da misoginia, né? Que está aí com uma urgência aprovada, deve ser analisada antes do recesso. Sabemos que em aproximadamente 2 semanas o Congresso entra em recesso. Então, queria ver com você se é de fato um avanço nas pautas sociais. A gente que antes não tinha o racismo como crime, antes a gente não tinha a homofobia como crime e agora a gente pode ter também a misoginia. E é um avanço?
10: Bem, em relação a esse projeto de lei, que é relativamente recente, ainda que tenha havido, me parece, algumas tentativas anteriormente, ele tem alguns pontos em comum com a questão da criminalização da homotransfobia e tem outros pontos de diferença, né? Me parece que a principal diferença, na verdade, é que no caso da criminalização da homotransfobia, ela vem de uma iniciativa do judiciário, né? Na verdade, do STF, que, utilizando um argumento de inércia, né? De uma brecha que existiria na legislação, no sentido de que existiria ali na Constituição implícito que deveria haver uma criminalização da homotransfobia por conta do direito à igualdade. Como o legislativo não fez isso, o judiciário, né? Especificamente o STF, atuou nesse sentido de suprir uma inconstitucionalidade por omissão. Enquanto nesse caso desse PL da misoginia, você tem a atuação do legislativo tendo a iniciativa, né, atuando ali dentro das suas próprias prerrogativas. E na verdade eu até nem duvidaria tanto se, caso o legislativo não fizesse isso, talvez até o STF, não necessariamente esse ano, né, poderia acontecer no ano que vem ou algum outro momento, poderia fazer de uma maneira semelhante a como foi feito em relação à homotransfobia. Daí, ademais desse aspecto procedimental, tem outra questão que aí também me parece que é relevante trabalhar. Tem um aspecto político, porque existe aparentemente algum tipo de racha ou divisão dentro da oposição, de modo que você vê algumas figuras aparecendo, defendendo esse PL. Algumas vezes até me parece que o próprio Flávio Bolsonaro se posicionou num sentido desses, né, num sentido favorável a esse PL da misoginia, lembrando que, salvo engano, esse PL inclusive já passou pelo Senado, e isso seria parte dessas movimentações que se vinculam com o tema que nós abordamos ontem, que é dessa questão da mulher dentro da campanha ou pré-campanha do Flávio Bolsonaro. Então ele faz esse tipo de aceno, ao mesmo tempo a maior parte da oposição é contra, então acaba tendo algumas contradições aí. No aspecto específico da situação da mulher brasileira nesse momento, né, nas condições atuais, especificamente a questão do feminicídio, talvez não seja afetada muito, pelo menos não de uma maneira direta, não de uma maneira imediata, por esse tipo de PL, porque pelo menos a última vez que eu vi as estatísticas, na maioria dos casos, são nos casos de feminicidas, né, são pessoas que já têm passagem pela polícia, né? Então muitas vezes pessoas que já têm um histórico complicado complicado, já tem um histórico de violência, inclusive, generalizada, não apenas especificamente contra a mulher. E aí soma esse histórico de violência com alguma condição, alguma situação específica descrita nas normas em relação a feminicídio, né? Porque aquela questão da condição de mulher, que geralmente implica a condição de estar num relacionamento ou estar em alguma situação semelhante a essa. E aí, pelo menos a maioria dos feminicídios tem esse contexto. E aí é que entra também uma contradição em relação a determinadas pautas, que é o fato de que, muitas vezes, os defensores típicos, né, desses projetos de lei, dessas pautas de teor mais progressista, eles têm ressalvas em relação a medidas, a projetos de lei que apontem na direção de um recrudescimento do direito penal e do sistema penitenciário em relação a criminosos violentos, né? Quando se trata, na verdade, de discurso, né? Então é uma contradição muito, muito peculiar, mas é muito difundida, em que muitas vezes os mesmos que são lenientes em relação a assassinos, em relação a ladrões, em relação a traficantes e estupradores, ao mesmo tempo são menos lenientes em relação ao chamado discurso de ódio. Enquanto do outro lado, você tem muitas vezes figuras políticas que são mais duros em relação a esses crimes que eu descrevi, porém defendem que não se deve criminalizar discursos de ódio ou supostos discursos de ódio. Isso é muito típico dessa divisão direita e esquerda, pelo menos tal como ela está configurada no momento atual. Agora, em relação sobre a possibilidade disso melhorar a atmosfera ou o clima social, é difícil ter certeza, né? Porque em relação, por exemplo, à homotransfobia, eu não tenho certeza, eu não tenho nem mesmo dados, né, para dizer se houve alguma melhora significativa, né, desse aspecto específico, do que as pessoas ou a maioria das pessoas sentem ou pensam em relação a esse tipo de situação, em relação a esse tipo de condição. Então eu não tenho certeza se esse projeto de lei ele vai ter esse tipo de eficácia. O problema, na verdade, principal, e aí indo para as críticas feitas pela oposição em relação a acusação de censura, a acusação de limitação do direito de fala, é que, bem, essa perspectiva existe, penso eu, fundamentalmente pelo fato de que o judiciário brasileiro ele tem sido bem aberto na hora de interpretar a aplicação das normas penais, né? Então, sim, às vezes acontece de um juiz ter uma visão muito abrangente do que é um discurso de ódio, enquanto um outro juiz vai ter uma visão bastante restrita. De modo que várias vezes, em anos recentes, aconteceram algumas, a gente poderia chamar até de aberrações jurídicas, né? Como criminalização de piada e assim por diante. Então, eu penso que isso pode ser interessante sob algumas perspectivas, porém, ao mesmo tempo, de um modo geral, eu quase sempre sou crítico em relação a tentativas de resolver problemas através de lei, né? Existe um problema social, vamos jogar ali uma lei para a gente botar no currículo do deputado para ele poder fazer a sua propaganda eleitoral dizendo que ele é responsável por X ou por Y. Isso é inclusive descrito por vários autores desde o início do século XX, Oliveira Viana e assim por diante, de que o político brasileiro tem essa obsessão por tentar salvar o país através de leis, sem abordar de uma maneira mais direta, mais específica, aquele problema, às vezes de uma maneira mais de uma maneira mais direta mesmo, né? Junto às pessoas, através da conscientização, através da educação e assim por diante. Então, não não é nem em relação a esse PL específico, mas existe uma questão brasileira em relação à lei. Não é por acaso que volta e meia a gente acha na internet um monte de gráficos apontando ali que o Brasil tem mais leis do que boa parte dos países do mundo, porque tudo se acredita que se vai resolver através de uma legislação, né? E aí o político faz isso para mostrar serviço, mas muitas vezes aquele problema não é solucionado, né? Então, considerando que é um dever, né, uma prioridade, um objetivo importante, garantir a harmonia social e garantir o respeito às mulheres, eu penso que existem maneiras mais eficazes de garantir isso, de avançar nessa pauta, especialmente através de outros mecanismos que não seja simplesmente botar ali o deputado, apertar o botãozinho para aprovar uma lei e depois não se fala mais nisso.
2: Perfeito, Rafa. Obrigado pela análise e também pela resposta. Agora, 4h40, a gente vai dar continuidade aqui ao Entretanto. Agora é hora de falar daquilo que acontece do outro lado do mundo.
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2: E aproveitar que a gente vai começar com as notícias internacionais para apresentar a nossa convidada do programa de hoje, Ana Paula Reis, ela que é doutoranda em Relações Internacionais pela UERJ e também pesquisadora de política externa brasileira. Ana Paula, seja muito bem-vinda aqui ao Entretanto. Para a gente, um prazer, uma honra a sua participação aqui com a gente. Seja muito bem-vinda e fique sempre à vontade, sinta-se em casa, Ana Paula. Boa tarde.
11: Boa tarde, Léo. Muito obrigada. É sempre um prazer estar aqui com vocês conversando sobre as notícias internacionais.
2: Bom, aproveitar que a gente vai começar nesse assunto, trazendo a informação que o senador e pré-candidato à presidência, Flávio Bolsonaro, participa na semana que vem de uma audiência pública em Washington, nos Estados Unidos, para tratar das tarifas impostas pelos americanos ao Brasil. A participação de Flávio está confirmada em documento do Escritório do Representante Comercial dos Estados Unidos, que promove o evento. O presidenciável tenta se colocar como interlocutor do presidente americano Donald Trump e compõe um painel marcado para as 10 horas da manhã, horário local de terça-feira. Flávio vai dividir a mesa com Roberto Azevedo, representante da Confederação Nacional da Indústria, e com integrantes dos setores de calçados do Brasil e dos Estados Unidos. A audiência pública da próxima semana trata da investigação que apura políticas e práticas brasileiras relacionadas ao comércio digital, serviços de pagamento eletrônico, em especial PIX, tarifas preferenciais, aplicação de leis anticorrupção, proteção de propriedade intelectual, acesso ao mercado de etanol e desmatamento. A participação na audiência pública é aberta aos interessados que se inscreveram. Foi assim que Flávio Bolsonaro ganhou espaço para falar no evento. O senador enviou à autoridade americana um pedido de comparecimento e um resumo do depoimento que pretende fazer. Nos documentos, Flávio pede 5 minutos para falar, tempo padrão para participação nesse tipo de evento, e informa que vai se pronunciar em inglês e presencialmente. O político se apresenta como integrante do Senado Federal do Brasil e pré-candidato à presidência da República. Relata ter se reunido pessoalmente com Trump para tratar dos temas da investigação. Ele informa que as sanções americanas, na prática, beneficiariam o atual governo e vão prejudicar os exportadores brasileiros, consumidores americanos e a oposição brasileira. E destaca que as sanções não atingiriam o objetivo de eliminar as práticas investigadas e poderiam reduzir o efeito oposto e, na verdade, produzir o efeito oposto ao desejado. Flávio Bolsonaro propõe a abertura imediata de um mecanismo de negociação bilateral com prazo para ser concluída. Incluiria as 6 áreas da investigação: comércio digital, corrupção, propriedade intelectual, etanol, desmatamento e tarifas. O nosso repórter Paulo Fonseca vai trazer mais detalhes para a gente.
12: O senador e pré-candidato à presidência, Flávio Bolsonaro, afirmou nesta sexta-feira que vai aos Estados Unidos para defender o PIX diante das discussões sobre possíveis medidas comerciais do governo americano envolvendo o sistema de pagamentos brasileiro. Segundo o parlamentar, a iniciativa ocorre porque, na avaliação dele, o governo federal não está defendendo os interesses brasileiros. Na manifestação enviada ao escritório do representante de comércio dos Estados Unidos, Flávio argumentou que o PIX não substitui os cartões de crédito e sugeriu que o sistema brasileiro de pagamentos não seja integrado a plataformas de pagamento de países considerados não ocidentais. Flávio ainda afirmou que o PIX foi criado durante o governo de Jair Bolsonaro e que precisa ser preservado.
13: A verdade é o seguinte, nós defendemos o PIX porque o PIX é do Brasil, foi criado no governo do presidente Bolsonaro, sem taxa. Eu vou lá para os Estados Unidos defender o nosso PIX, já que o atual presidente do Brasil está se lixando para as empresas brasileiras.
12: Mais cedo, durante o terceiro seminário de comunicação do PL no Rio de Janeiro, Flávio também fez um aceno ao eleitorado feminino. Em discurso, defendeu o endurecimento das punições contra agressores de mulheres e, em tom descontraído, afirmou que, abre aspas, a mulherada manda no Brasil, fecha aspas, ressaltando a importância do voto feminino nas eleições de 2026.
13: Acho que nunca a gente está a pouquíssimos passos de mudar e resgatar o nosso Brasil de uma vez por todas. Nós vamos olhar para frente, tratar bandido como tem que ser tratado bandido, defender as mulheres e deixar preso agressor de mulher.
12: As declarações ocorrem após um desgaste público envolvendo a ex-primeira-dama Michele Bolsonaro, que gerou especulações sobre divergências internas no grupo bolsonarista. No mesmo evento, Flávio procurou afastar rumores de enfraquecimento político e afirmou que segue, abre aspas, firme e forte, fecha aspas, e de, abre aspas, cabeça erguida, fecha aspas, na pré-campanha à presidência da República. No mesmo evento, aliados do PL também tentaram minimizar o atrito dos dois. A deputada federal Soraya Santos relativizou o episódio ao afirmar que briga em família é algo normal e disse também que Michele deixou a presidência do PL Mulher porque precisava de um descanso, tentando afastar especulações de que a decisão tenha sido motivada por desgastes internos no partido. Reportagem Paulo Fonseca.
1: Olha, gente, o presidente Lula reagiu a essa manifestação do senador Flávio Bolsonaro ao escritório do representante comercial dos Estados Unidos. Segundo o presidente, esse trecho, né, em que o senador diz que a decisão sobre o tarifaço deveria ser adiada para depois das eleições, é mais uma atitude de traidores da pátria. Lula escreveu nas redes sociais que, abre aspas, é inaceitável que a família Bolsonaro, com seu entreguismo, queira submeter o Brasil aos interesses dos Estados Unidos, como fica claro no documento enviado por um de seus integrantes ao governo norte-americano. Fecha aspas. Na carta, o senador Flávio Bolsonaro argumentou que o tarifaço beneficiaria justamente o governo que os Estados Unidos querem pressionar e recompensaria, segundo ele, o atual governo brasileiro pela estratégia que vem adotando: bloquear negociações sérias, provocar uma retaliação de Washington e depois transformar essa retaliação em uma vitória política doméstica, fecha aspas. Em um outro trecho, resume a tese afirmando que as tarifas recompensariam exatamente aqueles que deveriam punir. O novo capítulo do embate entre Lula e Flávio tem como pano de fundo a recomendação do representante comercial dos Estados Unidos em relação à aplicação de um tarifaço de 25% sobre a importação de mercadorias brasileiras. Uma audiência pública foi marcada para os dias 6 e 7 de julho, quando representantes de empresas, negociações e associações integrantes da sociedade civil podem apresentar seus argumentos. Na manifestação de ontem, Lula afirmou ainda que as tarifas dos Estados Unidos contra os produtores brasileiros foram causadas pela família Bolsonaro, que defendeu publicamente o aumento das tarifas. Ele afirmou que o mais absurdo é saber que a origem disso tudo foi motivada pela própria família Bolsonaro, que defendeu publicamente o aumento das tarifas contra os produtos brasileiros. Lula disse, como se não bastasse, querem entregar o Pix a interesses estrangeiros. Não vão conseguir. O Pix é uma conquista do Brasil e não vamos abrir mão dele. Nossa pátria não está à venda. Nossa soberania é inegociável. O Brasil é dos brasileiros. Foram as palavras de Lula. E aí, eu aproveito para dar as boas-vindas à nossa convidada dessa sexta-feira, Ana Paula Reis, doutoranda em Relações Internacionais pela UERJ, pesquisadora de política externa brasileira. Quero te dar as boas-vindas e depois eu faço aqui minha pergunta a você. E então seja muito bem-vinda novamente aqui ao Entretanto. Ana Paula, uma boa tarde.
11: Obrigada, Isa. Uma boa tarde. Estou já preparada para ouvir a sua pergunta.
1: Obrigada. Eu que te agradeço sempre aqui a sua presença. Bom, a gente tem uma fala do Lula que é bem assertiva, dizendo que agora Flávio Bolsonaro vai aos Estados Unidos como se fosse assim um jogo de cena, né? Porque ele está defendendo que o tarifaço não seja implementado, mas, de acordo com o próprio Lula e de acordo com o que a gente acompanha, foram os próprios Bolsonaro, com o Eduardo lá servindo de ponto focal, né, que fizeram essa negociação com Trump para justamente aplicar esse tarifaço aqui no Brasil. E a gente viu na fala de Flávio Bolsonaro, por meio da reportagem do Paulo Fonseca, que Flávio está adotando toda essa postura a favor das mulheres, quando a gente teve alguns episódios bem lamentáveis de Bolsonaro pai, falando, você só não te estupro porque você é feia, falando, enfim, que a filha dele foi uma fraquejada, entre outras questões bem complicadas, para não dizer outra coisa, em relação às mulheres, assim como várias frases que foram muito emblemáticas do governo Bolsonaro, né? Bom, e agora a gente tem essa tentativa de transformar como uma bandeira dos Bolsonaro a defesa das mulheres. E eu gostaria, Ana, que você pudesse não só nos ajudar com a sua interpretação sobre que momento é esse que o Flávio está querendo passar para esse eleitorado e até que ponto esse momento, de fato, ele é eleitoreiro ou eleitoral, e também nos dizer a respeito desse imbróglio envolvendo a ida de Flávio Bolsonaro lá para fazer uma defesa do Brasil, né, contra o Pix. Pix esse que a família ajudou a implementar aqui no Brasil. Perdão, Pix não, tarifaço.
11: Então, Isa, são muitos assuntos, né, que a gente pode desenvolver a partir dessa notícia que vocês trouxeram. A primeira coisa que eu gostaria de fazer é salientar uma parte da fala do Flávio Bolsonaro, que ele fala que o governo atual quer usar as ações dos Estados Unidos como uma estratégia de vitória política doméstica. E aí eu quero salientar isso, essa frase dele, porque todos esses movimentos que Flávio Bolsonaro tem feito externamente são estratégias dele, da família dele, em busca de vitória política doméstica. Ele está acusando o outro de fazer uma coisa que eles fazem o tempo todo, de forma recorrente. É importante a gente lembrar que no momento que o governo Donald Trump acusou o Pix, né, lá em maio, junho, né, aquelas acusações sobre o Pix ficaram mais fortes, porque ele já reclama disso já há bastante tempo, o Donald Trump, né? Mas quando ficou mais forte, o Flávio Bolsonaro, o Eduardo Bolsonaro, né, a família Bolsonaro ficou a favor do Brasil estudar a possibilidade de abandonar o Pix e seguir com Zélia, né? Só para a gente fazer também uma observação importante, o Flávio Bolsonaro falou, né, ele trouxe na fala dele que apareceu aí na gravação, que o governo Bolsonaro era o responsável pelo PIX. Isso é uma mentira e a gente tem que afirmar que isso é uma mentira para a gente não cair nessas fake news que ficam aparecendo. O PIX, ele foi desenvolvido pelo Banco Central do Brasil. É um desenvolvimento da burocracia brasileira, do Banco Central, que estudou o mecanismo e desenvolveu esse mecanismo sem um direcionamento, uma intenção de governo. É uma questão de desenvolvimento burocrático. Acredito até que eu já comentei isso antes, porque é um assunto que eu afirmo e reafirmo diversas vezes, para a gente não entrar nesse erro de achar que só porque ele foi lançado no período do governo Bolsonaro, ele não é uma vitória do governo. Ele é um desenvolvimento da burocracia, que o tempo todo está buscando melhorar as suas ações, melhorar o seu desenvolvimento, melhorar o sistema financeiro do Brasil, né? E o Zelle, que era a alternativa que a família Bolsonaro apresentou, na verdade, foi lançado em 2017 nos Estados Unidos e é uma iniciativa privada, não é um desenvolvimento do Estado. O PIX é um desenvolvimento do Estado brasileiro, né, do Banco Central do Brasil. O Zelle é uma iniciativa privada que é operada pela Early Warning, que é uma empresa de tecnologia financeira controlada por diversos bancos norte-americanos. Não faz o menor sentido o Brasil abrir mão do seu PIX, um desenvolvimento interno do país, né, feito pelo próprio Estado, para buscar como alternativa algo de iniciativa privada dos Estados Unidos que vai controlar essa movimentação financeira dentro do Brasil. Isso não faz o menor sentido, foi uma sugestão terrível feita por ele. E aí ele faz isso fica deixado de lado porque não foi bem visto pela população, essa sugestão, e agora ele vem falar que ele vai lá defender o PIX porque o PIX é do Bolsonaro. Isso é um absurdo, a gente tem que fazer esse detalhe, né, afirmar esse problema da fala dele. Agora, as outras posições que ele traz, inclusive essa questão das mulheres, que é em decorrência aos atritos recentes, né, entre ele e a Michelle Bolsonaro, né, que fez, né, manifestações dizendo que foi muito maltratada por ele e tudo mais, ele está tentando reforçar um apoio político, uma estratégia de vitória política doméstica com um eleitorado feminino, né, de direita, aqueles que apoiam, né, a perspectiva do Bolsonaro. Isso faz parte das disputas políticas. Ele vai utilizar alguns termos, ele vai tentar dialogar usando, né, essa lógica de se aproximar de mulheres, de se aproximar de grupos que não são necessariamente da base de apoio dele, para tentar se fortalecer para o pleito desse ano, né? Agora, o nosso dever como eleitores é prestar atenção na trajetória, é lembrar exatamente o que você trouxe, as falas problemáticas dessa família em relação a mulheres. Isso não aparece do nada, né? Inclusive, é importante a gente discutir até mesmo as posições da Michelle Bolsonaro, que vem falando, né, de todo o trabalho que ela fez no PL Mulheres, do esforço que ela fez pelas mulheres no Brasil, mas as pautas que essas pessoas que ela ajudou a eleger não são de certa proteção às necessidades e direitos das mulheres, né? Não adianta eleger mulheres. É importante que nós tenhamos cuidado para eleger pessoas que vão a favor das pautas que nós defendemos, a favor dos direitos humanos, a favor do direito das mulheres, a favor da proteção das mulheres, né? Isso é importante. Tem que ter muito cuidado. Não basta ter a palavra mulher, não basta falar.
2: Olha, eu acho que a gente teve um probleminha com a nossa convidada, né, Ana Paula Reis, o som dela sumiu. Bom, enquanto a gente tenta conectar novamente aqui com ela, vou chamar o Rafa para comentar um pouco esse assunto. Rafa, Flávio Bolsonaro na próxima terça-feira nos Estados Unidos discutindo o tarifaço. Você enxerga benefícios pensando na pré-candidatura dele? O que, que de bom pode haver nessa discussão para Flávio Bolsonaro?
10: Bem, especificamente em relação à pré-campanha dele, em relação à posição dele, ele está tentando se adiantar para evitar o mesmo tipo de problema, o mesmo tipo de rebote, efeito negativo causado pelo ativismo do irmão dele, né, o Eduardo Bolsonaro, nos Estados Unidos ano passado, em que, ao invés de criticar o primeiro tarifaço, né, o primeiro tarifaço contra o Brasil, tarifaço 1.0, bateu no peito para chamar para si a responsabilidade pela aplicação daquelas tarifas e de algumas outras medidas tomadas contra cidadãos brasileiros. E aquilo gerou um efeito muito negativo para aquelas primeiras pesquisas, né, que iam aparecendo sobre intenções de voto, tudo ainda muito inicial, mas já dava para perceber que aquele primeiro tarifaço e a posição assumida pelo Eduardo Bolsonaro impulsionou a popularidade do Lula, bem como intenções de voto numa futura campanha presidencial do Lula, e prejudicou a posição dos bolsonaristas. Então o Flávio, ele está atuando de uma maneira completamente diferente do Eduardo Bolsonaro. O Eduardo Bolsonaro, inclusive, não deu nenhuma fala muito polêmica nessas semanas recentes, especificamente pelo menos em relação a esse tópico. Eu imagino que o Flávio Bolsonaro deva ter pressionado ele a evitar meter os pés pelas mãos novamente, né, a ponto de ele ter sido considerado, chamado pelo Lula de meu camisa 10, porque de fato ele prejudicou bastante o bolsonarismo no ano passado. Então o Flávio, ele assume a dianteira para tentar evitar que esse possível novo tarifaço gere consequências negativas para o bolsonarismo. Ainda assim, me parece que muitas pessoas vão sim associar qualquer efeito negativo, real ou esperado, né, suposto, desse novo tarifaço à atuação internacional desse núcleo do bolsonarismo. Até porque já aconteceu antes, agora já está marcado, né? O momento para ter assumido uma postura um pouco mais crítica ou um pouco menos polarizante foi no primeiro tarifaço. Agora, simplesmente, a maioria da população entende que essa atuação do Trump contra o Brasil desfruta de um certo apoio, de um certo assessoramento desse núcleo duro dos bolsonaristas. Tem um outro elemento nessa história que me parece que vale a pena apontar, que é uma notícia que saiu hoje, não tem muito tempo que saiu, que aponta que nessa viagem, né, que o Flávio Bolsonaro estaria disposto a negociar, como nós estamos falando, e negociar num sentido de prometer que não vai haver nenhum tipo de vinculação do PIX a sistemas de pagamentos não ocidentais, né? A gente sabe que tem havido conversas entre o Brasil e uma série de outros países sobre a possibilidade de promover uma integração entre o PIX e outros sistemas de pagamento, ou então de tentar utilizar o PIX como um possível modelo para sistemas de pagamentos comuns entre o Brasil e determinados países. Tudo isso é bem inicial, não é algo ainda que tenha avançado muito, mas existe interesse, por exemplo, da China China em algo nesse sentido, né? Ou seja, entre o Brasil e a China. Também parece que existe interesse de alguns outros países. A Índia tem um aplicativo que nós poderíamos chamar de análogo ao nosso Pix. Então, isso é algo que tem sido discutido, né? E o Flávio Bolsonaro, aparentemente, estaria disposto a deixar isso de lado, a negociar de modo a, se for fazer alguma coisa com o Pix, vai ser apenas em conjunto com sistemas de pagamento controlados pelos Estados Unidos ou pelo Ocidente, num sentido mais geral, deixando de lado essa possibilidade de uma integração com sistemas chineses, russos, iranianos, indianos ou, enfim, de outras esferas. Isso é lamentável, evidentemente. Em primeiro lugar, seria uma postura completamente inadequada, porque o Brasil ele precisa ser livre para poder dialogar soberanamente em relação a esse tópico com vários países. Não é questão de com quem que o Brasil deveria fazer uma integração desse tipo de aplicativo. Na verdade, o Brasil deve decidir caso a caso, conforme aquilo que seja objetivamente melhor para o próprio país, né? O pessoal que costuma viajar para países sancionados, né? Nós temos inclusive um colega, né? O comandante Farinazzo também agora no Irã, que é um país sancionado, mas também muitas vezes existem viagens oficiais de membros de governo, de acadêmicos, de jornalistas para vários desses países, e é difícil, né? É difícil fazer as coisas exatamente por conta das sanções e da exclusão desses países em relação aos sistemas de pagamentos ocidentais. Então, se um país como o Brasil pudesse oferecer um modelo para uma possível integração econômica ou intercâmbio econômico passando por fora dessas estruturas ocidentais, na verdade seria extremamente positivo para o próprio Brasil e para as suas relações com relações institucionais, relações civis mesmo, com esses outros países que são injustamente excluídos dos sistemas ocidentais. Isso obviamente interessa muito ao Brasil também. Então essa promessa que o Flávio Bolsonaro teria feito não é uma promessa interessante. Fica parecendo, na verdade, que ele está desesperado e oferece, promete de tudo só para ver se cai alguma coisa da mesa da Casa Branca que o beneficie, né? Então, não é uma... todas as críticas em relação a essa postura do Flávio Bolsonaro, elas são razoáveis, exatamente porque essa postura dele não favorece a soberania brasileira, né? Ele está num campo político que utiliza muito o termo patriota, mas no plano prático, né, no plano das ações, muitas das ações defendidas pelo Flávio Bolsonaro ou pelo bolsonarismo em geral parecem ter mais a ver com a promoção da doutrina Monroe no nosso continente do que com a promoção, por exemplo, da soberania brasileira, ou mesmo, a gente fala bastante em multipolaridade, né, mesmo na transformação do Brasil num desses polos de um mundo multipolar. O que é ser um polo? É ser um país líder, é ser uma liderança, né? Então, quando a gente fala em multipolaridade, de um modo geral, a gente está falando em determinadas potências regionais que atuam como núcleos, né, de aglutinação, de estruturação de um novo sistema internacional. E o Brasil tem um potencial natural para ser um desses núcleos. Só que, por uma série de motivos, é óbvio que não é apenas por causa do bolsonarismo, porque o bolsonarismo surgiu, entre aspas, ontem, né? Historicamente, é um movimento muito recente, mas existe sim uma certa dificuldade no Brasil de conseguir construir um caminho próprio que não seja um caminho de bajulação dos Estados Unidos.
1: Muito obrigada, Rafa. A gente retomou o contato com a nossa convidada de hoje, Ana Paula Reis, e como a ligação caiu antes dela concluir o raciocínio, a gente traz ela de volta. Ana, você quer concluir, portanto, o seu raciocínio?
14: Oi, Isa, muito obrigada. Infelizmente, eu não lembro exatamente o momento, né, que eu estava falando, até onde apareceu a minha fala. Mas eu quero sim falar mais uma coisinha que não deu tempo de completar, que é sobre um termo que a jornalista Júlia do Alibe utilizou para falar sobre essa carta que o Bolsonaro, Flávio Bolsonaro, apresentou, né? Que ela falou que foi um ataque de sincericídio. E eu acho que também vale a pena a gente ressaltar, né, essa movimentação dele, porque ele já apresenta a possibilidade de esse tarifaço ser adiado para depois da eleição. Então, a preocupação dele não é exatamente com os produtores brasileiros, não é exatamente com os exportadores, né? Se a preocupação dele fosse com a economia do país, fosse com essas pessoas, ele ia se preocupar em retirar as tarifas. Adiar as tarifas é porque ele quer um caminho tranquilo para construir a candidatura dele. Ele está fazendo uma estratégia em busca de vitória política doméstica, e se ele não conseguir, aí ele quer mais é que a situação fique cada vez mais caótica. E aí eu achei importante e interessante esse termo que ela usou, né, de sincericídio. Demonstra que os interesses por trás não são exatamente em prol do Estado brasileiro, em prol do país, né? As decisões, elas têm que ser tomadas em relação aos interesses do Estado, interesse nacional, e não ao interesse de uma família que busca espaço político cada vez maior no nosso país.
15: E aí, Isabela, Léo, tudo bem com vocês? Os ouvintes ainda podem conferir o Virada de História sobre a independência dos Estados Unidos logo mais às 11 horas. E segunda-feira nós vamos falar de outra independência, só que dessa vez da Venezuela. Isso mesmo, a Venezuela celebra a independência um dia depois do famoso 4 de julho. No dia 5 de julho de 1800.

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1: Bom, agora são 5 horas e 10 minutos. Olha, vamos falar, depois a gente volta aí, se a gente pode falar agora sobre o velório do líder
2: claro,
1: supremo?
2: Vamos. Claro, vamos
1: porque
2: nessa.
1: Eu começo, Isa.
2: Beleza,
1: tá ótimo.
2: O Irã iniciou hoje, né, as cerimônias de despedida do líder supremo, Ayatollah Ali Khamenei, morto no início da guerra contra Estados Unidos e Israel, guerra que começou em fevereiro deste ano. O velório acontece na grande mesquita Mosala, em Teherã, e marca o início de uma série de homenagens que devem durar vários dias. As autoridades iranianas montaram um forte esquema de segurança na capital e esperam que entre 15 e 20 milhões de pessoas participem das cerimônias. Além da população, representantes de cerca de 30 países são aguardados para prestar homenagens ao líder, que comandou o Irã por mais de 3 décadas e exerceu influência decisiva sobre a política interna e a estratégia regional do país. O funeral havia sido adiado justamente por conta da guerra. Agora, o governo iraniano pretende transformar a despedida em uma demonstração de unidade nacional e de força política, em um momento em que o país ainda enfrenta as consequências do conflito. Após o velório em Teherã, o corpo seguirá em cortejo para a cidade sagrada de Qom e depois para Mashhad, cidade natal de Khamenei, onde ele será enterrado. A morte do líder supremo abriu um novo capítulo na política iraniana. O filho dele, Mujtaba Khamenei, assumiu a liderança do país.
1: Isso, exatamente, Léo. E a delegação russa, chefiada pelo vice-presidente do Conselho de Segurança da Rússia, Dmitry Medvedev, também participou da cerimônia em homenagem ao falecido líder supremo do Irã, Ali Khamenei, em Teherã. E em seguida, ele se reuniu com o presidente iraniano, Massoud Pezeshkian. E aí eu trago novamente nossa convidada de hoje, a Ana Paula Reis, porque no velório do Ali Khamenei, a gente observa a presença de representantes da Rússia, Paquistão, da China. Vai ser uma cerimônia com duração de 3 dias. E a observação que eu tenho a fazer é que nenhum líder europeu foi convidado. Então, o que que a gente pode depreender, né? A gente tem de um lado aí os líderes iranianos e, enfim, prestando homenagem, né, nesse funeral que é importantíssimo, né? Foi realizado aí 4 meses após a morte, que foi no, durante os primeiros ataques israelenses e americanos. E temos, por outro lado, essa ausência dos líderes europeus por falta realmente de convite do Irã. Que recado a gente pode depreender desse fato?
3: Bom, Isa, é importante a gente salientar que o governo iraniano, ele não convidou somente, né, líderes russos e chineses, são cerca de 30 países que foram convidados para participar desse momento do Estado, né, desse funeral de Estado feito para o Khamenei. E isso é uma clara demonstração de como as alianças estão construídas nesse cenário, né? Por mais que nós saibamos que o atrito grande é entre Estados Unidos e Irã, nós sabemos que há uma correlação de forças ocidentais pró a perspectiva dos Estados Unidos, e há outros estados que estão mais próximos nessa circunstância do Irã. Aqui não é exatamente uma questão de alianças de guerra diretamente, né? De entrada direta no conflito, né? Não é isso que eu quero dizer, mas é de alinhamento ideológico, né? Muito claro. Então não faz sentido para o governo iraniano fazer convites a estados que não querem estar presentes, que não estariam disponíveis para estar presentes nesse momento, né? É mais lógico uma proteção do Estado iraniano buscando somente países minimamente aliados ou que não estão totalmente a favor de quem está contra eles, né? É mais uma forma da gente conseguir ler o cenário, né? É um momento em que a gente consegue ler muito bem esse cenário, e é uma situação triste a gente perceber que o Estado teve que adiar tanto um movimento importante.

0: né? Que é o funeral do seu líder, né? Nós estamos em julho, o Khamenei faleceu em 28 de fevereiro, né? Quando se iniciou esse conflito direto com o Irã. E eles só conseguiram ter uma estrutura viável para fazer esse tipo de movimento, de acordo, né, com as expectativas que fazer um funeral para um Ayatollah estão postas, né, com muitos dias de evento e tudo mais, agora, em julho, quando a situação está um pouco mais tranquila, né. Mas é isso, é assim, a gente conseguir verificar, assistir muito bem como são construídas essas alianças nessa situação tão complexa, que é a disputa de força na política internacional.
1: Perfeito, Ana Paula, obrigado pela resposta. Agora, Rafa, eu queria trazê-lo para a gente falar um pouco sobre esse assunto, porque, obviamente, né, Ali Khamenei foi morto e essa morte tinha um objetivo, né? Enfim, Estados Unidos e Israel, quando atacaram, tinham o objetivo de matá-lo por alguma razão. Eles conseguiram cumprir o objetivo da morte de Ali Khamenei. Agora, o que eles pretendiam com essa morte? Eles alcançaram, Rafa?
2: Bem, essa é uma excelente pergunta, e resumidamente a gente poderia dizer que não, né? E aí agora eu vou dizer por que não. Em primeiro lugar, aquilo que parecia que os Estados Unidos estavam tentando alcançar através desse assassinato do Ayatollah Ali Khamenei era uma mudança de regime, né? A gente pode deduzir a partir da maneira como os Estados Unidos atuaram e também a partir de alguns precedentes que embriagados, por assim dizer, com aquele sucesso da intervenção na Venezuela, existia a expectativa de que um ataque fulminante contra a liderança religiosa e política também, bem como contra alguns outros alvos importantes que também foram atacados no primeiro dia, levaria uma capitulação imediata, ou seja, levaria ali a setores importantes remanescentes quererem negociar com os Estados Unidos, quererem chegar a algum tipo de entendimento nascido da intimidação, nascido da demonstração de força e do medo que essa demonstração de força supostamente inspiraria. É por isso que, logo após a realização da operação, autoridades dos Estados Unidos, não apenas o Trump, mas também o Pete Hegseth e algumas outras figuras, se pronunciaram no sentido de que seria uma operação que duraria no máximo 3 dias. Dia após dia, esse prazo aí de 3 dias foi sendo esticado, porque logo se percebeu que o objetivo primário não seria alcançado, pelo menos tão facilmente. Quando a gente leva em consideração esse cenário que foi previsto pelos Estados Unidos, né, de que faria um ataque de decapitação, os generais, parlamentares, ayatolás, etc., remanescentes, ficariam apavorados, iriam querer algum tipo de entendimento com os Estados Unidos e estaria resolvido. Mesmo que não houvesse uma mudança de regime no sentido pleno, né, no sentido de transformação da estatalidade iraniana sob a forma de uma democracia liberal, ainda assim talvez se conseguisse um arranjo semelhante àquilo que houve mais ou menos, né, na Venezuela, em que mesmo sem mudança de ideologia, mudança da estrutura do Estado, as novas autoridades estariam dispostas a dialogar com os Estados Unidos e oferecer determinadas vantagens em troca de não serem mais atacadas e assim por diante. O problema aí é que, especificamente no caso do Irã, a gente está falando de uma linhagem política e também, ainda mais importante, religiosa, que vê no martírio, né, na morte, não motivo de medo, mas que vincula uma ideia de transcendência a essa morte, no sentido de que aquele que morre, né, no caminho de Alá, no caminho do Imã Ali e do Imã Hussein, que são aí duas figuras importantes do xiismo duodecimano, né, o xiismo dos 12 imãs ou imames, e o imã Ali, o imã Hussein, imã Ali que era tio de Maomé, e Hussein, que foi, acho, creio eu, neto ou bisneto do imã Ali, foram martirizados e por isso são considerados como sendo figuras que dão o exemplo ético para todos os muçulmanos xiitas. Morrer de maneira gloriosa, morrer martirizado, é visto como a melhor morte que um ser humano pode alcançar. Então, o tipo de sociedade dos Estados Unidos e do Ocidente de modo geral, sociedade materialista, né, uma sociedade em que todo mundo está se apegando cada vez mais à matéria, à vida, as pessoas fazem cirurgias, implantes e plásticas e procedimentos e tudo que puderem para evitar a morte, fogem da morte como o diabo foge da cruz, é difícil entender pessoas como as do Hezbollah, do Irã e de alguns outros países ou organizações que possuem uma relação com a morte que é completamente diferente. Então, assim, quando houve o ataque, em momento nenhum eu esperei ou imaginei que haveria alguma rendição, um entendimento ou qualquer coisa do tipo. Na verdade, aquilo que eu esperava foi o que aconteceu, que realizassem ataques significativos, né, lançassem centenas de mísseis e de drones. Naturalmente que eles assumiriam também um cálculo de lançar o suficiente para causar danos significativos, mas também para manter o ritmo pelos meses necessários, né, pelo tempo necessário. Mas em momento nenhum eu achei que poderia haver qualquer tipo de rendição, qualquer tipo de negociação após o assassinato de uma figura que, para que se tenha uma noção, o equivalente mais próximo dentro da nossa civilização seria o Papa, né? Só que aí nesse caso é como se fosse um Papa que também desempenha uma função no Estado, que tudo bem, o Papa desempenha no Vaticano, mas o Vaticano ele não tem esse nível de hard power, né? De poder bruto que o Irã tem. Já teve no passado, né? Os estados pontifícios já foram poderosos, já foram players internacionais na Europa, mas hoje em dia não. Então, os objetivos dos Estados Unidos não foram alcançados. Na verdade, o ataque dos Estados Unidos e esse assassinato do Ayatollah Ali Khamenei, né? E referem-se a ele agora como Imã Khamenei também, tal como se referem ao Imã Khomeini. Esse ataque uniu o país, né? Unificou o país, unificou. Você tem vários depoimentos de pessoas jovens. E os jovens, especificamente, são sempre, pelo menos no caso iraniano, aqueles que têm um pouco de pé atrás em relação ao sistema político, né? Tem uma relação um pouco mais controversa com as gerações anteriores, mas mesmo os jovens, que nem sempre se adequam plenamente àquilo que seria considerado o comportamento, vestimenta, etc., ideal pelos xiitas mais rigorosos, eles foram tomados por um arrobo patriótico, né? Porque mesmo quem não simpatizava muito com o sistema político, tinha um grande apreço pelo Ayatollah Khamenei por conta, enfim, dos seus muitos anos, né, na sua posição, pelo fato de sempre ter sido uma figura que defendia o diálogo, tanto no plano internacional quanto no plano nacional. Sempre foi uma figura extremamente moderada, extremamente pacifista. Então, contava ali com o apreço de toda a população, até de quem criticava o atual sistema político iraniano. Então, a população foi unificada, os generais e oficiais da Guarda Revolucionária Iraniana imediatamente reagiram, não, em momento nenhum se renderam. Para se ter uma noção, em poucos dias, dezenas de milhões de homens foram apostos de de controle, postos de guarda, para assinar seu nome como voluntários para pegarem armas para qualquer eventual invasão dos Estados Unidos no Irã. Dezenas de milhões de homens apareceram como voluntários. É, mesmo nessa situação de negociações, as próprias negociações que levaram ao memorando de entendimento são controversas, porque no seguinte sentido, tinha muita gente na rua protestando contra a paz, né, contra a assinatura de um acordo de paz, contra o diálogo com os Estados Unidos, e não era minoria, tinha muita gente. Então, é algo que às vezes aparece a informação de que existem ali certas controvérsias entre diferentes figuras do sistema iraniano atual, né? O novo Ayatollah Khamenei, né? O filho do anterior, o Mojtaba Khamenei, ele já se pronunciou no sentido de que ele é favorável ao diálogo, porém, desde que não se abra mão de uma série de pontos fundamentais. Então, a população iraniana hoje está muito unificada. Não dá para falar que os Estados Unidos alcançaram qualquer objetivo, excetuando o objetivo relativamente pequeno de, não significante no sentido da transformação do cenário geopolítico do Oriente Médio, que foi esse assassinato do Ayatollah Khamenei, que com isso se tornou um mártir, despertou ali um certo fogo interior na população do seu país, unificou um país que tinha suas divisões, né, as suas divergências internas, como existem na maioria dos países, mas esse martírio dele o transformou num símbolo de unidade nacional contra os inimigos do país. Né? Então, na verdade, apesar de ser clichê às vezes, na morte, o Ayatollah Khamenei se tornou ainda mais forte, ainda mais poderoso do que ele era em vida, né? Isso foi demonstrado pelo Irã nesse período de conflito direto com os Estados Unidos e Israel.
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5: 5h27, a gente prossegue aqui falando que a decisão de criar na Ucrânia um panteão nacional para perpetuar a memória dos colaboradores nazistas faz parte da preparação para uma nova guerra contra a Rússia e é aceita com consentimento tácito da Alemanha. Quem disse isso foi uma ex-deputada do Bundestag, Sevin Dagdelen, em um artigo para a imprensa internacional. Abre aspas, Kiev planeja criar um panteão nacional e pretende honrar a memória de colaboradores nazistas. Esta não é apenas uma política histórica, é uma mobilização ideológica para uma guerra de vingança contra a Rússia, financiada pela Alemanha. Fecha aspas.
1: Olha, tal política corre o risco de provocar perigosos sentimentos anti-russos, revanchistas no Ocidente e aproximar o continente do confronto armado. O maior perigo para a Europa é o desencadeamento do revanchismo alemão contra a Rússia e a mobilização intelectual de seus apoiadores ucranianos através do panteão nazista. O governo de Merz parece determinado a arriscar outra guerra. A Ucrânia e os ucranianos são apenas os meios para alcançar esse fim. No domingo passado, o líder ucraniano Vladimir Zelensky anunciou a introdução na Suprema Rada, o Parlamento da Ucrânia, de um projeto de lei para criar um panteão nacional ucraniano. Eu queria trazer a nossa convidada do programa de hoje, Ana Paula Reis, para comentar um pouco esse assunto. Ana Paula, a gente aqui no Entretanto, a gente costuma falar muito sobre esse sentimento anti-Rússia, né? Que, enfim, a Europa e a OTAN, de uma forma geral, parecem que querem manter, de uma forma geral, né, por todo o planeta. Esse apoio alemão, de alguma maneira, não surpreende, mas para você, em algum momento, isso pode mudar?
0: Bom, Léo, eu acho que é possível sim mudar exatamente pelo formato como essa decisão está sendo feita, né? Pelo governo ucraniano. Só para a gente poder deixar claro, né? Esse panteão, né, que eles estão querendo criar, né, nacional ucraniano, eles selecionaram líderes que têm uma leitura dentro da Ucrânia de que são nacionalistas ucranianos, a gente pode até, inclusive, falar que são ultranacionalistas ucranianos, e que eles atuaram em prol de uma luta contra os soviéticos. Então, a imagem construída dentro da Ucrânia dessas pessoas é essa, né? Que eles lutaram contra os soviéticos, logo, eles são emblemáticos, né? Pessoas emblemáticas para configurar exemplos, heróis ucranianos contra a Rússia. Reforçando isso, né? Que você trouxe, que a notícia trouxe, dessa vingança contra a Rússia, dessa imagem anti-Rússia sendo cada vez mais sedimentada. Só que a gente tem que destacar quem são essas pessoas, né? Um deles é o Stepan Bandera. Esse cara, esse Bandera, ele é um dos responsáveis, ele é apontado inclusive como o principal responsável do massacre de civis poloneses, né, entre 43 e 45. Tem outros, né, não é só o Bandeira, o Bandeira é um dos exemplos, mas tem outros nazistas que atuaram contra populações europeias que têm um modo, né, que tinham um modo de agir de limpeza étnica. E a Ucrânia está selecionando parte da memória dessas pessoas como grandes líderes libertadores, como se o restante de quem eles eram não fosse significante, mas é significativo, é importante. Levando em consideração que a Ucrânia busca esse apoio tão forte europeu, é muito complicado imaginar países europeus, países membros da União Europeia, como por exemplo a Polônia, né, apoiando esse tipo de movimento ucraniano. Então, né, a gente tem uma expectativa, levando em consideração essa situação muito ruim, esse movimento muito ruim ucraniano, que esse apoio seja, de certa forma, abalado, de alguma maneira, né? Essa ex-deputada alemã, ela está salientando por uma ferida grande da Alemanha que não pode ser vista simplesmente como um passado que não vai ser discutido. Não, isso tem que determinar as ações da Alemanha no presente e no futuro, né? Se a Alemanha concorda, se a Alemanha fica quieta em relação a qualquer movimentação da Ucrânia, como esse tipo de movimentação desse panteão nacional ucraniano para valorizar a memória de nazistas, tem algo errado, né? Isso não é o esperado do governo alemão. Isso é preocupante, né? E é bom lembrar que o Zelensky afirmou que nenhum outro estado tem que definir quem que a Ucrânia vai homenagear ou não. E aqui a gente não está falando sobre questão de infringir a soberania do estado ucraniano, mas é de uma preocupação com a memória do nosso mundo, né, da nossa história, do que passamos na Segunda Guerra Mundial, do que passamos nos conflitos europeus. Isso é importante para o mundo. Esse tipo de ação não está correto pela justificativa de tentar reforçar o seu antagonismo em relação a outro país. Não justifica. Não justifica criar esse panteão só para reforçar que é um antagonismo da Rússia. Isso é muito triste ver esse tipo de movimento. E eu espero né, que exija, sim, que aconteça, sim, uma mudança de posicionamento, ou pelo menos uma discordância formal, né, de alguns estados europeus em relação a essa ideia, né, a essa proposta do governo ucraniano.
5: Perfeito, muito obrigada, Ana Paula. Rafa, te trazendo aqui para a conversa, essa criação desse panteão nacional para com o objetivo de honrar a memória de colaboradores nazistas, esse projeto da Ucrânia, que de acordo com a ex-deputada alemã, pode ressuscitar o revanchismo na Europa. Como é que você avalia?
2: Sim, que se trata de uma provocação contra a Rússia, é algo que dá para perceber imediatamente, até pelo lugar em que esse panteão seria construído, porque segundo foi informado, por exemplo, pela agência russa TASS e por algumas outras, né, a Izvestia, etc., o panteão ele vai ficar no mosteiro de Kiev-Pechersk, em que, em primeiro lugar, há alguns anos atrás, foi alvo ali de uma expropriação por parte do Estado ucraniano, que expulsou a Igreja Ortodoxa Ucraniana em comunhão com o Patriarcado de Moscou desse mosteiro, né? Foi tomado, ele foi expropriado, os padres, enfim, os membros ali da Igreja Ortodoxa Ucraniana legítima foram expulsos do local, e isso vem no esteio de vários atos de vandalismo praticados por neonazistas ucranianos, com o aval do Estado e assim por diante. O Zelensky, nos últimos anos, ele basicamente criou uma igreja nacional, uma igreja própria, num tipo de atitude um pouco semelhante até a do Henrique VIII, quando ele, por motivos pessoais, ele rompeu, né, com a Igreja Católica. O governo Zelensky começou a perseguição da Igreja Ortodoxa Tradicional Ucraniana, que é essa vinculada ao Patriarcado de Moscou. Padres foram assassinados. Esse é um tema que não é muito abordado na maior parte da mídia. Aqui no Brasil, raramente aparece, exceto em locais mais especializados, mas padres foram assassinados, igrejas foram incendiadas, foram invadidas, tem essas expropriações realizadas pelo Estado ucraniano. E aí é nesse lugar, num lugar historicamente vinculado à Igreja Ortodoxa Tradicional, que tem esses vínculos com o Patriarcado de Moscou, é esse lugar que vai sediar esse panteão de supostos heróis ucranianos, entre os quais há muitas figuras importantes que foram colaboradores da invasão alemã à União Soviética e, portanto, ao próprio território da Ucrânia. E aí sempre é importante pontuar que essa invasão alemã à União Soviética, que foi detida principalmente em Stalingrado, né, mas em outras frentes também, em Leningrado e assim por diante, ela causou danos pelo local em que ela foi detida. Ela causou danos e mortes, principalmente exatamente na Ucrânia e em Belarus, né, e também numa parte do que hoje é o oeste da Rússia, né, regiões de Kursk, Belgorod, etc. Mas o percentual mais elevado de mortes foi, em primeiro lugar, Belarus, e em segundo lugar, se eu não me engano, na Ucrânia. Então, essas figuras, é difícil entender racionalmente essa ideia de considerar pessoas que foram algozes do seu próprio povo como sendo heróis, né? Você tem aí figuras como o Stepan Bandeira, que, como a colega comentou, dirigiu, né, coordenou os massacres de Volínia, né, em que dezenas de milhares de civis poloneses foram massacrados. E aí a gente teria até que fazer uma parte em relação ao fato de que a Polônia apoia um Estado que honra figuras que massacraram poloneses décadas atrás. Você tem outras figuras como, por exemplo, André Andrei Melnik, que era o líder de uma organização chamada Organização dos Nacionalistas Ucranianos, que também colaborou com inúmeros massacres praticados contra civis de várias etnias, na verdade, especialmente ali na parte sul do território atual da Ucrânia. Então são figuras que, sob qualquer perspectiva, dificilmente poderiam ser categorizadas como heróis. E aí fazem isso no terreno de um mosteiro extremamente tradicional, extremamente histórico, que foi tomado pelo Estado e expropriado da Igreja Ortodoxa Ucraniana, né? Isso numa lógica que evidentemente está voltado para essas provocações contra a Rússia e o incentivo, a incitação à russofobia. A postura alemã, evidentemente, é extremamente lamentável, porque é óbvio que me parece fundamental que a Alemanha compreenda o erro que foi conduzir uma guerra imperialista e expansionista contra inúmeros povos, né, inúmeros estados, entre eles a União Soviética, porque, entre vários outros motivos, isso causou uma imensa mortandade de civis e eles sofreram também as consequências. No caso, os alemães, eles foram derrotados, militarmente ocupados, perderam boa parte do seu território e nisso se pressupõe que eles deveriam ter entendido a lição histórica, né? Mas a elite alemã contemporânea, por mais que ela não seja de forma alguma nacionalista, né? Ela é bem pouco nacionalista, na verdade. De um modo geral, quem se identifica como patriota na Alemanha hoje tende até a ser um pouco simpático em relação à Federação Russa, mas essa geração de líderes liberais, de líderes cosmopolitas da Alemanha, por mais que ideologicamente eles tenham diferenças significativas em relação à elite nazista, por exemplo, na russofobia parece que são a mesma coisa. Isso obviamente não é positivo para os próprios alemães, para os ucranianos que continuam sendo recrutados à força e incitados ou forçados a lutar contra russos, mesmo sem a menor chance de vencer. Então, tudo isso realmente é mais um exemplo de como que essa questão ucraniana ela está sendo utilizada para esse fomento da russofobia na Europa.
5: Certo, Rafa, muito obrigada. Agora 18:06, a gente aproveita para agradecer e despedir da nossa convidada, Ana Paula Reis, doutoranda em Relações Internacionais pela UERJ e pesquisadora de Política Externa Brasileira. Ana Paula, muito bom sempre tê-la aqui. Eu corro o risco de ser redundante, mas eu preciso fazer esse agradecimento porque gosto muito, esse agradecimento e esse elogio, porque realmente eu gosto muito da sua participação, da sua análises. E antes de eu me despedir definitivamente, eu gostaria de pedir para que você desse aquela dica para os nossos ouvintes.
6: Oi, Isa, muito obrigada pelas suas palavras. Eu fico muito feliz, né, de participar e comentar com vocês e satisfeita de saber que a minha contribuição ela é benquista por todos, né? E no caso da dica, eu tenho uma dica diferente hoje das outras vezes que eu estive aqui. Eu indiquei séries e hoje eu gostaria de indicar um passeio gratuito que é feito aqui na cidade do Rio de Janeiro. O Instituto Pretos Novos organiza todo sábado um passeio que é gratuito, mas você tem que pegar um ingresso no site do Instituto Pretos Novos antes, né, da realização do evento, que se chama Circuito de Herança Africana. Esse circuito, né, esse passeio, ele foi organizado pelo IPN, pelo Instituto Pretos Novos, para promover acesso e conhecimento sobre a história da zona portuária do Rio de Janeiro na perspectiva social e cultural de africanos, indígenas e seus descendentes do Brasil. Eu já fiz esse passeio, eu gostei muito, foi muito importante, assim, eu sou historiadora e internacionalista, né? Então foi um momento importante para mim como pesquisadora, mas também como brasileira, né? Estar fazendo esse passeio, ouvir, né, as explicações dos guias que acompanham o passeio. E eu vou fazer esse passeio de novo, vou levar outras pessoas comigo para poder aproveitar essa iniciativa tão interessante, tão importante do Instituto Pretos Novos. E aí o ingresso é gratuito, só tem que pegar antes no site do Instituto e aproveitar para passear pela zona portuária, para conhecer com mais cuidado a nossa história e conhecer o Instituto Pretos Novos, que tem também uma exposição, né, que é a parte final do passeio, tá bom? Então essa é a minha dica de hoje. Passeiem pelo Rio de Janeiro e aproveitem as iniciativas interessantes e gratuitas que estão disponíveis.
5: Muito obrigada, excelente dica, hein?
1: Legal que ainda dá tempo de fazer no sábado, né? Legal.
5: Exatamente.
1: Caiu bem a dica da Ana Paula Reis. Ana, obrigado mais uma vez por ter aceitado o convite, por participar aqui com a gente. Você é sempre muito bem-vinda. Desejo você uma boa noite e até a próxima.
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5: Agora são 15 minutos para as 6 horas. A gente traz que uma investigação da agência Reuters revelou que a família do atual presidente dos Estados Unidos, Donald Trump, transformou projetos de criptomoedas em uma máquina bilionária de arrecadação, enquanto os investidores individuais acumulavam perdas expressivas. Segundo a reportagem que foi publicada esta semana, no dia 1º, 4 empreendimentos cripto associados aos Trump geraram mais de 2 bilhões de dólares em lucros para a família desde o retorno dele à Casa Branca. Do outro lado da operação, mais de 1 milhão de investidores registravam perdas líquidas, também estimadas em mais de 2 bilhões de dólares até o fim de abril. De acordo com a análise da Reuters, baseada em registros de blockchain, documentos corporativos, comunicados de empresas ligadas aos Trump, declarações públicas e entrevistas com executivos do setor. O padrão identificado pela Reuters é simples. A família Trump assumiu pouco ou nenhum risco financeiro direto, usou seu nome, sua influência política e sua capacidade de mobilização para promover ativos digitais. Atraiu compradores no auge da euforia cripto e capturou ganhos bilionários enquanto investidores comuns ficavam com prejuízo. O caso mais simbólico é o da moeda digital, considerada uma meme coin, lançada em janeiro do ano passado, às vésperas da posse de Trump. Uma engenheira de projetos da Califórnia investiu cerca de 2 mil dólares depois de ver a promoção do ativo associado ao presidente eleito. Ela disse o seguinte: se Trump estava colocando o nome dele por trás disso, devia ser um investimento legítimo. O resultado, no entanto, foi devastador. No fim de maio, a posição do ativo valia menos de 120 dólares. Imagina, 2 mil dólares foi o que ele valeria, depois passou a 120. Ela disse que viu o ativo dela apenas como um esquema de pump and dump, que é uma expressão usada para descrever operações em que um ativo é promovido artificialmente antes dele ser vendido porque lucra com a alta inicial.
1: De acordo com a Reuters, o roteiro se repetiu em 4 frentes. Em todos os casos, os Trump teriam entrado com pouco risco, promoveram os projetos por meio de Donald Trump Jr. e Eric Trump, e colheram ganhos enquanto compradores enfrentaram fortes quedas de valor. A Casa Branca não comentou diretamente os cálculos da Reuters, nem os relatos dos investidores prejudicados. A porta-voz Anna Kelly afirmou apenas que todas as ações do presidente Trump e de sua administração são tomadas no melhor interesse do povo americano. Ela também declarou que nem o presidente nem sua família jamais se envolveram ou jamais se envolverão em conflitos de interesse. Rafa, queria trazê-lo para a gente falar um pouco sobre esse assunto. A situação de Trump internamente, né, dentro dos Estados Unidos, não é boa. Inclusive, no fim de ano tem eleição. E essa é uma eleição que, enfim, os indicativos, pelo menos nesse momento, não são bons para Trump. Eu queria entender com você se esse escândalo pode, de alguma forma, prejudicar ainda mais a imagem de Donald Trump internamente nos Estados Unidos.
2: Bem, esse potencial existe com certeza. A primeira coisa que me veio em mente em relação a isso que aconteceu em relação a esse tópico, aquilo que veio imediatamente em mente.
5: Acho que a gente perdeu o contato, Rafa, com você. Será que a gente consegue refazer?
2: Alô, alô, alô?
5: Oi, agora sim, sim, sim. Estamos. Ah, okay.
2: A primeira coisa que vem em mente em relação a esse tópico é que me recordei do fato de que o Javier Milei esteve também envolvido num escândalo muito semelhante, que foi o de promoção através das suas redes sociais de um esquema também envolvendo Bitcoin, enfim, esse tipo de criptomoeda, que na verdade aparentemente era um esquema semelhante aos esquemas Ponzi de investimento, né? Ou seja, algo para um lucro rápido, às vezes envolvendo um esquema meio de pirâmide, e ali ele teria colocado o nome dele promovendo determinadas pessoas que estavam fazendo isso, e gerou uma imensa polêmica, e isso prejudicou um pouco, pelo menos, a imagem dele na Argentina. Foi ali algumas gotas dentro de um copo, né? Também não é o tipo de coisa que leva a alguma grande manifestação, nem nada do tipo, mas vai minando gradualmente a imagem de uma figura política que, como essas figuras do populismo, tendem a se eleger em plataformas que envolvem a luta contra a corrupção, que envolvem a luta contra o, entre aspas, sistema, contra, enfim, as elites e assim por diante. E no caso específico do trumpismo, outras coisas também já aconteceram que apontam para a possibilidade de que, ocasionalmente na Casa Branca, certas decisões, posturas ou declarações são feitas tendo em mente não simplesmente, por exemplo, relatar a verdade, mas até fazer algum tipo de especulação. Então, por exemplo, ao longo dos últimos meses, por exemplo, em relação ao conflito com o Irã, muitas pessoas comentaram sobre a possibilidade de que aquelas declarações que o Trump fazia de que estavam prestes a assinar um acordo de paz e isso alternado outros dias com declarações de que ele ia destruir o Irã, visava, né, naquelas questões, naqueles momentos de fechamento ou abertura do mercado financeiro, manipular os preços das ações, também em relação ao mercado do petróleo. Surgiu também essa moda das apostas, né? Agora se aposta em relação a tudo. Existe um mercado de previsão, e aí as pessoas fazem apostas. Então estava rolando, por exemplo, aposta sobre quando que os Estados Unidos iam atacar a Venezuela, quando que os Estados Unidos iam atacar o Irã, se os republicanos vão vencer ou perder nas eleições midterms, e as pessoas botam dinheiro nisso, e apareceram rumores de que havia insider trading nessas apostas aí em relação a tudo que acontece no mundo político e geopolítico. Portanto, não, acaba não sendo uma surpresa tão grande essa possibilidade de pessoas ligadas à Casa Branca e à família Trump estarem promovendo algo de pouca reputação, né? Um tipo de especulação com criptomoedas que favorece alguns, né? Ali aqueles que iniciam a pirâmide, né? O esquema de pirâmide, mas acaba prejudicando várias outras pessoas. E isso tem sim um potencial, mesmo que pequeno, de minar a imagem da Casa Branca, que já não está numa situação muito boa.
5: Certo. Rafa, muito obrigado. Eu quero aproveitar para te fazer mais uma pergunta. Agora às 5h54, mas dá tempo. O fato disso está sendo ventilado já. Seria já o suficiente para que houvesse uma ação contra o presidente Trump? Que poderia até, não sei, vir a resultar num impeachment, algo do tipo, porque usar o nome da família, dos empreendimentos, enfim, para causar prejuízos de forma intencional, lucrar com isso, é uma acusação muito séria, né?
2: De fato, no curto prazo é difícil visualizar alguma coisa nesse sentido acontecendo pelo próprio contexto político atual, que ainda é um no qual os republicanos possuem maioria tanto no Senado quanto na Câmara de Representantes. Porém, tem muitos analistas que cogitam a possibilidade de que uma derrota do trumpismo, né, dos republicanos nas eleições de 2020, especialmente se for uma derrota nas duas casas, ou seja, especialmente se os republicanos perderem o Senado e a Câmara, poderia levar até ao início de um procedimento de impeachment. E aí não necessariamente com base apenas nesse fato, porque existem outros eventos, outros fatos que em tese, né, segundo algumas pessoas, autorizaria a abertura de um processo de impeachment, mas isso certamente, categoricamente, vai ser utilizado como mais um suposto crime, mais uma suposta irregularidade que fortaleceria esse caso de um impeachment. É importante até apontar que algumas figuras próximas ao Trump abandonaram o país. O Peter Thiel, especificamente, que é o CEO da Palantir, uma empresa que tem muitos negócios com os Estados Unidos, bem como um alinhamento ideológico com os setores do governo Trump, especialmente o J.D. Vance, esse bilionário foi morar na Argentina e muitas pessoas especularam que era basicamente porque havia já uma preocupação de antemão com a possibilidade de, entre aspas, perseguição jurídica contra pessoas ligadas ao governo Trump, tanto ao final do governo quanto após o governo, especialmente se o Trump for sucedido por um presidente do Partido Democrata.
5: Ok, Rafa, muito obrigada. 5h56, Rafa, a gente se despede de você desejando um excelente fim de semana, Rafa, mas segunda-feira temos mais. Entretanto, Rafa, uma excelente noite.
7: Boa noite, pessoal. Espero que tenham um bom final de semana e até segunda-feira.
5: Até segunda. E até segunda também, né, Léo? Segunda vai estar aqui com a gente. A gente espera que em clima de comemoração, né? Porque é o que a gente espera, é o que a gente quer. Eu fiquei muito feliz agora com a vitória do Egito, né? Gostei muito. Salah fez bateu um pênalti. Foi muito bonito. Sou realmente muito suspeita, né? Sou uma visão imparcial totalmente, mas gostei. E é isso, minha gente. Olha, muito obrigada pela companhia. Segunda-feira tem mais. Um excelente fim de semana. E, Léo, então, a gente fica por aqui. Quem quiser ver a gente, ouvir a gente, tem outros meios, né? Quem, por exemplo, chegou mais tarde, quer acompanhar o programa, o iniciozinho que perdeu, ou revisitar outras edições, também tem, né?
1: Tem sim. As plataformas de áudio, a gente está no Spotify, no Deezer, no Amazon Music, no Apple Apple Podcast. Você procura pelo Entretanto, nos encontra, dá 5 estrelinhas, que pra gente é importante, você valoriza o nosso trabalho, e você pode ouvir desde o início o episódio de hoje, assim como episódios anteriores, como você bem disse, Isa. 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Isa, olha, sexta-feira, no próximo domingo, você já adiantou, tem jogo do Brasil, Brasil e Noruega, nós aqui, obviamente, não estamos de fora disso, estamos acompanhando a Copa do
5: Inclusive,
1: Mundo.
5: Inclusive, a gente fez aqui o nosso placarzinho,
1: pois
5: né?
1: Pois é,
5: a
1: eu queria sugestão. Que você desse o seu palpite aqui ao vivo pra gente, pra então, Brasil e Noruega.
5: A gente fez um 2-1, né? Eu acho que o Alisson vai perder, vai deixar passar a bola em algum momento, porque ele não tá no seu melhor, sei lá, né? Não vamos falar mal do Alisson, mas eu acho que ele poderia estar melhor. Então, acho que vai ser 2-1. Léo também acha isso. 2-1 Brasil, né?
1: 2-1 Brasil, claro. Eu diria que Vinícius Júnior vai fazer um gol pela seleção e o Rayan também vai fazer um gol.
5: Eu tava torcendo pro segundo gol ser do Endrick. Eu acho que seria muito legal se fosse Vini Júnior e o Endrick. E você, Veraldo, o que você acha que vai ser? 2-1
1: Brasil? Tá bom.
5: 2-1 E você, Carlos? 2-0 Será que o Alisson tá essa potência?
1: Não,
5: a gente não quer sofrer, mas a gente tem que ser realista. Bom, vamos na do Carlos, então. Tomara, né? Mas aí, segunda-feira, a gente vê quem tá certo. Esperando que todos nós estejamos, um de nós estejamos certos, porque a gente quer a vitória brasileira.
1: Com certeza.
5: E é isso, minha gente. Até segunda, então.
1: Bom fim de semana, um beijo.

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4: A recente morte da jovem Maria Eduarda Rodrigues de Freitas, 21 anos, depois de ser lançada de uma plataforma de cerca de 40 metros durante uma atividade de rope jump no interior de São Paulo, reacendeu o debate sobre a segurança, a fiscalização e a regulação dos chamados esportes radicais realizados em pontes e viadutos. Segundo a Polícia Civil, Maria Eduarda morreu porque a equipe responsável esqueceu de colocar a corda de segurança que deveria estar conectada ao corpo dela durante o salto. Uma testemunha que saltaria logo depois da jovem relatou que os instrutores não fizeram a checagem de segurança na vez de Maria Eduarda.
5: O detalhe, o grupo responsável por oferecer a prática para a jovem não tinha empresa formal. Segundo a polícia, os organizadores eram praticantes do esporte e promoviam eventos havia cerca de um ano. O caso relembra outras situações em que pessoas se colocam em risco, muitas vezes sem acompanhamento adequado e lugares irregulares, como no viaduto Sumaré, na capital paulista, onde saltos radicais são proibidos pela prefeitura desde 2005, mas seguem sendo oferecidos por valores a partir de R$ 89.
4: Eu sou o Rafael Costa.
5: E eu sou o Kaique Santos e você está ouvindo o podcast Jabuticaba Sem Caroço da Agência Internacional de Notícias Sputnik Brasil.
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5: 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Vamos agora bater um papo com o nosso primeiro entrevistado.
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4: E o Jabuticaba Sem Caroço bate um papo agora com a Ana Carolina Capellini Rigoni. Ela que é mestre doutora em Educação Física, professora da Universidade Federal do Espírito Santo e também é coordenadora do Parque de Aventuras na mesma universidade. Ana, seja mais que bem-vinda ao Jabuticaba. Como vai?
6: Ah, muito obrigada, Rafael, Kaique. Agradeço pelo convite.
4: E Ana, muitas pessoas tratam o esporte radical como atividade extremamente perigosa, né? Do ponto de vista da educação física e também da ciência do esporte, como devemos compreender aí o conceito de risco nesses esportes?
6: Bom, a gente sempre fala, Rafael, né, que é claro que essas atividades, elas contêm algum risco inerente, por isso o nome delas são atividades de aventura, não seriam se não tivesse. Mas a gente sempre fala que essas atividades, elas precisam ser conduzidas a partir de uma ideia de gestão do risco. O risco nessas atividades, ele precisa ser controlado. Então, eu gosto de dizer também antes que, do ponto de vista conceitual, nós trabalhamos com a diferença entre risco e perigo. Né? Então, o perigo, ele está no mundo. O perigo, ele está na água, no mar, ele está na montanha. Ele está lá. Se eu ficar em casa e não me confrontar com ele, eu estou seguro, eu estou livre desse perigo. Quando eu assumo, né, uma postura de ir para esse espaço, ir para esse lugar, eu vou à praia, por exemplo, eu estou assumindo que eu estou colocando o meu corpo num lugar, né, que me oferece um risco potencial. Mas eu faço isso, geralmente, com algum conhecimento. Então, eu não vou surfar, por exemplo, se eu não tiver alguma experiência, se eu não tiver algum controle, algum conhecimento do mar, das ondas, dos ventos. Quando eu conheço esses riscos que vêm dessa imprevisibilidade da natureza, eu consigo, então, fazer a gestão deles. É isso que a gente chama de gestão do risco. Então, é fundamental a gente entender que na prática de qualquer modalidade de aventura, eu preciso ter um conhecimento mínimo necessário, um conhecimento da natureza, um conhecimento do clima e um conhecimento técnico daquela modalidade. É isso que vai permitir que eu faça essa gestão do risco. A gente precisa dizer, claro, que cada modalidade, ela possui os seus riscos inerentes. A gente fala isso na pesquisa, né, na ciência sobre aventura. Elas têm riscos inerentes, né? Então, dizer que não existe esse risco seria também, não seria honesto, né? Como você perguntou aí.
7: A gente tá trazendo aqui, falando, na verdade, que se a gente for parar pra pensar que nenhum esporte é totalmente livre de riscos. E claro que os de aventura e os radicais têm um pouco mais desses riscos. Nas modalidades específicas como rope jump, bungee jump, escalada e rapel, por exemplo, quais são os principais motivos que aumentam essa probabilidade de acidentes, desses riscos que a gente precisa, ou seja, ter um pouco mais de cuidado?
6: Essas modalidades que você citou, escalada, bungee jump, até mesmo o rapel, por exemplo, elas são modalidades que nós chamamos de modalidades verticais, né? Então, essas modalidades verticais, elas costumam ter alguns riscos semelhantes, inerentes, né? Esse termo riscos inerentes é legal. Eu acho que, é claro, né, não tem como a gente não comentar, por exemplo, o caso da Maria Eduarda, que infelizmente foi jogada sem cordas, né, e veio a falecer. Então, acho que é isso que tem, inclusive, mobilizado o interesse das pessoas nesse momento. Esse caso da Maria Eduarda, no entanto, ele é um pouco inexplicável, né, porque ele não foi um problema relacionado ao risco inerente da atividade. Eu acho que é importante o público entender do que eu tô falando. Então, foram três operadores que lançaram ela sem cumprir qualquer protocolo de segurança, né? Então, ela não morreu por causa do que nós chamamos de um risco inerente da atividade, mas por negligência, porque não houve qualquer protocolo, né? Então, eu acho que é importante a gente entender que esses riscos inerentes, por exemplo, às atividades verticais, eles estão sempre envolvidos com essa questão de serem atividades que são feitas em altura, né? Elas precisam, fundamentalmente, que o equipamento funcione. E esses equipamentos, eles precisam ser equipamentos testados, certificados. Então, qual é o grande risco, por exemplo, de uma pessoa sofrer um acidente no rapel? É o rompimento do equipamento, o rompimento da corda, o rompimento de uma estrutura de metal, como, por exemplo, de um mosquetão. Mas também existe um risco humano, aquele que é inerente à atividade humana, ao condutor, aquele que vai gerenciar aquela ação, né? Então, se o equipamento foi montado errado, se o condutor se distrai por algum motivo e solta a pessoa e essa pessoa pode se chocar contra uma rocha, por exemplo. Esses são os principais riscos inerentes a essas modalidades que nós chamamos de verticais.
7: Vou pegar um gancho então para você continuar, porque isso tem muito a ver com a falta da regulamentação existente, né? A gente segue algumas normas existem algumas normas, leis que a gente pode seguir, mas não tem uma regulamentação e talvez uma fiscalização, porque o caso da Maria Eduarda também foi isso, né? A empresa que não era nem formal, que não tinha uma empresa formal, desses organizadores que, por um erro simples, deixaram a tragédia acontecer. E é importante gosto muito quando você faz a comparação, por exemplo, com o elevador e também com a prática automobilística, porque ali são coisas que a gente não pode prever que pode acontecer. O elevador é uma parte técnica, né, que pode ali acontecer um acidente. Na parte automobilística também não se dá ali. Pode acontecer porque, né, um tá do lado do outro, enfim, aí depende de como a pessoa ali se coloca. E numa prática de um rope jump, por exemplo, a corda que a pessoa não prendeu e alguém não viu, aconteceu um acidente. Se não fosse isso, tava tudo tranquilo. E é isso, de não culpabilizar a vítima. Mas queria que você comentasse essa questão, continuasse o seu raciocínio já trazendo essa parte da falta de regulamentação e da fiscalização com relação à prática desses esportes, que sim, se não for devidamente acompanhado por profissionais bem treinados, pode ocasionar em tragédias como essas que a gente observou, como a da Maria Eduarda mais recentemente.
6: Eu acho importante falar sobre essa questão da regulamentação mesmo, né? Porque algumas pessoas, elas acham que não há qualquer regulamentação no Brasil sobre essas práticas, tá? O que não há no Brasil nesse momento é uma fiscalização sobre essas práticas, nessas empresas, etc. Mas existe uma regulamentação, sim. Então, quem trabalha com atividades de aventura no Brasil precisa seguir, né, tá atento. Primeiro, a Lei Geral do Turismo, mas principalmente é um manual que foi publicado pelo governo federal em 2005, que se chama Regulamentação, Normatização e Certificação do Turismo de Aventura no Brasil. Lá nesse manual constam todas as normas que regem as diferentes modalidades, né? Porque são normas específicas, por exemplo, para atividade vertical, para atividade de trilha e montanha. Essas normas, a

0: oferece o serviço, né? Então, a empresa tem obrigação de cumprir as normas. Mas a gente precisa de uma fiscalização desses serviços no Brasil. Então, nós temos nesse momento a regulamentação, mas não temos a fiscalização. E uma segunda coisa que eu acho que diz respeito a quem contrata, né? Então, quando nós vamos escolher uma empresa de aventura, o que nós precisamos pensar, né? O que nós precisamos estar atentos? Eu acho que para isso a gente precisa, claro, de uma educação para aventura, tá? E aí eu tô falando assim de escola mesmo, né? Hoje a BNCC, que é a Base Nacional Comum Curricular, ela tornou obrigatórios os conteúdos das práticas corporais de aventura no currículo da educação física. Isso é uma coisa importante, porque você começa a produzir uma educação para aventura, né? Então as pessoas precisam aprender a escolher a empresa. E aí eu diria assim, bom, mas como escolher, né? Já que eu estou falando sobre isso. Eu acho que existem algumas dicas. Por exemplo, eu preciso verificar se a empresa ela tem cadastro no Cadastur, que é o sistema de cadastro do Ministério do Turismo. Eu posso verificar também se essa empresa tem alguma certificação. Ela, por exemplo, fez o curso e foi certificado pela ABETA. A ABETA ela é uma associação brasileira de empresários de turismo de aventura que fornece cursos de qualificação dos profissionais e certifica, né? Então, eu preciso estar atento, não posso só contratar e vamos lá, né? Então, eu acho que isso é uma coisa importante. Eu preciso ver, por exemplo, se os equipamentos que vão ser utilizados comigo, eles estão certificados, são equipamentos que são aprovados dentro desse manual. Então, existem duas certificações que são a CE e a CN, que elas são certificações de conformidade com a União Europeia. Em tese, um bom equipamento de segurança, principalmente as ferragens, né, as polias, os mosquetões, eles precisam ter esse selo visível. Então, se eu for participar de um rapel, por exemplo, de uma tirolesa, eu vou olhar o equipamento e eu vou ver se esse equipamento é certificado. Agora, isso tudo não invalida a irresponsabilidade da empresa ou a responsabilidade da empresa, porque senão eu estaria cometendo a mesma coisa que eu critiquei, né? Culpabilizar a vítima. No Brasil a gente não sabe ainda, as pessoas não têm preparo para escolher uma empresa analisando tudo isso que eu sugeri. É preciso muitos anos de uma educação para isso, para que elas possam ficar atentas. No limite, a responsabilidade é da empresa que está oferecendo esse serviço, né? Ela que precisa garantir essas coisas.
1: E aí queria pegar um gancho, só que eu e o professor e Rafael estamos falando da mesma coisa, mas quando eu digo de não regulamentação, por exemplo, tem essa, como a professora explicou, da Lei Geral do Turismo, mas para o Rope Jump, por exemplo, que a gente vai ouvir também nesse episódio, o representante, não tem uma regulamentação técnica específica ou lei federal para tratar especificamente desse esporte. Isso. Aí segue um pouco do que tem na Lei Geral de Turismo e também se adapta algumas legislações internacionais, que é o que a professora está trazendo. E aí entra isso, mais um problema no sentido de não ter a fiscalização ou profissionais capacitados para esse esporte, para essa prática especificamente. Rafael. Isso.
2: A minha questão era justamente essa, né? Porque, por exemplo, quando uma pessoa leiga chega para praticar esse tipo de esporte, né? Ela não tem conhecimento dessas normas, né? Dessas regras. Isso é, a empresa precisa apresentar esses documentos para quem quer, enfim, participar ali da situação e tal, inclusive mostrar que os equipamentos eles estão qualificados para poder estarem ali promovendo aí essa segurança, né, professora?
0: Que os equipamentos estão íntegros, porque não basta também ter a certificação se o equipamento estiver desgastado, né? Então, tem uma coisa chamada corresponsabilidade do risco em aventura. O que significa que a pessoa que busca atividade, ela assume os riscos envolvidos, aqueles que são inerentes à prática, mas isso não significa que os prestadores do serviço estejam isentos da culpa, como foi no caso da Maria Eduarda, né? Então, a Maria Eduarda, ela provavelmente, eu não sei, para falar a verdade, eu não fui olhar isso, se ela assinou algum termo ou não, mas provavelmente ela consentiu voluntariamente com os riscos inerentes ao bungee jump. Por exemplo, o rompimento de uma corda, que poderia acontecer. Mas ela não consentiu com o ato de ser jogada sem corda, né? Então, eu quero dizer, parece óbvio o que eu estou falando, mas é que para quem é leigo no assunto, entender um pouco o que nós estamos chamando de risco inerente, né? Então, os acidentes, eles podem ocorrer em atividade de aventura. Mas uma empresa que faz uma boa gestão da segurança, que treina os operadores, que cria os protocolos rígidos da segurança, ela minimiza em 99% esses riscos. Então, eu falei tudo isso, Rafael e Kaique, para chegar na ideia, né? Porque vocês me perguntaram assim, o que tem que fazer?

0: fazer para minimizar?
1: Isso.
0: Existem protocolos rígidos de segurança que precisam ser cumpridos. Então, mesmo que no caso do rope jump não exista hoje uma legislação específica para ele, as legislações mais gerais, elas garantem algumas coisas que deveriam ser cumpridas. Então, esse protocolo de segurança, ele precisa ser feito. No caso da tirolesa que eu trabalho aqui, por exemplo, a tirolesa, ela tem sempre dois condutores lá em cima, eu nunca deixo um sozinho, e tem um protocolo minucioso, conferência de capacete, cintura, cadeirinha, perna, tá bem amarrado. Quando o monitor confere tudo, ele vai clipar, ele vai prender a pessoa que vai descer a tirolesa nas polias. São duas polias, nunca uma, né? Então, eu tinha um monitor, por exemplo, o Vitor, que ele dizia sempre assim, em aventura, em altura, quem tem dois tem um e quem tem um não tem nenhum. O que significa que a gente sempre precisa fazer uma segurança dupla. Então, a pessoa vai presa em duas polias, em dois cabos de aço, né? Depois disso, tem todo um protocolo ainda de freio manual, de sinalização para quem está lá embaixo esperando aquela pessoa. O condutor só vai soltar, liberar a pessoa na tirolesa quando tiver tudo pronto e tudo verificado. Então, é um protocolo rígido que precisa ser verificado. Se 100 pessoas descerem a tirolesa naquele dia, ele precisa ser feito com as 100 pessoas que desceram.
2: É isso, nós tivemos o prazer de ter essa aula aqui com a professora Ana Carolina Capellini Rigoni, ela que é mestre e doutora em educação física, docente da Universidade Federal do Espírito Santo e coordenadora do Parque de Aventuras na mesma instituição de ensino. Ana, muito obrigado pelo seu tempo aqui no Jabuticaba para trazer um assunto tão delicado e importante, né?
0: Eu que agradeço, eu acho que é importante mesmo, tá? Eu até queria, se der tempo, só fazer uma última propaganda.
1: Pode falar.
0: E muito preocupada, né, com essas questões, com o meu trabalho com isso, eu elaborei um curso de especialização de condutores de turismo de aventura aqui na universidade. Ele já foi aprovado numa primeira instância, mas agora ele está concorrendo, ele vai para uma consulta pública da população, e se a população eleger esse curso, ele vai ser financiado pela Universidade Aberta Capixaba, o que significa que vão ser cerca de 200 vagas para quem trabalha com turismo de aventura poder se qualificar, poder se especializar aqui no nosso estado, né? Então, para quem está ouvindo e de repente for aqui do Espírito Santo, se puder ajudar na votação, né, dessa consulta pública, seria muito importante para a gente poder qualificar esses profissionais e minimizar cada vez mais o risco das pessoas que vão atrás da prática de aventura. Obrigada, meninos.
1: Tá aí o recado. Muito obrigado, professora. Até uma próxima.
0: Até.
2: Viaduto Sumaré em São Paulo, onde já contamos aqui que saltos radicais seguem acontecendo, mesmo com proibição da prefeitura. No fim do ano passado, uma outra jovem ficou ferida ao bater a cabeça durante um salto de bungee jump, prática similar aí ao rope jump. Prática de rope jump não é proibida no Brasil, mas também não possui regras federais específicas.
1: Ou seja, não há regulamentação e assim outras legislações passam a atuar dentro da modalidade, como normas de segurança internacionais que tratam de turismo e aventura, ou leis que são suficientes para punir e guiar os esportes radicais sem regulamentação, independentemente de uma norma específica para o salto, como o Código de Defesa do Consumidor, o Código Penal e as leis desportivas e Código de Ética. Diante de tudo isso, a Associação Brasileira de Rope Jump baseia protocolos nas práticas consolidadas do paraquedismo, rapel e bungee jump e atua para organizar e padronizar o setor.
2: A gente segue falando sobre este assunto com o nosso próximo convidado.
1: Recebemos no Jabuticaba Sem Caroço o Marco Jota, que é presidente da Associação Brasileira de Rope Jump e Pêndulo Humano, a ABRJP. Marco, muito bem-vindo aqui ao Jabuticaba. Muito obrigado por conversar com a gente, com os ouvintes da Rádio Sputnik Brasil. Como vai?
3: Eu vou bem, e vocês? Eu que agradeço a oportunidade de estar vindo aí para falar sobre o esporte que eu amo, né? Tentar explicar melhor aí.
1: Infelizmente, partindo de um assunto triste que foi o que aconteceu com a jovem Maria Eduarda, após ser lançada sem que a corda estivesse conectada ao equipamento, né? Chocou aí o Brasil, levanta diversas dúvidas sobre procedimentos básicos de segurança. Quando você tomou o conhecimento sobre esse caso, que mais chamou, né, sua atenção aí como representante da Associação Brasileira dessa prática? É uma tragédia que poderia e deveria ser evitada?
3: Na verdade, o que mais chamou minha atenção foi realmente o que chamou de todo mundo, né? A falta das cordas, porque o nome do esporte mesmo é rope jump, então ele é salto com corda, então ele faltou 50% aí da atividade, né? E assim, foi algo grotesco, né? Não tem nem palavra para descrever. Na hora que me mostraram, eu achei que era IA, não acreditei a princípio, né? E depois começaram a me ligar de vários lugares, aí eu percebi que se tratava de algo real, né? Mas foi realmente falha de procedimento básico, do básico, do básico, de checagem de cliente, de cada um ter sua função dentro da equipe, né? Protocolos básicos de segurança teriam evitado isso, né?
2: E Marco, antes da gente continuar aqui, eu queria entender o seguinte, para um instrutor poder, né, tá ali à frente, encabeçando uma equipe, colocando equipamento nas pessoas, né, que buscam para esse tipo de esporte radical, ele precisa ter algum treinamento, algum cadastro, algum registro? Como que funciona? Qualquer pessoa, eu sou jornalista, eu posso ir e amarrar uma corda no pé do Kaique e empurrar ele daqui do 36º andar? Como que funciona isso? Só pra gente entender como que essas pessoas se preparam para poder, né, oferecer esse tipo de esporte aí pra sociedade.
3: Então, na verdade, né, aqui no Brasil tem uma série de normas ABNT, né, que são obrigatórias de serem seguidas para qualquer operador turístico de aventura. E então tem a norma de procedimento, a norma de informações ao cliente, competência dos líderes, tem a norma de sistema de gestão de segurança, que é a 21101, que é uma norma que, se eles tivessem aplicado, com toda certeza não teria acontecido isso, se eles tivessem essa norma aplicada na empresa deles. Na verdade, se eles tivessem essa norma aplicada, eles nem autorizariam aquele tipo de salto que eles estavam fazendo com o cliente, né? Que é um salto que tem um risco muito maior. Então é um salto que, em geral, a gente só faz ele com instrutores da equipe, né? A gente não faz esse tipo de salto com clientes.
2: Você diz de levantar a pessoa como eles levantaram ali e jogá-la?
3: Isso mesmo, porque o que acontece? A pessoa, quando ela tá lá a primeira vez fazendo salto, ela mesmo não tem noção de como o corpo dela vai reagir sob pressão, né? Sob alta pressão. Porque muitas vezes é a primeira vez que a pessoa tá indo fazer um salto. Então a pessoa mesmo acha que tá tranquila, acha que tá, no caso da Maria Eduarda, realmente ela estava tranquila, que foi uma coisa boa para ela, para os instrutores, né? Para não piorar a situação. Mas aí vocês imaginam uma situação. Aquela plataforma que eles andaram, ela tem uns 5 metros de comprimento e ela tem uns 60 a 80 centímetros de largura, com uma pessoa pendurada, esticada para cima. Se chegar no meio dessa plataforma, essa menina entra em desespero, começa a gritar, se debater, quero descer daqui, quero sair daqui. Ela coloca em risco ela e os instrutores, né? Então qualquer sistema de gestão de segurança, quando você bota isso no sistema de gestão de segurança, ele já te proíbe automaticamente. Se você fizer a APR correta, que é a análise preliminar de risco, se você fizer todo um contexto da atividade, se tudo estiver correto, o plano de tratamento de risco, vai ser impossível você levantar uma pessoa que seja um cliente a uma altura dessa para fazer esse tipo de lançamento, entendeu? Não é. E assim, com relação às normas, né, que você tinha falado, fora o NR35, fora a empresa ter CNPJ, ter cadastro no Cadastur, fora tem cursos agora através da associação de instrutor de rope jump específico, de rigger, de jump master, coordenador de atividade, tem as normas, que é a norma ISO 3163, que é o vocabulário, 21101, sistema de gestão de segurança, 21102 é a competência dos líderes, 21103, que é as informações aos participantes, e a 15101 e 102, que são as de técnicas verticais, que são as mesmas que abrangem também a área do rapel, de trabalho em altura, todas essas áreas. E também tem a 16714, que é a do bungee jump. Não é rope jump, mas dentro da norma do bungee jump tem várias coisas que a gente consegue aproveitar. Ela não é obrigatória. A única dessas todas que eu falei, a única que não é obrigatória é a do bungee jump. Mas se você ter o conhecimento da norma, te ajuda muito a identificar possíveis riscos e a mitigar eles dentro da operação do rope jump, né? E agora, através da associação, a gente vai tentar desenvolver e implementar uma NBR rope jump, né, específica. Porque a do bungee jump, por exemplo, para vocês terem uma ideia, o bungee jump ele é praticado no Brasil desde 93. Essa norma só entrou em vigor em 2023. Então foram 30 anos de prática. Por isso que eu bato quando as pessoas falam, pô, a norma tá proibida, o esporte é proibido. Ele não é proibido, isso aí é uma ignorância tremenda falar.
1: Vamos entrar então nesse ponto Pra pegar um gancho aqui, né? Porque o rope jump não tem regulamentação federal específica, mas também não é proibido. E pela legislação...
3: Nem municipal, né? Nem estadual.
1: E pela legislação, como não há essa proibição expressa, a prática em si não é ilegal, mas acaba ali esbarrando ou pegando o gancho em outras legislações, passando a atuar dentro dessa modalidade. Queria que você comentasse isso, e acho que era o ponto que você entrar no sentido do que a Associação Brasileira, que representa essa prática, tem feito também nesse sentido de cobrança dos órgãos públicos para tentar deixar algo muito mais claro, para não acontecer tragédias como a que aconteceu com organizadores não preparados.
3: Sim, a ideia da associação foi justamente essa. A gente só fundou a associação porque a gente viu que lá em Limeira e aqui em São Paulo, na Ponte da Sumaré, tanto em Limeira na Ponte do Esqueleto quanto aqui em São Paulo na Ponte da Sumaré, estavam sendo locais de muitos amadores, muitos amadores. E a gente viu que, assim, amador no sentido ruim da palavra, não no sentido de esportição. Equipes que se acham profissionais, mas que são amadoras, que não têm o conhecimento básico necessário para estar operando uma atividade de risco dessa magnitude, né? Então, hoje em dia, o que a gente fez? Ontem, eu estava lá no gabinete do Sargento Nantes, que é vereador de São Paulo, conversando com ele, porque eu já apresentei, no dia seguinte ao acidente da Maria Eduarda, eu apresentei um projeto de lei aqui em São Paulo e um projeto de lei lá na Prefeitura de Limeira, para a gente tentar regulamentar a atividade, nem que seja na esfera municipal. E anteontem, eu estava no gabinete do deputado Paulo Mansur, que foi o deputado estadual de São Paulo que propôs a Lei Maria Eduarda. Então a gente estava lá falando com ele para a gente tentar organizar de uma forma melhor a lei, que regulamente o esporte de uma forma bem rígida, mas que não proíba a atividade, entendeu? Porque muitas vezes acontece isso, vamos regulamentar. Aí eles botam tanta dificuldade que acaba proibindo, fingindo que está regulamentando. Então a lei do Paulo Mansur ficou muito boa. Tem alguns pontos que dá para mudar para aumentar a cobrança da lei, na verdade, né? E tem alguns pontos que precisa dar uma adequada para não inviabilizar as atividades, porque como ele colocou lá modalidades correlatas também, então entra rapel, entra treinamentos, por exemplo, né? Então ele fala assim, até obrigatória uma ambulância. Só que a ambulância, então a gente vai fazer um treinamento com 3 instrutores, eu vou ter que contratar uma ambulância para deixar lá, de acordo com a lei dele, entendeu? E o que é feito em ambiente controlado, em até 4-5 metros de altura, com toda a segurança, que justamente seria um treinamento. Então, a gente está conversando para ver se a gente dá uma adequada. Ó, eventos acima de 50, 80 pessoas dia, é obrigatório ambulância. Até porque já tem até a norma do bungee jump e não obriga ambulância, porque, assim, para falar a verdade, das duas, uma. Ou vai ser um acidente igual da Maria Eduarda, que tem uma ambulância lá, não faria diferença nenhuma. Ou vai ser alguma coisa que quebrou um braço, uma perna, que a ambulância também não vai fazer diferença. A pessoa consegue chegar tranquilamente até o hospital. A ideia é a gente endurecer tanto a lei nos quesitos técnicos, que a ambulância vai ser irrelevante, porque não tem como passar por tanta barreira de segurança, entendeu? Então, aí voltando à parte de ser proibido ou não. O bungee jump, como eu estava falando, ele já é praticado no Brasil desde 1993. Regularmente, prefeituras oferecem em eventos há muitos anos, eventos de prefeitura, eventos grandes, eventos pessoais das equipes que praticam a atividade. E não é porque não tinha uma regulamentação que era proibido, né? Muito pelo contrário, a falta da regulamentação foi o que causou vários acidentes desde 93, né, até 2023, tiveram vários acidentes do bungee jump também, inclusive 3, 4, 5 fatais. E desde a norma não aconteceu mais, né? Então a gente está querendo fazer isso.
2: Quem fiscaliza o que já tem e quem deveria fiscalizar aí a partir desse projeto de lei que você apresentou aí aos vereadores? A gente pode pensar nos bombeiros, talvez?
3: Não, os bombeiros podem fazer uma avaliação preliminar, né? Mas tendo a lei, aí até a própria polícia, a GCM, pode fazer essa fiscalização, entendeu? Atualmente eles não podem fiscalizar, porque eles não têm uma lei, eles não têm um parâmetro. Na verdade, eles podem fiscalizar de acordo com a documentação para o local. Por exemplo, alvará de funcionamento, ou se for em local público, autorização dos órgãos competentes, autorização do dono do local, esse tipo de coisa eles podem checar, mas eles não têm competência hoje, né, no sentido de a lei autorizar eles, e também no sentido de entender sobre o funcionamento do esporte, que pouca gente no Brasil entende, quando as forças de segurança não têm obrigação nenhuma de entender isso, por enquanto, de saber que é necessário e o que não é. Tendo uma lei que vai balizar isso, as pessoas que trabalham sério vão acabar denunciando quem está trabalhando errado, e a polícia vai ter um parâmetro para chegar lá e falar, tá bom, cadê? Você tem que ter um cadastro num órgão público, né, da prefeitura ou do estado, enfim, seja lá qual o poder público determinar como vai fazer um cadastro. Nesse cadastro no órgão já vai ter toda a documentação sua e de toda a sua equipe, das competências dos líderes, das competências dos funcionários, de todos os cursos e toda a documentação que é exigida para a empresa para poder operar como seguro aventura, né, seguro de responsabilidade civil dos participantes e dos funcionários, o cadastro no Cadastur, o NR35, até a gente pode verificar tipo uma filiação em algum órgão nacional do esporte para garantir que vai estar seguindo algum tipo de padrão fora os padrões da lei. Então tem várias formas de fiscalizar, mas a princípio é a obrigatoriedade da fiscalização é da prefeitura e do governo estadual, né? Através da GCM e através da Polícia Militar e também dos bombeiros militares, que podem fazer uma análise prévia, né? Os bombeiros não vão sair para ir lá fiscalizar o decorrer de um evento, né? Geralmente os bombeiros entram antes. Eles vão antes, verificam se a estrutura tá tudo certo, tá tudo ok, eles dão um ok e o evento pode acontecer.
1: Essa fiscalização que faltou diante aí do caso que aconteceu com a jovem Maria Eduarda, com uma equipe de organizadores que não eram, né? Não tinha uma empresa formalmente ali registrada, enfim, e tá aí o resultado disso. E diante de muitas atividades que acabam sendo promovidas por esses grupos informais também, sem estrutura empresarial, protocolos, né, documentados, quais dicas que você dá, Marco, para quem quer praticar o rope jump de forma segura? Como que a gente diferencia uma operação profissional de um grupo improvisado? Dá para perceber isso?
3: Ah, dá totalmente. Para quem conhece ou para quem já praticou uma vez na vida, se você foi com uma empresa séria e você pegar uma empresa amadora para trabalhar, só de chegar no local você já vê. Agora vamos falar do leigo, que nunca viu e tá chegando a primeira vez para conhecer o esporte, que é 95% dos praticantes são praticantes de primeira viagem, né? A primeira vez, só média de 5% que tá retornando dentro dos nossos eventos, né? Então, eles podem, a primeira coisa, pesquisar o CNPJ, pedir, assim, primeira coisa, ver se a empresa tem um site, né? Porque todo mundo que tem um trabalho correto e que se orgulha do trabalho que tem feito, tem um site para mostrar, ó, tá aqui, tá concentrada todos os nossos feitos, todas as nossas matérias, nossos eventos, todas as informações sobre a empresa estão concentradas em um site. Se não tiver um site, já é um sinal de alerta. Tendo um site, dentro dele tem que ter o CNPJ, o Cadastur, que geralmente o mesmo número do Cadastur é o número do CNPJ, mas você pode entrar no site do Cadastur para conferir se o cadastro está adequado, pode entrar em contato com a empresa e pedir para eles a apólice de seguro aventura que eles são obrigados a ter, perguntar das competências dos líderes da atividade, quem vai estar lá no dia, quais são as competências dos líderes da atividade no dia, se a empresa segue as normas ABNT necessárias para a atividade, e pedir para eles falarem, vocês seguem as normas? Então, quais normas vocês seguem, a BNT, para saber? Porque se você mandar para eles, você segue a norma 21.101, a 21.102, 21.103, eles vão falar, seguimos. Vai falar, quais normas vocês seguem para eu saber se são seguros? Se eles não passarem toda essa relação de normas que eu passei para vocês, principalmente a 21.101, não tem como confiar. Quando você chega no local, prestar atenção no tipo de equipamento. Os equipamentos têm que ser novos, não pode estar enferrujado, não pode estar danificado, não pode estar usando, pelo amor de Deus, um capacete de skate numa atividade de trabalho em altura, igual colocaram na Maria Eduarda. Ela estava com um capacete de skate para fazer um salto de 30 metros de altura, praticamente. O capacete de skate foi feito para uma queda da própria altura, você tropeçar e cair, né? Ele não tem uma tecnologia embarcada o suficiente para, caso caia uma pedra, um celular, alguma coisa de cima da ponte na cabeça da pessoa, resvalar, né? O capacete de skate, ele vai travar a coisa onde bateu, e se for algo pesado ou pontudo pode fincar dentro do capacete. Mas as equipes compram, por quê? Porque um capacete de skate ele custa R$20 e um de trabalho em altura 250, 300. Então, se eles já estão economizando no capacete, eles não estão comprando as melhores cordas, eles não estão comprando os melhores mosquetões, o melhor equipamento. Eles podem fazer um videozinho bonitinho na internet, pode falar bem até, mas a segurança não tem nada a ver com a internet. Hoje em dia, galera, o que eu costumo falar assim, as pessoas vão comprar um site, um celular num site. Eles reviram esse site de ponta cabeça antes de colocar o cartão deles lá, né? Eles falam, pô, vou pôr meu cartão, pode ser golpe, pode clonar meu cartão, pode não sei o que lá. Mas para botar a vida dela em risco, ela vê um videozinho bonito na internet, putz, eu quero um vídeo igual a esse. Eu vou lá com esses caras porque eu quero um vídeo igual a esse. Pronto. É a receita de dar errado. É a receita de dar errado. Você quer isso? Você quer um vídeo igual aquele? Nada te impede de ir lá e tentar. Porque pode ter vídeos que vocês vejam, que são instrutores que estão saltando. Por exemplo, vamos falar do paraquedismo, vai. Tem aquele salto de wingsuit, sabe? Que é a roupa com a asa de esquilo. Então a pessoa pode olhar lá e falar, pô, quero ir no paraquedas saltar de wingsuit. Chega lá e fala, eu quero ir de wingsuit. O cara vai falar, irmão, é impossível. Você tem que fazer o curso, você tem que ter no mínimo 200 saltos de paraquedas, mais todos os cursos que são necessários para você pensar em fazer o curso de wingsuit. Então você tem aí uns R$100 mil de investimento, mais uns, no mínimo, uns 2 anos de salto semanal para você conseguir chegar nesse nível. Então no rope jump a galera vê, quando chega lá, o procedimento tem que ser o mesmo. Ah, eu quero fazer esse salto que eu vi na internet. Cara, não é assim que funciona. Isso aí foi instrutor, você tem que ter no mínimo tantos saltos, você tem que ser instrutor de rope jump para poder fazer isso, você tem que ser isso aquilo. Foi um vídeo de divulgação. Jamais uma empresa séria vai falar, você escolhe seu salto, você quer ir correndo, você quer ser empurrado ou você quer ir de aviãozinho, que é o que eles faziam. Não existe isso. Você não pode soltar o cliente, imagina a plataforma daquela, eles falavam, ah, você quer ir correndo, você pode ir correndo. Só que se vocês forem naquela plataforma, ela tinha várias vigas, né, que passavam pra cima ali, né? A gente foi lá com a máquina e cerrou essas vigas. Só que tem os cotoquinhos da viga ainda, né? A gente até pintou uma parte branca lá na ponta da plataforma, que seria assim, ó, você quer correr? Você tem essa parte branca, só que a parte branca, ela deixa ele pôr a perna pra trás e deixar o pé na beiradinha, no máximo, entendeu? Então, assim, a gente fez várias coisas pra tentar usar de segurança pra pôr um padrão pra todos, mas essa empresa que foi lá, ela falou que ela não ia seguir padrão nenhum. Eu, inclusive, mandei pra delegada os áudios da responsável pela empresa, né, que é a Eveline, que se identificou sempre como a dona da empresa, como a cabeça da empresa, e eu falava pra ela, falava, meu, não pode fazer isso, cara. Você tá pondo o cliente em risco, você tem que chegar na pontinha com ele, fazer a medida da corda, eu passar as orientações pro cliente. Se ele cair pro lado errado ali, ele vai sofrer um acidente muito grave, com sorte ele vai se arrebentar inteiro.
1: É isso, né? Manter o prazer do esporte radical, que é o que se propõe aí quando as pessoas buscam também por isso e quando vocês oferecem, mas também a responsabilidade com a vida, com todas as organizações, as revisões e seguindo todo o procedimento correto. Muito obrigado, Marco Jota, presidente da Associação Brasileira de Rope Jump e Pêndulo Humano, conversando com a gente no Jabuticaba. Até uma próxima.
3: Eu que agradeço pela oportunidade, até uma próxima.
2: Obrigado, Marco, volte sempre, tchau.
3: Valeu, obrigado, tchau, tchau, bom trabalho.
1: O turismo de aventura e os esportes radicais movem muitas pessoas que buscam por uma experiência diferente ou por amar a adrenalina e a euforia proporcionadas mesmo. Mas a prática precisa ser feita com empresas responsáveis e seguindo rigorosos critérios de segurança.
2: Sem isso, são muitos os riscos associados, mas alguns preferem assumi-los mesmo assim. Por qual motivo? O que a psicologia nos explica sobre algumas pessoas se sentirem tão atraídas por esses esportes e situações de maior risco.
1: Pauta para o nosso próximo entrevistado.
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1: Recebemos no Jabuticaba Sem Caroço o Renan Prete, psicólogo clínico e do esporte. Ele é especialista em saúde mental, dependência química e psicologia do esporte. Renan, bem-vindo aqui ao Jabuticaba. Muito obrigado pela disponibilidade em conversar com a gente. Como vai?
5: Estou bem, e vocês? Muito frio por aí?
1: Até que no Rio, eu, por exemplo, não estou sentindo tanto, mas eu sou de São Paulo.
2: Por aqui está fazendo frio.
1: Então essa pergunta é um pouco complexa para nós.
5: Gosto de complexidade.
2: Isso é bom.
1: Então vamos falar de outra complexidade. Muitas pessoas descrevem aí uma mistura de medo, prazer e sensação de liberdade ao procurar pelos esportes radicais. Começar com uma pergunta aqui: o que que explica essa atração por situações que racionalmente parecem tão perigosas? Algumas pessoas podem ser mais propensas a buscar por esses esportes por motivos ou características específicas? Conta pra gente.
5: Essa é uma pergunta muito interessante, né? Porque nós vemos aí vários esportes radicais, né? Eu, inclusive, fui um adepto a um dos esportes radicais. Eu fiz por muito tempo motocross, né? Então é um esporte perigoso, é um esporte que demanda muita atenção, né? Então, se qualquer descuido ali, eu poderia sofrer um acidente, uma queda e ter alguma fratura. Inclusive, já teve até pilotos, né, em corridas que sofreram, vieram a óbito. Então, qualquer tipo de esporte radical, quando a gente fala sobre radicalismo, é algo muito fora do normal, né, da rotina, do cotidiano que aquela pessoa, ela encara na sua realidade. Então, o que que acontece? Pessoas que buscam esportes radicais é justamente para sair, para quebrar um pouco dessa rotina, desse algo simples, entre aspas, né, que a pessoa vive, para ter ali uma sensação de liberdade, uma sensação de que está vivendo, essa falsa sensação de estar no controle de tudo, né? Porque ela se coloca em risco mesmo, né? O esporte radical é um esporte que realmente ele coloca a tua vida em risco. Ele é muito 50-50, ou dá certo ou dá errado. Não tem como você sair dali com ileso se acontece alguma coisa, né? E o que que acontece? Pessoas que buscam esse tipo de esporte é justamente para liberar aqueles hormônios, né, da endorfina, da dopamina, e que traz essa sensação para a pessoa ali de relaxamento, de se estar extasiado. Então, acaba sendo um pouco, inclusive, muito semelhante a outras coisas que nós buscamos no nosso dia a dia, na nossa rotina, que também liberam esse tipo de hormônio. Muitas pessoas, por exemplo, buscam academia, buscam a corrida, buscam o beach tennis hoje, né? Que não são esportes radicais, mas que também liberam aí esse tipo de hormônio. Então, é um padrão dessas pessoas que buscam esporte radical, porque não conseguem ou ainda não conseguiram encontrar nesses esportes menos perigosos a mesma proporção de dopamina, endorfina, adrenalina em si também, liberada nesses esportes, porque é colocado realmente ali em risco, né? A pessoa, ela, entre aspas, ela fica ali meio que sob o controle, mas ao mesmo tempo não tem o controle da situação que ela se coloca.
2: Eu, por exemplo, nem tento qualquer coisa, por exemplo, uma montanha russa pra mim já é demais, eu nem aqui a gente tá no 36º andar e tudo que me coloca um pouco em risco já me deixa um pouco ansioso, assim, até preciso levar essa pauta pra minha terapia, porque parece que eu tô fazendo 36 anos, estou envelhecendo e algumas coisas que eu não tinha medo, olha que coisa, né? Eu percebi que eu estou ficando mais medroso do que corajoso, que loucura. E Renan, o que é que acontece psicologicamente falando com uma pessoa que decide aí saltar de uma ponte presa apenas a uma corda? Dá pra comentar isso? A gente pode pensar também em pessoas que são viciadas nesse tipo de adrenalina ou coisa do tipo?
5: Sim, né, como eu falei agora há pouco, libera esses hormônios no nosso corpo, né? Nós temos aí vários mecanismos naturais do nosso corpo, que é de fuga e luta, que geralmente é muito semelhante a isso que vem acontecendo com as pessoas que buscam esporte radical, porque você entra num estado, teu corpo naturalmente, automaticamente, quando ele identifica que há um risco, que há um perigo ali, mesmo assim ela vai enfrentar aquilo, é liberado vários hormônios, né? E aí a pessoa, ela entra num estado ou de fuga ou de luta. E muitas vezes as pessoas que buscam esse esporte, no teu caso, como você falou aí, da altura da montanha-russa, é um mecanismo de fuga que você tem. Você não quer encarar, então você não vai lutar, não vai pra frente. Então o seu corpo, ele já identifica isso, libera alguns hormônios ali, né, falando quimicamente, organicamente, e você retrai, fala, não, aqui eu não vou não, aqui, porque já passa de forma muito rápida ali na sua cabeça que aquilo é muito perigoso para você e você não pode se colocar ao risco. Já as pessoas que buscam ir de encontro, né, com a luta, no caso de encarar esses esportes radicais, é porque libera essa enxurrada, essa cascata de hormônios, é uma junção de vários hormônios ali que fazem a pessoa ter esse encorajamento de ir lá e fazer tudo isso, né? De se pendurar ali numa ponte, sobre uma corda, enfim, né? Então isso gera, sim, uma certa dependência por busca dessa sensação, desse, entre aspas, prazer momentâneo ali de se colocar em risco. É um pouco semelhante com o padrão de pessoas que têm dependência ou vício em jogos, outras em drogas, enfim, é muito semelhante, tá?
1: É curioso porque agora fiquei pensando aqui algo que talvez eu não tivesse pensado quando você comparou e traz outros esportes como a academia, a corrida, né, o beach tênis, porque o esporte radical ele acaba sendo mais perigoso porque naturalmente na essência dele ele já é um pouco mais, né, é um desafio mesmo e tem esse risco. E aí tem a ver com essa outra pergunta. Muitas pessoas relatam que depois da primeira experiência passam a buscar desafios cada vez maiores, considerando os esportes radicais. E a pergunta, né, se isso acontece apenas pela descarga hormonal ou pode haver outros fatores emocionais envolvidos. Mas acho que tem essa busca por superação que tem em outras atividades, como academia quando a gente vai aumentando o peso, ou na corrida quando a gente vai aumentando o percurso ou diminuindo o tempo por quilômetro. É meio por aí, e aí a superação nos esportes radicais passa a ser mais perigoso naturalmente. Acho que talvez é uma comparação a mesma, só que mais complicado justamente por ser um esporte radical.
5: Sem dúvida. Essa questão justamente é porque existem questões, né? Foi, por exemplo, assim, na infância ela foi muito podada, ela foi muito desmoralizada, você não consegue, você é incapaz, ou muitas vezes a pessoa mesmo também tentava, né, de alguma forma mostrar para os pais, para quem for, alguma forma de ser reconhecida, valorizada por aquilo que fazia e nunca era reconhecida. Então, no esporte radical, essa questão de buscar sempre aumentar, né, a adrenalina, buscar novos esportes, novos desafios mais perigosos, sempre aumentando essa tolerância, é justamente disso, porque a pessoa ela entende que ela não precisa de uma valorização externa. Para ela se superar, para ela ir lá e desafiar, fala, nossa, eu tenho muito medo de subir no 36º andar aí, como vocês falaram, mas eu vou subindo de pouquinho em pouquinho, isso vai me gerando uma sensação de prazer, porque eu superei os meus limites, eu superei os meus medos. Então, isso mostra para ela mesmo, né, que ela é muito capaz, e aí ela entra num estado de tolerância, né, de intolerância, na verdade, que a tolerância dela era pequena, ela tinha um limite pequeno ali, então ela vai subindo cada degrau, aí ela vai buscando novos esportes, novos desafios, por justamente isso, ela chegou no teto, ela viu que ela tinha potencial para passar por aquele teto, daquele limite, ela passa e aí vai buscando cada vez mais esse tipo de esporte radical, porque veja bem, uma pessoa que faz um esporte radical, ela não fica só naquele esporte, ela busca outros também, porque ela tem também essa questão da confiança. Ela fala, se eu consigo saltar de paraquedas aqui, sei lá, de um avião, eu vou saltar de paraquedas de cima do balão, porque isso acontece também, tá? Tem pessoas que buscam esse esporte, né, o paraquedismo, ele também não é somente saltado de um avião, ele também, as pessoas buscam saltar de penhascos, de cima de balão, de prédios. Então, assim, já sai do fora, entre aspas, do comum do esporte para buscar novas adrenalinas. Então, tem pessoas que fazem, sim, essa busca intensa, maior desafio, para provar para ela mesma ou para outras pessoas ao redor também, de forma inconsciente, essa questão que ela é capaz, que ela sempre foi capaz.
2: E, Renan, existe aí algum limite quando isso deixa de ser, essa prática deixa de ser algo saudável, algo, né, que a pessoa tá ali se desafiando, né, de uma forma muito consciente, e quando vira de fato um risco para a vida? Porque, bom, você já disse que o esporte radical por si mesmo ele já traz um risco, mas é uma linha muito tênue ali, né, para até que ponto é algo saudável e até que ponto tem como você, enquanto pesquisador da área, identificar que aquela pessoa está gostando de se colocar em risco e, assim, talvez até pular sem um equipamento adequado para poder sentir toda essa energia, essa adrenalina, enfim, é possível?
5: Sim. Eu acredito que a forma, um ponto, assim, um sinal muito gritante, né, que a pessoa está começando a se colocar em risco, é o excesso de confiança. Quando a pessoa ela tem esse excesso de confiança, é porque realmente ela dominou o esporte ali, as técnicas, estratégias, e ela começa a não ter mais aquele cuidado de um iniciante, né? De quando começa realmente a praticar o esporte e que ela tem um certo medo ali. Então ela fala, poxa, eu preciso realmente ter aqui a minha atenção redobrada para os equipamentos, para onde eu vou fazer isso, por onde eu vou passar, enfim. Porque quando existe o excesso de confiança, a pessoa ela fica, digamos assim, um pouco mais relaxada, e aí ela busca não ter mais tanta atenção. Ela pega do jeito que está o equipamento, não verifica, vai e faz o que tem que ser feito, e aí numa dessas, às vezes o equipamento ele precisa de uma manutenção, independente do esporte, tá? Precisa de uma manutenção, e aí a pessoa passa pelo tempo ali da manutenção, e aí vai lá e acontece algum acidente, alguma atrocidade, por excesso de confiança. E também quando a pessoa ela começa a não escutar mais amigos, familiares, dando sinais. Olha, poxa, você está direto nesse esporte, você já não fica mais em casa, você não almoça com sua família, tudo é envolvido pelo esporte, tudo é isso e tal. Começa a perceber um pouquinho também que você tem aqui a sua vida particular, você tem pessoas ao seu redor. Quando a pessoa ela começa a perder esse senso também, tá? Então, eu acredito que são esses dois sinais aí que você consegue perceber que a pessoa ela está se colocando em risco por excesso de confiança e também por não estar mais envolvido ali com a sua família, na sua rotina de origem, né?
1: E aí queria trazer um outro ponto aqui, porque muitos praticantes dizem que não estão desafiando a morte, vou colocar assim, mas buscando descobrir do que são capazes, que é um pouco o que a gente está trazendo quando a gente fala de superação, e às vezes o que está ligado a algo que a pessoa não teve na infância, como você trouxe, né? A partir do que ela escutou, do que ela achou que não era capaz, ou que mostraram para ela, demonstraram que talvez ela não seria, mas eles acabam, né? Muita gente acaba fazendo isso muitas vezes sem um acompanhamento adequado, em lugares irregulares e sem muita responsabilidade, que aí esse risco ainda aumenta. Como que a gente diferencia a coragem e a imprudência? Como que a gente pode identificar quando uma pessoa está assumindo aí um risco calculado e quando está simplesmente se colocando em perigo? Uma pessoa pode estar simplesmente querendo chamar atenção também?
5: É uma pergunta muito delicada, né? Para eu poder falar se ela está chamando atenção ou não. Mas pode ser que sim e também pode ser que não. Eu costumo dizer, depende.
1: Depende
5: do contexto, né? É difícil eu falar de forma isolada. Mas eu acredito que sim, possa existir pessoas que, né, chamem atenção, né, que busquem de alguma forma. Como eu falei, a questão mais assim de uma valorização externa, né? De uma valorização, de um reconhecimento de pessoas que por muito tempo não reconheciam e essa pessoa começou a ter desafios, se colocarem em situações de esportes radicais, por exemplo, que a gente está comentando, para provar para as pessoas que, olha, eu tenho mais coragem do que vocês, eu tenho mais capacidade do que vocês para fazer o que eu estou fazendo. E olha só onde vocês estão, né? Vocês estão aí quietinhos, não se colocam em desafio, não se colocam em movimento. Eu estou aqui buscando e provando para mim e quero provar para vocês que eu tenho essa total capacidade, né? Então pode ser que sim, como eu falei, pode ser que não, tudo depende do contexto da pessoa também, né? É difícil, né, a gente falar de forma isolada assim, né? Mas pensando num contexto explicativo aqui, seria mais ou menos isso, tá?
2: Trazendo, né, a gente tá debatendo os esportes radicais aí com a saúde mental, tanto é que nós te convidamos para abordar o tema. Você acha que esses esportes de saltos, enfim, de moto, como esse que você fez, entre a equipe, né, desses condutores, deveria ter um especialista em saúde mental para poder entender ali até que ponto aquilo está saudável ou não? Ou não, você acha que cada um por si, eu acho que está tudo certo? Como que você entende, assim, essa construção da equipe que vai atender essas pessoas que buscam esse tipo de esporte?
5: Sim, não só nos esportes radicais, mas em todo o âmbito onde se existe pessoas. Primeiro, antes de ser um atleta, ela é uma pessoa normal, que ela também tem suas questões, suas crenças, suas limitações. E aí, quando ela entra no contexto de esporte, ela se torna aquela pessoa atleta. Esse contexto pessoal ainda continua influenciando nela ali. Então, por isso que é importante nós termos, sim, né, sempre pensar de forma positiva, de ter um profissional da psicologia, né? E principalmente um especialista da saúde mental voltado para o esporte. O psicólogo que trabalha, ele tem a especialização na área do esporte, ele tem uma visão muito mais ampla sobre aquele indivíduo, sobre aquele atleta, de forma individual e também da forma em equipe, como foi mencionada. Então, assim, mesmo que for em esporte radical, por exemplo, existe estudos, inclusive foi até o artigo que eu defendi na época quando eu fiz a especialização na psicologia do esporte, sobre o paraquedismo, porque existem competições, né? E eles fazem saltos em grupo. Então, se não tiver um profissional da saúde mental trabalhando no chão, né, na terra, com esses atletas, para ter um bom envolvimento, para ter uma boa conexão, qualquer detalhe lá em cima pode acontecer uma tragédia. Então, olha a importância de ter alguém aqui no chão, né, com a equipe, trabalhando fatores de saúde mental para que lá em cima esses atletas consigam fazer sua melhor performance, consigam encontrar e identificar situações que podem ser perigosas. Então, sim, né, respondendo mais uma vez, sim, é importante ter composto na equipe um profissional da saúde mental especialista no esporte, porque ele vai conseguir identificar até mesmo quando aquele atleta ele não está bem. E aí fazer um trabalho mais voltado ali na parte individual do atleta para ele conseguir voltar com uma performance melhor. Né? Então, sim, a gente vê até a questão seleção brasileira, né, que foi lá na nossa tristeza do 7-1, veio muito depois à tona sobre a questão do psicólogo do esporte, que o técnico, se eu não me engano, era o Tite, né, ou era o Filipão, não me recordo, que não queria um psicólogo do esporte, e nós vimos claramente ali aqueles atletas profissionais que foram escolhidos a dedo, totalmente emocionalmente frágeis, chorando no campo, não conseguindo manter uma postura, enfim. Então é muito claro que é importante o trabalho de um psicólogo, sim, dentro da equipe, tá?
1: Aquele massacre que já podemos dizer que não só foi o Brasil que vivenciou, porque tivemos mais um 7-1 na Copa deste ano, mas Luiz Felipe Scolari, nosso querido, o meu querido, pelo menos Felipão, porque eu sou palmeirense, ele também foi um ídolo do Palmeiras, era o técnico naquele momento, naquela partida de 2014. Renan, você acredita que a cultura contemporânea também, né, esse mundo atual valoriza excessivamente essa ideia de viver intensamente, testar esses limites nessa busca pelos esportes radicais, até esses vídeos como eles são compartilhados às vezes, né, que a gente quer praticar e quer mostrar também, óbvio, que vivenciou aquilo e guardar também a experiência para nós. Como que a gente interpreta também algumas frases, né, nesse sentido, e aí uma eu acho que eu já usei algumas vezes também, a vida é uma só, ou viva sem arrependimentos. A gente também é desafiado por outras pessoas para tomar essas decisões mais arriscadas, mesmo quando a gente também não tá tão disponível, né?
5: Esse tipo de frase é uma frase um tanto quanto perigosa e mostra um certo egoísmo da pessoa, porque tá, a vida é uma só, né, mas nós morremos uma vez só, e vivemos todos os dias que podemos acordar. Então nós vivemos todos os dias. Morrer, a gente morre só uma vez. Então é uma forma da gente conseguir enxergar isso de uma forma diferente, parar de ser egoísta, porque quando nós encaramos alguma coisa que coloca a nossa vida em risco, vamos pensar um pai de família. O cara vai lá, ele vai fazer um esporte lá que ele se coloca em risco, sem pensar nas consequências de se der alguma coisa errada aqui comigo hoje, eu não voltar mais para minha casa, como que fica toda a minha família? Ela fica desamparada, ela fica triste, acontece várias sequências de prejuízos na saúde emocional e mental da família por conta de um pensamento egoísta. A vida é uma só. Não, na verdade ela é uma só, mas a gente morre só uma vez, né? A gente não volta, a gente tem a condição de acordar amanhã e tomar uma decisão diferente para não acontecer a nossa falta. Eu penso que é uma forma muito egoísta quando as pessoas falam dessa forma, né? Porque existem outros jeitos de você aproveitar a tua vida, você viver a sua vida de forma intensa, não necessariamente se colocar em risco, né? Eu acredito que existem várias outras formas de você vivenciar e de ter experiências de forma mais cautelosa, de forma mais segura, para evitar uma situação como eu acabei de falar, de vir acontecer um acidente e a pessoa não conseguir voltar para casa. né? Então eu penso e enxergo que as pessoas são um pouco egoístas quando elas falam dessa forma, tá? Não tô dando indireto pra você não, viu?
1: Não, entendi super, é importante. E eu gosto de colocar dessa forma justamente pra outras pessoas que estão ouvindo refletirem e a gente ser sincero aqui e a gente tá conversando com um especialista no assunto. É, acho que dentro de tudo que você falou, a gente tentar ter um equilíbrio também, né? Nesse sentido, é ter essa responsabilidade que é o que você nos traz aqui também. Renan Prete, psicólogo clínico, especialista em saúde mental, dependência aqui Química e Psicologia do Esporte, conversando com a gente aqui no Jabuticaba. Muito obrigado pela entrevista.
5: Eu que agradeço.
2: Obrigado, Renan. Volte sempre. Tchau.
5: Tchau, tchau.
1: Um abraço.
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7: Olá pessoal, mais um Mundioca chegando. Hoje a gente vai falar sobre a situação que acontece há muito tempo no Oriente Médio. O programa de hoje se baseia num acordo assinado nos Estados Unidos entre Líbano e Israel, claro que com a anuência de Donald Trump, né? Sobre uma paz naquele local, desde que o Líbano consiga controlar o Hezbollah. E como é que fica isso, Mel?
8: Pois é, você que está ouvindo deve estar pensando, o Marcelo e a Melina, o Mundioca, estão atualizados. Não, a gente sabe que esse acordo, ele não aconteceu. Aconteceu para inglês ver, né? As duas delegações foram a Washington, a delegação libanesa e a delegação israelense, algo inédito, nunca desde a criação do Estado de Israel em 1948, as duas partes haviam sentado à mesa, eles se tratavam como estados inimigos. E o que a delegação libanesa e a delegação israelense acordaram? Bom, o Líbano pediu para que Israel saia, as tropas israelenses deixem o sul do país. E Israel essencialmente pediu para que o Hezbollah depusesse suas armas, mas o Hezbollah não foi chamado para essa reunião e não pretende abrir mão das suas armas.
7: Ou seja, o Hezbollah é parte integrante de tudo isso, desse acordo, e que mostra a importância dele, né? Como peça fundamental. Se um acordo entre Líbano e Israel com a mediação dos Estados Unidos, eles teriam que chamar todas as partes envolvidas. E no caso, eles não chamaram nenhum representante do Hezbollah, lembrando que o Hezbollah não é só braço armado, ele tem a sua parte política também. Controla o sul do Líbano? Controla, isso é fato, mas muitos libaneses, assim como a gente fez o programa com a Síria, muitos sírios também já olham o Hezbollah de uma outra forma, de uma outra maneira, entendendo que o Hezbollah é uma coisa não tão boa, mas seria muito pior se ele não estivesse atuando ali. Israel poderia ter avançado muito mais nos territórios dos outros.
8: É, Marcelo, eu vi com bastante descrença, muito ceticismo esse acordo, as delegações ali em Washington, né, com essa tinta de, meu Deus, que coisa boa, as duas partes estão conversando. No dia que esse acordo estava sendo assinado, estava sendo discutido em Washington, Itamar Ben-Gvir, ministro de Israel, postou no Twitter, né, atual X, de que para cada mãe israelense que chorasse, 1000 libanesas iam chorar. Como é que um país pretende alcançar o acordo com outro com uma declaração tão odiosa, tão carregada de preconceito, tão ruim, né, diplomaticamente?
7: E lembrando que para o governo de Benjamin Netanyahu, ainda o quanto pior, melhor para ele. Por quê? Ele sabe que se qualquer elemento de paz, de calma, de acerto for feito, as atenções dentro de Israel voltam para ele. Ele tá respondendo à justiça a 6 processos de corrupção, quer o impeachment dele. A gente não diz aqui que saindo Netanyahu as coisas vão melhorar do dia para noite em 24 horas. Claro que não, ninguém aqui é bobo. Mas a gente sabe que ele saindo pode pode ser que quem o substitua não tenha a mesma radicalização que ele tem.
8: Exatamente, Marcelo. Ele precisa da guerra para fugir da prisão. Ele precisa da guerra para continuar existindo politicamente, né? E a gente vai discutir no programa de hoje também a quem interessa uma escalada na região. Interessa aos Estados Unidos? Eu acho que não. Interessa aos países do Golfo? Também acho que não. Países do Golfo, Marcelo, esses que vão pagar a conta pela guerra no Irã. São eles, né? Um fundo composto pelos países do Golfo que vão pagar.
7: Com
8: agora,
7: certeza.
8: No sul do Líbano, a gente não sabe quem é que vai ajudar a reconstruir.
7: O programa hoje tá muito bom. Dois convidados. A gente chama o primeiro deles agora. O Mundioca tem o prazer de receber ao vivo aqui em nossos estúdios o professor Murilo Meire, professor de História Contemporânea da UFRJ e autor do livro Os Libaneses. Professor, muito obrigado por estar presente aqui conosco. Eu e a Mel sempre achamos que essa conversa olho a olho funciona muito melhor. Tudo bom?
9: Tudo jóia. Eu quero inicialmente agradecer novamente o convite, viu, a Mundioca, é sempre um prazer e, enfim, pessoalmente então, ainda melhor. Muito obrigado.
8: Obrigada, professor, por prestigiar a gente aqui com a sua presença. Gostaria de te perguntar, algo inédito aconteceu entre Israel e Líbano, que foram as delegações se encontrarem em Washington. Desde a criação do Estado de Israel, os dois estados são inimigos, isso não acontecia. Firmaram um acordo de paz. Esse acordo de paz não saiu do papel e nem vai. Por quê?
9: Bom, ele já nasce, ele é um acordo que nasce, na verdade, não para resolver o problema do Líbano, mas para, sobretudo, para resolver um problema de popularidade entre os envolvidos. Né? A gente sabe, especialmente com a guerra com o Irã, o Trump vem enfrentando uma queda de popularidade gigantesca, sobretudo por conta da inflação nos Estados Unidos, que vem aumentando pelo custo do combustível. E no caso de Israel, Netanyahu, desde a crise com a crise em Gaza, mais diretamente, também vem sofrendo uma queda de popularidade grande dentro de Israel. Então, esse acordo ele não foi pensado para resolver um problema. Ele foi pensado um problema regional. Ele foi pensado para resolver o problema individual de cada um dos integrantes desse acordo. Por isso, ele nasce praticamente falido. A gente tem, na própria Constituição dos 14 pontos, há consenso, por exemplo, entre os analistas e políticos, de que muitos desses pontos são completamente impossíveis de serem cumpridos.
8: Os 14 pontos do Irã, né? Estados Unidos.
9: E dessa carta, numa carta recente assinada pelos três países, Líbano, Estados Unidos e Israel, com 14 pontos de acordo, que na verdade estruturam muito mais os interesses compartilhados e uma resposta à sociedade civil americana e israelense sobre os rumos da guerra. Então, nesse sentido, não há uma proposta de resolução viável dentro desse acordo.
7: Agora, a gente sabe que para Netanyahu, quanto pior, melhor para ele. Se não fosse assim, o senhor acredita que a tendência seria apaziguar tudo ou não?
9: Acho difícil. Quer dizer, o Líbano tem com Israel uma situação muito complicada. Primeiro que, apesar de um armistício desde 1949, como a Melina disse, é um país, são décadas de uma guerra que pode ser acionada absolutamente a qualquer momento. E o que a gente assistiu nos últimos 30 anos foi justamente esse processo se consolidando. Então, a depender do governo israelense, sobretudo da sua propensão bélica, né, da sua disposição à guerra ou a resolver os seus problemas internos, criando um inimigo externo, o Líbano é sempre um palco possível para esse tipo de ação. Então, nesse caso, não vejo, nem do jeito como ele foi construído, nem numa possibilidade remota de um outro cenário, que a paz tenha sido, de fato, o interesse de Israel na elaboração dessa proposta ou de qualquer outra.
8: Eu tenho a impressão que os dois países foram lá meio que para perder tempo, né? Porque o Líbano pede que Israel saia do sul do país. Israel pede que o Hezbollah, cujo o Estado libanês não tem nenhuma ingerência, deponha as suas armas. Por que se encontrasse algo já falido?
9: Porque se fosse para resolver o problema, o acordo não seria tão somente com o Estado libanês, mas
8: incluir o Hezbollah.
9: Exato, com aquele que atua de forma militarizada nessa região em disputa. O Estado libanês é um Estado, todo mundo sabe, né, falido, com sérios, não consegue atender minimamente a condições da sua própria população. A gente está falando de falta de energia elétrica, fornecimento de água, enfim, né, isso há muitos anos. E antes de qualquer coisa, né? Com um processo de construção de umas forças armadas desde a Guerra Civil, do fim da Guerra Civil, que ainda não se concretizou. Quer dizer, tem infantaria, mas não tem condições mínimas. Por isso, um acordo só pode ser considerado legítimo se ele for um acordo simétrico. O que a gente está assistindo é um acordo assimétrico entre duas grandes potências, uma internacional e uma regional, tá? Que é Estados Unidos e Israel, e um Estado falido que tem que responder por um outro grupo que não participa da negociação. Quer dizer, isso obviamente, não só do ponto de vista diplomático, mas também do ponto de vista político, isso alimenta, inclusive, rivalidades e problemas entre o Estado libanês e o Hezbollah. Né? Acho que a Israel e Estados Unidos têm consciência disso e isso colocou a sociedade civil libanesa num alerta complicado.
8: Eu aprendi nas minhas aulas de geopolítica que existe uma coisa chamada ZOPA, que é a Zona de Possível Acordo. Uhum. Qual é a Zona de Possível Acordo do Líbano com Israel, se é que existe?
9: Então, esse é um problema, porque nada garantiu ao longo desses anos que novas agressões fossem geradas. Isso fica muito mais evidente nessa última carta, sobretudo no penúltimo artigo, que fala sobre a impossibilidade de nenhum dos dois estados processarem o outro por quebra do direito internacional. Então, em certa medida, aqui não há caminhos para a diplomacia e para o acordo. De antemão, qualquer um que assine esse acordo abre mão do direito de reivindicar, por exemplo, a posse do seu próprio território, ou questões da quebra do direito internacional, os crimes de guerra cometidos. Então, nesse caso, quer dizer, muitos analistas, inclusive, dizem isso. O Líbano está cedendo demais nesse acordo, porque, inclusive, isso afeta a sua própria soberania. Porque, à medida em que ele não pode convocar a comunidade internacional para garantir, por exemplo, a sua soberania territorial, esse acordo é um acordo completamente assimétrico. E acordos assimétricos não se concretizam.

0: do Hezbollah. Isso garantiu a soberania, sobretudo do Estado libanês, mas sobretudo da região sul do país. Então, historicamente, o Hezbollah tem uma importância estratégica fundamental. O grande problema é que, em um determinado momento da sua trajetória, o Hezbollah começa a concorrer com o Estado libanês, porque ele passa a oferecer um conjunto de serviços que o Estado libanês não consegue dar conta. Então ele oferece hospitais, ele oferece creche, ele oferece escolas, ele vai substituindo o Estado, sobretudo nos territórios de maioria xiita, que muito provavelmente, não há um censo demográfico efetivo que confirme isso, mas é muito provável que hoje o xiismo seja a opção de 60% da população libanesa. Então, na verdade, você tem, não digo dois estados, mas você tem um estado que não consegue dar conta dos serviços e uma força política que vai fazer parte do jogo político a partir da guerra civil, né, que concorre com o estado para ocupar posições dentro do país. Então, o Líbano, o Hezbollah tem sua importância? Tem sua importância, é um player, né, um membro estratégico dessa disputa, mas o Hezbollah causa problemas? Aí, na perspectiva do Estado libanês, o Hezbollah é uma força que pode ameaçar a autonomia desse Estado. Então, e aí a opinião da sociedade civil libanesa se divide completamente, né? Resgatando questões da memória da guerra civil, por exemplo, resgatando, enfim, aquilo que passou de família para família, de geração para geração ao longo desses anos. Então, é um caminho sem resposta, né? Pois é importante e, ao mesmo tempo, para alguns, é entendido sim como um problema.
1: Na sua visão, se não houvesse Hezbollah, a situação do Líbano hoje estaria melhor ou pior?
0: Bom, na minha humilde opinião, eu acho que o grande problema da situação do Líbano, e eu não estou fugindo da resposta não, mas acho que o grande problema da situação do Líbano não é o Estado libanês ou o Hezbollah. O grande problema é Israel. Porque se Israel não fizesse aquilo que ele faz há todos esses anos, não haveria força suficiente para justificar o armamento do Hezbollah, por exemplo. Ou a não preparação do exército libanês para ocupar de forma efetiva o seu território soberano. Então, eu acho que o grande problema é um vai e vem de uma política belicista, agressiva de Israel em relação aos seus vizinhos e o Líbano prioritariamente, sobretudo porque a terra libanesa é interessante para a manutenção do Estado de Israel. Estamos falando de um país com abundância em água potável, que é raríssima naquela região. Não por acaso, grande parte das discussões é se Israel fica antes ou depois do Rio Litani, porque, claro, Israel tem problemas de abastecimento de água. Então, são várias as declarações de ministros do atual governo israelense falando que o Líbano, né, será de Israel. O Líbano é um território almejado pela colonização israelense. Então, nesse sentido, eu acho que, de algum modo, o grande problema é que não há garantias de que Israel não volte a cometer os excessos que comete há tantas e tantos anos, há tantas décadas.
2: O presidente Donald Trump já pediu reiteradas vezes para Netanyahu: segura tua onda, não ataca o Líbano, vamos parar com isso, mas Israel é um cachorro raivoso que ataca todo mundo. Por que que os Estados Unidos estão preocupados agora com o Líbano? Certamente não é por causa do genro libanês dele que falou no ouvidinho, não é. Por quê?
0: É muito curioso, por exemplo, que essa é uma visão do Estado americano, mesmo sem o Trump. Quer dizer, já com o Joe Biden, tem uma fala, um áudio vazado do Joe Biden em um determinado momento, xingando o Netanyahu por meio de um palavrão bastante ofensivo em memória de sua mãe. Só pra gente saber, pra não ter que falar qual é o palavrão. Então você tem já uma situação que fica muito evidente que o próprio governo americano é um pouco refém das decisões tomadas por Israel para o Oriente Médio. Né? Então mesmo um governo de alinhamento direto, como é o caso do governo Trump, o governo Netanyahu não pensa a política e a guerra de uma maneira que também preserve seus aliados. Isso ficou evidente na guerra com o Irã, quando a ação israelense obrigou os Estados Unidos a entrarem num conflito que gerou grande impopularidade para o próprio presidente americano. Então, nesse caso, a maneira como se opera essa aliança, ela já tem sido questionada tanto por democratas quanto por republicanos. Né? Então, assim, eu acho que não há como prever, porque por ser um cão raivoso, por ser alguém cujo cálculo político não leva em consideração outros fatores além de um objetivo final, que é isso que a gente está assistindo, tanto em Gaza como no Líbano, ser aliado de Israel é sempre uma grande dor de cabeça. É o que os Estados Unidos está experimentando nesse momento.
1: Se não houvesse Benjamin Netanyahu, a situação seria melhor ou entraria

0: é um outro que poderia ser pior do que ele?
1: É, pior do que ele é muito difícil, porque ele é, eu acho que em algum momento a sociedade civil israelense vai perceber isso, ele e sua política são, na verdade, as grandes ameaças à existência de Israel. Não é o Irã, não é o Líbano, não é o Hezbollah, não é absolutamente nenhuma força política local. A grande ameaça para a própria sociedade civil israelense é essa extrema direita raivosa que cresceu em Israel nos últimos anos, motivada sobretudo por uma política de ódio àqueles que não fazem parte do que se considera o cidadão legítimo do Estado de Israel. Então, nesse sentido, o cenário poderia ser pior? Até poderia, considerando, por exemplo, esses grupos da extrema-direita que apoiam Netanyahu agora tomando controle, como o Itamar Ben-Gvir e vários outros ministros que têm uma posição bastante desumana, não digo nem radical, mas desumana em relação aos árabes no modo geral. Mas poderia ser melhor? Do ponto de vista diplomático, é uma possibilidade. Mas até que ponto Israel consegue segurar acordos diplomáticos? O que a gente viu é que praticamente todos foram com a direita, ou os trabalhistas, ao longo da história, todos foram de algum modo violados, né? Então é difícil.
2: Em 2022, quando ele voltou ao poder, o Netanyahu, eu já estava aqui no Mundioca, a gente recebeu alguns especialistas que disseram, olha, vai ficar muito difícil para os árabes, né? Mas a gente não imaginava que ia ser tão ruim assim. Você, como um historiador, como uma pessoa que acompanha a política externa dos países do Oriente Médio, você projetava que a coisa pudesse escalar nesse ponto?
1: Na verdade, é sempre uma possibilidade, porque para o Oriente Médio, democratas ou republicanos no poder é sinônimo de guerra. A gente sabe que há uma indústria bélica americana que precisa de um certo movimento, né, para que haja crescimento econômico em algumas regiões dos Estados Unidos que se dedicam exclusivamente à produção dessa indústria bélica. Então é inevitável, e o Oriente Médio é um espaço por excelência, né, que para o próprio comércio desse tipo de produto industrial, que haja sempre algum tipo de agitação ali. Durante muito tempo, nos últimos anos, a Guerra Civil da Síria ocupou esse lugar. Era o cenário de crise, uma crise permanente, uma crise que permitiria, portanto, atender a demandas mínimas para essa produção. Mas, a partir do fim da guerra e da constatação que a opção que os Estados Unidos manteve na Guerra da Síria foi uma opção ruim do ponto de vista regional, porque perdeu o espaço, os Estados Unidos investe numa proposta de aproximação de alguns países árabes aliados com Israel, são os chamados Acordos de Abraão, que permitiram o reconhecimento de Israel, por exemplo, por Emirados Árabes, Arábia Saudita, Sudão, e a Arábia Saudita não chegou a referendar no ponto final, mas enfim, participou da negociação. E qual foi a consequência disso? O isolamento total dos palestinos. A questão palestina já não era mais a pauta para os árabes, e do ponto de vista diplomático, uma pequena vitória que isolava as posições e escondia as violações e as posições radicais de Israel durante o governo Netanyahu. Quer dizer, se vendeu ali uma imagem de um Netanyahu negociador. E o que acontece? Que logo depois, como uma resposta aos acordos de Abraão, os palestinos resolvem ir para o confronto. Né? Porque, claro, né, a vida em Gaza já era uma vida sufocante antes do 7 de outubro, né, antes do que veio depois do 7 de outubro. E aí, então, é o que a gente um pouco assiste como consequência agora. O Líbano se envolvendo, Irã se envolvendo, uma disputa por esse discurso político e diplomático na região. Né? Mas, mais de todo modo, a gente tem um cenário em que a guerra é sempre uma alternativa, a guerra é sempre uma proposta colocada à mesa, porque a grande parte da economia de todos os envolvidos na guerra depende dessa fagulha, né?
3: Professor, como é que o senhor analisa, vamos dizer que a defesa do Irã em toda a negociação de colocar o Líbano junto dos acordos? É claro que não existe almoço grátis, mas como é que você analisa isso?
1: Acho que a política externa iraniana, ela conseguiu nos últimos anos, nas últimas décadas, ela vem desde a Revolução, desde a formação da República Islâmica, ela é uma política externa bastante atuante, bastante engajada. Tinha um artigo constitucional, por exemplo, na Constituição entre 79 e 80, bastante interessante, que proibia o Irã de ter relações diplomáticas com Israel e a África do Sul, era a época do apartheid, e que garantia que em qualquer lugar que os muçulmanos estivessem oprimidos, a Irã poderia tomar a frente das questões políticas e diplomáticas. Isso garantiu uma certa noção de fraternidade no campo da política internacional para o Irã como um ator regional significativo. Então, isso foi, na verdade, escalando nos últimos anos para aquilo que os analistas chamam de uma guerra de procuração. Até mais recentemente, nos últimos dois anos, o enfrentamento, por exemplo, entre Israel e Irã, não se dava no território iraniano ou no território israelense. Se dava nessas outras regiões que assumiam essa condição de uma guerra de procuração. Era no sul do Líbano, era no Iêmen, era, enfim, no Iraque. Até que, há poucos anos atrás, eu não me lembro a data mais diretamente, acho que dois anos atrás, o Israel faz um ataque à embaixada iraniana em Damasco. E a embaixada é território nacional. Então, ali, pela primeira vez, você tem um ataque direto que permitiu, portanto, que a partir disso, o tom subisse para uma guerra nos próprios territórios. Israel, o Irã, manda mísseis e avisa os aliados de Israel, olha, eu vou mandar os mísseis, né, para mostrar o seu poder de força. Israel, em contrapartida, faz ataques pontuais ao território iraniano. Então, isso escalou agora para a manutenção dessas guerras de procuração e para um confronto direto entre os territórios desses países diretamente envolvidos, né? Mas a política externa iraniana, ela sempre foi uma política externa voltada para grupos que, num primeiro momento, poderiam reproduzir o modelo da República Islâmica no seu próprio território, era o caso do Hezbollah, por exemplo. O Hezbollah só nos anos 2000 retira essa ideia do seu ideário político, né? E passa a apoiar com o argumento do apoio aos muçulmanos oprimidos em outros cenários a grupos específicos em cada um desses territórios. Ela sempre foi uma política externa atuante, assim como a americana, a partir dos seus próprios interesses. Mas elas deixam de ser comparáveis naquilo que mobiliza essa política externa. No caso do Irã, evidentemente, há questões ligadas ao papel regional do Irã como um centro religioso e cultural importante, né? E no caso norte-americano, a gente na América Latina sabe muito bem quais são os reais motivos desses ataques. Geralmente, a política externa iraniana tem essa característica.
2: Os Estados Unidos se preocupam com uma escalada regional de guerra, violência?
1: Eu acho que ficou muito evidente nesses últimos embates com o Irã de que essa não é uma preocupação efetiva, né? Tanto que quando o Irã, de maneira bastante estratégica, decide promover ataques pontuais à indústria petroquímica nos países aliados, como Emirados Árabes, por exemplo, e no Catar e vários outros, aquilo tornou muito evidente que a reação americana a esses ataques foi zero. Quer dizer, inclusive um dos discursos que se manteve durante esse tempo a muitos países árabes é, olha, os Estados Unidos têm aliados preferenciais e aliados ocasionais aqui no Oriente Médio. Porque se você faz um ataque a Israel, a resposta americana é imediata. Se você faz um ataque aos Emirados ou ao Catar, a resposta americana não é no mesmo tom, né? Então, isso colocou um pouco em crise também essas relações. Mas, de todo modo, é uma questão importante ver um certo esvaziamento, essa perda de peso político dos Estados Unidos com esses aliados nos últimos tempos. Quer dizer, a gente teve cidadão catari atingido pelo conflito, a gente teve a economia dos Emirados Árabes atingida pelo conflito, mas nenhuma resposta americana na mesma altura.
3: Você acredita que com um acordo entre Irã e Estados Unidos para a abertura do Estreito de Hormuz, para o Irã volte a ser o que era, ou seja, ter o peso militar de apoiador da aliança do eixo em pouco tempo?
1: Acho que sim, acho que não deixou de ter, mesmo com a crise, né? Porque o que a gente pôde acompanhar nesse cenário todo, né? É que quem sai fortalecido desse enfrentamento, sem dúvida nenhuma, é o Irã. Quer dizer, a ideia original era depor o regime iraniano. O regime não só não foi deposto, como uma força ainda mais disposta ao enfrentamento com os Estados Unidos assumiu o controle do país. Não se fala mais em manifestações contrárias, não se fala mais em qualquer coisa que ameace a soberania política da República Islâmica. Nesse cenário, eu acho que, pelo contrário, a República Islâmica sai regionalmente fortalecida. Fortalecida porque respondeu à altura, fortalecida porque não teve perdas consideráveis, né? E, sobretudo, porque muitos desses grupos que já contavam com apoio iraniano, esses grupos entraram na guerra ao lado do Irã, né? Quer dizer, os Houthis no Iêmen, atacaram posições inimigas, o Hezbollah atacou posições inimigas e só fortaleceu essa aliança.
2: Professor, o presidente Donald Trump chegou em um dado momento que ele falou, já que Israel não está conseguindo lidar com o Hezbollah, então vamos jogar isso no colo da Síria. Foi um delírio dele? O presidente da Síria já disse que não está interessado nisso. Por que que o presidente Trump trouxe esse assunto?
1: Ele precisa maneirar um pouco no uísque à noite antes de dormir, né? Desculpa a informalidade, né? Mas em determinados momentos, quando ele está sozinho com o Twitter ou quando ele, né, não está sendo bem ou diretamente aconselhado, isso mostra, na verdade, que o Trump não sabe o que é o Oriente Médio. Na verdade, ele considera, portanto, mentalmente, dentro das suas limitações cognitivas, que são reais, não estou fazendo nenhuma ofensa, né? Ele considera que Líbano e Síria, por exemplo, é a mesma coisa. Ele considera que o Levante inteiro é a mesma coisa, é Israel e o resto. Então, quando ele, por exemplo, começa a chamar...
2: Até era, né? 1917,
1: ele tá,
2: né?
1: Ele tá mais ou menos 110 anos atrasado, né? Mas tem um entendimento muito superficial sobre elementos que distinguem um pouco cada cenário, né? Então, nesse sentido, ele quer... Porque houve um determinado momento, um certo recuo do governo sírio em relação ao Ocidente, que talvez essa poderia ser uma cartada inteligente. Mas veja, a situação na Síria ainda não está totalmente resolvida. Esse governo se mantém, esse governo tem alguma legitimidade, mas ele não é unânime dentro da Síria. Então a Síria ainda também é um cenário bastante frágil. E aí...
2: Tem milícias, né, na Síria.
1: Parte do território é controlado por um grupo, outra parte por outro, enfim, tem a questão dos curdos. Então ainda tem muita coisa para ser resolvida dentro da Síria. O que a gente tem é uma certa estabilidade em Damasco e seu entorno. Mas a gente, esse não é um cenário pacificado. E o presidente da Síria não vai entrar, né, nessa furada. Ele tem alguma astúcia para perceber, na verdade, que isso é uma
0: mesmo
1: grande arapuca.
0: Mesmo tendo ido para Casa Branca.
1: Mesmo tendo ido para Casa Branca, mesmo usando terno, mesmo alinhando a barba, fazendo, né, tirando aquela condição do guerrilheiro heróico para um negociador, que é isso que de maneira perspicaz ele tentou conduzir nos últimos anos.
3: Agora, voltando àquela última pergunta minha, o senhor acredita que a situação no Oriente Médio volta a se acirrar? Sendo mais claro, o Irã volta a brigar com Israel?
1: Acho, essa eu posso te responder sem fugir da pergunta. Acho sim, acho que é inevitável em muitos aspectos, sobretudo porque Netanyahu depende disso para sua sobrevivência política e pessoal. Ele é um condenado no Tribunal Internacional. A grande parte da sua base aliada em Israel é uma base de extrema-direita bastante agressiva, em que a guerra é uma opção. E a maneira como foi conduzida e o extremo em que levaram a situação política e econômica do Irã nesse momento faz com que o enfrentamento seja também uma forma do governo iraniano manter a coesão e a sua força regional nesse cenário. Então, acho sim, acho que é inevitável.
3: E nesse momento, com um confronto, você acredita que o Hezbollah volte com força também a tentar pregar no sul do Líbano?
1: Eu acho que o Hezbollah não vai ter mais a força que teve, por exemplo, durante a liderança do Hassan Nasrallah, né? Que foi morto no subúrbio de Beirute. Acho que esse Hezbollah não retorna. Mas a gente não pode subestimar a capacidade do Hezbollah de se reinventar. E acho que o que a gente vai assistir é uma nova reestruturação do Hezbollah como uma força política e militar na região. Veja, trazer o Hezbollah como tema de um tratado, de um acordo entre Líbano, Israel e Estados Unidos, é reconhecer o peso e a importância política que esse grupo tem, não só para dentro do Líbano, mas na região como um todo. Veja, grande parte da manutenção do ex-presidente sírio Bashar al-Assad na Síria contou com o apoio militar direto do Hezbollah. Ele não é um ator que vai ser facilmente desmembrado. Não acho que terá a mesma força política e militar do período Nasrallah, mas não podemos subestimar o Hezbollah, porque ele ainda terá alguma relevância.
2: A gente teve o enorme prazer de conversar com o professor Murilo Meire, professor de História Contemporânea na UFRJ e autor do livro Os Libaneses, que eu li e é muito bom, super recomendo. Obrigada, professor, por ter vindo aqui presencialmente. Olho no olho, sempre a conversa é muito melhor. Espero que o senhor tenha gostado.
1: Não, foi um prazer. Quero mais uma vez agradecer o convite do Mundioca, feito por vocês. E, enfim, É um prazer, espero também, né? Eu sei que eu falo muito, mas eu vou tentar ser contido. Eu espero que para a sociedade civil libanesa as coisas melhorem. A gente tá falando de 1 milhão de pessoas em deslocamento forçado. A gente tá falando de velhos fantasmas da guerra civil voltando à tona, né? A gente tá assistindo, portanto, a uma parte da população libanesa desesperada pelo fim da guerra, disposta, inclusive, a abrir mão de parte da sua soberania, e uma outra parte disposta a lutar por ela. E se quando esses dois cenários se encontram num país como o Líbano, geralmente isso não dá boa coisa. Então, espero sim que a próxima conversa que a gente tem aqui é para falar de um outro Líbano que não seja esse dos últimos tempos.
3: Assim seja.
2: Muito legal, o professor Murilo Meir, ele é um profundo conhecedor, é patrício meu também, profundo conhecedor do Líbano. Muito legal o livro dele, Marcelo, até recomendo. Vamos chamar o segundo entrevistado?
3: Vamos.
2: Mundioca, tenho um enorme prazer de receber mais uma vez o Najad Khoury, ele que é libanês, sócio fundador da GEPOM, que é o Grupo de Estudos de Oriente Médio, é professor pela GV para o curso de pós-graduação da ECM. Tudo bem, Najad?
4: Menina, mais uma vez, é um prazer falar contigo.
3: Prazer é nosso também. Agora, Najad, se houve um acordo de cessar-fogo entre Israel e Líbano, por que que ele não foi efetivamente respeitado?
4: Olha, o acordo é multifaceta, né? É porque envolve o governo do Líbano, o governo de Israel, patrocínio dos Estados Unidos, mas existem dois elementos importantíssimos, um externo, um interno, que estão indiretamente envolvidos, que não estão de acordo. O interno, que é o principal elemento, que é uma entidade não estatal, que é chamada Hezbollah, que vocês devem ter ouvido falar muito e também muito divulgado pelos jornais, um grupo militar libanês que atua à revelia do governo do Líbano, do atual governo do Líbano. Então, ele, uma das condições imprescindentes para o acordo seja cumprido é desarmar o Hezbollah. O Hezbollah é um grupo de milícia que foi criado na década de 80 por um mullah ligado ao Irã, que divulga desde então, digamos, tem uma agenda própria de assistência, além de carregar armas, ele tem uma agenda social, uma agenda de educação, de assistência de saúde, de financiamentos populares e patrocinado principalmente pelo Irã. Então, esse grupo, 1080, vinha se fortalecendo e com influência crescente, tanto militar quanto política. Eles têm representantes do governo. Então, esse grupo, uma das condições para cumprimento desse acordo é desarmamento do Hezbollah. Infelizmente, o Hezbollah não aceita esse desarmamento, porque realmente seria uma condição sine qua non para que o Israel saísse do território libanês, né? E esse Hezbollah, ele segue as orientações diretamente do Irã, não do governo do Líbano. Então, o fator exógeno, o fator externo é o Irã. Irã envolveu o Líbano na negociação com os Estados Unidos e ele aqui comanda o Irã. Então veja a complexidade desse acordo. Então o acordo exige que o Hezbollah desarmar para que Israel possa sair. Israel não sai se o Hezbollah não desarmasse. Hezbollah não quer desarmar mesmo que Israel sair. Então é uma situação muito complexa para a gente entender ou para que o Líbano conseguir ir para frente com esse acordo.
2: Agora, esse acordo foi uma coisa inédita, me corrija se eu estiver errado, mas eu acho que Israel e o Líbano nunca sentaram antes para conversar. O que eu tenho lido de alguns analistas e até conversado com alguns libaneses é que o presidente do Líbano não representa toda a população do Líbano. Como é que ele, um cristão com outra agenda, poderia chegar numa mesa e tentar negociar com Israel sem incluir o Hezbollah?
4: O Líbano é um país, em princípio, soberano. E Líbano está em guerra com Israel oficialmente desde 1947-48. Desde a época da criação de Israel e a primeira guerra entre os árabes e israelenses naquela época. Antes que... Eu quando nasci, praticamente. Antes que vocês nasceram, né? Mas o Líbano nunca teve confronto com Israel. Quem teve confronto com Israel indiretamente foram Jordânia, Síria e Egito em 67, 73 e tudo mais. Os dois perderam território, mas Israel e Egito fizeram um acordo de paz e Jordânia também. A Síria continua sendo uma parte boa, praticamente ocupada totalmente até a área de Golã e reconhecida pelos Estados Unidos, certo? O Líbano manteve ser, digamos, estado de guerra, mas nunca houve um confronto entre o exército libanês, que representa o governo do Líbano, e Israel. Até a criação do Hezbollah em 1980, e aí em diante houve vários confrontos. Então, a guerra entre Hezbollah, isso se chama guerra, confronto, desde 1980, digamos, acontece. Então, Israel ocupou o Líbano, Hezbollah conseguiu tirar Israel do Líbano e ganhou um apoio da população, praticamente. Recentemente, desde 2020, né, começaram os caramuchos, o Israel fez aquele caso dos pagers, que você já sabe, matou o líder do Hezbollah, depois houve ataques diretos, etc, etc. Então, Hezbollah e Israel não conseguem acertar a agenda, um de desarmamento e o outro de retirar do Líbano. Por isso, Israel não sai do Líbano e tem ambições de que tem mais ou menos 6 ou 10 quilômetros de distância da sua terra para proteger seu território da área norte de Israel. Então, ela quer a segurança da população dela. Então, o Líbano tenta fazer decreto, tenta o governo do Líbano sectário, esse também é importante explicar. O governo do Líbano é um governo sectário, onde o presidente, ele é maronita, cristão, onde o primeiro-ministro é sunita, e o chefe do parlamento é xiita. Então, existe um equilíbrio entre essas três religiões no Líbano, e que todo mundo hoje quer evitar que haja uma guerra civil. Esse é outro fator que é importante a gente observar. Então, se o exército libanês atacasse o Hezbollah, Hezbollah tem mais armamentos do que o exército libanês, os soldados ganham mais dinheiro e recebem o comando do Irã. Então pode haver uma guerra civil. Então o governo do Líbano, que é representado pelo presidente, hoje ele não pode forçar muito a corda, porque pode romper e pode haver uma guerra civil. Só lembrando que Líbano, de 75 a 90, houve uma guerra civil que destruiu praticamente toda a estrutura do Líbano, enfraqueceu o Líbano. Então o governo do Líbano hoje está tentando manter esse equilíbrio delicado entre decretar desarmamento de Hezbollah, ao mesmo tempo não tem como tirar o desarmamento de Hezbollah, e Israel usa isso como um meio para não sair do Líbano. É muito complexa essa situação.
3: Você acredita que, diante desse panorama que você desenhou pra gente, só o sul do Líbano corre risco?
4: Obviamente, não é só correr risco, já está ocupado. Israel conseguiu ocupar 6% do território libanês. 6% do território libanês são mais ou menos 600 quilômetros quadrados. Mas para o Líbano é muita coisa, que a área total do Líbano é 10 mil quilômetros quadrados ao total. O que quer dizer? Quem mora no Rio de Janeiro, entre Rio de Janeiro, Teresópolis e Búzios. Esse é o Líbano. Ocupar 6% desse território é muita coisa. Que nem o Líbano, digamos, chegou até Magé, daqui para diante é o Líbano, né? Ou chegou até Teresópolis e daí em diante não tem mais Líbano. Então, Israel, de fato, já entrou no Líbano, destruiu as casas do pessoal do sul, que são principalmente xiitas. Veja bem o contraste e a complexidade dessa operação. Israel já hoje ocupa, tem um buffer zone de mais ou menos 10 quilômetros da sua fronteira e já conseguiu, digamos, destruir as casas, expulsou as pessoas, pegou o território, até passou uns produtos químicos para que a terra não produza mais. Apesar que Israel tem a ambição das águas do Litani, que são águas doces, de um rio que vai até desboca no Mediterrâneo, mas que tem a ambição de águas, ela quer águas, e também terras férteis, tem azeitonas, tem plantações, tem um monte de coisa. Então ela já de fato ocupa essa área, e ela também não quer sair sob protesto que Hezbollah não desarmasse. E isso cria essa situação, digamos, que o governo assina um acordo com o supervisor dos Estados Unidos, que o Irã, que fez acordo, outro memorando de entendimento com os Estados Unidos, envolveu o Líbano. Os Estados Unidos não queria envolver o Líbano, mas Irã exigiu que o Líbano entrasse nesse acordo americano. Então veja, criou um complexo muito grande, além do Irã, além do Líbano, Hezbollah, Israel, Irã e Estados Unidos. É realmente uma feijoada que não tem tamanho para sair boa nesse momento.
2: É uma feijoada que não tem tamanho, porque é muita gente se metendo. O que seria o ideal para o Líbano? Você diz que é um Estado soberano, mas a soberania do Líbano vem sendo ameaçada. O que seria ideal para o Líbano se reerguer?
4: Primeira coisa, o Hezbollah entregasse as armas. Isso aqui é sine qua non, porque qualquer país, o direito do Estado carrega armas. Então, o Líbano tem um Estado que carrega armas, mas que não quer confronto nem com Israel, nem quer Hezbollah com a população. Então, enquanto Hezbollah não entregasse as armas, o Líbano não é um país soberano. Você veja, só ter exemplo, aqui no Rio de Janeiro, nós temos a prefeitura, tem um governo do Estado, mas tem as milícias, tem os comandos. Então, enquanto os comandos não entregam as armas, o Estado carioca não é soberano.
2: Mas eu nunca vi isso, alguém entregar as armas, alguém abrir mão do seu poder.
4: Exatamente, esse é complexo. Mas existem exemplos na história que vários grupos armados entregaram as armas, mas o principal é na Irlanda do Norte, entre protestantes e católicos, né? Então eles entregaram as armas e hoje são membros do parlamento inglês. Na África do Sul também, na Turquia, recentemente houve acordo entre o Erdogan e os curdos, entregaram as armas. Então há exemplo na história moderna que diz o quê? Vamos fazer um repaginamento da nossa história. Entregar as armas e virar um grupo político, que eles são um grupo político também. Hezbollah tem uma representatividade no governo do Líbano, mas ele insiste em carregar as armas porque ele recebe dinheiro e comando de Irã. Irã usa isso como, digamos, projeção de poder para que, digamos, manter a frente de Israel assim ocupada, digamos, tanto lá quanto em Gaza. Essa é uma política externa iraniana, não do Líbano. Então, o Líbano diz para eles, olha aqui, não se meta no Líbano. Estados Unidos está dizendo, não se meta no Líbano. Israel diz, não se meta no Líbano. Entretanto, Irã insiste em manter essa frente, digamos, ocupada para que a guerra seja distante do seu território. Infelizmente, ou felizmente, que aconteceu agora, Irã atacou, Estados Unidos e Israel atacaram o Irã. Então, essa essência do Irã manter a guerra longe da sua fronteira não está valendo mais, porque ela foi atingida diretamente pelos Estados Unidos e por Israel duas vezes recentemente.
3: Agora, o Hezbollah, você acredita que o Hezbollah, entregando as armas, se tornando um partido, ele não possa querer o poder geral do Líbano?
4: Ele não tem, pela Constituição libanesa, não tem direito a Hezbollah, nenhuma religião, nenhuma das três religiões que dominam o Líbano, que são cristãos islâmicos e os islâmicos entre xiita e sunita. O Líbano também tem cristão ortodoxo, tem minorias cristãs como protestantes e tudo mais. Mas o poder está na mão dos maronitas, que são católicos extremos, né? Digamos, para a extrema direita. Então, Hezbollah não consegue dominar o Líbano porque ele tem um poderio no sul do Líbano. Esse sul do Líbano é, digamos, um terço do país. Ele não tem como dominar o resto do Líbano, porque existem outras facções, existem os maronitas. Oficialmente eles entregaram as armas, mas eu acredito que eles têm armas nas casas deles também, que se houver necessidade eles podem carregar. E tem o exército do Líbano, né? E tem os sunitas que estão a favor do governo do Estado libanês. Então nós temos no governo do Líbano duas facções a favor do governo do Líbano, que são os cristãos e os sunitas. A única parte que está a favor do Irã é os xiitas, que têm uma ligação religiosa absoluta com o Irã. Eles acreditam que o Ayatollah, que é o representante divino do Maomé, ou do Imam Hussein, ou do Imam Ali, que então eles devem a ele a lealdade, não ao governo do Líbano. Então, um negócio muito estranho, digamos, não tem explicação lógica, existe uma explicação religiosa, e que manter essa frente muito tensa, digamos.
2: Agora, Najad, Israel faz coisas indefensáveis, por mais que se discorde do Hezbollah e dos seus métodos. Por exemplo, Israel diz que o problema deles é esse grupo, mas ontem mesmo eles usaram bombas sônicas, nas últimas semanas têm destruído lugares onde existem civis, até agora eles só estão atacando pessoas, né? Pessoas normais que não têm nada a ver com essa guerra.
4: Obviamente eles estão usando essa desculpa do Hezbollah. Hezbollah, eles estão usando esse ataque de Hezbollah contra seu território, como ocorreu recentemente quando morreu Ayatollah. Hezbollah lançou os mísseis contra território israelense. Não tinha que lançar, mas lançaram, ok? Então, Israel usa isso como desculpa para manter a ocupação do Líbano. E com isso, mata civis, botaram quase 4 mil civis, e principalmente são xiitas. Veja bem, Hezbollah está fazendo um ataque contra Israel sabendo que ele vai perder essa guerra, mas é um meio que ele se autoalimentar. Porque se ele entregasse as armas, acaba a função dele como um partido militar, fica só partido político. E esse é o contraste. Então, Israel usa isso e ataca civis, ataca território, jogou químicos num território fértil para não ter produção. Então, tudo isso é contra leis internacionais. Mas ele usa isso como desculpa. E para o Katz lá de Israel, e tanto o Katz quanto o Ben-Gvir, quanto o Netanyahu, que tem, né, pela frente dele uma eleição delicada, onde ele pode perder, né? Então, isso aqui, o Netanyahu está usando isso como uma arma política para sua eleição, né, no futuro. Então, eles usam essa desculpa que o Hezbollah não entrega as armas para manter a ocupação do Líbano e confirmar a ocupação do Líbano. E o pior é que o libanês sabe disso, o Hezbollah sabe disso, e mesmo assim ele continua atacando, que é uma coisa contraditória, né?
3: Como é que você, Najad, encara essa determinação do Irã em colocar o Líbano em qualquer acordo de paz?
4: Olha, Irã, na sua projeção de poder, quando a revolução, essa é uma coisa histórica, né? Irã sofreu uma guerra Irã-Iraque em 70 e 78. Então, ela aprendeu que guerra custa caro. Então, ela determinou que ela faz parte da política externa dela, criar grupos proxies, né? São grupos que seguem a orientação de lá, mas não são de lá. Então, ela criou vários grupos naquela época, um deles é os Houthis do Iêmen, um Hezbollah do Líbano, que é a joia da resistência, digamos, grupos de resistência lá. Na época, eles recrutaram a Síria e Hamas na Israel. Então, esse faz parte da projeção de poder do Irã. Então, Irã usa eles para projetar seu poder entre os sunitas, né? Que todo mundo é cercado. Esquecer, Irã é xiita e todos os países ao redor são, em princípio, sunitas, sendo que alguma parte dessa população é xiita. No Líbano tem uma parte xiita, que é um terço da população do Líbano. Iraque tem 60% xiita. Em Bahrein tem uns xiitas. Na própria Arábia você tem uma minoria xiita e tudo mais. E em Iêmen tem um terço da população xiita. Então, o Irã usou essa sua ascensão religiosa em cima dessa população xiita espalhada na região para criar frente de resistência armada, treinamento, dinheiro, especialmente e nesses países. Então, Irã usou isso para que, se houver uma guerra entre Israel e Irã, esses grupos sejam primeiros a confrontar o Israel. Então, Irã usa isso como parte da sua projeção de poder. Enquanto ela não desiste disso, essa confusão vai continuar. Mas é uma parte, então, Hezbollah, os Houthis e Hamas, hoje está mais enfraquecido, eles fazem a política do Irã, não do Líbano, não do Iêmen e não dos palestinos, né? Então, eles são instrumento na mão do Irã, que usa eles através de financiamento para que eles criem esse confronto com os próprios governos ou com Israel. Então, se houver digamos, amanhã, há uma outra guerra, como aconteceu agora, os russos podem interromper a navegação no estreito de Bab al-Mandeb, né, no Mar Vermelho. O Líbano pode atacar, soltar mísseis em cima de Israel para aumentar a tensão no Israel. E Hamas hoje está totalmente enfraquecido, digamos. Mas tem outros grupos xiitas que estão no Iraque, tem Hashd al-Shaab, tem outros grupos que podem causar, podem soltar mísseis, podem soltar drones e tudo mais, e podem aumentar o confronto entre Irã e Israel.
2: Najad, Israel exige o desarmamento completo do Hezbollah, que eu acho que isso nunca vai acontecer. E o Hezbollah diz que só vai se desarmar, topa se desarmar, se Israel sair do sul do Líbano. O que você acha que é mais provável acontecer, ou nenhuma das duas coisas, e a gente mantém essa tensão?
4: Olha, essa tensão parece que vai demorar muito, porque exatamente, você falou certinho. Nenhum nem outro. Não há índice de confiança, não tem confiança. Para você fazer um acordo, tem que ter confiança, né? O índice de confiança entre Estados Unidos e Irã é zero. O índice de confiança entre Hezbollah e Israel é menos 50, digamos. Então, enquanto não houver confiança um no outro, não há um acordo que vai perdurar. E também, como são vários grupos armados, indisciplinados, porque, digamos, ok, suponhamos Hezbollah, ele aceita entregar as armas, mas não entrega totalmente as armas. Aí uma pessoa lá, Hezbollah, sei lá, solta uma catiúcha contra Israel. Pronto, já quebrou o acordo. Então, como são grupos não estatais e não tem uma disciplina militar, digamos, rigorosa, né, e podem fazer ataques ou incentivados pelo próprio Irã ou por outros grupos ou por dinheiro, né? Você pode ter uma alguém, olha, pega 10 mil dólares, mas solta um míssil contra Israel, pronto. Aí começa a guerra tudo de novo. Então, a situação é realmente muito complicada. Enquanto não houver uma confiança, realmente um acordo geral que rigoroso, que o governo libanês consegue cumprir isso, quer dizer, o governo libanês não consegue tirar Israel e não consegue desarmar. Enquanto não acontece um governo libanês forte que consegue fazer isso, essa situação vai perdurar e vai demorar mais tempo. Daqui pode acalmar agora, mas daqui a 6, 7 meses, daqui a 1 ano, começa tudo de novo. E obviamente, se houver um acordo sólido entre Estados Unidos e o Irã, essa situação entre Líbano e Israel tende a acalmar, mas enquanto não há desarmamento, não há saída de Israel do Líbano e Israel e Hezbollah vai manter isso como uma desculpa para manter as armas na mão. É muito complicado isso.
0: Najad, você acabou de falar, o Líbano deveria ter um governo forte, né? Se o Líbano tivesse um governo forte, mas olhando o tabuleiro hoje, a gente se pergunta como, se até o próprio Hezbollah tem mais força militar do que o exército convencional libanês.
4: Justamente aí a causa. Aí o Líbano depende de quem? Dos Estados Unidos para fazer esse tipo de acordo. Mas os Estados Unidos não querem se envolver seus soldados. Os Estados Unidos não querem mandar soldados para o Líbano. Havia a UNIFIL, né? A UNIFIL mantinha uma certa, observação, porque ela não consegue também, a UNIFIL, os soldados da UNIFIL não se envolviam. Então, se Israel atacasse, o soldado de Israel não pode, o UNIFIL não consegue confrontar Israel. Não é a função da UNIFIL confrontar. Né? A função do UNIFIL era fazer as observações. E fizeram mais ou menos 10 mil violações de Israel desde os primeiros acordos com o Líbano, sabendo que existia acordo de 1701, desde 2000 e pouco, houve acordo em 2024, em 2025, digamos, todos não foram cumpridos. Né? Então, enquanto o Líbano não tem realmente um soldado que está disposto para confrontar Hezbollah, ou tentar expulsar Israel, o Líbano vai ficar nesse limbo entre essas duas potências que estão em disputa. E realmente é que cria essa incerteza que hoje reina no Líbano.
2: Bom, dá para perceber pelo que você fala que você talvez não seja tão a favor assim do Hezbollah. Então, quem é o maior inimigo do Líbano hoje para você? Se você pudesse fazer um ranking, Hezbollah ou Israel?
4: Essa é uma pergunta muito complicada a responder, né? O Israel, digamos, ela está em guerra contra o Líbano, né? Ok? Ela tem ambições, a gente sabe que Israel tem ambições territoriais. Israel, em 66, 67 e em 73, ela aumentou seu território, né? Que é hoje a colina do Golã. Dois anos atrás, quando em 2024, quando Hamas atacou Israel, hoje Israel ocupa um bom território de Israel. E o Líbano também, com esses caramuchos e com esses ataques de Hezbollah contra Israel, ocupou parte do Líbano. Então, quem é o inimigo do Líbano? A própria fraqueza do governo, né, que cria, digamos, um grupo que permitiu ao longo prazo, esse Hezbollah não é de hoje, nós estamos falando de coisas que vinham desde 1980, né? Então nós estamos falando de uma formação política interna de resistência política e militar que vinha sendo desde 1980, então estamos convivendo isso há 45 anos, quase meio século, né? Então, para classificar o inimigo do Líbano, qualquer uma pessoa que carrega arma que não seja do governo é inimigo do Estado, ok? Então, se um grupo, se você ou eu carregar arma e não é permitido, então nós somos contra ali a ordem. Então, primeiro inimigo do Líbano é o Hezbollah, que carrega armas. E, olha, para ter uma ideia, o Líbano recentemente expulsou o embaixador do Irã do Líbano. Hezbollah não permitiu. Então, veja bem, então há uma subordinação, há uma rebeldia interna do Hezbollah contra a decisão do governo do Líbano. Então, Hezbollah não é um grupo libanês de resistência xiita que tem passaporte libanês, mas ele segue ordens do Irã. É, o governo do Líbano fala, olha, não queremos que Irã interferisse no Líbano. Então, o Líbano tem na instituição Irã como inimigo que está interferindo no Líbano. Ao mesmo tempo, Irã, ela quer que Israel saia no acordo dela com os Estados Unidos, então está protegendo o Líbano. Irã, Líbano tem Hezbollah como inimigo interno que não quer entregar as armas. Ao mesmo tempo, são libaneses, não querem uma guerra civil no Líbano. E tem Israel como um inimigo externo que ocupa seu território, mas está com um acordo para sair, mas não sai. Então, quem é amigo de quem, quem é inimigo de quem, você se subentende. Acho que todo mundo aqui é amigo, todo mundo é inimigo, né? Tá complicado demais essa situação.
3: Agora, Najad, qual é o papel dos Estados Unidos? Se os Estados Unidos quisessem, eles organizariam isso aí?
4: Estados Unidos está querendo organizar isso. Ela promoveu essa negociação entre libaneses e israelenses em Washington. Esse acordo foi assinado entre os dois, mas a implementação disso que não está sendo possível por causa dessa fraqueza do governo do Líbano. Mas os Estados Unidos querem, como eles também querem, fazer um acordo com o Irã, para que o Irã também ir para frente, para não haver mais a guerra lá no Golfo. Mas para os Estados Unidos é importante ter uma certa estabilidade, porque o objetivo americano, o Líbano é um espeto de carne muito pequeno. O objetivo dos Estados Unidos é que haja a paz entre Israel e a Arábia Saudita. Esse é o objetivo nos acordos de Abraão, porque você está lembrando que os acordos de Abraão já vieram de uns anos para cá, que envolveu os Emirados, Bahrein, Maghreb, né, Marrocos, Sudão. Mas o objetivo dos Estados Unidos é que haja que a Arábia Saudita, que é o principal fornecedor mundial de petróleo, que é a principal força sunita no mundo islâmico, que faça as paz com Israel. Mas para a Arábia Saudita fazer as pazes com Israel, tem que ter uma criação de um Estado palestino que está muito difícil de ser criado. Mas os Estados Unidos objetiva isso. Então, o Líbano faz parte do tabuleiro do xadrez, digamos. O tabuleiro é complexo. Então, o Líbano é uma peça pequena, não é uma coisa tão importante quanto, digamos, Irã ou quanto a Arábia Saudita. Mas tem que haver paz lá para que os Estados Unidos, digamos, ela produza um Pax Americana, né? Obviamente, Pax Americana visa o quê? Proteção de Israel, absolutamente. Depois, digamos, esse é o objetivo também dos Estados Unidos. Então, nós temos essa paz, a proteção de Israel a qualquer custo, e haja uma paz entre eles e a Arábia Saudita. E o Irã, nisso aqui, ela resiste, que ela acha que ela tem direito a projetar seu poder nos seus territórios, onde que tem, especialmente onde que tem xiitas, que são no Líbano, no Iêmen, Iraque, Bahrein, e agora no caso da Hamas lá, que já está um pouco enfraquecido. Então, é muito complexo esse jogo de xadrez, ou esse tabuleiro que está hoje na nossa frente, digamos.
2: Najad, no dia que as duas delegações, a libanesa e a israelense, estavam assinando um acordo em Washington, Itamar Ben-Gvir foi no X e disse que para cada mãe israelense que chorasse, 1000 libanesas iam chorar. Como é que um país que tem um ministro que, com esse discurso de ódio assim tão explícito, pode sentar na mesa para negociar a paz com outro?
4: Veja bem, que Israel também tem uma coalizão que manter o Netanyahu no poder. E essa coalizão, ela tem dois extremistas, contra o Ben-Gvir e contra o Smotrich, que é das finanças. Eles são extremistas, eles incentivam a invasão, eles querem matança, eles querem que o Líbano pagasse caro por qualquer ataque contra Israel, contra israelenses. Ao mesmo tempo, Netanyahu, ele depende deles para se manter no poder. E sabendo, repetindo, que daqui a pouco temos eleição lá na Israel. E sem esses dois extremistas, Netanyahu não é eleito, né? Ao mesmo tempo, Netanyahu, ele depende de partidos árabes também que estão na coalizão. Ele tem uma coalizão muito fraca, ele não consegue hoje formar um governo com maioria. Acho que Israel tem 120 ou 100 deputados, ele tem que ter maioria. Então, Netanyahu, ele precisa desse apoio dos políticos de ódio, né? Que se alimentam com esse ódio, com essa promessa de ataques. Essa é uma posição política tremenda, né? Mas que é a realidade hoje em Israel. Infelizmente, Israel está vivendo isso. Mas os Estados Unidos estão até percebendo que o interesse do americano hoje está um pouco divergente do interesse de Israel, divergente desse atual governo. Mas quem vai controlar isso? Ninguém sabe. É muito complicado isso. Mas essa política de ódio, ela continua lá e também que faz parte para que não haja paz, porque aí os Hezbollah, os Irã e os árabes, olha aqui, como é que você promete matar a gente e quer que a gente desarmasse? Como é que nós vamos se defender? Realmente é uma situação que aumenta o fogo, né? Pode ser lento, às vezes sobe o fogo, mas a chama está lá viva, não está apagada. A chama de ódio, de morte, de ataques e tudo mais, para os dois lados.
3: A gente teve o imenso prazer de ouvir a análise mais uma vez do Najad Khoury, ele que é sócio fundador do Grupo de Estudos sobre o Oriente Médio, GEPOM, professor de Oriente Médio na pós-graduação da Escola do Estado do Comando Maior do Exército, Mundioker e nosso amigo. Najad, muito obrigado mais uma vez por estar conosco.
4: Obrigado pela ligação. E lamento que não posso dar uma solução para essa situação, porque está realmente muito complicada. Mas vamos torcer.
2: Vamos em frente. Obrigada, Najad. Beijo.
4: Ok. Bye, bye. Beijo.
3: Najad também colocando a visão dele, né? Que é legal. Não é exatamente a que o professor Murilo trouxe, mas também é muito válida.
2: Programa chegando ao fim. 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
3: Tchau, tchau, pessoal. Até a próxima.
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3: Boa tarde, seja muito bem-vindo. Agora são 4:01. 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
7: Muito boa tarde, sextou, hein, gente? Dia 3 de julho e as principais notícias do Brasil e do mundo estão aqui. Começa agora o programa Entretanto, porque toda notícia tem outro lado. Esta é uma produção da agência de notícias russa Sputnik. Eu sou Isabela Veiga.
3: E eu, Leonardo Macaxeiro. A gente chama agora o nosso analista geopolítico, Rafael Machado. Rafa, boa tarde para você.
8: Boa tarde, Leonardo, Isabela, toda a galera da rádio. Sempre uma honra estar no programa Entretanto. E é isso aí, sextou. E com certeza fecharemos essa semana com chave de ouro.
3: Com certeza, Rafa. E daqui a pouco a gente recebe Ana Paula Reis. Ela que é doutoranda em Relações Internacionais pela UERJ e pesquisadora de política externa brasileira.
7: Muito boa tarde, Rafa. Bom, vamos então às principais notícias desta sexta-feira. Com urgência aprovada, a tramitação do PL da misoginia acelera na Câmara. Flávio Bolsonaro discute tarifaço em audiência nos Estados Unidos.
3: E Lula classifica essa atitude como de traidor da pátria. E tem também o trânsito aqui no Rio de Janeiro, tem previsão do tempo e economia. Fica com a gente porque começa agora o programa Entretanto.
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3: Uma pesquisa Atlas Intel indica que 81,9% dos eleitores de Jair Bolsonaro preferem Flávio Bolsonaro como candidato à presidência neste ano, ante 14,7% que expressam predileção por Michele Bolsonaro. Outros 2,1% responderam não preferir nenhum dos dois e 1,4% não soube responder. Considerando apenas o universo dos entrevistados que se declararam de direita, 43% definem Flávio como o melhor nome para liderar as pautas conservadoras nos próximos anos, na ausência de Jair, condenado a 27 anos de prisão por liderar a trama golpista. O segundo nome na lista é Nicolas Ferreira, com 18%, seguido por Renan Santos, com 14%. Neste recorte, Michele tem apenas 3,9%. E é com esse assunto que a gente começa o Entretanto de hoje.
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7: Os Instituto também sondou a reação dos eleitores ao vídeo em que Michelle expôs desavenças com Flávio e acusou um enteado de humilhá-la. 78% afirmaram ter assistido à gravação, dos quais 51% concordam com a decisão da ex-primeira-dama de publicar o vídeo e 35,1% discordam. Apenas entre os eleitores de Jair, 65,6% discordam da publicação e 26,5% concordam com ela. Há uma outra notável diferença diante do questionamento sobre acreditar ou não na acusação que Michelle fez contra Flávio. 59,6% dos entrevistados disseram acreditar sim que ele foi grosseiro e desrespeitoso com a madrasta, que é um índice que despenca para 29,9% entre os eleitores de Jair Bolsonaro.
9: Dos entrevistados que assistiram ao vídeo, 38% consideram que a principal motivação de Michelle é um possível desejo de ser candidata à presidência no lugar de Flávio. Para 28%, ela buscou apenas expor divergências políticas e sociais, enquanto para 22%, ela tentou aumentar o poder político dentro do PL. Para 37% dos que assistiram ao vídeo, ele enfraquece muito a candidatura de Flávio. Outros 26% avaliam que ele enfraquece um pouco, 22% dizem que não afeta, 7% afirmam que fortalece muito e 2% acham que fortalece um pouco. Bom, Rafa, a gente começa o Entretanto de hoje falando de uma pesquisa que, enfim, dá um demonstrativo interessante sobre os eleitores de Jair Bolsonaro. O que a gente enxerga dessa pesquisa Atlas Intel é que esses eleitores abraçam o filho de Jair, que é o Flávio Bolsonaro, e rejeitam Michelle como candidata à presidência da República. Rafa, esse também é um indicador que pode levar à manutenção da candidatura de Flávio Bolsonaro em outubro?
8: Bem, com certeza. A gente poderia até tentar fazer o exercício intelectual contrário, de imaginar que caso essa pesquisa e outras pesquisas dessem a entender que uma parcela considerável, até mesmo majoritária, do eleitorado potencial do Flávio Bolsonaro, ou melhor, dos eleitores do Jair Bolsonaro, tivesse uma predileção, uma preferência ou um interesse, uma aprovação pela Michelle Bolsonaro, isso certamente teria um impacto, isso agitaria um pouco as coisas na pré-campanha do Flávio Bolsonaro, no PL e assim por diante. Quando a gente vê a situação contrária, que é a situação concreta de que a maioria esmagadora desse eleitorado do Jair Bolsonaro prefere o Flávio Bolsonaro e rejeita a Michelle Bolsonaro, isso certamente tranquiliza o seu campo, né? Esse núcleo do bolsonarismo que se estrutura em torno aos filhos do Jair Bolsonaro. A gente tem que aí, a partir daí, apontar algumas coisas, né? A primeira é que um fator que dá muita força ao Flávio Bolsonaro é que tá bem pacificado que o Flávio Bolsonaro conta com o apoio do pai. Quando começou essa questão no ano passado, né? O Jair Bolsonaro tá preso aí é necessário ver o que vai ser feito. Eu lembro que existia uma ala defendida ali, liderada talvez pelo Eduardo Bolsonaro, que insistia que o candidato era o Jair Bolsonaro até o fim, né? Que eles iam escrever o nome do Jair Bolsonaro, independentemente da condenação, independentemente dele estar preso, e aí não disputariam eleições, fariam pressão e assim por diante. Porém, o Jair Bolsonaro se pronunciou. A gente sabe disso através de outras pessoas, porque não houve esse pronunciamento público, mas nesse primeiro momento em que há essa informação saindo do Jair Bolsonaro através de intermediários e vindo à esfera pública, houve um certo zum zum zum no sentido de que algumas figuras como o Silas Malafaia, o Tarcísio e algumas outras faziam ruído, como se houvesse mais de uma mensagem dada pelo Jair Bolsonaro. Porém, após algumas semanas, se consolidou, né? Ficou pacificado, não houve controvérsia, não houve contradita em relação a esse apoio do Jair Bolsonaro ao Flávio Bolsonaro. E isso foi a partir daí que as intenções de voto no Flávio Bolsonaro começaram a crescer lentamente, gradualmente, até se aproximarem bastante do Lula. Então, a partir do momento em que o Jair Bolsonaro definiu posição, isso aí vai ser seguido pela maioria esmagadora dos bolsonaristas, porque o bolsonarismo é um movimento carismático. Ele pertence àquela categoria de doutrinas ou ideologias ou movimentos políticos, usualmente populismo, que se organizam mais ao redor da...
3: Olá, pessoal, tudo bom? Daqui a pouquinho a gente espera vocês para ouvir o Mundioca. Hoje a gente vai falar sobre o Líbano, né, Mel?
2: A gente vai falar sobre o Líbano e algo inédito. Delegações libanesas e israelenses se encontraram em Israel para tentar assinar um acordo de paz. Por que que isso é inédito? Porque Israel e Líbano, desde a criação do Estado de Israel, são estados inimigos, não mantêm relações diplomáticas. A gente vai falar também sobre o Hezbollah nessa questão toda e essa grande reunião de condomínio em que ninguém se entende, que é o Oriente Médio. Eu e o Marcelo, a gente te espera. Até já.
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7: 4:10, a gente começa o nosso giro de repórteres pelo Brasil e dessa vez trazendo que dois homens foram presos durante uma operação da Polícia Militar na Cidade de Deus. E os detalhes quem traz é o repórter Lucas de Andrade.
12: Ao menos dois homens foram presos por envolvimento com o tráfico de drogas no segundo dia consecutivo de operação da Polícia Militar na Cidade de Deus, na zona sudoeste do Rio de Janeiro, nesta sexta-feira. Criminosos sequestraram 5 ônibus, atearam fogo em objetos e empilharam entulho na tentativa de bloquear o acesso de agentes à comunidade. Policiais e populares desobstruíram as passagens por volta de 8 da manhã. De acordo com informações do Rio Ônibus, 10 linhas que passam pela região desviaram o trajeto. A estrada Marechal Miguel Salazar Mendes de Moraes, que atravessa toda a comunidade, chegou a ficar interditada no sentido Taquara, na altura da praça da cidade de Deus, com orientação do Centro de Operações e Resiliência do Rio para que

0: atendimento, de acordo com a Secretaria Municipal de Saúde. Uma terceira unidade manteve o atendimento, mas suspendeu as atividades externas realizadas na região, como as visitas domiciliares. O Batalhão de Polícia Militar de Jacarepaguá coordenou a ação, com apoio de unidades do 2º Comando de Policiamento de Área e do Grupamento de Rondas Especiais e Controle de Multidões, o RECOM. De acordo com a corporação, a ação visa restabelecer a ordem e a paz social e desarticular organizações criminosas que atuam na região. Reportagem Lucas de Andrade.
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2: Bom, a gente dá continuidade aqui ao Entretanto, agora 4 horas e 12 minutos. Uma operação do Ministério Público teve como alvo policiais militares suspeitos de receber propina para favorecer o tráfico de drogas na Baixada Fluminense. O nosso repórter Lucas de Andrade vai trazer mais detalhes para a gente.
0: Dois policiais militares foram alvo de uma operação do Ministério Público do Rio por suspeita de receberem propina de traficantes do Comando Vermelho para não combater o tráfico de drogas em comunidades de Japeri, na Baixada Fluminense. O Grupo de Atuação Especial de Combate ao Crime Organizado cumpriu 7 mandados de busca e apreensão contra os agentes. Eles são investigados por associação criminosa armada e corrupção passiva majorada. Um dos policiais foi preso em flagrante ao tentar se desfazer do celular no momento em que a equipe cumpria o mandado. Com o PM, foi apreendida uma quantidade de dinheiro em espécie não informada. A apuração foi iniciada a partir da investigação contra o policial militar Alan Silva do Nascimento, já denunciado por homicídio e condenado por tráfico de drogas e posse ilegal de fuzil e munição de uso restrito. De acordo com o GAECO, Alan Nascimento e outros integrantes de guarnição, conhecida como Irmãos Metralha, são suspeitos de praticar diversos crimes de corrupção. Os dois policiais alvos da operação desta sexta-feira integravam a mesma guarnição à época dos fatos. Os agentes eram lotados no 24º Batalhão de Polícia Militar, em Queimados. Além da cidade, o batalhão também policia os municípios vizinhos de Japeri, Paracambi, Seropédica e Itaguaí. Os mandados foram expedidos pela Auditoria da Justiça Militar, a pedido do GAECO, e foram cumpridos em endereços de Queimados e Nova Iguaçu, além do 20º Batalhão de Polícia Militar em Mesquita, onde os investigados estão atualmente lotados. De acordo com o Ministério Público, os nomes dos policiais não foram divulgados porque ainda não foi oferecida denúncia e as investigações sigilosas ainda são iniciais. A ação recebeu o apoio da Coordenadoria de Segurança e Inteligência do Ministério Público e da Corregedoria Geral da Polícia Militar. Em nota, a Polícia Militar informou que não compactua com desvio de conduta dos agentes e que, se comprovados os fatos, eles serão punidos. Reportagem Lucas de Andrade.
3: Agora são 16h15, 4 horas e 15 minutinhos, e a gente vai trazer que o Supremo Tribunal Federal marcou a data para retomar o julgamento sobre o mandato tampão no governo do Rio de Janeiro. E quem vai trazer as informações é ele, o nosso Vinícius Fernandes. Vini Júnior tem, a seleção do Vini Júnior, a gente tem o Vinícius Fernandes, o Vini
2: pois
3: Fernandes,
2: é,
3: né?
2: Pois é.
3: É isso.
2: Eu vou dizer para vocês aqui, a seleção tá muito bem com o Vinícius Júnior, né? Vem fazendo uma Copa do Mundo muito boa, mas Vinícius Fernandes não deixa em nada a desejar.
3: É verdade, é gol atrás de gol. Né? E bom, vamos ver seu xará no domingo agora, hein? Vamos ver.
4: Expectativa, muito
3: expectativa. Enquanto isso, gente, enquanto o domingo não chega, a gente continua de notícias, e agora o nosso Vini entra em campo para trazer informações sobre essa data que já foi marcada pelo STF. Conta pra gente, Vini, boa tarde.
4: Boa tarde, Isa, boa tarde, Léo, a todos os ouvintes que acompanham o Entretanto. No dia 26 de agosto, então, esse julgamento que vai definir como será escolhido o novo governador aqui do Rio de Janeiro para cumprir um mandato, chamado mandato tampão, até a posse do governador eleito nas eleições de outubro. Até o momento, o placar no Supremo Tribunal Federal é de 4-1 a favor dessa realização de uma eleição indireta e secreta, com a escolha feita pela Assembleia Legislativa aqui do Rio de Janeiro. O julgamento havia sido suspenso em abril após um pedido de vista do ministro Flávio Dino. Nesta semana, o ministro então devolveu o processo para a continuidade da análise e o presidente da corte, o ministro Edson Fachin, marcou então a retomada da sessão então para agosto. A

0: Eu lembro que a crise política aqui no estado começou em março, quando o Tribunal Superior Eleitoral tornou Cláudio Castro inelegível por abuso de poder político e econômico nas eleições de 2022. Com a renúncia de Castro e também a saída do vice, o Thiago Pampolha, para o Tribunal de Contas do Estado, o presidente do Tribunal de Justiça do Rio de Janeiro, o desembargador Ricardo Couto de Castro, segue no comando até a decisão definitiva do Supremo Tribunal Federal. Então, essa dança das cadeiras aqui incertas sobre o futuro, o mandatário do governo do estado do Rio de Janeiro, pessoal.
1: Pois é, aproveitar que o Vinícius permanece aqui com a gente, a Polícia Civil identificou o homem suspeito de matar o próprio cachorro em Copacabana. É um caso, assim, assustador, né?
2: Ai, revoltante demais,
1: sim,
2: né?
1: Nossa. A polícia segue a procura do investigado. Vinícius vai trazer mais detalhes desse caso pra gente.
0: Não, e ele vai responder em liberdade a esse crime bárbaro aí, divulgado ali recentemente pelas redes sociais. E a partir dessa divulgação nas redes sociais, a polícia foi atrás, investigou, buscou imagens de câmeras de segurança, e o Thiago Matos Rocha, de 47 anos, foi indiciado e denunciado por maus tratos. Ele ainda então não foi localizado pela polícia para prestar depoimento. Esse crime que aconteceu em abril, no dia 23 de abril, para ser mais exato, na praia de Copacabana, na zona sul aqui da cidade. O animal foi encontrado morto na areia, então, após ter sido afogado pelo Thiago. O delegado do Ângelo Lages, que está à frente das investigações, conta que testemunhas observaram turistas tentando socorrer o animal.
3: Além da captação das imagens, nós ouvimos diversas testemunhas e uma delas chamou muita atenção da gente. Essa testemunha, ao encontrar o cachorro, percebeu que dois turistas que estavam passando por ali estavam chorando, fazendo massagem cardíaca no animal, tentando reanimá-lo, no sentido de que ele voltasse a respirar. E esse momento é um momento que chama muita atenção, porque são pessoas que sequer conheciam o cão e tentavam ali socorrê-lo, e contrapartida a toda a ação praticada pelo seu dono, que de forma cruel afogou esse animal aqui na praia de Copacabana.
0: E imagens de câmeras de segurança então mostram toda a movimentação do tutor saindo do prédio onde ele morava, na rua Toneleiro, até a praia, um percurso de aproximadamente 700 metros. Ainda de acordo com o delegado Ângelo Lages, os registros auxiliaram na identificação de Thiago.
3: As imagens comprovam a autoria do delito. Percebe-se claramente ele saindo do seu apartamento, descendo pelo elevador. Ele sai do prédio, segue a pé até a praia de Copacabana, ele vai até a beira do mar, afoga o animal e depois retorna para o seu apartamento de forma muito tranquila. Encontra com a sua esposa, ele pega algumas malas que já estavam prontas e, a partir daí, ele efetua a sua mudança, estando no local incerto e não sabido.
0: A investigação revelou ainda que dias antes do crime, o tutor já havia sido indiciado por injúria, extorsão e violação de domicílio. Após uma denúncia feita pela própria sogra, a sogra obteve uma medida protetiva contra ele, ainda segundo a polícia. Então, após a morte do cão, Thiago então vendeu os móveis, os eletrodomésticos do apartamento e deixou o endereço. Então, ele sendo localizado ainda para prestar depoimento à Polícia Civil nesse caso bárbaro, pessoal.
2: Olha, eu fico imaginando o seguinte, Vini e Léo, como é que pode, né? A frieza dele, porque pelas câmeras a gente vê mesmo, né? As imagens, como se fosse mais um dia de passeio normal. Ele desce na maior tranquilidade, ainda olha pro cachorro no elevador, vai andando. Você não percebe nenhum momento ali de desespero, algo não que justificasse, mas, sei lá, um surto, algo que a gente pudesse entender. Repito, não que justifique, mas que pudesse entender esse crime tão bárbaro. Um cachorrinho lá achando que ia passear. Olha, é de uma crueldade, é de uma covardia absurda. E você vê que uma pessoa dessa já tinha antecedentes, não é de fato uma pessoa que é normal, uma pessoa que tenha condições de conviver realmente com a sociedade, né? Já havia até uma medida protetiva contra ele. Então a gente consegue perceber que quem realmente maltrata um animal tem a capacidade de fazer igual ou pior também com o ser humano. É muito muito revoltante. Olha, eu espero de fato que a polícia não abandone esse caso, que ele seja encontrado, que ele seja punido e que ele receba toda a punição que a lei prevê, porque uma covardia como essa, não gosto nem de falar muito, não, porque a gente, então, que tem animalzinho de estimação, passa a ser parente, né? Passa a ser família da gente. Quando eu vi essas imagens, eu fiquei tão revoltada que eu comecei a chorar. Eu peguei o meu gatinho em casa, que eu peguei na rua, quase atropelado, um bichinho que ia morrer na rua, pequenininho, quase fui atropelada também. E eu, assim, abracei, pedi desculpas a ele, porque existem pessoas cruéis, monstros como os seres humanos. Quando a gente xinga uma pessoa, a gente costuma falar, ah, seu animal. A gente não deve falar isso, porque os animais não fazem o que esse cara fez. Então, chamar de animal, você está elogiando a pessoa. Você tem que chamar um ser desse de monstro. E nunca xingue alguém de animal, porque os animais não são pejorativos, eles não são adjetivos de coisa ruim, pelo contrário. Enfim, desculpa, falei, mas é porque realmente revolta muito. Eu tenho certeza que o que eu falei, muita gente está sentindo também. Então, que a polícia realmente faça a parte dela e que esse homem, se é que a gente pode chamar assim, sofra as consequências da lei.
1: E o mais importante, Isa, é que a própria imprensa também não deixa esse caso cair no esquecimento, né? Porque, de alguma forma, você cobrar a atitude da polícia vai fazer com que esse caso não caia no esquecimento. E que, de fato, ele pague por isso. E, assim, não tem muito nem o que dizer, né? Quando ele tem uma medida protetiva da própria sogra, né? Que é parente, um parente próximo. Enfim, já fala muito sobre quem é essa pessoa e acha...
2: A gente fica imaginando, e essa a mulher dele, que é filha da mulher com quem... Será que ela não tá... Em que condições que ela tá com ele também, né? Será? Um homem como esse, será que ele também não faz algum tipo de covardia com a mulher dele? Com quem ele tá fugido, né? Porque ele já é considerado um foragido, né? Eu imagino, não sei. Mas, enfim, não tá com o endereço localizado. Aí a gente espera poder voltar logo e trazer realmente notícias sobre o andamento desse caso revoltante.
4: Fala, pessoal, no Jabuticaba Sem Caroço desta sexta-feira vamos falar sobre esportes radicais. A morte da jovem Maria Eduarda Rodrigues, após ser lançada de uma plataforma de cerca de 40 metros durante uma atividade de rope jump sem que a corda de segurança estivesse conectada ao corpo dela, reacendeu o debate sobre segurança na prática dessas atividades. 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
1: 4:25, hora de falar com você, motorista sintonizado em 80,5 FM aqui no Rio de Janeiro, na Rádio Sputnik, na Metropolitana. Informação da Avenida Niemeyer, sentido São Conrado, o motorista encontra retenções desde o acesso à avenida até a Praça do Vidigal. Depois o trânsito segue com boas condições. No sentido Leblon, boas condições de tráfego por toda a via. Informações do Centro de Operações Rio, o COR. Tem também informação de momento na Avenida Brasil, uma faixa da pista lateral está ocupada na altura do CEASA, devido a um acidente envolvendo carreta e moto no sentido Zona Oeste. Equipes do Corpo de Bombeiros atendem a essa ocorrência. Trânsito com retenções desde a altura de Parada de Lucas. Tem também informação de momento do Santo Cristo, duas faixas faixas da pista da Avenida Francisco Bicalho estão ocupadas no sentido centro, devido a um acidente envolvendo o caminhão na altura da linha férrea. Equipe da Sete Rios já no local, guarda municipal também acionada. Trânsito está intenso desde a altura do IML. Tem também informação da Ecovias Ponte, concessionária responsável pela travessia da Ponte Rio-Niterói, sentido Rio de Janeiro, fluxo normal, travessia prevista em 13 minutos. Já no sentido Niterói, fluxo com lentidão na grande reta e da descida do vão central ao pedágio, travessia prevista em 19 minutos.
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2: Esse fim de semana vai ser de sol com pancadas de chuva ao longo do dia, de acordo com o clima tempo. As temperaturas vão oscilar entre os 18 e 24 graus.
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2: Agora são 4 horas 27 minutos, Léo.
1: Vamos lá, Isa. Olha, a gente dá sequência aqui ao entretanto. Antes do recesso parlamentar, a Câmara dos Deputados deve analisar o projeto de lei que cria mecanismos para combater a misoginia e tipifica como crime condutas motivadas pelo ódio, discriminação ou aversão às mulheres. Na quarta-feira, os deputados aprovaram por 293 votos a favor e 158 contrários o requerimento de urgência da proposta, o que permite que o texto seja apreciado diretamente pelo plenário, sem passar pelas comissões permanentes. A votação ocorre após meses de mobilização de movimentos de mulheres e de parlamentares da bancada feminina, que defendem a aprovação da matéria como resposta ao aumento da violência política de gênero, dos ataques misóginos nas redes sociais e dos casos de violência contra mulheres. Ao mesmo tempo, o projeto é alvo de críticas de setores da oposição, para os quais o texto restringiria a liberdade de expressão. O projeto teve origem no Senado Federal, onde foi aprovado por unanimidade em março deste ano. Ao chegar à Câmara, o presidente da Casa, deputado Hugo Mota, instituiu um grupo de trabalho para consolidar propostas que tratavam do tema e construir um texto de consenso. O colegiado foi coordenado pela deputada federal Tabata Amaral, que apresentou um substitutivo, incorporando sugestões de diferentes parlamentares e organizações da sociedade civil. Além de tipificar a misoginia, a proposta prevê punição para quem promover, organizar ou disseminar práticas de ódio contra mulheres em razão do gênero. O texto também amplia penas quando as condutas forem praticadas por meio da internet ou de redes sociais, integrarem campanhas coordenadas de disseminação de conteúdo, forem cometidas por mais de uma pessoa ou tiverem como alvo mulheres em situação de maior vulnerabilidade, Isa.
2: Isso, Léo. A proposta ainda estabelece medidas de prevenção, proteção às vítimas e ações educativas voltadas ao enfrentamento da violência de gênero. A tramitação ganhou força nas últimas semanas após entidades feministas realizarem uma série de mobilizações em Brasília e pressionarem pela votação da matéria antes do recesso parlamentar. Os parlamentares favoráveis ao projeto também passaram a rebater conteúdos falsos disseminados nas redes sociais que associavam a proposta à censura de opiniões, afirmando que o texto busca criminalizar apenas condutas de discriminação e incitação ao ódio contra mulheres, sem restringir críticas, manifestações políticas ou debates públicos. Rafa já está novamente com a gente, né? Maravilha. Rafa, queria repercutir com você essa tramitação do PL da misoginia, né? Que está aí com uma urgência aprovada, deve ser analisada antes do recesso. Sabemos que em aproximadamente 2 semanas o Congresso entra em recesso. Então, queria ver com você se é de fato um avanço nas pautas sociais. A gente que antes não tinha o racismo como crime, antes a gente não tinha a homofobia como crime e agora a gente pode ter também a misoginia. E é um avanço?
10: Bem, em relação a esse projeto de lei, que é relativamente recente, ainda que tenha havido, me parece, algumas tentativas anteriormente, ele tem alguns pontos em comum com a questão da criminalização da homotransfobia e tem outros pontos de diferença, né? Me parece que a principal diferença, na verdade, é que no caso da criminalização da homotransfobia, ela vem de uma iniciativa do judiciário, né? Na verdade, do STF, que, utilizando um argumento de inércia, né? De uma brecha que existiria na legislação, no sentido de que existiria ali na Constituição implícito que deveria haver uma criminalização da homotransfobia por conta do direito à igualdade, como o legislativo não fez isso, o judiciário, né, especificamente o STF, atuou nesse sentido de suprir uma inconstitucionalidade por omissão. Enquanto nesse caso desse PL da misoginia, você tem a atuação do legislativo tendo a iniciativa, né, atuando ali dentro das suas próprias prerrogativas, e na verdade eu até nem duvidaria tanto se, caso o legislativo não fizesse isso, talvez até o STF, não necessariamente esse ano, né, poderia acontecer no ano que vem ou algum outro momento, poderia fazer de uma maneira semelhante a como foi feito em relação à homotransfobia. Daí, ademais desse aspecto procedimental, tem outra questão que aí também me parece que é relevante trabalhar. Tem um aspecto político, porque existe aparentemente algum tipo de racha ou divisão dentro da oposição, de modo que você vê algumas figuras aparecendo, defendendo esse PL, algumas vezes até me parece que o próprio Flávio Bolsonaro se posicionou num sentido desses, né, num sentido favorável a esse PL da misoginia, lembrando que, salvo engano, esse PL inclusive já passou pelo Senado, e isso seria parte dessas movimentações que se vinculam com o tema que nós abordamos ontem, que é dessa questão da mulher dentro da campanha ou pré-campanha do Flávio Bolsonaro. Então ele faz esse tipo de aceno, ao mesmo tempo a maior parte da oposição é contra, então acaba tendo algumas contradições aí. No aspecto específico da situação da mulher brasileira nesse momento, né, nas condições atuais, especificamente a questão do feminicídio talvez não seja afetada muito, pelo menos não de uma maneira direta, não de uma maneira imediata, por esse tipo de PL, porque pelo menos a última vez que eu vi as estatísticas, na maioria dos casos, são nos casos de feminicidas, né, são pessoas que já têm passagem pela polícia, né? Então muitas vezes pessoas que já têm um histórico complicado, já têm um histórico de violência, inclusive generalizada, não apenas especificamente contra a mulher, e aí soma esse histórico de violência com alguma condição, alguma situação específica descrita nas normas em relação a feminicídio, né? Porque aquela questão da condição de mulher, que geralmente implica a condição de estar num relacionamento ou estar em alguma situação semelhante a essa. E aí, pelo menos a maioria dos feminicídios tem esse contexto. E aí é que entra também uma contradição em relação a determinadas pautas, que é o fato de que muitas vezes os defensores típicos, né, desses projetos de lei, dessas pautas de teor mais progressista, eles têm ressalvas em relação a medidas, a projetos de lei que apontem na direção de um recrudescimento do direito penal e do sistema penitenciário em relação a criminosos violentos, né? Quando se trata, na verdade, de discurso. né? Então é uma contradição muito, muito peculiar, mas é muito difundida, em que muitas vezes os mesmos que são lenientes em relação a assassinos, em relação a ladrões, em relação a traficantes e estupradores, ao mesmo tempo são menos lenientes em relação ao chamado discurso de ódio. Enquanto, do outro lado, você tem muitas vezes figuras políticas que são mais duros em relação a esses crimes que eu descrevi, porém defendem que não se deve criminalizar discurso de ódio ou supostos discursos de ódio. Isso é muito típico dessa divisão direita e esquerda, pelo menos tal como ela está configurada no momento atual. Agora, em relação sobre a possibilidade disso melhorar a atmosfera ou o clima social, difícil ter certeza, né? Porque em relação, por exemplo, à homotransfobia, eu não tenho certeza, eu não tenho nem mesmo dados, né, para dizer se houve alguma melhora significativa, né, desse aspecto específico, do que as pessoas ou a maioria das pessoas sentem ou pensam em relação a esse tipo de situação, em relação a esse tipo de condição. Então eu não tenho certeza se esse projeto de lei ele vai ter esse tipo de eficácia. O problema, na verdade, principal, e aí indo para as críticas feitas pela oposição em relação a acusação de censura, acusação de limitação do direito de fala, é que, bem, essa perspectiva existe, penso eu, fundamentalmente pelo fato de que o judiciário brasileiro ele tem sido bem aberto na hora de interpretar a aplicação das normas penais, né? Então, sim, às vezes acontece de um juiz ter uma visão muito abrangente do que é um discurso de ódio, enquanto um outro juiz vai ter uma visão bastante restrita. De modo que várias vezes, em anos recentes, aconteceram algumas, a gente poderia chamar até de aberrações jurídicas, né? Como criminalização de piada e assim por diante. Então, eu penso que isso pode ser interessante sob algumas perspectivas, porém, ao mesmo tempo, de um modo geral, eu quase sempre sou crítico em relação a tentativas de resolver problemas através de lei, né? Existe um problema social, vamos jogar ali uma lei para a gente botar no currículo do deputado para ele poder fazer a sua propaganda eleitoral dizendo que ele é responsável por X ou por Y. Isso é inclusive descrito por vários autores desde o início do século XX, Oliveira Viana e assim por diante, de que o político brasileiro tem essa obsessão por tentar salvar o país através de leis, sem abordar de uma maneira mais direta, mais específica, aquele problema, às vezes de uma maneira mais direta mesmo, né? Junto às pessoas, através da conscientização, através da educação e assim por diante. Então, não é nem em relação a esse PL específico, mas existe uma questão brasileira em relação à lei. Não é por acaso que volta e meia a gente acha na internet um monte de gráficos apontando ali que o Brasil tem mais leis do que boa parte dos países do mundo, porque tudo se acredita que se vai resolver através de uma legislação, né? E aí o político faz isso para mostrar serviço, mas muitas vezes aquele problema não é solucionado, né? Então, considerando que é um dever, né? Uma prioridade, um objetivo importante, garantir a harmonia social e garantir o respeito às mulheres, eu penso que existem maneiras mais eficazes de garantir isso, de avançar nessa pauta, especialmente através de outros mecanismos que não seja simplesmente botar ali o deputado, apertar o botãozinho para aprovar uma lei e depois não se fala mais nisso.
1: Perfeito, Rafa. Obrigado pela análise e também pela resposta. Agora, 4h40, a gente vai dar continuidade aqui ao Entretanto. Agora é hora de falar daquilo que acontece do outro lado do mundo.
11: Outro lado do mundo.
1: E E aproveitar que a gente vai começar com as notícias internacionais para apresentar a nossa convidada do programa de hoje, Ana Paula Reis, ela que é doutoranda em Relações Internacionais pela UERJ e também pesquisadora de política externa brasileira. Ana Paula, seja muito bem-vinda aqui ao Entretanto. Para a gente um prazer, uma honra a sua participação aqui com a gente. Seja muito bem-vinda e fique sempre à vontade, sinta-se em casa, Ana Paula, boa tarde.
12: Boa tarde, Léo. Muito obrigada. É sempre um prazer estar aqui com vocês conversando sobre as notícias internacionais.
1: Bom, aproveitar que a gente vai começar nesse assunto, trazendo a informação que o senador e pré-candidato à presidência, Flávio Bolsonaro, participa na semana que vem de uma audiência pública em Washington, nos Estados Unidos, para tratar das tarifas impostas pelos americanos ao Brasil. A participação de Flávio está confirmada em documento do escritório do representante comercial dos Estados Unidos, que promove o evento. O presidenciável tenta se colocar como interlocutor do presidente americano Donald Trump e compõe um painel marcado para as 10 horas da manhã, horário local de terça-feira. Flávio vai dividir a mesa com Roberto Azevedo, representante da Confederação Nacional da Indústria, e com integrantes dos setores de calçados do Brasil e dos Estados Unidos. A audiência pública da próxima semana trata da investigação que apura políticas e práticas brasileiras relacionadas ao comércio digital, serviços de pagamento eletrônico, em especial PIX, tarifas preferenciais, aplicação de leis anticorrupção, proteção de propriedade intelectual, acesso ao mercado de etanol e desmatamento. A participação na audiência pública aberta aos interessados que se inscreveram. Foi assim que Flávio Bolsonaro ganhou espaço para falar no evento. O senador enviou à autoridade americana um pedido de comparecimento e um resumo do depoimento que pretende fazer. Nos documentos, Flávio pede 5 minutos para falar, tempo padrão para participação nesse tipo de evento, e informa que vai se pronunciar em inglês e presencialmente. O político se apresenta como integrante do Senado Federal do Brasil e pré-candidato à presidência da República. Relata ter se reunido pessoalmente com Trump para tratar dos temas da investigação. Ele informa que as sanções americanas na prática beneficiariam o atual governo e vão prejudicar os exportadores brasileiros, consumidores americanos e a oposição brasileira. E destaca que as sanções não atingiriam o objetivo de eliminar as práticas investigadas e poderiam reduzir o efeito oposto e, na verdade, produzir o efeito oposto ao desejado. Flávio Bolsonaro propõe a abertura imediata de um mecanismo de negociação bilateral com prazo para ser concluída. Incluiria as 6 áreas da investigação: comércio digital, corrupção, propriedade intelectual, etanol, desmatamento e tarifas. O nosso repórter Paulo Fonseca vai trazer mais detalhes para a gente.
13: O senador e pré-candidato à presidência, Flávio Bolsonaro, afirmou nesta sexta-feira que vai aos Estados Unidos para defender o PIX diante das discussões sobre possíveis medidas comerciais do governo americano envolvendo o sistema de pagamentos brasileiro. Segundo o parlamentar, a iniciativa ocorre porque, na avaliação dele, o governo federal não está defendendo os interesses brasileiros. Na manifestação enviada ao escritório do representante de comércio dos Estados Unidos, Flávio argumentou que o PIX não substitui os cartões de crédito e sugeriu que o sistema brasileiro de pagamentos não seja integrado a plataformas de pagamento de países considerados não ocidentais. Flávio ainda afirmou que o PIX foi criado durante o governo de Jair Bolsonaro e que precisa ser preservado.
14: A verdade é o seguinte: nós defendemos o PIX porque o PIX é do Brasil, foi criado no governo do presidente Bolsonaro, sem taxa. Eu vou lá para os Estados Unidos defender o nosso PIX, já que o atual presidente do Brasil está se lixando para as empresas brasileiras.
13: Mais cedo, durante o terceiro seminário de comunicação do PL no Rio de Janeiro, Flávio também fez um aceno ao eleitorado feminino. Em discurso, defendeu o endurecimento das punições contra agressores de mulheres e, em tom descontraído, afirmou que, abre aspas, a mulherada manda no Brasil, fecha aspas, ressaltando a importância do voto feminino nas eleições de 2026.
14: Acho que nunca a gente está
15: a pouquíssimos passos de mudar e resgatar o nosso Brasil de uma vez por todas. Nós vamos olhar para frente, tratar bandido como tem que ser tratado bandido, defender as mulheres e deixar preso agressor de mulher.
13: As declarações ocorrem após um desgaste público envolvendo a ex-primeira-dama Michele Bolsonaro, que gerou especulações sobre divergências internas no grupo bolsonarista. No mesmo evento, Flávio procurou afastar rumores de enfraquecimento político e afirmou que segue, abre aspas, firme e forte, fecha aspas, e de, abre aspas, cabeça erguida, fecha aspas, na pré-campanha à presidência da República. No mesmo evento, aliados do PL também tentaram minimizar o atrito dos dois. A deputada federal Soraya Santos relativizou o episódio ao afirmar que briga em família é algo normal e disse também que Michele deixou a presidência do PL Mulher porque precisava de um descanso, tentando afastar especulações de que a decisão tenha sido motivada por desgastes internos no partido. Reportagem Paulo Fonseca.
2: Olha, gente, o presidente Lula reagiu a essa manifestação do senador Flávio Bolsonaro ao escritório do representante comercial dos Estados Unidos. Segundo o presidente, esse trecho, né, em que o senador diz que a decisão sobre o tarifaço deveria ser adiada para depois das eleições, é mais uma atitude de traidores da pátria. Lula escreveu nas redes sociais que, abre aspas, é inaceitável que a família Bolsonaro, com seu entreguismo, queira submeter o Brasil aos interesses dos Estados Unidos, como fica claro no documento enviado por um de seus integrantes ao governo norte-americano. Fecha aspas. Na carta, o senador Flávio Bolsonaro argumentou que o tarifaço beneficiaria justamente o governo que os Estados Unidos querem pressionar e recompensaria, segundo ele, o atual governo brasileiro pela estratégia que vem adotando: bloquear negociações sérias, provocar uma retaliação de Washington e depois transformar essa retaliação em uma vitória política doméstica, fecha aspas. Em um outro trecho, resume a tese afirmando que as tarifas recompensariam exatamente aqueles que deveriam punir. O novo capítulo do embate entre Lula e Flávio tem como pano de fundo a recomendação do representante comercial dos Estados Unidos em relação à aplicação de um tarifaço de 25% sobre a importação de mercadorias brasileiras. Uma audiência pública foi marcada para os dias 6 e 7 de julho, quando representantes de empresas, negociações e associações integrantes da sociedade civil podem apresentar seus argumentos. Na manifestação de ontem, Lula afirmou ainda que as tarifas dos Estados Unidos contra os produtores brasileiros foram causadas pela família Bolsonaro, que defendeu publicamente o aumento das tarifas. Ele afirmou que o mais absurdo é saber que a origem disso tudo foi motivada pela própria família Bolsonaro, que defendeu publicamente o aumento das tarifas contra os produtos brasileiros. Lula disse: como se não bastasse, querem entregar o Pix a interesses estrangeiros. Não vão conseguir. O Pix é uma conquista do Brasil e não vamos abrir mão dele. Nossa pátria não está à venda. Nossa soberania é inegociável. O Brasil é dos brasileiros. Foram as palavras de Lula. E aí, eu aproveito para dar as boas-vindas à nossa convidada dessa sexta-feira, Ana Paula Reis, doutoranda em Relações Internacionais pela UERJ, pesquisadora de política externa brasileira. Quero te dar as boas-vindas e depois eu faço aqui minha pergunta a você. E então seja muito bem-vinda novamente aqui ao Entretanto. Ana Paula, uma boa tarde.
16: Obrigada, Isa. Uma boa tarde. Estou já preparada para ouvir a sua pergunta.
2: Obrigada. Eu que te agradeço sempre aqui a sua presença. Bom, a gente tem uma fala do Lula que é bem assertiva, dizendo que agora Flávio Bolsonaro vai aos Estados Unidos como se fosse assim um jogo de cena, né? Porque ele está defendendo que o tarifaço não seja implementado, mas De acordo com o próprio Lula e de acordo com o que a gente acompanha, foram os próprios Bolsonaro, com o Eduardo lá servindo de ponto focal, né, que fizeram essa negociação com Trump para justamente aplicar esse tarifaço aqui no Brasil. E a gente viu na fala de Flávio Bolsonaro, por meio da reportagem do Paulo Fonseca, que Flávio está adotando toda essa postura a favor das mulheres. Quando a gente teve alguns episódios bem lamentáveis de Bolsonaro pai, falando, você só não te estupro porque você é feia, falando, enfim, que a filha dele foi uma fraquejada, entre outras questões bem complicadas, para não dizer outra coisa, em relação às mulheres, assim como várias frases que foram muito emblemáticas do governo Bolsonaro, né? Bom, e agora a gente tem essa tentativa de transformar como uma bandeira dos Bolsonaro a defesa das mulheres. E eu gostaria, Ana, que você pudesse não só nos ajudar com a sua interpretação sobre que momento é esse que o Flávio está querendo passar para esse eleitorado e até que ponto esse momento, de fato, ele é eleitoreiro ou eleitoral, e também nos dizer a respeito desse imbróglio envolvendo a ida Flávio Bolsonaro lá para fazer uma defesa do Brasil, né, contra o Pix. Pix esse que a família ajudou a implementar aqui no Brasil. Perdão, Pix não, tarifaço.
16: Então, Isa, são muitos assuntos, né, que a gente pode desenvolver a partir dessa notícia que vocês trouxeram. A primeira coisa que eu gostaria de fazer é salientar uma parte da fala do Flávio Bolsonaro, que ele fala que o governo atual quer usar as ações dos Estados Unidos como uma estratégia de vitória política doméstica. E aí eu quero salientar isso, essa frase dele, porque todos esses movimentos que o Flávio Bolsonaro tem feito externamente são estratégias dele, da família dele, em busca de vitória política doméstica. Ele está acusando o outro de fazer uma coisa que eles fazem o tempo todo, de forma recorrente. É importante a gente lembrar que no momento que o governo Donald Trump acusou o Pix, né, lá em maio, junho, né, aquelas acusações sobre o Pix ficaram mais fortes, porque ele já reclama disso já há bastante tempo, o Donald Trump, né? Mas quando ficou mais forte, o Flávio Bolsonaro, o Eduardo Bolsonaro, né, a família Bolsonaro ficou a favor do Brasil estudar a possibilidade de abandonar o Pix e seguir com o Zélia, né? Só para a gente fazer também uma observação importante, o Flávio Bolsonaro falou, né, ele trouxe na fala dele que apareceu aí na gravação, que o governo Bolsonaro era o responsável pelo Pix. Isso é uma mentira e a gente tem que afirmar que isso é uma mentira para a gente não cair nessas fake news que ficam aparecendo. O Pix, ele foi desenvolvido pelo Banco Central do Brasil. É um desenvolvimento da burocracia brasileira, do Banco Central, que estudou o mecanismo e desenvolveu esse mecanismo sem um direcionamento, uma intenção de governo. É uma questão de desenvolvimento burocrático. Acredito até que eu já comentei isso antes, porque é um assunto que eu afirmo e reafirmo diversas vezes, para a gente não entrar nesse erro de achar que só porque ele foi lançado no período do governo Bolsonaro, ele não é uma vitória do governo. Ele é um desenvolvimento da burocracia, que o tempo todo está buscando melhorar as suas ações, melhorar o seu desenvolvimento, melhorar o sistema financeiro do Brasil, né? E o Zélia, que era a alternativa que a família Bolsonaro apresentou, na verdade foi lançada em 2017 nos Estados Unidos, e é uma iniciativa privada, não é um desenvolvimento do Estado. O Pix é um desenvolvimento do Estado brasileiro, né, do Banco Central do Brasil. O Zélia é uma iniciativa privada que é operada pela Early Warning, que é uma empresa de tecnologia financeira controlada por diversos bancos norte-americanos. Não faz o menor sentido o Brasil abrir mão do seu PIX, um desenvolvimento interno do país, né, feito pelo próprio Estado, para buscar como alternativa algo de iniciativa privada dos Estados Unidos que vai controlar essa movimentação financeira dentro do Brasil. Isso não faz o menor sentido, foi uma sugestão terrível feita por ele. E aí ele faz isso fica deixado de lado porque não foi bem visto pela população, essa sugestão, e agora ele vem falar que ele vai lá defender o Pix porque o Pix é do Bolsonaro. Isso é um absurdo, a gente tem que fazer esse detalhe, né? Afirmar esse problema da fala dele. Agora, as outras posições que ele traz, inclusive essa questão das mulheres, que é em decorrência aos atritos recentes, né, entre ele e a Michelle Bolsonaro, né, que fez, né, manifestações dizendo que foi muito maltratada por ele e tudo mais, ele está tentando reforçar um apoio político, uma estratégia de vitória política doméstica com um eleitorado feminino, né, de direita, aqueles que apoiam, né, a perspectiva do Bolsonaro. Isso faz parte das disputas políticas. Ele vai utilizar alguns termos, ele vai tentar dialogar usando, né, essa lógica de se aproximar de mulheres, de se aproximar de grupos que não são necessariamente da base de apoio dele, para tentar se fortalecer para o pleito desse ano, né? Agora, o nosso dever como eleitores é prestar atenção na trajetória, é lembrar exatamente o que você trouxe, as falas problemáticas dessa família em relação a mulheres. Isso não aparece do nada, né? Inclusive, é importante a gente discutir até mesmo as posições da Michelle Bolsonaro, que vem falando, né, de todo o trabalho que ela fez no PL Mulheres, do esforço que ela fez pelas mulheres no Brasil, mas as pautas que essas pessoas que ela ajudou a eleger não são de certa proteção às necessidades e direitos das mulheres, né? Não adianta eleger mulheres, é importante que nós tenhamos cuidado para eleger pessoas que vão a favor das pautas que nós defendemos, a favor dos direitos humanos, a favor do direito das mulheres, a favor da proteção das mulheres, né? Isso é importante, tem que ter muito cuidado, não basta ter a palavra mulher, não basta falar.
1: Olha, eu acho que a gente teve um probleminha com a nossa convidada, né, Ana Paula Reis, o som dela sumiu. Bom, enquanto a gente tenta conectar novamente aqui com ela, vou chamar o Rafa para comentar um pouco esse assunto. Rafa, Flávio Bolsonaro na próxima terça-feira nos Estados Unidos discutindo o tarifaço. Você enxerga benefícios pensando na pré-candidatura dele? O que de bom pode haver nessa discussão para Flávio Bolsonaro?
10: Bem, especificamente em relação à pré-campanha dele, em relação à posição dele, ele está tentando se adiantar para evitar o mesmo tipo de problema, o mesmo tipo de rebote, efeito negativo causado pelo ativismo do irmão dele, né, o Eduardo Bolsonaro, nos Estados Unidos ano passado, em que, ao invés de criticar o primeiro tarifaço, né, o primeiro tarifaço contra o Brasil, tarifaço 1.0, bateu no peito para chamar para si a responsabilidade pela aplicação daquelas tarifas e de algumas outras medidas tomadas contra cidadãos brasileiros. E aquilo gerou um efeito muito negativo para aquelas primeiras pesquisas, né, que iam aparecendo sobre intenções de voto, tudo ainda muito inicial, mas já dava para perceber que aquele primeiro tarifaço e a posição assumida pelo Eduardo Bolsonaro impulsionou a popularidade do Lula, bem como intenções de voto numa futura campanha presidencial do Lula, e prejudicou a posição dos bolsonaristas. Então o Flávio, ele está atuando de uma maneira completamente diferente do Eduardo Bolsonaro. O Eduardo Bolsonaro, inclusive, não deu nenhuma fala muito polêmica nessas semanas recentes, especificamente pelo menos em relação a esse tópico. Eu imagino que o Flávio Bolsonaro deva ter pressionado ele a evitar meter os pés pelas mãos novamente, né? A ponto de ele ter sido considerado, chamado pelo Lula de meu camisa 10, porque de fato ele prejudicou bastante o bolsonarismo no ano passado. Então o Flávio, ele assume a dianteira para tentar evitar que esse possível novo tarifaço gere consequências negativas para o bolsonarismo. Ainda assim, me parece que muitas pessoas vão sim associar qualquer efeito negativo, real ou esperado, né, suposto, desse novo tarifaço à atuação internacional desse núcleo do bolsonarismo. Até porque já aconteceu antes, agora já está marcado, né? O momento para ter assumido uma postura um pouco mais crítica ou um pouco menos polarizante foi no primeiro tarifaço. Agora, simplesmente, a maioria da população entende que essa atuação do Trump contra o Brasil desfruta de um certo apoio, de um certo assessoramento desse núcleo duro dos bolsonaristas. Tem um outro elemento nessa história que me parece que vale a pena apontar, que é uma notícia que saiu hoje, não tem muito tempo que saiu, que aponta que nessa viagem, né, que o Flávio Bolsonaro estaria disposto a negociar, como nós estamos falando, e negociar num sentido de prometer que não vai haver nenhum tipo de vinculação do PIX a sistemas de pagamentos não ocidentais, né? A gente sabe que tem havido conversas entre o Brasil e uma série de outros países sobre a possibilidade de promover uma integração entre o PIX e outros sistemas de pagamento, ou então de tentar utilizar o PIX como um possível modelo para sistemas de pagamentos comuns entre o Brasil e determinados países. Tudo isso é bem inicial, não é algo ainda que tenha avançado muito, mas existe interesse, por exemplo, da China em algo nesse sentido, né? Ou seja, entre o Brasil e a China. Também parece que existe interesse de alguns outros países. A Índia tem um aplicativo que nós poderíamos chamar de análogo ao nosso PIX. Então, isso é algo que tem sido discutido, né? E o Flávio Bolsonaro, aparentemente, estaria disposto a deixar isso de lado, a negociar de modo a, se for fazer alguma coisa com o PIX, vai ser apenas em conjunto com sistemas de pagamento controlados pelos Estados Unidos ou pelo Ocidente, num sentido mais geral, deixando de lado essa possibilidade de uma integração com sistemas chineses, russos, iranianos, indianos ou, enfim, de outras esferas. Isso é lamentável, evidentemente. Em primeiro lugar, seria uma postura completamente inadequada, porque o Brasil ele precisa ser livre para poder dialogar soberanamente em relação a esse tópico com vários países. Não é questão de com quem que o Brasil deveria fazer uma integração desse tipo de aplicativo. Na verdade, o Brasil deve decidir caso a caso, conforme aquilo que seja objetivamente melhor para o próprio país, né? O pessoal que costuma viajar para países sancionados, né? Nós temos inclusive um colega, né, o comandante Farinazzo, também agora no Irã, que é um país sancionado, mas também muitas vezes existem viagens oficiais de membros de governo, de acadêmicos, de jornalistas para vários desses países, e é difícil, né? É difícil fazer as coisas exatamente por conta das sanções e da exclusão desses países em relação aos sistemas de pagamentos ocidentais. Então, se um país como o Brasil pudesse oferecer um modelo para uma possível integração econômica ou intercâmbio econômico passando por fora dessas estruturas ocidentais, na verdade seria extremamente positivo para o próprio Brasil e para as suas relações com relações institucionais, relações civis mesmo, com esses outros países que são injustamente excluídos dos sistemas ocidentais. Isso obviamente interessa muito ao Brasil também. Então essa promessa que o Flávio Bolsonaro teria feito não é uma promessa interessante. Fica parecendo, na verdade, que ele está desesperado e oferece, promete de tudo só para ver se cai alguma coisa da mesa da Casa Branca que o beneficie, né? Então não é uma... todas as críticas em relação a essa postura do Flávio Bolsonaro, elas são razoáveis, exatamente porque essa postura dele não favorece a soberania brasileira, né? Ele está num campo político que utiliza muito o termo patriota, mas no plano prático, né, no plano das ações, muitas das ações defendidas pelo Flávio Bolsonaro ou pelo bolsonarismo em geral parecem ter mais a ver com a promoção da doutrina Monroe no nosso continente do que com a promoção, por exemplo, da soberania brasileira, ou mesmo, a gente fala bastante em multipolaridade, né, mesmo na transformação do Brasil num desses polos de um mundo multipolar. O que é ser um polo? É ser um país líder, é ser uma liderança, né? Então, quando a gente fala em multipolaridade, de um modo geral, a gente está falando em determinadas potências regionais que atuam como núcleos, né, de aglutinação, de estruturação de um novo sistema internacional. E o Brasil tem um potencial natural para ser um desses núcleos. Só que, por uma série de motivos, é óbvio que não é apenas por causa do bolsonarismo, porque o bolsonarismo surgiu, entre aspas, ontem, né? Historicamente, é um movimento muito recente, mas existe sim uma certa dificuldade no Brasil de conseguir construir um caminho próprio que não seja um caminho de bajulação dos Estados Unidos.
2: Muito obrigada, Rafa. A gente retomou o contato com a nossa convidada de hoje, Ana Paula Reis, e como a ligação caiu antes dela concluir o raciocínio, a gente traz ela de volta. Ana, você quer concluir, portanto, o seu raciocínio?
17: Oi, Isa, muito obrigada. Infelizmente, eu não lembro exatamente o momento, né, que eu estava falando, até onde apareceu a minha fala, mas eu quero sim falar mais uma coisinha que não deu tempo de completar, que é sobre um termo que a jornalista Júlia do Alibe utilizou para falar sobre essa carta que o Bolsonaro, Flávio Bolsonaro, apresentou, né? Que ela falou que foi um ataque de sincericídio. E eu acho que também vale a pena a gente ressaltar nessa movimentação dele, porque ele já apresenta a possibilidade de esse tarifaço ser adiado para depois da eleição. Então, a preocupação dele não é exatamente com os produtores brasileiros, não é exatamente com os exportadores, né? Se a preocupação dele fosse com a economia do país, fosse com essas pessoas, ele ia se preocupar em retirar as tarifas. Adiar as tarifas é porque ele quer um caminho tranquilo para construir a candidatura dele. Ele está fazendo uma estratégia em busca de vitória política doméstica, e se ele não conseguir, aí ele quer mais é que a situação fique cada vez mais caótica. E aí eu achei importante, interessante esse termo que ela usou, né, de sincericídio. Demonstra que os interesses por trás não são exatamente em prol do Estado brasileiro, em prol do país, né? As decisões, elas têm que ser tomadas em relação aos interesses do Estado, no interesse nacional, e não ao interesse de uma família que busca espaço político cada vez maior no nosso país.
18: E aí, Isabela, Léo, tudo bem com vocês? Os ouvintes ainda podem conferir o Virada de História sobre a independência dos Estados Unidos logo mais às 11 horas. E segunda-feira nós vamos falar de outra independência, só que dessa vez da Venezuela. Isso mesmo, a Venezuela celebra a independência um dia depois do famoso 4 de julho. No dia 5 de julho de 1811, foi formalmente assinada a Declaração de Independência, que iniciou um processo de ruptura com a Espanha. Esse episódio está imperdível, é na segunda-feira, começando às 7 da manhã, com reprises às 3 da tarde e 11 da noite. Aquele abraço, entretanto.
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2: Bom, agora são 5 horas e 10 minutos. Olha, vamos falar, depois a gente volta aí, se a gente pode falar agora sobre o velório do líder
1: claro,
2: supremo?
1: Vamos. Claro, vamos
2: porque
1: nessa.
2: Eu começo, Isa. Beleza,
1: sem problema.
2: Tá ótimo.
1: O Irã iniciou hoje, né, as cerimônias de despedida do líder supremo, Ayatolá Ali Khamenei, morto no início da guerra contra Estados Unidos e Israel, guerra que começou em fevereiro deste ano. O velório acontece na grande mesquita Mosala, em Teherã, e marca o início de uma série de homenagens que devem durar vários dias. As autoridades iranianas montaram um forte esquema de segurança na capital e esperam que entre 15 e 20 milhões de pessoas participem das cerimônias. Além da população, representantes de cerca de 30 países são aguardados para prestar homenagens ao líder, que comandou o Irã por mais de 3 décadas e exerceu influência decisiva sobre a política interna e a estratégia regional do país. O funeral havia sido adiado justamente por conta da guerra. Agora, o governo iraniano pretende transferir

0: O Conselho de Segurança da Rússia, Dmitry Medvedev, também participou da cerimônia em homenagem ao falecido líder supremo do Irã, Ali Khamenei, em Teerã. E em seguida, ele se reuniu com o presidente iraniano, Massoud Pezeshkian. E aí eu trago novamente nossa convidada de hoje, a Ana Paula Reis, porque no velório do Ali Khamenei, a gente observa a presença de representantes da Rússia, Paquistão, da China. Vai ser uma cerimônia com duração de 3 dias. E a observação que eu tenho a fazer é que nenhum líder europeu foi convidado. Então, o que a gente pode depreender, né? A gente tem de um lado aí os líderes iranianos e, enfim, prestando homenagem, né, nesse funeral que é importantíssimo, né? Foi realizado aí 4 meses após a morte que foi durante os primeiros ataques israelenses e americanos. E temos, por outro lado, essa ausência dos líderes europeus por falta realmente de convite do Irã. Que recado a gente pode depreender desse fato?
1: Bom, Isa, é importante a gente salientar que o governo iraniano, ele não convidou somente, né, líderes russos e chineses, são cerca de 30 países que foram convidados para participar desse momento do Estado, né, desse funeral de Estado feito para o Khamenei. E isso é uma clara demonstração de como as alianças estão construídas nesse cenário, né? Por mais que nós saibamos que o atrito grande é entre Estados Unidos e Irã, nós sabemos que há uma correlação de forças ocidentais pró a perspectiva dos Estados Unidos, e há outros estados que estão mais próximos nessa circunstância do Irã. Aqui não é exatamente uma questão de alianças, de guerra diretamente, né? De entrada direta no conflito, né? Não é isso que eu quero dizer, mas é de alinhamento ideológico, né? Muito claro. Então não faz sentido para o governo iraniano fazer convites a estados que não querem estar presentes, que não estariam disponíveis para estar presentes nesse momento, né? É mais lógico uma proteção do Estado iraniano buscando somente países minimamente aliados ou que não estão totalmente a favor de quem está contra eles, né? É mais uma forma da gente conseguir ler o cenário, né? É um momento em que a gente consegue ler muito bem esse cenário, e é uma situação triste a gente perceber que o Estado teve que adiar tanto um movimento importante, né? Que é o funeral do seu líder, né? Nós estamos em julho, o Khamenei faleceu em 28 de fevereiro, né? Quando se iniciou esse conflito direto com o Irã, e eles só conseguiram ter uma estrutura viável para fazer esse tipo de movimento, de acordo, né, com as expectativas que fazer um funeral para um Ayatolá estão postas, né, com muitos dias de evento e tudo mais, agora, em julho, quando a situação está um pouco mais tranquila, né? Mas é isso, é assim, a gente conseguir verificar, assistir muito bem como são construídas essas alianças nessa situação tão complexa, que é a disputa de força na política internacional.
2: Perfeito, Ana Paula, obrigado pela resposta. Agora, Rafa, eu queria trazê-lo para a gente falar um pouco sobre esse assunto, porque, obviamente, né, Ali Khamenei foi morto e essa morte tinha um objetivo, né? Enfim, Estados Unidos e Israel, quando atacaram, tinham o objetivo de matá-lo por alguma razão. Eles conseguiram cumprir o objetivo da morte de Ali Khamenei. Agora, o que eles pretendiam com essa morte? Eles alcançaram, Rafa?
3: Bem, essa é uma excelente pergunta, e resumidamente a gente poderia dizer que não, né? E aí agora eu vou dizer por que não. Em primeiro lugar, aquilo que parecia que os Estados Unidos estavam tentando alcançar através desse assassinato do Ayatollah Ali Khamenei era uma mudança de regime.

0: né? A gente pode deduzir a partir da maneira como os Estados Unidos atuaram e também a partir de alguns precedentes que, embriagados, por assim dizer, com aquele sucesso da intervenção na Venezuela, existia a expectativa de que um ataque fulminante contra a liderança religiosa e política também, bem como contra alguns outros alvos importantes que também foram atacados no primeiro dia, levaria uma capitulação imediata, ou seja, levaria ali a setores importantes remanescentes quererem negociar com os Estados Unidos, quererem chegar a algum tipo de entendimento nascido da intimidação, nascido da demonstração de força e do medo que essa demonstração de força supostamente inspiraria. É por isso que, logo após a realização da operação, autoridades dos Estados Unidos, não apenas o Trump, mas também o Pete Hegseth e algumas outras figuras, se pronunciaram no sentido de que seria uma operação que duraria no máximo 3 dias. Dia após dia, esse prazo aí de 3 dias foi sendo esticado, porque logo se percebeu que o objetivo primário não seria alcançado, pelo menos tão facilmente. Quando a gente leva em consideração esse cenário que foi previsto pelos Estados Unidos, né, de que faria um ataque de decapitação, os generais, parlamentares, ayatolás, etc., remanescentes, ficariam apavorados, iriam querer algum tipo de entendimento com os Estados Unidos e estaria resolvido. Mesmo que não houvesse uma mudança de regime no sentido pleno, né, no sentido de transformação da estatalidade iraniana sob a forma de uma democracia liberal, ainda assim talvez se conseguisse um arranjo semelhante àquilo que houve mais ou menos, né, na Venezuela, em que mesmo sem mudança de ideologia, mudança da estrutura do Estado, as novas autoridades estariam dispostas a dialogar com os Estados Unidos e oferecer determinadas vantagens em troca de não serem mais atacadas e assim por diante. O problema aí é que, especificamente no caso do Irã, a gente está falando de uma linhagem política e também, ainda mais importante, religiosa, que vê no martírio, né, na morte, não motivo de medo, mas que vincula uma ideia de transcendência a essa morte, no sentido de que aquele que morre, né, no caminho de Alá, no caminho do Imã Ali e do Imã Hussein, que são aí duas figuras importantes do xiismo duodecimano, né, o xiismo dos 12 imãs ou imames, e o Imã Ali e o Imã Hussein, Imã Ali que era tio de Maomé e Hussein que foi, acho, creio eu, neto ou bisneto do Imã Ali, foram martirizados e por isso são considerados como sendo figuras que dão o exemplo ético para todos os muçulmanos xiitas. Morrer de maneira gloriosa, morrer martirizado, é visto como a melhor morte que um ser humano pode alcançar. Então, o tipo de sociedade dos Estados Unidos e do Ocidente de modo geral, sociedade materialista, né, uma sociedade em que todo mundo está se apegando cada vez mais à matéria, à vida, as pessoas fazem cirurgias, implantes e plásticas e procedimentos e tudo que puderem para evitar a morte, fogem da morte como o diabo foge da cruz. É difícil entender pessoas como as do Hezbollah, do Irã e de alguns outros países ou organizações que possuem uma relação com a morte que é completamente diferente. Então, assim, quando houve o ataque, em momento nenhum eu esperei ou imaginei que haveria alguma rendição, um entendimento ou qualquer coisa do tipo. Na verdade, aquilo que eu esperava foi o que aconteceu, que realizassem ataques significativos, né, lançassem centenas de mísseis e de drones, naturalmente que eles assumiriam também um cálculo de lançar o suficiente para causar danos significativos, mas também para manter o ritmo pelos meses necessários, né, pelo tempo necessário. Mas em momento nenhum eu achei que poderia haver qualquer tipo de rendição, qualquer tipo de negociação após o assassinato de uma figura que, para que se tenha uma noção, o equivalente mais próximo dentro da nossa civilização seria o Papa, né? Só que aí nesse caso é como se fosse um Papa que também desempenha uma função no Estado, que tudo bem, o Papa desempenha no Vaticano, mas o Vaticano ele não tem esse nível de hard power, né? De poder bruto que o Irã tem. Já teve no passado, né? Os estados pontifícios já foram poderosos, já foram players internacionais na Europa, mas hoje em dia não. Então, os objetivos dos Estados Unidos não foram alcançados. Na verdade, o ataque dos Estados Unidos e esse assassinato do Ayatollah Ali Khamenei, né? E referem-se a ele agora como Imam Khamenei também, tal como se referem ao Imam Khomeini. Esse ataque uniu o país, né? Unificou o país, unificou. Você tem vários depoimentos de pessoas jovens. E os jovens, especificamente, são sempre, pelo menos no caso iraniano, aqueles que têm um pouco de pé atrás em relação ao sistema político, né? Tem uma relação um pouco mais controversa com as gerações anteriores, mas mesmo os jovens, que nem sempre se adequam plenamente àquilo que seria considerado o comportamento, vestimento, etc., ideal pelos xiitas mais rigorosos, eles foram tomados por um arrobo patriótico, né? Porque mesmo quem não simpatizava muito com o sistema político, tinha um grande apreço pelo Ayatollah Khamenei por conta, enfim, dos seus muitos anos, né, na sua posição, pelo fato de sempre ter sido uma figura que defendia o diálogo, tanto no plano internacional quanto no plano nacional. Sempre foi uma figura extremamente moderada, extremamente pacifista. Então, contava ali com o apreço de toda a população, até de quem criticava o atual sistema político iraniano. Então, a população foi unificada, os generais e oficiais da Guarda Revolucionária Iraniana imediatamente reagiram, não, em momento nenhum se renderam. Para se ter uma noção, em poucos dias, dezenas de milhões de homens foram a postos de controle, postos de guarda, para assinar seu nome como voluntários para pegarem armas para qualquer eventual invasão dos Estados Unidos no Irã. Dezenas de milhões de homens apareceram como voluntários. Mesmo nessa situação de negociações, as próprias negociações que levaram ao memorando de entendimento são controversas, porque no seguinte sentido, tinha muita gente na rua protestando contra a paz, né? Contra a assinatura de um acordo de paz, contra o diálogo com os Estados Unidos, e não era minoria, tinha muita gente. Então, é algo que às vezes aparece a informação de que existem ali certas controvérsias entre diferentes figuras do sistema iraniano atual, né? O novo Ayatollah Khamenei, né? O filho do anterior, Mojtaba Khamenei, ele já se pronunciou no sentido de que ele é favorável ao diálogo, porém, desde que não se abra mão de uma série de pontos fundamentais. Então, a população iraniana hoje está muito unificada. Não dá para falar que os Estados Unidos alcançaram qualquer objetivo, excetuando o objetivo relativamente pequeno de, não significante no sentido da transformação do cenário geopolítico do Oriente Médio, que foi esse assassinato do Ayatollah Khamenei, que com isso se tornou um mártir, despertou ali um certo fogo interior na população do seu país, unificou um país que tinha suas divisões, né, as suas divergências internas, como existem na maioria dos países, mas esse martírio dele o transformou num símbolo de unidade nacional contra os inimigos do país. Né? Então, na verdade, apesar de ser clichê, às vezes, na morte, o Ayatollah Khamenei se tornou ainda mais forte, ainda mais poderoso do que ele era em vida. Né? Isso foi demonstrado pelo Irã nesse período de conflito direto com os Estados Unidos e Israel.
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3: 5h27, a gente prossegue aqui falando que a decisão de criar na Ucrânia um panteão nacional para perpetuar a memória dos colaboradores nazistas faz parte da preparação para uma nova guerra contra a Rússia e é aceita com o consentimento tácito da Alemanha. Quem disse isso foi uma ex-deputada do Bundestag, Sevin Dagdelen, em um artigo para a imprensa internacional. Abre aspas, Kiev planeja criar um panteão nacional e pretende honrar a memória de colaboradores nazistas. Esta não é apenas uma política histórica, é uma mobilização ideológica para uma guerra de vingança contra a Rússia, financiada pela Alemanha. Fecha aspas.
4: Olha, tal política corre o risco de provocar perigosos sentimentos anti-russos, revanchistas no Ocidente e aproximar o continente do confronto armado. O maior perigo para a Europa é o desencadeamento do revanchismo alemão contra a Rússia e a mobilização intelectual de seus apoiadores ucranianos através do panteão nazista. O governo de Merz parece determinado a arriscar outra guerra. A Ucrânia e os ucranianos são apenas os meios para alcançar esse fim. No domingo passado, o líder ucraniano Vladimir Zelensky anunciou a introdução na Suprema Rada, o parlamento da Ucrânia, de um projeto de lei para criar um panteão nacional ucraniano. Eu queria trazer a nossa convidada do programa de hoje, Ana Paula Reis, para comentar um pouco esse assunto. Ana Paula, a gente aqui no Entretanto, a gente costuma falar muito sobre esse sentimento anti-Rússia, né? Que, enfim, a Europa e a OTAN, de uma forma geral, parece que querem manter de uma forma geral, né, por todo o planeta. Esse apoio alemão, de alguma maneira, não surpreende, mas para você, em algum momento, isso pode mudar?
5: Bom, Léo, eu acho que é possível sim mudar exatamente pelo formato como essa decisão está sendo feita, né? Pelo governo ucraniano. Só para a gente poder deixar claro, né? Esse panteão, né, que eles estão querendo criar, né, nacional ucraniano, eles selecionaram líderes que têm uma leitura dentro da Ucrânia de que são nacionalistas ucranianos, a gente pode até, inclusive, falar que são ultranacionalistas ucranianos, e que eles atuaram em prol de uma luta contra os soviéticos. Então, a imagem construída dentro da Ucrânia dessas pessoas é essa, né? Que eles lutaram contra os soviéticos, logo, eles são emblemáticos, né? Pessoas emblemáticas para configurar exemplos, heróis ucranianos contra a Rússia. Reforçando isso, né? Que você trouxe, que a notícia trouxe, dessa vingança contra a Rússia, dessa imagem anti-Rússia sendo cada vez mais sedimentada. Só que a gente tem que destacar quem são essas pessoas, né? Um deles é o Stepan Bandera. Esse cara, esse Bandera, ele é um dos responsáveis, ele é apontado inclusive como o principal responsável do massacre de civis poloneses, né, entre 43 e 45. Tem outros, né, não é só o Bandeira, o Bandeira é um dos exemplos, mas tem outros nazistas que atuaram contra populações europeias que têm um modo, né, que tinham um modo de agir de limpeza étnica. E a Ucrânia está selecionando parte da memória dessas pessoas como grandes líderes libertadores, como se o restante de quem eles eram não fosse significante. Mas é significativo, é importante. Levando em consideração que a Ucrânia busca esse apoio tão forte europeu, é muito complicado imaginar países europeus, países membros da União Europeia, como por exemplo a Polônia, né, apoiando esse tipo de movimento ucraniano. Então, né, a gente tem uma expectativa, levando em consideração essa situação muito ruim, esse movimento muito ruim ucraniano, que esse apoio seja, de certa forma, abalado, de alguma maneira, né? Essa ex-deputada alemã, ela está salientando para uma ferida grande da Alemanha que não pode ser vista simplesmente como um passado que não vai ser discutido. Não, isso tem que determinar as ações da Alemanha no presente e no futuro, né? Se a Alemanha concorda, se a Alemanha fica quieta em relação a qualquer movimentação da Ucrânia, como esse tipo de movimentação desse panteão nacional ucraniano para valorizar a memória de nazistas, tem algo errado, né? Isso não é o esperado do governo alemão. Isso é preocupante, né? E é bom lembrar que o Zelensky afirmou que nenhum outro estado tem que definir quem que a Ucrânia vai homenagear ou não. E aqui a gente não está falando sobre questão de infringir a soberania do estado ucraniano, mas é de uma preocupação com a memória do nosso mundo, né, da nossa história, do que passamos na Segunda Guerra Mundial, do que passamos nos conflitos europeus. Isso é importante para o mundo. Esse tipo de ação não está correto pela justificativa de tentar reforçar o seu antagonismo em relação a outro país. Não justifica. Não justifica criar esse panteão só para reforçar que é um antagonismo da Rússia. Isso é muito triste ver esse tipo de movimento. E eu espero, né, que exija, assim, que aconteça, assim, uma mudança de posicionamento, ou pelo menos uma discordância formal, né, de alguns estados europeus em relação a essa ideia, né, a essa proposta do governo ucraniano.
3: Perfeito, muito obrigada, Ana Paula. Rafa, te trazendo aqui para a conversa, essa criação desse panteão nacional para com o objetivo de honrar a memória de colaboradores nazistas, esse projeto da Ucrânia que, de acordo com a ex-deputada alemã, pode ressuscitar o revanchismo na Europa. Como é que você avalia?
0: Sim, se trata de uma provocação contra a Rússia, é algo que dá para perceber imediatamente, até pelo lugar em que esse panteão seria construído, porque segundo foi informado, por exemplo, pela agência russa TARS e por algumas outras, né, a Izvestia, etc., o panteão, ele vai ficar no mosteiro de Kiev-Pechersk, em que, em primeiro lugar, há alguns anos atrás, foi alvo ali de uma expropriação por parte do Estado ucraniano, que expulsou a Igreja Ortodoxa Ucraniana em comunhão com o Patriarcado de Moscou desse mosteiro, né? Foi tomado, ele foi expropriado, os padres, enfim, os membros ali do da Igreja Ortodoxa Ucraniana legítima foram expulsos do local, e isso vem no esteio de vários atos de vandalismo praticados por neonazistas ucranianos, com o aval do Estado e assim por diante. O Zelensky, nos últimos anos, ele basicamente inventou, ele criou uma igreja nacional, uma igreja própria, num tipo de atitude um pouco semelhante até a do Henrique VIII, quando ele, por motivos pessoais, ele rompeu, né, com a Igreja Católica. O governo Zelensky começou a perseguição da Igreja Ortodoxa Tradicional Ucraniana, que é essa vinculada ao Patriarcado de Moscou. Padres foram assassinados. Esse é um tema que não é muito abordado na maior parte da mídia. Aqui no Brasil, raramente aparece, exceto em locais mais especializados, mas padres foram assassinados, igrejas foram incendiadas, foram invadidas, tem essas expropriações realizadas pelo Estado ucraniano. E aí é nesse lugar, num lugar historicamente vinculado à Igreja Ortodoxa Tradicional, que tem esses vínculos com o Patriarcado de Moscou, é esse lugar que vai sediar esse panteão de supostos heróis ucranianos, entre os quais há muitas figuras importantes que foram colaboradores da invasão alemã à União Soviética e, portanto, ao próprio território da Ucrânia. E aí sempre é importante pontuar que essa invasão alemã à União Soviética, que foi detida principalmente em Stalingrado, né, mas em outras frentes também, em Leningrado e assim por diante, ela causou danos pelo local em que ela foi detida. Ela causou danos e mortes, principalmente exatamente na Ucrânia e em Belarus, né, e também numa parte do que hoje é o oeste da Rússia, né, regiões de Kursk, Belgorod, etc. Mas o percentual mais elevado de mortes foi, em primeiro lugar, Belarus, e em segundo lugar, se eu não me engano, na Ucrânia. Então, essas figuras, é difícil entender racionalmente essa ideia de considerar pessoas que foram algozes do seu próprio povo como sendo heróis, né? Você tem aí figuras como o Stepan Bandeira, que, como a colega comentou, dirigiu, né, coordenou os massacres de Volínia, né, em que dezenas de milhares de civis poloneses foram massacrados. E aí a gente teria até que fazer uma parte em relação ao fato de que a Polônia apoia um Estado que honra figuras que massacraram poloneses décadas atrás. Você tem outras figuras como, por exemplo, Andrei Melnik, que era o líder de uma organização chamada Organização dos Nacionalistas Ucranianos, que também colaborou com inúmeros massacres praticados contra civis de várias etnias, na verdade, especialmente ali na parte sul do território atual da Ucrânia. Então, são figuras que, sob qualquer perspectiva, dificilmente poderiam ser categorizadas como heróis. E aí fazem isso no terreno de um mosteiro extremamente tradicional, extremamente histórico, que foi tomado pelo Estado e expropriado da Igreja Ortodoxa Ucraniana, né? Isso numa lógica que evidentemente está voltado para essas provocações contra a Rússia e o incentivo, a incitação à russofobia. A postura alemã, evidentemente, é extremamente lamentável, porque é óbvio que me parece fundamental que a Alemanha compreenda o erro que foi conduzir uma guerra imperialista e expansionista contra inúmeros povos, né, inúmeros estados, entre eles a União Soviética, porque, entre vários outros motivos, isso causou uma imensa mortandade de civis, e eles sofreram também as consequências consequências, no caso os alemães, eles foram derrotados, militarmente ocupados, perderam boa parte do seu território e nisso se pressupõe que eles deveriam ter entendido a lição histórica, né? Mas a elite alemã contemporânea, por mais que ela não seja de forma alguma nacionalista, né? Ela é bem pouco nacionalista, na verdade. De um modo geral, quem se identifica como patriota na Alemanha hoje tende até a ser um pouco simpático em relação à Federação Russa, mas essa geração de líderes liberais, de líderes cosmopolitas da Alemanha, por mais que ideologicamente eles tenham diferenças significativas em relação à elite nazista, por exemplo, na russofobia parece que são a mesma coisa. Isso obviamente não é positivo para os próprios alemães, para os ucranianos que continuam sendo recrutados à força e incitados ou forçados a lutar contra russos, mesmo sem a menor chance de vencer. Então tudo isso realmente é mais um exemplo de como que essa questão ucraniana ela está sendo utilizada para esse fomento da russofobia na Europa.
3: Certo, Rafa, muito obrigada. Agora 18 para 6, a gente aproveita para agradecer e despedir da nossa convidada, Ana Paula Reis, doutoranda em Relações Internacionais pela UERJ e pesquisadora de Política Externa Brasileira. Ana Paula, muito bom sempre tê-la aqui. Eu corro o risco de ser redundante, mas eu preciso fazer esse agradecimento porque gosto muito esse agradecimento e esse elogio, porque realmente eu gosto muito da sua participação, da sua análises. E antes de eu me despedir definitivamente, eu gostaria de pedir para que você desse aquela dica para os nossos ouvintes.
5: Oi, Isa, muito obrigada pelas suas palavras. Eu fico muito feliz, né, de participar e comentar com vocês e satisfeita de saber que a minha contribuição ela é benquista por todos, né? E no caso da dica, eu tenho uma dica diferente hoje das outras vezes que eu estive aqui. Eu indiquei séries e hoje eu gostaria de indicar um passeio gratuito que é feito aqui na cidade do Rio de Janeiro. O Instituto Pretos Novos organiza todo sábado um passeio que é gratuito, mas você tem que pegar um ingresso no site do Instituto Pretos Novos antes, né, da realização do evento, que se chama Circuito de Herança Africana. Esse circuito, né, esse passeio, ele foi organizado pelo IPN, pelo Instituto Pretos Novos, para promover acesso e conhecimento sobre a história da zona portuária do Rio de Janeiro na perspectiva social e cultural de africanos, indígenas e seus descendentes do Brasil. Eu já fiz esse passeio, eu gostei muito, foi muito importante, assim, eu sou historiadora e internacionalista, né? Então foi um momento importante para mim como pesquisadora, mas também como brasileira, né? Estar fazendo esse passeio, ouvir, né, as explicações dos guias que acompanham o passeio. E eu vou fazer esse passeio de novo, vou levar outras pessoas comigo para poder aproveitar essa iniciativa tão interessante, tão importante do Instituto Pretos Novos. E aí o ingresso é gratuito, só tem que pegar antes no site do Instituto e aproveitar para passear pela zona portuária, para conhecer com mais cuidado a nossa história e conhecer o Instituto Pretos Novos, que tem também uma exposição, né, que é a parte final do passeio, tá bom? Então essa é a minha dica de hoje. Passeiem pelo Rio de Janeiro e aproveitem as iniciativas interessantes e gratuitas que estão disponíveis.
3: Muito obrigada, excelente dica, hein?
4: Legal que ainda dá tempo de fazer no sábado, né? Legal.
3: Exatamente.
4: Caiu bem a dica da Ana Paula Reis. Ana, obrigado mais uma vez por ter aceitado o convite, por participar aqui com a gente. Você é sempre muito bem-vinda. Desejo você uma boa noite e até a próxima.
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3: Agora Passam 15 minutos para as 6 horas. A gente traz que uma investigação da agência Reuters revelou que a família do atual presidente dos Estados Unidos, Donald Trump, transformou projetos de criptomoedas em uma máquina bilionária de arrecadação, enquanto os investidores individuais acumulavam perdas expressivas. Segundo a reportagem que foi publicada esta semana, no dia 1º, 4 empreendimentos cripto associados aos Trump geraram mais de 2 bilhões de dólares em lucros para a família desde o retorno dele à Casa Branca. Do outro lado da operação, mais de 1 milhão de investidores registravam perdas líquidas, também estimadas em mais de 2 bilhões de dólares até o fim de abril, de acordo com a análise da Reuters, baseada em registros de blockchain, documentos corporativos, comunicados de empresas ligadas aos Trump, declarações públicas e entrevistas com executivos do setor. O padrão identificado pela Reuters é simples. A família Trump assumiu pouco ou nenhum risco financeiro direto, usou seu nome, sua influência política e sua capacidade de mobilização para promover ativos digitais, atraiu compradores no auge da euforia cripto e capturou ganhos bilionários enquanto investidores comuns ficavam com prejuízo. O caso mais simbólico é o da moeda digital, considerada uma meme coin, lançada em janeiro do ano passado, às vésperas da posse de Trump. Uma engenheira de projetos da Califórnia investiu cerca de 2 mil dólares depois de ver a promoção do ativo associado ao presidente eleito. Ela disse o seguinte: se Trump estava colocando o nome dele por trás disso, devia ser um investimento legítimo. O resultado, no entanto, foi devastador. No fim de maio, a posição do ativo valia menos de 120 dólares. Imagina, 2 mil dólares foi o que ele valeria, depois passou a 120. Ela disse que viu o ativo dela apenas como um esquema de pump and dump, que é uma expressão usada para descrever operações em que um ativo é promovido artificialmente antes dele ser vendido porque lucra com a alta inicial.
4: De acordo com a Reuters, o roteiro se repetiu em 4 frentes. Em todos os casos, os Trump teriam entrado com pouco risco, promoveram os projetos por meio de Donald Trump Jr. e Eric Trump e colheram ganhos enquanto compradores enfrentaram fortes quedas de valor. A Casa Branca não comentou diretamente os cálculos da Reuters nem os relatos dos investidores prejudicados. A porta-voz Anna Kelly afirmou apenas que todas as ações do presidente Trump e de sua administração são tomadas no melhor interesse do povo americano. Ela também declarou que nem o presidente nem sua família jamais se envolveram ou jamais se envolverão em conflitos de interesse. Rafa, queria trazê-lo para a gente falar um pouco sobre esse assunto. A situação de Trump internamente, né, dentro dos Estados Unidos, não é boa. Inclusive, no fim de ano tem eleição, e essa é uma eleição que, enfim, os indicativos, pelo menos nesse momento, não são bons para Trump. Eu queria entender com você se esse escândalo pode, de alguma forma, prejudicar ainda mais a imagem de Donald Trump internamente nos Estados Unidos.
0: Bem, esse potencial existe com certeza. A primeira coisa que me veio em mente em relação a isso que aconteceu em relação a esse tópico, aquilo que veio imediatamente em mente.
3: Acho que a gente perdeu o contato, Rafa, com você. Será que a gente consegue refazer?
0: Alô, alô, alô?
3: Oi, agora tá sim, sim, sim. Estamos. Ah, okay.
0: A primeira coisa que vem em mente em relação a esse tópico é que me recordei do fato de que o Javier Milei esteve também envolvido num escândalo muito semelhante, que foi o de promoção através das suas redes sociais de um esquema também envolvendo Bitcoin, enfim, esse tipo de criptomoeda, que na verdade aparentemente era um esquema semelhante aos esquemas Ponzi de investimento. assunto, né? Ou seja, algo para um lucro rápido, às vezes envolvendo um esquema meio de pirâmide, e ali ele teria colocado o nome dele promovendo determinadas pessoas que estavam fazendo isso, e gerou uma imensa polêmica, e isso prejudicou um pouco, pelo menos, a imagem dele na Argentina. Foi ali algumas gotas dentro de um copo, né? Também não é o tipo de coisa que leva a alguma grande manifestação, nem nada do tipo, mas vai minando gradualmente a imagem de uma figura política que, como essas figuras do populismo, tendem a se eleger em plataformas que envolvem a luta contra a corrupção, que envolvem a luta contra o, entre aspas, sistema, contra, enfim, as elites e assim por diante. Então, no caso específico do trumpismo, outras coisas também já aconteceram que apontam para a possibilidade de que, ocasionalmente, na Casa Branca, certas decisões, posturas ou declarações são feitas tendo em mente não simplesmente, por exemplo, relatar a verdade, mas até fazer algum tipo de especulação. Então, por exemplo, ao longo dos últimos meses, por exemplo, em relação ao conflito com o Irã, muitas pessoas comentaram sobre a possibilidade de que aquelas declarações que o Trump fazia, de que estavam prestes a assinar um acordo de paz, e isso alternado outros dias com declarações de que ele ia destruir o Irã, visava, né, naquelas questões, naqueles momentos de fechamento ou abertura do mercado financeiro, manipular os preços das ações, também em relação ao mercado do petróleo. Surgiu também essa moda das apostas, né? Agora se aposta em relação a tudo. Existe um mercado de previsão, e aí as pessoas fazem apostas. Então estava rolando, por exemplo, aposta sobre quando que os Estados Unidos iam atacar a Venezuela, quando que os Estados Unidos iam atacar o Irã, se os republicanos vão vencer ou perder nas eleições midterms, e as pessoas botam dinheiro nisso, e apareceram rumores de que havia insider trading nessas apostas aí em relação a tudo que acontece no mundo político e geopolítico. Portanto, acaba não sendo uma surpresa tão grande essa possibilidade de pessoas ligadas à Casa Branca e à família Trump estarem promovendo algo de pouca reputação, né? Um tipo de especulação com criptomoedas que favorece alguns, né? Ali aqueles que iniciam a pirâmide, né? O esquema de pirâmide, mas acaba prejudicando várias outras pessoas. Isso tem sim um potencial, mesmo que pequeno, de minar a imagem da Casa Branca, que já não está numa situação muito boa.
3: Certo. Rafa, muito obrigado. Eu quero aproveitar para te fazer mais uma pergunta. Agora é 5h54, mas dá tempo. O fato disso está sendo ventilado já. Seria já o suficiente para que houvesse uma ação contra o presidente Trump? Que poderia até, não sei, vir a resultar num impeachment, algo do tipo, porque usar o nome da família, dos empreendimentos, enfim, para causar prejuízos de forma intencional, lucrar com isso, é uma acusação muito séria, né?
0: De fato, no curto prazo é difícil visualizar alguma coisa nesse sentido acontecendo, pelo próprio contexto político atual, que ainda é um no qual os republicanos possuem maioria tanto no Senado quanto na Câmara de Representantes. Porém, tem muitos analistas que cogitam a possibilidade de que uma derrota do trumpismo, né, dos republicanos nas eleições de 2016 midterms, especialmente se for uma derrota nas duas casas, ou seja, especialmente se os republicanos perderem o Senado e a Câmara, poderia levar até ao início de um procedimento de impeachment. E aí não necessariamente com base apenas nesse fato, porque existem outros eventos, outros fatos que, em tese, né, segundo algumas pessoas, autorizaria a abertura de um processo de impeachment, mas isso certamente, categoricamente, vai ser utilizado como mais um suposto crime, mais uma suposta irregularidade que fortaleceria esse caso de um impeachment. É importante até apontar que algumas figuras próximas ao Trump abandonaram o país. O Peter Thiel, especificamente, que é o CEO da Palantir, uma empresa que tem muitos negócios com os Estados Unidos, bem como um alinhamento ideológico com os setores do governo Trump, especialmente o J.D. Vance, esse bilionário foi morar na Argentina e muitas pessoas especularam que era basicamente porque havia já uma preocupação de antemão com a possibilidade de, entre aspas, perseguição jurídica contra pessoas ligadas ao governo Trump, tanto ao final do governo quanto após o governo, especialmente se o Trump for sucedido por um presidente do Partido Democrata.
3: Ok, Rafa, muito obrigada. 5h56, Rafa, a gente se despede de você desejando um excelente fim de semana, Rafa, mas segunda-feira temos mais. Entretanto, Rafa, uma excelente noite.
6: Isso aí, boa noite, pessoal. Espero que tenham um bom final de semana e até segunda-feira.
3: Até segunda. E até segunda também, né, Léo? Segunda vai estar aqui com a gente. A gente espera aqui em clima de comemoração, né? Porque é o que a gente espera, é o que a gente quer. Eu fiquei muito feliz agora com a vitória do Egito, né? Gostei muito. Salah fez bateu um pênalti, foi muito bonito. Sou realmente muito suspeita, né? Sou uma visão imparcial totalmente. Mas gostei. E é isso, minha gente. Olha, muito obrigada pela companhia. Segunda-feira tem mais. Um excelente fim de semana. E, Léo, então, a gente fica por aqui. Quem quiser ver a gente, ouvir a gente, tem outros meios, né? Quem, por exemplo, chegou mais tarde, quer acompanhar o programa, o iniciozinho que perdeu, ou revisitar outras edições, também tem, né?
4: Tem sim. 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Isa, olha, sexta-feira, no próximo domingo, você já adiantou, tem jogo do Brasil, Brasil e Noruega. Nós aqui, obviamente, não estamos de fora disso, estamos acompanhando a Copa do
3: Inclusive,
4: Mundo.
3: Inclusive, a gente fez aqui o nosso placarzinho,
4: pois
3: né?
4: Pois é, eu queria sugestão. Que você desse o seu palpite aqui ao vivo pra gente, pra então, Brasil e Noruega.
3: A gente fez um 2-1, né? Eu acho que o Alisson vai perder, vai deixar passar a bola em algum momento, porque ele não tá no seu melhor, sei lá, né? Não vamos falar mal do Alisson, mas eu acho que ele poderia estar melhor. Então, acho que vai ser 2-1. Léo também acha isso. 2-1 Brasil, né?
4: 2-1 Brasil. Claro. Eu diria que Vinícius Júnior vai fazer um gol pela seleção e o Rayan também vai fazer um gol.
3: Eu tava
4: menino
3: torcendo
4: também
3: pro segundo gol ser do Hendrick. Eu acho também que seria muito legal se fosse Vini Júnior e o Hendrick. Pois e você, Veraldo, o que você acha que vai ser? 2-1
4: Brasil? Tá bom.
3: 2-1 E tá você, bom. Carlos? 2-0 Será que o Alisson tá essa potência? Não, a gente não quer sofrer, mas a gente tem que ser realista. Bom, vamos na do Carlos então, tomara, né? Mas aí segunda-feira a gente vê quem tá certo, esperando que todos nós estejamos, um de nós estejamos certos, porque a gente quer a vitória brasileira.
4: Com certeza.
3: E é isso, minha gente, até segunda então.
4: Bom fim de semana, um beijo.
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4: Olá, eu sou o Leonardo Macaxeiro e é um prazer receber você aqui no Intriga Internacional. Em maio deste ano, a China instou o Paraguai a romper relações com autoridades de Taiwan. Quais os motivos que levam o Paraguai a ser o único país aqui da América do Sul a não considerar o princípio de uma só China? O programa de hoje, a gente convida você a entender mais sobre esse assunto. E para isso, nós teremos a participação de dois convidados muito especiais, Bruno Lima Rocha e Bernardo Murá. Venha com a gente, o Intriga Internacional começa agora.
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4: Bom, Bruno, eu queria agradecer você pela presença aqui no Intriga Internacional. Pra gente é uma honra recebê-lo aqui pra gente conversar um pouquinho. Seja muito bem-vindo e obrigado.
8: Bom, obrigado pelo espaço, né? Eu falo com a Sputnik há alguns anos e espero poder contribuir ainda.
4: Bruno, vamos lá, olha só, por que o Paraguai continua sendo o único país da América do Sul a manter relações diplomáticas formais com Taiwan e, pelo menos por enquanto, não aderir ao princípio de uma só China?
8: Essa é uma boa pergunta e a gente precisa retornar aos tempos do governo Stroessner. O ex-ditador paraguaio, Alfredo Stroessner, ele governou, vamos ver se não erro as datas, que é muito tempo, tá? De 1957 a 1989. E tinha uma escola de relações internacionais muito interessante, onde o Paraguai, se entendendo como um estado tampão entre Brasil e Argentina, fazia uma política regional bicéfala com a Argentina e com o Brasil, e fazia uma política em termos mundiais, buscando acesso a cadeias de valor que fossem distintas. Então, por exemplo, o Paraguai tem a presença da JICA, que é a agência japonesa de investimento externo e desenvolvimento, muito forte, e tem a presença de capitais taiwaneses que se mantiveram lá. Alguém pode falar, poxa, mas não faz muito sentido, já que o Paraguai também é um país de produção agrícola intensa. O Paraguai tem uma base de produção de grãos, de soja de cultura, tem uma fração de classe dominante que é Brasil-Guaia, também é fruto do Stroessner, isso vem da final da década de 60, que ele recruta camponeses brasileiros para transformar em latifundiários paraguaios. Mas as relações com Taiwan, elas sempre estiveram presentes. Tem uma outra situação também. O Paraguai, ele fazia o seguinte, lembrando, o pessoal vai lembrar da década de 80, que tinha aquele selo Made in Paraguai. O que acontece? Se compra a peça desmontada ou produto em Taiwan e se vende na América do Sul como se fosse Paraguai. Não é que ele tenha a menor qualidade necessariamente. É que quando Taiwan era o líder dos chamados tigres asiáticos, antes da incorporação de Hong Kong para a China continental, Taiwan era a grande exportadora de bens de consumo baratos da costa pacífica. Ainda mais que a marca Coreia do Sul até na época. E o Paraguai incorporou essas cadeias de valor. O Paraguai tem negócio com a China? Tem muito intenso. Mas o Paraguai, por enquanto, até onde eu saiba, não abre mão da variável Taiwan Formosa nas suas relações econômicas e também com um certo trunfo de política externa que agora está mais embrenhado, eu diria, na projeção de poder com Trump e Marco Rubio.
4: Quais são os instrumentos que Pequim utiliza para, de alguma forma, tentar persuadir países que ainda reconhecem Taiwan? É através do comércio, investimentos, infraestrutura, pressão diplomática, enfim. Quais são os instrumentos que Pequim normalmente utiliza?
8: Bom, a gente precisa compreender que exportar para a China não é uma tarefa fácil. Pelo volume, parece que a China compra tudo o tempo inteiro. Não é assim. Cada nova especificação chinesa é uma dor de cabeça para o setor exportador de qualquer país. Então a China pode determinar algumas especificações para algum tipo de setor, como, por exemplo, carne de vaca, setor de proteína animal. Pode dizer, ó, o frigorífico tal, para estar enquadrado em exportador direto para a China, precisa ter X número de câmaras frias, duas saídas, saída de emergência, precisa ter um conjunto de elementos físicos que muitas vezes não tem. Essa pode ser uma forma. Uma outra é comprometer uma série de investimentos, sejam eles binacionais, sejam eles diretos à China, seja o tal do Brownfield, que seria incorporar empresas públicas privatizadas, como é o caso de São Paulo, por exemplo, com a Três Gargantas, que é o controlador da CPFL, se não me equivoco, e aí oferece um mundo de investimento e condiciona. Uma outra forma também é a pressão diplomática indireta, colocando os países do entorno numa posição muito desconfortável por negociar com um país ou outro, no caso o do Paraguai. E podemos também afirmar que a China tem um poder de barganha muito grande, especialmente se a gente pensar no médio e longo prazo, e ela pode ter esse tipo de pressão. O governo Bernardo Arévalo, da Guatemala, a situação até distensionou um pouco, mas durante os últimos governos anteriores da Guatemala, a Guatemala tem relação muito forte também com a JICA, com o Japão, com Taiwan e com Israel. E soava um pouco distante da média da época dos países latino-americanos, que sempre buscam uma relação intensa com a China como parceira comercial. A China fez muita pressão na Guatemala, muita mesmo, especialmente através de Honduras, com uma parceria preferencial e uma tentativa de construir uma ferrovia interoceânica que cruzaria por Honduras, colocando a Guatemala dependente também do corredor hondureno. E também se aventurou a China, se aventura ainda, né, a financiar o corredor ferroviário bioceânico do sul mexicano, da Costa Maya, que também vai colocar a Guatemala numa situação desconfortável. Então, instrumentos para a China sobram, sem necessariamente ser a grosseria de Marco Rubio e Donald Trump, por exemplo.
4: Agora, Bruno, no mês de maio desse ano, né, portanto há pouco tempo, o governo chinês pediu publicamente que o Paraguai rompesse relações com Taiwan. Foi até um episódio que chamou a atenção. E aí eu queria entender com você o seguinte: o que que motivou a China a pressionar mais uma vez o Paraguai?
8: Olha, o Paraguai, ele tem um problema grave. O Paraguai, o presidente Peña, ele é ex-presidente do Banco Amambai, que é o Banco Barça. E este Banco Barça pertencia a Horácio Cartes, seu ex-patrão e o ex-presidente do país, anterior ao Marito. Horácio Cartes, Marito, Peña. E esse banco está sancionado pela OFAC, está sancionado pelo Tesouro dos Estados Unidos, acusações seríssimas de lavagem de dinheiro e uso para o narcotráfico. Seríssimos, seríssimos. O que que os gringos fazem? Utilizam um fato, um argumento jurídico para extrair frutos políticos. Em função disso, o Paraguai vem fazendo movimentos muito fortes de alinhamento incondicional aos Estados Unidos. E possibilita a China também a buscar uma resposta adequada. Essa é uma grande possibilidade. A outra, que é concomitante, é importante colocar isso, tá? O Paraguai é talvez o último país a internalizar produtos taiwaneses. E como a China está com uma tensão enorme junto a Taiwan, é muito provável que ela aperte os parafusos na sua política externa onde for necessário.
4: Pois é, você citou os Estados Unidos e era até uma pergunta que eu tinha deixado aqui em separado. Como a volta do Donald Trump, né, alterou os cálculos estratégicos de países que reconhecem o Taiwan?
8: É como você estivesse numa situação de extrema tensão, né? Você vai pensando como um formulador de política externa e esse formulador sabe que vai pagar um preço X por algo e a partir de um momento dado vai pagar 3X sobre o mesmo valor. Eu acredito que seria esse o grande problema, né? Porque Trump não esconde algo que já se sabia. Ou o império se organiza a melar o cenário para embaralhar a situação ou para adiar, pelo menos, a perda da hegemonia para a China, ou é uma morte lenta, cada vez mais acelerada, na verdade. Então, o Trump, ele é um fator complicado, porque ele coloca a incongruência, coloca a imprevisibilidade na ordem do dia a dia. Qualquer formulador de política externa tendo o desafio de trabalhar com o Trump presidente do ainda país mais poderoso militarmente do mundo, ainda que tenha sido derrotado pelo Irã na guerra do Ramadã recente, é muito complicado, eu diria. Eu, particularmente, eu tenho... Não é dó, não, mas eu me imagino na pele de formuladores de política externa, de países vulneráveis, ou mesmo de potências médias como o Brasil, com alguém como o Trump na Casa Branca. A gente está vivendo momentos de muita inconstância, eu diria.
4: Agora, Bruno, quando a gente fala em parceria, a gente está falando dos dois lados da moeda, obviamente. A gente já falou algumas questões sobre posição do Paraguai. Eu queria entender com você o seguinte: nós tivemos outros países aqui latino-americanos que trocaram o reconhecimento de Taiwan por relações com Pequim, né? A gente pode falar do Panamá, República Dominicana, enfim. Você citou Honduras, Nicarágua, Salvador. Eu queria entender como que a China interpreta, já que essa resistência do Paraguai, já que outros países próximos aqui trocaram de relação e se aproximaram de Pequim.
8: Parece que quanto maior a fragilidade de um país, no caso latino-americano, exemplo Paraguai, exemplo Guatemala, mais fácil é a adesão de elites dirigentes, elites de turno, no caso na troca eleitoral, do que, por exemplo, países que têm uma força econômica grande, como é o caso brasileiro, e têm contratos de 20 anos com a China de interesses múltiplos, sabe? Eu vejo uma diferença bastante significativa. A China, certamente, ela está muito acostumada a, por exemplo, lidar com países africanos, aparentemente com instituições mais frágeis que da América Latina, e que vem se provando muito mais inteligentes no sentido de utilizar o pragmatismo como uma forma de favorecer os seus países. Então a China possivelmente vai aplicar algo semelhante se a situação inverter e, por exemplo, essa novidade aí de Javier Milei, presidente argentino, com Netanyahu, os acordos de

0: muitos instrumentos para atingir o Paraguai, ou atingir seus presidentes, atingir a economia desses países, né? Já que as pessoas físicas são mais passíveis a serem atingidas pela inteligência dos Estados Unidos.
1: Agora, Bruno, eu sei que é praticamente impossível a gente fazer um exercício aqui de futurologia, mas por tudo aquilo que você vem acompanhando, vem assistindo, se a gente pudesse olhar os próximos anos, daqui a um ano, dois anos, hoje você enxerga o Paraguai ainda sendo o último aliado de Taiwan aqui na América do Sul, ou a pressão chinesa de alguma forma tende a prevalecer nesse futuro?
0: Pelo que se desenha hoje no Paraguai, vai seguir a aliança com Taiwan. Eu acredito que não tem ainda um volume de condicionamentos econômicos para o Paraguai dar um passo atrás e reverter essa posição. Eu até digo isso com, infelizmente, né, porque é um alinhamento que coloca em risco a economia paraguaia. Mas entre o risco da economia e os oligarcas locais passarem por riscos privados, eles vão escolher hipotecar o país e salvar o pescoço deles. Infelizmente é por aí que fica a coisa.
1: Agora, Bruno, como é que Taiwan tenta compensar essa pressão chinesa? Já que, enfim, né, a gente está falando de uma superpotência. Taiwan tenta compensar de que forma?
0: Bom, primeiro em volume de investimento, em favorecimentos, em condições de vantagem, exportações subsidiadas para revenda através do Paraguai com um preço majorado. Taiwan possibilita que o Paraguai venda produtos de alto valor agregado, pelo menos em média complexidade, que o Paraguai não produz, ou faça uma espécie de montagem, né, como se fosse uma maquiladora, exemplo mexicano, e isso aí agrega valor para a elite paraguaia, para o setor de classe dominante brasileira que é investimento no Paraguai, e também para a balança econômica paraguaia. A grande jogada é essa. Uma outra situação é o Paraguai, ele parou de ser um destino de contrabando de automóveis, mas o Paraguai, ele é um grande, aspas, comprador de carros chineses e japoneses e taiwaneses, que depois tem que ser adaptados os carros porque utilizam a mão inglesa, o volante é do outro lado. E uma forma que o Paraguai tem, aspas, de compensar essa pressão chinesa é um parque automotriz que é todo ele feito, ou quase todo ele feito, composto por veículos usados através dos dois países, tanto o Pacífico, Japão e Taiwan. Outros mecanismos eu não saberia te dizer, esses aí são visíveis, já fazem parte da literatura, das evidências.
1: Agora, um pouquinho mais cedo na entrevista, você falou sobre o Donald Trump e o quanto que é difícil lidar com as coisas que ele fala, né? Porque nem tudo aquilo que Donald Trump fala pode ser assinado, né? Ele tem essa ambiguidade. E eu queria entender com você o seguinte: o Trump, ele tem enviado sinais que são ambíguos sobre o comprometimento dos Estados Unidos com a defesa de Taiwan. Como que essa relativização é percebido por parte de Taiwan? Como é que o país enxerga esses sinais nem tão claros assim feitos por Donald Trump?
0: Pois é, essa é uma pergunta chave, né? Para saber, ou para a gente poder saber, não dá para saber, mas para projetar o nível de lealdade que os setores que comandam Taiwan podem ter diante da China continental ou dos Estados Unidos. Eu diria que é mais previsível para a liderança taiwanesa fazer uma certa aposta no comprometimento do Japão, no chamado Mar do Sul da China, na costa Ásia-Pacífico, do que necessariamente no preço que Trump toparia pagar em função de um hipotético conflito para defender Taiwan de uma invasão chinesa. Acho muito difícil o movimento direto de arriscar um conflito que pode gerar inclusive uma guerra nuclear. Eu penso que a elite de Taipei ou os setores dominantes da ilha tem mais proximidade com uma guerra de aliados, uma proxy war vindo do Japão. É mais factível isso em defesa de Taiwan do que um confronto direto com os Estados Unidos. Também não sei o limite do que poderia ser feito, mas hipoteticamente um confronto hiper sofisticado entre Taiwan e a China teria aliança estratégica do Japão. O Japão entraria num confronto com a China e os Estados Unidos seriam o suprimento logístico e o comando estratégico do Japão. Me parece que hoje o mais provável é isso. Ainda assim, a probabilidade é pequena diante de um risco de um ataque chinês ao arquipélago do Japão. Eu também não acredito que Tóquio aceitaria

0: via de bom grado ser a bucha de canhão dos gringos nesse sentido. Desculpa o termo chulo, mas é assim que eu vejo.
1: Sim, sem problema, Bruno. Fica à vontade para responder da forma como você achar melhor. Você até comentou sobre hoje o cenário estar desenhado de se manter essa proximidade Paraguai e Taiwan. Agora, se de alguma maneira isso no futuro mudar, eventualmente, não sei, pode acontecer de Paraguai reconhecer Pequim. Qual que é o impacto simbólico e estratégico dentro do cenário internacional? Qual o impacto seria essa mudança, já que a gente está falando de um único aliado de Taiwan na América do Sul e um dos poucos remanescentes a nível global?
0: Para Taiwan é uma perda importante. E a China afirmaria o seu poder econômico na América do Sul. Porque das grandes dores de cabeça de Trump é a presença chinesa na infraestrutura e na economia sul-americana. Ainda não é nas finanças e ainda não é na defesa, mas é na balança comercial e na infraestrutura. Trump é muito incomodado com o porto de Chiangai, no Peru, por exemplo, muito incomodado. E a presença da China em uma situação completa no Paraguai daria acesso à hidrovia do Paraná. E a hidrovia do Delta do Paraná, ela tem um acordo conjunto com o Corpo de Engenheiros do Comando Sul. A China passaria a ter amplo uso das barcaças naquela região, mais que já tem, e poderia demandar dos governos do Paraguai e da Argentina, mas especialmente do Paraguai nessa troca de favorecimentos, a suspensão do contrato de aspas, manutenção do Corpo de Engenheiros do Comando Sul da hidrovia do Paraná. Que, aliás, é uma vergonha a entreguiça que ocorre no mais importante curso fluvial para o comércio exterior da América do Sul. Essa é uma chance que eu vejo. Uma outra é um risco de golpe de Estado no Paraguai. É um país instável politicamente, é um país que já teve um golpe de Estado em 2012, recentemente, e que pode ter outro, considerando que o envolvimento dos Estados Unidos hoje é muito maior do que era durante o governo Fernando Lugo, por exemplo. Muito maior. São as possibilidades, além do interesse de Israel, que Israel também está intervindo diretamente na política doméstica dos países latino-americanos como um todo e dos sul-americanos em especial, seja pela via cibernética, seja pela campanha que confunde antissionismo com antissemitismo, seja pelos contratos de defesa. E também pela massa eleitoral neopentecostal que assume ideologicamente sionismo. É muito perigosa a situação que a gente vive em todo o continente, e o Paraguai, fazendo essa mudança de orientação estratégica, teria riscos reais de golpe de Estado e instabilidade.
1: Agora, Bruno, a gente já vai chegando ao fim aqui da nossa entrevista, da nossa conversa, mas antes da gente terminar, eu queria saber com você o seguinte: Pequim, de alguma maneira, tá ganhando a batalha diplomática sobre Taiwan antes mesmo de resolver a questão militar?
0: O poder de Pequim é muito grande, né? Por exemplo, se a gente abstrair da questão do Paraguai, olha a presença chinesa na África, olha a presença dos Estados Unidos na África. É uma comparação que beira o absurdo. Olha a balança comercial chinesa com a América Latina, olha a balança comercial dos Estados Unidos. Os Estados Unidos têm investimento em alguns países na América Latina ainda, o Brasil é um deles. Mas tem azul na balança comercial, tentam se impor de qualquer maneira, tem projeção ideológica. A China faz uma diplomacia de tipo ganha-ganha. Se tá bom se tem alinhamento de governo, ela vai além. Se não tem alinhamento de governo, ela executa contrato. Tem muito mais cartas na manga hoje a China do que os Estados Unidos, no meu modesto ponto de vista. Então, creio que muito antes da corrida militar, a projeção diplomática do Ocidente ampliado via Taiwan perde de goleada para a China, eu diria.
1: Ô Bruno, tem mais algum detalhe que de repente você queira comentar, que tenha passado desapercebido, enfim, alguma consideração final que você queira fazer? Eu deixo o espaço aqui à disposição para você.
0: Não, só meu reconhecimento, por incrível que pareça, eu não quero elogiar a ditadura, Bolsonaro fez isso, fez um elogio cretino para o Strauss, mas a inteligência da diplomacia paraguaia nesse período, de buscar, assim como o Peru, né, de Velasco Alvarado, buscar uma política externa que tivesse um pouco fora do realismo regional. Ainda havia uma disputa concreta entre Brasil e Argentina, ela foi meio que solucionada em 75 e vencida pelo Brasil com Itaipu. Mas o Paraguai é um exemplo, quiçá, não falando de Taiwan e China, de como um país que está espremido entre potências regionais pode tentar buscar acordo de favorecimento mútuo. Por exemplo, tem a empresa hidrelétrica de Assiretá, que é binacional, Argentina e Paraguai, e tem a binacional de Itaipu. Paraguai poderia ser quase como que aspas o paraíso na terra. Abundância de energia, de terras, de solo, população maravilhosa, uma unidade cultural bem forte, uma hegemonia guarani, eu diria, e um nacionalismo muito presente também. E o Paraguai é muito distante a realidade paraguaia da projeção caricata e grotesca que se faz no Paraguai em mídia brasileira. Então, meu louvor à nação guarani, creio que pode buscar caminhos muito mais interessantes para o país do que hoje se apresenta.
1: Bom, esse foi o Bruno Lima Rocha, ele é cientista político, professor de relações internacionais e de jornalismo também. Olha, Bruno, em nome da equipe da Rádio Sputnik e também da Metropolitana, eu agradeço você ter aceitado o nosso convite em participar aqui do podcast do Intriga Internacional. Pra gente foi uma honra, nosso bate-papo foi muito esclarecedor, acho que tanto eu quanto a nossa audiência, aprendemos bastante com a sua presença, sua participação, e eu já deixo aqui um convite para, numa próxima oportunidade, você também participar com a gente. Muito obrigado e até a próxima.
0: Obrigado, fico à disposição, espero ter contribuído e até a próxima.
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1: E olha, o Intriga Internacional tem o prazer em receber o Bernardo Murá. Bernardo, seja muito bem-vindo aqui ao nosso programa. É uma honra recebê-lo por aqui. Enfim, fique à vontade, sinta-se em casa.
3: Bernardo, a honra é minha. Fico muito feliz pelo convite. É muito, muito contente de fazer parte do Intriga Internacional. Sou o Bernardo Murá, professor de Relações Internacionais e doutor em Economia Política Mundial. Também pesquisador da Guarani Salto Mentor. Fico à disposição de vocês para as perguntas.
1: Bernardo, olha, a gente repara que nos últimos tempos, né, os Estados Unidos tem sido, digamos, não muito firme com Taiwan, né? É uma posição de Donald Trump muitas vezes ambígua. Como é que você enxerga essa relação nesse momento entre Taiwan e Estados Unidos?
3: É uma relação que engloba muitos outros fatores. A gente tem que lembrar que Taiwan tem uma relação histórica com os Estados Unidos desde que final dos anos 40, o Kuomintang, que é o Partido Nacionalista, acaba fugindo, né, para a ilha em meio à Guerra Civil Chinesa. Então, é uma relação que foi muito próxima e ela acaba tendo o seu primeiro grande baque a partir de 79, quando os Estados Unidos reconhecem a República Popular da China como a verdadeira soberana sobre a China. Inclusive, a China, então, vai receber o assento de segurança na ONU, mas pouco depois disso, no governo Reagan, são estabelecidas as chamadas seis garantias. O que são essas seis garantias que foram estabelecidas em 1982? Né? Que diz que os Estados Unidos não concordariam em definir uma data específica para o fim de vendas de armas a Taiwan, que já vinha sendo feito desde o final dos anos 40, né, e com uma cooperação muito grande com o exército. Os Estados Unidos não faria nenhum papel de mediação entre Taiwan e a República Popular da China, não pressionaria Taiwan a entrar em negociações com a República Popular da China, e considerava, então, ainda que informalmente, Taiwan como soberana na ilha. Também que não faria consultas prévias com Pequim sobre venda de armas. E Trump, essas relações que ficam um pouco ambíguas, no último encontro com o Xi Jinping, ele afirmou que havia conversado sobre vendas de armas na Taiwan, porque, afinal, esse acordo que vem sendo pressionado pelo Congresso, principalmente, de um aporte de 14 bilhões de dólares à defesa de Taiwan. Ao mesmo tempo, o governo estadunidense reiterou que a posição da República Popular da China sobre as vendas de armas não muda o posicionamento dos Estados Unidos. Foi criado uma celeuma aí, principalmente em Taiwan, a partir das falas de Trump. Mas, quando a gente vê o Trump, eu gosto sempre de tirar a parte personalista da política. E Trump é uma pessoa, no mínimo, muito volátil, certo? E fala coisas que não são esperadas de um político na posição dele, né? Um político da presidência dos Estados Unidos. Eu acho que ele acaba colocando muitas questões que não deveriam ser debatidas a público. Então, porque ele quer um holofote maior, me parece sempre isso. Então a gente não deve levar muito ao pé da letra, principalmente em termos de política externa, como que os Estados Unidos se comporta baseados puramente nas posições do Trump. A gente tem que lembrar que existe um longo histórico de cooperação, um longo histórico de política externa estadunidense que vai ter uma posição de defesa de Taiwan. No momento em que há a perspectiva de uma transição hegemônica, se a gente for pensar da China sendo um novo hegemônio no sistema internacional, os Estados Unidos tendem a se posicionar em favor de Taiwan. Tanto que esses pontos que eu li aqui, os de 82, eles foram reiterados em 2016. Também, em 2023, houve mudanças de legislação que diz respeito a visitas oficiais dos Estados Unidos a Taiwan. E isso deixou a República Popular da China, digamos assim, irritada, certo? Então, eu vejo, né, se a gente não focar apenas no Trump, mas eu vejo um grande histórico de uma maior aproximação, ainda que paulatina, dos Estados Unidos a Taiwan.
2: Agora, Bernardo, eu queria que você explicasse aqui para a nossa audiência, tanto da Rádio Sputnik na Metropolitana, a gente está aqui no FM em 80,5, também para quem acompanha nos tocadores de áudio, enfim, quem acompanha na versão podcast, até que ponto Taiwan depende da proteção dos Estados Unidos para manter, de fato, a sua autonomia?
3: É um pouco difícil precisar, mas eu diria que é algo como 99%, se a gente for falar, porque tanto Taiwan, a gente pode falar também nesse caso da Coreia do Sul, ou até mesmo do Japão, né, mas principalmente a Coreia do Sul, são países que tiveram uma relação muito profícua com os Estados Unidos em termos comerciais também, em contrapartida, uma presença militar dos Estados Unidos muito forte em seus territórios. Né, e Taiwan não foge desse aspecto. Então, se a gente tem uma indústria pujante em Taiwan, etc., isso vem muito ao custo de uma presença militar dos Estados Unidos. Os principais fornecedores de armas de Taiwan são os Estados Unidos, porque eles são aqueles que são capazes de fazer esse tipo de negociação por cima da República Popular da China. Então, a dependência é muito grande, mesmo porque é uma posição estratégica. Né? Se nós pensarmos nesses três países que eu falei para os nossos ouvintes agora, então, Coreia do Sul, Japão, Taiwan. A gente tem basicamente um cerco ao mar da China, certo? Então, uma posição estratégica muito, muito importante, que os Estados Unidos têm uma presença militar grande, principalmente nos dois primeiros países. E sendo, então, um grande fornecedor de armas para Taiwan, ainda que as relações com o exército tenham sido cortadas, né? Eu não preciso dizer que... Cortadas, né, a partir de 79, mas eu não preciso dizer que a China é um estado muito maior, um contingente de infantaria muito maior, capacidades militares muito maiores que Taiwan, e por isso depende, sim, dos Estados Unidos de forma muito acentuada.
2: Agora, Bernardo, você citou a questão da localização de Taiwan. Por conta desse fator que os Estados Unidos consideram tão importante, essa proximidade com Taiwan, é para manter os interesses americanos ali no Indo-Pacífico?
3: Sim, isso é um fator muito importante. Isso também, que assim como foi na questão da Coreia do Sul, assim como foi quando havia duas Alemanhas, Taiwan foi uma espécie de um showcase do capitalismo frente à alternativa comunista, certo? Como é feito na Coreia do Sul, como foi feito na Alemanha Ocidental. Então, nesse sentido, a presença também no período da Guerra Fria tinha muito a ver com isso, né? Mas hoje a China já ultrapassa muito em termos de qualidade de vida que foi, inclusive, se a gente comparar com Hong Kong, né? Essa diferença hoje já vai em favor da China continental. Mas a localização, não só a localização, mas o evento histórico da fuga do Kuomintang deu ali a oportunidade de ser um ponto de pressão importante, né? Por que não mais este ponto a ser aproveitado? E foi aproveitado e vem sendo aproveitado. Então, eu acho que a localização, a oportunidade política e também, podemos dizer, a virtude política dos Estados Unidos de escolher esse lugar.
2: Agora, Bernardo, em 2024, Donald Trump, ainda como candidato, ele sugeriu que o Taiwan deveria pagar mais por sua defesa, né? Que deveria, de alguma forma, compensar mais os Estados Unidos. Isso é algum tipo de recado ou de mensagem que aliados dos Estados Unidos deveriam observar também?
3: Existem dois fatores nessa resposta do Trump. Primeiro, um aceno aos eleitores, se nós vamos pensar em termos internos, porque uma das campanhas do trumpismo seria acabar com essas guerras eternas, as forever wars, certo? E aí, então, ele começa a sinalizar. Primeiro, ele diz que vai acabar, por exemplo, com a guerra da Ucrânia em poucos dias, o que claramente não se verifica, mas isso também vale para sustentar bases militares e forças militares em países vizinhos. Taiwan não tem propriamente uma base militar estadunidense, mas, né, como a gente já falou aqui, recebe muitas armas. Então, Quando o Trump fala isso, ele também está dando um recado, principalmente para a OTAN, que ele não vai mais, ou vai buscar arcar menos com os custos. Mesmo porque isso vem sendo um empecilho à economia estadunidense interna. É uma impressão dos cidadãos estadunidenses de que se os Estados Unidos não gastasse tanto fora, principalmente em termos militares, que é o mais aparente, a qualidade de vida da população poderia ser melhor. Só que isso entra em contradição com outro fator, que é a pujança da economia estadunidense está diretamente ligada à sua expansão internacional militar e política. Então, o Trump entende que isso também é um empecilho, ao mesmo tempo que acena a sua base eleitoral com uma das suas bandeiras de campanha, mas é uma contradição da expansão do poder estadunidense que a política trumpista mesmo pode, eu não digo que ela vá quebrar, mas ela pode fazer a base dessa política ficar instável. Eu acho que o cenário de guerras atual que a gente tem na Ucrânia, que a gente tem no Irã, já mostra que os Estados Unidos não é o mesmo. Não pode sustentar mais tantos frontes assim. Não só isso, né? A capacidade militar, a capacidade de produção militar é muito diferente daquela que os Estados Unidos tinham até o fim da Guerra Fria. A gente tem, então, uma grande cadeia de produção militar espalhada que faz com que seja difícil e custoso produzir armamentos numa demanda necessária para uma guerra, o que é diferente, por exemplo, para a China, em que a produção é muito mais planificada e autóctone. E para o Irã também, né? Então a gente tem aí um exemplo, para a Rússia também. Então a gente tem aí um exemplo de uma dificuldade de manutenção desse tipo de guerra e desse tipo de defesa, né? A gente viu, por exemplo, no combate ao Irã, que os Estados Unidos teve que deslocar munições de escudos antimísseis do Japão e da Coreia, o que fez na Coreia do Sul ter um certo pânico e trazer algumas frotas que estavam estacionadas em Okinawa, certo? Então, o contexto dessa fala, ainda que tenha esse aceno, que eu falei, um aceno interno, existe um problema real, externo, que não sei se o Trump de fato quer resolver, mas ele está sinalizando países, principalmente da Europa, porque era o maior financiador da OTAN, né? E aí isso também muda a estrutura de como os estados da Europa vão pensar o seu orçamento, né? Inclusive, em consequência, a qualidade de vida dos cidadãos e também aí a gente vê o crescimento da extrema-direita nesses países. A extrema-direita que também tem uma narrativa, algumas vezes, anti-OTAN, anti-atlanticista, né? de defesas próprias, enfim.
2: Agora, Bernardo, aqui nesse mesmo episódio do Intriga Internacional, a gente citou a relação Taiwan-Paraguai, a proximidade desses dois países. Eu queria entender com você o seguinte: uma eventual redução do apoio americano a Taiwan poderia, de alguma forma, pressionar o Paraguai e outros países a se aproximarem mais da China?
3: Pois a relação de Taiwan com o Paraguai, ela vem desde os anos 60 e tem a ver também com a questão do próprio Stroessner, né? Uma proximidade com o Chiang Kai-shek nos seus princípios anticomunistas. Então, foi também uma maneira do Paraguai estabelecer relações com outros países, do mesmo jeito que o Chile se vira ao Pacífico durante a ditadura, né? O Paraguai busca essa alternativa. Mas à medida que Taiwan enfraquece, eu imagino que a China tome esse lugar, não só no Paraguai, mas na América Latina. Se a gente for ver, por exemplo, nessa guerra com o Irã, houve uma questão de falta de gás em Taiwan. E aí a China começa a se colocar como alternativa. O próprio Taiwan dizendo: nós podemos fornecer gás para vocês. O que implicaria uma maior cooperação, o que implicaria, eventualmente, quem sabe, um acordo similar ao que uma relação de um país, dois sistemas, né? Então, à medida que há um crescimento chinês, um enfraquecimento relativo de Taiwan, eu acho apenas natural que a China venha para substituir esse tipo de relação que Taiwan tem com os outros países.
2: Perfeito, Bernardo. Agora, a gente acaba se pegando muito às narrativas que Donald Trump costuma usar, né? A gente percebe que o governo americano, como um todo, não só o Trump, mas em especial ele, gosta de criar narrativas num todo. Se a gente pensar, Bernardo, que Donald Trump não é eterno, né? Enfim, Estados Unidos terão outros presidentes, presidentes e já, como já teve, né, anteriormente outros presidentes, essa alternância de posições, de partidos na liderança do governo americano, de alguma maneira cria insegurança para Taiwan ou não? Isso não tem influência, já que os interesses americanos ali são maiores do que o partido que esteja no poder?
3: Leonardo, a sua pergunta é muito boa. Eu posso dizer com segurança que essa alternância muda muito pouco, para não dizer nada. Porque, por exemplo, dia 25 de junho, a gente teve a visita do chefe do legislativo de Taiwan aos Estados Unidos, 25 de junho desse ano. E ele foi muito bem recebido, tanto por republicanos quanto por democratas, que disseram, bom, que Taiwan é um exemplo de direitos humanos, enfim, na região. E então, eu não vejo isso como o bipartidarismo estadunidense, essas posições não mudariam a relação com Taiwan. Eu sempre digo que republicanos e democratas, em termos de política externa e razão de Estado dos Estados Unidos, são muitas vezes diferentes táticas para a mesma estratégia. Como eu disse antes, é vital para os Estados Unidos a sua expansão internacional, os seus recursos, os seus insumos produtivos, né, que retira de países mais pobres. Ambos partidos sabem disso. Ambos partidos fazem isso de forma diferente. A gente tem, muitas vezes, uma postura mais explícita e militar dos republicanos, principalmente nos últimos anos no Oriente Médio, ao passo que os democratas seriam mais diplomáticos nesse setor e são muito mais agressivos na América Latina. Então, não vejo essa mudança com Taiwan. Por exemplo, a gente pode pegar um outro exemplo aqui, a Hillary, quando ela estava em campanha presidencial, contra o Trump, ela disse, se eu for eleita, atacaremos o Irã. Então, essas coisas que ocorrem hoje nos Estados Unidos, eu acho que tem menos a ver com Trump em si. Claro que a maneira com que elas ocorrem tem a ver com Trump. Mas elas ocorreriam com outros presidentes e outros mandantes, porque a gente tem, como eu disse, esse crescimento chinês que faz com que os Estados Unidos tenha que segurar uma série de territórios, né? E aqui entra muito a questão da América Latina. E para Taiwan, isso também é verdade. Os Estados Unidos vai querer garantir os territórios, digamos assim, sempre teve, né? Não que Taiwan seja um território que os Estados Unidos sempre teve, mas era uma das suas garantias geopolíticas. Então, não vejo nessa diferença de partidos um sinal de alívio ou medo para Taiwan, certo? Acho que a gente acaba focando muito na pessoa do Donald Trump, assim como a gente acaba focando na pessoa de vários governantes, e esquece que existe uma relação histórica aí entre Taiwan e Estados Unidos, né, e as suas posições e as suas necessidades vitais. A gente pode falar isso, que seriam certos passos vitais para a reprodução do modo de vida dentro dos Estados Unidos e também das suas relações comerciais e políticas com o mundo.
2: Perfeito, Bernardo. Agora, se a gente levar em consideração as relações China e Estados Unidos, elas costumam variar, né, entre tensões acirradas e algumas tentativas de estabilização, né? A gente percebe que tem aí um conflito que é comercial, de tecnologia também. Agora, eu queria entender com você o seguinte, Bernardo. Taiwan, apesar de todas as questões, é o tema mais sensível da relação Washington e Pequim ou tem coisa ainda mais importante do que isso?
3: É uma pergunta complicada no sentido de que, porque eu acho que ela é muito mais vital no momento para os Estados Unidos, não que ela não seja vital para a China, mas a China, ao meu ver, ela tem uma postura muito mais paciçosa com relação a Taiwan, ainda que a China tem que estar toda unificada até 2049, então ela teria até lá para ter uma reunificação com Taiwan, por exemplo. Mas para os Estados Unidos, num momento de crise, a questão de Taiwan fica muito mais delicada, principalmente se a ilha começar a ter dificuldades. Então, eu acho que para a China, a questão comercial é mais importante de Taiwan em si, porque ela acaba desembocando em Taiwan também. O que eu quero dizer com isso? Quero dizer que a China tem construído uma série de rotas comerciais e assegurando uma série de cadeias produtivas, principalmente nas terras raras e na construção de baterias e microchips. Taiwan, nesse sentido, é uma concorrente, mas à medida que a China consegue garantir o suprimento de insumos muito, insumos tecnológicos muito importantes e também insumos energéticos, quando há uma crise, como eu dei aquele exemplo da crise energética a partir do fechamento do Estreito de Hormuz ali com a guerra do Irã, que começou a haver falta de gás em Taiwan e em alguns outros países da Ásia, eu vejo isso como uma tendência natural, um crescimento de influência da China em Taiwan. E para os Estados Unidos isso é muito mais grave do que para a China em si. Eu acho que do jeito que o tabuleiro geopolítico vem se desenhando, Taiwan fica uma questão muito mais grave para os Estados Unidos do que para a China. Então, eu não quero dizer que não é importante para a China, mas eu acho que quem vem perdendo nessa batalha em termos de influência, principalmente na Ásia, são os Estados Unidos. Então, tem aquela obra clássica do Giovanni Arrighi, de Adam Smith em Pequim, que ele vai dizer, olha, esses parceiros que hoje são parceiros dos Estados Unidos, são parceiros da China há milhares de anos. No momento que a China for forte, eles provavelmente vão voltar com a China. Então, não que Taiwan tenha sido um parceiro, Taiwan faz parte da China, mas eu vejo, então, nesse contexto crítico, Taiwan pender para a China do que para os Estados Unidos. Pense os Estados Unidos mais como um intruso na Ásia do que, de fato, um intruso temporário, se a gente for pensar que a China é uma civilização milenar. Então, pensando com essa cabeça, os Estados Unidos é algo temporário na cabeça da China. Então, o problema de Taiwan é muito maior para os Estados Unidos. Inclusive, disse que houve uma reunião quando o Mao já era muito velho, que ele fala assim com Kissinger, mas ele, não, tudo bem, vocês podem ficar com o Taiwan por enquanto, eventualmente ela vai acabar sendo nossa, pode ser daqui a um século, não tem problema. Então, o grande hegemon em crise hoje é os Estados Unidos. É por isso que eu pontuo essa diferença.
2: Perfeito, acho que foi super didático e enfim, acho que a nossa audiência vai entender perfeitamente a sua explicação, Bernardo, e agradeço. Agora, a questão, eu queria que você explicasse um pouquinho o quanto que Taiwan é importante para a China, né? Já que a gente percebe que muitas vezes a China tem uma postura firme com relação a esse assunto. Por quê?
3: Bom, primeiro a questão, a gente foi pensando numa questão puramente política. Taiwan é um resquício da guerra civil que ainda não terminou. Ainda que isso é engraçado, a China reivindique Sun Yat-sen, né, que como um dos pais da China, e do mesmo jeito Taiwan reivindique Sun Yat-sen por causa do Kuomintang, tem essa questão política, de fato unificar o território, e também existe uma questão, a mesma questão geoestratégica, fundamental para os Estados Unidos, é fundamental para a China. Ali, a China já garante também, não só a soberania, mas a integridade do seu território, uma posição geopolítica muito, muito importante. Inclusive, o Japão é muito preocupado também com essa questão de a China tomar Taiwan. Ele acredita que se a China tomar Taiwan, seria o seu fim. Né? Por quê? E não o fim no sentido de os japoneses vão acabar, mas muito do Japão, e muito do que o Japão é hoje, como eu estava falando de alguns outros países que têm uma forte colaboração militar dos Estados Unidos, tem a ver com essa influência estadunidense. No momento que Taiwan sai da esfera dos Estados Unidos, a gente tem possibilidade muito grande, câmbio de relações com uma série de outros países, inclusive a China recentemente estava mandando sinais para os Estados Unidos de descontentamento, principalmente com relação às Filipinas e o Japão. O Japão também começou a mostrar novos mísseis, né? E que a China começou a dizer, olha, o Japão, que não pode ter exército desde o fim da Segunda Guerra Mundial, tem forças de autodefesa, começou a fazer mísseis de maior alcance, e a China falou, olha, esses mísseis não são compatíveis, né, com um país que não tem exército. Então, a importância de Taiwan, ela reside nessa questão geoestratégica. Isso, Taiwan, voltando à China, é uma afirmação de poder da China no Pacífico. Não à toa a gente tem as Filipinas e o Japão já se armando, ou buscando se armar de forma mais contundente, ainda que esses países não façam frente à China militarmente de maneira alguma.
2: Perfeito, Bernardo. Olha, a gente já vai caminhando para o fim da nossa entrevista, do nosso bate-papo, mas eu queria que você me ajudasse. Eu sei que futurologia não é algo, né, que a gente possa cravar 100%, mas eu queria entender com você o seguinte, olha, a nível de futuro, daquilo que você enxerga no cenário atual, como que você acha que daqui, enfim, algum tempo, né, um ano, dois anos, será a posição de Taiwan? Como é que você vê essa, pensando a nível de futuro?
3: Tão pouco tempo? Um ou dois anos?
2: É, pode ser um, dois anos, ou, enfim, daqui a 10 anos, enfim, pode. Sim. Pode projetar à vontade.
3: Eu acho que no curto prazo é divertido fazer esses exercícios de projeção, porque nós não temos compromisso, né, nesse sentido, né? Ninguém consegue ver o futuro. Eu acredito que em pouco tempo a situação esteja similar, né? Por quê? Apesar dessas armas serem muito importantes para Taiwan frente à China, houve inclusive uma análise muito recente, no final do ano passado, um documento do Pentágono, que mostrava, né, em projeções que os Estados Unidos já perderiam uma guerra no Pacífico contra a China no eventual combate por Taiwan, por exemplo. Né? Porque os armamentos chineses já têm muita qualidade, já fazem frente aos Estados Unidos, né? Não precisa dizer que China também é uma potência nuclear. Mas, né, com relação a Taiwan, eu acredito que nos próximos anos a gente vai ter uma postura que não mude muito. O que mudaria, não na ilha em si, mas talvez uma narrativa de maior pressão, principalmente por parte dos Estados Unidos, né? Então, essa questão de invasão da China continental e Taiwan, eu acho que parte muito mais do Ocidente do que da China de fato. Se a gente for pensar pela lógica do Partido Comunista Chinês, não seria muito viável uma anexação por força, porque primeiro despenderia muitos recursos e poderia fazer com que a ilha fosse dividida. Ao exemplo do que aconteceu com a Coreia, e ao mesmo tempo poderia minar a credibilidade internacional da China. Então, eu acho que a narrativa de uma invasão chinesa é muito mais funcional ao Ocidente. Do mesmo jeito que eu acho muito improvável, para não dizer quase impossível, que a Rússia, por exemplo, faria uma guerra de invasão à Europa Ocidental, mas isso que a mídia ocidental europeia fala, né? Então, eu acho que isso vale também para a China. Então, no curto prazo, eu imagino que a situação de Taiwan continue muito similar. Eu acho que à medida que os Estados Unidos vão enfraquecendo, a China vai se tornando a alternativa. Hoje, o partido mais simpático à China é o próprio Kuomintang, que não está na presidência. Isso é muito importante. Eu acho que, se a gente for pensar num prazo maior, e se a China conseguir os seus objetivos de unificação do país até 2049, a gente pode ver uma Taiwan com um país dois sistemas, né? Mas, ao mesmo tempo, é improvável que isso venha de graça no sentido que os Estados Unidos deixassem isso acontecer. Porque tem um outro aspecto da China, de ela invadir ou não, porque ela viu, assim como todos nós vimos, o que aconteceu, o que vem acontecendo no Irã. Eu não preciso dizer que o Irã tem um exército e capacidades militares bem mais fracas que a China. E destroyers americanos não entraram no Golfo, por exemplo. Como que a China vê isso? Como que os bloqueios econômicos dos Estados Unidos para a China, que também dificultam a vida de muitos parceiros que dependem de insumos chineses, fazem com que esses países acabem buscando negociações bilaterais com a China? Então, acho que a tendência desse fortalecimento da China vai acabar fazendo com que haja uma aproximação de Taiwan, daqui a muitos anos, claro, com a China continental. Principalmente se a gente tiver uma vitória do Kuomintang. As vitórias, inclusive, né, do partido de oposição ao Kuomintang foram muito estreitas. Então, a gente poderia inferir que as posições do Kuomintang têm uma reverberação muito grande dentro da ilha. Então, eu acredito que a gente vai poder ver grandes mudanças de médio a longo prazo. Aos poucos anos, eu acho que a gente vai ter ainda uma questão muito similar, né? Não acho que seja algo como aconteceu na Ucrânia, por exemplo. Mesmo porque os acontecimentos recentes mostram que os Estados Unidos não teria força para puxar um limite, como foi no caso da Rússia, em tentar colocar a OTAN na sua fronteira e fazer isso com a China.
2: Perfeito. Agora, Bernardo, eu queria deixar um espaço para você, para as suas considerações finais, enfim, para você falar de mais alguma coisa que de repente a gente não tem abordado e que você acha que é importante também para a gente comentar sobre o assunto. Enfim, agora eu deixo o espaço para você finalizar aí sua participação aqui com a gente.
3: Bom, em primeiro lugar, Leonardo, eu quero agradecer de novo a oportunidade. Eu espero que tenha sido proveitosa para vocês e para os ouvintes, como foi para mim. Fico muito contente de falar de política internacional assim, para outras pessoas, né, para pessoas que querem entender do assunto. Mas acho que uma questão muito interessante que vem acontecendo É que, mesmo com a recente reunião, foi final de maio a reunião do Trump com o Xi Jinping, a gente teve logo em seguida mais sanções ou mais bloqueios dos Estados Unidos com relação a empresas chinesas, empresas civis, com o argumento de que elas poderiam ter alguma função militar, enfim, então não deveriam, os Estados Unidos não deveriam, empresas estadunidenses não deveriam comercializar com elas. Inclusive, Baidu, BYD, certo? E o que a China fez em retaliação? A China proibiu a venda de uma série de insumos e de produtos de uso, de bens de uso duplo, né, que podem ser usados tanto para tecnologia civil quanto militar, principalmente aqueles que dizem respeito a terras raras. Não faz muito tempo que nos últimos aviões stealth, que os caças stealth que os Estados Unidos estavam fazendo, muitos saíram sem radar porque os componentes eram da China. Então, isso acaba pairando, literalmente, a gente está falando de aviões, né? Pairando sobre Taiwan. Por quê? Porque a gente já estabeleceu aqui que Taiwan depende de armamentos estadunidenses. E esses armamentos, principalmente os radares desses aviões, dependem de componentes chineses. Então, esses últimos aviões que haviam sido fabricados, esses últimos stealths que haviam sido fabricados pelos Estados Unidos, estavam sem radar e no seu lugar havia um monte de pesos. Como aqueles pesos de academia que a gente põe em halteres, né, para o avião poder voar direito com o peso do radar, e estavam sendo usados apenas para treinamento. Então, isso já aparece como uma consequência de uma estrutura internacional de comércio, de planejamento estratégico da China com relação aos Estados Unidos, que por consequência vai acabar aumentando sua influência de Taiwan. Se a gente tem um país que, é maior, que ainda é a maior economia do mundo, mas não consegue produzir armamentos por uma guerra com o Irã, né, e também depende, graças às suas cadeias produtivas muito amplas, depende de uma série de insumos chineses, e a China vem se tornando o seu principal adversário, a gente vê então que Taiwan, naquele lado de Taiwan que pende para os Estados Unidos, se vê em maus lençóis. Então, essas batalhas comerciais acabam desembocando sobre Taiwan. Eu queria pontuar então a questão principalmente dos recursos de terras raras, dos componentes necessários para fazer radares, que acabam fazendo com que a defesa de Taiwan atual, que vem dos Estados Unidos, acabe se fragilizando, ainda que relativamente.
2: Perfeito, Bernardo. Olha, muito obrigado. Agradeço aqui em nome de toda a equipe da Sputnik, também da Rádio Metropolitana, dos nossos ouvintes também, que com certeza puderam aprender um pouco mais sobre esse assunto. Enfim, agradeço muito a sua presença e já deixo aqui um convite para uma próxima oportunidade a gente conversar mais uma vez. Obrigado, Bernardo, e até uma próxima.
3: Obrigado, Leonardo. Eu agradeço os ouvintes e ficaria muito feliz de mais um convite. Fico à disposição de vocês.
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2: No Cheque Mate do episódio de hoje, vamos falar sobre Rui Barbosa, uma das figuras mais respeitadas da diplomacia internacional no início do século XX. Quando pensamos em diplomacia, imaginamos embaixadores negociando tratados ou representantes de países reunidos em grandes conferências. No entanto, você que ouve o Intriga Internacional já sabe muito bem disso, a diplomacia vai muito além. Envolve diálogo, respeito, argumentos sólidos e também a capacidade de defender interesses sem recorrer à força. E olha, poucos brasileiros simbolizam essas qualidades tão bem quanto Rui Barbosa. Ele era formado em Direito e construiu carreira como advogado, jornalista, escritor, professor, político e jurista. E era conhecido por uma extraordinária capacidade de argumentação e também pelo domínio da língua portuguesa. Durante a vida pública, Rui Barbosa participou de momentos importantes dentro da história brasileira. Defendeu a educação, a liberdade de imprensa, o fortalecimento das instituições democráticas e também o respeito às leis. Apoiou a causa abolicionista e acreditava que o progresso de uma nação dependia do conhecimento, da justiça e da igualdade perante a lei. Foi em 1907 que Rui Barbosa conquistou o reconhecimento mundial. Naquele ano, aconteceu a Segunda Conferência da Paz, realizada na cidade de Haia. O encontro reuniu representantes das principais potências da época para discutir regras de convivência internacional, soluções pacíficas para conflitos e propostas para limitar os efeitos das guerras. O Brasil enviou Rui Barbosa como chefe de delegação. Na conferência, existia uma discussão chave. Os países mais poderosos defendiam que o peso político e militar lhes desse maior influência nas decisões internacionais. E Rui Barbosa discordou dessa ideia. Sustentou que todas as nações, fossem elas grandes ou pequenas, deveriam ser tratadas com igualdade no direito internacional. Ele afirmava que a justiça entre os países não poderia depender da força, do tamanho do território ou do poder econômico. Em vez disso, as relações internacionais deveriam ser baseadas no direito, na igualdade jurídica e no respeito mútuo. A defesa desses princípios impressionou os participantes daquela conferência. Delegações de diversos países elogiaram a capacidade de argumentação, a eloquência e a preparação intelectual do representante brasileiro. Foi ali que Rui Barbosa recebeu o apelido que o acompanha até hoje, a Águia de Haia. A comparação com uma águia simbolizava a sua visão ampla, a inteligência e a força dos seus discursos. Esse reconhecimento na época teve um impacto muito importante para o Brasil. Naquela ocasião, nosso país ainda buscava maior prestígio no cenário internacional. A atuação de Rui Barbosa mostrou que uma nação não precisava ser uma potência militar para conquistar o respeito. Um representante muito bem preparado, com argumentos sólidos, podia sim elevar o nome do seu país diante do mundo. Essa talvez seja uma das maiores lições de Rui Barbosa para a diplomacia moderna. Ele demonstrou que o conhecimento pode ser muito mais poderoso do que a força, que a palavra poderia sim resolver conflitos de forma mais eficaz do que a violência, e que o respeito às regras internacionais beneficia países grandes, mas também os países pequenos. Além de diplomata, Rui Barbosa também deixou um legado importante para o direito brasileiro. Defendeu a independência do poder judiciário, a proteção das liberdades individuais e o princípio de que ninguém estava acima da lei. Outra contribuição importante dele foi a defesa da educação. Ele acreditava que um país só poderia se desenvolver plenamente se investisse na formação dos seus cidadãos. Para ele, educação, cidadania e democracia estavam profundamente ligados. Mais de um século depois, muitas das ideias defendidas por Rui Barbosa continuam presentes na atuação diplomática do Brasil. A defesa da solução pacífica de conflitos, da igualdade entre os estados, do diálogo e do fortalecimento das instituições internacionais ainda orienta a política externa brasileira em diversas situações. O Intriga Internacional de hoje vai ficando por aqui. Agradeço a você que ficou com a gente até o final de mais esse episódio. 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Até a próxima.
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0: Making History, é declarada a independência dos Estados Unidos. No último dia 4 de julho de 1776, o Segundo Congresso Continental aprovou na Filadélfia o documento redigido por Thomas Jefferson, que formaliza a intenção das 13 colônias em se separar do Império Britânico. A declaração está baseada em ideias iluministas, considerando alguns direitos como naturais, a exemplo da liberdade, da vida, da busca pela felicidade. Além disso, o documento também estabelece o direito à revolução em caso de tirania. Mas não só isso. Logo no começo, a declaração diz que, abre aspas, todos os homens são criados iguais, fecha aspas. Contudo, algumas colônias que ratificaram a declaração vivem do trabalho de pessoas escravizadas. Saiba mais sobre a independência dos Estados Unidos em instantes com Virada de História.
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0: E aí, apaixonados por história, beleza? Pedro Henrique Lima na área pra gente revirar essa data que simboliza a independência desse país norte-americano. No momento da declaração, em 4 de julho, as tensões entre colonos e a metrópole não paravam de crescer, levando a boicotes, conflitos e muito chá jogado fora. Essa história do chá, o Boston Tea Party, foi um dos tantos espins para o início do processo de ruptura entre o Império Britânico e as 13 colônias. Nunca é demais lembrar, não existia um país Estados Unidos unificado. Aliás, essa unidade foi obtida a muito custo e com muito sangue. Hoje vamos falar das ideias que ajudaram a formular essa declaração de independência, o papel dos Founding Fathers, ou pais fundadores, além dos embates diretos entre patriotas, britânicos e traidores. Ah, também teve participação de franceses, espanhóis e muitos indígenas nessa história. 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Para quem não é do Rio, metropolitanarrio.com.br, beleza? Nossa virada de hoje começa com a crise das relações entre ingleses e colonos, além da Guerra dos 7 anos. Bora lá! Bom, e agora eu tenho o privilégio de receber o Marcos Sorrilha, ele que é doutor em História pela Universidade Estadual Paulista. Professor, seja mais que bem-vindo, mais uma vez de volta aqui no Virada de História, tudo bem?
2: Tudo certo, como é que vai? Muito bom estar aqui de volta.
0: Ah, maravilha, tudo certo por aqui também. Vamos começar então o nosso papo. Professor, eu queria começar a entrevista falando de um conceito do Edmund Burke, que é a ideia de negligência salutar. Eu queria que você explicasse um pouco essa ideia aqui para os ouvintes e como que ela vai moldar, vai configurar as relações das 13 colônias com a metrópole inglesa.
2: Legal, Pedro. A ideia é a seguinte, né? Esse conceito que o Edmund Burke vai forjar, ele vai se dar ali durante o período da crise imperial, que é justamente quando começam a ter os atritos mais fortes entre as 13 colônias e a metrópole, que é a Grã-Bretanha. Qual que é a ideia? E é muito interessante a gente falar disso. Quando a gente pensa na colonização inglesa, em comparação com a colonização portuguesa, geralmente a imagem popular é de que a colonização portuguesa ela é bagunçada e a colonização britânica ela é muito bem feita, porque nós partimos de uma ideia de que os britânicos têm um modelo de civilização, de sociedade imperial mais desenvolvido do que os portugueses, muito por conta de um preconceito popular que existe inclusive com os portugueses. No entanto, quando a gente volta no tempo, a realidade ali do século XVI, do século XVII é completamente outra. Não existe nada mais racional do que a colonização espanhola, por exemplo, né? Uma série de instrumentos de mobilização, de recursos, de legislação, de burocracia, e o mesmo a gente encontra na portuguesa. Sim. Já na inglesa, a colonização ela é delegada a outras pessoas e muitas vezes também a companhias. Então, por exemplo, Nova York vai ser fundada por uma companhia holandesa, nós vamos ter a companhia da Virgínia, que vai fundar a Virgínia, a companhia de Massachusetts e outras dos modelos de colonização que vão ser individualizados, como é o caso de Maryland, né, que é fundado para ser uma espécie de feudo nas Américas para o resguardo do catolicismo. Então não existe nenhum tipo de pragmatismo, de racionalidade na colonização britânica como teve no caso português e no caso espanhol. Uhum. Então, no final do século XVII, isso começa a mudar. Começa a aparecer já uma maior preocupação, e é preciso dizer, a Inglaterra se organizou melhor, né? Conseguiu estabelecer a pacificação do seu reino, né? Que mergulhado em muitas guerras, como a Guerra dos Cem Anos, a guerra contra os irlandeses, e aí no final do século XVII, essa organização já começa a aparecer e uma maior homogeneização vai se estabelecer nas colônias, mas ainda assim muito frouxa, se eu posso assim dizer. Uhum. Quando acaba a Guerra dos Sete Anos, que é um conteúdo que nós já tratamos aqui em outro episódio, sim, é necessário pagar essa guerra. E uma das maneiras que se encontrou para pagar a guerra não foi apenas aumentando os impostos na colônia, uhum, né, mas melhorando a burocracia para tornar mais eficiente a arrecadação de impostos, que era muitas vezes justamente burlado a arrecadação por conta da corrupção local, porque as pessoas se conheciam, não tinha a presença da coroa tão fortemente, o que fazia então com que existisse uma negligência, mas que ela teria sido, isso na visão do Edmund de Burke, salutar, porque promoveu, né, permitiu o desenvolvimento de uma espécie, de um espírito de autogoverno nas 13 colônias. Então, ao mesmo tempo que a coroa teria sido ausente nesse tempo, ela teria possibilitado uma organização, de certa forma, é um pouco idealizado isso, autônoma nas 13 colônias. Então daí que vem a ideia do Burke. E aí então, quando vem esse processo de tentar regular, há uma resposta das colônias de maneira negativa e que vai dar origem então a essa crise imperial que eu comentei.
0: E quando a gente pensa, professor, na circulação de ideias entre as 13 colônias e ideias, enfim, que vão depois se consolidar na Declaração de Independência, por quais veículos que esse pensamento vai circulando, que começa ali a surgir um sentimento de repente, de querer se emancipar em relação à metrópole britânica?
2: É muito legal essa sua pergunta, Pedro, porque tem uma visão, uma historiografia patriótica que defende que já existia um proto-nacionalismo, né, que as, sim, colônias já se viam como iguais ou que dividiam certas semelhanças entre elas, e isso não é verdade, né? Aliás, na Guerra dos Sete Anos, mais uma vez falando dela, ela é muito importante para a gente entender a independência, é o primeiro momento em que as colônias se juntam para lutar contra um inimigo comum, que eram os franceses, e ainda assim muita gente não quis aderir a esses conflitos, né? É famoso um documento impresso pelo Benjamin Franklin, né, no seu jornal, Pennsylvania Gazette, que é uma cobra cindida em vários gomos, e cada gomo representa a colônia, uma colônia, e abaixo escrito Join or Die, né? Juntemos-nos, uhum, ou morremos. Então essa ideia de que não existe uma unidade mesmo nesse momento, isso é algo que vai ser

0: especificamente americanos. Agora, como se dá então o processo de construção disso? E aí nós temos algumas interpretações, eu vou trazer duas aqui rapidamente, que são bastante legais. A primeira é a do Bernard Bailyn, um livro dele chamado As Origens Ideológicas da Independência dos Estados Unidos, que está traduzido aqui para o Brasil. E ele vai falar assim, ó, existem cinco correntes de pensamento que são importantes para a organização de uma espécie de cultura política independentista, né, onde esses sujeitos começam a se olhar de maneira comum. Uma primeira tradição seria uma tradição neoclássica, né, então inspirado na ideia dos gregos, daí vem no vocabulário a ideia de democracia, por exemplo, né, ou então dos romanos, a ideia de república. Você vai ter o direito consuetudinário, ou seja, a própria tradição, como isso que nós estávamos falando, né, das leis já feitas dentro das próprias colônias, de maneira autônomas, e que isso deveria ser garantido. Nós temos uma terceira, que é a ideia iluminista, que é o pensamento ilustrado da época. Uma quarta, que é justamente o puritanismo, ou seja, as ideias puritanas que vão, de certa maneira, até mesmo transformar a independência numa batalha cósmica, né, compreendendo como o fim dos tempos e uma luta entre o bem e o mal. E, finalmente, o republicanismo em si, herdeiro de uma tradição britânica da época da Revolução Gloriosa, né, quando a Inglaterra experimentou um período republicano. E da leitura desses autores ali do século 16 e 17, vai ter uma reinterpretação de que, no fundo, é isso mesmo. A monarquia, ela é deturpada, e a ideia de existência de um parlamento em tese autônomo, ela é falsa, uma vez que uma coisa continua submetida à outra. O parlamento ainda está submetido ao rei, e disso surge muita corrupção. Essa perspectiva republicana é aquela que vai conseguir amalgamar todas as ideias que eu mencionei anteriormente para a formação de uma cultura política de independência, que vai circular por meio de jornais, de panfletos, no boca a boca, por meio de petições, por meio de discursos públicos. E essa, então, é a teoria do Bernard Bailyn.
1: Uhum.
0: Um outro autor que não tem o livro dele traduzido, T.H. Breen, ele vai falar que o que foi fundamental para a criação de uma comunidade imaginária, né, ou seja, que todas essas colônias pudessem olhar para si como pertencentes a uma mesma comunidade, foram os impostos e a reação de boicote. Porque ele vai falar, existia, antes da independência, um sentimento de pertencimento ao universo inglês, ao universo quase que transnacional, de um sentido de corte mesmo, de compartilhar, por exemplo, de hábitos como beber chá, como ir à igreja, o anglicanismo, e uma série de outros elementos que faziam com que essas pessoas se inserissem nesse universo do que era ser britânico, né, de ser livre num mundo de servos. É a reação a esses impostos que vão gerar os boicotes, que vai fazer com que as pessoas se sintam privadas de consumir esses bens que justamente davam a elas símbolo de identidade com o Império Britânico. E aí, durante essas manifestações, essas pessoas vão para as ruas e começam a trocar entre elas, formar entre elas, vocabulários como de tirania, resistência, república, que vão dando aí um caldo de cultura que façam com que essas pessoas se olhem como iguais, como pessoas que têm ambições comuns, que partilham de identidades comuns e que estão sendo impedidas de exercer essa identidade por uma metrópole.
1: Sim, sim. É interessante ver como que essa unidade, essa união foi sendo construída, foi sendo consolidada. Agora, professor, através através da Declaração de Independência e reunindo todos esses princípios que você acabou de resumir agora muito bem, os Estados Unidos vão ser aí uma tentativa de emulação de uma república talvez romana, né, mas com características ali mais modernas e consagrando alguns valores que depois seriam até referência para o próprio Brasil, né, na nossa primeira proclamação da república, que é a questão do federalismo,

0: da divisão bicameral, né, do presidencialismo, e uma declaração de independência que fala muito de igualdade, enfim. É, eu tô juntando aqui esses pontos todos por causa do nosso tempo hoje é mais limitado, mas eu queria que você falasse então desses princípios trazidos pela declaração e, mais importante, as limitações, né, do documento que agora está completando aniversário no 4 de julho.
1: É, exatamente, assim, essa declaração, ela é bastante importante para a história contemporânea, né? Porque eu costumo dizer, ela é bastante contraditória, porque ela vai, por exemplo, dizer que todos os homens são criados iguais por Deus e tendo direitos inalienáveis, entre eles a liberdade, a busca pela felicidade, mas escrito por sujeitos que tinham escravos.
0: Sim.
1: De qualquer maneira, era uma mensagem extremamente poderosa e que vai ser mobilizada por vários outros movimentos ao redor do mundo, né? Inclusive o próprio Vietnã, séculos depois, vai usar a Declaração de Independência dos Estados Unidos como base para sua própria declaração, né? Nós vamos ter, por exemplo, Martin Luther King voltando à Declaração de Independência para falar sobre a questão da igualdade. Nós vamos ter o Abraham Lincoln falando que a guerra civil era um caminho para se estabelecer a concretização do sonho dos pais fundadores. Então, o documento, apesar de bastante contraditório em seu período, ele tinha uma mensagem bastante poderosa e que atravessou os séculos. Quanto à questão do federalismo, da república, isso está mais localizado na Constituição dos Estados Unidos.
0: Uhum.
1: Porque pouca gente sabe, mas logo depois que termina a independência, já ali em 1781, os Estados Unidos se transformam numa confederação, antes de ser uma federação. E vai ficar assim até 1789. E o que eles vão perceber é que não está funcionando muito bem. Era um governo que não tinha um poder executivo. E aí, em 1787, eles se juntam para discutir por que isso não está funcionando bem. E aí aparece alguns estudos encabeçados especialmente por Alexander Hamilton, por James Madison, por James Wilson e pelo próprio John Jay, que vão voltar na experiência histórica, olhando o que foi a República Romana, por exemplo, mas o que foram as repúblicas italianas, a República de Pasquale Paoli na Córcega, para pensar um modelo de república nova. E que considerasse, então, a manutenção da autonomia das federações, mas a perda da sua capacidade de serem um Estado único, digamos assim, né? Estados independentes que se reúnem numa confederação. E aí, então, é a Constituição que vai ter o trabalho de pensar como se elabora uma república dentro de um cenário mais amplo, né? De uma extensão muito grande. Por quê? Qual que era a leitura? Quando a República Romana se expandiu muito, se tornou muito grande, ela se tornou frágil e caiu. Já as repúblicas que tinham dado certo, as repúblicas italianas, elas eram pequenas. Então existia uma leitura de que república era algo que funcionava em pequena escala. Em larga escala, num território muito grande como era o americano, era preciso, a república era algo fadado a dar errado. E a leitura que o Madison vai fazer é justamente a contrária. Ó, se a gente tem um poder executivo e um congresso que representa todas as entidades da federação, nós conseguimos limitar os poderes de certas falanges, de certos partidos, né, de certos grupos locais que muitas vezes mobilizam a opinião pública em prol dos seus interesses próprios. Então, a Constituição, ela tem uma característica que para nós soa estranho hoje, que é a de limitar a democracia, né, limitar a participação. E é a partir daí, então, que eles vão incorporar a ideia de divisão dos poderes, uhum, em três poderes. Eles vão criar a ideia do federalismo com um executivo, mas sem tirar a autonomia dos estados, que são todas prerrogativas que depois vão aparecer aqui na fundação da República Brasileira.
0: 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E é interessante, professor, que comparando esses momentos, né, primeiro da declaração de independência e depois da Constituição, eu acredito que isso nos leve à ideia de uma dupla revolução, né? Primeiro, a ruptura em relação à metrópole, depois, como administrar isso tudo. Faz sentido essa leitura, professor?
1: É, essa é uma leitura que aparece ali na escola progressista da historiografia norte-americana do início do século XX, que ela está pensando na Revolução Americana como uma espécie de revolução conservadora, entre aspas, né? De que ela nasce com um ímpeto revolucionário, de fato, e aí a Constituição teria sido uma espécie, entre aspas, de contra-revolução, no sentido de impor limites a esses ganhos para que tivesse uma forma de se governar, né? Então, assim, olha, já vencemos um inimigo, e agora, para governar, é preciso impor limites para que isso não se torne uma revolução permanente. Essa é uma interpretação que ela, às vezes, é contestada, porque parte de uma ideia que a gente sabe o fim da história. A gente sabe o que foi a Constituição, mas que no processo revolucionário é comum haver vários projetos em disputas e terá aquele projeto que no final será vencedor. Então, é uma ideia de que, na verdade, assim, haviam vários projetos bastante democráticos, como por exemplo do Thomas Paine, e outros mais conservadores, como o do Alexander Hamilton, e que foram disputando interesses e que há no final desse processo um vencedor, que é o modelo hamiltoniano, é o modelo do Madison, mas não como duas revoluções, né? É um pouco tentador pensar nisso como revolução e contra-revolução, mas eu acredito mais nessa ideia de que há disputas constantes dentro do próprio movimento revolucionário.
0: Sim, e pensando também, professor, não só no aspecto das ideias e políticos, mas também num sentido mais da guerra mesmo, né, nos aspectos militares, assim, a ideia de uma ruptura militar em relação à Inglaterra, isso, pelo que eu entendi, não estava na ordem do dia no começo desse processo, né? Quando que isso se torna uma alternativa? Quando que a gente pode demarcar o início definitivo da Guerra de Independência? Se é que a gente consegue ter uma data certinha?
1: Olha, eu acho que a gente consegue sim. Mas é verdade, isso que você falou é verdade, né? Não estava no horizonte dos, inclusive do próprio primeiro Congresso Continental, né? Porque a crise imperial, ela começa em 1763, e o primeiro Congresso Continental que vai discutir de maneira mais organizada a relação das colônias com a metrópole, ele é de 1774, ou seja, 11 anos depois. Durante esse período, o que começa como uma ideia de é preciso que o parlamento reveja o seu posicionamento, para depois abaixo ao mau governo, vida longa ao rei, e aí finalmente ali em 1775, um discurso de ruptura começa a se tornar mais claro. Por quê? Quando chega ali no primeiro Congresso Continental, os membros do parlamento que formam esse congresso, né, que são os representantes de quase todas as 13 colônias, eles decidem que a partir de agora eles não respeitariam mais o parlamento e respeitariam apenas o rei, e que iriam peticionar o rei para tentar resolver as suas demandas. E qual que foi a resposta do rei? Não, que o parlamento ele tinha sim a sua validade e a sua legitimidade. E isso vai levar a um conflito que vai acontecer em abril de 1775, que é o conflito de Lexington e Concord, ou seja, na colônia de Massachusetts. Ou seja, um ano antes, um pouco mais, da Declaração de Independência, a guerra pela independência já tinha começado. A Declaração de Independência, ela vem um pouco a reboque disso. Então, em 1775, você já tem as primeiras batalhas que vão levar à exigência de um novo Congresso Continental, que vai ser montado em junho de 1775. E olha só que curioso. Assim que eles montam esse congresso, ainda com a perspectiva de estabelecer a paz com a metrópole, ao mesmo tempo eles já criam o Exército Continental, em 14 de junho de 1775. Então, havia sim a dimensão de que uma guerra seria necessária. outra parte que às vezes sai, né, as pessoas não comentam, é que depois desses conflitos de Lexington e Concord, que é um conflito entre tropas regulares britânicas e milicianos, colonos, que formavam milícias, você tem a formação do exército continental, sob a batuta de George Washington, em junho, e aí eles vão começar, esse exército continental, expedições contra onde hoje é o Canadá,
0: uhum,
1: para tentar angariar apoio dos canadenses e dominar territórios ingleses no território, no continente americano.
0: É, aproveitar que você já deu aí essa palhinha sobre esse conflito de 1812, já deixo o convite para você retornar aqui em outra oportunidade no Virada e a gente conversar um pouco mais sobre essa guerra. Professor, infelizmente o nosso tempo hoje aqui já acabou, sempre muito bom falar contigo, adorei aqui a nossa conversa, aprender mais sobre a independência dos Estados Unidos, que está completando, fazendo aniversário aí no dia 4 de julho. Quero muito agradecer sua participação e até uma próxima oportunidade.
1: Pedro, eu que agradeço, e já deixando um spoiler, claro que eu aceito o convite, é na guerra de 1812 que surge o Tio Sam, mas isso eu conto quando eu voltar aqui.
0: Opa, aí ó, fiquei mais curioso ainda, então tá convidado, professor, um grande abraço.
1: Um abração.
0: É declarada a independência dos Estados Unidos. No último dia 4 de julho de 1776, o segundo Congresso Continental aprovou na Filadélfia o documento redigido por Thomas Jefferson, que formaliza a intenção das 13 colônias em se separar do Império Britânico. A declaração está baseada em ideias iluministas, considerando alguns direitos como naturais, a exemplo da liberdade, da vida, da busca pela felicidade. Além disso, o documento também estabelece o direito à revolução em caso de tirania. Mas não só isso. Logo no começo, a declaração diz que, abre aspas, todos os homens são criados iguais, fecha aspas. Contudo, algumas colônias que ratificaram a declaração vivem do trabalho de pessoas escravizadas. Bom, agora nosso próximo convidado vai falar do lado bélico dessa história. E como que esse conjunto de milícias misturado com um exército que pretendia se unificar, como que foi possível vencer os britânicos e como algumas batalhas importantes nesse processo de independência ficaram para a história, além das contradições em torno do tema escravidão. Bom, e agora eu tenho o prazer de receber mais uma vez aqui no Virada de História o professor Vitor Isaacson, ele que é docente no Departamento de História da Universidade Federal de Juiz de Fora. Professor, seja mais que bem-vindo, tudo bem?
2: Muito obrigado pelo convite, é um prazer estar de volta aqui na Metropolitana e no seu podcast também.
0: Ah, maravilha, a gente que agradece aí a sua participação. Professor, a guerra de independência dos Estados Unidos, ela é muito marcada pela declaração, né, de 4 de julho de 1776, mas os desgastes na relação das 13 colônias com a coroa inglesa já vinham antes disso, né, ali em meados do século 18. Pensando nas relações entre os colonos e a metrópole, entre os colonos e os britânicos, já se pensava numa ruptura radical, assim, numa separação da Inglaterra?
2: Até 1750, até o final dessa década, os colonos pareciam perfeitamente integrados no Império Britânico, né? Eles, apesar de viver numa área periférica, numa área Inglaterra, eles gozavam de boa parte das chamadas liberdades britânicas, né? O direito de reunião, o habeas corpus, direito de petição, e a Inglaterra interferia pouco com as estruturas representativas que eles tinham, com o autogoverno, né? Que era o governo basicamente das localidades. Mas mesmo os governadores ingleses, que, enfim, eram designados, né, pelo parlamento, também não interferiam muito profundamente com os negócios diários. Portanto, eles tinham uma situação bastante interessante, até porque comparados a outros impérios, eles gozavam de liberdades que, por exemplo, não existiam no Império Espanhol, nem no Império Britânico. Mas a gente tem que levar em conta também que isso era a situação dos colonos brancos, né? Porque já havia escravidão e os escravos, enfim, eram degradados.
0: É, principalmente no sul, né?
2: É, no sul, mas ainda havia nessa época escravidão em Nova York, em Rhode Island, né? Ainda havia. Não era uma escravidão de plantation. Era uma escravidão urbana, ligada mais à estiva. Mas, enfim, havia escravidão no país inteiro, mas mais concentrada certamente no sul.
0: E quando que a situação começa a mudar, caminhando para um enfrentamento entre colonos e a metrópole?
2: Olha, o acontecimento que eu acho que deslanchou, há muitos debates sobre isso, né? Mas que deslanchou, vamos dizer, um sentimento de oposição e revolta, foi a Guerra dos Sete Anos.
0: Entre França e Inglaterra, né?
2: Foi uma guerra global, né? Ela envolveu uma coalizão capitaneada pela Inglaterra, mas também com a presença da Prússia e no finalzinho de Portugal, e uma outra coalizão principalmente formada pela aliança da Espanha com a França. Ela é conhecida nos Estados Unidos não por esse nome, ela é conhecida como a guerra contra os franceses e os índios, mas foi uma guerra global, né, com batalhas na Índia, na África, na Europa, mas ela começou no teatro americano. Inclusive o George Washington já está ativo ali no primeiro enfrentamento que ocorre no Vale do Ohio, que era uma área em disputa, né? O George Washington era um fazendeiro da Virgínia, mas nesse contexto, enfim, a guerra começa ali. E a Guerra dos Sete Anos contou na América do Norte com a participação ativa dos colonos auxiliando o exército britânico, né? Os colonos basicamente eram uma linha auxiliar importante. E no final a Inglaterra venceu e efetivamente tirou a França do que é hoje o Canadá, né? Principalmente da área de Quebec, mas também de outras áreas ali contíguas, o que foi assim uma vitória que em princípio resolveu vários problemas dos colonos. No entanto, após essa guerra, começaram outros problemas, né? Havia um problema básico que era a vontade dos colonos de prosseguir pela fronteira, além dos Montes Apalachianos. No entanto, a Inglaterra era menos suscetível a essa permissão, porque, de certa forma, os índios que estavam do outro lado eram agora súditos, né? E o império deveria valer para todos. Mas uma questão mais séria disse respeito a principalmente o fato de que, apesar de vitoriosa, o império sai da guerra com dívidas. Sim. Então ele resolve evidentemente cobrar uma parte dessa dívida dos colonos que bem ou mal tinham se beneficiado. Então ele tenta uma série de leis para taxar os colonos, né? A mais importante é a lei do selo, que é uma lei através da qual todo documento deveria pagar um pequeno imposto para a coroa, todo documento registrado.
0: É de 1765, né?
2: Isso.
0: Stamp Act.
2: Stamp Act. E você tem, enfim, a lei do selo, a lei do açúcar e a lei do chá e essas leis, enfim. A gente tem que considerar também um senso de paranoia do povo americano, né? Que é uma característica que está presente até hoje.
0: Verdade.
2: Então, os colonos viram essas leis como a tentativa da imposição de um governo despótico. Eles tendiam inicialmente a pensar que o problema era do rei e não do parlamento. E, evidentemente, eles começaram a protestar das formas possíveis, fazendo boicote aos produtos ingleses, fazendo resistência pacífica, mas a coisa foi escalando até, evidentemente, chegar na tentativa de imposição de um monopólio do chá por parte da Inglaterra, um monopólio, inclusive, que barateava o preço do chá, mas, enfim, as elites americanas contrabandeavam o chá das colônias holandesas no Caribe, então isso afetava uma parte do comércio americano. E há um ato mais violento, no qual os colonos invadem então o barco que estava transportando o primeiro carregamento de chá, despejam no rio Charles, lá em Boston, né, e põem a culpa nos índios. E a partir daí, a Inglaterra bloqueia o porto de Boston, ocupa a cidade, né, e começa um processo também de ataques a algumas comunidades costeiras, né? Então essas leis ficariam conhecidas como as leis intoleráveis por parte dos colonos.
0: E essa festa do chá foi o famoso Tea Party, né? Que depois, inclusive, virou movimento de direita nos Estados Unidos.
2: É o movimento de direita, é o Boston Tea Party.
0: Sim. Então a gente pode dizer que a Guerra de Independência, ela tem, assim, um primeiro acontecimento, uma primeira dança ali em Massachusetts?
2: Mas, na verdade, a tentativa dos colonos inicial foi a de negociar, né? Então, desde 1774, passa a existir um chamado Congresso Continental, onde se reúnem representantes das três colônias e também alguns representantes do Caribe que normalmente não são muito mencionados, né? Porque o Caribe não aderiu no final, e de colônias inglesas no Caribe. E basicamente a intenção era de negociar um acordo com a Inglaterra e de fato no sistema inglês há até uma certa abertura dentro do parlamento, há deputados que defendem a posição dos colonos, como Edmund Burke, né? Que usou, enfim, essa ideia, né? De uma tolerância maior, mas o império, enfim, não negocia e os colonos também não cedem. Então a situação vai escalando e ocorrem alguns enfrentamentos militares, principalmente em Boston Massachusetts.
0: Sim. E entre as 13 colônias, porque assim, as pessoas hoje às vezes não sabem que não havia um Estados Unidos só naquele período, né? Eram 13 colônias ali do Império Britânico. Entre essas 13 colônias, havia um sentimento de unidade nesse começo?
2: Olha, nesse começo não havia, não. Elas tinham interesses até um pouco distintos, se bem que elas enfim, operavam um comércio no Caribe muito lucrativo, e havia algumas interlocuções entre as colônias mais prósperas do norte e as do sul, né? Agora, o principal produto de exportação dos Estados Unidos nessa época, só para a gente ter uma ideia, era o tabaco, né? É um produto agrícola. Produzido principalmente na colônia da Virgínia. O que esse Congresso Continental permitiu é um conhecimento e uma sociabilidade entre os líderes dessas colônias. Então, alguns já eram bem conhecidos, como por exemplo Benjamin Franklin, né, que tinha inventado para-raio, que era um sujeito que tinha um nome mundial. Uhum. Mas enfim, o Franklin, Washington, Jefferson, Pinckney e outros, né, vão ter a oportunidade de interagir a partir desse fórum, desse congresso, né? E ao longo desses dois anos seguintes, então, eles vão, digamos assim, filtrando e começando a se posicionar cada vez mais na ideia de uma ruptura.
0: 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E é interessante, professor, entre esses Founding Fathers, né, que você acabou de mencionar, o George Washington, ele era a principal liderança militar, assim, ou todos se envolveram de alguma forma com os conflitos?
2: Olha, o George Washington era o militar mais conhecido da região, né, porque ele havia lutado. O George Washington tem uma história muito interessante, né? Ele era um fazendeiro da Virgínia, plantava tabaco, depois ele fez a transição do tabaco pro trigo na região, que foi uma transição importante, e um homem também que ascendeu ainda mais pelo casamento. E ele era também como é que a gente pode falar? Ele fazia mensuração de terra, né? Era muito famoso por isso. E durante a Guerra dos Sete Anos, ele foi alçado à posição de coronel no exército. Inclusive foi capturado. Uhum. Na verdade, o grande contato dele morreu na guerra, né? Então, assim, a época das revoluções é uma época de muita instabilidade contra as lealdades. A gente fica pensando, bom, se esse patrono tivesse sobrevivido e o Washington tivesse ascendido, talvez a posição dele em relação à independência fosse outra, né? Sim. Mas como ele não continuou a carreira, então ele era um sujeito respeitado da Virgínia, um sujeito também com experiência militar, se bem que ele nunca tinha comandado mais de 1.300 homens em campo, né? Era um homem rico, era proprietário de escravos, escravos, como muitos dos Founding Fathers. Sim. E, enfim, na situação, na evolução da situação tal como ela se deu, ele acabou surgindo, pelo menos inicialmente, como um nome de consenso para comandar o que se veio a chamar de um exército continental. Faço um parênteses para discutir um outro aspecto importante, né? A organização militar que existia nas colônias era basicamente miliciana. Os colonos eram muito ligados ao que se chama de filosofia Whig, vinda da Inglaterra, né? Desde o tempo do Oliver Cromwell. E, portanto, eles eram bastante avessos a exércitos profissionais centralizados. Menos pelo antimilitarismo, né? E sempre mais pela ideia de que um exército profissional eventualmente poderia botar muito poder num poder executivo, né? Então eles tinham muito medo disso. Mas, enfim, na circunstância de ter que lutar contra a maior potência econômica e militar do mundo, eles decidiram então formar um exército e botar o Washington no comando dessa força. Mas durante toda a guerra de independência sempre foi um ponto complicado, porque o exército continental nunca foi suficientemente abastecido, nem pelo Congresso e nem pelas colônias, e ele sempre teve que competir com a estrutura miliciana. Então ficou-se sempre com essa dificuldade, né, que contribuiu muito, digamos assim, para uma certa inoperância nos primeiros anos da guerra.
0: Sim, e nessa época, professor, os ingleses, eles já eram aí a principal potência naval, já dominavam aí os mares?
2: Já, e eles tinham mostrado esse poder todo na Guerra dos Sete Anos, né, tinham realmente se impor, né, sobre os franceses e sobre os espanhóis. Era uma potência não só em ascensão, mas bastante consolidada, né? E, enfim, o risco de você entrar em guerra era muito grande, né? O risco de perder contra eles.
0: Então, falando assim, pensando numa correlação de forças nesse início, os ingleses estavam em vantagem.
2: Eu diria que de 5-1, não em homens, né? Mas em produção industrial, a produção principalmente de aço, em quantidade de armas, né? E eles mandam uma força para a América de cerca de 18 mil soldados, só que é um exército profissional, né? São os Redcoats, então é um exército preparado, e eles enviam, enfim, a guerra de independência não é só uma guerra entre colonos e ingleses, né? Como toda guerra de independência, ela é principalmente uma guerra civil entre colonos favoráveis à independência, que são conhecidos como Whigs, e colonos contrários, que são conhecidos como Tories, né? Então, não era só contra a Inglaterra que os patriotas, assim chamados, tinham que lutar. Uhum. Eles tinham que lutar contra os Tories também, que não eram exatamente insignificantes ali naquele contexto.
0: Whigs e Tories espelha a diferença da Inglaterra, né?
2: Espelha, até esse momento espelha, porque era muito inglês ainda.
0: Sim, sim.
2: Inclusive o chá, né? Quer dizer, todas essas ações relacionadas ao chá, no médio prazo, vão ter um impacto, porque o chá acabará sendo substituído pelo café, né? E aí entra o Brasil, a história da longa história comercial entre Brasil e Estados Unidos, que hoje em dia está tão em evidência.
0: Então a gente pode dizer que a parceria Brasil-Estados Unidos começa aí, na independência.
2: Ela não é tão forte, porque o Brasil não é um produtor de café nesse momento de vulto, sim, né? Mas ela evoluiria muito nas primeiras décadas do século 19. Inicialmente, eles vão comprar o café principalmente do Haiti, mas como a gente sabe, o Haiti não, né? Era a ilha de São Domingos,
0: sim, Santo
2: Domingos.
0: Ainda não era independente, né?
2: Mas depois de 1789 começa a revolução, 1792 começa a revolução haitiana, né? Esses movimentos todos estão muito integrados e evidentemente eles vão ter que buscar outras fontes para suprir o café.
0: Você falou do caso dos patriotas que precisavam lutar contra inimigos internos também. E aqui eu lembro do caso do Benedict Arnold, que é considerado um traidor nessa guerra de independência, né?
2: Eu acho que é o fato de que as lealdades nessa época, isso vale para toda a América também, para a América Espanhola, para o Brasil, elas são muito fluidas, né? E o Benedict Anderson ele inicia como um oficial do exército continental, né? E a questão deles são mais desavenças entre ele e outros comandantes, né? A ideia de se sentir menos apoiado, então ele acaba mudando de lado. Mas como ele, muitos colonos principalmente aqueles que professavam a religião anglicana, que é a religião oficial da Inglaterra, aqueles que estavam comerciando mais com a Inglaterra, ou aqueles que estavam ligados ao serviço público, né, tenderam a fechar com o lado inglês. E uma parte deles, após o final da guerra, teve que sair. Não se sabe muito bem, né? Cerca de 5%, uma coisa assim, do total da população.
0: São deportados, assim, botaram para fora.
2: Vão embora, vão pro Canadá, voltam pra Inglaterra, né? Uma parte dos Tories acabou ficando. Mas aqueles que eram mais ativos, principalmente em Nova York, né? Que foi uma cidade que basicamente fechou com os ingleses, eles saem.
0: E é curioso também que, e aí são os mitos, né, que acabam sendo criados para poder dar uma sensação de, para poder idealizar mesmo certos acontecimentos. Porque quando a gente olha o processo de independência dos Estados Unidos, esse lado da história fica meio que silenciado, né, de que nem todo mundo era a favor, que já tinha essa grande unidade.
2: É verdade, foi uma guerra civil. Nova York, por exemplo, permaneceu com a Inglaterra até o final, né?
0: Inclusive batalhas no Rio Hudson, inclusive.
2: Isso,
0: né?
2: no começo, mas no final, enfim, eles ficam até o final, mesmo depois da derrota em Yorktown. Nova York continua inglesa, só depois em 1783, com a retirada das tropas, é que a cidade vai ser reintegrada. E assim também ocorreu com outras áreas, principalmente no sul, onde você tem um conflito muito pesado entre os dois lados. Então, é isso.
0: E é uma guerra também marcada pela presença de tropas de potências estrangeiras, né? No caso de França e Espanha, se eu não me engano.
2: Eu vou chegar aí, mas eu esqueci de falar de um outro caso, né? Porque a partir de 1775, na Virgínia, um comandante inglês, que é o Lord Dunmore, ele inicia a libertação de escravos para finalidades militares, né? Então ele consegue atrair naquela região cerca de 10 mil. E os escravizados, evidentemente, não gostavam de ser escravos, né? Então você tem fugas em massa também para Nova York. E, inclusive, alguns dos chamados patriotas, como George Washington, eles perderam cerca de 20 escravos, né? Ou seja, quase 10% da sua população escrava para a Inglaterra, né? Então, a ideia inicial era tentar usar esses antigos escravizados como tropas para lutar contra os patriotas. E, enfim, esse é um dado também que é muito pouco discutido, né? Porque a gente sabe que a independência não funcionou para os escravizados, né? E a Inglaterra, em algum momento, ela ofereceu, e depois da guerra ela conseguiu evacuar uma parte desses escravos, principalmente para o Canadá.
0: Outro aspecto também pouco conhecido é a participação de outros países, né, nesse conflito.
2: Olha, quando a guerra começou, as lideranças americanas, elas sabiam que não dava para ganhar, né? Então, o que elas sabiam é que elas precisavam atrair uma aliança anti-inglesa. E, evidentemente, o principal parceiro que foi pensado era a França e talvez a Espanha, que haviam sido derrotadas durante a Guerra dos Sete Anos. Então, se você pega, por exemplo, um documento como a Declaração de Independência, bom, como já se discutiu muito, principalmente o trabalho do Armitage, você não tinha declarações de independência até essa época, é a primeira, né? E é um documento, na verdade, dirigido principalmente a França, né? Na tentativa de buscar uma aliança. E a liderança continental manda então o Benjamin Franklin, que era o americano, o colono mais conhecido, para a França, onde ele fica vários anos tentando negociar um acordo. Manda John Jay para a Espanha, onde ele fica vários anos tentando negociar um acordo. E, finalmente, a monarquia francesa, ela hesita bastante por causa justamente da delicada situação financeira em que o império se encontrava, devido principalmente à Guerra dos Sete Anos, mas acaba embarcando na fase final da guerra, né? 77, 78. E esse apoio vai ser fundamental para a vitória. Enfim, e esse apoio também custaria muito caro ao rei da França, porque jogaria depois o império numa longa crise financeira que, como a gente sabe, resultou na Revolução, né? A Espanha também adere a luta anti-inglesa, mas ao contrário da França, o Conde de Florida Blanca, que era o ministro, né, das questões internacionais, não sei exatamente o título que tinha, ele acaba declarando guerra só à Inglaterra, mas não reconhecendo a independência dos Estados Unidos. Mas, de qualquer maneira, ele envia um oficial, que é o Bernardo de Galvez, que era vice-rei do México, e ele vai comandar, enfim, várias vitórias militares na Flórida, na Louisiana, na região sul do Mississippi, que são muito pouco mencionadas, mas que se tornam muito importantes para pulverizar o exército inglês, né? Porque você tem múltiplas frentes.
0: E pensando nessas frentes, os principais cenários de batalhas nessa guerra, eles se restringem ao litoral, uma parte mais costeira, ou vai para o interior dos Estados Unidos?
2: Em geral, operando no litoral. Uhum. O exército continental, o George Washington sabia que não tinha condição de enfrentar os ingleses em campo aberto, né? A capacidade militar, a capacidade mesmo de liderança era muito menor. Então, basicamente, até a entrada da França na guerra, a principal obra do Washington é não ter o seu exército destruído, né? E por isso mesmo ele foi muito criticado, né? Por evitar o confronto. Mas nas poucas vezes em que esse confronto foi tentado, como ali no Hudson, Nova York, Nova Jersey, não ficou muito bem para eles, né? E eles acabam tendo algumas vitórias. A mais famosa é na Pensilvânia, Valley Forge, né? Mas são, se a gente considerar o tamanho, são batalhas relativamente pequenas. Uma grande parte também do esforço militar recaía na milícia dos vários estados, mas a milícia só luta quando ela quer. Então, quando chegou a época de colheita, os milicianos vão embora, né? Isso era, aliás, um problema para o Washington também, porque ele não tinha recursos nem sequer para pagar os soldados. E depois da guerra ficou uma dívida enorme, né? Que, enfim, essa é uma outra história.
0: Sim.
2: Então, a capacidade militar era bem limitada e só melhorou bastante com a chegada da França. Evidentemente, eles recebiam armas das colônias espanholas, chegavam algumas armas, mas não era um volume também que permitisse formar um exército de grande porte. Além disso, a costa americana estava bloqueada, né? Então, com o comércio interrompido, muito difícil ficava para bancar uma estrutura militar. Então, o Congresso Continental, o tempo todo, está negociando com Washington e entre si o que pode ser feito.
0: Nossa, eu imagino que o Washington não devia nem dormir direito nessa época, né? Porque era até uma série de problemas que ele tinha que enfrentar em meio a uma guerra. Agora, professor, falando da fase derradeira desse conflito que acontece na Virgínia, qual era a situação das tropas, das forças patriotas e legalistas no momento da campanha da Virgínia e depois na Batalha de Yorktown?
2: Nos meses anteriores à Batalha de Yorktown, essas forças foram muito encorpadas, né? Não tenham se juntado a elas, mas começa a desembarcar o exército francês, que era um exército profissional. Então você tem uma melhoria, mas evidentemente também eles tiveram sorte na batalha, né? Enfim, os ingleses se equivocaram e acabaram, enfim, lutando a batalha de uma posição inferior do ponto de vista topográfico. Isso permitiu que as forças coligadas dos Estados Unidos e da França, Washington e o general francês Rochambeau, elas acabassem se impondo e levando à rendição. Mas a gente tem que considerar o seguinte: essa era apenas um exército inglês. Havia outros. E a Inglaterra poderia ter continuado a guerra por muito mais tempo. O problema por volta de 1781, né? São 6 anos de guerra já.
0: Sim.
2: A opinião pública britânica e a economia, elas estão cansadas de apoiar esse movimento, e a oposição também no parlamento. Então, em face também, né, do fato de que se tornou não só um conflito colonial, mas um conflito internacional, acaba-se chegando à conclusão de que é melhor fazer uma paz bem generosa com os colonos. Então, isso contribuiu, evidentemente, para que se encerrassem as hostilidades, mas você ainda tem tropas inglesas nos Estados Unidos até o Tratado de Paris, né, até 1783.
0: Sim, um tratado, inclusive, que vai ter sérias consequências. consequências pro governo britânico na época, né? Primeiro-ministro renunciando.
2: Foi complicado, mas os ingleses partiram de uma posição, como é que eu diria, bem empírica, né? Era pior para eles ceder para a França do que para os Estados Unidos. Então os termos foram bastante generosos com os Estados Unidos. Eles basicamente entregaram não só o território das colônias, mas também as terras transapalacianas que haviam sido conquistadas na Guerra dos Sete Anos, mas não renunciaram à ocupação militar dos fortes dessas terras, né? Mas, ao mesmo tempo, na negociação de paz, eles operaram no sentido de separar os americanos dos franceses. Então, o tratado de paz acabou sendo muito favorável para os Estados Unidos e nem tanto para a França. Uhum. Eu diria que a Espanha ganhou muito mais do que a França na guerra, né? E a gente tem que considerar o seguinte: essa aliança franco-americana, nos termos em que ela tinha sido estabelecida, era considerada como uma aliança perpétua, né? Então, já ficou muito difícil para os franceses, né? E posteriormente, quer dizer, nas guerras revolucionárias e napoleônicas, o Washington adotou a posição isolacionista, né? E evidentemente vai ter aquela história de que os Estados Unidos não têm amigos, eles têm interesses, né? Então, os franceses ficaram um pouco na bronca, digamos assim.
0: Imagino.
2: Né?
0: Professor Vitor Isaacson, muito obrigado por mais essa participação aqui no Virado de História. Gostei muito do nosso papo. Ficaria aqui mais meia hora, mais uma hora, perguntando sobre a independência dos Estados Unidos. Obrigado e até uma próxima.
2: Obrigado a você, tá? Prazer.
0: Pessoal, espero que tenham curtido esse episódio. 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Então é isso, galera, anota aí na agenda, segunda-feira, independência da Venezuela, aqui no Virada de História. E depois, se você perdeu essa data, pode conferir os episódios no site metropolitanarrio.com.br. Aquele abraço, fui!

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1: Hoje é sábado, 4 de julho de 2026. O ministro Alexandre de Moraes do Supremo Tribunal Federal decidiu nesta sexta-feira prorrogar a prisão domiciliar do ex-presidente Jair Bolsonaro. A decisão foi assinada após a defesa de Bolsonaro pedir que ele permanecesse recluso em casa. Moraes também determinou que todas as armas do ex-presidente devem ser entregues em até 48 horas. Jair Bolsonaro passou a cumprir prisão preventiva, em 22 de novembro de 2025, após a decisão que substitui a prisão domiciliar a qual estava submetido. A medida cautelar da prisão domiciliar havia sido determinada em 4 de agosto daquele ano, no contexto das investigações sobre a suposta tentativa de golpe. A Justiça de São Paulo determinou a penhora de 30% do salário do senador Romário de Souza Faria. O valor seria usado para pagar uma dívida de R$34 mil, referente a uma condenação por danos morais. O processo foi movido pelo ex-presidente da CBF, Marco Polo Del Nero. A decisão se baseou em uma declaração recente feita pelo próprio parlamentar. Romário afirmou publicamente que abriria mão de seu salário de senador durante o período em que estaria fora para cobrir a Copa por um canal. A origem da dívida foi motivada por uma entrevista concedida por Romário em 2017, na qual ele se referiu a Del Nero como mau caráter, corrupto, safado e ladrão. Segundo a juíza, já que o senador tem condições financeiras de renunciar aos seus vencimentos, a penhora de uma parte deles não coloca em risco o seu sustento ou de sua família. Além de autorizar o desconto direto na fonte, a justiça impõe condições ao senador. Romário foi intimado a não tentar esconder ou dispor do valor que será retido. Caso desrespeite a determinação, ele poderá sofrer multa por agir contra a dignidade da justiça. A defesa do ex-jogador entrou com recurso para contestar a decisão. França, Bélgica e Holanda registraram 3.700 mortes durante a onda de calor extremo que atingiu a Europa. De acordo com autoridades locais, os números ainda são preliminares e o total de vítimas pode aumentar nos próximos dias. Especialistas afirmam que o fenômeno, registrado na segunda quinzena de junho, foi o pior já observado na história do continente europeu. O calor excessivo provocou interrupções na geração de energia, causou danos à infraestrutura urbana e sobrecarregou os sistemas de saúde. Na França, o maior aumento de mortes foi registrado entre pessoas com mais de 45 anos. Já na Bélgica e na Holanda, a maioria das vítimas tinha mais de 80 anos.
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1: No Catumbi, a rua Doutor Lagden foi totalmente liberada a faixa da via na altura da rua Frei Caneca após um atropelamento envolvendo um ônibus. O trânsito não apresenta retenções neste momento. Amanda Rizzi para o Radar Sputnik.
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2: Olá, ouvinte, seja bem-vinda e bem-vindo aqui ao podcast Em Órbita. Por aqui a gente traz as principais novidades e debate temas importantes no mundo da ciência e da tecnologia. Eu sou Yuri Hildebrand.
3: E eu sou a Dani Zanata. Nós vamos ao ar 3 vezes na semana e você pode nos ouvir tanto nas plataformas de áudio quanto na Rádio Sputnik, na Metropolitana 80.5 FM do Rio de Janeiro.
2: 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Então manda lá o que você está querendo entender melhor de tecnologia que a gente traz aqui explicar para você. É só mandar um alô pro número 21 98065 0066, 21 98065 0066.
3: Neste episódio nós vamos falar sobre o futuro da pesquisa espacial e como a Rússia e a China podem ser cada vez mais protagonistas neste processo. Como a gente já trouxe anteriormente aqui no Em Órbita, a Estação Espacial Internacional está em ritmo de despedida e até 2030 deve encerrar as atividades, pelo menos como conhecemos hoje.
2: Esse é um processo natural, né, Dani? Ariane. Os módulos são antigos e já estão orbitando a Terra aí desde a metade dos anos 90, em alguns casos. Além do tempo em si, a gente precisa entender que os módulos ficam ali diretamente recebendo radiação solar de um lado, com um sistema de suporte de vida funcionando a todo momento e recebendo apenas reparos pontuais, né? 30 anos é muito tempo, ainda mais sob essas condições. E a gente tem que pensar também na segurança dos astronautas e cosmonautas que ficam meses ali em órbita, né? Inclusive, desde o final dos anos 90, a Terra tem sempre alguém na ISS, que foi ganhando mais módulos com o passar do tempo. Enfim, aquela estrutura precisa estar em boas condições para garantir os trabalhos feitos ali, né? Que são muito importantes pra gente aqui na Terra também, não só pra eles lá em órbita.
3: Muito importante. Yuri, a gente vai ouvir daqui a pouquinho mais detalhes sobre as atividades que acontecem por lá e quanto é necessária a continuidade desses trabalhos no espaço. Além da ISS, existe apenas mais uma estação espacial em órbita na Terra atualmente, também com presença humana a todo momento desde o início das operações. É a Tiangong, estação espacial chinesa, que funciona desde 2022.
2: A Tiangong garante seus taikonautas em órbita, mas não só. É um símbolo de soberania nacional para a China. E aí o país segue investindo em pesquisa espacial independente do futuro da ISS. O programa espacial chinês tem algumas parcerias, mas ainda é um pouco restrito para as agências espaciais do Ocidente.
3: É, a Roscosmos vai aproveitar até mesmo alguns módulos da ISS atual, né? Lembrando que a base da estação começou a ser montada com a Rússia ainda nos anos 90. E os mantimentos normalmente são enviados lá para cima por meio de missões Soyuz, que levam também cosmonautas e astronautas de outras partes do mundo.
2: De qualquer forma, pensando em Brasil, por exemplo, é importante a gente lembrar que eles são nossos parceiros comerciais no BRICS. Ou seja, pode até ser um caminho interessante pra gente no futuro. Mas não é só a China não, viu? Ainda pensando em BRICS, a gente tem também a Rússia como outro parceiro importante e que pode ser importante também nas pesquisas espaciais. Além de toda a experiência da Roscosmos, né, que vem desde o tempo da União Soviética, a Rússia é a principal responsável, junto à NASA, de comandar a estação espacial atual. E quando essa estação parar de operar, quem assume essa órbita específica é a própria Roscosmos, que já anunciou os planos para a ROS, Estação Espacial Russa. O futuro da pesquisa espacial, como ela é feita até hoje, né, partindo do Estado, com soberania nacional envolvida, é russo e chinês.
3: Tem outra coisa também, Yuri, a NASA e a ESA, principalmente, que também estão na ISS junto com a Rússia, devem seguir presentes no espaço, mas em uma estação espacial comercial. É o chamado New Space, né? Que vamos entender melhor com os nossos especialistas de hoje. Alguns lançamentos hoje já acontecem em foguetes e cápsulas comerciais de empresas como a Blue Origin, a SpaceX, entre outras.
2: O próprio Marcos Pontes, né, Dani? Ele falou com a gente aqui no Em Órbita, a entrevista tá lá no metropolitanarrio.com.br, quem quiser ouvir, por conta dos 20 anos da missão Centenário. Ele foi na ISS, ele viajou para a Estação Espacial Internacional por meio de Baikonur, no Cazaquistão, que é a base de lançamento usada até hoje pela Roscosmos. Mas sobre esse reaproveitamento dos módulos, é importante dizer que a Rússia tem um deles voltado para pesquisas científicas, que é mais recente, e que vai seguir sendo utilizado na futura ROS. Esse é um movimento curioso, viu? É um novo momento dessa pesquisa espacial e tem os planos de montar uma base na Lua também, né? Algo que tem caminhado bem pro lado do acordo Artemis, do qual o Brasil faz parte, inclusive, mas também nos planos chineses, e aí a gente tem que botar a Rússia também fazendo parte, e a gente precisa entender aí como o Brasil pode se posicionar nessa nova corrida espacial aí pelos próximos anos, principalmente pensando nesses dois parceiros aí do BRICS. Será que tem espaço? Para entender esse novo momento da exploração espacial, o futuro da área sem a Estação Espacial Internacional, vamos conversar agora com o Lucas Fonseca, que é engenheiro espacial e consultor do Escritório das Nações Unidas para Assuntos do Espaço Sideral, a UNUSA da ONU, e Rebeca Gonçalves, que é astrobióloga e integra o Space Farming Brasil. Sejam bem-vindos aqui em Órbita, mais uma vez, né? Sempre participando com a gente. Obrigado pela participação dessa vez.
4: Opa, obrigada. É um prazer estar aqui com vocês de novo.
5: Obrigado, Yuri. Bom dia a todos aí.
3: Obrigada.
2: Gente, primeiramente, né? É importante a gente destacar por que os estudos feitos no espaço hoje, mais especificamente na Estação Espacial, são tão importantes para a vida aqui na Terra. Que tipos de pesquisas são tocadas ali que fazem parte das nossas vidas e muita gente nem sabe?
4: Tem uma vasta gama de tecnologias que foram originalmente desenvolvidas para o setor espacial, que a gente usa no nosso dia a dia, né? Então, por exemplo, GPS, roupa de bombeiro, detector de fumaça, sistemas de filtragem de água, os satélites que monitoram a saúde do nosso planeta e que ajudam a monitorar desastres naturais, enchentes, queimadas. Então, são todas tecnologias que são usadas para o benefício da nossa sociedade, para o benefício da Terra, né? É um conceito que as pessoas não têm muita noção do tanto que a gente usa de tecnologia espacial no nosso dia a dia mesmo.
5: Especialmente sobre a Estação Espacial Internacional, é até um tema que eu gosto bastante de falar, porque no fim das contas é meu ganha-pão, né? Minha empresa vende acesso à Estação Espacial e acaba saindo um pouco do conhecimento comum, né? O que que se faz na Estação Espacial? Por que ela existe? E ela tem esse viés comercial. Hoje o grande carro-chefe da Estação Espacial é servir para pesquisas principalmente da indústria farmacêutica, e vários remédios que a gente tem aí na gôndola hoje em dia, parte deles foram desenvolvidos no espaço, né? Então eu sempre gosto de citar, foi um remédio importantíssimo aí quando teve aquela pandemia lá do H1N1, a gente tem o Prolia, que é um remédio de osteoporose, foi feito parte do espaço, testado em camundongos do espaço, e a gente tem também o Keytruda, que é um remédio contra câncer, que também foi testado ali a parte de metástase de câncer no espaço. Então você usou ali o ambiente espacial para melhorar um remédio que é tão importante aí.
2: Isso é muito interessante, eu acho que é importante a gente reforçar aqui, porque pouca gente sabe, né, dessas atividades na Estação Espacial Internacional, que está em atividade aí desde 99, né? Queria que vocês falassem um pouquinho dessa história aí da Estação Espacial, como foi fundada, né? Como que se deu essa fundação, como que começou a ser popular, né? Desde 99, se eu não me engano, né? E aí vocês me corrigem se eu estiver errado. Sempre tem um ser humano em órbita, isso é muito legal.
5: Eu consigo puxar essa aqui. Eu acho que o principal ponto da Estação Espacial, ela foi, de certa forma, um passo geopolítico muito importante, né? Porque ela, o próprio nome diz, é uma junção de vários países, mas, sendo pragmático, metade dela é russo, metade dela é de certa forma, americano, com exceção de dois módulos na parte americana, um módulo europeu e um módulo japonês. Ela, claro, foi sendo construída aos poucos, foi um processo super interessante e que só foi possível por conta dos ônibus espaciais. Então eles têm aí um papel muito importante nessa história, porque eles conseguiram levar vários dos módulos, não só esses módulos que são habitados, mas também tem toda a estrutura central dela, rígida para aguentar os módulos, para aguentar ali os painéis solares, que são gigantescos. E a Estação Espacial hoje em dia tem o tamanho mais ou menos de dois campos de futebol, então é algo realmente impressionante, é a maior estrutura já colocada no espaço. E tendo dito isso tudo, né, esse processo demorou 20 anos aí para ela ser construída totalmente, então não foi uma coisa que foi rápida. E como o Hildro trouxe de forma assertiva, ela sempre foi habitada. Então, desde que ela começou a ser montada e recebeu ali os primeiros astronautas, teve uma frequência permanente, com mais de dois ou três astronautas ficando mais de um ano já na Estação Espacial. Então é importante frisar que ela foi aí o primeiro vetor possível no espaço que trouxe essa habitação permanente, inclusive mais de um ano aí de astronautas no espaço.
4: E eu acho muito interessante isso que o Lucas acabou de falar, né? Assim, a gente imaginar que o ano 2000 foi o último ano em que todos os seres humanos estavam na Terra. Porque desde o ano 2000 sempre tem alguém no espaço.
2: Isso é muito legal. É um fato bem curioso, né? Porque eu acho que quando eu vi aquelas fotos da Artemis 2, pessoal de longe, todos os seres humanos estão aqui nessa foto, né? Tirando eles quatro. Eu vi muita gente falando, cara, mas é engraçado, né? Porque tem sempre alguns seres humanos fora da Terra, não é só, tipo, ali dentro daquela bola azul. Tem gente circulando também. Isso é muito bom.
3: Vamos detalhar um pouquinho, gente. Vocês podem trazer a visão aí de cada um da Estação Espacial Internacional, a ISS, pra que a gente possa pontuar a questão dos módulos, né? A ISS é formada por módulos de diferentes agências espaciais, sobretudo a Roscosmos, né? NASA e ESA, em uma cooperação que já dura mais de 25 anos, certo? Por que parece que nós estamos nos distanciando disso, pensando em uma futura estação?
4: Na verdade, é uma evolução quase que natural, né? Porque a

0: para a nova era do espaço, que é essa era que a gente chama de New Space, onde quem atua mais fortemente na indústria espacial, no setor espacial, são as empresas privadas. Então, a gente vai repor a estação espacial com estações privadas agora, né? Por exemplo, uma das empresas que vai ter esse novo laboratório no espaço, uma empresa que chama Axiom. E vai funcionar mais ou menos da mesma forma, né? Os pesquisadores vão continuar podendo mandar seus experimentos para o espaço, mas eles vão ser, ali os astronautas que estarão lá em cima, serão também astronautas comerciais, que chamam, que são pessoas civis que estão lá para ser as mãos, os braços dos pesquisadores da Terra ali nesse laboratório espacial.
1: E até o Lucas pode comentar, só pra gente detalhar algumas coisas pro nosso ouvinte que talvez não é tão familiarizado, quando a gente fala desse laboratório de pesquisa e em órbita, dá pra gente falar de dois segmentos principais que tem a divisão. Claro que tem muitos, tem grandes outras potências que contribuem, né? Mas a gente pode falar um pouquinho do segmento orbital russo e o orbital americano, né?
2: É, hoje a estação espacial, ela tem esse propósito. É engraçado isso, ela tem um propósito geopolítico, como eu já trouxe na minha fala, nessa ideia de unir as nações, inclusive colocando Rússia e Estados Unidos para trabalhar em conjunto, porque as estações estão ligadas, né? Então, quando você tem uma falha no módulo russo, acaba afetando o dia a dia ali dos astronautas americanos. E isso é uma coisa importante, porque a estação já deveria ter sido aposentada, e ela vem sendo prorrogada, cada vez o pessoal joga alguns anos ela para frente ainda, a sobrevivência dela, mas parece que agora não vai passar realmente de 2030. A parte russa faz em torno já de 5 a 6 anos aí que tem um vazamento constante. Esse vazamento vem tentando ser mitigado, reduzido, mas vira e mexe, tem essas situações de emergência, e isso tudo coloca todo mundo muito apreensivo, até por conta dos conflitos atuais, né? Então você traz aí os problemas da Terra para o espaço. Então é difícil imaginar hoje como é que cientistas todos vêm lidando com esse distanciamento, né? Principalmente da Rússia em relação ao resto, por conta do conflito com a Ucrânia, como que isso vem acontecendo para não impactar essas atividades que são dependentes um do outro do espaço. Inclusive astronautas americanos continuam indo em módulos russos para o espaço, né? Você ainda tem esse vetor todo. E aí, falando um pouquinho dos módulos em si, eu já trouxe aqui que a estação tem também esse viés científico, que é muito importante. E aí é legal de falar, porque tanto os russos têm um módulo científico, que é o Nauka, você tem o módulo americano científico, você tem o Kibo, que é o módulo japonês científico, e você tem o Columbus, que é o módulo europeu científico. Então você tem vários módulos científicos, e isso é importante porque a ideia agora, quando essa estação for ser aposentada, os russos estão querendo aproveitar o módulo científico deles, que foi um dos últimos módulos colocados na estação espacial, que é mais recente, para uma nova estação. Então não quer dizer que a estação inteira vai ser descartada. Tem essas ideias do lado americano, e aí a Rebeca já trouxe a Axiom, que está colocando um módulo no pedaço americano da ISS e posteriormente vai ser reaproveitado. Tanto módulos russos também que vão ser reaproveitados para essa nova etapa.
3: Inclusive, a gente queria trazer aqui, né? Já existe um acordo da Roscosmos para continuar usando a mesma órbita da ISS, né? Quando a atual estação encerrar as atividades. E muito por conta disso, né? O reaproveitamento de alguns módulos, principalmente o científico, esse mais recente. Como que isso reajusta a dinâmica da pesquisa feita no espaço? Essa pesquisa comercial, como vocês trouxeram, ela pode se juntar a essas agências? E aí eu estou falando aqui da Roscosmos, mas a gente tem que lembrar também que tem a estação Tiangong, né? A estação chinesa. Queria entender como que isso se encaixa, se existem acordos comerciais aí, né? Dessas empresas como a Axiom com essas agências espaciais e como isso deve se desenhar aí pro futuro.
2: Até é importante dizer isso, que vamos dizer, né? A aposentadoria aí da estação espacial, a única estação pública, né, de um governo vai ser a Tiangong. Então, mesmo que os russos coloquem a Nauka para se encaixar nos novos módulos, eles estão chamando de ROS, né, que é essa nova estação russa que aproveitaria aí parte da estação espacial, ela não vai ser de permanência de astronautas de modo permanente, ela vai ser visitada de forma esporádica. Então, a única grande estação que a gente vai ter daqui para frente em âmbito governamental vai ser a Tiangong, que é essa estação chinesa que está em fase ainda de expansão, né? Hoje ela tem um formato de um T, mas muito em breve aí ela vai se tornar uma cruz. E a ideia é que ela consiga cada vez mais ser realmente a grande sucessora aí de projetos governamentais no espaço. Hoje ainda tem muita dificuldade de outras nações que estão mais alinhadas com o Ocidente de trabalhar com a estação chinesa. Eles vêm tentando trazer parceiros ocidentais, mas eles não estão tendo muita facilidade para isso. Então os principais parceiros hoje são, além da Rússia, né, Paquistão, países ali que estão orbitando a política chinesa, mas ainda não existe essa interface com países que historicamente estão alinhados com os Estados Unidos. E do lado americano,

0: A sucessão vem por empresas privadas. Então, a Rebeca já trouxe a Axion, mas tem a Vast também, você tem a Orbital Reef, que é um projeto do Jeff Bezos, e você tem a Voyager, que é um projeto americano com parceiros europeus, principalmente Airbus. Então, hoje são quatro empresas privadas, mas que dependem totalmente de financiamento do governo americano, e o governo americano vem aí agora repetidamente ameaçando esses cortes. Então, o lado americano não é o mais, vamos dizer, cômodo nesse momento. Então, eu diria que a estação chinesa, a partir de 2030, vai ser ali a principal estrutura no espaço.
1: É, isso é interessante, né? Uma mudança também na dinâmica desse New Space, né? Vocês estão comentando que entra muito a pesquisa privada, as empresas privadas, né? A área comercial e a China figurando aí como uma das principais agências. Isso é bem curioso, um novo momento mesmo. Se vocês quiserem comentar um pouco mais sobre isso, sobre a expansão desse programa espacial chinês.
2: A China, ela vem expandindo o programa espacial dela e não é recente, né? Já fazem alguns anos já. Ela tem projetos incríveis. Eu, pessoalmente, uma opinião pessoal minha é que ela está muito à frente da NASA em termos de tecnologia, inovação e organização mesmo do setor espacial dela. A China foi a primeira nação fazer crescer, né, cultivar uma planta ali na superfície lunar mesmo. Então ela mandou uma pequena estufa com uma sonda dela, né, com um lander dela ali, missão que se chama Chang'e 4. E daí nessa estufa tinha algumas sementes de algumas plantas, e uma dessas sementes era de algodão. E ela colocou essa estufa ali na superfície lunar e o algodão germinou ali. Então foi a primeira planta a germinar numa superfície extraterrestre. Enfim, a China tem assim projetos incríveis em agricultura espacial, que é mais o meu ramo, né? Ela tem também o Lunar Palace, que é uma, como se fosse uma base simulada aqui na Terra, onde 6 astronautas viveram ali dentro por 6 meses, depois por 9 meses, vivendo somente do que eles produziam ali dentro, inclusive de tudo que era reciclado ali, incluindo ar, né? Então, oxigênio e CO2 era reciclado ali pelas plantas e pelos humanos, nesse sistema biorregenerativo que a gente chama circular. Então, assim, a China tem projetos maravilhosos. Uma contrapartida que ela não compartilha muito com o Ocidente, ou a gente tem um pouco de dificuldade, como o Lucas falou, né, de fazer essas parcerias, mas eles estão arrasando no setor espacial.
3: Gente, queria trazer um pouquinho aqui para o Brasil, quando a gente fala nessas pesquisas no espaço, com essas mudanças no cenário, como é que vocês veem o Brasil? Ele tem como ganhar margem para incluir novos estudos e até levar astronautas, né, ou espaçonautas até essas estações? E a gente pontua isso porque a gente tem que lembrar que o Brasil levou o primeiro e único brasileiro aí, né, pro espaço na Estação Espacial Internacional a bordo da nave a Soyuz, né? Esse lançamento de 2006, se eu não me engano, né? Que foi aí com o Marcos Pontes. O que vocês visualizam no Brasil?
0: Aí eu posso falar um pouquinho do que a minha empresa já faz no Brasil, né? Hoje já coloquei projeto de indústria farmacêutica brasileira na Estação Espacial, já coloquei aí vários projetos educacionais na Estação Espacial. E estamos agora conversando com uma grande empresa de cosmético também, brasileira, para colocar um projeto no espaço. Então, existe um interesse ainda muito incipiente, não é algo que, olha, tem cliente toda semana, isso não acontece ainda, mas eu diria que com os custos cada vez mais baixos de acesso ao espaço e com essa ideia das pessoas cada vez mais entenderem a economia espacial, isso pode aumentar com o tempo. E aí esse vetor de acesso da indústria privada, né, um negócio onde o governo realmente está deixando o legado aí para iniciativas privadas levarem indústrias, claro, privadas, pode ser que o Brasil tenha um interesse maior de participação. Historicamente, o Brasil era um dos membros originais da Estação Espacial Internacional, mas infelizmente não cumprimos aí com o que foi acordado e o Brasil acabou sendo retirado da Estação Espacial Internacional como nação. Mas isso não impede iniciativas privadas de ocorrerem.
3: E se a gente pensar enquanto agência nessa separação, eu ainda foco nesse do Brasil com o envio do único brasileiro, era uma parceria da Agência Espacial Brasileira com a agência russa, né? Essa parceria entre as agências para pesquisas também, conforme o Lucas falou, ela também está paralisada?
0: A história do astronauta foi um pouco sensível, porque a ideia original era que ele voasse no ônibus espacial, que o Brasil fazia parte da Estação Espacial Internacional. Como a gente teve esse episódio muito triste de ter sido expulso da Estação Espacial, acho que é o melhor termo que eu posso usar, ele acabou voando com os russos como um backup, como uma ideia alternativa, já que ele já tinha sido formado, já tinha passado mais de 2 anos no processo de formação como astronauta, e seria talvez uma perda aí de empenho, tanto financeiro quanto de tempo, muito grande do Pontes não ter ido para o espaço. Mas as coisas não saíram como planejado, e o Brasil hoje não tem um programa de astronautas oficial do governo brasileiro. Então, nem tem nenhuma perspectiva que o governo brasileiro abra um programa para a formação de astronautas, o que acaba sendo deixado para pessoas que gostariam de fazer isso de forma privada. Então, a Rebeca já trouxe a ideia dos astronautas comerciais. A astronauta comercial não tem impeditivo de nação, então um brasileiro pode se tornar um astronauta comercial. Inclusive, além do Marcos Pontes, a gente tem o Vitor Espanha, que foi um brasileiro que chegou aí para o espaço num voo suborbital da Blue Origin, como um astronauta comercial. Então, eu diria que hoje é mais fácil olhar para o Brasil, pelo menos nos planos futuros do governo brasileiro, como possibilidade de acesso a essas estruturas espaciais através de recursos privados, do que nesse momento olhar para o governo brasileiro e falar: isso aqui é uma prioridade do Brasil, colocar astronautas brasileiros lá.
2: Com certeza, eu concordo plenamente com o que o Lucas falou. A gente ainda, infelizmente, tem essa questão no Brasil que o governo brasileiro não enxerga a ciência como investimento. Então, até a gente poder mudar, né, essa mentalidade, esse paradigma, a gente está muito longe, assim, de um lugar onde o governo brasileiro vai enxergar o setor espacial como investimento. E o setor espacial é um investimento que retorna, tem retornos financeiros. Então, cada dólar investido hoje no setor espacial gera 10 dólares de retorno para a economia. É uma economia que já vale 680 bilhões de dólares e vai valer 2 trilhões de dólares até 2035. Então, assim, é uma super economia, e por isso que eu disse, assim, é uma evolução natural que a gente passa aí para esse new space, né, para as empresas privadas, né, mais comerciais, fazerem esses trâmites. E é o que é o futuro de esperança de futuro para o Brasil, é que mais empresas privadas comecem a entrar aí, né, nessa gama comercial espacial.
3: E a gente entende que tem muito essa falta de autonomia, também de verbas. Em outros episódios aqui do Em Órbita, a gente fala um pouquinho desse afastamento do Brasil com a ciência, mas e mais relacionado com essa amplitude da China. Vocês acreditam que a gente pode vislumbrar uma mudança pensando agora nessa administração espacial da China, nessa relação com o Brasil?
0: Eu acho que sim. O Brasil tem um programa super longevo com a China, que é o CBERS, né? Que é um projeto de observação na Terra. Mas outras áreas, o Brasil ainda mantém distanciamento da China, mas atualmente tem tido muitas reuniões do BRICS nesse âmbito espacial. Essa semana mesmo tivemos o COPUS, que é o Comitê de Organização das Nações Unidas, que define muito do que é orientado na área espacial, principalmente, né, nessa questão geopolítica. E aí ele ocorre em Viena, e aí agora está tendo um encontro do BRICS lá em Viena para discutir projetos espaciais. Eu acho que o Brasil, ele realmente abraçar essa ideia que fazemos parte do BRICS e podemos usufruir das estruturas dos países que fazem parte do BRICS, até porque tanto Rússia quanto Índia quanto China são países que têm ambições muito maiores no espaço nesse momento. Então a gente pode sim se unir com esses parceiros, mas eu acho que temos que fazer isso de uma forma mais declarada, sabe? Hoje, fora esse projeto do CBERS que eu já citei, o Brasil ainda tem muita dificuldade de desenvolver projetos espaciais com outras nações que não são nações aí do Oriente Ocidental, né? Do Eixo Oriental, principalmente os Estados Unidos. Então acho que é uma questão de posicionamento aí do país.
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3: Vamos dar uma pausa na conversa aqui com o Lucas Fonseca, engenheiro espacial e consultor do Escritório das Nações Unidas para Assuntos do Espaço Sideral, a UNOSA da ONU, e também com a Rebeca Gonçalves, astrobióloga que integra o Space Farming Brasil, para trazer um assunto importante com a nossa apresentadora virtual. Ela vai falar sobre um ano de uma cooperação espacial entre países do BRICS, pensando no futuro da pesquisa espacial. Conta mais, Lud.
5: Olá, eu sou a Ludmilla, apresentadora virtual da Sputnik Brasil e voz do quadro Curto Circuito, o seu giro pelo mundo da tecnologia no podcast Em Órbita. O BRICS completou recentemente um ano de operação sistemática da constelação virtual de satélites de sensoriamento remoto, com resultados que reforçam a cooperação espacial entre esses países parceiros. De março de 2025 a março deste ano, mais de 27 milhões de quilômetros quadrados foram monitorados e cerca de 1,5 terabyte de dados climáticos, foi compartilhado entre os países membros, ampliando a capacidade de monitoramento ambiental de forma independente e reduzindo a dependência de agências e empresas estrangeiras. Os integrantes do BRICS Plus, formado por Brasil, China, Egito, Etiópia, Índia, Irã, Rússia, África do Sul e Emirados Árabes Unidos, estão em compromissos para o uso pacífico do espaço. Entre as prioridades estão a redução das desigualdades tecnológicas entre as agências espaciais, a sustentabilidade das atividades no espaço e a ampliação da cooperação técnica no compartilhamento de imagens de satélite. Atualmente, a constelação reúne 6 satélites em operação, incluindo o CBIRS-4, desenvolvido em parceria entre Brasil e China. As informações já são utilizadas em ações de monitoramento climático, gestão ambiental e resposta a desastres naturais. Estações terrestres instaladas em países como Brasil, China, Índia, Rússia e África do Sul trabalham de forma integrada para receber, processar e distribuir esses dados, com o Conselho Espacial dos Parceiros. BRICS projetos conjuntos nas áreas de monitoramento climático, pesquisas espaciais e futuras missões consolidam a cooperação entre os países e fortalece a soberania tecnológica do grupo. Essa foi Ludmila, apresentadora virtual da Sputnik, para o quadro Curto Circuito.
1: Valeu, Lud. Vamos voltar agora com o Lucas Fonseca, que é engenheiro espacial e consultor do Escritório das Nações Unidas para Assuntos do Espaço Federal, a UNUSA, da ONU, e a Rebeca Gonçalves, astrobióloga que integra o Spacefarming Brasil. Eles estão falando sobre os próximos passos da pesquisa espacial na órbita da Terra, que terá Rússia e China como as únicas nações presentes em estações espaciais próprias. Vamos ouvir.
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1: A gente chegou a conversar aqui com a AEB uma vez e eu perguntei sobre isso de planos futuros, né, de enviar astronautas e tudo mais, e a posição foi muito de que o programa estava encerrado, não tinha planos de reabrir, e é isso, assim, é. Então, é curioso a gente saber que, enfim, hoje a gente está mais dependente dessa questão da área comercial, né, da área privada, mas é interessante também saber que existem caminhos, e principalmente esse trabalho que você faz, né, Lucas, que você falou, com relação à presença de marcas brasileiras lá fora, lá em cima, no caso, é muito importante. Queria entender, né? Se, por exemplo, a Dani perguntou agora sobre essa relação com a estação chinesa, né? Tiangong e também com a Roscosmos, pensando que vão ser os dois únicos módulos, não, mas das duas únicas estações no espaço, governamentais. Tudo bem que a Nauka, a estação que vai ser o módulo que deve ser aproveitado pela Roscosmos, né? Para fundar ali a Ross. Pensando que vão ser duas estações, né? No futuro próximo aí, de Rússia e China, isso pode significar uma vantagem para o Brasil, em termos de pesquisa, pode ter algum impacto pela participação do Brasil no acordo Artemis? Essa é uma dúvida que fica.
0: Eu acho que tem uma resposta boa para isso, Yuri. É claro, não dá para cravar toda essa questão geopolítica, tudo isso, além de ser muito maleável, tem muitos pontos aí que nem a gente não consegue acessar e entender profundamente o que acontece, mas a Tailândia eu acho que é um bom exemplo para isso, porque ela assinou tanto a Artemis quanto a missão chinesa para a Lua, né? Então você tem um país que assinou com os dois lados, e aparentemente, embora a Tailândia não tenha nenhum tipo de protagonismo no espaço, não teve nenhuma retaliação frente a isso. Esse assunto é um assunto que transita nos corredores aqui no Brasil, a ideia de que, pô, será que o Brasil também não poderia assinar com os chineses para essas ações todas lunares? A gente está falando muito de estação espacial aqui, mas a grande corrida nesse momento é a economia lunar, e essas estações, inclusive a chinesa, vêm como um vetor de treinamento, de possibilidades, de tecnologias que vão ser enviadas para a Lua, e aí cai nesse ponto de que hoje, eu já comentei isso, mas um dos motivos da China ter uma estação própria é o fato dos Estados Unidos não deixar a China participar da Estação Espacial Internacional. Então, existe um problema geopolítico muito grande aqui na mesa, e isso acarretou da China ter que fazer uma estação. E como a Rebeca já disse, a Estação Espacial Chinesa é muito mais moderna do que a Estação Espacial Internacional, e aí cabe ao Brasil decidir se ele vai querer enveredar ali para o lado dos BRICS ou manter também essa parceria de décadas que ele tem com os Estados Unidos na área espacial.
1: Considerando até a posição que ficou o Brasil, né, com relação à estação espacial e tudo mais, seria até interessante, né, pensando nessa proximidade com os países do BRICS e tudo mais, mas enfim, a gente fica muito na dúvida se isso funciona ou não.
3: E eu queria entender também, já que a gente está falando dessas parcerias, existe hoje algo nesse mercado, por exemplo, que tenham algumas questões estratégicas que são sujeitas a algum controle de exportação? Já que a gente está falando dessa dificuldade do Brasil de firmar umas parcerias, né? Existem compartilhamentos de tecnologias que são mais críticas, que o mercado aí, por ser altamente competitivo, né, travam alguns sistemas de navegação, também de propulsão, de guiagem, para exportação?
0: É bom, historicamente, o Brasil é boicotado pelos Estados Unidos na área espacial. Tem algo que chama ITAR, que são um controle de exportação de tecnologias de uso dual, né? São tecnologias que podem ser feitas tanto para uso civil quanto para uso militar. Então, todos os projetos que são pensados no Brasil, você já tem que ter plano B, plano C, plano D, porque sempre acontece de você ter algum tipo de restrição de tecnologia. Principalmente quando fala de propulsão, né, Dani? Você mesmo já colocou na pergunta, propulsão é uma das coisas que é embargado. O Brasil teve algum tipo de parceria com a França muitas décadas atrás, hoje em dia é mais impensável de achar que isso vai acontecer. E mais recente tivemos projetos com a Rússia, ainda no começo da década de 90, e posteriormente tivemos aí um projeto mal falado com a Ucrânia, de fazer um lançador binacional. Hoje, não esse trânsito de algumas tecnologias de forma comercial. A gente continua ainda muito restrito no âmbito governamental no que pode ou não pode ser comercializado, e aí por isso que a importância do país buscar soberania no espaço. Não necessariamente temos parceiros, temos só países que estão interessados, dependendo do momento correto, de fazer algum tipo de projeto ou não com o Brasil, mas sempre com o intuito de que se o Brasil não for soberano, seremos sempre dependentes dessas sanções que podem vir de todos os lados.
2: Acho que vale dizer que o Brasil também está desenvolvendo sistemas propulsores, né? Então a gente tem uma empresa brasileira chamada Bizu, que está desenvolvendo aí o segundo estágio de um micro lançador brasileiro. Então o Brasil tem também aí, né, tentativas de introduzir, né, nossas próprias tecnologias.
1: Queria que vocês explicassem a posição da ALA, dessa empresa de projetos aeroespaciais do Brasil, que foi fundada recentemente, né? Como que ela se encaixa aí dentro dessa lógica? A gente tem diversas frentes, como eu falei, né? Tem a EB, mas as bases de lançamento que a gente tem no Brasil, por exemplo, Alcântara e Barreira do Inferno, isso, Alcântara e Barreira do Inferno, tem operação feita pela FAB, né, enfim, e aí surge a Salada, tem a Bizu também. Queria que vocês explicassem como que se encaixam todas essas peças pensando no projeto espacial brasileiro, assim.
0: A Lada surgiu como um facilitador de uso da base de Alcântara. Hoje, a base de Alcântara, ela na verdade é gerida tanto pela FAB quanto pela estação, pela Agência Espacial Brasileira, e temos também a base de Alcântara, a gente chama de CLA, né, Centro de Lançamento de Alcântara, e tem um CLBI, que é o Centro de Lançamento da Barreira do Inferno, que fica em Parnamirim, ali do lado de Natal. Então, Alcântara do lado de São Luís, do Maranhão, e a CLBI do lado de Natal, no Rio Grande do Norte. Como vocês podem imaginar, tudo que é nesse âmbito mais militarizado, né, no ambiente governamental, tem uma dificuldade inerente de comercialização, de abertura para o setor privado. Então, inicialmente, a LADA foi pensada como uma empresa, que é uma empresa que está vindo do governo, mas que facilite esse trânsito com as empresas internacionais para elas fazerem uso dos nossos centros de lançamento, principalmente o centro de lançamento de Alcântara. Mas, com o tempo, a LADA foi crescendo as ambições dela, e hoje ela está comercializando outros infraestruturas brasileiras de laboratórios. Ela está tentando trabalhar em conjunto da Embraer para fazer vendas de produtos da Embraer no exterior. Então hoje ela está tomando um corpo muito maior do que ela foi pensada inicialmente. Tendo dito isso, essa pergunta de como que o Brasil vai se inserir dentro do segmento de lançamento espacial, a resposta disso está vindo também muito do setor privado. A FINEP vem colocando dinheiro para desenvolver um lançador espacial brasileiro. Inicialmente ela tinha dois projetos junto a dois consórcios diferentes, mas um consórcio teve um problema financeiro, acabou sendo tirado aí do projeto, e sobrou MLBR, que é um consórcio que está liderado pela CENIC, que é uma empresa de São José dos Campos, e entre outras empresas tem a Bizu, que está fazendo aí a parte de propulsão, o segundo estágio, e está ganhando outros projetos também junto da FINEP. Eles estão ganhando ali credibilidade junto ao governo brasileiro e estão conseguindo pegar mais projetos, e é uma startup de alunos do ITA. Então é um novo momento aí do programa espacial brasileiro, embora, por mais que a FINEP tenha colocado em torno aí de R$1 bilhão nos últimos anos, está muito aquém do dinheiro ainda necessário para o Brasil ter um programa de lançadores espaciais. Então a gente pretende, no futuro, garantir mais verba para esse programa de lançadores para encarar essa parte da soberania nacional que eu já citei aqui.
2: É, a gente tem que, eu acho que de novo vai para essa mudança de mindset, né? Porque realmente R$1 bilhão não é nada. Se a gente for imaginar que o orçamento da NASA é US$25 bilhões por ano. Então, assim, o setor espacial, ele é caro, ele custa muito caro, mas ele tem retornos estratosféricos, literalmente. Então, é uma questão aí da gente, do Brasil mudar essa mentalidade mesmo, assim, de vir mais verba do governo como investimento pro futuro mesmo, né? Assim como a China fez, assim como os Estados Unidos fez. Então, assim, é um investimento que dá frutos. A gente tem que ter calma e paciência para esperar esses frutos gerarem, né?
3: Quando vocês falaram das cifras, eu fiquei pensando, eu acompanho muito também porque a gente não faz só ciência e tecnologia, que a gente também faz economia. E lembrando, por exemplo, 10 anos atrás, eu vou citar o INPE aqui, porque eles tinham algumas questões dos investimentos, se pensava há 10 anos que o investimento necessário seria R$500 milhões anuais, né? E isso vinculado ao Ministério da Ciência e Tecnologia da época, ligado à pasta da defesa, né? Agora, só aproximando um pouco as diferenças de investimento, que eu fiquei com uma dúvida, porque quando a gente fala num programa, e comparando com os outros países, o Lucas antes trouxe a Índia, né? Que também tem finalidades bélicas, que não é o caso do Brasil. A gente não vê o Brasil utilizando esses programas para um instrumento de afirmação nacional como a China. Só que a necessidade de dobrar esses volumes de recursos hoje é essencial também para fornecer os nossos serviços básicos aqui no país. Acho que o Lucas mencionou antes a questão farmacêutica, né?
0: Dani, eu consigo trazer aqui uns dados, que aí o pessoal vai talvez mensurar melhor aí para entender com a quem que a gente está, né? Eu falei desse 1 bilhão da FINEP, mas esse 1 bilhão da FINEP vem do FNDTC, que é um fundo de ciência e tecnologia puxado do mercado de telecomunicações. Então, tudo que acontece de telecomunicações no Brasil, tem um pequeno percentual que vai para um fundo governamental que é usado para ciência e tecnologia, que, entre outras áreas, é usado para a área de espaço. Mas quando você olha para o Programa Espacial Brasileiro, né, para a Agência Espacial Brasileira, a gente está na maior baixa histórica de investimento. A gente está falando de R$80 milhões por ano que a Agência Espacial Brasileira está recebendo para executar vários programas. Então, uma coisa são esse dinheiro da FINEP para projetos, né, de tecnologia que o Brasil está gerando, mas que está fora do eixo do que a Agência Espacial Brasileira faz. Esses R$80 milhões que o Brasil coloca na Agência Espacial é 10 vezes menor do que a Nigéria coloca no programa espacial deles, na Agência Espacial deles. Então, é muito pequena a cifra que a gente tem hoje em dia para o programa espacial brasileiro, desconsiderando, claro, né, esses investimentos diretos que a FINEP está fazendo, que também não são garantia que vai existir todo ano, porque é um dinheiro que tem concorrência com outras áreas de ciência, porque é um fundo de ciência e tecnologia, não é um fundo espacial.
3: Perfeito, obrigada aí.
1: E aí, gente, voltando um pouquinho para a parte das pesquisas, assim, estações espaciais, importância, né, da presença, principalmente brasileira, nessas pesquisas, e como isso é feito hoje, como isso, a gente fica pensando que como isso pode ser feito no futuro, queria que vocês comentassem um pouquinho dessa parte, né, como o Brasil tem participado dessa pesquisa espacial, também qual a relação dessa pesquisa espacial com essas agências, né, a gente falou de Roscosmos, a gente falou de Tiangong, a Rebeca chegou a comentar, né, um pouco mais difícil trabalhar com chineses no sentido de abertura, né, mas na estação espacial ali tem Roscosmos, tem a NASA, tem a ESA, queria saber como estão essas participações do Brasil com relação à pesquisa, como a ciência tem sido feita, e aí aproveitando até a Rebeca, que faz parte do Space Farm Brasil, né, essa iniciativa aí de Embrapa e a AEB, pensando muito no acordo Artemis como um todo, queria que você falasse um pouco da presença do Brasil aí nessa parte.
2: Sim, então, vamos lá, né, o Brasil, ele é um país signatário do acordo Artemis, que nada mais é do que um acordo, regras de boa convivência ali na Lua, conforme mais e mais países forem colocando as suas próprias bases ali na superfície lunar. Então, é um acordo muito legal, na verdade, ele tem 10 cláusulas. São cláusulas, por exemplo, interoperabilidade de sistemas. Então, a gente combinar de, basicamente, usar todo mundo o mesmo plug de tomada, assim, né, entre aspas, para que a gente não precise ficar levando adaptadores interplanetários, né? Então, a gente pode compartilhar ali instrumentos científicos ou instrumentos de captação de recurso. Tem também a transparência de dados científicos. Então, se alguém descobrir alguma coisa ali numa região lunar, essa nação é obrigada a compartilhar daquela, né, do que ela descobriu ali com outras nações que estão ali na Lua. É um acordo bem, bem legal, assim, o Brasil tá nele. E a NASA, ela faz workshops anuais com os países signatários. A NASA que encabeçou esse acordo, né? E ela, a NASA traz nesses workshops problemas ainda que precisam ser resolvidos aí na nossa marcha em direção a ter uma presença humana permanente na Lua. Em um desses workshops, em 2021, se não me engano, a NASA, um dos problemas ali, né, citados pela NASA, foi que a gente precisava começar a desenvolver tecnologias para agricultura espacial. E os representantes da AEB, do Brasil, que estavam lá, viram aquilo como uma oportunidade para o Brasil entrar com força, porque o Brasil não é forte ainda em desenvolvimento de propulsores de foguetes, mas o Brasil é muito forte em ciência agrícola, né, em agricultura. Então, temos a Embrapa, que é uma das principais instituições aí mundiais, né, que encabeçam pesquisas científicas nessa área, inovação, tecnologia. Temos os melhores cientistas, pesquisadores, profissionais aqui no Brasil quando o assunto é agricultura. Então a gente é sim um líder mundial nessa área. Então, se o Brasil já é o celeiro do mundo, por que não ser o celeiro do espaço também? E aí surgiu a ideia de criar aí uma rede de pesquisadores e engenheiros brasileiros para desenvolver com mais seriedade uma tecnologia que esse consórcio aí de países signatários da Artemis pudesse compartilhar para cultivo de alimentos na Lua. E foi assim que nasceu a Rede Space Farming Brasil. E a Rede Space Farming é uma rede aí de... Hoje acho que a gente está com 100 membros na rede, que incluem pesquisadores, engenheiros, mas também inclui comunicadores. E a gente está trabalhando aí em duas espécies principais. Então é o grande bico e a batata doce. Então, nesse momento, a gente está estudando sobre melhoramento genético, sobre como que a radiação impacta, a radiação cósmica, né, impacta os genes, a mutação de genes aí, né, dessas duas espécies. Então, naquele foguete da Katy Perry, que subiu, né, que a Katy Perry subiu no foguete da Blue Origin, tinha ali uma outra astronauta chamada Aisha Bow, que levou consigo experimentos da Space Farming, né? Então, isso infelizmente não foi noticiado no Brasil. Infelizmente, o que chega no público geral é que a Katy Perry subiu no foguete do Jeff Bezos. Assim, a gente fica possesso no setor espacial quando isso acontece, porque, cara, subiu o experimento brasileiro ali, assim. Então foi um grande marco aí quando uma empresa ou um grupo de pessoas mandam um experimento para o espaço. Isso é um big deal, assim, né? É um grande marco, porque é difícil mandar experimento para o espaço. Então, estamos avançando aí nas pesquisas, né, do Space Farming, e esperamos poder contribuir o máximo possível com o programa Artemis, né? E a nossa presença lá na Lua.
0: Só complementando esse lance da Katy Perry aí, não foi só o Brasil que não soube noticiar, tá? Então, a ideia toda do que aconteceu com a Katy Perry, a Blue Origin considera o maior desastre mercadológico que eles já fizeram, né? Então, hoje eles nem citam mais o voo da Katy Perry, porque ficou parecendo que o espaço era uma coisa supérflua, sabe? Ah, ela tá se maquiando antes de entrar na cápsula, provar pro espaço, e acabou saindo como uma ação de marketing muito ruim. E eu sei disso porque a gente está fazendo um evento no Rio de Janeiro, agora no início de agosto, dentro do Rio Innovation Week, e vamos fazer vários painéis sobre espaço, e a gente conversou com o Blue Origin para tentar trazer um astronauta, e cogitamos a Katy Perry, e aí tomamos um balde de água fria, e falamos, não, a gente não lida mais com esse assunto, foi muito ruim para a gente, né?
1: Não, que loucura. A gente chegou a falar aqui no Em Órbita, isso que eu ia trazer de adendo, sobre esse episódio, né? Sobre esse voo aí da Katy Perry e a Aisha Bow, né? Levando sementes brasileiras, né? Essa pesquisa brasileira indo pro espaço, a pesquisa da Space Farm Brasil. Inclusive, a gente conversou com a Rebeca, acho que foi a primeira vez que a gente falou com a Rebeca, foi bem no iníciozinho do Em Órbita. E, cara, muito legal, assim, para os ouvintes que estiverem interessados, tá lá no metropolitanarrio.com.br, um dos primeiros episódios, dá uma olhada que a gente tá falando bastante sobre isso, e principalmente sobre o Space Farm em Brasil. Queria só destacar isso. Gente, queria entender, né, a gente já tá encaminhando aqui pro final da entrevista, o que o Brasil pode pensar pro futuro. A gente falou, né, um possível acordo com os chineses, por exemplo. Talvez não quebrasse a questão do acordo Artemis, né, não teria uma retaliação, como vocês deram o exemplo aí da Tailândia, mas talvez fosse interessante, né. Eu queria entender se existem planos para além do acordo Artemis, pensando em base lunar, porque a gente está, existe esse acordo, esse grande acordo, a gente sabe que a NASA, a ESA e tudo mais, esse bloco, né, vai enviar uma nova missão Artemis aí em breve, e já a gente vai ter essa, o homem, o ser humano, né, no caso eu acho que provavelmente até uma mulher, na verdade, vai fazer esse movimento, né? De pisar na Lua de volta, depois de tanto tempo. Queria entender se China, Roscosmos, alguma outra agência espacial, ou mesmo a pesquisa aeroespacial comercial, tem planos de voltar para a Lua nesse futuro próximo, para além do Acordo Artemis. Vocês têm alguma informação disso?
2: Sim, a China e a Rússia têm o próprio Acordo Artemis deles, né? Que chama ILRS, International Lunar Research Station. E essa, então, é um outro, disso que o Lucas mencionou, a Tailândia, nesse acordo que a Tailândia também está ali como signatária. Então, são países mais ali do Oriente Médio e África. Então, China, Rússia, Venezuela, Paquistão, Azerbaijão, África do Sul está nesse acordo também, Egito, Nicarágua, Cazaquistão. Então, é uma outra gama aí, né, de países que estão juntos. E eles estão trabalhando, a China e a Rússia encabeçando um pouco, né, claro. Mas a ideia é, sim, ter aí esse consórcio de países trabalhando na sua própria base lunar também.
0: E olhando pelo lado do Brasil, o Brasil hoje tem dificuldade de entender, eu acho, né, que é uma percepção minha, a Rebeca pode discordar, eu acho que o Brasil não entendeu qual que é a sua posição dentro da Artemis, né, embora tenhamos aí a agricultura espacial como um grande vetor, meio que seguindo algo que o Brasil já é reconhecido no mundo, para mim ainda não está claro do porquê que o Brasil resolveu assinar a Artemis, sabe, então deveria ter um entendimento como nação melhor porque a gente está participando disso. Então, a partir do momento que a gente não sabe direito nem porque que assinou a Artemis, embora o Brasil não tenha só Space Farm, tem mais duas outras missões que estão na fila de missões da Artemis, que é o Selenita, que é um projeto do ITA com universidades americanas, e o Garateia, que é um projeto que eu, inclusive, faço parte, que é um projeto de empresas, instituições brasileiras, de mandar também um satélite para a Lua. Mas os três projetos ainda têm dificuldade de entender como é que ele vai ser inserido dentro da Artemis, e eu acho que enquanto eu não conseguir responder isso, para mim parece muito distante ainda a ideia do Brasil querer abraçar outras frentes, né, como o projeto chinês, para se inserir na Lua. Eu acho que a gente tem que fazer a lição de casa de entender qual que é a importância disso para o futuro do Brasil como nação e também olhar pelo viés econômico da coisa, né? Como é que o Brasil pode se beneficiar economicamente de fazer parte disso. E aí, só querendo dizer que hoje me parece que não faz muito sentido do Brasil se aproximar de mais um outro projeto, além da Artemis, para tentar chegar na Lua.
1: Ah, tá certo. Não, a gente fica se perguntando muito isso. E com relação à parte comercial, Lucas, principalmente, você disse que tem levado muitas empresas, né, para a estação espacial. Vocês acreditam que existe espaço para o Brasil investir nesse sentido, né? Empresas entrarem nesse, investirem nessa pesquisa espacial brasileira? Existe algum movimento nesse sentido? Principalmente você, Lucas, que está muito inserido nessa parte.
0: Então, Yuri, o problema é que hoje não está muito bem definido ainda quais são os preços da Lua, né? Tem uma empresa que chama Astrobotex, que eles têm lá no site deles uma ideia de preço de quanto seria para colocar um quilo na superfície da Lua de forma privada. Mas essa empresa mesmo nunca conseguiu chegar na Lua. Eles já tentaram duas vezes e falharam as duas vezes. Mas a gente está falando aí em torno de $1 milhão, mas eu já escutei cifras de $10 milhões para colocar algo na superfície da Lua. E, olhando para isso, é difícil você chegar no mercado brasileiro hoje e falar, olha, vai ter uma economia que vai se desdobrar daqui a 50 anos, que vai, por hora, a gente está falando aí de cifras de $10 milhões para colocar cada quilo na Lua. Você quer participar disso? Então, é um negócio muito distante para não ser puxado pelo governo. Então, todos os países que hoje estão atuando dentro da economia lunar, pode ter certeza que o governo está ancorando essa história toda, porque a iniciativa privada sozinha não vai fazer isso acontecer.
1: É muito curioso isso que você está falando, né? A gente fez um episódio aqui recentemente também sobre o pré-sal. E aí, tudo bem, claro, é um problema terreno. A gente está falando de terra, descoberta de petróleo. Mas a gente entrevistou um dos geólogos responsáveis, né, pela descoberta do pré-sal, e ele bateu muito nessa tecla, assim. Se não fosse o Estado investindo aqui dinheiro ali, talvez aquilo nunca tivesse saído do papel. E eu acho que entra muito nesse lugar, né? Algumas coisas precisam, dependem desse investimento estatal, talvez impulsionar a pesquisa brasileira espacial, né? Pensando em Lua, não tem muito outro caminho para se fazer, pelo menos nesse primeiro momento, né?
2: E o Brasil tem dinheiro para investir, né? É que o Brasil escolhe não investir. É uma escolha, na verdade, nem que o Brasil não pode investir no setor espacial, né? Assim, por isso que é uma grande pena que a gente não investe mais, porque poderíamos ser, sim, uma grande potência no setor espacial, assim como a Índia se tornou, né? Então, a Índia é um grande case aí dentro do setor espacial, de investir na geração que ia se tornar ainda a geração de engenheiros. E deu frutos, né? Então, a Índia está aí, né, encabeçando muitos projetos espaciais maravilhosos. É, então, é uma escolha mesmo do Brasil, né, de priorizar o que quer priorizar, né?
0: Não, eu acho esse comentário da Rebeca muito pertinente, porque a pergunta que eu mais escuto trabalhando com espaço é por que que o Brasil deveria colocar dinheiro nisso enquanto tem problemas graves, né, de saneamento básico, de fome, entre outras coisas, né? E eu acho essa pergunta muito válida, assim, na verdade. Eu não acho que você consegue responder isso de bate-pronto sem fazer uma reflexão profunda, né? A ciência como um todo, ela muitas vezes é puxada por motivos além da ciência. Motivos geopolíticos, né, motivos de conflitos. Então, quando você olha para a Índia, que tem problemas estruturais tão grandes quanto o Brasil, ela tem um vizinho que ela não se dá muito bem, que é o Paquistão. E ambos os países estão muito interessados no espaço por questões militares. E o Brasil não tem essa característica. O mais perto que a gente chegou nisso foi uma corrida de acesso ao espaço na década de 80 com a Argentina, mas que acabou não resultando em nada. Assim, os dois países acabaram desistindo dessa história. Então, eu acho que vale a pena olhar pelo viés o que entrega para a sociedade, né? Qual que é a questão social impactada pelo acesso ao espaço, como que é a questão econômica também participa disso, como que eu consigo mensurar o retorno econômico da área espacial para a sociedade brasileira. Tudo isso tem que ser feito de maneira pragmática e estruturada, para que a gente consiga colocar na mesa de atores governamentais, olha, é por isso que a gente quer ir para o espaço, porque está trazendo uma resposta clara de benefícios para a nossa sociedade. E eu acho que até hoje isso não foi feito de forma muito clara no Brasil.
2: É um trabalho de conscientização mesmo da população, e políticos fazem parte da população, né? Então, esse é o trabalho dos comunicadores científicos hoje, de fazer essa conscientização de que o setor espacial não é os bilionários e seus foguetes. O setor espacial é sobre ciência, pesquisa, tecnologia, inovação e principalmente a transferência dessa tecnologia para o benefício da Terra, tanto econômico quanto societal, né? Então, falta ainda essa conscientização chegar num nível mais generalizado para a gente poder começar a pensar em investimentos mais altos no setor espacial brasileiro.
3: Não, esperar que entre realmente como uma política pública no Brasil, né? Assim como outras áreas.
1: Pois é, principalmente pensando nesse novo momento, né? Esse New Space que vocês trouxeram, também essa posição China e Rússia mantendo ali estações na órbita, as estações privadas, enfim, que o Brasil consiga se inserir nesse espaço como política pública, como a Dani falou. E é isso, a gente fica nessa expectativa.
0: Vou aproveitar o espaço aqui até para colocar uma pauta que eu venho defendendo bastante, estudando bastante, que é a necessidade do Brasil se tornar competitivo no mercado global para esses produtos de alto valor agregado, né? Então, quando a gente fala de espaço, é óbvio que qualquer produto que a gente cria dentro da economia espacial, ele tem um alto valor agregado, igual a Embraer, por exemplo, na área aeronáutica, tem um alto valor agregado e ninguém questiona a importância da Embraer para o Brasil. Então, hoje, a gente tem que criar meios para que o Brasil consiga se inserir no mercado global. E só para trazer uma ideia, além de coisas muito pequenininhas, o Brasil nunca conseguiu comercializar produtos brasileiros no mercado espacial internacional. Então, a gente tem que buscar meios de viabilizar isso, até para trazer esse retorno. Sempre vai ser importante olhar pelo viés econômico da coisa para viabilizar o programa espacial brasileiro. Então, como é que o Brasil toma atitude para que a gente consiga colocar as empresas brasileiras, que hoje basicamente atende a entidade governo brasileiro, para vender seus produtos em feiras internacionais para clientes internacionais? Isso não existe no Brasil ainda, tá?
3: Tá certo, não, que a gente vai esperar agora para frente, né? Que a gente consiga entrar nesse caminho. Claro, ainda começar a explorar isso, como a gente falou, com uma política pública, quem sabe a gente tá aí, pelo menos, né, Lucas, como você falou, entre os nossos parceiros do BRICS futuramente. Gente, foi ótimo o nosso papo. A gente agradece muito a participação de vocês, Lucas, Rebeca, nos ajudando a entender essa exploração espacial e o futuro dessa área. Muito obrigada, Lucas Fonseca, engenheiro espacial e consultor do Escritório das Nações Unidas para Assuntos do Espaço Sideral, a UNOSA, da ONU, e a Rebeca Gonçalves, astrobióloga que integra o Space Farming Brasil. Muito obrigada, um grande abraço para vocês.
2: Obrigada, gente.
0: Um abraço a todos, tchau, tchau.
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3: Já que neste episódio falamos bastante de corrida espacial, você que gosta de brincar com o espaço, a ajuda, ou melhor, a dica então de hoje é sobre alguns jogos com mapas absurdamente grandes que te colocam em mundos para você se divertir com o espaço. Então são três sugestões que eu trago agora. O primeiro jogo é o Elite Dangerous, um jogo espacial. Mais especificamente, ele é um simulador espacial em um mundo aberto, desenvolvido e publicado pela Frontier Developments, que recria a Via Láctea em uma escala 1x1, com cerca de 400 bilhões de sistemas estelares. O Elite recria toda a Via Láctea em escala real e permite, então, que você escolha o seu próprio caminho. E você pode seguir esse caminho como explorador, minerador, caçador de recompensas ou até um pirata. Essa exploração é tão vasta que apenas uma fração mínima foi visitada pelos jogadores até agora. Tem também o Starfield. O Starfield é um RPG de ação e ficção científica desenvolvido pela Bethesda Game Studio e publicado pela Bethesda Softworks. Ele apresenta mais de 1000 planetas exploráveis. O jogo Starfield está disponível para Xbox Series XS, PC e também pelo PlayStation 5, podendo ser jogado de forma nativa mesmo ou então pela nuvem. E o último de hoje é o Xenoblade Chronicles X. Este é um JRPG da Nintendo, que apresenta um mundo de aproximadamente 399 quilômetros quadrados. O planeta se chama Mira e é rico em biomas e criaturas gigantes. Então você que gosta de espaço pode aproveitar essas três dicas para participar aí e brincar bastante com esses jogos. E lembrando você, ouvinte, que você pode mandar sempre qualquer dúvida de ciência ou tecnologia pra gente pelo WhatsApp 21 98065 0066, 21 98065 0066. Manda que a gente responde aqui no Ajuda Tech.
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1: É isso, Dani, esse foi mais um Em Órbita aqui na Rádio Sputnik, na Metropolitana 80.5 FM. 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
1: Esse episódio teve produção de Jennifer Alves e edição de Maciel Amaral, nosso operador.
3: Um abraço, até a próxima.
1: Valeu!
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8: Hoje é sábado, 4 de julho de 2026. O Papa Leão XIV comemorará o 250º aniversário da independência dos Estados Unidos, destacando a situação dos migrantes, um tema de tensão constante entre a Santa Sé e o governo Trump durante sua visita à ilha de Lampedusa, no sul da Itália. O tratamento dado aos migrantes tem sido uma das principais fontes de tensão entre o primeiro Papa americano e o governo Trump. Nesta semana, o vice-presidente J.D. Vance, que é católico, descreveu a posição do Vaticano sobre o assunto como preocupante. Uma decisão da Justiça Federal que autorizou a Operação Extend, deflagrada pela Polícia Federal contra um suposto esquema de lavagem de dinheiro ligado ao crime organizado, revela um novo elemento da investigação. Um áudio em que um dos investigados afirma precisar enviar R$100 mil para uma pessoa identificada como Fábio Caipira do DEIC. A decisão registra que, de acordo com o relatório da PF, a referência a Fábio Caipira foi identificada por meio de consulta a fontes abertas, como sendo o delegado Fábio Pinheiro Lopes, ex-diretor do Departamento Estadual de Investigações Criminais e atual diretor do Departamento de Operações Policiais Estratégicas. O documento, no entanto, não afirma que o pagamento tenha sido realizado, limitando-se a reproduzir o conteúdo do áudio e a análise feita pelos investigadores. O delegado não foi acusado formalmente no caso. Um homem foi baleado durante uma discussão provocada por um acidente de trânsito na estrada do Quitungo, em Brás de Pina, na zona norte do Rio, na tarde de ontem. De acordo com a polícia, após a colisão entre veículos, houve um desentendimento entre os envolvidos. Durante a confusão, um sargento da Polícia Militar efetuou um disparo de arma de fogo que atingiu Samuel de Aguiar Guimarães no abdômen. A vítima, de 64 anos, foi socorrida e encaminhada ao Hospital Estadual Getúlio Vargas, na Penha, zona norte. Não há detalhes sobre o seu estado de saúde. O policial militar também recebeu atendimento na mesma unidade por causa de escoriações. A Polícia Militar ainda não se pronunciou sobre o caso.
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8: Na Avenida Brasil foi liberada a faixa na pista central no sentido Zona Oeste, na altura da estação do BRT Guadalupe, após um carro enguiçar na via. O trânsito permanece lento na região. E na linha vermelha foi liberada a faixa no sentido centro, na altura do Caju, após um carro também enguiçar na via. O motorista encontra trânsito intenso. Paciência e cuidado na pista, piloto. Amanda Rizzi para o Radar Sputnik. Agora são 9:03.
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11: Há 25 anos, o Brasil dava início ao maior racionamento de energia elétrica da história. O episódio, que ficou marcado como a crise do apagão, representou um divisor de águas para o setor elétrico nacional e alterou de forma permanente a relação da sociedade brasileira com o consumo e a segurança energética.
12: Ao longo de mais de 9 meses, o consumo da eletricidade passou a ser rigorosamente disciplinado pelo governo federal, mediante a imposição de metas obrigatórias que determinavam uma redução aproximada de 20% no uso de energia em todo o território nacional.
11: Os efeitos foram imediatos e abrangentes, impactando a rotina da população, o desempenho da atividade econômica e, sobretudo, evidenciando a vulnerabilidade de um sistema elétrico fortemente dependente das usinas hidrelétricas, responsáveis, na época, por cerca de 92% da matriz energética brasileira e marcado por anos de insuficiência de investimentos em geração, transmissão e planejamento da expansão do setor.
12: Eu sou o Rafael Costa.
11: E eu sou Kaique Santos e você está ouvindo o podcast Jabuticaba Sem Caroço da Agência Internacional de Notícias Sputnik Brasil.
12: Vamos chamar o nosso primeiro convidado deste episódio.
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12: O Jabuticaba Sem Caroço bate um papo agora com Pedro Parente, ele que é ex-ministro do governo Fernando Henrique Cardoso e foi coordenador da gestão da crise de energia de 2001 e 2002. Senhor Pedro, seja mais que bem-vindo ao Jabuticaba, como vai?
14: Muito bem, Rafael. Muito obrigado pelo convite.
12: Senhor Pedro, você chega para falar sobre o apagão, né, que tá aí completando aí 25 anos, né, de história do Brasil. O apagão de 2001 foi resultado de uma seca excepcional ou de falhas de planejamento que vinham se acumulando aí ao longo dos anos? Conta pra gente.
14: Por ser um evento desse tipo, você nunca tem uma razão só. Então, eu responderia para você que, como causa de fundo antecedente, houve questões de planejamento, de um sistema de antecipação de crises mais efetivo, com, digamos assim, o gatilho naquele ano, que isso vinha de anos anteriores, né? E os anos anteriores, como não teve esse gatilho que eu vou mencionar, nós não tivemos problemas, tá certo? Então, houve uma seca muito grande nos primeiros meses de 2001, especialmente a partir de meados de janeiro e até abril, e aí já entra mesmo depois de abril, entra o período seco. Então, emendou essa seca do suposto ou de um esperado período de chuvas com a entrada do período de seca, que é normal na região sudeste e centro-oeste do Brasil.
11: E Pedro, vou me permitir aqui também, se me permite, dizer em vez de senhor, apesar de que vou trazer também isso, o senhor foi conhecido como o senhor dos apagões, mas vou me permitir também, se me permite.
14: Ministro do apagão, fiquei conhecido.
11: Isso também, mas vou me permitir chamar de você também, tá? Já pra gente continuar aqui nossa conversa, fica mais fácil.
14: Gosto muito disso.
11: Então é isso, obrigado pra gente cuidar. Em que momento o governo percebeu que esse racionamento que aconteceu e que bom que não aconteceu nunca mais depois daquele período, seria inevitável. Como que foi esse processo?
14: Bom, eu acho que seria importante inicialmente na resposta a essa pergunta, esclarecer que tecnicamente não houve aquilo que se considera um apagão. O que é um apagão? É um desligamento compulsório do fornecimento de energia. Certo, acontece em vários países. De repente, por exemplo, muitos anos na Califórnia, aconteceu de que havia, durante o horário de pico da demanda, não havia capacidade de geração suficiente para atender ao pico, então cortava compulsoriamente alguns setores, alguns bairros, iam fazendo rodízios. No Brasil, isto não aconteceu. Houve um período de restrição ao consumo, mas uma restrição que foi imposta por mecanismos de preços. Então, esse é um esclarecimento inicial importante aqui para que o nosso ouvinte possa entender o que aconteceu lá em 2001, 2002. Agora, quando é que o governo tomou ciência disso? E vocês vão lembrar que no início do programa eu mencionei, quando vocês perguntaram as causas, que havia uma deficiência no sistema na metodologia de antecipação de crises, de previsão de crises de fornecimento. E o governo, aí sim, uma falha importantíssima do governo, se apercebeu disso muito tardiamente. Então, eu mencionei que a seca começou a partir de janeiro, meados de janeiro de 2001, fevereiro, março. No início de maio ou no final de abril, aí nós tivemos uma reunião da Câmara de Política Energética, aí nós fomos informados pelas autoridades e técnicos do Ministério da Minas e Energias, então, a respeito da gravidade da crise. Porque eles diziam que nós sim, aí sim, seríamos obrigados a fazer cortes compulsórios de energia no Sudeste, no Centro-Oeste e no Nordeste, que podia ser de 4, de 8, de 6 horas. Vocês imaginam a loucura que seria isso. Fazer, por exemplo, aqui em São Paulo, onde resido, né, ou no Rio de Janeiro, onde vocês estão, tá certo? Um corte compulsório de energia para uma cidade, institutos, organizações tipo hospitais, aeroportos, que o aeroporto normalmente já tem geradores, mas os hospitais não. Então, vocês imaginam a loucura que seria isso, sinais de trânsito, isso é um horror. Ali, então, nesse momento, realmente, o governo se apercebeu que estava diante de um problema gigantesco e que isto não era mais um problema só setorial, no sentido de que era só uma coisa do Ministério das Minas e Energia, aquilo era um problema do governo como um todo.
12: Você acha que o Brasil demorou a reconhecer a gravidade desse apagão? O que contribuiu para isso, ministro?
14: Uma coisa que é importante entender, para poder explicar um pouco mais, é que o nosso sistema ainda hoje é muito dependente da geração por hidrelétricas, mas há 25 anos atrás era muito mais dependente do que hoje, porque hoje a gente tem aí um fornecimento de energia de fontes renováveis, eólica, solar. Temos mais térmicas, temos mais gás natural disponível. Então, assim, ainda hoje é muito dependente de um sistema hidrelétrico, mas em 25 anos atrás, como eu disse, muito mais dependente. O que isso significa? Ora, sistema que depende de hidrelétricas depende das chuvas, depende da hidrologia. Portanto, é um sistema estatístico, ele não é um sistema determinístico. Você não pode garantir a chuva que vai acontecer em determinado ano. E quando você fala de eventos probabilísticos, tem duas dimensões aí que são importantes. Uma é a probabilidade de acontecer o problema. Uma é a probabilidade. O outro é a dimensão do problema se ele acontecer. E o que aconteceu com o governo é que os técnicos diziam a probabilidade de acontecer um apagão é de 5%. O governo, ao invés de entender que 5% era probabilidade, entendia que 5% era a dimensão do problema. Então, o governo entendia era, se acontecer apagão, o que a gente vai precisar fazer é cortar o consumo em 5%, o que não é complicado de fazer. Só que não é bem assim. Quando se trata de um sistema estatístico, você pode falar de qual é a probabilidade, que ainda assim não é certeza, é probabilístico, mas a dimensão do problema pode ser qualquer uma, porque depende da probabilidade de chuvas e tudo mais. Então, Sim, a probabilidade era 5%, mas o problema podia ir de necessidade de reduzir consumo dos mesmos 5 a 20, 25, 30, 40. Então, isto foi, digamos assim, uma falha do governo, de falha de comunicação entre os técnicos da área de Minas e Energia e o núcleo central do governo, onde eu me inseria. Então, o governo falhou. A gente sempre reconheceu isso. E a partir daí, então, a gente começou a trabalhar para enfrentar o problema.
11: Ministro Pedro, quero partir daí.
14: Pode me chamar de Pedro. Pedro, pronto, é você, perfeito. É Pedro. Pronto. Vamos simplificar isso aí.
11: Vamos
14: isso,
11: lá. Pode. Então, queria partir daí do que você trouxe agora. Como que foi equilibrar a transparência com a necessidade de evitar pânico nessa crise de grandes proporções? Porque sempre que a gente tem um problema do tipo, a gente não teve outros, mas se a gente for pensar, até trazendo a pandemia mais recente, há uma questão generalizada por parte de quem não tá dentro do governo, até pra, às vezes até pra gente que cobre enquanto jornalista, eu não tava naquele período, mas tô tentando aqui pensar com a cabeça de quem cobriu também isso, era muito novo, mas como, lidar com isso para explicar exatamente o que está acontecendo sem ter esse pânico no sentido de que, eu estou imaginando aqui, se esse apagão fosse hoje, está pensando assim, nossa, até quando vai durar esse racionamento? Porque as pessoas mudaram as rotinas, dentro de casa, as empresas mudaram.

0: crise, ele se mobilizou muito rapidamente para organizar os meios necessários para enfrentar essa crise. Então, o governo criou, por uma medida provisória, ou seja, um documento com força de lei, criou a Comissão de Gestão da Crise de Energia. O presidente me colocou como coordenador, mas não era uma pessoa só, era um comitê. Esse comitê tinha autonomia completa para liderar com a crise. Ele era formado por representantes de todos os órgãos de governo que tinham alguma relação com este assunto, mas com poder terminativo. Isso é muito importante, porque muitas vezes há comissões do governo que não tem poder terminativo. Ele aprova alguma coisa, mas tem que ir para o Ministério da Fazenda, tem que ir para a Secretaria da Receita, tem que ir lá para o planejamento para ver se tem dotação orçamentária, tem que ir para o Congresso, não sei o que, não. Esta comissão, por força da medida provisória, esse comitê, na realidade, por força da medida provisória, e pelo fato de que estavam todos os representantes dos órgãos pertinentes ali presentes, então ela tinha poder terminativo. A decisão tomada ali era terminativa e se implementava, ponto final. Então, agilidade. Outra coisa, a medida provisória disse que seriam abertos créditos extraordinários que fossem necessários para enfrentar a crise. Então, recursos. Completa envolvimento do governo, a gente fazia reuniões mensais de ministério para discutir o tema do apagão. Então, e outro aspecto fundamental, comunicação. Então, eu assumi pessoalmente a liderança da comunicação, ministro-chefe da Casa Civil, colocando a cara a tapa, falando inicialmente, erramos, não percebemos a dimensão da crise que estava vindo, sim, reconhecemos, mas estamos preparados, estamos trabalhando da melhor maneira possível para enfrentar a crise. Então, foi assim que as coisas aconteceram. Sabíamos quanto tempo ia durar a crise? Não, mas um compromisso em termos de comunicação que nós assumimos foi: não vamos enganar ou falsear, tergiversar sobre qualquer pergunta. Nós vamos ser verdadeiros e vamos dizer o que sabemos e o que não sabemos, vamos dizer não sabemos. Então, por exemplo, o jornalista obviamente perguntava: vocês vão chegar ao ponto de fazer o apagão, fazer o corte compulsório de luz? Eu dizia: olha, nós temos aqui um indicador importantíssimo, que depois eu posso detalhar um pouco, que é a chamada curva guia do nível dos reservatórios, e temos o outro indicador relevante, que é o consumo. Se o nível de reservatórios ficar acima da curva guia, e se os consumidores estiverem contribuindo com a redução voluntária do seu consumo, nós não vamos ter. Mas, se uma dessas duas condições não observar, há um risco, sim, importante de haver necessidade de cortes compulsórios.
1: É interessante perceber que o governo optou pela transparência com a população, né, Pedro?
0: Exatamente.
1: Porque não tinha como vocês também se omitirem disso, né? Porque, de fato, estava afetando as pessoas, né? Eu até, pegando um gancho na sua fala, eu queria que você explicasse pra gente como estava essa curva guia, o que que ela era, qual é a régua que vocês tinham, um termômetro que vocês tinham para entender ali a que pé estava andando essa crise, né? Se a gente estava se afundando cada vez mais ou se tinha ali um respiro, uma luz no fim do túnel.
0: Primeiro, é importante eu trazer para vocês essa discussão de fazer um, digamos assim, corte compulsório ou um pedido de redução voluntária. Houve essa discussão no âmbito do governo e nós achamos que, para chegar no corte compulsório, a gente deveria tentar primeiro um pedido de adesão da população a um programa de redução voluntária de consumo. E esse programa, como eu já disse, ele era baseado em estímulos de preço. Então, nós estabelecemos metas para todas as famílias, todas as empresas, escritórios de governo, áreas de serviço, salão de cabeleireiro, se quiser. Então, para todo mundo que consumia energia, todos, sem exceção, tinham a sua cota de redução voluntária. Em geral, a cota era 20%, mas para, por exemplo, empresas de produção de alumínio, que são intensivas no consumo de energia, chegou a 50%. Então, nós dissemos: olha, vamos tentar esse sistema primeiro, 20% para todo mundo. A adesão, até porque nós não escondemos que a gente estava com, que o governo errou e que estava com um problema grande na frente, a população viu isso, a adesão foi muito forte, muito imediata. Me lembro de na capa do jornal Folha de São Paulo, ele colocou uma foto da Avenida Paulista antes e depois, assim, com uma semana de diferença, mas era absoluta.

0: absolutamente visível a redução do consumo. E nós adotamos também medidas simbólicas. É muito importante nesse tipo de processo que você tenha símbolos para a população entender o quão grave é a situação. Que símbolos nós fizemos? Por exemplo, proibimos jogos noturnos. Jogo de futebol, de qualquer coisa noturno, não pode. Quer fazer jogo noturno? Contrata um gerador, paga o combustível e faz seu jogo noturno. Agora, com energia gerada por hidrelétricas, negativo. Isso foi um símbolo, assim, todo mundo, poxa, mas realmente é séria a coisa. Outra coisa, iluminação pública, poste ligado, poste desligado, poste ligado, poste desligado. Então as pessoas andavam na rua e tinham uma percepção clara, ali, muito simbólica, da necessidade de redução do consumo. Então, iluminação pública, a redução foi 50%. Então, é primeiro dizer a respeito disso, dizer o seguinte, foi um programa, como eu já mencionei no início da nossa conversa, de adesão voluntária de tremendo sucesso, cuja adesão inicial se deu por força da percepção que o governo realmente errou e que o governo estava dizendo, é complicado, pessoal, é sério, é grave. Tá? Depois, a adesão se dá por outro motivo, a gente fala disso posteriormente. Agora, vamos à sua pergunta. O problema aqui, como eu já mencionei, era água nos reservatórios, ausência de chuva nas cabeceiras dos rios que alimentam os reservatórios. Então, se criou uma espécie de um reservatório equivalente, que é a soma de todos os reservatórios que produzem energia, seja na região sudeste, centro-oeste, seja na região nordeste. Tá? Eram dois sistemas isolados, hoje né, já não são mais isolados. Então, nós criamos as curvas guias deste reservatório equivalente e dissemos, olha, hoje o reservatório equivalente está com sudeste e centro-oeste está com 35%. Se tudo correr como esperamos, ele vai chegar no início do período da chuva com 25%. Então, ele está de 35, vai para 25, a gente desenhava aquela curva de acordo com a previsão de chuvas e tal. E aí a gente dizia, se ficar abaixo disso, a gente vai ter que tomar medidas adicionais. E uma maneira de não ficar abaixo disso era reduzir o consumo. Uma coisa é a chamada energia afluente, ou seja, a água que chega nos reservatórios. Se ela ficar de acordo com o que se espera, excelente. Outra coisa é como a gente usa essa água, a quantidade de água que é usada para o consumo. Aí era o consumo das famílias, empresas, etc. Então, esses eram os dois indicadores que se contrapunham, né? E acompanhar toda a população. Havia uns jornais que botavam na primeira página, se eu não estou enganado, mas eu me lembro disso, me lembro que pelo menos se cogitou disso, mas eu acho que aconteceu, botava lá o reservatório equivalente, na primeira página, assim, um quadrinho pequenininho, assim, mas dizendo, curva esperada, curva atual. E a gente conseguiu, no centro-oeste, no sudeste, centro-oeste, sempre ficar acima da curva. No nordeste, por alguns dias, a gente ficou abaixo da curva e aí acionamos medidas adicionais que não chegou ao, digamos assim, ao quarto compulsório, ao apagão. Que medidas adicionais, por exemplo, implementar a semana de 4 dias ao invés de 5 dias para reduzir consumo de empresas e tudo mais.
1: Ô Pedro, né? Desculpa, é a formalidade que às vezes consome nós jornalistas. Lembrei que você falou pra gente falar, Pedro. Então vamos lá. Mas só lembrando ao nosso ouvinte, estamos conversando com Pedro Parente, ex-ministro do governo FHC, coordenador da gestão da crise de energia de 2001-2002. A gente teve, como você bem lembrou, nesse período, aconteceu isso também pela dependência muito das hidrelétricas. E 25 anos depois, a gente teve uma transformação também com a diversificação mesmo do fornecimento de energia com as renováveis também, enfim, outras fontes de energia como solar, eólica, enfim. Essa diversificação da matriz elétrica tornou, você acha que torna o Brasil menos vulnerável ou apenas substitui antigos riscos por novos? Como foi também o apagão como exemplo de aprendizado para a gente não passar por outras situações 25 anos depois? A gente chegou em algumas próximas, né? Mas nada como foi em 2001, 2002.
0: Aquele tipo de problema que a gente teve, que era insuficiência de chuvas ou, como os técnicos do setor falam, de energia afluente, que a água que chega no reservatório é uma energia potencial, que quando passa pela turbina vira uma energia efetiva, né? Então, a água que chega no reservatório é uma energia afluente. Então, esse conceito parece complicado, mas não é. É tão simples quanto isso. Então, ali, realmente, este problema está muito, a probabilidade é muito diminuída hoje, ela não é inexistente, continua sendo muito dependente da energia hidrelétrica, certo? Mas o problema diminuiu. Agora, surgiram outros problemas, e eu vou exemplificar. Com o aumento das energias renováveis, mas eu aqui me refiro especialmente à geração distribuída de energia elétrica que se faz na residência das pessoas, e aqui por transparência eu quero dizer que eu tenho painéis solares na minha residência e portanto eu sou um beneficiário de quê? Eu sou um beneficiário dos estímulos que o governo criou para o aumento dessa geração distribuída com os painéis solares, né, com a chamada energia fotovoltaica, nas residências, em fazendas e tudo mais. Qual é o problema disso? O problema inverteu. Agora, durante o momento de maior insolação, a gente tem um risco de ter que cortar a carga por excesso de energia, é o chamado curtailment, é um termo técnico também. Por que isso? Porque o consumo e a produção de energia, eles têm que ser equilibrados instantaneamente, porque a gente não pode estocar energia sob a forma de energia, a não ser através de baterias, mas essas baterias, obviamente, não existem na quantidade suficiente para todo o consumo que a gente tem no nosso país. Então, o equilíbrio entre oferta e demanda é instantâneo. O que significa, de novo, que de acordo com a demanda subindo, você vai subindo a produção de energia. Como é que é feito isso? Por uma organização chamada Operador Nacional do Sistema, ONS. Esse ONS, eles têm ali com eles o controle de todas as unidades de geração de energia que eles podem comandar, ligar ou desligar. Ou, em outras palavras, podem comandar o despacho de energia, que é o termo técnico, por essas unidades. Então, uma hidrelétrica, o operador nacional de energia pode dizer para ela: diminui seu consumo, desliga uma turbina, desliga outra, uma termoelétrica, desliga a térmica, mesmo de certas geradores eólicos, né, daqueles ventiladores, né, energia de vento, tá certo? Há esta possibilidade. Mas nas residências, o operador nacional do sistema não tem como determinar que se pare de gerar. Porque são milhares de residências, são ligadas na rede das distribuidoras e não tem como, ele não tem esta possibilidade técnica de regular a oferta de energia, reduzindo a produção vindo das residências. Então, já aconteceu esse risco, se não me engano, aconteceu há um ano atrás, ou quase um ano, em agosto do ano passado, de ter que haver um corte de energia por excesso de produção. É esquisito, né? Mas é verdade, é isso que aconteceu. Então, assim, essa é a questão. O problema originário da situação de 2001-2002, ele está, a probabilidade dele acontecer está bem reduzida. Outros problemas surgiram.
2: E, Pedro, a gente não pode fazer desse limão uma limonada, isso é, se a gente está produzindo demais, não teria como a gente transformar essa produção extra em retorno financeiro para o nosso país, de alguma forma? Como que os governos, porque isso não é de agora, né? Como que o governo Lula, o governo Bolsonaro, enfim, Temer, Dilma, como que esses governos, porque a gente, infelizmente, o Brasil, eu já falei isso algumas vezes aqui no Jabuticaba, a gente peca pela falta de descontinuidade de políticas públicas, né? Se não foi os meus que fizeram, então não tem por que eu continuar naquilo ali. Enfim, como tornar essa pauta que a gente tá, como você bem disse, produzindo em excesso, transformar isso num retorno financeiro pra gente? É possível? O Brasil já faz isso? Se faz bem feito, mal feito? Qual a sua análise?
0: Minha análise é a seguinte: o problema é que o governo, como eu disse anteriormente, criou estímulos a essa instalação. Um dos principais estímulos, exatamente o fato de que quando você consome energia da distribuidora, você paga a distribuidora pela geração, pela transmissão e pela distribuição, tá? Três coisas. Quando você está produzindo na sua casa, tá certo? Você não tem o custo de transmissão, você não tem o custo de distribuição. Então, o que que acontece? Você desconta da sua conta um valor de quilo, uma quantidade de energia gerada de quilowatts hora, tá certo? Que tem um custo que embute a geração, tá certo? Mas você não, quer dizer, a geração não é uma transmissão, mas você não teve esse custo. Então, você pode converter isto em estímulo, em retornos financeiros, reduzindo esses estímulos, porque não é possível continuar com a mesma política, porque o problema só vai piorar, entendeu? Então, assim, a forma indireta de chegar onde você quer é fazendo uma revisão completa do modelo. O modelo de financiamento do setor elétrico brasileiro é cheio de distorções. Essa é uma delas, mas é cheio de distorções. É cheio de penduricados, né? Estamos falando aí dos penduricados do judiciário, mas tem penduricados aí na conta de luz, para fundo disso, fundo daquilo. E isso impacta em quê? Impacta no chamado custo Brasil. Para produzir no Brasil, a gente tem custos que são muito superiores em países que concorrem conosco. Entre eles, o custo de energia elétrica. Entre eles, o custo trabalhista. Mas vamos deixar isso para lá, porque não é a razão da nossa conversa de hoje. Mas um dos custos é o de energia elétrica. Então, esse sistema de financiamento, né, da geração e distribuição de energia elétrica no Brasil precisa ser completamente remodelado, simplificado. Mas os lobbies não deixam. Os lobbies, os famosos lobbies, têm uma atuação muito forte no Congresso Nacional, tem uma ação de lobby junto aos ministérios em Brasília, tá certo? Isso é natural, tá certo? Os chamados interesses organizados se representam muito melhor do que os interesses difusos, né? O consumidor, por exemplo, porque poderia haver uma redução na conta de luz se reduzisse esses subsídios, essas contas que estão dentro da conta de luz que ninguém vê que paga, mas que paga bastante todo mês.
2: É isso. O Jabuticaba Sem Caroço teve o prazer, e o prazer mesmo, de conversar com Pedro Parente, ex-ministro da Casa Civil no governo Fernando Henrique Cardoso e coordenador da gestão da crise de energia 2001 e 2002. Pedro, muito obrigado pelo seu tempo no Jabuticaba para falar sobre um assunto que mexeu com a vida de todos nós, né?
0: É, exatamente. Eu agradeço aí oportunidade e espero que os ouvintes aí do Jabuticaba apreciem a nossa conversa.
1: Com certeza. Muito obrigado, Pedro, por trazer um pouco da sua experiência aqui para nós. Até a próxima.
0: Até.
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1: 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A crise do apagão representou um marco na evolução do setor elétrico brasileiro. Nas décadas seguintes, o país implementou mudanças estratégicas, acelerou a diversificação da matriz de geração, incorporou novas fontes energéticas e reforçou a relevância do planejamento estruturante, da modernização da rede de transmissão e da garantia da confiabilidade do suprimento elétrico.
2: Entretanto, após 25 anos, o cenário apresenta uma nova realidade. O expressivo crescimento das fontes renováveis impôs desafios distintos à operação do sistema elétrico nacional. Se no passado a maior preocupação era a insuficiência de oferta de energia, hoje o país precisa conciliar a expansão da geração com a manutenção da estabilidade, da confiabilidade e da segurança operacional de um sistema cada vez mais complexo e dinâmico.
1: Isso é pauta para o nosso próximo convidado.
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1: Recebemos no Jabuticaba Sem Caroço o Clauber Leite, diretor de Energia Sustentável e Bioeconomia do Instituto E+. Clauber, bem-vindo aqui ao Jabuticaba. Obrigado pela disponibilidade em conversar com os ouvintes do Jabuticaba. Como vai?
4: Muito obrigado, Kaique, Rafael. Um prazer e satisfação estar aqui com vocês.
1: Clauber, a gente quer começar relembrando aí o contexto daquele momento. Muitas análises apontam que a estiagem foi apenas o gatilho de uma crise que já vinha sendo construída por falta de investimentos e planejamento. Esse apagão de 2001 foi resultado apenas da seca ou havia problemas estruturais mais profundos no setor elétrico brasileiro? Aquele episódio poderia ter sido evitado ou mitigado?
4: Ótima pergunta, Kaique. Acho que você já vem na sua pergunta uma resposta, né? Lógico que a seca foi um fator importante, mas só que ela expôs fragilidades estruturais do nosso setor elétrico brasileiro. Naquela época, nosso sistema era muito dependente das hidrelétricas, os reservatórios naquele momento chegaram a níveis muito críticos, né? Havia atraso de investimento na geração, na transmissão, e aí o planejamento não conseguia antecipar a gravidade do problema. Então, e aí foi aquele resultado de uma medida extrema com racionamento e a redução obrigatória de consumo. Então, assim, resumindo, 2001, a segurança elétrica não foi só por conta da chuva, mas foi uma exposição ali das fragilidades.
2: E, Cláudio, o racionamento exigiu que a população reduzisse ali o consumo em cerca de 20%, né? O que aquela experiência revelou sobre a relação dos brasileiros com energia elétrica? Dá para dizer que mudou algo?
4: Olha, foi um aprendizado, né? Acho que naquela época as pessoas, infelizmente, foi pela dor, né? A gente reduziu em 20%, mas quem não cumprisse tinha penalidades, né? E incentivos para quem economizasse. Então, foi uma experiência para a sociedade, né? Então, pessoas mudaram hábitos, a gente teve uma adaptação, a gente viu aquela onda de mudanças ali de, por exemplo, das lâmpadas, né? A gente tinha muita lâmpada incandescente, que começou as pessoas trocarem ali as lâmpadas, mudarem seus hábitos ali de consumo. Então, assim, esse é um ponto relevante que a gente pode até ter resultados já nos dias atuais, né? Mudou-se uma cultura, as pessoas começaram a economizar energia, e aí não só pelo fato mesmo do preço, né? Acho que tem um custo ali na tarifa, mas também numa conscientização maior ali do impacto que elas podem estar gerando.
1: E naquele período, né? Aí a gente, eu especificamente falando por mim, em 2001, eu provavelmente estava com uns 4 anos, não vou lembrar, não vou ter lembrança de como foi, mas imagino hoje, trazendo aqui, que isso seria uma loucura, como imagino que naquele período já foi também o início de uma nova década, um novo século, tá ali, pros primeiros anos e...
4: Um novo milênio.
1: E um racionamento e um período de meses, né, que ficou ali restrito até o avanço da tecnologia para quem já tinha ali. Eu queria que você contasse como foi processar tudo isso a partir também desse problema que não foi só seca que você já trouxe, porque teve e como que foi que o governo lidou, né? Foi a melhor forma também de lidar com esse problema, esse racionamento em horários específicos? Queria que você retomasse isso para nós.
4: Olha, uma coisa que nos ensinou essa crise é que a gente, primeiro, a gente não lidava o sistema daquele momento não lidava com o planejamento do setor. Então, o que aconteceu? O primeiro fruto ali que permanece e é um bom fruto daquela época. A gente foi criado a empresa de pesquisa energética, que faz o planejamento setorial. Então, isso já foi um primeiro impacto aí, que já foi uma lição aprendida, né? Porém, a gente, trazendo para hoje, a gente precisa fazer uma outra conexão que está sendo um pouco esquecida, né? O papel dos consumidores ou da demanda no setor elétrico. Você estava falando, 2001, o que mudou de 2001 para cá? Naquela época, nosso sistema era totalmente dependente de hidrelétricas, né? Porque a maior parte era hidrelétrica. Então, era muito vulnerável à crise hídrica. Hoje, a gente já tem uma matriz mais diversificada. No entanto, o consumidor, a demanda ainda não é tratada com a seriedade e o peso que teria nesse setor elétrico, nesse planejamento do setor elétrico como um todo. Então, um exemplo que eu dou. Naquela época, e aí os consumidores foram taxados, né? Quem consumia, quem não fazia a redução dos 20%. Então, o que isso quer dizer? Que, né, o consumidor tem um impacto ali na rede como um todo. A gente precisa usar dessa ferramenta somente em momentos de racionamento, de crises? No ponto de vista aqui do Instituto, que a gente tem estudado, que não. O consumidor tem que ser parte ativa. E a gente pode ainda continuar dando esse tipo de respostas, aí não só como punição, mas agora também como incentivo. Por exemplo, num momento de crise agora, né, que que possa ter, e precisa acionar uma termoelétrica que tem um valor muito elevado. Qual seria mais barato? Você acionar uma termoelétrica ou você reduzir voluntariamente o consumo de alguns consumidores e premiando esses consumidores, aí lógico, no teto, que seria o preço ali da termoelétrica. Isso que é a chamada resposta da demanda. E isso tem sido muito pouco utilizado, né? E isso seria uma ferramenta que a gente aprendeu desde 2001 e não está sendo usada nos dias de hoje.
2: E, Clauber, assim, todo mundo foi afetado, né? Todas as classes sociais foram afetadas com esse apagão, mas a gente consegue hoje perfilar qual fatia da população que, de fato, foi a mais atingida, a mais agredida por esse episódio no Brasil?
4: Infelizmente, sempre nesses momentos de crise, os mais vulneráveis são os que mais sofrem. A gente tá falando, cortar a medida na época, cortar 20% do consumo. Cortar 20% no consumo em quem tem em abundância, a pessoa vai desligar um ar-condicionado, a pessoa não vai ligar um fogão elétrico, né? Vai usar menos do chuveiro. Agora, para quem já está ali no limite, né? Mal tem uma televisão e umas lâmpadas, o que vai ser cortado ali, né? Isso, essas pessoas que estão mais vulneráveis são certamente as que sofreram mais. Claro, sem demagogia também, mas as empresas, né, indústrias, acabam sofrendo também, e isso tem um impacto na economia como um todo. Então, eles no momento de curto prazo são os que mais podem contribuir, mas a longo prazo acaba gerando mais inflação, que acaba impactando também essa sociedade e as pessoas que estão mais vulneráveis na sociedade.
1: E, Clauber, você já trouxe aí o que a gente, né, avançou, deu exemplo da criação da empresa de pesquisa energética, a parte do planejamento mesmo também, só que a gente ainda, né, fica ainda com algumas dúvidas, até no senso comum, a gente que não é da área. Em agosto de 2023, um apagão de grandes proporções atingiu quase todo o país. Apesar de muito diferente dessa crise de 2001, já que o problema esteve relacionado à transmissão e à operação do sistema e não à falta de geração, reacendeu o debate sobre a segurança energética. Queria que você comentasse a relação desses dois episódios, que nos traz sobre as vulnerabilidades atuais do sistema. A gente segue vulnerável a depender de alguns fatores, quais?
4: Assim, o que eu destacaria, tá? O ponto principal é que o Brasil ainda recorre muito as soluções emergenciais e caras. Isso foi na Covid também, teve a conta Covid, ali a gente teve uma pequena crise. E quando o nosso sistema entra em estresse, costuma passar por esse despacho térmico maior, encargos, aumento do custo, e no fim quem paga somos nós, né, os consumidores. Mas a gente teve também crises semelhantes, elas têm sido recorrentes aqui no Brasil em 2001, 2013 e 2021. E aí, isso que eu queria até destacar, que aqui no Instituto Temais, em 2024, a gente fez um estudo sobre as crises de energia no Brasil. E ele mostra justamente isso, né? A gente, olhando para 2001, 2013 e 2021, a gente identificou que o problema não é apenas ter energia disponível, né? A gente precisa de mecanismos para administrar esses eventos críticos com menor custo, né, para a sociedade. Em 2001 houve esse racionamento, essa forte mobilização. 2013 teve uma resposta baseada mais em geração térmica. 2021 a gente teve essa nova crise hídrica, né, e um uso intenso de térmicas, e aí aquelas bandeiras tarifárias, né, com pressão pro consumidor. E daí o que fica de lição? Que a crise de energia não deve ser tratada simplesmente como uma contratação emergencial ou térmica no limite. A gente precisa de uma antecipação, né? Então, o que a gente aprendeu com essas crises? Essa necessidade de planejamento, mas o que fica evidente com essas crises também, que a gente né, o nosso modelo tá ultrapassado e não tem respondido adequadamente a essas necessidades impostas, principalmente com essa variação climática que a gente tem tido nos últimos anos, que mudou bastante desde 2001.
2: É ótima sua análise. Inclusive, você já respondeu a minha pergunta aqui sobre em quais momentos, né, nessa última década o Brasil esteve mais próximo de enfrentar uma nova crise energética. Mas, Clauber, hoje, com as tecnologias, com a energia renovável, enfim, com tudo que tem hoje para a gente tirar a energia, a gente ainda corre risco? Temos a energia eólica, temos energia solar, ainda assim o Brasil pode, no futuro, se, né, o governo não... O governo e a população também, né, gente? Vamos fazer uma meia-culpa aqui também, porque a população também consegue ser bem inconsequente, né? Então vamos fazer uma meia-culpa aqui. Se o governo federal e se a população não se atentar para a forma como a gente está lidando com a energia elétrica, você acha que corremos um risco aí em porcentagem, tá? Você não é mãe de nada, mas tô te colocando aqui em maus lençóis.
4: Difícil.
2: É possível a gente pensar em uma porcentagem? Quantos por cento aí é o risco?
4: Eu não vou colocar porcentagem, mas eu vou dizer que eu tô assim, pessimista, e eu acho que temos grandes chances de sim ter uma nova crise. A gente tá você bem disse, de essa nova onda, a gente está passando, né? A transição energética traz essa grande oportunidade para o Brasil, né? A gente tem essa matriz elétrica aí renovável, tem esse potencial ainda de expansão de solar, eólica, biomassa, muito tem se falado de hidrogênio, biogás, biometano. Então, assim, a gente tem alguns potenciais que podem virar vantagem para ganhar essa competitividade, inclusive industrial.
2: No Nordeste do país, a gente tem um parque eólico gigantesco, né?
4: Exato, parque eólico e possibilidades aí de biogás, hidrogênio. A gente tem algumas particularidades aí no território que são vantagens. Mas o que eu quero concluir, assim, que a transição não é apenas a gente instalar mais fonte renovável, né? Esse é um ponto importante. Mas quando a gente instala, por exemplo, a solar e a eólica, que entra no sistema, e aí é o ponto central que eu queria deixar de recado. A gente precisa de uma maior flexibilidade no sistema, né? Porque a gente precisa de recursos que são capazes de responder com rapidez essas variações da geração, porque essas fontes são intermitentes. A curva da geração não casa exatamente com a curva da demanda. Então a gente está gerando em horários que a gente não está consumindo. Isso gera uma complexidade para a operação, né? A gente precisa de sistemas de flexibilidade, que é o armazenamento, tanto feito pelas hídricas. Então os reservatórios podem fazer esse papel de casar essas curvas. O que quero dizer é, no momento que está com muito sol, a gente reduz a geração hídrica, e quando entra a noite, a gente aumenta essa geração hídrica, porque não está gerando com solar. A mesma coisa com ventos, né? Quando está ventando, a gente consegue fazer algum tipo de uso dessa flexibilidade. Mas o que acontece é que hoje o sistema não foi construído para isso, né? Então, isso está trazendo um custo adicional para os consumidores. Então, a gente precisaria de uma revisão do sistema, trazer novas soluções, né? Baterias, usinas reversíveis, usar mais o que eu falei no começo da resposta da demanda, que são os consumidores podendo reduzir sua carga em certos horários do dia. Mas isso precisa, principalmente, uma reforma do modelo, e que sinais de preço, um sinal econômico precisa ser dado para que isso aconteça. O sistema como está, ele não suporta esse tipo de atuação.
1: É isso, né, que você está trazendo. A gente precisa de um equilíbrio, né, Clauber? Acho que olhar, talvez a gente esteja olhando para isso nos últimos anos, mas não sei se com uma... E aí tu pode dizer melhor, com uma certa rapidez, pensando que, por exemplo, a gente tem, né, algumas questões aí já 25 anos depois do apagão de 2001, que a gente tem agora mais opções de geração de energia, mas também isso não conversa, né, tem uma dificuldade de ter essa relação com que a gente já tinha, que foi um problema lá atrás. Até porque você lembrou das crises, né, de energia. 2001, 2013, 2021, tivemos crise hídrica em 2014 e 2015, que também, né, se relaciona com essa possibilidade de falta de energia. E a gente conseguiu driblar isso por aprendizados que tivemos, mas também poderia ter sido, né, um pouco caótico como foi lá atrás. Eu queria que você comentasse quais vantagens também competitivas o Brasil possui nessa corrida global pela descarbonização, que vai ao encontro também dessas energias renováveis como a solar e a eólica, que precisa conversar com essa operação do sistema melhor.
4: Olha, a gente, só um ponto, a gente driblou bem essas crises, mas a que custo, né? A gente até hoje está pagando a crise de 2021, né? Então, não faltou energia, não foi racionada a energia, mas a gente está pagando um preço muito caro, né? A resposta para essas crises não pode ser simplesmente o acionamento de térmicas, que é o que tem sido feito, né? Então, isso é bom que não houve racionamento, mas precisa de melhores soluções. E aí, emendando na sua pergunta, a gente, a matriz renovável do Brasil, ela tem um potencial enorme de ser um diferencial no mercado internacional. Os nossos produtos fabricados aqui, que usam de energia da nossa rede, tem uma pegada de carbono menor. E isso é importante porque a gente está vendo restrições. Por exemplo, o CBAM na Europa está colocando restrições de emissões de carbono nos produtos. Então, isso hoje é um potencial que o Brasil tem de fazer essa produção com menor impacto, né? com menor emissões. Porém, esse potencial precisa virar vantagem, né? O consumidor europeu não está pagando mais caro porque nosso aço tem uma pegada de carbono menor. Então, tem também todo esse avanço que precisa ser feito nas negociações para que esse potencial vire vantagem. Mas também, por outro lado, a gente não pode deixar que o potencial se esgote, né? A gente hoje se vangloria de ter uma matriz renovável, mas o mundo está correndo para que isso seja realidade para outros países também. Então, a gente tem a vantagem de estar na frente, mas outros vão correndo atrás. A gente vê, por exemplo, a China eletrificando quase todo o seu processo inteiro, né? O nível de eletrificação da China tá muito alto e a gente está ficando para trás. Então, a gente precisa não ficar mais acomodado, né? E aproveitar desse potencial, né? O potencial é bom, mas ele por si só não gera resultado.
2: É perfeita análise. Qual deve ser hoje o papel das hidrelétricas daqui para frente? Elas continuam sendo aí a espinha dorsal do sistema ou tendem a perder o protagonismo? Você já até pincelou um pouco sobre isso, né?
4: O que eu acho, as hidrelétricas continuam sendo fundamentais para o país. E não são um problema, é uma vantagem estratégica, né? Mas só que o papel delas está mudando, né? No passado, as hidrelétricas não eram vistas principalmente como uma fonte de geração de energia. Hoje, elas são mais essenciais para esse recurso. Claro, continua gerando energia, mas esse recurso de flexibilidade, ajudando a compensar essa variação das fontes intermitentes, acho que esse é o principal papel. Mas isso tem limite também, né? Então, as hidrelétricas enfrentam as restrições ambientais, hidrológicas, né? Operativas, tem a questão do uso múltiplo das águas. Então, o que eu faria com as hidrelétricas é valorizar o que a gente tem e não tratar como um único colchão de flexibilidade. Então, elas continuam sendo, eu diria assim, as hidrelétricas continuam sendo as grandes baterias de água do Brasil, mas elas não podem carregar sozinhas toda essa flexibilidade da transição energética. Elas certamente vão ser o carro-chefe, mas não pode colocar tudo na conta delas.
1: E Clauber, eu queria que você trouxesse pra gente, contasse também como anda a expansão das linhas de transmissão. As linhas de transmissão estão acompanhando o crescimento das novas usinas renováveis? Acho que esse também é uma questão importante entre os desafios que a gente tem colocado aqui para essa transição energética, né? Quais são os desafios para isso? Porque eu acredito, estou perguntando, mas já estou acreditando que a resposta é não. Mas conta para a gente, por favor.
4: Bora lá. Está corretíssimo. A expansão da transmissão é uma peça central. Não adianta a gente instalar geração renovável em grande volume se a rede não consegue escoar essa energia. Então, e esse problema é muito concreto, né? A gente vê, especialmente em regiões com grande expansão da eólica e solar. Então, a transmissão precisa chegar antes ou pelo menos junto com a geração. Ela não pode chegar depois, porque o sistema fica com energia disponível e não consegue entregar para o consumidor. Esse é um tema, inclusive, eu tive semana passada no ENASE, no Encontro Nacional do Setor Elétrico, e foi um dos temas que foram discutidos lá e se conecta bem com a indústria, né? Se a gente quer usar uma energia renovável como vantagem competitiva e atrair indústria, né? Que a gente tá vendo essa nova onda aí de data center, estamos querendo reduzir a dependência de fertilizante, então fazer fertilizante verde, aço verde, a gente precisa garantir essa infraestrutura. Um dos assuntos que me chamou a atenção lá no ENASE, o presidente de uma transmissora falou que está sim uma grande demanda, por exemplo, de data centers querendo se instalar na linha de transmissão, só que os projetos são rápidos, de 18 meses, e ele disse que ele só consegue transformador e infraestrutura para a rede daqui 36 meses. Então não está casando essa necessidade. E ele foi bem claro, não adianta chamar governador, presidente, porque esse é um gargalo mundial, não há transformador suficiente para atender essa demanda. Então a gente precisa se antecipar a esse tipo de coisa e até começar, de alguma forma, pensar nisso estrategicamente como país. A gente precisa ficar tão dependente assim de recursos externos e sem desenvolver a nossa indústria. Então essa indústria que está sendo desenvolvida, ela é demandante de energia. Outro tema que foi muito falado, a gente está falando de minerais críticos e estratégicos. Esse é um outro consumidor que vai demandar muita energia, né? Como que a gente está planejando isso? A gente vai processar isso aqui ou vai começar a exportar tudo? São lições que a gente tem que a gente precisa levar por conta dessa fragilidade que o sistema tem, né? Como que o país vai progredir, como a gente vai atrair essas novas indústrias se há essa restrição de infraestrutura, essa restrição talvez até regulatória e de modelo também. Isso é um entrave até para o progresso da sociedade.
1: E isso, pegando o gancho nessa sua última resposta, na questão dos data centers e progresso, porque a gente acaba perdendo em outras áreas também, na economia, se os data centers precisam esperar tanto tempo para se instalarem por causa da falta de infraestrutura, eles vão tentar ali, quem pode, obviamente, dependendo de quais empresas, vão se concentrar lá fora, como já acontece bastante. E tem também a infraestrutura no sentido de onde vai se concentrar e se esses locais vão suprir, né? Como estados como São Paulo e Ceará concentram os maiores projetos aí de data center com muitos pedidos de conexão que atingem até 300, né, MW, né, que é megawatts.
4: Sim, então, megawatt.
1: Então é complicado isso também, né, Cláudio?
4: Exato. É o que eu estava falando. Qual que é o projeto de país que queremos, né? A gente deu o exemplo do data center, nada contra o data center, acho que é uma nova demanda e a gente tem que aproveitar disso, mas essa fragilidade da nossa infraestrutura tem que estar exposta, porque onde eu instalo um data center, eu deixo de instalar uma outra indústria, porque estão concorrendo pela mesma infraestrutura, e aí a gente precisaria garantir uma infraestrutura que permitisse esse crescimento da indústria como um todo, que um não tivesse concorrendo com o outro. A gente tem aí hoje o Pinácio, né, que dá uma organizada nessa fila de acesso à linha de transmissão, mas isso no fim é um gargalo ao nosso crescimento. O data center chega primeiro e é mais rápido, mas e outras indústrias, né, que poderiam também trazer até mais benefícios em termos econômicos, em termos de emprego para a sociedade, onde elas vão estar se instalando, né? A gente tem o exemplo do silício, por exemplo, que a gente exporta todo o silício e ele é processado basicamente na China e a gente importa os painéis solares. Por que a gente não faz algum tipo de processamento aqui também e traz esses ganhos econômicos aqui para a sociedade brasileira? É por conta que há gargalos, né? Tem gargalos tecnológicos também, econômicos, mas há gargalos de infraestrutura que não estão resolvidos aqui no país.
1: Cláuber Leite, diretor de Energia Sustentável e Bioeconomia do Instituto E+, agradeço pela participação aqui no Jabuticaba Sem Caroço, Cláuber.
4: Muito obrigado, Kaique, Rafael, um prazer, satisfação ouvi-los e estar com vocês. Muito obrigado.
2: Obrigado, Cláuber, volte sempre, tchau.
4: Tchau.
2: Nosso tempo acabou, então chegou a hora de colocar ponto final em mais um episódio do Jabuticaba Sem Caroço. 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
7: Hoje é sábado, 4 de julho de 2026. O ex-treinador da seleção brasileira, Carlos Alberto Parreira, apresentou uma piora no quadro clínico de inflamação pulmonar e passou a enfrentar dificuldades na função renal, de acordo com um boletim médico divulgado pelo Hospital Samaritano Barra ontem. De acordo com a unidade, Parreira voltou a ser sedado e a respirar com o auxílio de aparelhos, além de necessitar de hemodiálise. No momento, apesar de grave, ele encontra-se estável e dependente do suporte intensivo. Na terça-feira, dia 30, ele tinha apresentado uma melhora e já respirava sem auxílio de aparelhos, mas seguia na unidade de terapia intensiva. Parreira está internado desde o dia 16 de junho para tratar um quadro de inflamação pulmonar. Os Estados Unidos enviam militares à Venezuela para operações de resgate após terremotos. O Comando Sul dos Estados Unidos anunciou o envio de efetivos e equipamentos à Venezuela após os terremotos da semana passada, que deixaram mais de 2 mil mortos. Segundo o comando, as ações são coordenadas pelo Centro de Coordenação de Assistência Humanitária. A Força-Tarefa Conjunta Bravo deslocou parte do seu pessoal do Aeroporto Internacional Simão Bolívar, nos arredores de Caracas, para o Porto de La Guaira, descrito como ponto estratégico de comunicações, distribuição e assistência médica. A operação também conta com um destacamento cirúrgico avançado de reanimação, unidade médica especializada do Exército dos Estados Unidos voltada a atendimentos cirúrgicos de emergência.
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7: No elevado do gasômetro, uma faixa está ocupada no sentido centro, à altura da estação do BRT Into, devido a um caminhão enguiçado. A Sete Rios está no local. O motorista encontra trânsito com retenções desde o acesso pela Avenida Brasil. Na Barra da Tijuca, uma faixa está ocupada na Avenida Rodolfo Amoedo, à altura da Avenida Armando Lombardi, devido à presença da equipe da Rio Luz realizando uma manutenção no local. Paciência e cuidado na pista, piloto. Amanda Rizzi para o Radar Sputnik. Agora são 10 horas e 3 minutos.
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9: Olá, pessoal, mais um Mundioca chegando para o seu deleite. Eu, Marcelo Castilho, e ela, Milena Saad, estamos aqui hoje para falar de um relacionamento milenar, mas que tem mudado nos últimos tempos, né, Mel?
10: É, na verdade, a gente vai falar, Marcelo, sobre uma declaração de Donald Trump que eu achei um pouco dissituada. Conhece essa palavra?
9: Explique. Eu não me lembro de ter ouvido essa palavra dissituada.
10: Dissituada é assim, quando uma pessoa fala alguma coisa, parece que ela tá fora de lugar, fora de contexto, e eu acho que foi isso, que uma declaração dissituada que o presidente Donald Trump fez agora no mês de junho a respeito da Síria e do Hezbollah. Ele disse que como Israel não está conseguindo lidar com o Hezbollah, não está conseguindo combater o Hezbollah no sul do Líbano, então essa tarefa ficaria com a Síria. Mas a Síria, Marcelo, ela já trocou de governo. A Síria agora, ela não é mais aquela Síria que fazia parte do eixo da resistência. Bashar al-Assad foi deposto. E agora a gente tem o al-Shara, que tem um posicionamento completamente diferente.
9: Só para contextualizar, essa relação de Síria e Hezbollah mudou desde dezembro de 24, quando Bashar al-Assad saiu e o novo governo sírio, né, vê o grupo libanês com hostilidade e adota medidas como desmantelamento de células ligadas à milícia e sinalizando que só vai agir militarmente contra ela a pedido do governo do Líbano. Mas uma coisa que a gente ficou sabedor, né, é que tanto a população do Líbano, até mesmo a população síria, já olham o Hezbollah com outros olhos, não olham o Hezbollah torcendo o nariz, não, muito pelo contrário.
10: É, se não fosse o Hezbollah, eu digo isso e outros analistas também dizem, e pessoas libanesas que eu tenho lido, né, e acompanhado, que se não fosse o Hezbollah, o sul do Líbano já teria sido tomado por Israel. A gente lembra que é o sul do Líbano ali, o rio Litani descendo, né, que faz fronteira com Israel, aquilo ali faz parte do projeto da Grande Israel, que Israel não tem a menor vergonha de expor, até eles divulgaram um mapa que continha essa região.
9: E o interessante é que o atual governo sírio condiciona qualquer intervenção no Líbano à solicitação formal do governo libanês, né? E a gente sabe que isso aí pode não acontecer. E aí fica aquela situação, como a Síria iria se comportar diante dos Estados Unidos? Lembrando que Donald Trump hoje considera a Síria um aliado de última hora.
10: Sim, nem parece, né, Marcelo? Que coisa. Um dia Estados Unidos já ofereceram milhões de dólares pela cabeça do al-Shara. Hoje em dia, ele vai à Casa Branca, não só vai à Casa Branca, como joga basquete com Donald Trump.
9: Lembrando que pediu a cabeça do al-Shara porque era considerado terrorista.
10: É, ele fez parte da Al-Qaeda. Agora, o al-Shara, ele já deu uma longa entrevista, a gente vai abordar essa entrevista do al-Shara, um dos nossos entrevistados vai falar sobre isso, em que ele diz que não tem a menor disposição de entrar nessa causa. Afinal de contas, a Síria tem vários lugares históricos que estão em escombros, e eu acho que a prioridade da Síria é se reconstruir a sua economia, não se meter num problema de um vizinho.
9: Lembrando, para quem ainda não se tocou, né, ou não sabe mesmo, né, que a relação entre Síria e Israel é marcada por um longo histórico de guerra, né? Atualmente, as tensões continuam elevadas na região, com um bombardeio aqui, outro ali, alguns confrontos na fronteira, mas eles ainda mantêm uma diplomacia, principalmente agora que a Síria está amiga, aliada aos Estados Unidos, aos interesses dos Estados Unidos. Talvez foi por aí que o Trump falou em usar a Síria como uma mediadora entre essa situação para combater o Hezbollah. E o Hezbollah? Será que o Hezbollah aceitaria isso de braços cruzados?
10: Provavelmente não, Marcelo. E aqui eu faço outra consideração. Talvez esse não seja um bom momento para ninguém ser amigo dos Estados Unidos. É só ver o que aconteceu com os países do Golfo, Bahrein, Kuwait, né, que por abrigarem bases americanas, receberam uma retaliação, né? O Irã não pode atacar os Estados Unidos porque geograficamente é muito longe, mas as bases americanas em volta, então talvez não seja um bom momento de você ter um aliado que são os Estados Unidos e sim dispor regionalmente.
9: Ainda falando sobre o histórico entre Síria e Israel, a gente tem que lembrar das colinas de Golã, né? A área montanhosa estratégica faz divisa entre os dois países, foi tomada por Israel durante a Guerra dos Seis Dias em 1967. Embora o território seja internacionalmente reconhecido como sírio, ele permanece ocupado por tropas israelenses até hoje. né? É um impasse diplomático ainda que o mundo ainda não resolveu.
10: Um impasse diplomático, eu já ouvi alguém falar, algumas pessoas, alguns analistas dizerem que Israel roubou, levou na mão grande as colinas de Golã e não devolveu até hoje, né? Israel tem inimizade com vários países ali em volta e parece um cachorro louco, né, Marcelo? Um cachorro raivoso, andou atacando todo mundo, ocupando todo mundo e tem aquele tal do mapa da Grande Israel.
9: Mas a argumentação de Israel, sempre quando é perguntada, ela diz que é por motivos estratégicos de segurança nas fronteiras e humanitários, né? Mas existe esse projeto de Grande Israel, que assim como as colinas de Golã, o sul do Líbano, né? Tá sendo pleiteado, a gente sabe.
10: Pleiteado é um eufemismo, né? Eles estão ocupando.
9: Está sendo desejado por Israel, não é de hoje. E o Líbano não tem um poder militar para combater o exército israelense, não tem. E por incrível que pareça, o Hezbollah é mais forte que o próprio exército libanês. Ou seja, se tem alguém para atuar como defensor do Líbano, adivinha quem é? O Hezbollah.
10: Por enquanto, o Hezbollah, porque as forças armadas do Líbano, elas não têm pessoas, né? Um número muito reduzido e não tem armamento moderno. Então, realmente ficou como não existe vácuo de poder, né? E eles não se dedicaram a isso. O Hezbollah foi lá e ocupou e faz esse papel.
9: Bom, dito isso, vamos chamar nosso primeiro convidado do dia?
10: Vamos lá. O Mundioca tem o enorme prazer de conversar mais uma vez com o Adel Bakur, ele que é sírio, internacionalista pelo UFRJ, especialista em Oriente Médio, imigração e está falando com a gente diretamente de Alepo. Tudo bem, Adel?
11: Tudo bem, como vocês estão? Prazer estar com vocês de novo, sempre uma honra.
9: Prazer é todo nosso, Adel, e a gente quer saber a tua visão do que exatamente o Donald Trump quis dizer ao afirmar que a Síria deveria lidar com o Hezbollah numa cooperação diplomática, pressão política, ação militar. O que você acha que essa fala remete?
11: Olha, Marcelo, sempre é muito complicado saber o que Trump quer dizer, né? Ele pode sair amanhã e dizer outra coisa, mas ele talvez está tentando provocar o Netanyahu, né, pressionar ele para resolver logo isso, né, mesmo ele criticando essas ações militares, mas por outro lado, talvez a fala dele tenta pressionar, tipo, olha, tem um outro cara no Oriente Médio que pode resolver se você não resolver.
10: Ele está contando com a, entre aspas, a amizade do Al-Shara?
11: Sim, acredito que sim. O Al-Shara saiu ontem, né, deu uma entrevista bem extensa sobre isso com uma TV libanesa, falando justamente sobre isso, né? Ele falou da fala do Trump, ele tentou meio que corrigir o que a gente entendeu da fala do Trump, né? E deixou muito claro durante a entrevista que a Síria não pretende se meter militarmente nessa solução, né, que o Trump propôs. E até o jornalista fez uma pergunta muito direta a ele, né? Perguntou se a Síria pretende resolver isso militarmente, se aceita sentar na mesma mesa com o Hezbollah. E praticamente a resposta do presidente foi que sim, ele sentaria na mesa em função de deixar o Líbano vivo, manter o Líbano vivo, não matar o Líbano entrando se metendo numa guerra civil ou numa guerra com Israel.
9: Agora, a Síria possuiria essa capacidade política, militar e econômica para conter as atividades do Hezbollah atualmente, na tua visão, Adel?
11: Olha, a resposta envolve praticamente todos os países da região, né? Principalmente Irã, que a gente deve falar daqui a pouco. Mas militarmente, eu acredito que a Síria não tenha capacidade ou números, né? Vamos dizer assim. Mas talvez ainda não está nem claro ou está cedo para dizer que a Síria está organizada e bem militarmente para se meter fora do seu território, né? A gente viu internamente, teve seus problemas, teve suas questões, então ainda tá claro que ainda precisa se organizar muito para fazer uma manobra dessa, né? Mas eu acredito, por outro lado, politicamente sim, a Síria pode estar ajudando a resolver essa questão. Eu acredito que o interesse da Síria, do presidente Ciro e do governo, manter uma estabilidade regional.
10: Eu li na Al-Mayadeen, que é uma mídia libanesa, né, que o Al-Shara teria dito que o governo sírio está atuando para impedir o contrabando de armas pela fronteira com o Líbano, incluindo armamentos que iriam para o Hezbollah. Gostaria que você comentasse essa notícia.
11: Sim, a gente voltando para a relação, talvez, do Hezbollah com o Assad, né, com o governo Assad, que era uma boa relação, uma relação de, posso talvez dizer, de dependência, né, existencial dos dois, tendo apoio, né, Hezbollah claramente é apoiado pelo governo iraniano. E hoje, né, o balanço geopolítico mudou. Então, assim, o papel da Síria também é talvez impedir esse que a gente chama de eixo de resistência, né, que existia antes. Então, tem que cortar esse cumprimento, sim, sim. Eu acredito que o papel hoje é isso.
10: Existe ainda o eixo da resistência, mas a Síria não faz mais parte, né?
11: É, exatamente, exatamente. O eixo, a ideia do eixo, a vontade do eixo existir, né, continua, mas a Síria saiu desse eixo, vamos dizer assim.
9: E o que que mudou na Síria diante disso, na tua visão? A Síria hoje, ela tá melhor do que estava antes? Tá a mesma coisa? A gente não sabe ainda definir se tá melhor, se tá pior. Como é que você avalia isso?
11: É um período nebuloso, assim, né? Não tá muito claro, mas na minha percepção como sírio, né? Eu estive como refugiado no Brasil durante 15 anos por conta da guerra civil. Então eu acho que pior não está certo.

0: interesse. Então, assim, até que momento o presidente Xará pode ainda estar nessa negociação, ainda nesse balanço de não se meter militarmente, mas também manter uma estabilidade.
1: Adel, você mandou para mim, a meu pedido, né, várias fotos aí da sua estadia na Síria, algumas fotos muito bonitas, construções antigas e algumas fotos bem tristes também, escombros. O que que o Al-Shara fala sobre isso, sobre a reconstrução da Síria? Isso está na agenda dele?
0: Ele comentou disso no início. Eu acho que o assunto não vem ganhando muito espaço, eu acho que por falta de recursos e apoio internacional. A gente, no meu dia a dia aqui, eu vejo muito movimento econômico, as pessoas circulam bastante. Quem tem da sua própria conta, reconstrói. Eu até te mandei foto de um prédio novo, assim, todo branco. Então, as pessoas estão fazendo essa reconstrução com seu próprio dinheiro. Ainda não há um movimento estatal sobre isso. Eu ouvi dizer, eu não vi contratos, mas assim, eu acredito que da parte da Turquia vem um financiamento, ou quem fará essa reconstrução de prédios, de infraestrutura, pode ser organizações e empresas da Turquia.
2: Você chegou a falar que ainda existe o eixo, mas é alguma coisa que é velada a partir de agora? Como é que se dá isso? Como é que a gente percebe que há simpatizantes pela causa?
0: O eixo da resistência, ele atravessa, né, um material, né, ele é uma ideia, é uma vontade. E aqui as pessoas chamam ele, às vezes, do eixo xiita, né, não se referem só da resistência. Então, isso é um sinal muito importante, né, uma percepção das pessoas, às vezes, mais religiosa do que política, mais religiosa militar. Então, a gente sabe que Irã continua apoiando o Hezbollah abertamente. A gente vê as negociações sobre a guerra envolvem Líbano, envolvem o Hezbollah. Lá especificamente, no Iraque também, o Irã continua apoiando, né? Tendo seu apoio político, geopolítico. Então, assim, o eixo não depende talvez só de um país, só de um lado.
1: No dia que a gente está gravando essa entrevista, dia 23 de junho de 2026, tem algo histórico acontecendo, que é uma delegação libanesa. Eu te peço licença para falar, como você é especialista em Oriente Médio, para a gente falar do Líbano. Então, tem uma delegação libanesa e uma delegação israelense em Washington discutindo a paz. Você acredita, né, na possibilidade dessa conversa? Israel não respeitou nem a vontade dos Estados Unidos. Você acha que Israel vai conseguir chegar a um acordo com o Líbano?
0: Justamente eu ia comentar isso, que Israel não está respeitando nenhum acordo, nenhuma negociação que está rolando. Ela continua dizendo que a minha guerra é contra a Hezbollah. O próprio Hezbollah não está presente nas negociações. Então, eu acredito que aqui tem uma peça faltando, que é a Hezbollah. Então, assim, infelizmente, o governo do Líbano hoje, ele está, ao longo das últimas décadas, vem enfraquecendo em função dessas guerras civil, e não consegue se recuperar bem para poder estar, assim, talvez fechando uma negociação e obrigando o Hezbollah por outro lado. Então, ele tem um poder militar no sul do Líbano que ele não consegue, a palavra não é combater, mas não consegue chegar em acordo, controlar. É muito difícil, por um lado, fechar um acordo que Hezbollah também aceite, e a gente tem um poder militar muito superior, por outro lado, que é o Estado de Israel, que não respeita. Então, um lado não aceita, o outro lado não respeita. Então, assim, é uma equação muito complexa.
2: Agora, Adel, o quanto o povo sírio olha para o que está acontecendo no Líbano e pensa, isso aqui pode acontecer comigo futuramente também?
0: Olha, a população, sim, pode, assim, é o nosso olhar aqui das guerras regionais, da atuação e da invasão que o Estado de Israel às vezes comete. Dentro da Síria também, a gente viu esse episódio, eu acho que ninguém ignora o fato que Israel hoje, por exemplo, se o Hezbollah, em algum cenário imaginário assim, acabar, então, assim, tem menos uma barreira para o Israel expandir. A gente comenta do mapa de Israel, incluindo a Síria, incluindo uma parte do Egito também. Então, sim, esse plano vai se realizando, né, tendo menos resistência na região. Então, o povo sírio, o povo árabe, eu acho que eles às vezes não, mas eles sempre olham, quando você está contra ou lutando ou resistindo ao Israel, tendem a tomar o lado da resistência.
1: Adel, você acha que existe risco de uma nova guerra entre Israel e os grupos armados que operam em território sírio, não o governo, os grupos armados?
0: A gente chega numa complexidade também, num nível de complexidade muito, muito, muito alto, assim, porque os grupos armados que se juntaram ao Xará, né, tomar a Síria para ganhar do Assad e tomar o governo, conquistar até, eles ainda não se alinharam 100%. Então a gente vê uma diferença pequena, uma mínima, porque ainda eles não estão se metendo na vida das pessoas, mas a gente vê uma divisão territorial

0: né, invisível, assim, um pouco invisível. E eu acho que se o Alshara não conseguir se manter neutro por enquanto, não conseguir se propor como, ah, vamos dialogar, vamos sentar na mesa e conversar, esse combate é possível sim, porque a nível grupos, como você falou, eu acho que essa galera quer combater Israel, quer a resistência.
1: Você vê, então, a Síria meio fragmentada em relação a um, vamos chamar de problema maior. Ela está fragmentada em relação a um problema maior ou não?
0: Não usaria a palavra fragmentada, até porque eu acho que internamente eles conseguem lidar com isso muito bem. A gente tem a região de Sueda complexa, né, tendo problemas militares e regionais e étnicas e religiosas, mas internamente a gente não vê uma fragmentação. Então, assim, eles têm um clima homogêneo, né, em relação a quem está onde e quem faz o quê, mas eu acho que externamente até, né, o Alshara consegue ainda segurar essa barra, porque todo mundo desses grupos respeita ele e acaba escutando, assim, quando a fala dele é de acalmar, é de não se meter militarmente no Líbano, todo mundo segura a barra junto.
2: Adel, o que vai acontecer com as áreas que são controladas pelos curdos lá no nordeste da Síria?
0: A intenção do... A gente viu um acordo, viu uma tentativa de incluir esses soldados dentro do exército sírio também. Na minha percepção, eu acho que, né, o ponto é ali é a região do petróleo, né? Quem controlava o petróleo durante muitos anos foram os curdos, né, durante os anos da guerra. Mas hoje o governo sírio tenta retomar esses pontos sem tirar o poder militar dos curdos para não criar novo conflito, um novo combate com eles. Então, eu acredito que vai chegar um meio termo ali de poder manter as forças curdas ali, sem também eles controlarem o petróleo de volta. Eu acho que esse é o ponto que o governo sírio quer chegar. Ainda está em conflito um pouco, tem pessoas que não aceitam nível lideranças, estão conversando com o governo sírio, mas eu acho que nível grupos, como a gente falou, dos grupos menores, mas estão na rua, né, ainda tem um pouco de resistência de se juntar a esse governo.
1: Adel, recentemente aqui a gente no Mundioca fez um programa sobre o Líbano e o nosso convidado falou o seguinte, que quem anteriormente achava o Hezbollah ruim, hoje repensa, porque entenderam que se não houvesse Hezbollah, talvez as coisas estariam diferentes. Ao invés do sul do Líbano, Israel poderia ter tomado uma parte maior ainda, até a gente não sabe. Na Síria, existe também essa colocação? O Hezbollah é ruim, mas ruim com ele, pior sem ele?
0: Existe sim. Eu estive conversando com uma pessoa do próprio governo, que ele faz parte do conselho político, e ele explicou que a diferença, a rivalidade ou o problema entre eles e o Hezbollah é mais sobre a religião, talvez, mais do que a atuação militar. Então, e hoje, eles tentam melhorar essa relação, né? Eu volto para a entrevista do Alshara. Ontem, ele falou que, apesar do Hezbollah ter participado da guerra, né, ter cometido erros, o que for, mas hoje em dia a gente tem que olhar diferente, tem que deixar o que tinha que passou para trás, para poder seguir em frente, poder realizar uma estabilidade. Então as pessoas tentam se superar e separar as coisas.
2: Adel, como é que o governo da Síria pretende lidar com os refugiados espalhados pelo mundo? E aí depois eu vou fazer uma pergunta pessoal, bom, posso fazer agora já e você responde. Se você pretende retornar à Síria, se a Síria tem como absorver uma pessoa qualificada que nem você, é um internacionalista?
0: Tem milhões de refugiados sírios, seja ainda no Líbano, na Jordânia e na Turquia, principalmente, né? A gente sabe também na Europa. E assim, o governo sírio sempre reforça esse convite de voltar, de convidar os sírios para uma reconstrução, para uma participação na reconstrução síria, mas eu acredito que ainda não tem, como dizer, essa atração assim de fato, né? Porque eu já vi alguns, né, que voltaram, não se adaptaram e foram embora. Então, eu tô aqui há 3 meses, mas eu vim sem muita expectativa, né? Um país depois de 15 anos de guerra, depois de 50 anos de um governo mesmo. Então, não tem como eu estar com uma expectativa alta de voltar e achar que eu vou me encaixar na hora, vou poder realizar o sonho que for, o trabalho, o negócio. Então, o governo sírio sempre reforça esse convite de volta, mas ainda talvez não tem políticas públicas, não tem uma política exterior, né, de relações exteriores, né, que possa realizar essa volta. Em relação a mim, eu vim explorar oportunidades, mais do que realmente decidido se eu vou morar aqui ou não. Tô há 3 meses aqui, ainda não consegui, talvez me inserir realmente nesse meio de trabalho, até porque a minha formação não existe aqui dentro da Síria, não tenho curso de relações internacionais, então eu continuo procurando, mas a minha intenção, assim, eu venho com tranquilidade explorar o que posso fazer a nível social mais do que nível talvez governamental. Eu busco contatos entre organizações, entre movimentos sociais de jovens, porque eu vejo que é muito forte aqui. Então, se eu puder fazer, contribuir com alguma coisa, eu vou fazer com muito prazer. Mas se eu não conseguir, eu vejo, né, que não tem portas abertas, eu pensar em voltar para o Brasil.
1: Mas aí não estaria a oportunidade, tipo, você não encontrar a oportunidade, você criar a oportunidade de, sei lá, montar um curso de relações internacionais, já que aí não tem, você ser o precursor disso, levar sua expertise para os seus conterrâneos?
0: É uma das possibilidades, assim, preciso me fortalecer muito entre talvez os líderes aqui, me provar durante alguns meses. Eu estou realizando um curso, estou fazendo, né, um curso de capacitação de treinadores, como dizem aqui, para poder talvez oferecer uma mediação cultural, uma mediação política, ser um mediador político para uma reconstrução de políticas públicas, como eu fazia no Brasil em relação a políticas migratórias. Mas está, assim, um pouco de... Eu acho que um curso de relações internacionais seria muito legal, mas é muito difícil de conseguir sem ter um time grande de professores.
2: Ainda no escopo dessa questão, você acha que a Síria está deixando de ser um campo de batalha para virar um campo de negociação diplomática?
0: Eu acho. Tem, assim, até a localização geográfica da Síria, ela está no meio disso tudo. Então, ela deixou de ter uma guerra, de fato, uma guerra civil. E o Al-Shara, ele está, assim, está tentando estar, não sei se a mesma expressão existe em português, mas de estar à mesma distância de todo mundo, né? Não está tomando um lado. A gente sabe que a Turquia apoiou ele, né, durante os últimos anos, né? Eu acho que o maior apoio veio, pelo menos, pelo território turco, mas a gente vê hoje que ele não dá uma clareza, assim, grande de que lado ele está. Ele sempre tenta estar intermediando os conflitos. A gente viu que ele visitou os Estados Unidos, como visitou a Europa, como visitou a Rússia e o Golfo Árabe. Então, assim, ele visitou todo mundo que estava brigado durante a guerra civil. Então, ele mostra uma vontade dele de se manter aqui como uma chave de negociações. E ele fala muito de economia, de poder fortalecer a Síria economicamente.
1: Agora, você falou em a situação não estar preparada. Como é que os outros atores regionais, Turquia, Arábia Saudita, até a própria Rússia, elas estão se comportando hoje, na tua visão, em relação à Síria?
0: Eu acho que no início, né, a gente está no segundo ano desse governo, e no início deram maior apoio, mas eu acho que esfriou um pouco, agora não dá mais apoio, mas de estar no mesmo nível. Porque tem a questão do Irã, tem a questão do Hezbollah no Líbano, que hoje em dia é o foco, nesse período, vamos dizer. É muito mais importante resolver a questão do Hezbollah do que agora de volta focar na Síria e fazer uma reconstrução. Eu acho que as coisas estão um pouco paradas em relação a isso, mas eu acho que se mantém, ao mesmo tempo se mantém esse apoio.
2: Como é que os jornais sírios, eles estão tratando essa questão do acordo Estados Unidos-Irã ou Estreito de Hormuz? Tem um viés diferente do que a gente tem lido na imprensa brasileira?
0: Não tem. Assim, critica muito os dois, né? Eu acho que não conseguem, né? Não podem tomar um lado, talvez, iraniano contra os Estados Unidos ou vice-versa, porque o Al-Shara esteve na Casa Branca e Irã também foi entre parênteses, um inimigo do Al-Shara durante a guerra civil na Síria. Então, comentam, falam, mas sempre no tom de que esse acordo pode não se manter, ou a guerra, né, o acordo é importante para os dois, porque não há um vencedor. Eles nunca falam de um lado vencer o outro, tal, falam dos dois perdendo, criticam também as atuações.
1: Daqui para frente, como é que você acha que o Irã se comportaria se a Síria começasse a querer tomar esse papel de mediadora das coisas?
0: Eu não acho muito longe da realidade, né? A Síria querer ou estar na mesa de negociações com o Líbano. Assim, tá claro que é do interesse do governo sírio e da Síria um Líbano estável, um Líbano em paz. Então, eu acho muito positivo. E aí, por um lado, que a Síria fala de querer sentar e conversar e ajudar a resolver politicamente o Líbano, isso dá em relação, eu acho que indireta, com o Irã. Eu acho que esse acordo entre Irã e Estados Unidos, sendo realizado, eu acho que as coisas começam a andar para o outro lado. Também porque Irã tem uma carta no Iraque, ela pode muito facilmente pressionar a Síria. Por esse lado, qualquer atuação militar síria em relação ao Líbano, por outro lado, pode ter forças, né, xiitas, ou tem Hezbollah no Iraque, né, iraquiano, que pode começar a atuar na fronteira da Síria, que é um lado mais fraco, não é tão fortalecido.
1: Mesmo se o Israel não aceitar qualquer tipo de acordo entre Estados Unidos e Irã, essa costura romper por causa de Israel, você acredita que as coisas ficariam como?
0: Eu acredito que a Síria vai ficar na dela, assim, dizendo assim, até as coisas estarem muito claras, porque eu acho que qualquer movimento não bem calculado agora pode dar muito ruim, porque imaginando que a Síria agora querer conversar com o governo Líbano, fazer intermediação com Hezbollah, se Israel não está de acordo com isso ou não pretende realmente aceitar esse acordo, espero que seja realizado, ela, né, vai começar a atuar dentro da Síria ao mesmo tempo no Líbano. Então, eu acho que é uma possibilidade que a Síria não se meta mesmo até que Israel meio que aceita esses acordos que estão sendo realizados.
2: Israel roubou um território sírio, acho que foi na década de 70, que são as colinas de Golã. Como é que os sírios lidam com essa questão? É como os argentinos que perderam as Malvinas? Ou é uma coisa mais assim, vocês já aceitaram ou pensam em retomar?
0: Voltou pro cenário, as pessoas comentam hoje, assim, de ontem eu ouvi mesmo alguém falando assim do norte, do sul da Síria, né, retomar o sul da Síria, tirar Israel, que tá, tem avançado, né, avançou, um querido, dentro do território sírio junto com o Golã. Então, de 2 anos para cá o assunto voltou e a cobrança, na verdade, dentro do próprio governo é em relação a isso, de querer retomar. Agora, como pode ser retomado, eu acho que militarmente é bem difícil. Então, não sei qual negociação que a Síria pode oferecer para retomar isso.
1: Quando você fala em avançou, você diz só militarmente ou eles começaram a ocupar a área?
0: Olha, do que eu vi, eu posso estar desatualizado, mas do que eu vi não era ocupação. Eu acho que teve avanço, mas não vejo como ocupação, né? Porque ainda está negociável isso, né? Porque tem assim, Al-Sharaa, ele assim, é um outro aliado do Trump, né? O Trump próprio comentou. Então isso ameaça Israel. A essência do Al-Sharaa talvez ameaça o Netanyahu. Então Netanyahu tem que deixar o Sharaa pressionado o tempo todo.
2: Qual o trunfo, qual a carta na manga que a Síria tem ou poderia ter? Por exemplo, o Irã tem o Estreito de Hormuz. O que poderia defender a Síria? É a sua posição geográfica? É ser um corredor? O quê?
0: Eu acho que nessa guerra, né, do Hormuz e o fechamento do Hormuz abriu um caminho, né, do Iraque vender seu petróleo da Síria, né? Ele passa pela Síria e vai até o porto, né, e é transferido para o mundo. Então, assim, será que talvez vão estabelecer um caminho alternativo? Depois pode ser uma possibilidade. Isso fortalece muito a Síria geopoliticamente. Então, eu acho que se a gente for falar de uma única carta, pode ser essa, né? Um caminho seguro de transferir o petróleo para a Europa.
1: Tá certo, a gente teve imenso prazer de falar mais uma vez com Adel Bakur, ele que é sírio, morou no Brasil durante bastante tempo, internacionalista pela UFRJ, especialista em Oriente Médio e migração também, falando direto de Alepo. Adel, muito obrigado mais uma vez por você ter aceito o nosso convite e voltar aqui ao Mundioca.
0: Uma honra estar com vocês, obrigado Melina, obrigado Marcelo.
2: Obrigada, Adel. Quando voltar ao Brasil, venha aqui ao estúdio do Mundioca. Eu sei que você já veio uma vez, o Marcelo não estava aqui, mas você já está convidado para retornar, tá bom? Um abraço e boa
0: muito
2: sorte
0: obrigado,
2: aí.
0: Com certeza.
2: Tchau, tchau.
0: Um abraço.
2: Muito boa e muito especial a entrevista do Adel.
1: Direto de Alepo, né? Tem que marcar isso, né?
2: Quando eu digo pra vocês que nossos entrevistados, eles, são escolhidos a dedo, vocês acham que eu tô me achando.
1: Vamos chamar nossa segunda e querida convidada.
2: O Mundioca tem o enorme prazer de conversar mais uma vez com a professora Muna Onron, ela que é professora da Pós de Relações Internacionais na PUC de Oriente Médio, escritora, dramaturga e uma grande especialista em Oriente Médio, uma das maiores que nós conhecemos, né, Marcelo?
1: Mundioker também.
2: Mundioker, além de tudo. Tudo bem, professora?
3: Tudo bem, obrigada aí pelo convite. É uma das maiores, eu deixo na conta de vocês. A gente estuda, né? A gente tenta.
1: Professora, é bom tê-la novamente conosco e a gente começa esse bate-papo querendo saber a sua opinião sobre o que, que realmente o Donald Trump quis dizer ao afirmar que a Síria deveria lidar com o Hezbollah. Seria em termos de cooperação diplomática? Seria uma pressão política? Seria uma ação militar? O que, que seria na sua visão?
3: No primeiro momento, quando o Trump falou isso, eu acho que muita gente foi pega de surpresa, não esperava nessa. Trump tudo é possível, mas ele foi falou de um país que não está nem na relação desse conflito, né, dos Estados Unidos com o Irã e de Israel com o Líbano, né, na realidade com o sul do Líbano, com o Hezbollah. Então pegou de surpresa. E a gente foi tentar entender, no primeiro momento, eu até achei que o Trump estivesse sendo irônico, embora ele não tenha esse refinamento, mas no sentido de que o Ahmed Shara, ele está no poder, ele era um ex-membro do HTS, que era um grupo que surge em 2016, ou seja, depois que ele sai da prisão, das tropas, né, ele foi preso pelos Estados Unidos durante a Guerra Civil Síria. Ele era da Al-Qaeda Síria, né, do ISIS, então ele transitava ali, foi preso como terrorista e em 2016 ele sai e aí ele começa todo, chega ao poder, como nós vimos, em 24, com a queda do Assad, né, do Bashar al-Assad. Então, no primeiro momento, são inimigos, né? Então, nesse contexto, por esse perfil do Shara, né, de ele representar um grupo jihadista radical que se opõe ao Irã, no primeiro momento, né, eu pensei em duas coisas. Ele estava sendo irônico, ou efetivamente ele estava trazendo a Síria para o meio da guerra. E, em terceiro lugar, depois eu li em algum lugar, eu não me lembro aonde, que o Trump sequer lembrava que o Bashar al-Assad não estivesse no poder mais, né? Ele achou que ele era ele. Isso eu li em algum momento, em algum local, que eu não estou lembrado agora onde, e que ele teria confundido. De qualquer maneira, se fosse o Bashar, ele estaria trazendo o Bashar al-Assad, se fosse na Síria do Bashar, como mediador legítimo, né? Porque ele fazia parte de uma aliança com o Irã, que era chamado Arco Xiita, e depois a gente foi entender que não, que na realidade ele estava realmente chamando a Síria para ser a mediadora com o próprio Ahmed Shah, e se tivesse que ser com guerra, seria. E recentemente eu li num jornal árabe que o Shara repudiou essa colocação, né? Ele não quer esse papel, ele não vai entrar nessa guerra, ele tem problemas a serem resolvidos na Síria. E realmente ele está envolvido com a reconstrução da Síria, né? Então, trazer essa guerra para conta da Síria nesse contexto que o país está, não era um bom negócio. Então o Trump falou, né? Ele solta, né, as palavras ao vento, né? E depois ele não tocou mais no assunto, a gente não viu mais nenhuma repercussão sobre isso.
2: Professora, a Síria, como a senhora bem falou, está envolvida com a reconstrução, né? Tem muitos lugares históricos até que estão em escombros. A Síria teria capacidade política, militar e econômica para influenciar ou conter as atividades do Hezbollah?
3: Não, em nenhum momento. Nesse contexto que ela se encontra, não. A Síria está se reconstruindo economicamente, né? O Bashar, inclusive, quando ele esteve nos Estados Unidos, pela primeira vez, um presidente sírio vai para os Estados Unidos, ele participa da Assembleia da ONU, buscando, né, ativos que estavam congelados. Ele conseguiu ter uma liberação também, um apoio financeiro para a reconstrução da Síria. Ele tem hoje um desafio muito grande internamente, que é tentar conter os grupos jihadistas que atacam as minorias, como os drusos, como os alauitas, como os cristãos. Então, ele se coloca, né, no papel, embora ele seja um jihadista, ele também tenha combatido essas minorias, mas hoje o papel dele é outro. Então, ele tenta conter, né? Então ele não tem nem força militar, a não ser que os Estados Unidos ajudem, ou até Israel mesmo, porque a gente vê também um movimento, um silêncio da Síria em relação a Israel. O governo sírio deixou Israel instalar uma base a título de segurança no sudoeste da Síria, onde tem a cidade de Sueida, que também é uma cidade basicamente de drusos, que também teve questões recentemente com o governo sírio, né? Os beduínos atacaram por serem drusos, e aí Israel, por uma questão de segurança, de fronteira, cria uma zona tampão, onde estão lá. Então, seria assim, né, trazer um país que, inclusive, nesse contexto atual, a Síria não tem nenhuma relevância nesse momento que o Oriente Médio está atravessando.
1: Agora, quais seriam essas implicações para o Líbano caso a Síria assumisse esse papel mais ativo na questão do Hezbollah, professora?
3: Olha, assim, a Síria, ela sempre, né, historicamente, a Síria sempre esteve dentro do Líbano. A política síria, o controle sírio, principalmente isso ficou muito evidente na Guerra Civil, quando inclusive houve um acordo tácito entre Israel e a Síria, no sentido de a Síria controlava o norte, Israel controlava o sul. Depois a Síria interferiu durante vários anos na política interna libanesa, né, inclusive controlando até mesmo até a queda do Assad, né, a escolha de um presidente, o apoio do parlamento na escolha do presidente libanês. A Síria sempre esteve envolvida naquele momento, ser aliada ao Hezbollah, mas assim, hoje eu não consigo visualizar essa intervenção na Síria, no Líbano, porque não tem a mínima força. O Hezbollah está com outros focos, o foco dele é a expulsão de Israel do Sul, que agora Israel se colocou, entrou, invadiu, está ocupando, continua com um projeto de ocupação, de colonização. Então, e se a Síria entrasse, né, aí eu falo, né, a história não é feita por seres, né, não tem um a priori, mas numa situação hipotética da Síria entrar, nesse contexto, eu acho que ela não conseguiria nem se articular, porque inclusive o exército sírio não tem mais a força que ele tinha antes. Então eles não têm estrutura alguma. E assim, aí seria, né, pensando no sectarismo, acirraria uma luta sectária que existe, sempre existiu, no Islã, né, como um todo, e no Líbano ela fica mais flagrante, sobretudo porque durante a Guerra Civil Síria, no norte do Líbano, havia bases salafistas, concentração, que são ligados a esse jihadismo radical, que são ligados ao HTS, que, né, poderiam estar no mesmo pacote do HTS. Mas eu não consigo ver, porque o próprio governo libanês não daria essa abertura para essa intervenção síria.
2: Agora, professora, a senhora trouxe a questão de Síria e Líbano, né? São vizinhos, né? Estão meio que misturados aí no Oriente Médio, então eu vou aproveitar para fazer uma pergunta sobre o Líbano. Algo inédito aconteceu esses dias, que foi delegações de Israel e do Líbano foram a Washington para tentar negociar. A senhora acredita que possa sair algo daí?
3: Olha, eu tenho dito, né, o tempo todo, que Israel tem um interesse geopolítico, estratégico, de segurança e de expansão colonial no sul do Líbano. Isso é desde 1905, né, tem documentos que já surgiram, o Haertz já trouxe isso também. Em 1905, a agência sionista fazendo aquele projeto do que poderia ser Israel, o sul do Líbano já aparecia incorporado a esse mapa. Quando houve a Conferência de Paris é colocado, né, o fim da guerra, quando acontece a Conferência de Paz em Paris, né, foi assinado no Palácio de Versalhes, a capitulação da Alemanha, né, a queda do Império Otomano, em 1917 a gente tem a Declaração Balfour, que de uma certa maneira autoriza, entre aspas, né, a instalação de um Estado judeu no Oriente Médio, né, foi assinado. Estava lá naquele contexto do acordo de Sykes-Picot, que dividia as novas fronteiras, essas fronteiras desse mundo árabe que nós conhecemos hoje, e os mandatos. Então a Palestina fica com o mandato britânico e a Síria e o Líbano têm uma divisão ali com a França. E aí essa questão do sul do Líbano, na Conferência de Paris, ela veio à tona de novo, e ela foi, tipo assim, colocada de lado. Em 1948, houve de novo essa tentativa, inclusive há um massacre de uma aldeia do sul do Líbano, nos mesmos moldes que aconteceu nas aldeias de Deir Yassin, na Palestina, execução sumária dos habitantes, de homens e idosos, né? Então, o sul, ele sempre foi importante para Israel, por conta, né, eles hoje alegam que é uma questão de segurança, mas ali a gente tem algo muito mais, né? O que nós temos ali é, primeiro, o rio Litani, que já é naquele contexto, né, no desejo da criação do Estado de Israel, né, naquele Estado judeu, como preconizava a agência sionista, tem o recurso hídrico do rio Litani, e que seria muito importante para Israel por conta de ser um país desértico, aquela região que é o sul, né, o sul do Líbano, mas o norte de Israel é desértica, então teria interesses por conta desses recursos hídricos. Então você tem o fator segurança, você tem, naquele momento ainda não era só a segurança, era basicamente a questão do Rio Litani. E a questão da segurança, ela vai surgindo a partir da guerra de 48, né, com os países árabes, e que o Líbano participa, embora não tivesse um exército, mas se unindo à Síria, ao Egito, eles conseguem, eles entravam assim, eu sempre digo que entrava como coadjuvante. E hoje você tem, né, os recursos que foram descobertos na bacia do Mar Mediterrâneo, que também é fronteiriça com Israel e o Líbano, que tem o petróleo, tem o gás, e que inclusive já há um acordo do Líbano com Israel delimitando essas fronteiras marítimas para exploração desse gás. Se eu não me engano, já tem até uma parceria no sul, se eu não me engano é esse o nome. Bom, mas independentemente disso, eu não vejo esse acordo sair nos moldes que o governo libanês está querendo. Ou seja, o que o governo libanês está dizendo? Nós queremos o desarmamento do Hezbollah, né? Quer dizer, que é uma exigência americana e de Israel, principalmente. Então, o exército libanês não tem força para isso, em termos de armamento, em termos, embora ele seja mais numeroso, mas não é tão numeroso quanto o Hezbollah, não tem a força também, não tem o carisma que o Hezbollah tem. É um exército também sectário, confessional, dividido da mesma estrutura que o Estado libanês é. Então, Israel não vai abrir mão do sul do Líbano, tá? Eles não vão abrir mão por esses motivos que eu estou colocando, somado, né, esses geopolíticos e estratégicos. Somado a isso, nós temos um primeiro-ministro israelense que necessita da guerra para poder sobreviver. Ele precisa da guerra para não ir ao julgamento, para não ser preso, enfim, ele está todo complicado. E quando uma guerra, então ele destruiu Gaza, né, aí o Trump cria lá um conselho de paz que a gente vê que não funciona, né, assim, não tinha os principais atores, que eram os palestinos. E o exército libanês e o governo libanês faz a mesma coisa, porque eles fazem essa mediação de paz, mas eles não são claros, né, não colocam o maior interessado para que o projeto de desarmamento do Hezbollah seja efetivado, que são os parceiros políticos. Eu não estou falando nem do representante do braço armado do Hezbollah, estou falando dos representantes políticos do Hezbollah que têm interesse e têm representação no Congresso. Outro fator também que o presidente libanês está colocando, então, aí você tem uma dificuldade de fazer com que o acordo seja cumprido, ou seja, o desarmamento do Hezbollah ser cumprido. E aí a pergunta fica: vai desarmar o Hezbollah e o sul do Líbano vai ficar descoberto? Uma vez que o exército libanês não tem preparo para enfrentar a região, para dar essa segurança necessária. E aí nós temos a entrada de um outro ator, né? E o governo libanês não tem força para exigir que os acordos de cessar-fogo sejam respeitados. Então, os acordos de cessar-fogo com Israel existem, mas Israel não respeita. Respeitou, não está respeitando agora. Além disso, o presidente, ele, ao mesmo tempo que ele diz que ele não vai permitir que 1 quilômetro seja cedido para Israel, ele também não faz nada pela população do sul. E aí gera-se um outro problema, que é o problema dos deslocados. Então, o que a gente está vendo é uma tentativa dos Estados Unidos de forçar o Líbano a fazer um acordo de paz, sem restrição com Israel. Nós temos Israel, talvez, se fizer um acordo de paz, vai impor as suas condições, que é a anexação do sul do Líbano a Israel, que vai causar outro problema interno. E nós temos a população libanesa que não quer também essa negociação com Israel nas condições que elas estão sendo feitas. Então a gente vê, né, eu vejo noticiário, quando perguntam às pessoas comuns em Beirute, eles falam que eles não aceitam o acordo de paz, sobretudo porque há uma lei que diz que é traição à pátria qualquer tipo de acordo nesse sentido, no caso do Líbano.
1: Agora, professora, a senhora acredita que a população libanesa, nesse período todo, já tenha mudado a percepção do que o Hezbollah representa para eles? Que antes muitos achavam que era um grupo terrorista. Agora, muitos acham que o braço armado é a última esperança para que eles não sejam anexados de qualquer forma.
3: O Hezbollah, ele surge justamente por causa da ocupação israelense no sul do Líbano, na guerra civil, né? O Hezbollah nasce, surge em 82, em 85 ele se estrutura, quando ele começa a ser formado, ele começa a receber o treinamento e o apoio iraniano, e quando o Hezbollah consegue fazer com que Israel saísse do sul do Líbano em 2000, ele conta com total apoio popular, né, da maioria da população, até pela estrutura do Estado confessional libanês, né, fica a coisa complicada. Se tem alguns grupos de cristãos que não veem com bons olhos o Hezbollah por vários motivos, mas em 2000, quando o Hezbollah consegue colocar Israel para fora da fronteira, né, do Líbano, né, fazer com que eles voltassem para o solo israelense, eles são vistos com muita simpatia e ganham muito apoio popular. Em 2006, tem a guerra, né, de julho, que Israel bombardeia o sul de Beirute, bombardeia o sul do Líbano, justamente onde está uma concentração da população xiita, e que nem todos também são do Hezbollah, apoiam o Hezbollah. E aí o Líbano começa a ver que já não, o Hezbollah já não estava tão popular, e ele vai perdendo a sua popularidade entre a população e apoio, conforme a política libanesa vai ficando cada vez mais enrolada, né? Ficam anos sem presidente, né, a vacância de poder, porque o Hezbollah não concordava, né, o braço político dele não concordava com a nomeação de A, B ou C. Eles queriam ter, né, uma voz mais forte, quer dizer, chegar a um consenso era complicado. Somado aí, paralelo a isso, você tem a crise econômica, né, depois da explosão do porto de Beirute, que até hoje é inconclusa, a gente não sabe, né, o processo estava parado. Assassinato, inclusive, de alguns jornalistas, né, em atentados, muitos deles atribuídos ao braço armado do Hezbollah. E o Hezbollah, no sul, ele tem um apoio, assim, e aí você, né, para concluir, então, eles vão perdendo esse apoio, porém no sul não, porque o Hezbollah também tem um trabalho social muito grande, muito positivo no sul do Líbano. O sul do Líbano é esquecido pelo Estado libanês, né? O Estado libanês é um Estado disfuncional, é um Estado que tem uma estrutura confessional e que nem todos têm os mesmos direitos, embora todos tenham os mesmos deveres. É uma anomalia a estrutura desse Estado. E aí começa uma campanha, né, de dizer que todos os problemas do Líbano são por causa do Hezbollah. E aí você tem 2023, né, então os ataques de Israel, os atentados, tudo eles começam a botar na conta do Hezbollah. Quando vem a guerra de 2023, né, o Hezbollah é um proxy iraniano. Então, em 2023, com a guerra em Gaza, o Hezbollah também começa a responder Israel. O armamento do Hezbollah é muito mais sofisticado e muito mais moderno que o do próprio exército libanês. E o Hezbollah começa a atacar o norte de Israel em resposta ao genocídio em Gaza. E aí você tem o atentado dos pagers em dezembro, né, se não me engano, de 2024. Né, agora as datas sempre, né, parece que foi ontem, quando é assassinado também o líder do Hezbollah, Hassan Nasrallah, e começa uma campanha, né, você começa a ver nas redes sociais, na fala de alguns populares, de que o Líbano, né, se metendo numa guerra que não era uma guerra nele. Inclusive tem um movimento dentro do Líbano que é pela neutralidade libanesa. Então a população começa a ver que eles estavam pagando uma conta que não era deles em função da guerra de Gaza. Vamos dizer o seguinte: nosso problema, nós não temos problema com Israel, nós, assim que alguns viam, né, eu estou falando do senso comum, né, do homem do senso comum. O Hezbollah está atacando e nós estamos pagando a conta. Porém, hoje também, você já começa a ter um movimento, volta a ter uma divisão, onde boa parte da população começa a dizer o seguinte: se o Hezbollah não resistir, nós perderemos todo o Líbano. Porque sim, começa a ficar cada vez mais clara para a população libanesa a possibilidade e o desejo de anexação que Israel tem, quer em relação ao Líbano. E muitos começam a dizer assim, né, nós não queremos que aconteça aqui como aconteceu em Gaza. Porque eles também começam a perceber muitas similaridades. Então, hospitais que são atacados porque diziam que tinha agentes do Hezbollah, no caso do Líbano, no caso de Gaza, do Hamas. Você começa a ter escolas bombardeadas, você começa a ter casas destruídas, impossibilitando o retorno dessa população cristã e muçulmana. Porque não foram só vilarejos muçulmanos, foram também vilarejos cristãos que estão sendo atacados. Então, a população hoje começa a ver que... E o Líbano, né, o presidente libanês, preocupado, com, assim como seu primeiro-ministro, em fazer um acordo de paz com Israel, mesmo com todas as evidências que esse acordo não vai ser respeitado, porque o que Israel quer realmente é anexar, quanto mais território ao seu será melhor. Inclusive faz parte do mapa do Novo Oriente Médio que o Netanyahu mostrou na ONU.
2: É o projeto da Grande Israel, né, professora?
3: Da Grande Israel, exatamente.
2: Professora, como é que está hoje a relação do governo libanês, não o Hezbollah, o governo libanês com a Síria?
3: Olha, eu troquei até, eu vi uma matéria que houve um encontro entre os dois presidentes. Eles estão, porque, veja bem, esse presidente libanês, o Joseph Rone, ele é um general, ele foi adido militar nos Estados Unidos, ele tem uma boa relação, sempre teve uma boa relação com os americanos, e hoje ele atende ao que o Trump quer, em troca de liberação, de empréstimos para o Líbano, para recuperar o país que está destruído economicamente, já estava e agora está mais ainda. O Ahmed Shara, por sua vez, ele também chega ao poder com o aval americano. Ele assume em 24 para 25, né? Então ele tem todo o respaldo americano para governar, e nesse respaldo americano há indicativos da importância, da necessidade de fazer acordos com Israel e o Líbano, a mesma coisa. Então, tanto o Joseph Rone quanto o Ahmad Sharaf, para os seus países, eles têm os mesmos objetivos, né? Então, há uma relação hoje com eles, uma relação amigável. Eles não têm mais a parceria que a Síria tinha no passado com o Líbano, em termos de interferência política, mas eles têm uma relação de bons vizinhos.
1: Agora, por outro lado, professora, como é que o Irã, que é o principal aliado do Hezbollah e do governo sírio também, né, pelo menos já foi um dia, reagiria a uma tentativa de Damasco limitar a atuação do grupo? A senhora acha que como é que o Irã se comportaria?
3: Não, assim, nós temos dois passados recentes, né? Até 2023, 2024, havia total apoio da Síria com o Irã. Hoje já não tem. Quando cai o Assad, fecha-se as portas. Então, inclusive, a embaixada iraniana não funciona mais em Damasco. Então, eu acho que o Irã também, nesse contexto, ele não está muito assim. A Síria perdeu muita relevância. E o Irã, ele está com outro foco. Ele está com foco maior no Golfo e no sul do Líbano. A Síria, nesse momento, ele não está canalizando a sua energia para a Síria, porque o Irã também não teria interesse, aí uma percepção minha, de abrir mais uma frente com a Síria, mais uma frente de inimizade. O Irã, nessa guerra com os Estados Unidos, usou como estratégia trazer os países do Golfo para o seu lado. De que maneira? Quando eles atacam as bases, eles não podiam atacar os Estados Unidos, porque não era vizinho, mas aquelas bases americanas que ficam nos países do Golfo. Quando o Irã ataca essas bases americanas, deixando bem claro que ele não estava atacando esses países, mas que se necessário fosse para proteger a população iraniana, eles fariam isso, os países do Golfo viram o perigo dentro de casa. Por exemplo, os Emirados Árabes nunca imaginaram que teriam uma base militar americana atacada. E nós vimos o bombardeio em Dubai, né? A orientação era para que os turistas voltassem, coisa que nunca se imaginou que em Dubai aconteceria. E hoje, os países do Golfo, eles fazem uma pressão para que os Estados Unidos diminua, né? Tanto é que os Estados Unidos, né, moralmente perderam essa guerra, obviamente, e os países do Golfo, de uma certa maneira, estão virando as costas para os Estados Unidos. Se fala, inclusive, não na total retirada, mas no esvaziamento da importância dessas bases militares que tem no Golfo. porque eles perceberam também. Então, são países historicamente inimigos no sentido da questão religiosa, né? O Irã é xiita, os países do Golfo são sunitas, cada um com a sua interpretação do Alcorão, cada um com seu grupo predominante na política, mas aqui eu não vejo que o Irã, neste momento, ele vá se preocupar com a Síria. Não há possibilidade, né? Se acontecesse da Síria atacar o Hezbollah, fazer alguma coisa, sim, certamente, aí sim, os seus próximos, né? E aí entraria no circuito as milícias xiitas iraquianas que fazem fronteira com a Síria. E aí a coisa se expanderia, né, numa guerra regional mesmo.
1: A gente teve o imenso prazer de ouvir mais uma vez a análise da professora Munoram, escritora, dramaturga, Mundioker, professora da PUC de Minas na pós de RI em especialização de Oriente Médio, da qual ela domina, deita e rola sempre que vem falar com a gente. Muito obrigado mais uma vez, professora.
3: Eu que agradeço o convite e sempre é muito bom conversar com vocês.
2: Obrigada, professora. Um beijo e até a próxima. Tchau, tchau.
3: Até a próxima. Tchau.
2: Professora Muna, também especialíssima, e a gente falou do primeiro que é sírio, ela também é síria. Professora Muna, filha de sírios, o realmente que conta é o sangue, né, em vários países.
1: A gente vê a Síria querendo ser usada pelo Trump como uma intermediadora com a situação do Hezbollah, mas a gente sabe que a Síria tem problemas graves, principalmente em relação a crises humanitárias.
2: Sim, acho que os Estados Unidos não vão conseguir usar a Síria como proxy dessa vez, até porque o presidente, ele já tá bem esperto, bem antenado com isso. E sem falar, Marcelo, que Síria e Líbano, eles têm uma das relações mais complexas do Oriente Médio, uma relação de bastante proximidade, os dois têm a mesma história, cultura, laços familiares, uma longa fronteira e também décadas de disputas políticas e militares. Então vamos para os nossos recadinhos nos D5 Estrelinhas no Spotify. A gente está nas principais plataformas de áudio e se você estiver no Rio de Janeiro, sintonize 80,5. Beijo!
1: Tchau, tchau, pessoal. Até a próxima!
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6: Hoje é sábado, 4 de julho de 2026. Uma operação conjunta da Operação Foco, da Polícia Civil e da Agência Nacional do Petróleo, Gás Natural e Biocombustíveis fechou um posto clandestino de combustíveis conhecido no lugar conhecido como Biqueira, em Duque de Caxias, na Baixada Fluminense. 6 pessoas foram presas em flagrante e os agentes apreenderam mais de 12 mil litros de combustíveis armazenados de forma irregular, além de R$ 22.750 em dinheiro. Segundo as investigações, o esquema era abastecido por caminhoneiros que desviavam parte da carga de combustíveis durante o transporte. O dinheiro apreendido seria usado para pagar os motoristas envolvidos na fraude. O imóvel foi interditado pela ANP e pela Delegacia de Repressão a Crimes Fazendários. Às vésperas da audiência do escritório do representante do comércio dos Estados Unidos para debater as tarifas comerciais do governo Donald Trump pela sessão 301, o setor produtivo afina a argumentação que levará a Washington. O foco é no impacto econômico, para tentar convencer os americanos que, com matérias-primas brasileiras sobretaxadas, a inflação vai pesar no bolso americano. Mais de 70 brasileiros, entre representantes de cadeias produtivas, especialistas em diplomacia e economia, além de políticos, estarão no encontro. Dentre o setor produtivo, serão 11 representantes do agro brasileiro com direito à fala e 12 do agro americano.
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6: O motorista que pretende atravessar a ponte Rio-Niterói vai encontrar trânsito bom nos dois sentidos. E no elevado do gasômetro, uma faixa está ocupada no sentido centro, na altura da estação do BRT Into, devido a um caminhão enguiçado. O motorista encontra trânsito com retenções desde o acesso pela Avenida Brasil. Paciência e cuidado na pista, piloto. Amanda Rizzi para o Radar Sputnik. Agora são 11:03.
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7: Breaking History. Batalha na Inglaterra encerra a era viking. No dia 25 de setembro de 1066, o exército viking de Harald Hardrada foi derrotado pelo rei Harold II da Inglaterra nos campos de Stamford Bridge. Esse episódio teve um impacto significativo na história dos vikings, sendo a última vez que esses guerreiros tentaram conquistar a Inglaterra. A confusão toda começou após a morte do rei inglês Eduardo no mês de janeiro. Ele nomeou o conde de Wessex, Harold Godwilson, como sucessor. Contudo, o irmão dele, Tostig, que não gostou nada da forma como foi tratado pelo novo monarca, se uniu a Harald Hardrada, rei da Noruega, para tomar a coroa inglesa. A aliança terminou com a derrota em setembro e a morte de Hardrada. Outro personagem que seria derrotado 3 semanas depois foi o próprio Harold da Inglaterra, morto na Batalha de Hastings pelo normando Guilherme, o vencedor final dessa peleja toda. Alguns historiadores dizem que isso significa o fim da Era Viking, período de quase 3 séculos que sacudiu a Europa. Saiba mais sobre a Batalha de Stamford Bridge e a relevância desse episódio para a história nórdica em instantes com Virada de História.
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7: E aí, apaixonados por história, beleza? Pedro Henrique Lima na área pra gente revirar mais um episódio, talvez o último episódio da famosa Era Viking, época de Copa do Mundo, e nós vamos enfrentar justamente os descendentes desses caras. A Noruega, adversária do Brasil nas oitavas de final do torneio, foi um dos territórios nórdicos bastante influenciados por essa elite guerreira. E provavelmente você já viu alguma comemoração da torcida e dos jogadores noruegueses imitando os vikings, remando barcos ou fazendo aquelas saudações que até as torcidas do Brasil imitaram. Pois é, os vikings causam um fascínio tremendo em tudo qualquer canto do mundo. A gente já fez aqui um episódio mais geralzão sobre eles, foi no primeiro dia de outubro. Hoje a gente vai focar no rei Harald da Noruega, um personagem que tentou roubar o trono inglês para si, morreu e deixou seu reino fragmentado. Bora entender os significados da Batalha de Stamford Bridge na história dos vikings e quais transformações estavam acontecendo entre os povos nórdicos nessa época. A nossa primeira convidada vive lá na Noruega, inclusive, e vai falar sobre herança e o legado que esses guerreiros deixaram na Escandinávia. E agora eu tenho o privilégio de receber a Luana Azevedo, ela que é historiadora, medievalista, tá lá na Noruega, na cidade de Bergen, ela é diretora da Go Norse, agência de turismo histórico e cultural na Noruega. Luana, seja mais que bem-vinda ao Virada de História, tudo bem?
8: Tudo bem, Pedro. Obrigada pelo convite. Sempre um prazer falar de história e estou muito feliz que vocês me chamaram.
7: Ah, que legal. A gente desde já aí agradece a sua participação. Luana, como que está o clima aí na Noruega?
8: Olha, o clima na Noruega é bastante instável, apesar de ser verão agora, não é um verão muito parecido com o que a gente está acostumado. Na região de Bergen, está fazendo hoje uns 18 graus.
7: Uau!
8: Oslo está um pouquinho mais quente, está 22, mas a gente tem dias um pouquinho mais quente e mais frios, né? Bergen é conhecido como uma cidade que chove muito, é uma das que mais chove na Europa, e está uma semana bastante chuvosa, para nossa tristeza.
7: Pois é, aqui no Rio de Janeiro, de onde eu tô gravando, tá nessa faixa também de 18, 20 graus, o que pra gente aqui já é inverno rigoroso, né? Eu mesmo vim com casaquinho, botei até máscara por causa da friagem, enfim, imagina aí na Noruega. Agora, Luana, a gente tem visto, né, a gente tá em época de Copa do Mundo e a gente tem visto aí cenas fantásticas, né, da torcida na Noruega, dos jogadores fazendo aquele gesto de remar, né, de remar um barco, como se fosse aí reencenando, né, uma prática viking. O pessoal aí tá na expectativa, tá animado por conta da Copa do Mundo?
8: Olha, na verdade, sim. Inclusive, eu acho que é uma das torcidas mais animadas do mundo. Os noruegueses estão muito felizes. A gente acaba ficando feliz junto, né? Porque a gente está vendo que eles estão saindo das suas casas, dos seus casulos, né? E indo para as ruas comemorar juntos. Hoje, especificamente, temos Noruega e França. Estamos torcendo para a França perder, obviamente. Claro. E a brincadeira é justamente uma brincadeira histórica, porque os vikings chegaram na França, fizeram o cerco de Paris há mil anos atrás, e hoje estamos aí na FIFA, no futebol, então É legal ver como eles estão animados, porque são 28 anos sem participar de uma Copa do Mundo. Sim. E eles estão muito felizes porque eles amam futebol também. E a gente acaba ficando feliz, e meu sonho, como carioca que vive na Noruega, é ver final Noruega e Brasil, claro, Brasil vencendo.
7: É, pois é, aí não vai ter como torcer pra Noruega, infelizmente.
8: Não tem como.
7: Mas só de chegar na final já vai ser muito bom. Agora, Luana, você falou desse episódio do Cerco de Paris, né, que os vikings fizeram aí na Idade Média. Os vikings foram assim um povo que eles se espalharam por diversos lugares do continente europeu, né? Por quais locais exatamente a gente teve registro dessa presença viking na Idade Média?
8: Olha, se a gente está falando de invasão e colonização, né, o que geralmente é associado, essa era viking, apesar de não ter sido só isso, claro, a gente pode falar aí do oeste, né, se a gente está falando a oeste desse continente europeu, a gente está falando das ilhas britânicas, né, que a gente conhece como Inglaterra, Escócia, Irlanda, eles foram para lá e colonizaram esses territórios, né, até hoje você anda em ruas de Dublin, você vê ruas com os mesmos nomes, né, uma cidade fundada pelos vikings, que existiam na era viking, existem até hoje, então eles foram para ali e fizeram a colonização da Islândia, a Groenlândia, né, chegaram até o Canadá. Mas eles ao sul chegaram à França, né? Eles invadiram a França, fizeram esse cerco de Paris, foram até a Península Ibérica, chegando a Portugal, Espanha, né? Foram todo o Mediterrâneo, ao norte da África. A gente tem registros mais contemporâneos da história de que eles chegaram a fazer ataques a Lisboa, a Sevilha, a Santiago de Compostela. Não conseguiram ficar, né, a criar sítios, mas chegaram até lá, fizeram invasões e também percorreram o leste europeu, né, o que a gente chama hoje de Rússia, de Ucrânia, chegaram até Constantinopla, né, Bagdá. Então, assim, essa expansão marítima da era viking é muito surpreendente. Eles passaram por muitos locais diferentes.
7: Sim.
8: Numa rota comercial também, não só de invasão, né, de guerra, mas também quando a gente fala de rota comercial.
7: Isso é interessante você falar, porque a imagem que eu acho que talvez seja associado assim, um imaginário mais popular sobre os vikings, são aquelas pessoas assim, meio brutais, que só vivem saqueando e roubando tudo, qualquer lugar, mas não era bem assim, né, Luana? Eu queria que você falasse aqui pra gente o que é mito e o que é assim, algo mais próximo da realidade histórica dos vikings.
8: Olha, interessante essa pergunta, porque é muito ampla a resposta, né? Uhum. Eu acho que dentro desse imaginário que a gente tem da era viking, que foi construído sobre e ainda é alimentado sobre, né? Acho que a primeira ideia que a gente tem sobre uma época antiga, um povo antigo, é a da violência, né? Aquela coisa do homem forte, violento, agressivo, que chega, destrói tudo, né? Saqueia e pagão, e ele queima as igrejas e rouba os tesouros. E essa era a minoria da sociedade nórdica nesse período que a gente está falando, né?
7: Uhum.
8: A gente está falando de viking e de era viking, a gente está falando de um período histórico relativamente curto, né? De poucos séculos dentro de uma idade média muito grande, e a gente está falando desses países nórdicos. Mas ser viking, na verdade, o termo viking era uma profissão, né? Go viking, ir a uma incursão viking, ir a uma atividade viking, isso era uma profissão, uma atividade. Eu acho que a gente poderia associar hoje a um mercenário. Você era pago para ir ao mar, a fazer determinadas expansões e comércios marítimos, e não necessariamente só para guerrear, para saquear, para colonizar, né? Majoritariamente era para se fazer comércio, né? Comércio com império islâmico, comércio com vários locais que eles chegaram. E acho que essa é a principal ideia de que se tem da era viking, de que os nórdicos eram todos vikings e não eram. Essa é a minoria, a menor parcela da sociedade era viking, era mercenário, ia trabalhar com isso, recebia para isso. A maior parcela era de fazendeiros, né? Era a criação de animais, produção de grãos, era de artesãos, né? E comerciantes, né? Eu acho que essa é a grande principal diferença de pensar quem eram os vikings. Nem todo nórdico era viking.
7: Mas de qualquer forma, assim, não dá pra gente negar que ficou uma memória viking, um legado cultural viking muito vivo, né, entre os povos nórdicos.
8: Sim, eu acho que falar de memória é bastante interessante, porque quando a gente fala de memória, o que eu carrego na memória, o que eu trago na memória, a memória é algo que se escolhe lembrar ou do qual se lembra por algum motivo, do qual você é lembrado. E memória e história são coisas diferentes, né? Eu acho que grande parte desse imaginário do viking e dessa memória viking, ela, claro, ela vai acontecer a partir da construção da identidade viking que a gente tem, que a gente já vai ter 150 anos depois da era viking acabar, né? A gente vai ter ali cronistas, historiadores, né? Escritores da época como Snorri Sturluson, que era islandês, que vão escrever sobre esse passado glorioso, que vão escrever 150 anos depois dos vikings, eles vão escrever sobre os vikings e trazendo essas características, né? Com objetivos políticos, claro. E aí a gente tem um movimento muito grande no século XIX, nesse momento onde está sendo criado os estados-nação, está se buscando na Escandinávia uma ideia de identidade, o que é ser norueguês, o que é ser sueco, o que é ser dinamarquês. E quando se busca identidade e quer justificar determinada identidade, a gente vai para o passado. Na Idade Média, o homem e a mulher medievais, eles iam para a Grécia Antiga, a Roma Antiga, eles buscavam a glória do passado. Nesse período do século XIX, do romantismo, na Escandinávia, voltava-se para um período épico que era a Era Viking. Então, muito foi construído sobre a ideia do que é ser viking, o ideal viking, né?
7: E aí, eu acho que a gente volta, o que a gente comentou aqui no começo da entrevista, dessas cenas que a gente tem visto da Copa do Mundo, né? Os jogadores da Noruega, sim, se fantasiando de vikings, essa comemoração, remando os barcos. Acho que diz muito sobre essa construção, né, Luana?
8: Faz muito parte do romance.

0: pensando em coisas históricas, né, de fato, mas sim em uma jogada de marketing, né, uma memória. Vamos escolher aqui algo que falam sobre a gente e vamos mostrar, vamos nos mostrar dessa forma. O que não faz parte muito da cultura escandinava atual, né, mas que faz parte desse ideal, desse imaginário, com certeza.
1: E Luana, quando a gente fala do fim da era Viking, que convencionalmente foi estipulado que seria aí no ano de 1066, né, na Batalha de Stamford Bridge, por conta de uma disputa pelo trono inglês, qual o lugar desse episódio na história dos povos nórdicos, na história dessa era Viking? Você concorda com essa leitura de que a era Viking vai acabar aí, ou isso é mais uma construção que veio depois?
0: Olha, essa, na verdade, dentro da própria historiografia, você tem ali períodos, e a historiografia, por algum momento, não é uma coisa atual, mas por algum momento tentou justificar início e fim. Né? Lembra a professora de história ou o professor nos quadros desenhando uma linha do tempo e falando
1: Sim.
0: aqui começa a Idade Média,
1: Sim.
0: queda do Império Romano começa a Idade Média, termina no século XV, depois vem o renascentismo. Ninguém foi dormir medieval e acordou renascentista, né? Não existe um botão de liga e desliga.
1: Sim.
0: E isso também acontece com o fim da Era Viking, certamente, né? Com o início, com o fim da Era Viking. A gente tem, dentro da historiografia tradicional, né, uma ideia de que a Era Viking, ela começa com o ataque do mosteiro de Lindisfarne, e termina ali, nesse início do século XI, com a Batalha de Stamford Bridge, onde o rei Harold Hardrada, ele perde, ele é derrotado, né, ele morre heroicamente, e nessa última grande tentativa de um rei escandinavo tentar conquistar a Inglaterra, né, por meio desse tipo de expedição militar, dessa tradição viking. Mas, assim, falando academicamente, falando de o que realmente estava acontecendo, é que não acaba num único dia, né? Você já vai ter ali nas últimas décadas, você já vai ter movimentos que estão acontecendo, que estão levando, desencadeando para esse fim da era viking, né? Aonde os antigos chefes escandinavos, né, os jarls, eles são regionais e eles vão dar lugar a monarquias muito mais centralizadas, aonde o cristianismo já está consolidado, aonde as cidades escandinavas estão crescendo e fazendo parte de um comércio europeu, né, muito grande. Então, a era viking, ela acaba, se eu fosse dar, né? Por que que a era viking acaba, Luana? Porque já não faz mais sentido ter a era viking, né? Então, assim, a gente pode chamar a Stamford Bridge de um excelente marco, né? É um marco cronológico e que simboliza esse fim desse processo que já está acontecendo há muito tempo.
1: Sim, é um marco também muito pela morte do próprio Hardrada, né? E a vitória de um rei normando, né? Que consegue aí o trono inglês, o Guilherme, que é o que hoje seria a França, né? Então, mais uma vez, essa rivalidade que a gente falou aí no começo. Qual a importância do Harald Hardrada, então, para a história dos Vikings, já que a morte dele também vai simbolizar esse fim da era Viking?
0: O Harald Hardrada, ele é uma figura muito fascinante da Idade Média escandinava nórdica, né? Porque a vida dele, ela tá toda conectada a esse mundo que era o mundo conhecido pelos nórdicos, né? Ele muito jovem, ele participa de batalhas importantes, ele se refugia em Kiev, né? Ele vai participar da Guarda Vareg, que é um exército de elite do Império Bizantino, ele está em Constantinopla, ele participa de várias campanhas no Mediterrâneo e ele retorna para a Noruega extremamente rico, né, com muito ouro, com muita seda, com título, e ele se torna rei. Então, assim, ele historicamente ele é uma personagem, uma figura muito fascinante, porque de fato existem registros, né, existem não só registros escandinavos, mas bizantinos, enfim, existem registros dele nesses territórios. Ele conhece e participa desse mundo da era viking, e existe também uma construção literária muito importante sobre Harald Hardrada, porque como toda sociedade, todo reino medieval e em vários outros pontos da história, hoje a gente continua fazendo isso, a gente precisa de heróis, a gente precisa de heróis que são figuras simbólicas, né? E o Harald Hardrada, ele é esse herói perfeito, assim como o rei Arthur nas crônicas, no ciclo arturiano, foi usado, né?

0: ilhas britânicas, na literatura, por séculos, a gente tem ali, 150 anos depois, o Snorri, né, o cronista, escrevendo sobre como o rei Harald, ele era perfeito, ele era um viking, como um viking deve ser, forte, luta e morre, né, com coragem, com bravura, enfim, ele é descrito como esse personagem extraordinário. E, por um lado, ele é um personagem que faz parte das crônicas, das sagas, né? Uhum. Porque ele é basicamente um modelo de rei ideal para esse período, por isso que ele é tão importante.
1: Isso é interessante, porque na cultura, até onde eu sei, na própria cultura assim, dos reinos da Idade Média, mais reinos ibéricos, né, a própria França, com o passar do tempo também surgiu essa construção de um rei perfeito, né, de um espelho, de um príncipe, assim, a imagem de um monarca que seria o ideal, né, a ser alcançado. Mas isso já lá na Idade Moderna, né, já bem mais para frente. Então é interessante a gente fazer também uma analogia em relação a isso. Agora, Luana, por que um rei escandinavo estava interessado no trono inglês? Ele tinha uma justificativa plausível para isso?
0: A Inglaterra sempre foi um território bastante interessante, de muito poder, né? E o que acontece nessas famílias é que existem acordos antigos, existem relações, e você tem isso tanto com a criação da Normandia na França, né?
1: Sim.
0: Após essas invasões vikings, assim como você tem com William na Inglaterra, né? Eu vivo brincando quando estamos conversando sobre Idade Média, sobre disputa de trono e quem tem legitimidade para alcançar trono, né, e ser rei, ser rainha. Eu vou brincando que dentro do que a gente chama de neomedievalismo, do cinema, das séries, nada o Game of Thrones é meio que vida real, se você pensar, né? Você sempre tem influências, porque é isso, existem relações, existem casamentos, alianças que são bastante importantes, e essas políticas, elas vão precisando ser trabalhado. E o Harald, ele é justamente essa figura que representa essa transição nesse momento de dois mundos, né? Que é esse fim dessa era viking, essa Escandinávia pré-cristã, para uma Escandinávia cristã, né? Enfim, ele já está governando nessa transição de dois mundos. Isso é bastante interessante.
1: Luana, você já mencionou aí sobre o processo de cristianização, né, dos povos nórdicos. Depois você pode até explicar melhor pra gente como que se dá esse processo. Mas aí eu queria puxar um outro personagem nessa história, que é o padroeiro da Noruega, né, um santo, que também é um santo da Igreja Católica, o São Olaf, né? Qual a importância dele e como que foi essa entrada do cristianismo para a história dos povos nórdicos?
0: Olha, a história do cristianismo para a história dos povos nórdicos é bastante complicada, porque nesse período que a gente está falando de cristianização da Escandinávia, o cristianismo, ele já está muito consolidado nessa Europa Ocidental. E aqui demora para isso acontecer. Existe, quando você fala do rei Olaf II, o Haraldsson, ele é bastante importante, ele se torna o Santo Olavo, porque ele ajuda a consolidar a monarquia norueguesa, ele é o rei eterno da Noruega, porque ele ajuda a consolidar e fortalecer o cristianismo aqui.
1: Uhum.
0: O cristianismo, ele vai, eu acho que uma das ideias que a gente tem também desse passado viking, é que há uma resistência muito grande de aceitar o cristianismo, vamos dizer assim, aceitar a conversão na Escandinávia. Mas não necessariamente é assim em todo o território ou para todos os chefes e para todo o povo, né? Para todo mundo. Isso vai acontecer de maneiras diferentes em determinados territórios. O Olaf, ele é bastante importante porque ele é rapidamente canonizado logo depois da sua morte, né? Ele tem uma batalha que é chamada Batalha de Stiklestad contra o rei dinamarquês Knut. E ele morre em batalha, ele vira um mártir, e a morte dele ajuda, na verdade, nesse processo de estabelecer o cristianismo na Noruega, né? O culto a ele ajuda a legitimar esse poder dos reis noruegueses durante séculos. Inclusive, a gente falou um pouquinho mais cedo sobre Península Ibérica.
1: Sim.
0: E sobre Santiago, né, de Compostela. Existe essa peregrinação até a Catedral de Nidaros em Trondheim, até hoje para Santo Olavo, e ele continua sendo até hoje o padroeiro nacional da Noruega. Ele foi um líder religioso e ele foi um símbolo dessa construção do Estado norueguês. Porque antes você tem ali chefes noruegueses, a Noruega não tinha um poder centralizado. E ter o cristianismo, né, converter esses chefes, converter as pessoas ao cristianismo, as Duda consolidaram a monarquia. Então, o Olaf II, ele era, ele converte a Noruega também como poder do Estado, né? Como uma ideia de poder de Estado, de centralizar esse reino. Porque havia chefes noruegueses que estavam ainda a favor de Knut do rei, o grande, o rei dinamarquês. Então ele é bastante importante para a Noruega por causa disso.
1: Inclusive o próprio Hardrada, ele era cristão também, né? Como um reino da Noruega, ele também era cristão, né?
0: Ele também era um rei cristão.
1: Sim.
0: Ele também era um rei cristão.
1: Então era possível ser viking, tá dentro desse estilo de vida, vamos colocar assim, com esse modo de ser, né? Viking, guerreiro e cristão ao mesmo tempo.
0: Sim, essa é uma pergunta interessante, porque justamente um dos estereótipos do viking é essa coisa do viking ser pagão, né? O viking, ele era pagão, ele cultuava Odin, Freya, Thor e os deuses nórdicos. E não necessariamente, né? Se você for no Museu de História de Estocolmo, o Historisk Museum, é fantástico. Existe uma parte da Era Viking bem grande, acho que é o melhor museu de Era Viking que a gente tem.
1: Uhum.
0: Existe uma parte que fala justamente sobre essa transição religiosa. E você tem tanta cultura material, tanta arqueologia em joias da Era Viking cristãs, né? Então existe, claro, essa transição presente nos símbolos, né? Porque acho que talvez quando a gente pense em cristianismo e pense na igreja medieval, talvez a gente esteja pensando num modelo de igreja, num modelo de fé, num modelo do cristianismo funcionar. E a real é que o cristianismo, ele vai funcionar de diferentes formas, em diferentes locais, né? Assim como toda religião. E, claro, era possível ser viking, ser cristão. A gente tem a cultura material para comprovar isso, né? Você tem túmulos de rainhas e reis vikings, da era viking, com cruzes e símbolos cristãos, né? Presentes nessa fusão da era pré-cristã com a era cristã já.
1: Sim. Luana, a gente está chegando aqui no finalzinho da nossa entrevista, e os vikings aqui no Brasil, eles são muito populares, né? Já há bastante tempo. Aqui tem feiras vikings, as pessoas até encenam batalhas, enfim, é uma relação muito forte. Como que você vê essa relação, essa aproximação dos brasileiros com os vikings, com a história, com a cultura viking? Como que você vê?
0: Eu acredito que esse fascínio pelos vikings, não só dos brasileiros, mas dos norte-americanos, dos europeus, a gente vê isso crescendo, né, nos últimos anos. Já tem muitos anos que eu vejo. Tem a ver com essa ideia de neomedievalismo, né? Tem um professor, inclusive daí do Rio de Janeiro, um grande amigo, Dr. João Batista. Ele é medievalista da UERJ. Ele escreve um artigo sobre o neomedievalismo, como ele está presente nos games, nas séries, nos filmes, né? Eu acho que principalmente a construção da ideia do viking, né? Não necessariamente a era viking, o período histórico, mas sim a ideia do que foi o viking, que é vendida nos games, nas séries, na literatura. Eu acho que é isso que traz o fascínio, porque os vikings, o que se vende sobre os vikings é fascinante, né? É bastante interessante, e é mais fascinante ainda a história sobre o período viking. É muito mais surpreendente. Agora, quando você pergunta a minha opinião sobre isso, sobre esse fascínio, eu acho maravilhoso. Eu acho um fenômeno muito maravilhoso. Eu acho que lá no início da conversa a gente falou sobre memória e sobre história, e eu acho que a grande questão é o que a gente escolhe trazer do passado e como a gente aplica no presente, né? Isso pode ser fascinante, mas isso também pode ser muito perigoso. Eu costumo dizer, quando eu tô nas viagens e nas mediações nos museus, por exemplo, eu costumo dizer, eu não me tornei historiadora porque com 15 anos eu li um artigo científico de Oxford, Cambridge, sobre esse período. Eu li Senhor dos Anéis, eu joguei D&D, eu era fascinada também pelos games, pelas séries, pelos filmes, e isso fez com que eu buscasse a história.
1: Sim.
0: Então eu acho fascinante, eu acho legal. É uma forma da gente se conectar. Mas também tem esse alerta, né? De você não achar que aquilo que está na série, no filme, é exatamente o reflexo desse passado. E também como você vai trazer esse passado para a tua vida hoje.
1: Sim.
0: Né? O que você está escolhendo trazer do passado, né? Como você está pensando ele?
1: Sim.
0: Acho que é por aí.
1: É interessante essa relação com a história, assim, marcada pelo que a gente consumiu, né? Pelo que a gente assistiu, vivenciou desde criança. Eu já entrevistei uma historiadora aqui que virou especialista em Império Russo porque ela gostava do desenho da princesa Anastácia, né? Agora, também, você acaba de me falar, né? Dessa relação com os vikings, que vem muito também por causa dessas produções. Então, isso é muito legal. De fato, também virei historiador, não foi porque eu li um artigo acadêmico, mas pelo gosto mesmo de histórias de guerras, tudo que eu vi, assim, na televisão. Agora, Luana, você tem uma agência que faz turismo histórico e cultural na Noruega. Aproveitar até para indicar para os ouvintes, quem quiser conhecer mais esse trabalho, o Instagram é @GoNorthTravel. Como que é esse trabalho com história, com cultura e com turismo aí na Noruega?
0: Legal. Olha, bastante gente tem procurado a Escandinávia, viajar para cá recentemente, brasileiros, né? Nós atendemos brasileiros porque a nossa agência é a única agência brasileira aberta também oficialmente na Noruega, pelos fjords e pelos vikings. Eu acho que são três coisas: a aurora boreal, fjords noruegueses e era viking. Uhum. São as três coisas que fazem o brasileiro buscar a gente chegar na Noruega. Então, a gente tem um trabalho que é um trabalho que mistura a natureza da Escandinávia com a cultura e com a história, porque isso é inseparável por aqui. E a gente trabalha de diferentes maneiras, em português, com guiamentos em português. A gente faz expedições históricas em grupo, do qual a gente chama de expedição histórica na Escandinávia, e a gente visita museus, sítios arqueológicos, burial mounds, né? E a gente tira essa ideia, desmistifica a ideia do que era viking, e uhum. principalmente por que a Escandinávia é o que é hoje e como chegou até aqui, né? Porque acho que o que fascina todo mundo que vem para os países nórdicos é: qual é o segredo? O que eles fazem?
1: Uhum. É verdade.
0: Para ter essa economia, o que eles fazem para ter essa filosofia de vida, né? Uma das maiores, melhores qualidades de vida do mundo. E também esse fascínio pelo passado. Então a gente busca mostrar o que a Escandinávia é hoje, visita esses lugares, trabalha com tudo isso, com a aurora boreal, com os povos originários, que são os samis, né? Os indígenas daqui. E a gente compartilha essa cultura plural, essa história plural que existe na Escandinávia há muito tempo.
1: Sim, uma história plural e fascinante e cheia de mistérios e segredos pra gente, que eu também quero saber, porque assim, a gente vê a Escandinávia como espelho, né, referência pra muita coisa. Luana, quero muito agradecer a sua participação aqui no Virada de História, por você partilhar não só os seus conhecimentos e suas reflexões sobre a história dos vikings, mas também um pouco da vivência, né, dessa memória, desse passado que ainda tá presente. Portas abertas pra você retornar aqui em outra oportunidade. Um grande abraço.
0: Muitíssimo obrigada, adorei, e parabéns pelo excelente trabalho e pelo programa.
1: 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Beleza, pessoal? Bom, agora nós vamos aprofundar com o nosso próximo convidado como as transformações culturais, políticas e religiosas do século XI aceleraram o fim dessa era viking. Ah, o Harald Hardrada era um rei cristão, né? Então, a cristianização foi um processo marcante na história dos vikings. Bom, e agora eu tenho o prazer e a honra de receber mais uma vez aqui no Virada de História o Johnny Langer, ele que é professor e historiador da Universidade Federal da Paraíba, com formação na Federal do Paraná. Professor, seja mais que bem-vindo, tudo bem?
2: Tudo bem, muito obrigado pelo convite, é ótimo estar aqui de novo.
1: Ah, imagina, a gente que agradece aí a sua participação. Professor, época de Copa do Mundo, o assunto viking aí voltou a estar nas manchetes, né, por conta da participação da Noruega, mas é uma história que precisa ser contada e contada da forma correta, por quem realmente entende. E eu acho que é muito importante a gente falar hoje desse marco que ficou conhecido como fim da era viking. Na sua opinião, professor, com base no que você conhece, no que você já estudou, faz sentido a gente colocar o ano de 1066 como o fim da era vikings? Vikings acabam aí?
2: Se trata de um tema polêmico. Na verdade, alguns historiadores até utilizam o termo fins da era viking, né? Primeiro porque não há consenso em como acabou a era viking. O próprio fenômeno viking, ele é muito complexo, ele tem muitas variáveis, muitas formas de ser analisado. É óbvio que também o fechamento desse período acaba sendo polêmico. Tem os que, tradicionalmente, procuram se concentrar em datas, né, como a morte do Hardrada, o fim do reino do Canuto. Enfim, há algumas especificações de acontecimentos e datas que normalmente são utilizados, mas existem outras perspectivas, por exemplo, algumas mais recentes, que tentam fechar no século, né, e não um ano em particular. Então, o início da Era Viking tinha sido o século VIII e o final do século XI, mas também tem controvérsias. Por exemplo, eu sou partidário de uma linha, né, de pensamento que tenta ver especificações regionais e não a Escandinávia como um todo.
1: Sim.
2: Então, por exemplo, para o caso da Dinamarca, o fim da Era Viking, ele pode ser melhor demarcado no século X, com a cristianização do reino danês, com a Haroldo Dente Azul, 965. Ah, então já é século X, é um pouquinho antes. Então cada região, na verdade, ela tem que ser entendida dentro das suas especificidades. Né? É difícil demarcar um final para a Era Viking com tantas variações de sociedade, de cultura que existia. Né? Não existia um país viking na Escandinávia, mas existiam várias etnias que se utilizaram da atividade viking.
1: Sim.
2: Então existiam os noruegueses, existiam os suecos, existiam os daneses e também as áreas de colonização que as várias etnias escandinavas empreenderam pelo mundo, na verdade. Né? Tem as ilhas do Atlântico Norte, a Normandia, tem o leste da Europa. Então realmente é complicado querer pegar uma data para estabelecer o fim do fenômeno viking. É algo complexo e também polêmico.
1: E pensando nesses regionalismos, quais vão ser os impactos do desfecho da batalha de Stamford Bridge, da morte, principalmente, né, da morte de Hardrada, para os noruegueses?
2: A questão da Noruega é que ela acaba, digamos assim, ela tem uma saída um pouco diferente da Dinamarca.
1: Uhum.
2: Ela tem uma especificidade que acaba sendo um pouco diferente. Eu não acho que exatamente o Hardrada tenha sido um limite, digamos assim, né, a morte dele. Por exemplo, tem o Haroldo Severo, que é um pouquinho posterior, ele pode ser considerado, em certo sentido, também um link.
1: Uhum.
2: No sentido da... Ele integrou a Guarda Varegue, né, ele vigiou as rotas marítimas. Né. Então, é complicado, né, você estabelecer a morte do Hardrada como uma delimitação total, mas ela tem implicações também, no caso da Noruega.
1: E quais seriam essas implicações, assim?
2: Bom, o Hardrada, ele tem vários aspectos da vida dele que tornam ele um líder tradicional dentro do chamado fenômeno viking, né?
1: Sim.
2: Ele atuando em Bizâncio, ele era o líder de uma certa região da Noruega, então ele foi tentar reivindicar o trono inglês, né? Então essa nova frente dos noruegueses na Inglaterra, então acho que isso fez com que ele se tornasse um ponto de referência, mas quando se fala fim da Era Viking, a gente tem que entender também os desdobramentos do cristianismo nessas várias regiões.
1: Uhum.
2: Tanto na Noruega, quanto na Dinamarca, na Suécia e nas áreas de colonização escandinava, o cristianismo ele vai estabelecer novos padrões culturais, novos padrões políticos. Né? Por exemplo, você tem o fim da escravidão. A escravidão ela era um ponto central no comércio, nas atividades nórdicas da Era Viking, ela cessa. Você tem as monarquias que se formam a partir do século XI, elas estão muito mais afinadas com o modo de governo da Europa continental da época. Elas se enquadram, elas passam a se enquadrar melhor no estilo político e cultural do medievo cristão de fato. Uhum. Essa saída do Hardrada para a Inglaterra, essa incursão que ele fez, né, no sentido de uma conquista política, ela cessa, né, no caso da Noruega. Os noruegueses e outros nórdicos também, a partir desse período, eles cessam esse tipo de atividade, saídas para a conquista. Sim. Então, as sociedades, elas se tornam mais enquadradas dentro do modelo europeu. Aí vão ter outras questões políticas, claro, que com o tempo passam a ser enquadradas. Por exemplo, um pouco depois vai ter o fenômeno das cruzadas. Uhum. Os escandinavos também, algumas regiões vão ter participação. Então o foco vai mudando.
1: E quando a gente fala dessa incursão na Inglaterra, qual foi o vácuo de poder, a situação política na Inglaterra que vai atrair o Hardrada para fazer essa incursão?
2: O problema da Inglaterra é que ela era dividida em muitos reinos, né? Anteriormente, você havia a formação de vários reinos saxônicos, né, anglo-saxônicos, que ficavam... era uma disputa interna muito grande. Com a chegada da colonização nórdica, principalmente os daneses, né, você tem esse novo quadro político que se forma. Quando o Hardrada foi para a Inglaterra, havia um vácuo de poder de um certo governo que teve ali, e ele foi um dos que foi cogitados para assumir o trono, inclusive com apoio local.
1: E como que ele vai organizar essa incursão para poder tomar o trono inglês?
2: É uma expedição que já era feita nos moldes que os noruegueses já faziam na área inglesa há muito tempo. Uhum. Havia uma convocação de várias regiões, de líderes de várias regiões, e aí sob o comando dele, ele vai realizar esse ataque lá na área da Inglaterra. Também com certo apoio local de alguns anglos, né? Não dá para chamar de ingleses ainda.
1: Sim. E em setembro de 1066... O rei escandinavo vai desembarcar aí com cerca de 5 mil pessoas e trouxe inclusive um irmão dele, Toshig, para poder participar, né, se eu não me engano, dessa ação. Como que foram esses enfrentamentos e essa batalha de Stamford Bridge?
2: É uma batalha muito famosa, né? O problema é que a documentação da época, ela é um tanto, digamos assim... Tem um certo colorido medieval, né, que é difícil de a gente avaliar hoje, historicamente, todos os detalhes. Né? Por exemplo, na ponte se menciona que um berser que teria norueguês, né, teria enfrentado a resistência norueguesa contra os anglos, né, e teria matado 30 pessoas. Ah, então há assim, um certo exagero. Até que alguém for por baixo da ponte e acaba matando ele. A fonte, esses tipos de fontes, elas exageram em alguns detalhes. É claro, até para, como é uma fonte anglo-saxônica, né, até para legitimar melhor a derrota do Haroldo, se coloca esses detalhes, digamos assim.
1: Até a própria morte dele é cercada também, né, dessas construções assim mais romantizadas, eu diria, com esse colorido de medieval, né?
2: Sim, sim. Inclusive ele é colocado, né, como tendo sido flechado no pescoço, toda uma cena que depois uma cena de impacto, depois toda uma série de pinturas, a própria arte norueguesa do século XIX, né, vai colocar a morte dele como um ponto central nessa narrativa toda, né?
1: Professor, como que os normandos, eles entram nessa história através do rei Guilherme? Havia uma rivalidade entre eles e os vikings?
2: Na verdade, eu não diria uma rivalidade, porque na verdade os normandos também eram nórdicos, né? Uhum. O que eram normandos? Normandos eram os daneses que se instalaram um tempo antes, a partir do século IX, no norte da França, e rapidamente foram cristianizados, né? Recebe a região do Ducado, e eles se cristianizam e se adentram esse modelo europeu bem antes dos outros nórdicos da Escandinávia.
1: Uhum.
2: Aí, quando o Guilherme vai efetuar a conquista da Inglaterra, não é exatamente pensando num confronto com outros nórdicos, mas pensando em conquistar a ilha, né? Grande parte da ilha ainda era de domínio anglo-saxão.
1: Uhum.
2: Então, a tradição angla era muito forte ainda na ilha, apesar de uma região ser dominada pelos daneses, né? Então, eu não colocaria um confronto de normandos contra nórdicos. Na verdade, é uma incursão normanda para conquistar a ilha da Inglaterra.
1: Uhum. E quando a gente pensa nesse modelo europeu de monarquia, de governar, né, que aos poucos os povos nórdicos estavam incorporando isso, a própria ideia de uma invasão assim para tentar tomar um trono, isso é algo que não é excepcional na Idade Média, né, nessa Idade Média na Europa também, né?
2: O que foi o período medieval do ponto de vista político, assim, numa linha de pensamento político bem tradicional, são conflitos onde reinos e estados monárquicos tentam conquistar uma região em detrimento da outra.
1: Uhum.
2: O modelo que os escandinavos tinham não era ainda esses estados monárquicos, né? Eu estou falando aqui o termo estado também é controverso, mas já existiam reinos. Mas esses pequenos reinos nórdicos, eles tinham uma outra estrutura, né? Porque os reinos na era viking, eles buscavam principalmente um controle da sua região, né? As lideranças, elas tinham todo esse sistema de saque, de obtenção de produtos, de mercadorias, para satisfazer essa sua clientela aristocrática. Esse modelo de dependência que existia. Com a chegada do cristianismo, principalmente entre o século IX e século X, esses reis, esses pequenos reis escandinavos, agora eles estavam pensando já no quê? Numa consolidação e numa unificação. Você começa a centralizar o seu poder em cada região, unificando os vários reinos. Quando os reis, eles iam, junto com a aristocracia, em expedições para conquistar novas terras, eles unificavam essa prática de pirataria, né, com a conquista de novas terras. Quando chega o cristianismo, o que o cristianismo vai trazer de novidade em torno do que já existia? O cristianismo, ele vai sintonizar esses reis com as regiões da Europa cristã. Antes, esses reis eram pagãos, então não existia esse vínculo. A autoridade, o sentido de autoridade do rei era diferente. O rei, esses pequenos reis da Escandinávia, eles se baseavam na força, o seu poder era baseado na valentia, não era necessariamente hereditário. Agora já, no cristianismo, esses reis, eles têm um novo sentido, que é o sentido divino.
1: Uhum.
2: É de você estar sintonizado dentro de uma cristandade. Só que é claro que as rivalidades políticas ainda acontecem, né? Você quer conquistar uma região, você ainda quer invadir outras. Esse ímpeto ainda ele existe. A cristianização não elimina isso. Mas o cristianismo, ele te dá novos dinamismos e novas perspectivas.
1: Uhum.
2: Algumas questões sociais também acabam acontecendo. Por exemplo, o fim da escravidão. Então, o comércio de escravos, ele acaba.
1: Uhum.
2: Mas aí você tem outros ideais, você tem outras metas, mas ainda baseada na conquista.
1: Após a morte de Hardrada, como que foi essa transição para o reinado de Olaf III, que eu cheguei a ler que ele ficou conhecido como o Pacífico, até mesmo deixando um pouco de lado essa política mais militarista, assim, do pai. Isso faz sentido, essa leitura? Vai caminhando para uma estabilidade ali depois da morte do Hardrada?
2: Dá para dizer. É porque também há diferenças, claro, de governo. Não é que toda a realeza, ela vai se ocupar necessariamente com questões de conflito, de conquista. Há momentos de estabilização, óbvio, que vai ter em cada período da história escandinava. Isso também é motivado por questões pessoais, é motivado pelo contexto. Tá? Não é que todo rei escandinavo necessariamente tenha que fazer conquistas. Isso acontece.
1: E como fica a situação política, a situação social na Noruega após, então, a morte do Hardrada, após essa derrota em Stamfordbridge?
2: A Noruega ela passa a se integrar cada vez mais ao mundo europeu. Né? Ela passa a se integrar cada vez mais. Mas a Noruega ela nunca tem o papel de destaque, né, com relação a, digamos assim, uma proeminência política na Escandinávia. Ela sempre foi ocupada pela Dinamarca e pela Suécia. Né? Mas a igreja ela vai dominar algumas regiões, né? O aparelho burocrático, principalmente da igreja, né? Vai ter depois uma guerra civil entre os séculos 12 e 13. A Noruega ela não consegue uma estabilidade política como, por exemplo, a Dinamarca.
1: Uhum.
2: Na Idade Média vai ter essa guerra civil, ela demonstra uma falta de unificação interna. Comparado com a Dinamarca ela tem uma estabilidade maior ao longo da Idade Média, do pós-era viking também. Já a Noruega ela apresenta essa tradição de uma falta de centralidade. A guerra civil demonstra isso.
1: E quando a gente fala desse processo de cristianização e de alinhamento com outros reinos europeus, esse processo de cristianização, ele vai se dar com resistência ou a igreja consegue se disseminar com facilidade pela Escandinávia?
2: Pois é, aí é que tá. Eu estava falando no começo, né, dessa entrevista, da questão de como cada região tem que ter um olhar para certos fenômenos. Não existe um entendimento genérico de muitos assuntos. A cristianização é a mesma coisa. Não dá para considerar um fenômeno único. Cada região tem sua particularidade e tem modos diferentes, né, de implementação do cristianismo. Por que que isso acontece? A própria geografia da Escandinávia, né? A Dinamarca é a região mais austral, mais ao sul da Escandinávia. Aí a parte da Zelândia, que é a projeção do continente, ela fica limítrofe aos reinos germânicos, que hoje vai à Alemanha, né? Então ela tem uma facilidade de acesso, uma facilidade de comércio, de interação. Então é óbvio que a Dinamarca vai ser a região que primeiro vai receber cristãos. Século IX, você já tem comunidades de cristãos morando lado a lado com pagãos em vários locais da região dos daneses. Esses daneses continuam com suas práticas pagãs e convivem com cristãos ali sem maiores problemas. Quando o Haroldo, o Dente Azul, ele cristianiza oficialmente a Dinamarca no século X, no final do século X, é um ato político, é um ato, como eu falei, ligado a essa questão da centralização. Mas o cristianismo ele já existe dentro da área dos daneses há algum tempo.
1: Uhum.
2: Em outras regiões, o cristianismo também vai chegar de várias formas. Algumas ele vai chegar de forma mais bruta e violenta, né? O Santo Olavo, lá na Noruega, né? Vai ser mais violento. Ele também é de cima para baixo. Primeiro ele começa com aristocracia, né, com certas pessoas mais influentes, mas ele é levado de forma mais violenta para o resto da sociedade. Em outras regiões vai ser uma implementação um pouco mais popular, né? Por exemplo, na Islândia, você tem uma assembleia, um fim, que decidiu pela maioria que o local ia ser cristianizado, aproximadamente no ano 1000. E aí as pessoas que quiseram aderir se tornaram cristãos e os que queriam continuar a ser pagãos, continuaram a ser pagãos. Então, não há um fenômeno único de cristianização na Escandinávia. ele é variável conforme a época e conforme a região.
1: Sim, uma forma de entender esses processos é bem oportuna. E professor, quero agradecer a sua participação aqui no Virada de História. Sempre bom conversar contigo e as portas continuam abertas aí para você retornar em outras oportunidades e a gente destrinchar ainda mais esse período tão rico que foi a Era Viking. Muito obrigado e até uma próxima.
2: Eu que agradeço, então. Tchau.
1: Tchau, tchau. Galera, as entrevistas acabaram, mas esse episódio não. Antes de ir, tem mais informação histórica de qualidade pra vocês.
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1: O Direct de hoje é da Crônica Anglo-Saxônica, uma crônica que narra todo esse processo até chegar à Batalha de Hastings, quando Guilherme conquistou o trono inglês. Essas crônicas resultam de vários manuscritos criados como calendários para ajudar a contabilizar a passagem do tempo e estabelecer a data correta para a celebração da Páscoa. E o trecho diz assim: "E naquele mesmo ano em que Sir Harold se tornou rei, ele partiu com uma frota contra Guilherme, conde da Normandia. E nesse ínterim, o conde Tostig chegou ao estuário do Humber com 60 navios. O conde Edwin veio com uma força terrestre e o expulsou, e os marinheiros o abandonaram. Ele então seguiu para a Escócia com 12 embarcações. E Harold, o rei da Noruega, encontrou-o com 300 navios, e Tosti submeteu-se a ele. Ambos navegaram pelo Humber até chegar a York. Os condes Morcar e Edwin lutaram contra eles, mas o rei dos noruegueses saiu vitorioso. O rei Harold foi informado sobre o ocorrido. Ele chegou ao local com um grande exército de ingleses, enfrentou-os em Stamford Bridge, matou Harold e o conde Tostig e derrotou decisivamente todo o exército invasor. Enquanto isso, o conde Guilherme desembarcava em Hastings, no dia de São Miguel. Harold veio do norte e lutou contra ele antes que todo o seu exército tivesse chegado. Ali ele tombou, assim como seus dois irmãos, Girt e Leofwine, e Guilherme subjugou a terra. Ele foi a Westminster, onde o arcebispo Aldred o consagrou rei. O povo pagou-lhe tributo, entregou-lhe reféns e, posteriormente, resgatou suas terras." Essa é a crônica que resume, né, um pouco do que a gente conversou hoje, esse episódio que historicamente foi chamado aí de fim da Era Viking, mas a gente viu que as ações dos vikings continuaram até um pouco depois disso. E olha só, galera, hoje o Virada de História falou então sobre a Era Viking, né, um tema que a gente gosta muito de acompanhar aqui. E amanhã, para quem tá sempre ligado aqui no podcast, nós vamos conversar sobre a Declaração da Independência dos Estados Unidos, que tá fazendo aniversário, vai fazer aniversário, na verdade, né, neste sábado, dia 4 de julho. Só que nesse episódio a gente vai trazer uma outra versão dessa independência. A gente vai focar nas contradições, uma independência que fala em igualdade, mas ao mesmo tempo mantém várias colônias, mantém os escravos, mantém o trabalho escravo. Enfim, a gente vai contar essas histórias, falar também dos aspectos militares da ruptura das 13 colônias em relação à metrópole britânica. Tem muita coisa bacana para vocês conferirem no Virada de História nesta sexta-feira às 7 da manhã, com reprises às 3 e 11 da tarde. E vou adiantar para vocês também um episódio de segunda que tem a ver, tá? Vocês sabiam, gente, que a Declaração de Independência da Venezuela é do dia 6 de julho? Pois é, se no 4 de julho são os americanos que estão comemorando, no dia 6 são os venezuelanos que estão aí celebrando, né, a independência, só que em relação aos espanhóis, né, não os britânicos, e foi no ano de 1811. E a gente vai ter um episódio especial também na segunda-feira falando sobre isso, contando sobre todo esse processo, os antecedentes, a influência de ideias que vieram da Europa, mas também fatores internos ao continente sul-americano, a influência também da Revolução do Haiti, que foi a segunda independência das Américas, e em 1804, uma independência liderada por escravizados, pessoas escravizadas, o único caso aqui na América Latina, e o Simón Bolívar, grande líder da independência da Venezuela, teve relação com os haitianos. Então, Então, são muitas viradas de história que a gente tem nesse processo, e o processo da independência da Venezuela é cheio de idas e vindas, com reação da metrópole espanhola, uma república que vai fracassar, enfim, outro episódio imperdível. A gente tá aqui no Virada de História sempre acompanhando esses acontecimentos importantes para a história mundial, sobretudo para a história aqui da América do Sul, da América Latina, numa perspectiva inovadora, numa perspectiva original que valoriza aí a história dos vencidos. Então é isso, galera, anota aí na agenda: sexta-feira, independência dos Estados Unidos, e segunda-feira, independência da Venezuela, aqui no Virada de História, lembrando os horários: 7 da manhã, 3 da tarde e 11 da noite, beleza? E depois, se você perdeu essa data, pode conferir os episódios no site metropolitanarrio.com.br. Beleza, pessoal? Aquele abraço, tamo junto.
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4: Hoje é sábado, 4 de julho de 2026. A partir de hoje, a 3 meses do primeiro turno das eleições, passam a valer o defesa eleitoral, que são restrições para candidatos que ocupam cargos públicos. As regras, que também valem para os demais agentes públicos, limitam a publicidade institucional, as nomeações de servidores e a participação de inaugurações de obras públicas. O objetivo é impedir que a estrutura da administração pública seja utilizada para favorecer candidaturas. Entre as principais condutas vedadas pela lei das eleições estão nomeação ou exoneração de servidor público, contratação de shows artísticos, presença em inaugurações de obras, publicidade institucional, transferência de recursos. O descumprimento das condutas vedadas podem resultar em diferentes sanções, dependendo da infração, como multas aos responsáveis, cassação ao registro da candidatura ou diploma do eleito. Em casos mais graves, a conduta também pode caracterizar o abuso do poder político ou improbidade administrativa. O funeral de Estado do falecido líder supremo iraniano, Ali Khamenei, começou hoje em Teherã, onde milhares de pessoas se reuniram em uma demonstração de força após o conflito contra Israel e Estados Unidos. 4 meses depois da morte do Ayatollah, nos bombardeios, seu caixão está exposto na Grande Mosala, um vasto complexo religioso na capital. Sobre ele foi colocado um emblemático turbante preto. Majoritariamente vestidos de preto, os milhares de participantes se reuniram no local na manhã de hoje, mesmo antes da televisão estatal anunciar. O evento, que durará 6 dias, pretende ser uma demonstração de força em plena negociação diplomática entre os Estados Unidos e o Irã, após a assinatura, no mês passado, de um acordo quadro para pôr fim ao conflito. Na madrugada de 4 de julho, o regime de Kiev fez uma tentativa de ataque combinado ao território da Rússia, com mísseis Flamingo, sistemas de foguete HIMARS e drones. A defesa aérea russa, durante a resistência do ataque, atingiu mais de 500 alvos aéreos, incluindo 10 mísseis de cruzeiro Flamingo. O ministério destaca que, com o ataque, o líder ucraniano Vladimir Zelensky queria distrair a atenção de patrocinadores e cidadãos da Ucrânia das consequências do ataque russo de 2 de julho, é o que informou o Ministério da Defesa da Rússia. Além disso, a pasta acrescentou que a tentativa de Zelensky de causar danos à infraestrutura civis na Rússia não ficará sem ações correspondentes das Forças Armadas da Rússia.
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4: Na linha amarela, uma faixa estava ocupada na altura da saída 4, Engenho de Dentro, no sentido Barra da Tijuca, devido a um acidente de carro e moto. A concessionária Lanza estava no local, mas a faixa já foi liberada, porém o motorista encontra trânsito com lentidão. E na Barra da Tijuca está liberada a faixa na Avenida Rodolfo Amoedo, na altura da Avenida Armando Lombardi, após o serviço de manutenção da via pela Rio Luz. Paciência e cuidado na pista, piloto. Amanda Rizzi para o Radar Sputnik, agora 12:03.
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5: Olá, ouvinte, seja bem-vinda e bem-vindo ao podcast Em Órbita. Por aqui a gente traz as principais novidades, debate temas importantes do mundo da ciência e da tecnologia. Eu sou Yuri Hildebrand.
6: E eu sou a Dani Zanata. Nós vamos ao ar 3 vezes na semana e você pode nos ouvir tanto nas plataformas de áudio quanto na Rádio Sputnik na Metropolitana 80.5 FM do Rio de Janeiro.
5: Lembrando a você que nos ouve que o nosso WhatsApp está aberto para receber dúvidas de tecnologia no quadro Ajuda Tech. Então manda lá o que você está querendo entender melhor de tecnologia que a gente traz aqui explicadinho pra você. É só mandar um alô pro número 21 980 65 0066, 21 980 65 0066.
6: Neste episódio nós vamos falar sobre o curioso caso dos hipopótamos de Pablo Escobar na Colômbia. Lá na década de 80, o traficante de drogas colombiano levou 4 hipopótamos pra sua hacienda Nápoles, em Puerto Triunfo. Depois da morte de Pablo Escobar em 1993, a fazenda acabou abandonada e os animais ficaram soltos na natureza.
5: Pois é, Dani, esses 4 hipopótamos encontraram na Amazônia colombiana um território muito interessante para a espécie. Sem nenhum predador natural, né, já que são espécies introduzidas, e com uma mesa farta, vamos botar dessa forma, e variada de frutos, vegetais, enfim, né, a alimentação deles está garantida. Com essa fartura toda, os 4 hipopótamos acabaram virando mais de 200 nos últimos 33 anos, causando problemas graves aí ao bioma amazônico na região. Aqui a gente tem que entender o problema como a introdução de um animal exótico invasor que encontra um ambiente favorável ao seu desenvolvimento. Agora, o governo colombiano está buscando soluções aí para tentar lidar com esses hipopótamos que acabam prejudicando bastante fauna e flora locais e podem até mesmo acabar com determinadas espécies encontradas por lá. Dada a densidade da floresta amazônica, o problema pode até alcançar países vizinhos, incluindo aqui o Brasil, né?
6: Entre as possíveis formas de lidar com essa questão está o abate desses animais. Claro, há questões éticas importantes nessa possibilidade e existe uma grande resistência no país para a medida. Mas vamos ver a seguir que talvez seja o único caminho mesmo. Isso porque a castração seria muito complicada de ser feita com uma população tão grande, assim como a transferência dos animais de volta para o seu habitat natural, na África subsaariana.
5: Isso é interessante, Dani, porque tem a ver com genética. Os hipopótamos que se desenvolveram na Colômbia, além de terem novos costumes relacionados à floresta amazônica, acabaram tendo uma variabilidade genética menor. Afinal, eram só 4 no início, né? E isso pode significar uma resistência menor a doenças e outros problemas de sobrevivência, junto a outros hipopótamos que cresceram no seu lugar de origem.
6: Também foi levantada a possibilidade, Yuri, desses hipopótamos serem levados por um bilionário indiano para o seu zoológico privado em Gujarat, na Índia. Isso porque o governo colombiano conseguiu aprovar a eutanásia de 80 dos 200 hipopótamos espalhados pela Amazônia colombiana para evitar ainda mais estragos às espécies locais. A ideia, então, seria salvar esses bichos, mas acaba sendo uma transferência de problema, né?
5: Ah, com certeza. Dani, é importante a gente falar também sobre essa necessidade de abate ou eutanásia, porque acaba sendo um controle importante para as espécies que estão ali, né? Esses hipopótamos são pesados, não evoluíram junto à mata local e acabam danificando plantas, matando insetos e outros animais de menor porte, assim como atrapalhando toda uma cadeia alimentar equilibrada que existe na região. Aqui no Brasil, por exemplo, a gente tem um exemplo parecido, o dos javalis, que são invasores na região sul, sudeste e centro-oeste, trazidos por volta aí dos anos 90 e que foram até cruzados com porcos, pensando em produção de carne, mas, né, acabaram soltos na natureza em vários casos. E aí, quando eles estão nessa situação, prejudicam não só a fauna e a flora nos diferentes biomas, mas também atrapalha a produção agrícola muitas vezes por aqui. E aí o abate de javalis é permitido, por exemplo, pelo governo e também pelo Ibama.
6: No caso dos hipopótamos, isso seria mais difícil de fazer, sendo a eutanásia feita de maneira oficial, a maneira encontrada pelo governo colombiano para controlar a situação, mas ainda aguardando os próximos capítulos.
5: É isso, então vamos entender melhor agora como esses hipopótamos perseveraram lá na Colômbia, apesar de não ser o habitat natural, né? Além de saber mais sobre essas possíveis soluções para resolver a introdução de espécies exóticas. A gente recebe aqui no Em Órbita o Roberto Fecchio, que é médico veterinário e especialista em odontologia de animais selvagens pelo American Veterinary Dental College dos Estados Unidos. Ele também é mestre e doutor pela USP, a Universidade de São Paulo. Bem-vindo, Roberto. Muito obrigado pela sua participação.
7: Olá, muito obrigado. É um prazer poder discutir um pouquinho sobre essa área, sobre essa problemática. Conte comigo aí.
5: É um assunto curioso, né, Roberto? Ainda mais envolvendo esses hipopótamos. É bem curioso porque acaba sendo um acontecimento relativamente recente, né? Ali, década de 80, que eles chegaram por por meio do Pablo Escobar ali na Colômbia, e é bastante pontual. Queria entender como que a situação é acompanhada pelos especialistas no assunto e se a evolução da população de hipopótamos na região chega a ser uma surpresa, que é uma espécie bem difícil de se introduzir, né? Não é como um mico, como a gente tem em várias regiões aqui do Brasil, é um hipopótamo, é um animal bem maior, né?
7: Na verdade, a gente já tem que considerar, né, o quanto que esse problema cresceu nesse curto espaço de tempo que você citou. Então, em pouquíssimas décadas, a gente passou a ter, de poucos indivíduos, uma população grandiosa que passou a gerar um impacto ambiental importante. E aí a gente passa a ter uma leitura de diversas áreas dentro da conservação, né? Existe uma área social importante, porque pessoas moram ali perto, existe ataque de hipopótamo a pessoas, existe um impacto econômico, à medida que destrói a vegetação, que é onde muitos trabalhadores extraem matéria-prima para venda ou para a confecção de outras coisas. Tem um impacto político, porque a tomada de decisão do que fazer com esses animais envolve legislação. Então, isso se tornou hoje algo de extrema complexidade na busca de uma resolução. Não é tão simples hoje em dia. A gente vai precisar ter essa leitura multifatorial.
5: Ah, com certeza. É um problema muito peculiar, né? Porque, enfim, se trata da invasão de uma espécie. Queria até entender como são esses impactos ambientais que você citou, porque, por exemplo, a gente sabe que a entrada de um animal exótico, esse animal ele acaba encontrando um ambiente favorável no sentido de predação, né? De não participar ali daquela cadeia alimentar, por exemplo. Mas queria entender os riscos gerais, os riscos ambientais que esses hipopótamos causam, né? Da fauna local, a flora local. Explica pra gente um pouquinho mais sobre isso.
7: É uma cadeia de eventos. Então, à medida que tem uma população de hipopótamos, que são mega vertebrados, animais grandes, de 2,5 toneladas, 3 toneladas, só aquela grande população transitando na área já gera grandes problemas para o solo, compactação de solo, compactação de vegetação. Imagina aquele toneladas e toneladas de animal, dos animais todos os dias pisando na grama, então ele destrói a vegetação rasteira, destrói o solo. A partir daí, isso inviabiliza o crescimento da vegetação primária ou inviabiliza o plantio de alguma agricultura. Hipopótamo não tem predador, não tem nenhum animal que vá matá-lo. Apesar dele ser 100% herbívoro, ele é muito grande e forte e ágil, né? A gente acha que ele é gordo, mas ele é super ágil, ele corre bastante, ele nada muito bem. Então, ele vive em grupo. É muito difícil algum animal conseguir predá-lo, praticamente não tem predadores. Então, se ele não tem predadores, ele se reproduz de uma forma exacerbada. A população dele não vai ser controlada por um equilíbrio ecológico, como se vê em outros lugares, onde predadores vão controlar o crescimento daquela população ou a escassez de recursos, né? Esse animal, ele está numa floresta cheia de recursos, crescendo, se reproduzindo de forma exacerbada, destruindo o solo e retirando suprimentos de outros animais. Como ele é um herbívoro, ele come toda a vegetação. Então imagina que outros animais que vivem na Colômbia, cervídeos, outros animais herbívoros, eles vai faltar comida para esses outros animais. E obviamente a população desses outros animais vai começar a cair. Então você começa a destruir o meio ambiente de fauna e flora daquela região que estava num equilíbrio ou próximo de um equilíbrio em função de uma espécie invasora. E isso desencadeia ainda problemas para a população, né? Essa relação de quem vive em áreas rurais, né, próximos de florestas, esses animais causam problema também. Eles atacam pessoas, têm sinais de óbito de crianças. E as pessoas que necessitam desses recursos não vão ter esses recursos, então elas começam a ter uma queda do poder aquisitivo financeiro, que gera um impacto, inclusive, na população. Então, ele gera uma cadeia de acontecimentos que prejudica o solo, prejudica a vegetação, prejudica os animais e prejudica as pessoas que estão acerca de tudo isso. Então, é algo que desencadeia uma avalanche de problemas iniciada pelo fato de ter introduzido um animal que não deveria estar ali, naturalmente falando.
6: Roberto, quais são as principais características encontradas na Colômbia que favorecem o desenvolvimento dos hipopótamos? Há alguma semelhança com o habitat natural deles?
7: Não muito. O habitat natural dos hipopótamos, ele envolve um bioma que chama savana, né, que é a savana africana. A savana, ela é basicamente composta por arbustos, acácias, muita área de solo seca e algumas regiões mais frias, né, África do Sul, por exemplo. Determinadas épocas do ano chega a 2 graus Celsius, 3 graus Celsius. É uma temperatura, um clima e uma disponibilidade de vegetação mais restrita. Isso já é um fator de controle populacional. Eles não têm tanta abundância de alimento, então a população não cresce muito em função dos recursos. Na Colômbia, que ele está ali numa área de floresta, né, uma área, uma derivação da Amazônia, as condições são muito mais favoráveis. Ele já tem um clima tropical, um clima que facilita muito o nascimento e o crescimento de filhotes. O clima tropical diminui a taxa de mortalidade, é um clima mais que mantém mais a temperatura dos animais e uma abundância de vegetação acima da média. Então, eles conseguem comer muito, tem uma floresta inteira. Então isso, e tem grandes rios, né, semiaquáticos, mas que passam bastante tempo do dia dentro da água. Então ali você tem uma floresta com vegetação, um clima super propício e com abundância de água para que eles vivam. Então você turbinou as necessidades deles colocando num ambiente que é muito mais favorável do que ele teria na
5: água. Roberto, e aí, só para a gente entender,

0: frações, gramíneas, arbustos, folhas. Então, tem uma abundância de alimento para o animal herbívoro e uma temperatura amena. Então, essas são três grandes vantagens comparada à África. É, e uma grande diferença é os animais da savana, que competem com eles por alimento, por vegetação, são outros megavertebrados, são outros animais de grande porte, como elefantes, girafas, elande, que é um antílope, o segundo maior antílope do mundo, além das zebras e etc. Então existe um grupo de animais que tem basicamente as mesmas características e proporções competindo por aqueles recursos. Na Colômbia, no meio da floresta, né, nesse fragmento de Amazônia, nós temos pequenos animais ali. Então, tem pequenos primatas, macacos, aves e mamíferos pequenos, como roedores, como marsupiais, como cervídeos, né, os veados e tal, que são animais muito menores. Então, ele tem uma vantagem muito grande pelo tamanho, pela força e pela agilidade em competir com essas espécies pequenas, diferente do que ele teria na África, onde os outros também são grandes na hora de competir.
1: Ah, tá certo. E aí, queria entender também como que as características físicas dos hipopótamos facilitam a presença nesse bioma diferente, né? E aí pesa também, eu imagino, a inexistência de um predador natural, mas não é só isso, né? Queria que você comentasse um pouco.
0: É, se você somar esses fatores, né? Não tem um predador para caçá-los. Tem abundância de alimento, tem abundância de água, tem clima ameno, são animais grandes, fortes, ágeis. Esse conjunto de fatores, né? E aí a gente tem fatores ambientais, que é a quantidade de água, alimentação e o clima. E aí tem fatores biológicos que são inerentes aos hipopótamos, que dão vantagens para eles, que eles são grandes, fortes, ágeis, agressivos e poderosos. Então são animais com características biológicas de extrema força, que é diferente dos animais que naturalmente vivem na Amazônia, né?
1: E dá pra gente pegar, já existe algum recorte, estudos que apontem para como é essa relação dos animais amazônicos ali com esses hipopótamos?
0: É uma relação, já tem vários estudos apontando isso, vários estudos, e todos eles apontam que tem uma relação deletéria para os animais da Colômbia, né? Os hipopótamos, eles estão impactando de forma negativa nas espécies, então já tem espécies de cervídeos que estão queda brusca de população, passou por um risco de extinção, e o mesmo impacto para a fauna, para a vegetação, seja pela destruição ou pelo autoconsumo. Então a relação hoje dos hipopótamos com aquele meio ambiente, ela é 100% deletéria. Não teve nenhum, até o momento, nenhum tipo de adaptação entre os animais que vivem ali ou a vegetação, e não teve nenhum tipo de benefício para aquele ambiente originário, né? Aquele ambiente que estava estável. Só teve malefícios para a fauna e para a flora até o momento. E isso vem piorando de uma forma muito rápida, porque eles crescem muito rápido, se reproduzem muito rápido. Então, a cada 5 anos sem uma solução, isso gera um impacto maior do que a gente já estava vendo anteriormente. Então, isso realmente é preocupante em termos de ecologia, em termos de conservação pro bioma amazônico da Colômbia.
1: É, pois a gente estava com essa dúvida. Quão rápido precisaria ser essa resolução, né? Que não é fácil. A gente está trazendo aqui nesse episódio, não é uma solução fácil, mas então, quanto antes isso for resolvido, melhor pro bioma amazônico ali da Colômbia, né?
0: É, esse é o foco. O foco hoje, entre os especialistas, entre os conservacionistas, é que não tenha mais lentidão em busca de uma solução, né? Porque já faz décadas que se entendeu essa problemática e que se busca alguma alternativa. Algumas alternativas já foram testadas e não deram certo, então com o passar do tempo vai se tornando cada vez mais urgente alguma resolução. Não sabemos qual a resolução, porque ainda tem vários aspectos que vão ser discutidos. Não tem uma solução mágica, mas a gente vai precisar, de alguma forma, chegar numa resolução rápido, antes que a devastação que ele gera no bioma, na Amazônia, na vegetação e os animais seja irreversível. Né? Se isso se tornar irreversível, aí a gente vai ter, aí estamos falando de destruição de bioma, extinção de espécies e outros problemas mais sérios do que já estamos vendo.
2: E tudo começou com 4 animais lá na década de 80 e agora já são mais de 200 inseridos no meio ambiente. Como é que os pesquisadores conseguem manter o controle sobre esse número? Por ser uma quantidade pequena,

0: Em relação a outros casos de animais exóticos, invasores, fica mais fácil de resolver o problema? Explica pra gente, por favor.
1: Não, eu acho que são problemas distintos, dificuldades distintas, mas eu não consigo enxergar uma mais fácil ou outra mais difícil, né? Nós temos algo semelhante aqui com introdução de javalis, que são animais menores, etc., mas temos a mesma dificuldade em outras instâncias, em outra realidade, mas as mesmas dificuldades. Não há um controle populacional desses animais, né? Não se consegue fazer um controle do crescimento da população, que nem, né, tentamos fazer, por exemplo, em cães de rua, com campanha de castração, né, com coisas que evitem o crescimento exacerbado da população. Isso foi tentado nos hipopótamos, mas não foi viável. Então não é possível, até hoje não encontrou-se um método capaz de controlar o crescimento da população. Então de 4 chegou em 200, e a expectativa é que esse número chegue em até 700 nos próximos 10 anos. E agora são mais animais tendo mais filhotes. O crescimento é exponencial nesse sentido. Tem um agravante muito sério, que é a consanguinidade. Então, todos os animais têm um alto grau de parentesco. Isso quer dizer que o DNA deles tem vários problemas, várias doenças, várias falhas, né? A gente chama isso de consanguinidade. O que, por exemplo, além de trazer doenças e outras situações adversas, né, na hora de pensar em tratar esse animal, isso também inviabiliza o fato desse animal voltar para a África, por exemplo, né? Uma das primeiras soluções foi, pô, pega essa população, leva lá para a África e solta. Mas não é possível, porque esse defeito genético seria misturado com a genética já estabelecida dos hipopótamos que vivem na África, né? Então o próprio governo de diferentes países da África já sinalizaram que não aceitam receber esses animais em função dessa situação. Eles iriam piorar a genética dos animais que já estão na África, ao invés de contribuir. Então esse é um outro descontrole que se vê a partir do momento que o grau de parentesco é gigante, né? A origem foram 4 animais. Isso é um problema grande de controle. Os controles de natalidade não são viáveis. Tentou-se cirurgias, castrações e até implantes de anticoncepcional, mas tudo isso é muito complexo, é muito custoso para os governos e para tudo isso, e com uma eficiência que não se mostrou resolutiva.
2: Curioso, né, esse ponto que você falou da variabilidade genética, né, que é baixa. Queria entender também como que funciona esse ciclo de vida do hipopótamo. Chama atenção, né, são 40 anos aí, de 4 pulou para 200, a previsão é de chegar a 700. Por que que existe essa progressão tão alta e como que funciona o ciclo de vida do hipopótamo? São algumas gerações já, né, dentro desses 40 anos.
1: Vamos lá, são animais que têm alto potencial reprodutivo numa mesma geração, né? Então, uma fêmea, ela pode gerar potencialmente mais de 30 filhotes ao longo da vida, uma única fêmea. Esses animais, eles atingem aí a maturidade sexual mais ou menos entre os 5, 6 anos de idade e tem uma gestação parecida com a do ser humano aí, tá? De 8 meses, quase 9 meses. Então, a cada um ano e meio, potencialmente a fêmea pode ter 2 filhotes. E isso mostra que 100 animais gerando 30 filhotes cada um, né, nos próximos 15 anos, o potencial biológico deles de crescimento populacional e de reprodução, ele é muito grande, ele é exacerbado. E é um animal que vai viver muito. Então ele pode viver até 40, 45 anos em idade reprodutiva. Tá? Tem animais que já chegaram a 60 anos de idade, acredito que já não reprodutivamente falando viáveis nos últimos anos, né? Se você considerar 45 anos, esses 45 anos, ele usar 40 como viabilidade reprodutiva, o número de filhotes que um único indivíduo pode gerar, ou que um único casal pode gerar, é bem grande. Eles têm essa biologia favorável à reprodução, né? Uma gestação curta, um potencial reprodutivo alto e uma expectativa de vida alta com valor reprodutivo.
2: Pois é, o problema parece bem maior mesmo do que suando. Ele é tão grande quanto curioso, né? E aí, pensando em resoluções, tinha citado antes questões éticas. E aí, uma das propostas do governo colombiano é sacrificar uma boa parte desses animais, enquanto do outro lado tem um bilionário querendo comprar esses animais, né? Enfim, mais ou menos fazer o mesmo movimento que aconteceu, né? Querendo querendo adquirir os animais, o que acabaria sendo uma transferência do problema, saindo da Colômbia para algum outro lugar. Queria entender qual seria a ação correta numa situação dessa, quais saídas existem. Queria que você comentasse essas possibilidades. Até passando pelo ponto de castração, né, de controle de natalidade, isso já está descartado como opção, né?
1: Eu não vejo uma solução 100% correta, se a gente pensar do ponto de vista biológico, humanitário, ético e etc. Todas as soluções possíveis, elas vão ter algum desses pontos de forma questionável. Então não tem a solução mágica, né? Esse bilionário indiano que se ofereceu para levar todos os animais, né? Ele representa a transferência de um problema. Então, primeiro, que isso tem que estar associado com a resolução do problema que ficou no bioma. Depois de tirar os hipopótamos, é preciso recuperar o bioma. Então, são duas coisas distintas. Tirar os hipopótamos de lá e transferir para eles darem problema em outro lugar, não vai mudar muito, não vai mudar muito. Esse bilionário, ele vai colocar numa área que ele é dono, né? Um terreno que ele é dono, e a gente perde qualquer possibilidade de intervenção de forma positiva, legal, ou dentro da qualquer solução de legislação. Ele passa a ficar na mão de um ostentador ali que tem um poder aquisitivo muito alto. Então seria varrer para debaixo do tapete, né? Que vai acontecer com esses hipopótamos? Ninguém sabe, né? Se eles vão viver, se eles vão morrer. Então tiramos o problema da Colômbia, muito legal, mas eticamente falando, a gente jogou o lixo para debaixo do tapete. Não quer dizer que a gente colocou esses animais numa condição de saúde e de vida boa. Até porque eles não vão estar sob legislação ambiental nenhuma à medida que eles estão na mão de um proprietário privado. Então aí já cabe um questionamento. Tem um lado positivo, tira os animais da Colômbia, mas tem um lado negativo, que é essa discussão ética. É uma solução viável, porém, né, não podemos dizer que ela é 100% eficaz. Esse é um dos pontos. A castração, ela se mostrou inviável, né? Só para você ter ideia, os testículos dos hipopótamos machos são dentro do abdômen. Então, para castrar um macho, você precisa fazer uma cirurgia abdominal. E aí isso envolve uma anestesia, um centro cirúrgico, uma recuperação anestésica, uma recuperação cirúrgica com curativos e etc. Para um animal de 3 toneladas. Eles calcularam aí, num dado momento, não sei te precisar quando que foi isso, mas num dado momento eles calcularam cerca de $85 mil para castrar cada animal. Então isso já é um problema gigante, né? Grande parte da opinião pública da Colômbia é contra isso, porque eles entendem que esse dinheiro poderia estar fomentando saúde, segurança, escolas. Então parte da população prefere que esses animais sejam abatidos e esse dinheiro, que não é pouco, seja empregado em soluções sociais. Então já entra num conflito, né? Ou será que é certo tirar um dinheiro público para essa finalidade? Mas vai castrar os animais. É uma solução. Mas não sei se é a melhor gestão financeira de dinheiro público. É uma discussão. Outros já são contrários ao abate desses animais, né? A opinião pública tem, inclusive, grande razão em a gente sair abatendo todos os animais, tirando a vida, não é uma coisa muito bem aceita. Por mais que seja justificada, né, da mesma forma que os javalis aqui no Brasil, onde o abate ele se tornou legal, que realmente entenderam que era a melhor solução nesse sentido. Então, mesmo que a gente entenda que o abate é uma solução, ele não é aceito pela opinião pública de uma forma tranquila. Então, ele também gera discussões éticas e políticas em cima disso. E aí, essa grande complexidade. A gente não tem uma solução que seja mágica, nem uma solução que seja barata. E, ao mesmo tempo, uma velocidade de reprodução e de destruição da natureza rápida acontecendo. Então, é complexo. Se a gente fosse pensar numa solução que, esquecendo todas as questões sociais, políticas e éticas, deixando tudo isso de lado, pensando só no ambiente, só no bioma, o abate desses animais seria o ideal em termos de conservação. Por quê? Você tira todos esses animais, eles não têm mais consanguinidade, né? Não existe isso, não vai impactar em nada na natureza, não vai jogar o problema para outro lugar, o ambiente vai ser trabalhado em cima para voltar a crescer vegetação e outros animais, beleza, resolveu. Mas a gente não consegue ter uma resolução deixando de lado a parte ética, a parte econômica, a parte política. Então, isso começa a ter discussões grandes entre conservacionistas, que têm um foco, obviamente, na conservação, e outros aspectos da população que tenta trabalhar políticas públicas. Então é super difícil achar essa solução.
2: É um problema bem complexo. Inclusive, assim, né, a gente fala, o responsável por levar esses hipopótamos ali foi o Pablo Escobar, né, enfim. Mas, de certa forma, depois da morte dele, né, e talvez até um pouco antes, quando ele foi preso, talvez tenha faltado ao governo colombiano uma preocupação com isso, porque os hipopótamos ficaram abandonados e soltos ali, né, pela região, e isso que acabou levando a esse descontrole. Poderia ser um problema evitado no passado?
1: Com certeza. A gente percebe sistematicamente, na Colômbia e em outros países, que a ausência de políticas públicas para conservação, ela traz esse malefício de nós descobrirmos o problema de forma tardia. Se já houvessem políticas públicas que impedissem a introdução de animais de fauna exótica lá na Colômbia, ou se já existisse uma legislação lá atrás que obrigasse a remoção desses quatro animais, ou abate desses quatro animais, ou enviar esses quatro animais para um zoológico, se isso existisse lá atrás, teria sido muito mais fácil de viabilizar uma resolução. Mas isso só passou a ser discutido depois que já era um problema. Então, primeiro veio o problema para se discutir políticas públicas. Agora, a complexidade está trocada. Então, é importante que a gente discuta políticas públicas voltadas para conservação antes dos problemas de conservação. É preservar áreas antes que elas estejam destruídas, preservar espécies antes que elas estejam ameaçadas de extinção. Mas, sistematicamente, essa discussão de políticas públicas voltadas para conservação, ela é muito recente. Ela é muito recente. A gente desperdiçou décadas com impactos ambientais sem discutir isso. E um grande exemplo disso é esse caso dos hipopótamos na Colômbia.
2: Pois é. E aí, até trazendo isso aqui para o Brasil, né? A gente tem alguns problemas parecidos. Você citou os javalis, né? Mas a gente também tem as tilápias, né? Que são espécies tratadas como invasoras. Os saguis também, mesmo que seja uma invasão interna, digamos assim. Quais as principais diferenças desses dois casos, né? De saguis e tilápias, para os casos dos hipopótamos? O impacto biológico pode ser pior no caso desses dois casos que a gente tem aqui no Brasil, ou não dá pra gente comparar as duas coisas? Eu tô pensando mais até em tamanho desses animais e distribuição pela população. Queria que você comparasse esses dois cenários aí que a gente tem.
1: Eu acho que o impacto, ele tem que ser medido em cada bioma. Você tem biomas que são mais frágeis. Então, se você pensar, por exemplo, nos pampas lá, gaúcho, que é um bioma pequeno, né, que é um bioma super específico pelo clima e etc., não precisa ter 200 hipopótamos para destruir ele. Então, mesmo espécies menores podem trazer um impacto grande porque aquele bioma é mais frágil. Então, a gente tem que, primeiro de tudo, entender a fragilidade do bioma para poder entender o impacto disso. A gente não tem estudos sistemáticos para poder comparar, né? Qual foi o grau de destruição dos hipopótamos na Amazônia, qual que é o grau de destruição dos javalis nos pampas, qual que é o grau de destruição da introdução de, por exemplo, caramujo africano, que foi um grande problema na década de 80, para poder ter uma análise comparativa. O que todos eles têm em comum? A longo prazo, não se observa uma relação adaptativa entre a espécie invasora e o meio ambiente, não se observa isso, e há uma progressão da destruição do bioma. Né? Talvez os hipopótamos destruam mais rápido, por serem maiores, e talvez os javalis demorem um pouco mais, mas o resultado, muito provavelmente, vai ser o mesmo, mudando apenas aí a escala de tempo.
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2: Vamos fazer uma pausa agora no papo com o Roberto Fecchio, que é médico veterinário, especialista em odontologia de animais selvagens pelo American Veterinary Dental College, ele que também é mestre e doutor pela USP, para ouvir mais detalhes sobre a lista nacional de espécies exóticas e invasoras que no final de 2025 acabou suspensa por pressão da bancada agro no Congresso. Vamos ver.
3: 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Olá, eu sou a Ludmilla, apresentadora virtual da Sputnik Brasil e voz do quadro Curto Circuito, o seu giro pelo mundo da tecnologia no podcast Em Órbita. O Ministério do Meio Ambiente suspendeu temporariamente a elaboração da Lista Nacional de Espécies Exóticas Invasoras presentes no Brasil. A decisão ocorre após pressão de parlamentares ligados à bancada do agronegócio no Congresso Nacional e, segundo a pasta, tem como objetivo ampliar o diálogo com os setores produtivos antes da definição das medidas de prevenção e controle ambiental. De acordo com o Ministério, a suspensão foi comunicada pela presidência da Comissão Nacional de Biodiversidade, a CONABIO. A proposta é ouvir representantes da agricultura, pecuária, pesca e indústria para reunir contribuições que permitam construir critérios técnicos compatíveis com as diferentes cadeias produtivas. Foi informado, ainda, que a elaboração da lista será retomada após a consolidação dessas sugestões. O Ministério do Meio Ambiente reforça que a lista tem caráter técnico e preventivo, baseada em evidências científicas, e não representa o banimento automático ou a proibição do cultivo e da utilização das espécies classificadas como exóticas invasoras. O objetivo é facilitar a detecção precoce e a adoção de medidas para conter impactos sobre a biodiversidade brasileira. Após essa etapa de consultas, o material será analisado pela Comissão Nacional de Biodiversidade, colegiado que reúne representantes de 12 ministérios, órgãos ambientais, universidades, institutos de pesquisa e setores da sociedade. De acordo com o governo, o processo seguirá de forma participativa, buscando conciliar a proteção da biodiversidade com as atividades econômicas. Essa foi Ludmilla, apresentadora virtual da Sputnik, para o quadro Curto Circuito.
0: Obrigada, Lud. E ainda, Yuri, para complementar um pouquinho sobre essa questão das espécies exóticas invasoras, vou falar um pouquinho mais aqui do Brasil. Essas espécies, elas são aquelas introduzidas fora da área própria, que seria de distribuição natural, em que a proliferação ameaça a biodiversidade e também a economia e a saúde pública. O Brasil abriga centenas dessas espécies, que acabam causando prejuízos bilionários e alteram ainda severamente os ecossistemas nativos aqui do Brasil. E a introdução dessas espécies exóticas acontece principalmente por meio de atividades como a aquicultura, a silvicultura e também através do comércio de animais de estimação e os transportes que são acidentais. Os principais exemplos vou trazer aqui de espécies exóticas que são invasoras no Brasil. Elas incluem o javali, que esse javali da espécie Sus scrofa, que competem por alimento e destroem a vegetação nativa, além de causarem grandes danos para a agricultura. Também tem o chamado coral sol, que é originário do Pacífico. Ele se espalhou pela costa brasileira e compete agressivamente por espaço com os corais e a fauna marinha nativa, né? Também tem o mexilhão dourado, que é um molusco de água doce que obstrui as tubulações industriais e também de saneamento, e isso causa altos custos, né, para manutenção. Tem o caracol gigante africano, que foi introduzido ilegalmente no país e acaba transmitindo doenças e consome plantações. Também a abelha europeia, que é uma espécie com grande impacto ambiental, porque ela tem competição por meios de recursos com as abelhas que são nativas do Brasil. Então, essas espécies são basicamente as que são essas exóticas e que saem, né, anualmente nesses relatórios que a Ludmilla bem explicou aí o que está acontecendo com esse inventário no momento no Brasil.
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0: Puxando para algo mais próximo ainda dos hipopótamos que temos por aqui. Javalis, esses animais também foram introduzidos ilegalmente aqui, são igualmente grandes mamíferos. No nosso caso, o Ibama permite o abate de javalis como uma forma de controlar a espécie, né? Dá para os colombianos usarem isso como exemplo? Como o Brasil tem evoluído nesse caso? Explica pra gente.
1: Legal. O Brasil, ele conseguiu regulamentar essa caça, eu acho até porque são animais um pouco menores, né, e mais fáceis de caçar. Já tem uma diferença grande entre você caçar um javali e caçar um hipopótamo, né? Para caçar um hipopótamo, o poder bélico, a arma, o calibre, ele é diferente. Então, eu acho que já não são caçadores amadores ou esportivos que poderiam ter essa responsabilidade igual que a gente vê aqui no Brasil. Além disso, o Ibama ele considerou como uma prerrogativa desses animais que sejam caçados que eles virem alimento. Então, a caça ela é autorizada para consumo. Então, é como se fosse uma justificativa ali. Você está abatendo, mas está consumindo a carne dele para alimentação. Para os hipopótamos, não tem essa solução. Não se tem essa condição. Vamos abater e a carne vai ser consumida pela população. Isso não é possível, isso não é viável. E aí teria que entender também o que fazer, como destinar cada um desses animais abatidos, porque aí envolve transporte. Muitas das vezes, falando em área de floresta, o acesso se dá só por helicóptero, então a logística de remoção também não é uma coisa tão simples. Então eu acho que o abate do javalis ele é um exemplo positivo e para a gente ele tem trazido resultados interessantes, mas eu acho que ele não pode ser aplicado de forma análoga lá para os hipopótamos. Vai precisar adaptar algumas condições para que ele se viabilize lá.
2: Entendi. Roberto, até ouvindo que parei para pensar nessa possibilidade, dá para pensar em algum controle biológico desses hipopótamos? Não sei, algo viral, algo do tipo assim, específico para esses hipopótamos? Porque são pouquíssimas saídas, né? E a gente sabe que tem alguns tipos de controle que são a nível micro, né? Vou botar dessa forma. Até pensando em algumas doenças, por exemplo, introdução de mosquitos que consigam trocar a população ali, que serve como vetor. Algo por aí, dá para ser feito algum tipo de controle biológico desses hipopótamos?
1: Aí a gente dobra o problema, que você teria que introduzir um patógeno, ou um mosquito, ou uma doença no meio ambiente onde ela não existe. Então, se você induzir, por exemplo, uma doença para esses animais, existe um potencial dele transmitir para outros animais que estão no mesmo bioma. Então, não existe um vírus letal só para hipopótamos. Então, a gente assume riscos nesse sentido. E o tempo, muitas vezes, de uma doença, de um vírus, de um mosquito, de alguma coisa, levar à morte desse animal, vai ser maior do que o abate. Então, se for induzir a morte desses animais de alguma forma, é mais prudente que seja via abate, que você já se organiza para isso, sem introduzir doenças e outras espécies de insetos, seja o que for, no bioma.
2: E aí, assim, a gente estava falando da castração, por exemplo. Castração sendo essa cirurgia, algo muito mais complicado e tudo mais. Existem alguns estudos nesse sentido de como fazer uma castração do tipo de uma forma menos invasiva, talvez, para facilitar nesse caso? Não específica desse caso, mas até pensando em controles populacionais de grandes mamíferos pelo mundo, eu imagino que existam mais exemplos para além dos hipopótamos, dos javalis por aqui, mas...
1: A técnica cirúrgica é possível. O que inviabiliza é custo, logística e quantidade de especialistas. Então, para cada animal que for castrado, você vai precisar de uma equipe muito ampla de veterinários que trabalhem com anestesia de megavertebrados, cirurgiões que tenham habilidade em operar hipopótamo, que não tem em todo canto. Precisa entender quem vai custear tudo isso. Você precisa ter um piloto de helicóptero, porque esse animal tem que ser anestesiado de cima do helicóptero com um gift. Tem um grande risco dele correr para dentro da água, porque ele foge para a água, e aí o anestésico vai fazer efeito, ele está dentro da água e vai morrer afogado. Você não vai conseguir castrar ele. Isso é uma coisa muito possível de acontecer, porque eles realmente vão para a água. E você também não tem muito como criar um ambiente cirúrgico no meio do mato com um bicho de 3 toneladas. Então, existem alguns projetos, geralmente vinculados às universidades. Então, por exemplo, a Universidade de Pretória padronizou uma técnica de castração de elefante macho de forma cirúrgica. Então, eles erguem nos elefantes o testículo também é intrabinominal. Então, eles erguem o elefante por um guindaste, já anestesiado, e aí pela lateral do corpo eles entram com uma câmera de videocirurgia, semelhante à endoscopia que a gente faz, mas é cirúrgico. Então, ele entra com uma câmera de videocirurgia que foi desenvolvida para isso, não é algo comercial que a gente consiga comprar, e faz a castração dentro do animal, e faz a recuperação dele num ambiente controlado, numa baia, num recinto. Mas isso foi um projeto científico, acadêmico, se eu não me engano, foi um doutorado de um aluno vinculado à Universidade de Pretória. Né? Reproduzir isso em larga escala não é assim. Então, existem algumas técnicas e elas já se mostraram que são possíveis, mas tornar viável em larga escala é o grande desafio.
2: Ah, tá certo. É, pois é. E aí, por exemplo, a gente tá falando de eliminação, controle populacional. Eu queria entender se tem a possibilidade, até isso chega a ser debatido, a captura desses animais para levar zoológicos ou viveiros, por exemplo. Até citar aqui um caso, e aí você, por favor, traga as diferenças, que eu imagino que existam várias. Mas no Brasil, eu sei que a gente já conversou, inclusive, sobre isso, sobre o projeto GAP, que é de grandes primatas, né? Que existe essa captura de grandes primatas que fogem, às vezes, de zoológicos, ou são abandonados, ou sofrem maus tratos, e acabam indo para viveiros ali, né? Para grandes centros onde eles são cuidados e são mantidos ali em cativeiro. Em certo cativeiro, né? Existe algum controle justamente para não acontecer essa invasão e também para os animais não serem maltratados nesse sentido. Dá para pensar em algo parecido ali para os hipopótamos? E aí eu acredito até que o bilionário indiano possa entrar nesse meio.
1: Eu acredito que sim. O grande problema desses santuários, né, você falou do GAP.
2: Isso, é santuários, exatamente, eu estava esquecendo a palavra.
1: De Sorocaba, mas tem outros no Brasil, tem de elefantes, etc. O grande problema deles, aqui no Brasil, vou falar em termos de Brasil, é que eles não estão sob legislação do IBAMA nem de nada. Na verdade, o santuário, ele é uma instituição privada ou uma ONG que detém animais sob doação. Então, por exemplo, nesses santuários não é obrigatório por lei ter um veterinário, ou obrigatório por lei ter um biólogo, ou não existe o tamanho de um recinto ideal para as espécies, porque toda a nossa legislação de manter animais em cativeiro, ela se baseia em zoológicos, e aí todos os zoológicos, por lei, têm a obrigação de ter um veterinário, de ter um biólogo. Os recintos têm que ter um tamanho por espécie, né, de X, Y, tem um lago, tem um ponto de fuga, tem não sei o que. A legislação ela é bem ampla nessa manutenção de animais. Os zoológicos têm visitação, então o público ele tem a capacidade de estar toda hora ali vendo se os animais estão bem e etc. Né? A gente a opinião pública tem esse contato. Os santuários no Brasil eles ainda estão atrasados nesse aspecto. Então a gente tem santuários que são excelentes, e tem santuários que são ruins, né? Como qualquer coisa no Brasil, como escola, hospital e etc. O conceito em si não é ruim, mas ele carece de melhorias de legislação. Então, por exemplo, tem santuário de grandes primatas que ele oferece uma alimentação humanizada, arroz, feijão, danoninho, e isso a gente já sabe nutricionalmente que não pode ser feito. Mas como ele não está sob uma legislação específica de nutrição, não tem uma abordagem. Então, eu acho que seria, sim, viável encaminhar para um santuário, desde que a gente tenha um santuário idôneo, que esteja sob legislação ambiental, que possa ser verificado, né, ou visitado, para que as pessoas, os órgãos públicos avaliem os animais e que sigam os padrões de nutrição, de cuidados, tendo veterinários e biólogos dentro. Então, é possível pôr num santuário, mas não em qualquer santuário. A gente tem que entender para onde esses bichos estão indo. E também mandar para um lugar que a gente não sabe se vai dar certo ou não, não é revolução, né? Então seria algo, sei lá, de forma análoga como adotar uma criança. Aquela pessoa que está adotando, ela tem condição de cuidar da criança, de dar alimento, de levar para a escola, de cuidar dos tratamentos se essa criança ficar doente. É preciso ter esses cuidados prévios antes de uma pessoa adotar uma criança. Então, eu acho que seria mais ou menos nessa linha. No Brasil, ainda não temos isso. A nossa legislação para santuários ainda é obsoleta e muito pequena nesse sentido. Então, é uma possibilidade, mas também não é isenta de preocupações.
2: Com certeza. E também tem a questão de gastos, né? Viabilidade econômica, que, bem, a gente falou sobre a dificuldade de castração desses animais. Eu acho que pensar em santuários também entra a dificuldade de, né, manutenção da vida, sustentar esses animais também não é algo barato. Eu imagino que o poder público entrando junto também não agrade muito a população, né? Ainda mais agora a Colômbia passou por um processo de eleição, né? Já teve um novo presidente eleito e, enfim, tá nesse processo ainda com esse problema para resolver dos hipopótamos, que é bastante curioso, mas não menos importante.
1: Complexo, né? A gente vê que a gente discutiu diversos pontos e todos eles têm um ponto positivo e tem um ponto negativo. E ele transita numa dificuldade de consenso, né? O ideal é que tenha um consenso político conservacionista, ambiental, econômico e ético. Mas ainda não se chegou nesse ponto de consenso. Essa é a grande dificuldade.
0: Qual é a melhor forma de prevenir espécies exóticas de serem introduzidas onde não devem? Passa apenas pelo combate do tráfico animal ou é importante explorar outras regulamentações mais brandas?
1: Eu acho que o combate ao tráfico, ele é fundamental para impedir a entrada de espécies exóticas, mas também impedir a saída de animais da nossa fauna para outros lugares, né? Então ele tem essa via de mão dupla, esse combate ao tráfico. Que é complexo também, né? O tráfico de animais é o terceiro maior do mundo, só perde para o tráfico de droga e de armas. Então, ele também é super difícil de ser combatido, mas é uma ferramenta de extrema importância. A outra coisa interessante é ter uma legislação que regulamente e fiscalize os criadouros de animais. Nós temos criadouros de animais exóticos no Brasil, né? É possível hoje você comprar, por exemplo, uma píton, que é uma cobra, ou uma tartaruguinha. Mas é importante que aquele animal adquirido, ele seja adquirido de uma forma responsável. Então você tem que saber quem é a pessoa que comprou, qual animal comprou, o microchip do animal, etc. Porque qualquer situação que esse animal fugiu de casa e entrou em algum lugar e alguém descobriu, a gente responsabiliza essa pessoa. Na década de 90, foi muito comum aquelas tartaruguinhas de aquário. E é traquenes, né? É um gênero de ágados que não são brasileiros, né? Tem a orelhinha vermelha e tal. E vendia em qualquer loja, em qualquer canto. Então as pessoas compravam, punham no aquário em casa, conforme aquilo ia crescendo, não sabiam o que fazer. E começava a jogar nos lagos dos parques próximos às suas residências. Então hoje a gente tem, por exemplo, uma população invasora no meio do Parque Ibirapuera. E a gente não sabe de onde veio isso, porque esses animais foram comercializados assim, sem nenhum parâmetro na década de 90. Então a gente tem que combater o tráfico, tem que regulamentar o comércio, né, dos animais, tem uma relação muito interessante entre o tráfico e o comércio, né? Se você comercializa, as pessoas não vão buscar no tráfico. Porém, a comercialização tem que ser de uma forma coerente, com responsabilidade de quem está adquirindo é o animal. E aí eu volto aqui a essa analogia como adotar uma criança, né? Tem que ter responsabilidades em cima disso. A gente tem que tomar cuidado também com a entrada de animais com interesse econômico. Então, por exemplo, os javalis, eles começaram a ser importados no Brasil para fazer uma reprodução cruzada com os porcos domésticos. Então a ideia era ter o javaporco, que ele tem uma carne mais escura e tem uma série de características para alimentação. Os javalis não foram adquiridos para as pessoas terem em casa como animal de estimação. Era para fazer parte da economia da pecuária. Então, esse trânsito de animais com interesse de pecuária, ele também tem que ser melhor regulamentado para a gente entender esses potenciais. Então, tem um conjunto de ações para que a gente minimize, pelo menos, o impacto ou a chance de introdução de alguma espécie invasora.
2: Ah, tá certo. Roberto, agora já caminhando aqui para o final do nosso papo, queria entender, voltando para o problema dos hipopótamos, quais as soluções para mitigar os impactos desses hipopótamos lá naquele bioma onde eles estão se desenvolvendo, né, o bioma amazônico da Colômbia. Quais são as soluções para mitigar o problema, né? Não resolver. A gente entrou no consenso aqui de que é muito difícil entrar no consenso para como resolver. Mas existem formas de mitigar esse impacto, né? Queria entender quais são essas formas e também a dificuldade de implementar essas mitigações.
1: O grande problema é que a gente não tem isso. Não tem nada, por exemplo, então, para evitar que piore, vamos manter a população em 200 animais. E não conseguiu-se fazer isso com castração, com anticoncepcional, então não foi possível. Vamos delimitar uma área para esses animais, que eles destroem só uma parte lá e não destroem o resto. Então também não conseguiram cercar, entre aspas aí, mas delimitar uma área para isso. Então o que a gente vê hoje é que não tem ações que minimizem o impacto. E aí por isso o impacto é progressivo. A solução seria que aqueles animais saíssem dali de alguma forma, ou por um santuário, ou abatidos, ou sei lá, de qualquer forma. Mas a solução hoje, viável para impedir que piore o bioma, é de alguma forma não ter esses bichos lá. Outras ações de menor impacto, não são eficientes nem para manter o impacto do jeito que está. Todas elas ainda contribuem para a piora.
2: Para finalizar, queria te perguntar, pensando na Colômbia é um país vizinho, faz fronteira com o Brasil, com o Equador, com o Peru, como fica a preocupação desses países, né, incluindo o nosso, com relação a essa presença dos hipopótamos? Existe o risco desses hipopótamos migrarem pelo bioma amazônico entre esses países? E como que a gente pode se preparar para isso também? Né?
1: Pela situação atual, vamos supor que a gente não ache uma solução e isso se progrida, essa invasão de outros países transitando pelo mesmo bioma é só uma questão de tempo. Então isso vai acontecer se não impedir. Por quê? Porque existe uma relação desses biomas, né? Na verdade, o bioma amazônico, ele é uma coisa só. Ele não respeita as barreiras geográficas. Então existe uma comunicação desse mesmo bioma em diferentes países, principalmente pela rede fluvial, e esses animais são semiaquáticos. Então, se não houver uma solução, eu acho que em pouco tempo a gente vai ver esses animais invadindo o Equador, né? O Equador é ali mais próximo, acredito, para receber esse primeiro impacto, mas isso pode progredir para o Peru, para o Brasil, talvez até uma parte da Venezuela, né? Esse descontrole, ele realmente vai acontecer, pode acontecer, é um potencial verdadeiro que isso pode acontecer, e aí a gente vai precisar de cooperação entre os diferentes governos, e aí medidas preventivas. Então, se um hipopótamo chegar aqui no Brasil, qual que é a nossa medida? A gente já tem que ter uma medida para solucionar antes de nós termos os nossos 200, né? Se chegar um, dois, a gente tem que resolver antes de que essa população se torne 200 aqui também. Então, entendendo esse potencial, é mais fácil de criar uma medida preventiva.
2: Ah, tá certo. E aí fica essa preocupação pro futuro, né? Porque, enfim, problema muito difícil de se resolver. E se a gente conseguir resolver, cortar o mal pela raiz, digamos assim, né? A gente já tá vendo o problema na Colômbia, a gente não quer que isso aconteça aqui com a nossa Amazônia, nem, né? Imagino que na Amazônia peruana, nem no Equador. Roberto, muito obrigado, viu, pela conversa. É um assunto denso, mas muito curioso também. É importante a gente entender como que funciona essa invasão, né, de uma espécie exótica, e principalmente nesse caso bem emblemático aí, né, esses hipopótamos que vieram por meio do Pablo Escobar, enfim, que acabaram ficando soltos aí na Colômbia e hoje gera essa preocupação 40 anos depois. Obrigadão pelo papo aqui com a gente.
1: Imagina, eu que agradeço, aproveito também para agradecer a compreensão, né, da semana passada, eu tinha marcado e não pude, né, tive problema sério, e agradeço a compreensão, fico feliz que agora deu certo aqui, a gente conseguiu bater um papo. E fico à disposição em outros momentos, que forem temas aí que eu possa contribuir de alguma maneira, sigo à disposição.
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0: Neste Ajuda Tech, nós vamos falar sobre aplicativos que podem te ajudar a conectar com a natureza, seja para reconhecer uma espécie de planta ou animal, ou para fazer trilhas.
2: Isso mesmo, Dani. Acho que o primeiro a destacar é o iNaturalist, que a gente inclusive já trouxe aqui no Em Órbita há algum tempo, né? É praticamente uma rede social em que você envia fotos, tira dúvidas para identificar diferentes espécies. É bem legal. E ele é importante não só para os observadores de plantão, tá? Mas também para a própria comunidade científica, que acaba ganhando mais dados para análise morfológica, comportamental, entre outros aspectos.
0: Continuando aqui, Yuri, tem também o Wikiparks, uma página estilo Wikipédia voltada para visitações de parques e reservas naturais. Ele traz informações de visitação e também curiosidades importantes sobre diferentes áreas no Brasil e no mundo.
2: Na mesma linha tem o All Trail, que é um aplicativo com mais de 50 mil trilhas, trazendo mapas, fotos, orientações importantes de acessibilidade e outros detalhes, né? Você pode saber se uma trilha é pet friendly ou não, se precisa de algum guia turístico, se essa é muito difícil ou é mais tranquilo para fazer, entre outros detalhes, é bem legal.
0: E por fim, tem mais um aqui que é bem curioso, chamado Sistema Urubu. Ele tem a proposta de reunir informações sobre mortalidade de fauna selvagem em rodovias e ferrovias. A ideia é ajudar governos e concessionárias a reduzirem impactos, mas também funciona para motoristas em geral. Os dados são adicionados por diferentes públicos e o sistema é de graça.
2: É isso. isso, Dani. Vale lembrar para você, ouvinte, que tá nos ouvindo aqui, dá para mandar sempre qualquer dúvida de ciência ou tecnologia pra gente no WhatsApp 21 98065 0066. Vou repetir, 21 98065 0066. Manda pra gente que a gente responde aqui no Ajuda Tech.
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2: É isso, Dani. Esse foi mais um Em Órbita aqui na Rádio Sputnik, na Metropolitana 80.5 FM. Muito obrigado aos ouvintes. 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
2: Esse episódio teve produção da Jennifer Alves e edição de Marcel Amaral, nosso operador.
0: Um abraço.
2: Valeu.
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4: Hoje é sábado, 4 de julho de 2026. O Ministério da Defesa russo informou hoje que o agrupamento de tropas Zaped libertou os povoados de Chaikovka, Novomir, Chernechna e Droshkovka, na região da Kharkovia. Ao mesmo tempo, as tropas russas assumiram o controle sobre o povoado de Vasilevka, na República Popular de Donetsk. Além disso, a defesa antiaérea derrubou, nas últimas 24 horas, 10 mísseis de cruzeiro Flamingo e 893 drones ucranianos de asa fixa. Vale ressaltar que o exército russo efetuou no mesmo período um ataque contra a infraestrutura de energia e transporte que abastecia a atuação das tropas ucranianas no fronte. Em proclamação publicada pela Casa Branca por ocasião do aniversário de 250 anos da independência dos Estados Unidos, o presidente Donald Trump afirmou que o país vive o início de uma nova era de ouro americana e prometeu ampliar a liderança da nação em áreas como inteligência artificial, exploração espacial e energia. Nas palavras do líder estadunidense, nesta nova era de grandeza americana, o governo continuará a reivindicar a soberania, restaurar a integridade territorial e defender a liberdade. Um confronto entre traficantes dos morros do Andaraí e do Cruz deixou uma moradora baleada na noite de ontem, no Andaraí, zona norte do Rio. A vítima, Maria Solange Ribeiro de Oliveira, de 56 anos, foi atingida por um tiro na região da clavícula, na calçada de um supermercado na rua Maxwell. Ela foi socorrida e levada para o Hospital Federal do Andaraí. Segundo informações da unidade de saúde, a bala atravessou o braço esquerdo da mulher. Ela permaneceu lúcida, está fora de perigo e não corre risco de morrer. Em nota, a PM informou que policiais da UPP Borel ouviram disparos de arma de fogo e reforçaram imediatamente o policiamento na região. Ainda de acordo com a corporação, não houve registros de confronto envolvendo equipes da Polícia Militar.
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4: Em Santíssimo, na Estrada da Posse, uma faixa da via ficou ocupada no sentido de Campo Grande, na altura da Estrada do Lameirão, devido a um ônibus enguiçado. Mas a pista já foi liberada, porém o motorista encontra trânsito com retenções. Paciência e cuidado na pista, piloto. Amanda Rizzi para o Radar Sputnik. Agora, 1 hora e 3 minutos.
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0: Há 25 anos, o Brasil dava início ao maior racionamento de energia elétrica da história. O episódio, que ficou marcado como a crise do apagão, representou um divisor de águas para o setor elétrico nacional e alterou de forma permanente a relação da sociedade brasileira com o consumo e a segurança energética.
1: Ao longo de mais de 9 meses, o consumo da eletricidade passou a ser rigorosamente disciplinado pelo governo federal, mediante a imposição de metas obrigatórias que determinavam uma redução aproximada de 20% no uso de energia em todo o território nacional.
0: Os efeitos foram imediatos e abrangentes, impactando a rotina da população, o desempenho da atividade econômica e, sobretudo, evidenciando a vulnerabilidade de um sistema elétrico fortemente dependente das usinas hidrelétricas, responsáveis, na época, por cerca de 92% da matriz energética brasileira e marcado por anos de insuficiência de investimentos em geração, transmissão e planejamento da expansão do setor.
1: Eu sou o Rafael Costa.
0: E eu sou o Kaique Santos e você está ouvindo o podcast Jabuticaba Sem Caroço da Agência Internacional de Notícias Sputnik Brasil.
1: Vamos chamar o nosso primeiro convidado deste episódio.
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1: O Jabuticaba Sem Caroço bate um papo agora com Pedro Parente, ele que é ex-ministro do governo Fernando Henrique Cardoso e foi coordenador da gestão da crise de energia de 2001 e 2002. Senhor Pedro, seja mais que bem-vindo ao Jabuticaba, como vai?
3: Muito bem, Rafael. Muito obrigado pelo convite.
1: Senhor Pedro, você chega para falar sobre o apagão, né, que está aí completando aí 25 anos, né, de história do Brasil. O apagão de 2001 foi resultado de uma seca excepcional ou de falhas de planejamento que vinham se acumulando aí ao longo dos anos? Conta pra gente.
3: Você, um evento desse tipo, você nunca tem uma razão só. Então, eu responderia para você que, como causa de fundo antecedente, houve questões de planejamento, de, digamos assim, de um sistema de antecipação de crises mais efetivo, com, digamos assim, o gatilho naquele ano, que isso vinha de anos anteriores, né? E os anos anteriores, como não teve esse gatilho que eu vou mencionar, nós não tivemos problemas, tá certo? Então, houve uma seca muito grande nos primeiros meses de 2001, especialmente a partir de meados de janeiro e até abril, e aí já entra mesmo depois de abril, entra o período seco. Então, emendou essa seca do suposto ou de um esperado período de chuvas com a entrada do período de seca, que é normal na região sudeste e centro-oeste do Brasil.
0: E Pedro, vou me permitir aqui também, se me permite, dizer em vez de senhor, apesar de que vou trazer também isso, o senhor foi conhecido como o senhor dos apagões, mas vou me permitir também, se me permite...
3: Ministro do apagão, fiquei conhecido.
0: Isso também, mas vou me permitir chamar de você também, tá? Já pra gente continuar aqui nossa conversa, fica mais fácil.
3: Gosto muito disso.
0: Então é isso, obrigado pra gente... Em que momento o governo percebeu que esse racionamento que aconteceu e que bom que não aconteceu nunca mais depois daquele período, seria inevitável? Como que foi esse processo?
3: Bom, eu acho que seria importante inicialmente na resposta a essa pergunta, esclarecer que tecnicamente não houve aquilo que se considera um apagão. O que é um apagão? É um desligamento compulsório do fornecimento de energia. Tá certo? Acontece em vários países. De repente, por exemplo, muitos anos na Califórnia, aconteceu de que havia, durante o horário de pico da demanda, não havia capacidade de geração suficiente para atender ao pico, então cortava compulsoriamente alguns setores, alguns bairros, iam fazendo rodízios. No Brasil, isto não aconteceu. Houve um período de restrição ao consumo, mas uma restrição que foi imposta por mecanismos de preços. Então, esse é um esclarecimento inicial importante aqui para que o nosso ouvinte possa entender o que aconteceu lá em 2001, 2002. Agora, quando é que o governo tomou ciência disso? E vocês vão lembrar que no início do programa eu mencionei, quando vocês perguntaram as causas, que havia uma deficiência no sistema na metodologia de antecipação de crises, de previsão de crises de fornecimento. E o governo, aí sim, uma falha importantíssima do governo, se apercebeu disso muito tardiamente. Então, eu mencionei que a seca começou a partir de janeiro, meados de janeiro de 2001, fevereiro, março. No início de maio ou no final de abril, aí nós tivemos uma reunião da Câmara de Política Energética, aí nós fomos informados pelas autoridades e técnicos do Ministério da Minas e Energia de então, a respeito da gravidade da crise, porque eles diziam que nós sim, aí sim, seríamos obrigados a fazer cortes compulsórios de energia no Sudeste, no Centro-Oeste e no Nordeste, que podia ser de 4, de 8, de 6 horas. Vocês imaginam a loucura que seria isso. Fazer, por exemplo, aqui em São Paulo, onde resido, né, ou no Rio de Janeiro, onde vocês estão, tá certo? Um corte compulsório de energia para uma cidade, institutos, organizações tipo hospitais, aeroportos, que o aeroporto normalmente já tem geradores, mas os hospitais não. Então, vocês imaginam a loucura que seria isso, sinais de trânsito, isso é um horror. Ali, então, nesse momento, realmente, o governo se apercebeu que estava diante de um problema gigantesco e que isto não era mais um problema só setorial, no sentido de que era só uma coisa do Ministério das Minas e Energia, aquilo era um problema do governo como um todo.
1: Você acha que o Brasil demorou a reconhecer a gravidade desse apagão? O que contribuiu para isso, ministro?
3: Uma coisa que é importante entender, para poder explicar um pouco mais, é que o nosso sistema ainda hoje é muito dependente da geração por hidrelétricas, mas há 25 anos atrás era muito mais dependente do que é hoje, porque hoje a gente tem aí um fornecimento de energia de fontes renováveis, eólica, solar, temos mais térmicas, temos mais gás natural disponível. Então, assim, ainda hoje é muito dependente de um sistema hidrelétrico, mas em 25 anos atrás, como eu disse, muito mais dependente. O que isso significa? Ora, sistema que depende de hidrelétricas depende das chuvas, depende da hidrologia. Portanto, é um sistema estatístico, ele não é um sistema determinístico. Você não pode garantir a chuva que vai acontecer em determinado ano. E quando você fala de eventos probabilísticos, tem duas dimensões aí que são importantes. Uma é a probabilidade de acontecer o problema. Uma é a probabilidade. O outro é a dimensão do problema se ele acontecer. E o que aconteceu com o governo é que os técnicos diziam a probabilidade de acontecer um apagão é de 5%. E o governo, ao invés de entender que 5% era probabilidade, entendia que 5% era a dimensão do problema. Então, o governo entendia, se acontecer apagão, o que a gente vai precisar fazer é cortar o consumo em 5%, o que não é complicado de fazer. Só que não é bem assim. Quando se trata de um sistema estatístico, você pode falar de qual é a probabilidade, que ainda assim não é certeza, é probabilístico, mas a dimensão do problema pode ser qualquer uma, porque depende da probabilidade de chuvas e tudo mais. Então, sim, a probabilidade era 5%, mas o problema podia ir de necessidade de reduzir consumo dos mesmos 5 a 20, 25, 30, 40. Então, isto foi, digamos assim, uma falha do governo, de falha de comunicação entre os técnicos da área de Minas e Energia e o núcleo central do governo, onde eu me inseria. Então, o governo falhou. A gente sempre reconheceu isso. E a partir daí, então, a gente começou a trabalhar para enfrentar o problema.
0: Ministro Pedro, quero partir daí.
3: Pode me chamar de Pedro. Pedro. Pronto, é você, perfeito. É Pedro. Pronto. Vamos simplificar isso aí.
0: Vamos
3: isso.
0: Lá. Então, queria partir daí do que você trouxe agora. Como que foi equilibrar a transparência com a necessidade de evitar pânico nessa crise de grandes proporções? Porque sempre que a gente tem um problema do tipo, a gente não teve outros, mas se a gente for pensar, até trazendo a pandemia mais recente, há uma questão generalizada por parte de quem não tá dentro do governo, às vezes até pra gente que cobre enquanto jornalista, eu não tava naquele período, mas tô tentando aqui pensar com a cabeça de quem cobriu também isso, era muito novo, mas como lidar com isso, para explicar exatamente o que está acontecendo, sem ter esse pânico no sentido de que eu estou imaginando aqui, se esse apagão fosse hoje, está pensando assim, nossa, até quando vai durar esse racionamento? Porque as pessoas mudaram as rotinas, né, dentro de casa, as empresas mudaram, e isso durou um tempo até considerável, que eu nem sei se vocês imaginam que ia durar o tempo que durou. Então eu queria que você comentasse isso pra gente também.
3: Em situações de crise, e quando aconteceu a pandemia, vários jornalistas me procuraram e perguntaram, é semelhante? Eu digo, em alguns aspectos é semelhante, sim, mas quando você tem uma crise, você tem que se organizar com os meios e a autoridade que são necessários para lidar com uma crise dessa dimensão. E se o governo errou em perceber a chegada da crise, ele se mobilizou muito rapidamente para organizar os meios necessários para enfrentar essa crise. Então, o governo criou, por uma medida provisória, ou seja, um documento com força de lei, criou a Comissão de Gestão da Crise de Energia. O presidente me colocou como coordenador, mas não era uma pessoa só, era um comitê. Esse comitê tinha autonomia completa para liderar com a crise. Ele era formado por representantes de todos os órgãos de governo que tinham alguma relação com este assunto, mas com poder terminativo. Isso é muito importante, porque muitas vezes há comissões do governo que não tem poder terminativo. Ele aprova alguma coisa, mas tem que ir para o Ministério da Fazenda, tem que ir para a Secretaria da Receita, tem que ir lá para o planejamento para ver se tem dotação orçamentária, tem que ir para o Congresso, não sei o que, não. Esta comissão, por força da medida provisória, esse comitê, na realidade, por força da medida provisória, e pelo fato de que estavam todos os representantes dos órgãos pertinentes ali presentes, então ela tinha poder terminativo. A decisão tomada ali era terminativa e se implementava, ponto final. Então, agilidade. Outra coisa, a medida provisória disse que seriam abertos créditos extraordinários que fossem necessários para enfrentar a crise. Então, recursos. Completa envolvimento do governo, a gente fazia reuniões mensais de ministério para discutir o tema do apagão. Então, e outro aspecto fundamental, comunicação. Então, eu assumi pessoalmente a liderança da comunicação, ministro-chefe da Casa Civil, colocando a cara a tapa, falando inicialmente, erramos, não percebemos a dimensão da crise que estava vindo, sim, reconhecemos, mas

0: vocês vão chegar ao ponto de fazer o apagão, fazer o corte compulsório de luz? Eu dizia, olha, nós temos aqui um indicador importantíssimo, que depois eu posso detalhar um pouco, que é a chamada curva guia do nível dos reservatórios, e temos o outro indicador relevante, que é o consumo. Se o nível de reservatórios ficar acima da curva guia, e se os consumidores estiverem contribuindo com a redução voluntária do seu consumo, nós não vamos ter. Mas, se uma dessas duas condições não observar, há um risco, sim, importante de haver necessidade de corte compulsório.
1: É interessante perceber que o governo optou pela transparência com a população, né, Pedro?
0: Exatamente.
1: Porque não tinha como vocês também se omitirem disso, né? Porque, de fato, estava afetando as pessoas, né? Eu até, pegando um gancho na sua fala, eu queria que você explicasse pra gente como estava essa curva guia, o que ela era, qual é a régua que vocês tinham, um termômetro que vocês tinham para entender ali a que pé estava andando essa crise, né? Se a gente estava se afundando cada vez mais ou se tinha ali um respiro, uma luz no fim do túnel.
0: Primeiro, é importante eu trazer para vocês essa discussão de fazer um, digamos assim, corte compulsório ou um pedido de redução voluntária. Houve essa discussão no âmbito do governo e nós achamos que, para chegar no corte compulsório, a gente deveria tentar primeiro um pedido de adesão da população a um programa de redução voluntária de consumo. E esse programa, como eu já disse, ele era baseado em estímulos de preço. Então nós estabelecemos metas para todas as famílias, todas as empresas, escritórios de governo, áreas de serviço, salão de cabeleireiro, se quiser. Então, para todo mundo que consumia energia, todos sem exceção, tinham a sua cota de redução voluntária. Em geral a cota era 20%, mas para, por exemplo, empresas de produção de alumínio, que são intensivas no consumo de energia, chegou a 50%. Então, nós dissemos, olha, vamos tentar esse sistema primeiro, 20% para todo mundo. A adesão, até porque nós não escondemos que a gente estava com, que o governo errou e que estava com um problema grande na frente, a população viu isso, a adesão foi muito forte, muito imediata. Me lembro de na capa do jornal Folha de São Paulo, ele colocou uma foto da Avenida Paulista antes e depois, assim, com uma semana de diferença, mas era absolutamente visível a redução do consumo. E nós adotamos também medidas simbólicas. É muito importante nesse tipo de processo que você tenha símbolos para a população entender o quão grave é a situação. Que símbolos nós fizemos? Por exemplo, proibimos jogos noturnos. Jogo de futebol, de qualquer coisa, noturno não pode. Quer fazer jogo noturno? Contrata um gerador, paga o combustível e faz seu jogo noturno. Agora, com energia gerada por hidrelétricas, negativo. Isso foi um símbolo, assim, todo mundo, poxa, mas realmente é séria a coisa. Outra coisa, iluminação pública, poste ligado, poste desligado, poste ligado, poste desligado. Então as pessoas andavam na rua e tinham uma percepção clara, muito simbólica, da necessidade de redução do consumo. Então iluminação pública, a redução foi 50%. Então, primeiro, dizer a respeito disso, dizer o seguinte, foi um programa, como eu já mencionei no início da nossa conversa, de adesão voluntária, de tremendo sucesso, cuja adesão inicial se deu por força da percepção que o governo realmente errou e que o governo estava dizendo, é complicado, pessoal, é sério, é grave. Depois, a adesão se dá por outro motivo, a gente fala disso posteriormente. Agora vamos à sua pergunta. O problema aqui, como eu já mencionei, era água nos reservatórios, ausência de chuva nas cabeceiras dos rios que alimentam os reservatórios. Então, se criou uma espécie de um reservatório equivalente, que é a soma de todos os reservatórios que produzem energia, seja na região sudeste, centro-oeste, seja na região nordeste. Tá? Eram dois sistemas isolados, hoje nós já não são mais isolados. Então, nós criamos as curvas guias deste reservatório equivalente e dissemos, olha, hoje o reservatório equivalente está com sudeste, centro-oeste, está com 35%. Se tudo correr como esperamos, ele vai chegar no início do período da chuva com 25%. Então, ele sai de 35, vai para 25, a gente desenhava aquela curva de acordo com a previsão de chuvas e tal. E aí a gente dizia, se ficar abaixo disso, a gente vai ter que tomar medidas adicionais. E uma maneira de não ficar abaixo disso,

0: era reduzir o consumo. Uma coisa é a chamada energia afluente, ou seja, a água que chega nos reservatórios. Se ela ficar de acordo com o que se espera, excelente. Outra coisa é como a gente usa essa água, a quantidade de água que é usada para o consumo. Aí era o consumo das famílias, empresas, etc. Então, esses eram os dois indicadores que se contrapunham, né? E acompanhar toda a população. Havia uns jornais que botavam na primeira página, eu não estou enganado, mas eu me lembro disso, me lembro que pelo menos se cogitou disso, mas eu acho que aconteceu, botava lá o reservatório equivalente, na primeira página, assim, um quadrinho pequenininho, assim, mas dizendo curva esperada, curva atual. E a gente conseguiu, no centro-oeste, no sudeste e centro-oeste, sempre ficar acima da curva. No nordeste, por alguns dias, a gente ficou abaixo da curva e aí acionamos medidas adicionais que não chegou ao, digamos assim, ao quarto compulsório, ao apagão. Que medidas adicionais, por exemplo, implementar a semana de 4 dias ao invés de 5 dias para reduzir consumo de empresas e tudo mais.
1: Ô Pedro, né? Desculpa, é a formalidade que às vezes consome nós jornalistas. Lembrei que você falou pra gente falar, Pedro. Então vamos lá. Mas é como, só lembrando ao nosso ouvinte, estamos conversando com Pedro Parente, ex-ministro do governo FHC, coordenador da gestão da crise de energia de 2001-2002. A gente teve, como você bem lembrou, nesse período, aconteceu isso também pela dependência muito das hidrelétricas. E 25 anos depois, a gente teve uma, né, uma transformação também com a diversificação mesmo do fornecimento de energia com as renováveis também, enfim, algum, né, outras fontes de energia como solar, eólica, e enfim. Essa diversificação da matriz elétrica tornou, você acha que, né, torna o Brasil menos vulnerável ou apenas substitui antigos riscos por novos? Como foi também esse o apagão, né, como exemplo de aprendizado para a gente não passar por outras situações 25 anos depois? A gente chegou em algumas próximas, né, mas nada como foi em 2001, 2002.
0: Aquele tipo de problema que a gente teve, que era insuficiência de chuvas ou, como os técnicos do setor falam, de energia afluente, que a água que chega no reservatório é uma energia potencial, que quando passa pela turbina vira uma energia efetiva, né? Então, a água que chega no reservatório é uma energia afluente. É, então, esse é conceito, parece complicado, mas não é. É tão simples quanto isso. Então, ali, realmente, este problema está muito, a probabilidade é muito diminuída hoje, ela não é inexistente, continua sendo muito dependente da energia hidrelétrica, certo? Mas o problema diminuiu. Agora, surgiram outros problemas, e eu vou exemplificar. Com o aumento das energias renováveis, mas eu aqui me refiro especialmente à geração distribuída de energia elétrica que se faz na residência das pessoas, e aqui, por transparência, eu quero dizer que eu tenho painéis solares na minha residência e portanto, eu sou um beneficiário. De que eu sou beneficiário dos estímulos que o governo criou para o aumento dessa geração distribuída com os painéis solares, né, com a chamada energia fotovoltaica, nas residências, em fazendas e tudo mais. Qual é o problema disso? O problema inverteu. Agora, durante o momento de maior insolação, a gente tem um risco de ter que cortar a carga por excesso de energia, é o chamado curtailment, é um termo técnico também. Por que isso? Porque o consumo e a produção de energia, eles têm que ser equilibrados instantaneamente, porque a gente não pode estocar energia sob a forma de energia, não ser através de baterias, mas essas baterias, obviamente, não existem na quantidade suficiente para todo o consumo que a gente tem no nosso país. Então, o equilíbrio entre oferta e demanda é instantâneo. O que que significa, de novo? Que de acordo com a demanda subindo, você vai subindo a produção de energia. Como é que é feito isso? Por uma organização chamada Operador Nacional do Sistema, ONS. Esse ONS, eles têm ali com eles o controle de todas as unidades de geração de energia que eles podem comandar, ligar ou desligar. Ou, em outras palavras, podem comandar o despacho de energia, que é o termo técnico, por essas unidades. Então, uma hidrelétrica, o operador nacional de energia pode dizer para ela, diminui seu consumo, desliga uma turbina, desliga outra, uma termoelétrica, desliga a térmica, mesmo de certas geradores eólicos, né, de daqueles ventiladores, né, energia de vento, tá certo? Há esta possibilidade, mas nas residências o operador nacional do sistema não tem como determinar que se pare de gerar, porque são milhares de residências são ligadas na rede das distribuidoras e não tem como, ele não tem essa possibilidade técnica de regular a oferta de energia reduzindo a produção vindo das residências. Então já aconteceu esse risco, se não me engano aconteceu há um ano atrás, ou quase um ano, em agosto do ano passado, de ter que haver um corte de energia por excesso de produção. É esquisito, né? Mas é verdade, é isso que aconteceu. Então, assim, essa é a questão. O problema originário da situação de 2001, 2002, ele está, a probabilidade dele acontecer está bem reduzida. Outros problemas surgiram.
2: E, Pedro, a gente não pode fazer desse limão uma limonada, isso é, se a gente está produzindo demais, não teria como a gente transformar essa produção extra em retorno financeiro para o nosso país, de alguma forma? Como que os governos, porque isso não é de agora, né? Como que o governo Lula, o governo Bolsonaro, enfim, Temer, Dilma, como que esses governos, porque a gente, infelizmente, o Brasil, eu já falei isso algumas vezes aqui no Jabuticaba, a gente peca pela falta de descontinuidade de políticas públicas, né? Se não foi os meus que fizeram, então não tem por que eu continuar naquilo ali. Enfim, como tornar essa pauta que a gente está, como você bem disse, produzindo em excesso, transformar isso num retorno financeiro pra gente? É possível? O Brasil já faz isso? Se faz, faz bem feito, mal feito? Qual a sua análise?
0: Minha análise é a seguinte, o problema é que o governo, como eu disse anteriormente, criou estímulos a essa instalação. Um dos principais estímulos, exatamente o fato de que quando você consome energia da distribuidora, você paga a distribuidora pela geração, pela transmissão e pela distribuição, tá? Três coisas. Quando você está produzindo na sua casa, tá certo? Você não tem o custo de transmissão, você não tem o custo de distribuição. Então, o que que acontece? Você desconta da sua conta um valor de quilo, uma quantidade de energia gerada de quilowatts hora, tá certo? Que tem um custo que embute a geração, tá certo? A transmissão, mas você não teve esse custo. Então, você pode converter isso em estímulo, em retornos financeiros, reduzindo esses estímulos, porque não é possível continuar com a mesma política, porque o problema só vai piorar, entendeu? Então, assim, a forma indireta de chegar onde você quer é fazendo uma revisão completa do modelo. O modelo de financiamento do setor elétrico brasileiro é cheio de distorções. Essa é uma delas, mas é cheio de distorções. É cheio de penduricados, né? Estamos falando aí dos penduricados do judiciário, mas tem penduricados aí na conta de luz, para fundo disso, fundo daquilo. E isso impacta em quê? Impacta no chamado custo Brasil. Para produzir no Brasil, a gente tem custos que são muito superiores em países que concorrem conosco. Entre eles, o custo de energia elétrica. Entre eles, o custo trabalhista. Mas vamos deixar isso para lá, porque não é a razão da nossa conversa de hoje. Mas um dos custos é o de energia elétrica. Então, esse sistema de financiamento, né, da geração e distribuição de energia elétrica no Brasil precisa ser completamente remodelado, simplificado, mas os lobbies não deixam. Os lobbies, os famosos lobbies, têm uma atuação muito forte no Congresso Nacional, tem uma ação de lobby junto aos ministérios em Brasília, tá certo? Isso é natural. Tá certo? Os chamados interesses organizados se representam muito melhor do que os interesses difusos, né? O consumidor, por exemplo, porque poderia haver uma redução na conta de luz se reduzissem esses subsídios, essas contas que estão dentro da conta de luz que ninguém vê que paga, mas que paga bastante todo mês.
2: É isso. O Jabuticaba Sem Caroço teve o prazer e o prazer mesmo de conversar com Pedro Parente, ex-ministro da Casa Civil no governo Fernando Henrique Cardoso e coordenador da gestão da crise de energia 2001 e 2002. Pedro, muito obrigado pelo seu tempo no Jabuticaba para falar sobre um assunto que mexeu com a vida de todos nós, né?
0: É, exatamente. Eu agradeço aí a oportunidade e espero que os ouvintes aí do Jabuticaba apreciem a nossa conversa.
1: Com certeza. Muito obrigado, Pedro, por trazer um pouco da sua experiência aqui para nós. Até a próxima.
0: Até.
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1: 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A crise do apagão representou um marco na evolução do setor elétrico brasileiro. Nas décadas seguintes, o país implementou mudanças estratégicas, acelerou a diversificação da matriz de geração, incorporou novas fontes energéticas e reforçou a relevância do planejamento estruturante, da modernização da rede de transmissão e da garantia da confiabilidade do suprimento elétrico.
2: Entretanto, após 25 anos, o cenário apresenta uma nova realidade. O expressivo crescimento das fontes renováveis impôs desafios distintos à operação do sistema elétrico nacional. Se no passado a maior preocupação era a insuficiência de oferta de energia, hoje o país precisa conciliar a expansão da geração com a manutenção da estabilidade, da confiabilidade e da segurança operacional de um sistema cada vez mais complexo e dinâmico.
1: Isso é pauta para o nosso próximo convidado.
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1: Recebemos no Jabuticaba Sem Caroço o Clauber Leite, diretor de Energia Sustentável e Bioeconomia do Instituto E+. Clauber, bem-vindo aqui ao Jabuticaba. Obrigado pela disponibilidade em conversar com os ouvintes do Jabuticaba. Como vai?
4: Muito obrigado, Kaique, Rafael. Um prazer e satisfação estar aqui com vocês.
1: Clauber, a gente quer começar relembrando aí o contexto daquele momento. Muitas análises apontam que a estiagem foi apenas o gatilho de uma crise que já vinha sendo construída por falta de investimentos e planejamento. Esse apagão de 2001 foi resultado apenas da seca ou havia problemas estruturais mais profundos no setor elétrico brasileiro? Aquele episódio poderia ter sido evitado ou mitigado?
4: Ótima pergunta, Kaique. Acho que você já vem na sua pergunta uma resposta, né? Lógico que a seca foi um fator importante, mas só que ela expôs fragilidades estruturais do nosso setor elétrico brasileiro. Naquela época, nosso sistema era muito dependente das hidrelétricas, os reservatórios naquele momento chegaram a níveis muito críticos, né? Havia atraso de investimento na geração, na transmissão, e aí o planejamento não conseguia antecipar a gravidade do problema. Então, e aí foi aquele resultado de uma medida extrema com racionamento e a redução obrigatória de consumo. Então, assim, resumindo, 2001, a segurança elétrica não foi só por conta da chuva, mas foi uma exposição ali das fragilidades.
2: E, Clauber, o racionamento exigiu que a população reduzisse ali o consumo em cerca de 20%, né? O que aquela experiência revelou sobre a relação dos brasileiros com a energia elétrica? Dá para dizer que mudou algo?
4: Olha, foi um aprendizado, né? Acho que naquela época as pessoas, infelizmente, foi pela dor, né? A gente reduziu em 20%, mas quem não cumprisse tinha penalidades, né? E incentivos para quem economizasse. Então, foi uma experiência para a sociedade, né? Então, pessoas mudaram hábitos, a gente teve uma adaptação, a gente viu aquela onda de mudanças ali por exemplo, das lâmpadas, né? A gente tinha muita lâmpada incandescente, começou as pessoas trocarem ali as lâmpadas, mudarem seus hábitos ali de consumo. Então, assim, esse é um ponto relevante que a gente pode até ter resultados já nos dias atuais, né? Mudou-se uma cultura, as pessoas começaram a economizar energia, e aí não só pelo fato mesmo do preço, né? Acho que tem um custo ali na tarifa, mas também numa conscientização maior ali do impacto que elas podem estar gerando.
1: E naquele período, né? Aí a gente, né, eu especificamente falando por mim, em 2001, eu provavelmente estava com uns 4 anos. Não vou lembrar, não vou ter lembrança de como foi, mas imagino hoje, trazendo aqui, que isso seria uma loucura, como imagino que naquele período já foi também o início de uma nova década, um novo século, tá ali, pros primeiros anos. E
4: um novo milênio.
1: É, e um racionamento e um período de meses, né, que ficou ali restrito até o avanço da tecnologia para quem já tinha ali. Eu queria que você contasse como foi processar tudo isso a partir também desse problema que não foi só seca que você já trouxe, porque teve um... E como que foi que o governo lidou, né? Foi a melhor forma também de lidar com esse problema, esse racionamento em horários específicos? Queria que você retomasse isso para nós.
4: Olha, uma coisa que nos ensinou essa crise é que a gente, primeiro, a gente não lidava e o sistema daquele momento não lidava com o planejamento do setor. Então, o que aconteceu? A primeira, assim, o primeiro fruto ali que permanece e é um bom fruto daquela época. A gente foi criado a empresa de pesquisa energética, que faz o planejamento setorial. Então, isso já foi um primeiro impacto aí, que já foi uma lição aprendida, né? Porém, a gente, trazendo para hoje, a gente precisa fazer uma outra conexão que está sendo um pouco esquecida, né? O papel dos consumidores ou da demanda no setor elétrico. A gente, você estava falando, 2001, o que mudou de 2001 para cá? Naquela época, nosso sistema era totalmente dependente de hidrelétricas, né? Porque a maior parte era hidrelétrica. Então, era muito vulnerável à crise hídrica. Hoje, a gente já tem uma matriz mais diversificada. No entanto, o consumidor, a demanda ainda não é tratada com a seriedade e o peso que teria nesse setor elétrico, nesse planejamento do setor elétrico como um todo. Então, um exemplo que eu dou. Naquela época, e aí os consumidores foram taxados, né? Quem consumia, quem não fazia a redução dos 20%. Então, o que isso quer dizer? Que, né, o consumidor tem um impacto ali na rede como um todo. A gente precisa usar dessa ferramenta somente em momentos de racionamento, de crises? No ponto de vista aqui do Instituto, que a gente tem estudado, que não. O consumidor tem que ser parte ativa. E a gente pode ainda continuar dando esse tipo de respostas, aí não só como punição, mas agora também como incentivo. Por exemplo, seja, num momento de crise agora, né, que possa ter e precisa acionar uma termoelétrica que tem um valor muito elevado, qual seria mais barato? Você acionar uma termoelétrica ou você reduzir voluntariamente o consumo de alguns consumidores e premiando esses consumidores, aí lógico, no teto, que seria o preço ali da termoelétrica? Isso que é a chamada resposta da demanda. E isso tem sido muito pouco utilizado, né? E isso seria uma ferramenta que a gente aprendeu desde 2001 e não está sendo usada nos dias de hoje.
2: E, Clauber, assim, todo mundo foi afetado, né? Todas as classes sociais foram afetadas com esse apagão, mas a gente consegue hoje perfilar qual fatia da população que de fato foi a mais atingida, a mais agredida por esse episódio no Brasil?
4: Infelizmente, sempre nesses momentos de crise, os mais vulneráveis são os que mais sofrem. A gente está falando, cortar a medida na época, cortar 20% do consumo. Cortar 20% no consumo em quem tem em abundância, a pessoa vai desligar um ar-condicionado, a pessoa não vai ligar um fogão elétrico, né? Vai usar menos do chuveiro. Agora, para quem já está ali no limite, né? Mal tem uma televisão e umas lâmpadas, o que vai ser cortado ali, né? Isso, essas pessoas que estão mais vulneráveis são certamente as que sofreram mais. Claro, sem demagogia também, mas as empresas, né, indústrias, acabam sofrendo também, e isso tem um impacto na economia como um todo. Então, eles no momento de curto prazo são os que mais podem contribuir, mas a longo prazo acaba gerando mais inflação, que acaba impactando também essa sociedade e as pessoas que estão mais vulneráveis na sociedade.
1: E, Clauber, você já trouxe aí o que a gente, né, avançou, deu o exemplo da criação da empresa de pesquisa energética, a parte do planejamento mesmo também, só que a gente ainda, né, fica ainda com algumas dúvidas, até no senso comum, a gente que não é da área. Em agosto de 2023, um apagão de grandes proporções atingiu quase todo o país. Apesar de muito diferente dessa crise de 2001, já que o problema esteve relacionado à transmissão e à operação do sistema e não à falta de geração, reacendeu o debate sobre a segurança energética. Queria que você comentasse a relação desses dois episódios, o que nos traz sobre as vulnerabilidades atuais do sistema. A gente segue vulnerável a depender de alguns fatores, quais?
4: Assim, o que eu destacaria, tá? O ponto principal é que o Brasil ainda recorre muito a soluções emergenciais e caras. Isso foi na Covid também, teve a conta Covid, ali a gente teve uma pequena crise, e quando o nosso sistema entra em estresse, costuma passar por esse despacho térmico maior, encargos, aumento do custo, e no fim quem paga somos nós, né, os consumidores. Mas a gente teve também crises semelhantes, elas têm sido recorrentes aqui no Brasil, em 2001, 2013 e 2021. E aí, isso que eu queria até destacar, que aqui no Instituto Temais, em 2024, a gente fez um estudo sobre as crises de energia no Brasil. E ele mostra justamente isso, né? A gente, olhando para 2001, 13 e 21, a gente identificou que o problema não é apenas ter energia disponível, né? A gente precisa de mecanismos para administrar esses eventos críticos com menor custo, né, para a sociedade, né? Em 2001 houve esse racionamento, essa forte mobilização. 2013 teve uma resposta baseada mais em geração térmica. 2021 a gente teve essa nova crise hídrica, né, e um uso intenso de térmicas, e aí aquelas bandeiras tarifárias, né, com pressão pro consumidor. E daí o que fica de lição? Que a crise de energia não deve ser tratada simplesmente como uma contratação emergencial ou térmica no limite. A gente precisa de uma antecipação, né? Então, o que a gente aprendeu com essas crises? Essa necessidade de planejamento, mas o que fica evidente com essas crises também, que a gente, o nosso modelo tá ultrapassado e não tem respondido adequadamente a essas necessidades impostas, principalmente com essa variação climática que a gente tem tido nos últimos anos, que mudou bastante desde 2001.
2: Ótima sua análise. Inclusive, você já respondeu a minha pergunta aqui sobre em quais momentos, né, nessa última década, o Brasil esteve mais próximo de enfrentar uma nova crise energética. Mas, Clauber, hoje, com as tecnologias, com a energia renovável, enfim, com tudo que tem hoje para a gente tirar a energia, a gente ainda corre risco? Temos a energia eólica, temos energia solar, ainda assim o Brasil pode, no futuro, se, né, o governo não... O governo e a população também, né, gente? Vamos fazer uma meia-culpa aqui também, porque a população também consegue ser bem inconsequente, né? Então vamos fazer uma meia-culpa aqui. Se o governo federal e se a população não se atentar para a forma como a gente está lidando com a energia elétrica, você acha que corremos um risco aí em porcentagem, tá? Você não é mãe de nada, mas tô te colocando aqui em maus lençóis.
4: Difícil.
2: É possível a gente pensar em uma porcentagem? Quantos por cento aí é o risco?
4: Eu não vou colocar porcentagem, mas eu vou dizer que eu tô, assim, pessimista, e eu acho que temos grandes chances de sim ter uma nova crise. A gente tá você bem disse, de essa nova onda, a gente está passando, né? A transição energética traz essa grande oportunidade para o Brasil, né? A gente tem essa matriz elétrica aí renovável, tem esse potencial ainda de expansão, uhum, de solar, eólica, biomassa, muito tem se falado de hidrogênio, biogás, biometano. Então, assim, a gente tem alguns potenciais que podem virar vantagem para ganhar essa competitividade, inclusive industrial.
2: É, no Nordeste do país, a gente tem um parque eólico gigantesco, né?
4: Exato, parque eólico e possibilidades aí de biogás, hidrogênio. A gente tem algumas particularidades aí no território que são vantagens. Mas o que eu quero concluir assim, que a transição não é apenas a gente instalar mais fonte renovável, né? Esse é um ponto importante. Mas quando a gente instala, por exemplo, a solar e a eólica, que entra no sistema, e aí é o ponto central que eu queria deixar de recado. A gente precisa de uma maior flexibilidade no sistema, né? Porque a gente precisa de recursos que são capazes de responder com rapidez essas variações da geração, porque essas fontes são intermitentes. A curva da geração não casa exatamente com a curva da demanda. Então a gente está gerando em horários que a gente não está consumindo. Isso gera uma complexidade para a operação, né? A gente precisa de sistemas de flexibilidade, que é o armazenamento, tanto feito pelas hídricas, então os reservatórios podem fazer esse papel de casar essas curvas. O que quero dizer é, no momento que está com muito sol, a gente reduz a geração hídrica. E quando entra a noite, a gente aumenta essa geração hídrica, porque não está gerando com solar. A mesma coisa com ventos, né? Quando está ventando, a gente consegue fazer algum tipo de uso dessa flexibilidade. Mas o que acontece é que hoje o sistema não foi construído para isso, né? Então, isso está trazendo um custo adicional para os consumidores. Então, a gente precisaria de uma revisão do sistema, trazer novas soluções, né? Baterias, usinas reversíveis, usar mais o que eu falei no começo da resposta da demanda, que são os consumidores podendo reduzir sua carga em certos horários do dia. Mas isso precisa, principalmente, uma reforma do modelo, e que sinais de preço, um sinal econômico precisa ser dado para que isso aconteça. O sistema como está, ele não suporta esse tipo de atuação.
1: É isso, né, que você está trazendo. A gente precisa de um equilíbrio, né, Clauber? E acho que olhar, talvez a gente esteja olhando para isso nos últimos anos, mas não sei se com uma... pode dizer melhor, com uma certa rapidez, pensando que, por exemplo, a gente tem, né, algumas questões aí já 25 anos depois do apagão de 2001, que a gente tem agora mais opções de geração de energia, mas também isso não conversa, né, tem uma dificuldade de ter essa relação com que a gente já tinha, que foi um problema lá atrás. Até porque você lembrou das crises, né, de energia. 2001, 2013, 2021, tivemos crise hídrica em 2014 e 2015, que também, né, se relaciona com essa possibilidade de falta de energia. E a gente conseguiu driblar isso por aprendizados que tivemos, mas também poderia ter sido, né, um pouco caótico como foi lá atrás. Eu queria que você comentasse quais vantagens também competitivas o Brasil possui nessa corrida global pela descarbonização, que vai ao encontro também dessas energias renováveis como a solar e a eólica, precisa conversar com essa operação do sistema melhor.
4: Olha, a gente, só um ponto, a gente driblou bem essas crises, mas a que custo, né? A gente até hoje está pagando a crise de 2021, né? Então, não faltou energia, não foi racionada a energia, mas a gente está pagando um preço muito caro, né? A resposta para essas crises não pode ser simplesmente o acionamento de térmicas, que é o que tem sido feito, né? Então, isso bom que não houve racionamento, mas precisa de melhores soluções. E aí, emendando na sua pergunta, a gente, a matriz renovável do Brasil, ela tem um potencial enorme de ser um diferencial no mercado internacional. Os nossos produtos fabricados aqui, que usam de energia da nossa rede, tem uma pegada de carbono menor. E isso é importante porque a gente está vendo restrições, por exemplo, o CBAM na Europa está colocando restrições de emissões de carbono nos produtos. Então isso hoje é um potencial que o Brasil tem de fazer essa produção com menor impacto, né? com menor emissões. Porém, esse potencial precisa virar vantagem, né? O consumidor europeu não está pagando mais caro porque nosso aço tem uma pegada de carbono menor. Então, tem também todo esse avanço que precisa ser feito nas negociações para que esse potencial vire vantagem. Mas também, por outro lado, a gente não pode deixar que o potencial se esgote, né? A gente hoje se vangloria de ter uma matriz renovável, mas o mundo está correndo para que isso seja realidade para outros países também. Então, a gente tem a vantagem de estar na frente, mas outros vão correndo atrás. A gente vê, por exemplo, a China eletrificando quase todo o seu processo inteiro, né? O nível de eletrificação da China tá muito alto e a gente está ficando para trás. Então, a gente precisa não ficar mais acomodado, né? E aproveitar desse potencial, né? O potencial é bom, mas ele por si só não gera resultado.
2: É perfeita análise. Qual deve ser hoje o papel das hidrelétricas daqui para frente? Elas continuam sendo aí a espinha dorsal do sistema ou tendem a perder o protagonismo? Você já até pincelou um pouco sobre isso, né?
4: O que eu acho? As hidrelétricas continuam sendo fundamentais para o país. E não são problema, é uma vantagem estratégica, né? Mas só que o papel delas está mudando, né? No passado, as hidrelétricas não eram vistas principalmente como uma fonte de geração de energia. Hoje, elas são mais essenciais para esse recurso. Claro, continua gerando energia, mas esse recurso de flexibilidade, ajudando a compensar essa variação das fontes intermitentes, acho que esse é o principal papel. Mas isso tem limite também, né? Então, as hidrelétricas enfrentam as restrições ambientais, hidrológicas, né? Operativas, tem a questão do uso múltiplo das águas. Então, o que eu faria com as hidrelétricas é valorizar o que a gente tem e não tratar como um único colchão de flexibilidade. Então, elas continuam sendo, eu diria assim, as hidrelétricas continuam sendo as grandes baterias de água do Brasil, mas elas não podem carregar sozinhas toda essa flexibilidade da transição energética. Elas certamente vai ser o carro-chefe, mas não pode colocar tudo na conta delas.
1: E Clauber, eu queria que você trouxesse pra gente, contasse também como anda a expansão das linhas de transmissão. As linhas de transmissão estão acompanhando o crescimento das novas usinas renováveis? Acho que esse também é uma questão importante entre os desafios que a gente tem colocado aqui para essa transição energética, né? Quais são os desafios para isso? Que eu acredito, estou perguntando, mas já estou acreditando que a resposta é não. Mas conta para a gente, por favor.
4: Bora lá. Está corretíssimo. A expansão da transmissão é uma peça central. Não adianta a gente instalar geração renovável em grande volume se a rede não consegue escoar essa energia. Então, e esse problema é muito concreto, né? A gente vê, especialmente em regiões com grande expansão da eólica e solar. Então, a transmissão precisa chegar antes ou pelo menos junto com a geração. Ela não pode chegar depois, porque o sistema fica com energia disponível e não consegue entregar para o consumidor. Esse é um tema, inclusive, eu tive semana passada no ENASE, no Encontro Nacional do Setor Elétrico, e foi um dos temas que foram discutidos lá e se conecta bem com a indústria, né? Se a gente quer usar uma energia renovável como vantagem competitiva e atrair indústria, né? Que a gente tá vendo essa nova onda aí de data center, estão querendo reduzir a dependência de fertilizante, então fazer fertilizante verde, aço verde, a gente precisa garantir essa infraestrutura. Um dos assuntos que me chamou a atenção lá no ENASE, o presidente de uma transmissora falou que está sim uma grande demanda, por exemplo, de data centers querendo se instalar na linha de transmissão, só que os projetos são rápidos, de 18 meses, e ele disse que ele só consegue transformador e infraestrutura para a rede daqui 36 meses. Então não está casando essa necessidade. E ele foi bem claro, não adianta chamar governador, presidente, porque esse é um gargalo mundial. Não há transformador suficiente para atender essa demanda. Então a gente precisa se antecipar esse tipo de coisa e até começar, de alguma forma, pensar nisso estrategicamente como país. A gente precisa ficar tão dependente assim de recursos externos e sem desenvolver a nossa indústria. Então, essa indústria que está sendo desenvolvida, ela é demandante de energia. Outro tema que foi muito falado, a gente está falando de minerais críticos e estratégicos. Esse é um outro consumidor que vai demandar muita energia, né? Como que a gente está planejando isso? A gente vai processar isso aqui ou vai começar a exportar tudo? São lições que a gente tem que a gente precisa levar por conta dessa fragilidade que o sistema tem, né? Como que o país vai progredir, como a gente vai atrair essas novas indústrias se há essa restrição de infraestrutura, essa restrição talvez até regulatória e de modelo também, né? Isso é um entrave até para o progresso da sociedade.
1: E isso, pegando gancho nessa sua última resposta na questão dos data centers e progresso, porque a gente acaba perdendo em outras áreas também na economia, se os data centers precisam esperar tanto tempo para serem se instalarem por causa da falta de infraestrutura, eles vão tentar ali, quem pode, obviamente, dependendo de quais empresas, vão se concentrar lá fora, como já acontece bastante. E tem também a infraestrutura no sentido de onde vai se concentrar esses locais vão suprir, né? Como estados como São Paulo e Ceará concentram os maiores projetos aí de data center, com muitos pedidos de conexão que atingem até 300, né, MW, né, que é megawatts.
4: Sim, então, megawatt.
1: Então é complicado isso também, né, Clauber?
4: Exato. É o que eu tava falando. Qual que é o projeto de país que queremos, né? A gente deu o exemplo do data center, nada contra o data center, acho que é uma nova demanda e a gente tem que aproveitar disso, mas essa fragilidade da nossa infraestrutura tem que estar exposta, porque onde eu instalo um data center, eu deixo de instalar uma outra indústria, porque estão concorrendo pela mesma infraestrutura, e aí a gente precisaria garantir uma infraestrutura que permitisse esse crescimento da indústria como um todo, que um não tivesse concorrendo com o outro. A gente tem aí hoje o Pinast, né, que dá uma organizada nessa fila de acesso à linha de transmissão, mas isso no fim é um gargalo ao nosso crescimento. O data center chega primeiro e é mais rápido, mas e outras indústrias, né, que poderiam também trazer até mais benefícios em termos econômicos, em termos de emprego para a sociedade, onde elas vão estar se instalando. A gente tem o exemplo do silício, por exemplo, que a gente exporta todo o silício e ele é processado basicamente na China e a gente importa os painéis solares. Por que a gente não faz algum tipo de processamento aqui também e traz esses ganhos econômicos aqui para a sociedade brasileira? É por conta que há gargalos, né? Tem gargalos tecnológicos também, econômicos, mas há gargalos de infraestrutura que não estão resolvidos aqui no país.
1: Clauber Leite, diretor de Energia Sustentável e Bioeconomia do Instituto E+, agradeço pela participação aqui no Jabuticaba Sem Caroço, Clauber.
4: Muito obrigado, Kaique, Rafael, um prazer, satisfação ouvi-los e estar com vocês. Muito obrigado.
2: Obrigado, Clauber, volte sempre, tchau.
4: Tchau.
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6: Hoje é sábado, 4 de julho de 2025, são 2 horas e 1 minuto. Em comunicado neste sábado, o Ministério da Defesa russo propôs que o lado ucraniano cesse os bombardeios à cidade de Konstantinovka para permitir a entrega dos corpos de soldados ucranianos mortos no local. Essa cidade foi liberada pelas tropas russas ontem, na sexta-feira. Em clima de descontração, a seleção brasileira faz neste sábado o último treino antes do confronto com a Noruega, amanhã válido pelas oitavas de final da Copa do Mundo. Para a vaga de Lucas Paquetá, lesionado no jogo contra o Japão, o treinador Carlo Ancelotti testou Gabriel Martinelli e Douglas Santos. Alerta de ressaca nas praias do Rio de Janeiro para este fim de semana. A Marinha do Brasil emitiu um aviso com previsão de ondas de até 2,5 metros de altura. O alerta começa às 15 horas deste sábado e é válido até às 18 horas de domingo.
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6: Acidente em Guaratiba, na Avenida Dom João VI. Atenção, motorista, uma faixa da via está ocupada no sentido Recreio, altura da estação do BRT Ilha de Guaratiba, devido à colisão de um carro contra o poste. A Sete Rio irá implantar uma operação de trânsito a partir deste domingo, dia 21, em Realengo, zona oeste da cidade, para viabilizar as obras de macrodrenagem executadas pela Fundação Rio Águas. A previsão é que o serviço seja concluído no dia 21 de julho. Tempo de travessia na ponte Rio-Niterói é de 13 minutos nos dois sentidos. Pedro Henrique Lima para o Radar Sputnik, agora são 2 horas e 3 minutos.
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8: Olá, eu sou o Leonardo Macaxeiro e é um prazer receber você aqui no Intriga Internacional. Em maio deste ano, a China instou o Paraguai a romper relações com autoridades de Taiwan. Quais os motivos que levam o Paraguai a ser o único país aqui da América do Sul a não considerar o princípio de uma só China? O programa de hoje, a gente convida você a entender mais sobre esse assunto. E para isso, nós teremos a participação de dois convidados muito especiais, Bruno Lima Rocha e Bernardo Murá. Venha com a gente, o Intriga Internacional começa agora.
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8: Bom, Bruno, eu queria agradecer você pela presença aqui no Intriga Internacional. Pra gente é uma honra recebê-lo aqui pra gente conversar um pouquinho. Seja muito bem-vindo e obrigado.
9: Não, obrigado pelo espaço, né? Falo com a Sputnik há alguns anos e espero poder contribuir ainda.
8: Bruno, vamos lá, olha só, por que o Paraguai continua sendo o único país da América do Sul a manter relações diplomáticas formais com Taiwan e, pelo menos por enquanto, não aderir ao princípio de uma só China?
9: Essa é uma boa pergunta e a gente precisa retornar aos tempos do governo Stroessner. O ex-ditador paraguaio, Alfredo Stroessner, ele governou, vamos ver se não erro as datas, que é muito tempo, tá? De 1957 a 1989, e tinha uma escola de relações internacionais muito interessante, aonde o Paraguai, se entendendo como um estado tampão entre Brasil e Argentina, fazia uma política regional bicéfala com a Argentina e com o Brasil, e fazia uma política em termos mundiais, buscando acesso a cadeias de valor que fossem distintas. Então, por exemplo, o Paraguai tem a presença da JICA, que é a Agência Japonesa de Investimento Externo e Desenvolvimento, muito forte, e tem a presença de capitais taiwaneses que se mantiveram lá. Alguém pode falar, poxa, mas não faz muito sentido, já que o Paraguai também é um país de produção agrícola intensa. O Paraguai tem uma base de produção de grãos, de soja de cultura, tem uma fração de plástico dominante que é Brasil-Guaia, também é fruto do Stroessner, isso vem da final da década de 60, que ele recruta camponeses brasileiros para transformar em latifundiários paraguaios. Mas as relações com Taiwan, elas sempre estiveram presentes. Tem uma outra situação também. O Paraguai, ele fazia o seguinte, lembrando, o pessoal vai lembrar da década de 80, que tinha aquele selo Made in Paraguai. O que acontece? Se compra a peça desmontada ou produto em Taiwan e se vende na América do Sul como se fosse Paraguai. Não é que ele tenha a menor qualidade necessariamente. É que quando Taiwan era o líder dos chamados tigres asiáticos, antes da incorporação de Hong Kong para a China continental, Taiwan era a grande exportadora de bens de consumo baratos da costa pacífica. Ainda mais que a maior que a Coreia do Sul até na época. E o Paraguai incorporou essas cadeias de valor. O Paraguai tem negócios com a China? Tem, muito intenso. Mas o Paraguai, por enquanto, então onde eu saiba, não abre mão da variável Taiwan Formosa nas suas relações econômicas e também com um certo trunfo de política externa, que agora está mais embrenhado, eu diria, na projeção de poder com Trump e Marco Rubio.
10: Quais são os instrumentos que Pequim utiliza para, de alguma forma, tentar persuadir países que ainda reconhecem Taiwan? É através do comércio, investimentos, infraestrutura, pressão diplomática, enfim, quais são os instrumentos que Pequim normalmente utiliza?
9: Bom, a gente precisa compreender que exportar para a China não é uma tarefa fácil. Pelo volume, parece que a China compra tudo o tempo inteiro. Não é assim. Cada nova especificação chinesa é uma dor de cabeça para o setor exportador de qualquer país. Então a China pode determinar algumas especificações para algum tipo de setor, como por exemplo carne de vaca, setor de proteína animal. Pode dizer, ó, o frigorífico tal, para estar enquadrado em exportador direto para a China, precisa ter X número de câmaras frias, duas saídas, saída de emergência, precisa ter um conjunto de elementos físicos que muitas vezes não tem. Essa pode ser uma forma. Uma outra é comprometer uma série de investimentos, sejam eles binacionais, sejam eles diretos da China, seja o tal do Brownfield, que seria incorporar empresas públicas privatizadas, como é o caso de São Paulo, por exemplo, com a Três Gargantas, que é o controlador da CPFL, se não me equivoco. E aí oferece um mundo de investimento e condiciona. Uma outra forma também é a pressão diplomática indireta, colocando os países do entorno numa posição muito desconfortável por negociar com um país ou outro, no caso o do Paraguai. E podemos também afirmar que a China tem um poder de barganha muito grande, especialmente se a gente pensar no médio e longo prazo, e ela pode ter esse tipo de pressão. O governo Bernardo Arévalo, da Guatemala, a situação até distensionou um pouco, mas durante os últimos governos anteriores da Guatemala, a Guatemala tem relação muito forte também com a JICA, com o Japão, com o Taiwan e com o Israel. E soava um pouco distante da média da época dos países latino-americanos que sempre buscam uma relação intensa com a China como parceira comercial. A China fez muita pressão na Guatemala, muita mesmo, especialmente através de Honduras, com uma parceria preferencial e uma tentativa de construir uma ferrovia interoceânica que cruzaria por Honduras, colocando a Guatemala dependente também do corredor hondureno. Também se aventurou a China, se aventura ainda, né, a financiar o corredor ferroviário bioceânico do sul mexicano, da Costa Maya, que também vai colocar a Guatemala numa situação desconfortável. Então, instrumentos para a China sobram, sem necessariamente ser a grosseria de Marco Rubio e Donald Trump, por exemplo.
10: Agora, Bruno, no mês de maio desse ano, né, portanto há pouco tempo, o governo chinês pediu publicamente que o Paraguai rompesse relações com Taiwan. Foi até um episódio que chamou a atenção. E aí eu queria entender com você o seguinte: o que que motivou a China a pressionar mais uma vez o Paraguai?
9: Olha, o Paraguai, ele tem um problema grave. Paraguai, o presidente Peña, ele é ex-presidente do Banco Amambay, que é o Banco Barça. E este Banco Barça pertencia a Horácio Cartes, seu ex-patrão e o ex-presidente do país, anterior ao Marito. Horácio Cartes, Marito Peña. E esse banco está sancionado pela OFAC, está sancionado pelo Tesouro dos Estados Unidos, acusações seríssimas de lavagem de dinheiro e uso para o narcotráfico. Seríssimos, seríssimos. O que que os gringos fazem? Utilizam um fato, um argumento jurídico para extrair frutos políticos. Em função disso, o Paraguai vem fazendo movimentos muito fortes de alinhamento incondicional aos Estados Unidos. e possibilitar a China também a buscar uma resposta adequada. Essa é uma grande possibilidade. A outra, que é concomitante, é importante colocar isso, tá? O Paraguai é talvez o último país a internalizar produtos taiwaneses. E como a China está com uma tensão enorme junto a Taiwan, é muito provável que ela aperte os parafusos na sua política externa onde for necessário.
10: Pois é, você citou os Estados Unidos e era até uma pergunta que eu tinha deixado aqui em separado. Como a volta do Donald Trump, né, alterou os cálculos estratégicos de países que reconhecem o Taiwan?
9: É como se você estivesse numa situação de extrema tensão, né? Você vai pensando como um formulador de política externa e esse formulador sabe que vai pagar um preço X por algo e a partir de um momento dado vai pagar 3X sobre o mesmo valor. Eu acredito que seria esse o grande problema, né? Porque Trump não esconde algo que já se sabia. Ou o império se organiza para melar o cenário, para embaralhar a situação ou para adiar, pelo menos, a perda da hegemonia para a China, ou é uma morte lenta, cada vez mais acelerada, na verdade. Então, o Trump, ele é um fator complicado, porque ele coloca a incongruência, coloca a imprevisibilidade na ordem do dia a dia. Qualquer formulador de política externa tendo o desafio de trabalhar com o Trump, presidente do ainda país mais poderoso militarmente do mundo, ainda que tenha sido derrotado pelo Irã na guerra do Ramadã recente, é muito complicado, eu diria. Eu, particularmente, eu tenho... Não é dó, não, mas a gente, eu me imagino na pele de formuladores de política externa, de países vulneráveis, ou mesmo de potências médias como o Brasil, com alguém como o Trump na Casa Branca. A gente está vivendo momentos de muita inconstância, eu diria.
10: Agora, Bruno, quando a gente fala em parceria, a gente está falando dos dois lados da moeda, obviamente. A gente já falou algumas questões sobre posição do Paraguai. Eu queria entender com você o seguinte: nós tivemos outros países aqui latino-americanos que trocaram o reconhecimento de Taiwan por relações com Pequim, né? A gente pode falar do Panamá, República Dominicana, enfim, você citou Honduras, Nicarágua, El Salvador. Eu queria entender como que a China interpreta, já que essa resistência do Paraguai, já que outros países próximos aqui trocaram de relação e se aproximaram de Pequim.
9: Parece que quanto maior a fragilidade de um país, no caso latino-americano, exemplo Paraguai, exemplo Guatemala, mais fácil é a adesão de elites dirigentes, elites de turno, no caso na troca eleitoral, do que, por exemplo, países que têm uma força econômica grande, como é o caso brasileiro, e têm contratos de 20 anos com a China de interesses múltiplos, sabe? Eu vejo uma diferença bastante significativa. A China, certamente, ela está muito acostumada a, por exemplo, lidar com países africanos, aparentemente com instituições mais frágeis que da América Latina, e que vem se provando muito mais inteligentes no sentido de utilizar o pragmatismo como uma forma de favorecer os seus países. Então, a China possivelmente vai aplicar algo semelhante se a situação inverter e, por exemplo, essa novidade aí de Javier Milei, presidente argentino, com o Netanyahu, os acordos de Isaac, de expansão da presença sionista estadunidense na América Latina, chegar a uma marca de tal forma que todo mundo se alinhe a Taiwan, por exemplo, ou retome, ou coloque encarregados de negócios, faça gestos de simpatia para Taiwan. Aí a China vai ser obrigada a revisar contratos, eu diria, ou executar as suas cláusulas de compromisso. Em países menores, talvez o preço a pagar seja diferente, sabe? Seja mais palatável para a China. Ainda assim, eu não duvido que a diplomacia chinesa tenha muitos instrumentos para atingir o Paraguai ou atingir seus presidentes, atingir a economia desses países, né? Já que as pessoas físicas são mais passíveis de serem atingidas pela inteligência dos Estados Unidos.
10: Agora, Bruno, eu sei que é praticamente impossível a gente fazer um exercício aqui de futurologia, mas por tudo aquilo que você vem acompanhando, vem assistindo, se a gente pudesse olhar os próximos anos, daqui a um ano, dois anos, hoje você enxerga o Paraguai ainda sendo o último aliado de Taiwan, aqui na América do Sul, ou a pressão chinesa de alguma forma tende a prevalecer nesse futuro?
9: Pelo que se desenha hoje no Paraguai, vai seguir a aliança com Taiwan. Eu acredito que não tem ainda um volume de condicionamentos econômicos para o Paraguai dar um passo atrás e reverter essa posição. Eu até digo isso com, infelizmente, né, porque é um alinhamento que coloca em risco a economia paraguaia, mas entre o risco da economia e os oligarcas locais passarem por riscos privados, eles vão escolher hipotecar o país e salvar o pescoço deles. Infelizmente é por aí que fica a coisa.
10: Agora, Bruno, como é que Taiwan tenta compensar essa pressão chinesa? Já que, enfim, né, a gente está falando de uma superpotência. Taiwan tenta compensar de que forma?
9: Bom, primeiro em volume de investimento, em favorecimentos, em condições de vantagem, exportações subsidiadas para revenda no, através do Paraguai com preço majorado. Taiwan possibilita que o Paraguai venda produtos de alto valor agregado, ou pelo menos média complexidade, que o Paraguai não produz, ou faz

0: chinesa é um parque automotriz que é todo ele feito, ou quase todo ele feito, composto por veículos usados através dos dois países, tanto o Pacífico, Japão e Taiwan. Outros mecanismos eu não saberia te dizer, esses aí são visíveis, já fazem parte da literatura, das evidências.
1: Agora, um pouquinho mais cedo na entrevista, você falou sobre o Donald Trump e o quanto que é difícil lidar com as coisas que ele fala, né? Porque nem tudo aquilo que Donald Trump fala pode ser assinado, né? Ele tem essa ambiguidade. E eu queria entender com você o seguinte, o Trump, ele tem enviado sinais que são ambíguos sobre o comprometimento dos Estados Unidos com a defesa de Taiwan. Como que essa relativização é percebido por parte de Taiwan? Como é que o país enxerga esses sinais nem tão claros assim feitos por Donald Trump?
0: Pois é, essa é uma pergunta chave, né? Para saber, ou para a gente poder saber, não dá para saber, mas para projetar o nível de lealdade que os setores que comandam Taiwan podem ter diante da China continental ou dos Estados Unidos. Eu diria que é mais previsível para a liderança taiwanesa fazer uma certa aposta no comprometimento do Japão no chamado Mar do Sul da China, na costa Ásia-Pacífico, do que necessariamente no preço que Trump toparia pagar em função de um hipotético conflito para defender Taiwan de uma invasão chinesa. Acho muito difícil um movimento direto de arriscar um conflito que pode gerar inclusive uma guerra nuclear. Eu penso que a elite de Taipei ou os setores dominantes da ilha tem mais proximidade com uma guerra de aliados, uma proxy war vindo do Japão, é mais factível isso em defesa de Taiwan do que um confronto direto com os Estados Unidos. Também não sei o limite do que poderia ser feito, mas hipoteticamente um confronto hiper sofisticado entre Taiwan e a China teria aliança estratégica do Japão, o Japão entraria num confronto com a China, e os Estados Unidos seriam o suprimento logístico e o comando estratégico do Japão. Me parece que hoje o mais provável é isso. Ainda assim, a probabilidade é pequena diante de um risco de um ataque chinês ao arquipélago do Japão. Eu também não acredito que Tóquio aceitaria de bom grado ser a bucha de canhão dos gringos nesse sentido. Desculpa o termo chulo, mas é assim que eu vejo.
1: Sim, sem problema, Bruno. Fica à vontade para responder da forma como você achar melhor. Você até comentou sobre hoje o cenário estar desenhado de se manter essa proximidade Paraguai e Taiwan. Agora, se de alguma maneira isso no futuro mudar, eventualmente, não sei, pode acontecer de Paraguai reconhecer Pequim. Qual que é o impacto simbólico e estratégico dentro do cenário internacional? Qual o impacto seria essa mudança, já que a gente está falando de um único aliado de Taiwan na América do Sul e um dos poucos remanescentes a nível global?
0: Para Taiwan é uma perda importante. E a China afirmaria o seu poder econômico na América do Sul. Porque das grandes dores de cabeça de Trump é a presença chinesa na infraestrutura e na economia sul-americana. Ainda não é nas finanças e ainda não é na defesa, mas é na balança comercial e na infraestrutura. Trump é muito incomodado com o porto de Xangai no Peru, por exemplo, muito incomodado. E a presença da China em uma situação completa no Paraguai daria acesso à hidrovia do Paraná. E a hidrovia do Delta do Paraná, ela tem um acordo conjunto com o Corpo de Engenheiros do Comando Sul. A China passaria a ter amplo uso das barcaças naquela região, mais que já tem, e poderia demandar dos governos do Paraguai e da Argentina, mas especialmente do Paraguai nessa troca de favorecimentos, a suspensão do contrato de aspas manutenção do Corpo de Engenheiros do Comando Sul da hidrovia do Paraná. Que, aliás, é uma vergonha a entreguiça que ocorre no mais importante curso fluvial para o comércio exterior da América do Sul. Essa é uma chance que eu vejo. Uma outra é um risco de golpe de Estado no Paraguai. É um país instável politicamente, é um país que já teve um golpe de Estado em 2012, recentemente, e que pode ter outro, considerando que o envolvimento dos Estados Unidos hoje é muito maior do que era durante o governo Fernando Lugo, por exemplo. Muito maior. São as possibilidades, além do interesse de Israel, que Israel também está intervindo diretamente na política doméstica dos países latino-americanos como um todo e os sul-americanos em especial, seja pela via cibernética, seja pela campanha que confunde antisionismo com antissemitismo, seja pelos contratos de defesa. E também pela massa eleitoral neopentecostal que assume

0: ideologicamente sionismo. É muito perigosa a situação que a gente vive em todo o continente, e o Paraguai, fazendo essa mudança de orientação estratégica, teria riscos reais de golpe de Estado e instabilidade.
1: Agora, Bruno, a gente já vai chegando ao fim aqui da nossa entrevista, da nossa conversa, mas antes da gente terminar, eu queria saber com você o seguinte: Pequim, de alguma maneira, tá ganhando a batalha diplomática sobre Taiwan antes mesmo de resolver a questão militar?
0: Tá. O poder de Pequim é muito grande, né? Por exemplo, se a gente abstrair da questão do Paraguai, olha a presença chinesa na África, olha a presença dos Estados Unidos na África. É uma comparação que beira o absurdo. Olha a balança comercial chinesa com a América Latina, olha a balança comercial dos Estados Unidos. Os Estados Unidos têm investimento em alguns países na América Latina ainda, o Brasil é um deles. Mas tem azul na balança comercial, tentam se impor de qualquer maneira, tem projeção ideológica. A China faz uma diplomacia de tipo ganha-ganha. Se tá bom pra... Se tem alinhamento de governo, ela vai além. Se não tem alinhamento de governo, ela executa contrato. Tem muito mais cartas na manga hoje a China do que os Estados Unidos, no meu modesto ponto de vista. Então, eu creio que, muito antes da corrida militar, a projeção diplomática do Ocidente ampliado via Taiwan perde de goleada pra China, eu diria.
1: Ô Bruno, tem mais algum detalhe que, de repente, você queira comentar, que tenha passado desapercebido, enfim, alguma consideração final que você queira fazer? Eu deixo o espaço aqui à disposição para você.
0: Não, só meu reconhecimento, por incrível que pareça, eu não quero elogiar a ditadura, o Bolsonaro fez isso, fez um elogio cretino pro Strauss, mas a inteligência da diplomacia paraguaia nesse período, de buscar, assim como o Peru, né, Pedro Velasco Alvarado, buscar uma política externa que tivesse um pouco fora do realismo regional. Ainda havia uma disputa concreta entre o Brasil e a Argentina, ela foi meio que solucionada em 75 e vencida pelo Brasil com Itaipu. Mas o Paraguai é um exemplo, quiçá não falando de Taiwan e China, de como um país que está espremido entre potências regionais pode tentar buscar acordos de favorecimento mútuo. Por exemplo, tem a empresa hidrelétrica de Acireta, que é binacional, Argentina e Paraguai, e tem a binacional de Itaipu. Paraguai poderia ser quase como que aspas o paraíso na terra. Abundância de energia, de terras, de solo, população maravilhosa, uma unidade cultural bem forte, uma hegemonia guarani, eu diria, e um nacionalismo muito presente também. E o Paraguai é muito distante da realidade paraguaia, da projeção caricata e grotesca que se faz no Paraguai em mídia brasileira. Então, meu louvor à nação guarani, creio que pode buscar caminhos muito mais interessantes para o país do que hoje se apresenta.
1: Bom, esse foi o Bruno Lima Rocha, ele é cientista político, professor de relações internacionais e de jornalismo também. Olha, Bruno, em nome da equipe da Rádio Sputnik e também da Metropolitana, eu agradeço você ter aceitado o nosso convite em participar aqui do podcast do Intriga Internacional. Pra gente foi uma honra, nosso bate-papo foi muito esclarecedor, acho que tanto eu quanto a nossa audiência aprendemos bastante com a sua presença, a sua participação, e eu já deixo aqui um convite para, numa próxima oportunidade, você também participar com a gente. Muito obrigado e até a próxima.
0: Obrigado, fico à disposição, espero ter contribuído e até a próxima.
2: Destrinchando.
1: E olha, o Intriga Internacional tem o prazer em receber o Bernardo Murat. Bernardo, seja muito bem-vindo aqui ao nosso programa. É uma honra recebê-lo por aqui. Enfim, fique à vontade, sinta-se em casa.
3: Bernardo, a honra é minha. Fico muito feliz pelo convite. É muito, muito contente de fazer parte do Intriga Internacional. Sou o Bernardo Murat, professor de Relações Internacionais e doutor em Economia Política Mundial. Também pesquisador da Guardian Salto Mentor. Fico à disposição de vocês para as perguntas.
1: Bernardo, olha, a gente repara que nos últimos tempos, né, os Estados Unidos têm sido, digamos, não muito firme com Taiwan, né? É uma posição de Donald Trump muitas vezes ambígua. Como é que você enxerga essa relação nesse momento entre Taiwan e Estados Unidos?
3: É uma relação que engloba muitos outros fatores. A gente tem que lembrar que Taiwan tem uma relação histórica com os Estados Unidos desde que, final, nos anos 40, o Kuomintang, que é o Partido Nacionalista, acaba fugindo, né, para a ilha em meio à Guerra Civil Chinesa. Então, é uma relação que foi muito próxima e ela acaba tendo o seu primeiro grande baque a partir de 79, quando os Estados Unidos reconhecem a República Popular da China como a verdadeira soberana sobre a China. Inclusive, a China então vai receber o assento de segurança na ONU. Mas, pouco depois disso, no governo Reagan, são estabelecidas as chamadas 6 garantias. O que são essas 6 garantias que foram estabelecidas em 1982? Né? Que diz que os Estados Unidos não concordaria em definir uma data específica para o fim de vendas de armas a Taiwan, que já vinha sendo feito desde o final dos anos 40, né, e com uma cooperação muito grande com o exército. Os Estados Unidos não faria nenhum papel de mediação entre Taiwan e a República Popular da China, não pressionaria Taiwan a entrar em negociações com a República Popular da China, e considerava, então, ainda que formalmente, Taiwan como soberana na ilha. Também que não faria consultas prévias com Pequim sobre vendas de armas. E Trump, essas relações que ficam um pouco ambíguas, no último encontro com Xi Jinping, ele afirmou que havia conversado sobre vendas de armas na Taiwan, porque, afinal, esse acordo que vem sendo pressionado pelo Congresso, principalmente, de um aporte de 14 bilhões de dólares à defesa de Taiwan. Ao mesmo tempo, o governo estadunidense reiterou que a posição da República Popular da China sobre as vendas de armas não muda o posicionamento dos Estados Unidos. Então, foi criado uma celeuma aí, principalmente em Taiwan, a partir das falas de Trump. Mas, quando a gente vê o Trump, eu gosto sempre de tirar a parte personalista da política. Né? E Trump é uma pessoa, no mínimo, muito volátil, certo? E fala coisas que não são esperadas de um político na posição dele, né? Um político da presidência dos Estados Unidos. Eu acho que ele acaba colocando muitas questões que não deveriam ser debatidas a público. Então, porque ele quer um holofote maior, me parece sempre isso. Então a gente não deve levar muito ao pé da letra, principalmente em termos de política externa, como que os Estados Unidos se comportam baseados puramente nas posições do Trump. A gente tem que lembrar que existe um longo histórico de cooperação, um longo histórico de política externa estadunidense que vai ter uma posição de defesa de Taiwan. No momento em que há a perspectiva de uma transição hegemônica, se a gente for pensar da China sendo um novo hegemônio no sistema internacional, os Estados Unidos tende a se posicionar em favor de Taiwan. Tanto que esses pontos que eu li aqui, os de 82, eles foram reiterados em 2016. Também, em 2023, houve mudanças de legislação o que diz respeito a visitas oficiais dos Estados Unidos a Taiwan. E isso deixou a República Popular da China, digamos assim, irritada, certo? Então, eu vejo, né, se a gente não focar apenas no Trump, mas eu vejo um grande histórico de uma maior aproximação, ainda que paulatina, dos Estados Unidos a Taiwan.
1: Agora, Bernardo, eu queria que você explicasse aqui para a nossa audiência, tanto da Rádio Sputnik na Metropolitana, a gente está aqui no FM em 80,5, também para quem acompanha nos tocadores de áudio, enfim, quem acompanha na versão podcast, até que ponto Taiwan depende da proteção dos Estados Unidos para manter, de fato, a sua autonomia?
3: É um pouco difícil de precisar, mas eu diria que é algo como 99%, se a gente for falar, porque tanto Taiwan, a gente pode falar também nesse caso da Coreia do Sul, ou até mesmo do Japão, né, mas principalmente a Coreia do Sul, são países que tiveram uma relação muito profícua com os Estados Unidos, em termos comerciais também, em contrapartida, uma presença militar dos Estados Unidos muito forte em seus territórios. Né, e Taiwan não foge desse aspecto. Então, se a gente tem uma indústria pujante em Taiwan, etc., isso vem muito ao custo de uma presença militar dos Estados Unidos. Os principais fornecedores de armas de Taiwan são os Estados Unidos, porque eles são aqueles que são capazes de fazer esse tipo de negociação por cima da República Popular da China. Então, a dependência é muito grande, mesmo porque é uma posição estratégica. Né? Se nós pensarmos esses três países que eu falei para os nossos ouvintes agora, então, Coreia do Sul, Japão, Taiwan. A gente tem basicamente um cerco ao mar da China, certo? Então, uma posição estratégica muito, muito importante, que os Estados Unidos têm uma presença militar grande, principalmente nos dois primeiros países. E sendo, então, um grande fornecedor de armas para Taiwan, ainda que as relações com o exército tenham sido cortadas, né, eu não preciso dizer que... Cortadas, né, a partir de 79, mas eu não preciso dizer que a China é um estado muito maior, um contingente de infantaria muito maior, capacidades militares muito maiores que Taiwan, e por isso depende, sim, dos Estados Unidos de forma muito acentuada.
1: Agora, Bernardo, você citou a questão da localização de Taiwan. Por conta desse fator que os Estados Unidos consideram tão importante essa proximidade com Taiwan, é para manter os interesses americanos ali no Indo-Pacífico?
3: Sim, isso é um fator muito importante. Isso também, que assim como foi na questão da Coreia do Sul, assim como foi quando havia duas Alemanhas, Taiwan foi uma espécie de um showcase do capitalismo frente à alternativa comunista, certo? Como é feito na Coreia do Sul, como foi feito na Alemanha Ocidental. Então, nesse sentido, a presença também no período da Guerra Fria tinha muito a ver com isso, né? Mas hoje a China já ultrapassa muito em termos de qualidade de vida que foi, inclusive, se a gente comparar com Hong Kong, né, essa diferença hoje já vai em favor da China continental. Mas a localização, não só a localização, mas o evento histórico da fuga do Kuomintang deu ali a oportunidade de ser um ponto de pressão importante, né? Por que não mais este ponto a ser aproveitado? E foi aproveitado e vem sendo aproveitado. Então, eu acho que a localização, a oportunidade política e também, podemos dizer, a virtude política dos Estados Unidos de escolher esse lugar.
1: Agora, Bernardo, em 2024, Donald Trump, ainda como candidato, ele sugeriu que o Taiwan deveria pagar mais por sua defesa, né? Que deveria, de alguma forma, compensar mais os Estados Unidos. Isso é algum tipo de recado ou de mensagem que aliados dos Estados Unidos deveriam observar também?
3: Existem dois fatores nessa resposta do Trump. Primeiro, um aceno aos eleitores, se nós vamos pensar em termos internos, porque uma das campanhas do trumpismo seria acabar com essas guerras eternas, as forever wars, certo? E aí, então, ele começa a sinalizar. Primeiro, ele diz que vai acabar, por exemplo, com a guerra da Ucrânia em poucos dias, o que claramente não se verifica, mas isso também vale para sustentar bases militares e forças militares em países vizinhos. Taiwan não tem propriamente uma base militar estadunidense, mas, né, como a gente já falou aqui, recebe muitas armas. Então, quando o Trump fala isso, ele também está dando um recado, principalmente para a OTAN, que ele não vai mais, ou vai buscar arcar menos com os custos. Mesmo porque isso vem sendo um empecilho à economia estadunidense interna. É uma impressão dos cidadãos estadunidenses de que, se os Estados Unidos não gastassem tanto fora, principalmente em termos militares, que é o mais aparente, a qualidade de vida da população poderia ser melhor. Só que isso entra em contradição com outro fator, que é a pujança da economia estadunidense está diretamente ligada à sua expansão internacional militar e política. Né? Então, o Trump entende que isso também é um empecilho, ao mesmo tempo que acena a sua base eleitoral com uma das suas bandeiras de campanha, mas é uma contradição da expansão do poder estadunidense que a política trumpista mesmo pode, eu não digo que ela vá quebrar, mas ela pode fazer a base dessa política ficar instável. Eu acho que o cenário de guerras atual que a gente tem na Ucrânia, que a gente tem no Irã, já mostra que os Estados Unidos não é o mesmo. Não pode sustentar mais tantos frontes assim. Não só isso, né? A capacidade militar, a capacidade de produção militar é muito diferente daquela que os Estados Unidos tinham até o fim da Guerra Fria. A gente tem, então, uma grande cadeia de produção militar espalhada que faz com que seja difícil e custoso produzir armamentos numa demanda necessária para uma guerra, o que é diferente, por exemplo, para a China, em que a produção é muito mais planificada e autóctone, e para o Irã também, né? Então a gente tem aí um exemplo para a Rússia também. Então a gente tem aí um exemplo de uma dificuldade de manutenção desse tipo de guerra e desse tipo de defesa, né? A gente viu, por exemplo, no combate ao Irã, que os Estados Unidos teve que deslocar munições de escudos antimísseis do Japão e da Coreia, é o que fez a Coreia do Sul ter um certo pânico e trazer algumas frotas que estavam estacionadas em Okinawa, certo? Então, o contexto dessa fala, ainda que tenha esse aceno, que eu falei, um aceno interno, existe um problema real, externo, que eu não sei se o Trump de fato quer resolver, mas ele está sinalizando países, principalmente da Europa, porque era o maior financiador da OTAN, né? E aí isso também muda a estrutura de como os estados da Europa vão pensar o seu orçamento, né? Inclusive, em consequência, a qualidade de vida dos cidadãos e também aí a gente vê o crescimento da extrema-direita nesses países. A extrema-direita também tem uma narrativa, algumas vezes, anti-OTAN, anti-atlanticista, né? de defesas próprias, enfim.
1: Agora, Bernardo, aqui nesse mesmo episódio do Intriga Internacional, a gente citou a relação Taiwan-Paraguai, a proximidade desses dois países. Eu queria entender com você o seguinte: uma eventual redução do apoio americano a Taiwan poderia, de alguma forma, pressionar o Paraguai e outros países a se aproximarem mais da China?
3: Pois a relação de Taiwan com o Paraguai, ela vem desde os anos 60 e tem a ver também com a questão do próprio Stroessner, né? Uma proximidade com o Chiang Kai-shek nos seus princípios anticomunistas. Então, foi também uma maneira do Paraguai estabelecer relações com outros países, do mesmo jeito que o Chile se vira ao Pacífico durante a ditadura, né, o Paraguai busca essa alternativa. Mas à medida que Taiwan enfraquece, eu imagino que a China tome esse lugar, não só no Paraguai, mas na América Latina. Né? Se a gente for ver, por exemplo, nessa guerra com o Irã, houve uma questão de falta de gás em Taiwan. E aí a China começa a se colocar como alternativa. O próprio Taiwan dizendo, nós podemos fornecer gás para vocês. O que implicaria uma maior cooperação, o que implicaria, eventualmente, quem sabe, um acordo similar ao que... uma relação de um país, dois sistemas, né? Então, à medida que há um crescimento chinês, um enfraquecimento relativo de Taiwan, eu acho apenas natural que a China venha para substituir esse tipo de relação que Taiwan tem com os outros países.
1: Perfeito, Bernardo. Agora, a gente acaba se pegando muito às narrativas que Donald Trump costuma usar, né? A gente percebe que o governo americano, como um todo, não só o Trump, mas em especial ele, gosta de criar narrativas num todo. Se a gente pensar, Bernardo, que Donald Trump não é eterno, né? Enfim, Estados Unidos terão outros presidentes, e já, como já teve, né, anteriormente outros presidentes, essa alternância de posições, de partidos na liderança do governo americano, de alguma maneira cria insegurança para Taiwan ou não? Isso não tem influência, já que os interesses americanos ali são maiores do que o partido que esteja no poder?
3: Leonardo, a sua pergunta é muito boa. Eu posso dizer com segurança que essa alternância muda muito pouco, para não dizer nada. Porque, por exemplo, dia 25 de junho, a gente teve a visita do chefe do legislativo de Taiwan aos Estados Unidos, dia 25 de junho desse ano. E ele foi muito bem recebido, tanto por republicanos quanto por democratas, que disseram, bom, que Taiwan é um exemplo de direitos humanos, enfim, na região. Então, eu não vejo isso como o bipartidarismo estadunidense, essas posições não mudariam a relação com Taiwan. Eu sempre digo que republicanos e democratas, em termos de política externa e razão de Estado dos Estados Unidos, são muitas vezes diferentes táticas para a mesma estratégia. Como eu disse antes, é vital para os Estados Unidos a sua expansão internacional, os seus recursos, os seus insumos produtivos, né, que retira de países mais pobres. Ambos partidos sabem disso. Ambos partidos fazem isso de forma diferente. A gente tem, muitas vezes, uma postura mais explícita e militar dos republicanos, principalmente nos últimos anos no Oriente Médio, ao passo que os democratas seriam mais diplomáticos nesse setor e são muito mais agressivos na América Latina. Então, não vejo essa mudança com Taiwan. Por exemplo, a gente pode pegar um outro exemplo aqui, a Hillary, quando ela estava em campanha presidencial, contra o Trump, ela disse, se eu for eleita, atacaremos o Irã. Então, essas coisas que ocorrem hoje nos Estados Unidos, eu acho que tem menos a ver com o Trump em si. Claro que a maneira com que elas ocorrem tem a ver com o Trump, mas elas ocorreriam com outros presidentes e outros mandantes, porque a gente tem, como eu disse, esse crescimento chinês que faz com que os Estados Unidos tenham que segurar uma série de territórios, né? E aqui entra muito a questão da América Latina. E para Taiwan, isso também é verdade. Os Estados Unidos vai querer garantir os territórios, digamos assim, sempre teve, né? Não que Taiwan seja um território que os Estados Unidos sempre teve, mas era uma das suas garantias geopolíticas. Então, não vejo nessa diferença de partidos um sinal de alívio ou medo para Taiwan, certo? Acho que a gente acaba focando muito na pessoa do Donald Trump, assim como a gente acaba focando na pessoa de vários governantes, e esquece que existe uma relação histórica aí entre Taiwan e Estados Unidos, né, e as suas posições e as suas necessidades vitais. A gente pode falar isso, que seriam uma série de certos passos vitais para a reprodução do modo de vida dentro dos Estados Unidos e também das suas relações comerciais e políticas com o mundo.
1: Perfeito, Bernardo. Agora, se a gente levar em consideração as relações China e Estados Unidos, elas costumam variar, né, entre tensões acirradas e algumas tentativas de estabilização, né? A gente percebe que tem aí um conflito que é comercial, de tecnologia também. Agora, eu queria entender com você o seguinte, Bernardo. Taiwan, apesar de todas as questões, é o tema mais sensível da relação Washington e Pequim, ou tem coisa ainda mais importante do que isso?
3: É uma pergunta complicada no sentido de que, porque eu acho que ela é muito mais vital no momento para os Estados Unidos, não que ela não seja vital para a China, mas a China, ao meu ver, ela tem uma postura muito mais paciçosa com relação a Taiwan, ainda que a China tem que estar toda unificada até 2049, então ela teria até lá para ter uma reunificação com Taiwan, por exemplo. Mas para os Estados Unidos, num momento de crise, a questão de Taiwan fica muito mais delicada, principalmente se a ilha começar a ter dificuldades. Então, eu acho que para a China, a questão comercial é mais importante que Taiwan em si, porque ela acaba desembocando em Taiwan também. O que eu quero dizer com isso? Quero dizer que a China tem construído uma série de rotas comerciais e assegurando uma série de cadeias produtivas, principalmente nas terras raras e na construção de baterias e microchips. Taiwan, nesse sentido, é uma concorrente, mas à medida que a China consegue garantir o suprimento de insumos tecnológicos muito importantes e também insumos energéticos, quando há uma crise, como eu dei aquele exemplo da crise energética a partir do fechamento do Estreito de Hormuz ali com a guerra do Irã, que começou a haver falta de gás em Taiwan e em alguns outros países da Ásia, eu vejo isso como uma tendência natural do crescimento de influência da China em Taiwan. E para os Estados Unidos isso é muito mais grave do que para a China em si. Eu acho que do jeito que o tabuleiro geopolítico vem se desenhando, Taiwan fica uma questão muito mais grave para os Estados Unidos do que para a China. Então, eu não quero dizer que não é importante para a China, mas eu acho que quem vem perdendo nessa batalha em termos de influência, principalmente na Ásia, são os Estados Unidos. Então, tem aquela obra clássica do Giovanni Arrighi, de Adam Smith em Pequim, que ele vai dizer, olha, esses parceiros, que hoje são parceiros dos Estados Unidos, são parceiros da China há milhares de anos. No momento que a China for forte, eles provavelmente vão voltar com a China. Então, não que Taiwan tenha sido um parceiro, Taiwan faz parte da China, mas eu vejo, então, nesse contexto crítico, Taiwan pender para a China do que para os Estados Unidos. Pense os Estados Unidos mais como um intruso na Ásia do que, de fato, um intruso temporário, se a gente for pensar que a China é uma civilização milenar, né? Então, pensando com essa cabeça, os Estados Unidos é algo temporário na cabeça da China. Então, o problema de Taiwan é muito maior para os Estados Unidos. Inclusive, houve uma reunião, quando o Mao já era muito velho, que ele fala assim com Kissinger, vai dizer, não, tudo bem, vocês podem ficar com Taiwan por enquanto, eventualmente ela vai acabar sendo nossa, pode ser daqui a um século, não tem problema. Então, o grande hegemon em crise hoje é os Estados Unidos. É por isso que eu pontuo essa diferença.
1: Perfeito, acho que foi super didático e enfim, acho que a nossa audiência vai entender perfeitamente a sua explicação, Bernardo, e agradeço. Agora, a questão, eu queria que você explicasse um pouquinho o quanto que Taiwan é importante para a China, né? Já que a gente percebe que muitas vezes a China tem uma postura firme com relação a esse assunto. Por quê?
3: Bom, primeiro a questão, a gente for pensar numa questão puramente política, Taiwan é um resquício da guerra civil que ainda não terminou. Ainda que isso é engraçado, a China reivindique Sun Yat-sen, né, que como um dos pais da China, e do mesmo jeito Taiwan reivindique Sun Yat-sen por causa do Kuomintang, tem essa questão política, né, de fato unificar o território, e também existe uma questão, a mesma questão geoestratégica, fundamental para os Estados Unidos é fundamental para a China. Ali, a China já garante também, não só a soberania, mas a integridade do seu território, numa posição geopolítica muito, muito importante. Inclusive, o Japão é muito preocupado também com essa questão de a China tomar Taiwan. Ele acredita que se a China tomar Taiwan, seria o seu fim. Né? Por quê? E não o fim no sentido de os japoneses vão acabar, mas muito do Japão, e muito do que o Japão é hoje, como eu estava falando de alguns outros países que têm uma forte colaboração militar dos Estados Unidos, tem a ver com essa influência dos Estados Unidos. No momento que Taiwan sai da esfera dos Estados Unidos, a gente tem possibilidade muito grande, câmbio de relações com uma série de outros países, inclusive a China recentemente estava mandando sinais para os Estados Unidos de descontentamento, principalmente com relação às Filipinas e o Japão. O Japão também começou a mostrar novos mísseis, né? E que a China começou a dizer, olha, o Japão, que não pode ter exército desde o fim da Segunda Guerra Mundial, tem forças de autodefesa, começou a fazer mísseis de maior alcance, e a China falou, olha, esses mísseis não são compatíveis, né, com um país que não tem exército. Então, a importância de Taiwan, ela reside nessa questão geoestratégica. Isso, Taiwan, voltando à China, é uma afirmação de poder da China no Pacífico. Não à toa a gente tem as Filipinas e o Japão já se armando, ou buscando se armar de forma mais contundente, ainda que esses países não façam frente à China militarmente de maneira...
1: Perfeito, Bernardo. Olha, a gente já vai caminhando para o fim da nossa entrevista, do nosso bate-papo, mas eu queria que você me ajudasse. Eu sei que futurologia não é algo, né, que a gente possa cravar 100%, mas eu queria entender com você o seguinte, olha, a nível de futuro, daquilo que você enxerga no cenário atual, como que você acha que daqui, enfim, algum tempo, né, um ano, dois anos, será a posição de Taiwan? Como é que você vê essa, pensando a nível de futuro?
3: Tão pouco tempo? Um ou dois anos?
1: É, pode ser um, dois anos, enfim, daqui a 10 anos, enfim, pode. Sim. Pode projetar à vontade.
3: Eu acho que no curto prazo é divertido fazer esses exercícios de projeção, porque nós não temos compromisso, né, nesse sentido, né? Ninguém consegue ver o futuro. Eu acredito que em pouco tempo a situação esteja similar, né? Por quê? Apesar dessas armas serem muito importantes para Taiwan, frente à China, houve inclusive uma análise muito recente, no final do ano passado, um documento do Pentágono, que mostrava, né, em projeções que os Estados Unidos já perderiam uma guerra no Pacífico contra a China no eventual combate por Taiwan, por exemplo. Né? Porque os armamentos chineses já têm muita qualidade, né, já fazem frente aos Estados Unidos. Né? Não precisa dizer que China também é uma potência nuclear. Mas, né, com relação a Taiwan, eu acredito que nos próximos anos a gente vai ter uma postura que não mude muito. O que mudaria, não na ilha em si, mas talvez uma narrativa de maior pressão, principalmente por parte dos Estados Unidos. Né? Então, essa questão de invasão da China continental e Taiwan, eu acho que parte muito mais do Ocidente do que da China de fato. Se a gente for pensar pela lógica do Partido Comunista Chinês, não seria muito viável uma anexação por força, porque primeiro despenderia muitos recursos e poderia fazer com que a ilha fosse dividida. A exemplo do que aconteceu com a Coreia, e ao mesmo tempo poderia minar a credibilidade internacional da China. Então, eu acho que a narrativa de uma invasão chinesa é muito mais funcional ao Ocidente, do mesmo jeito que eu acho muito improvável, para não dizer quase impossível, que a Rússia, por exemplo, faria uma guerra de invasão à Europa Ocidental, mas isso que a mídia ocidental europeia fala, né? Então, eu acho que isso vale também para a China. Então, no curto prazo, eu imagino que a situação de Taiwan continue muito similar. Eu acho que à medida que os Estados Unidos vão enfraquecendo, a China vai se tornando alternativa. Hoje, o partido mais simpático à China é o próprio Kuomintang, que não está na presidência. Isso é muito importante. Eu acho que, se a gente for pensar num prazo maior, e se a China conseguir os seus objetivos de unificação do país até 2049, a gente pode ver uma Taiwan com um país dois sistemas. Né? Mas, ao mesmo tempo, é improvável que isso venha de graça no sentido que os Estados Unidos deixassem isso acontecer. Porque tem um outro aspecto da China, de ela invadir ou não, porque ela viu, assim como todos nós vimos, o que aconteceu, ou o que vem acontecendo no Irã. Eu não preciso dizer que o Irã tem um exército e capacidades militares bem mais fracas que a China. E destroyers americanos não entraram no Golfo, por exemplo. Como que a China vê isso? Como que os bloqueios econômicos dos Estados Unidos para a China, que também dificultam a vida de muitos parceiros que dependem de insumos chineses, fazem com que esses países acabem buscando negociações bilaterais com a China? Então, eu acho que a tendência desse fortalecimento da China vai acabar fazendo com que haja uma aproximação de Taiwan, daqui a muitos anos, claro, com a China continental. Principalmente se a gente tiver uma vitória do Kuomintang. As vitórias, inclusive, né, do partido de oposição ao Kuomintang foram muito estreitas. Então, a gente poderia inferir que as posições do Kuomintang têm uma reverberação muito grande dentro da ilha. Então, eu acredito que a gente vai poder ver grandes mudanças de médio a longo prazo. Aos poucos anos, eu acho que a gente vai ter ainda uma questão muito similar, né? Não acho que seja algo como aconteceu na Ucrânia, por exemplo. Mesmo porque os acontecimentos recentes mostram que os Estados Unidos não teria força para puxar um limite, como foi no caso da Rússia, em tentar colocar a OTAN na sua fronteira e fazer isso com a China.
1: Perfeito. Agora, Bernardo, eu queria deixar um espaço para você, para as suas considerações finais, enfim, para você falar de mais alguma coisa que, de repente, a gente não tem abordado e que você acha que é importante também para a gente comentar sobre o assunto. Enfim, agora eu deixo o espaço para você finalizar aí sua participação aqui com a gente.
3: Bom, em primeiro lugar, Leonardo, eu quero agradecer de novo a oportunidade. Eu espero que tenha sido proveitosa para vocês e para os ouvintes, como foi para mim. Fico muito contente de falar de política internacional assim, para para outras pessoas, para pessoas que querem entender do assunto. Mas eu acho que uma questão muito interessante que vem acontecendo é que, mesmo com a recente reunião, foi final de maio a reunião do Trump com o Xi Jinping, a gente teve logo em seguida mais sanções ou mais bloqueios dos Estados Unidos com relação a empresas chinesas, empresas civis, com o argumento de que elas poderiam ter alguma função militar, enfim, então não deveriam, os Estados Unidos não deveriam, empresas estadunidenses não deveriam comercializar com elas. Inclusive, Baidu, BYD, certo? E o que, que a China fez em retaliação? A China proibiu a venda de uma série de insumos e de produtos de uso, de bens de uso duplo, né, que podem ser usados tanto para a tecnologia civil quanto militar, principalmente aqueles que dizem respeito a terras raras. Não faz muito tempo que nos últimos aviões stealth, que os caças stealth que os Estados Unidos estavam fazendo, muitos saíram sem radar porque os componentes eram da China. Então, isso acaba pairando, literalmente, a gente está falando de aviões, né? Pairando sobre Taiwan. Por quê? Porque a gente já estabeleceu aqui que Taiwan depende de armamentos estadunidenses. E esses armamentos, principalmente os radares desses aviões, dependem de componentes chineses. Então, esses últimos aviões que haviam sido fabricados, esses últimos stealths que haviam sido fabricados pelos Estados Unidos, estavam sem radar e no seu lugar havia um monte de pesos. Como aqueles pesos de academia que a gente põe em halteres, né, para o avião poder voar direito com o peso do radar, estavam sendo usados apenas para treinamento. Né? Então, isso já aparece como uma consequência de uma estrutura internacional de comércio, de planejamento estratégico da China com relação aos Estados Unidos, que por consequência vai acabar aumentando sua influência de Taiwan. Se a gente tem um país que, que ainda é a maior economia do mundo, mas não consegue produzir armamentos para uma guerra com o Irã, né, e também depende, graças às suas cadeias produtivas muito amplas, depende de uma série de insumos chineses, e a China vem se tornando o seu principal adversário, a gente vê então que Taiwan, daquele lado de Taiwan que pende para os Estados Unidos, se vê em maus lençóis. Então, essas batalhas comerciais acabam desembocando sobre Taiwan. Eu queria pontuar então a questão dos recursos de terras raras, dos componentes necessários para fazer radares, que acabam fazendo com que a defesa de Taiwan atual que vem dos Estados Unidos acabe se fragilizando, ainda que relativamente.
1: Perfeito, Bernardo. Olha, muito obrigado, agradeço aqui em nome de toda a equipe da Sputnik e também da Rádio Metropolitana, dos nossos ouvintes também, que com certeza puderam aprender um pouco mais sobre esse assunto. Enfim, agradeço muito a sua presença e já deixo aqui um convite para uma próxima oportunidade a gente conversar mais uma vez. Obrigado, Bernardo, e até uma próxima.
3: Obrigado, Leonardo. Eu agradeço o ouvinte. E ficaria muito feliz de mais um convite, fico à disposição de vocês.
2: Cheque Mate.
1: No checkmate do episódio de hoje, vamos falar sobre Rui Barbosa, uma das figuras mais respeitadas da diplomacia internacional no início do século XX. Quando pensamos em diplomacia, imaginamos embaixadores negociando tratados ou representantes de países reunidos em grandes conferências. No entanto, você que ouve o Intriga Internacional já sabe muito bem disso, a diplomacia vai muito além. Envolve diálogo, respeito, argumentos sólidos e também a capacidade de defender interesses sem recorrer à força. E olha, poucos brasileiros simbolizam essas qualidades tão bem quanto Rui Barbosa. Ele era formado em Direito e construiu carreira como advogado, jornalista, escritor, professor, político e jurista. E era conhecido por uma extraordinária capacidade de argumentação e também pelo domínio da língua portuguesa. Durante a vida pública, Rui Barbosa participou de momentos importantes dentro da história brasileira. Defendeu a educação, a liberdade de imprensa, o fortalecimento das instituições democráticas e também o respeito às leis. Apoiou a causa abolicionista e acreditava que o progresso de uma nação dependia do conhecimento, da justiça e da igualdade perante a lei. Foi em 1907 que Rui Barbosa conquistou o reconhecimento mundial. Naquele ano, aconteceu a segunda Conferência da Paz, realizada na cidade de Haia. O encontro reuniu representantes das principais potências da época para discutir regras de convivência internacional, soluções pacíficas para conflitos e propostas para limitar os efeitos das guerras. O Brasil enviou Rui Barbosa como chefe de delegação. Na conferência existia uma discussão-chave. Os países mais poderosos defendiam que o peso político e militar lhes desse maior influência nas decisões internacionais. E Rui Barbosa discordou dessa ideia.
2: sustentou que todas as nações, fossem elas grandes ou pequenas, deveriam ser tratadas com igualdade no direito internacional. Ele afirmava que a justiça entre os países não poderia depender da força, do tamanho do território ou do poder econômico. Em vez disso, as relações internacionais deveriam ser baseadas no direito, na igualdade jurídica e no respeito mútuo. A defesa desses princípios impressionou os participantes daquela conferência. Delegações de diversos países elogiaram a capacidade de argumentação, a eloquência e a preparação intelectual do representante brasileiro. Foi ali que Rui Barbosa recebeu o apelido que o acompanha até hoje, a Águia de Haia. A comparação com uma águia simbolizava a sua visão ampla, a inteligência e a força dos seus discursos. Esse reconhecimento na época teve um impacto muito importante para o Brasil. Naquela ocasião, nosso país ainda buscava maior prestígio no cenário internacional. A atuação de Rui Barbosa mostrou que uma nação não precisava ser uma potência militar para conquistar o respeito. Um representante muito bem preparado, com argumentos sólidos, podia sim elevar o nome do seu país diante do mundo. Essa talvez seja uma das maiores lições de Rui Barbosa para a diplomacia moderna. Ele demonstrou que o conhecimento pode ser muito mais poderoso do que a força, que a palavra poderia sim resolver conflitos de forma mais eficaz do que a violência, e que o respeito às regras internacionais beneficia países grandes, mas também os países pequenos. Além de diplomata, Rui Barbosa também deixou um legado importante para o direito brasileiro. Defendeu a independência do poder judiciário, a proteção das liberdades individuais e o princípio de que ninguém estava acima da lei. Outra contribuição importante dele foi a defesa da educação. Ele acreditava que um país só poderia se desenvolver plenamente se investisse na formação dos seus cidadãos. Para ele, educação, cidadania e democracia estavam profundamente ligados. Mais de um século depois, muitas das ideias defendidas por Rui Barbosa continuam presentes na atuação diplomática do Brasil. A defesa da solução pacífica de conflitos, da igualdade entre os estados, do diálogo e do fortalecimento das instituições internacionais ainda orienta a política externa brasileira em diversas situações. O Intriga Internacional de hoje vai ficando por aqui. Agradeço a você que ficou com a gente até o final de mais esse episódio. 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
6: São 3 horas em ponto. O ex-presidente da Assembleia Legislativa do Rio de Janeiro, Rodrigo Bacelar, foi transferido na manhã deste sábado para a Penitenciária Federal de Brasília, após determinação do ministro do Supremo Tribunal Federal, Alexandre de Moraes. Até então, Bacelar estava custodiado no presídio conhecido como Bangu 8, no complexo de Jericinó, na zona oeste do Rio de Janeiro. O treino da seleção argentina em Miami, nos Estados Unidos, foi suspenso devido a tempestades. As atividades seriam realizadas neste sábado de manhã, após a vitória dos argentinos contra o Cabo Verde por 3-2 na prorrogação. A seleção da Argentina se prepara para o jogo contra o Egito na próxima terça-feira, válido pelas oitavas de final da Copa do Mundo. A Justiça do Rio de Janeiro autorizou a quebra de sigilo do celular apreendido na cela de Jairinho, ex-vereador condenado pela morte de Henry Borel. A apreensão do aparelho foi realizada pela Polícia Penitenciária no complexo de Jericinó na última quinta-feira. Agora, os dados serão extraídos pela Divisão Especial de Inteligência Cibernética do Ministério Público do Rio de Janeiro.
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6: Obras da Secretaria de Conservação provocam interdição parcial na Avenida Brasil, em Manguinhos. O Centro de Operações Rio informa que a Sete Rio realiza desde a última terça-feira uma operação no local para a realização de obras executadas pela Secretaria. A intervenção está prevista para ocorrer até o dia 30 de setembro de 2026, das 7 da manhã às 5 da tarde, quando se encerram os serviços. Tempo de travessia na Ponte Rio-Niterói é de 13 minutos nos dois sentidos. Pedro Henrique Lima para o Radar Sputnik, agora são 3 horas e 2 minutos.
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7: Olá, pessoal! Mais um Mundioca chegando para o seu deleite. Eu, Marcelo Castilho, e ela, Milena Saad, estamos aqui hoje para falar de um relacionamento milenar, mas que tem mudado nos últimos tempos, né, Mel?
8: É, na verdade, a gente vai falar, Marcelo, sobre uma declaração de Donald Trump que eu achei um pouco dissituada. Conhece essa palavra?
7: Explique. Eu não me lembro de ter ouvido essa palavra dissituada.
8: Dissituada, assim, quando uma pessoa fala alguma coisa, parece que ela tá fora de lugar, fora de contexto, e eu acho que foi isso, que uma declaração dissituada que o presidente Donald Trump fez agora no mês de junho a respeito da Síria e do Hezbollah. Ele disse que como Israel não está conseguindo lidar com o Hezbollah, não está conseguindo combater o Hezbollah no sul do Líbano, então essa tarefa ficaria com a Síria. Mas a Síria, Marcelo, ela já trocou de governo. A Síria agora, ela não é mais aquela Síria que fazia parte do eixo da resistência. Bashar al-Assad foi deposto. E agora a gente tem o al-Shara, que tem um posicionamento completamente diferente.
7: Só para contextualizar, essa relação de Síria e Hezbollah mudou desde dezembro de 24, quando Bashar al-Assad saiu e o novo governo sírio, né, vê o grupo libanês com hostilidade e adota medidas como desmantelamento de células ligadas à milícia e sinalizando que só vai agir militarmente contra ela a pedido do governo do Líbano. Mas uma coisa que a gente ficou sabedor, né, é que tanto a população do Líbano, até mesmo a população síria, já olham o Hezbollah com outros olhos, não olham o Hezbollah torcendo o nariz, não, muito pelo contrário.
8: É, se não fosse o Hezbollah, eu digo isso e outros analistas também dizem, e pessoas libanesas que eu tenho lido, né, e acompanhado, que se não fosse o Hezbollah, o sul do Líbano já teria sido tomado por Israel. A gente lembra que é o sul do Líbano ali, o rio Litani descendo, né, que faz fronteira com Israel, aquilo ali faz parte do projeto da Grande Israel, que Israel não tem a menor vergonha de expor, até eles divulgaram um mapa que continha essa região.
7: E o interessante é que o atual governo sírio condiciona qualquer intervenção no Líbano à solicitação formal do governo libanês, né? E a gente sabe que isso aí pode não acontecer. E aí fica aquela situação, como a Síria iria se comportar diante dos Estados Unidos? Lembrando que Donald Trump hoje considera a Síria um aliado de última hora.
8: Sim, nem parece, né, Marcelo? Que coisa. Um dia Estados Unidos já ofereceram milhões de dólares pela cabeça do al-Shara. Hoje em dia, ele vai à Casa Branca, não só vai à Casa Branca, como joga basquete com Donald Trump.
7: Lembrando que pediu a cabeça do al-Shara porque era considerado terrorista.
8: É, ele fez parte da Al-Qaeda. Agora, o al-Shara, ele já deu uma longa entrevista, a gente vai abordar essa entrevista do al-Shara, um dos nossos entrevistados vai falar sobre isso, em que ele diz que não tem a menor disposição de entrar nessa causa. Afinal de contas, a Síria tem vários lugares históricos que estão em escombros, e eu acho que a prioridade da Síria é se reconstruir a sua economia, não se meter num problema de um vizinho.
7: Lembrando, para quem ainda não se tocou, né, ou não sabe mesmo, né, que a relação entre Síria e Israel é marcada por um longo histórico de guerra, né? Atualmente, as tensões continuam elevadas na região, com um bombardeio aqui, outro ali, alguns confrontos na fronteira, mas eles ainda mantêm uma diplomacia, principalmente agora que a Síria está amiga, aliada aos Estados Unidos, aos interesses dos Estados Unidos. Talvez foi por aí que o Trump falou em usar a Síria como uma mediadora entre essa situação para combater o Hezbollah. E o Hezbollah. Será que o Hezbollah aceitaria isso de braços cruzados?
8: Provavelmente não, Marcelo. E aqui eu faço outra consideração. Talvez esse não seja um bom momento para ninguém ser amigo dos Estados Unidos. É só ver o que aconteceu com os países do Golfo, Bahrein, Kuwait, né, que por abrigarem bases americanas, receberam uma retaliação, né? O Irã não pode atacar os Estados Unidos porque geograficamente é muito longe, mas as bases americanas em volta, então talvez não seja um bom momento de você ter um aliado que são os Estados Unidos e se indispor regionalmente.
7: Ainda falando sobre o histórico entre Síria e Israel, a gente tem que lembrar das colinas de Golã, né? A área montanhosa, estratégica, faz divisa entre os dois países, foi tomada por Israel durante a Guerra dos Seis Dias em 1967. Embora o território seja internacionalmente reconhecido como sírio, ele permanece ocupado por tropas israelenses, até hoje, né? É um impasse diplomático ainda que o mundo ainda não resolveu.
8: Um impasse diplomático, eu já ouvi alguém falar, algumas pessoas, alguns analistas dizerem que Israel roubou, levou na mão grande as colinas de Golã e não devolveu até hoje, né? Israel tem inimizade com vários países ali em volta e parece um cachorro louco, né, Marcelo? Um cachorro raivoso, andou atacando todo mundo, ocupando todo mundo e tem aquele tal do mapa da Grande Israel.
7: Mas a argumentação de Israel, sempre quando é perguntada, ela diz que é por motivos estratégicos de segurança nas fronteiras e humanitários, né? Mas existe esse projeto de Grande Israel, que assim como as colinas de Golã, o sul do Líbano, né? Tá sendo pleiteado, a gente sabe.
8: Pleiteado é um eufemismo, né? Eles estão ocupando.
7: Está sendo desejado por Israel, não é de hoje. E o Líbano não tem um poder militar para combater o exército israelense, não tem. E por incrível que pareça, o Hezbollah é mais forte que o próprio exército libanês. Ou seja, se tem alguém para atuar como defensor do Líbano, adivinha quem é? O Hezbollah.
8: Por enquanto, o Hezbollah, porque as forças armadas do Líbano, elas não têm pessoas, né? Um número muito reduzido e não tem armamento moderno. Então, realmente ficou como não existe vácuo de poder, né? E eles não se dedicaram a isso. O Hezbollah foi lá e ocupou e faz esse papel.
7: Bom, dito isso, vamos chamar nosso primeiro convidado do dia?
8: Vamos lá. Mundioca, tem um enorme prazer de conversar mais uma vez com o Adel Bakur, ele que é sírio, internacionalista pelo UFRJ, especialista em Oriente Médio, imigração e está falando com a gente diretamente de Alepo. Tudo bem, Adel?
9: Tudo bem, como vocês estão? Um prazer estar com vocês de novo, sempre uma honra.
7: Prazer é todo nosso, Adel, e a gente quer saber a tua visão do que exatamente o Donald Trump quis dizer ao afirmar que a Síria deveria lidar com o Hezbollah numa cooperação diplomática, pressão política, ação militar. O que você acha que essa fala remete?
9: Olha, Marcelo, sempre é muito complicado saber o que Trump quer dizer, né? Ele pode sair amanhã e dizer outra coisa, mas ele talvez está tentando provocar o Netanyahu, né, pressionar ele para resolver logo isso, né, mesmo ele criticando essas ações militares, mas por outro lado, talvez a fala dele tenta pressionar, tipo, olha, tem um outro cara no Oriente Médio que pode resolver se você não resolver.
8: Ele está contando com a, entre aspas, a amizade do Al-Shara?
9: Sim, acredito que sim. O Al-Shara saiu ontem, né, deu uma entrevista bem extensa sobre isso com uma TV libanesa, falando justamente sobre isso, né? Ele falou da fala do Trump, ele tentou meio que corrigir o que a gente entendeu da fala do Trump, né? E deixou muito claro durante a entrevista que a Síria não pretende se meter militarmente nessa solução, né? Que o Trump propôs. E até o jornalista fez uma pergunta muito direta a ele, né? Perguntou se a Síria pretende resolver isso militarmente, se aceita sentar na mesma mesa com o Hezbollah, e praticamente a resposta do presidente foi que sim, ele sentaria na mesa em função de deixar o Líbano vivo, manter o Líbano vivo, não matar o Líbano entrando se metendo numa guerra civil ou numa guerra com Israel.
7: Agora, a Síria possuiria essa capacidade política, militar e econômica para conter as atividades do Hezbollah atualmente, na tua visão, Adel?
9: Olha, a resposta envolve praticamente todos os países da região, né? Principalmente o Irã, que a gente deve falar daqui a pouco. Mas militarmente, eu acredito que a Síria não tenha capacidade ou números, né? Vamos dizer assim. Mas talvez ainda não está claro ou está cedo para dizer que a Síria está organizada e bem militarmente para se meter fora do seu território, né? A gente viu, internamente teve seus problemas, teve suas questões, então ainda tá claro que ainda precisa se organizar muito para fazer uma manobra dessa, né? Mas eu acredito, por outro lado, politicamente sim, a Síria pode estar ajudando a resolver essa questão. Eu acredito que o interesse da Síria, do presidente Ciro e do governo, manter uma estabilidade regional.
8: Eu li na Al-Mayadeen, que é uma mídia libanesa, né, que o Al-Shara teria dito que o governo sírio está atuando para impedir o contrabando de armas pela fronteira com o Líbano, incluindo armamentos que iriam para o Hezbollah. Gostaria que você comentasse essa notícia.
9: Sim, a gente voltando para a relação, talvez, do Hezbollah com o Assad, né, com o governo Assad, que era uma boa relação, uma relação de, posso talvez dizer, de dependência, né, existencial dos dois, tendo apoio, né, Hezbollah claramente é apoiado pelo governo iraniano, e hoje, né, o balanço geopolítico mudou. Então, assim, o papel da Síria também é talvez impedir esse, que a gente chama de eixo de resistência, né, que existia antes. Então, tem que cortar esse suprimento, sim, assim, eu acredito que o papel hoje é isso.
8: Existe ainda o eixo da resistência, mas a Síria não faz mais parte, né?
9: É, exatamente, exatamente. O eixo, a ideia do eixo, a vontade do eixo existir, né, continua, mas a Síria saiu desse eixo, vamos dizer assim.
7: E o que que mudou na Síria diante disso, na tua visão? A Síria hoje, ela tá melhor do que estava antes? Tá a mesma coisa? A gente não sabe ainda definir se tá melhor ou se tá pior. Como é que você avalia isso?
9: É um período nebuloso, assim, né? Não tá muito claro, mas na minha percepção como sírio, né, eu estive como refugiado no Brasil durante 15 anos por conta da guerra civil. Então eu acho que pior não está, certamente. E há intenções claras de estabelecer a Síria economicamente, talvez em primeiro lugar. Politicamente, a gente viu o presidente visitando vários países, muitos presidentes do Oriente Médio, da Europa e até o Trump estão dando apoio, sinalizando um apoio muito claro. Então, assim, as sanções também, né, políticas e econômicas estão sendo discutidas, talvez um pouco resolvidas também. Isso eu para mim sinaliza uma melhoria, com certeza. Agora, a pressão que vem com isso, né, nada, a gente sabe que nada é de graça na política. Então, a Europa, Trump apoiando com interesse. Então, assim, até que momento o presidente Shara pode ainda estar nessa negociação, ainda nesse balanço de não se meter militarmente, mas também manter uma estabilidade.
8: Adel, você mandou para mim, a meu pedido, né, várias fotos aí da sua estadia na Síria, algumas fotos muito bonitas, construções antigas e algumas fotos bem tristes também, escombros. O que que o Al-Shara fala sobre isso, sobre a reconstrução da Síria? Isso está na agenda dele?
9: Ele comentou disso no início. Eu acho que o assunto não vem ganhando muito espaço, eu acho, por falta de recursos e apoio internacional. A gente, no meu dia a dia aqui, eu vejo muito movimento econômico, as pessoas circulam bastante. Quem tem da sua própria conta, reconstrói. Eu até te mandei foto de um prédio novo, assim, todo branco. Então, as pessoas estão fazendo essa reconstrução com seu próprio dinheiro. Ainda não há um movimento estatal sobre isso. Eu ouvi dizer, eu não vi contratos, mas, assim, eu acredito que da parte da Turquia vem um financiamento, ou quem fará essa reconstrução de prédios, de infraestrutura, pode ser organizações e empresas da Turquia.
7: Você chegou a falar que ainda existe o eixo, mas é alguma coisa que é velada a partir de agora? Como é que se dá isso? Como é que a gente percebe que há simpatizantes pela causa?
9: O eixo da resistência, ele atravessa, né, um material, né, ele é uma ideia, é uma vontade. E aqui as pessoas chamam ele, às vezes, do eixo xiita, né, não se referem só da resistência. Então, isso é um sinal muito importante, né, uma percepção das pessoas, às vezes, mais religiosa do que política, mais religiosa militar. Então, a gente sabe que Irã continua apoiando o Hezbollah abertamente. A gente vê as negociações sobre a guerra envolvem Líbano, envolvem o Hezbollah especificamente, no Iraque também o Irã continua apoiando, né, tendo seu apoio político, geopolítico. Então, assim, o eixo não depende talvez só de um país, só de um lado.
8: No dia que a gente está gravando essa entrevista, dia 23 de junho de 2026, tem algo histórico acontecendo, que é uma delegação libanesa. Eu te peço licença para falar, como você é especialista em Oriente Médio, para a gente falar do Líbano. Então, tem uma delegação libanesa e uma delegação israelense em Washington discutindo a paz. Você acredita, né, na possibilidade dessa conversa? Israel não respeitou nem a vontade dos Estados Unidos. Você acha que Israel vai conseguir chegar a um acordo com o Líbano?
9: Justamente é eu ia comentar isso, que Israel não está respeitando nenhum acordo, nenhuma negociação que está rolando. Ela continua dizendo que a minha guerra é contra a Hezbollah. O próprio Hezbollah não está presente nas negociações. Então, eu acredito que aqui tem uma peça faltando, que é a Hezbollah. Então, assim, infelizmente, o governo do Líbano hoje, ele está, ao longo das últimas décadas, vem enfraquecendo em função dessas guerras civil e não consegue ser preparado bem para poder estar, assim, talvez fechando uma negociação e obrigando o Hezbollah por outro lado. Então, ele tem um poder militar no sul do Líbano que ele não consegue, a palavra não é combater, mas não consegue

0: A gente viu esse episódio. Eu acho que ninguém ignora o fato que Israel hoje, por exemplo, se o Hezbollah em algum cenário imaginário assim acabar, então assim, tem menos uma barreira para o Israel expandir. A gente comenta do mapa de Israel, incluindo a Síria, incluindo uma parte do Egito também. Então, sim, esse plano vai se realizando, né, tendo menos resistência na região. Então, o povo sírio, o povo árabe, eu acho que eles às vezes não, mas eles sempre olham, quando você está contra ou lutando ou resistindo ao Israel, tendem a tomar o lado da resistência.
1: Adel, você acha que existe risco de uma nova guerra entre Israel e os grupos armados que operam em território sírio, não o governo, os grupos armados?
0: A gente chega numa complexidade também, num nível de complexidade muito, muito, muito alto, assim, porque os grupos armados que se juntaram a Shara, né, tomar a Síria para ganhar do Assad e tomar o governo, né, conquistar até, eles ainda não se alinharam 100%. Então a gente vê uma diferença pequena, uma mínima, porque ainda eles não estão se metendo na vida das pessoas. Mas a gente vê uma divisão territorial, né, invisível, assim, um pouco invisível. E eu acho que se o Al-Shara não conseguir se manter neutro por enquanto, não conseguir se propor como, vamos dialogar, vamos sentar na mesa e conversar, esse combate é possível sim, porque a nível de grupos, como você falou, acho que essa galera quer combater Israel, quer a resistência.
2: Você vê então a Síria meio fragmentada em relação a vamos chamar de problema maior. Ela está fragmentada em relação a um problema maior ou não?
0: Não usaria a palavra fragmentada, até porque eu acho que internamente eles conseguem lidar com isso muito bem. A gente tem a região de Sueda complexa, né, tendo problemas militares e regionais e étnicas e religiosas, mas internamente a gente não vê uma fragmentação. Então, assim, eles têm um clima homogêneo, né, em relação a quem está onde e quem faz o quê, mas eu acho que externamente até, né, o Al-Shara consegue ainda segurar essa barra, porque todo mundo desses grupos respeita ele e acaba escutando, assim, quando a fala dele é de acalmar, é de não se meter militarmente no Líbano, todo mundo segura a barra junto.
1: Adel, o que vai acontecer com as áreas que são controladas pelos curdos lá no nordeste da Síria?
0: A intenção a gente viu um acordo, viu uma tentativa de incluir esses soldados dentro do exército sírio também. Na minha percepção, eu acho que, né, o ponto é ali é a região do petróleo, né? Quem controlava o petróleo durante muitos anos foram os curdos, né, durante os anos da guerra. Mas hoje o governo sírio tenta retomar esses pontos sem tirar o poder militar dos curdos para não criar novo conflito, um novo combate com eles. Então, eu acredito que vai chegar um meio termo ali de poder manter as forças curdas ali, sem também eles controlarem o petróleo de volta. Eu acho que esse é o ponto que o governo sírio quer chegar. Ainda está em conflito um pouco, tem pessoas que não aceitam nível lideranças, estão conversando com o governo sírio, mas eu acho que nível grupos, como a gente falou, dos grupos menores, mas estão na rua, né, ainda tem um pouco de resistência de se juntar a esse governo.
2: Adel, recentemente aqui a gente no Mundioca fez um programa sobre o Líbano e o nosso convidado falou o seguinte, que quem anteriormente achava o Hezbollah ruim, hoje repensa, porque entenderam que se não houvesse Hezbollah, talvez as coisas estariam diferentes. Ao invés do sul do Líbano, Israel poderia ter tomado uma parte maior ainda, até a gente não sabe. Na Síria, existe também essa colocação? O Hezbollah é ruim, mas ruim com ele, pior sem ele?
0: Existe sim. Eu estive conversando com uma pessoa do próprio governo, que faz parte do conselho político, e ele explicou que a diferença, a rivalidade ou o problema entre eles e o Hezbollah é mais sobre a religião, talvez, mais do que a atuação militar. Então, e hoje eles tentam melhorar essa relação, né? Eu volto para a entrevista do Al-Shara. Ontem, ele falou que, apesar do Hezbollah ter participado da guerra, né, ter cometido erros, o que for, mas hoje em dia a gente tem que olhar diferente, tem que deixar o que tinha que passou para trás, para poder seguir em frente, poder realizar uma estabilidade. Então as pessoas tentam sim superar e separar as coisas.
1: Adel, como é que o governo da Síria pretende lidar com os refugiados espalhados pelo mundo? E aí depois eu vou fazer uma pergunta pessoal, bom, posso fazer agora já e você responde. Se você pretende retornar à Síria, se a Síria tem como absorver uma pessoa qualificada que nem você, um internacionalista?
0: Tem milhões de refugiados sírios, seja ainda no Líbano, na Jordânia e na Turquia, principalmente, né? A gente

0: sabe, também na Europa. E assim, o governo sírio sempre reforça esse convite de voltar, de convidar os sírios para uma reconstrução, para uma participação na reconstrução síria, mas eu acredito que ainda não tem, como dizer, essa atração assim de fato, né? Porque eu já vi alguns, né, que voltaram, não se adaptaram e foram embora. Então, eu tô aqui há 3 meses, mas eu vim sem muita expectativa, né? Um país depois de 15 anos de guerra, depois de 50 anos de um governo mesmo. Então, não tem como eu estar com uma expectativa alta de voltar e achar que eu vou me encaixar na hora, vou poder realizar o sonho que for, o trabalho, o negócio. Então, o governo sírio sempre reforça esse convite de volta, mas ainda talvez não tem políticas públicas, não tem uma política exterior, né, de relações exteriores, né, que possa realizar essa volta. Em relação a mim, eu vim explorar oportunidades, mais do que realmente decidido se eu vou morar aqui ou não. Tô há 3 meses aqui, ainda não consegui, talvez, me inserir realmente nesse meio de trabalho, até porque a minha formação não existe aqui dentro da Síria, não tenho curso de relações internacionais, então eu continuo procurando, mas a minha intenção, assim, eu vim com tranquilidade, explorar o que posso fazer a nível social, mais do que nível, talvez, governamental. Eu busco contatos entre organizações, entre movimentos sociais de jovens, porque eu vejo que é muito forte aqui. Então, se eu puder fazer, contribuir com alguma coisa, eu vou fazer com muito prazer. Mas se eu não conseguir, eu vejo, né, que não tem portas abertas, eu pensar em voltar para o Brasil.
1: Mas aí não estaria a oportunidade, tipo, você não encontrar a oportunidade, você criar a oportunidade de, sei lá, montar um curso de relações internacionais, já que aí não tem, você ser o precursor disso, levar sua expertise para os seus conterrâneos?
0: É uma das possibilidades, assim, eu preciso me fortalecer muito entre, talvez, os líderes aqui, me provar durante alguns meses. Eu estou realizando um curso, estou fazendo, né, um curso de capacitação de treinadores, como dizem aqui, para poder talvez oferecer uma mediação cultural, uma mediação política, ser um mediador político para uma reconstrução de políticas públicas, como eu fazia no Brasil em relação a políticas migratórias. Mas está assim um pouco de, eu acho que um curso de relações internacionais seria muito legal, mas é muito difícil de conseguir sem ter um time grande de professores.
2: Ainda no escopo dessa questão, você acha que a Síria está deixando de ser um campo de batalha para virar um campo de negociação diplomática?
0: Eu acho. Tem, assim, até a localização geográfica da Síria, ela está no meio disso tudo. Então, ela deixou de ter uma guerra, de fato, uma guerra civil. E o Al-Sharad, ele está, assim, está tentando estar, não sei se a mesma expressão existe em português, mas de estar à mesma distância de todo mundo, né? Não está tomando um lado. A gente sabe que a Turquia apoiou ele, né, durante os últimos anos, né? Eu acho que o maior apoio veio, pelo menos, pelo território turco, mas a gente vê hoje que ele não dá uma clareza assim grande de que lado ele está. Ele sempre tenta estar intermediando os conflitos. A gente viu que ele visitou os Estados Unidos, como visitou a Europa, como visitou a Rússia e o Golfo Árabe. Então, assim, ele visitou todo mundo que estava brigado durante a guerra civil. Então, ele mostra uma vontade dele de se manter aqui como uma chave de negociações. E ele fala muito de economia, de poder fortalecer a Síria economicamente.
1: Agora, você falou em a situação não estar preparada. Como é que os outros atores regionais, Turquia, Arábia Saudita, até a própria Rússia, elas estão se comportando hoje, na tua visão, em relação à Síria?
0: Eu acho que no início, né, a gente está no segundo ano desse governo, e no início deram maior apoio, mas eu acho que esfriou um pouco, agora não dá mais o apoio, mas de estar no mesmo nível. Porque tem a questão do Irã, tem a questão do Hezbollah no Líbano, que hoje em dia é o foco, nesse período, vamos dizer. É muito mais importante resolver a questão do Hezbollah do que agora, de volta, focar na Síria e fazer uma reconstrução. Eu acho que as coisas estão um pouco paradas em relação a isso, mas eu acho que se mantém, ao mesmo tempo se mantém esse apoio.
2: Como é que os jornais sírios, eles estão tratando essa questão do acordo Estados Unidos-Irã ou Estreito de Hormuz? Tem um viés diferente do que a gente tem lido na imprensa brasileira?
0: Não tem. Assim, critica muito os dois, né? Eu acho que não conseguem, né? Não podem tomar um lado, talvez, iraniano contra os Estados Unidos ou vice-versa, porque o Al-Sharad esteve na Casa Branca e Irã também foi um entre parênteses, um inimigo do Al-Sharaa durante a guerra civil na Síria. Então, comentam, falam, mas sempre no tom de que esse acordo pode não se manter, ou a guerra, né, o acordo é importante para os dois, porque não há um vencedor. Eles nunca falam de um lado vencer o outro, tal, falam dos dois perdendo, criticam também as atuações.
1: Daqui para frente, como é que você acha que o Irã se comportaria se a Síria começasse a querer tomar esse papel de mediadora das coisas?
0: Eu não acho muito longe da realidade, né? A Síria querer ou estar na mesa de negociações com o Líbano. Está claro que é do interesse do governo sírio e da Síria um Líbano estável, um Líbano em paz. Então, eu acho muito positivo. E aí, por um lado, que a Síria fala de querer sentar e conversar e ajudar a resolver politicamente o Líbano, isso dá em relação, eu acho que indireta, com o Irã. Eu acho que esse acordo entre Irã e Estados Unidos sendo realizado, eu acho que as coisas começam a andar para o outro lado. Também porque o Irã tem uma carta no Iraque, ela pode muito facilmente pressionar a Síria. Por esse lado, qualquer atuação militar síria em relação ao Líbano, por outro lado, pode ter forças, né, xiitas, ou tem Hezbollah no Iraque, né, iraquiano, que pode começar a atuar na fronteira da Síria, que é um lado mais fraco, não é tão fortalecido.
1: Mesmo se o Israel não aceitar qualquer tipo de acordo entre Estados Unidos, Irã, essa costura romper por causa de Israel, você acredita que as coisas ficariam como?
0: Eu acredito que a Síria vai ficar na dela, assim, dizendo assim, até as coisas estarem muito claras, porque eu acho que qualquer movimento não bem calculado agora pode dar muito ruim, porque imaginando que a Síria agora querer conversar com o governo Líbano, fazer intermediação com o Hezbollah, se Israel não está de acordo com isso ou não pretende realmente aceitar esse acordo, espero que seja realizado, ela, né, vai começar a atuar dentro da Síria ao mesmo tempo no Líbano. Então, eu acho que é uma possibilidade que a Síria não se meta mesmo até que Israel meio que aceita esses acordos que estão sendo realizados.
2: Israel roubou um território sírio, acho que foi na década de 70, que são as colinas de Golã. Como é que os sírios lidam com essa questão? É como os argentinos que perderam as Malvinas? Ou é uma coisa mais assim, vocês já aceitaram ou pensam em retomar?
0: Voltou pro cenário, voltou para as pessoas comentam hoje, assim, de ontem eu ouvi mesmo alguém falando assim do norte, do sul da Síria, né, retomar o sul da Síria, tirar Israel, que tem avançado, né, avançou, um querido, dentro do território sírio junto com o Golã. Então, de 2 anos para cá o assunto voltou e a cobrança, na verdade, dentro do próprio governo é em relação a isso, de querer retomar. Agora, como pode ser retomado, eu acho que militarmente é bem difícil. Então, não sei qual negociação que a Síria pode oferecer para retomar isso.
1: Quando você fala em avançou, você diz só militarmente ou eles começaram a ocupar a área?
0: Olha, do que eu vi, eu posso estar desatualizado, mas do que eu vi não era ocupação. Eu acho que teve avanço, mas não vejo como ocupação, né? Porque ainda está negociável isso, né? Porque tem assim, Al-Sharaa, ele assim, é um outro aliado do Trump, né? O Trump próprio comentou. Então, isso ameaça Israel. A existência do Al-Sharaa talvez ameaça o Netanyahu. Então, o Netanyahu tem que deixar o Sharaa pressionado o tempo todo.
2: Qual o trunfo, qual a carta na manga que a Síria tem ou poderia ter? Por exemplo, o Irã tem o Estreito de Hormuz. O que poderia defender a Síria? É a sua posição geográfica? É ser um corredor? O quê?
0: Eu acho que nessa guerra, né, do Hormuz e o fechamento do Hormuz abriu um caminho, né, do Iraque vender seu petróleo da Síria, né? Ele passa pela Síria e vai até o porto, né, e é transferido para o mundo. Então, assim, será que talvez vão estabelecer um caminho alternativo? Depois pode ser uma possibilidade. Isso fortalece muito a Síria geopoliticamente. Então, eu acho que se a gente for falar de uma única carta, pode ser essa, né? Um caminho seguro de transferir o petróleo para a Europa.
1: Tá certo, a gente teve imenso prazer de falar mais uma vez com Adel Bakur. Ele que é sírio, morou no Brasil durante bastante tempo, internacionalista pela UFRJ, especialista em Oriente Médio e migração também, falando direto de Alepo. Adel, muito obrigado mais uma vez por você ter aceito o nosso convite e voltar aqui ao Mundioca.
0: Uma honra estar com vocês. Obrigado, Melina. Obrigado, Marcelo.
2: Obrigada, Adel. Quando voltar ao Brasil, venha aqui ao estúdio do Mundioca. Eu sei que você já veio uma vez, o Marcelo não estava aqui, mas você já está convidado para retornar, tá bom? Um abraço e boa
0: muito
2: sorte
0: obrigado,
2: aí.
0: Com certeza.
2: Tchau, tchau.
0: Um abraço.
2: Muito boa e muito especial a entrevista do Adel.
1: Direto de Alepo, né? É. Tem que marcar isso, né?
2: Quando eu digo pra vocês que nossos entrevistados, eles, ó, são escolhidos a dedo, vocês acham que eu tô me achando.
1: Vamos chamar nossa segunda e querida convidada.
2: O Mundioca tem o enorme prazer de conversar mais uma vez com a professora Muna Onron, ela que é professora da Pós de Relações Internacionais na PUC de Oriente Médio, escritora, dramaturga e uma grande especialista em Oriente Médio, uma das maiores que nós conhecemos, né, Marcelo?
1: Mundioca também.
2: Mundioca, além de tudo. Tudo bem, professora?
3: Tudo bem, obrigada aí pelo convite. É uma das maiores, eu deixo na conta de vocês. A gente estuda, né? A gente tenta.
1: Professora, é bom tê-la novamente conosco e a gente começa esse bate-papo querendo saber a sua opinião sobre o que, que realmente o Donald Trump quis dizer ao afirmar que a Síria deveria lidar com o Hezbollah. Seria em termos de cooperação diplomática? Seria uma pressão política? Seria uma ação militar? O que, que seria na sua visão?
3: É, num primeiro momento, quando o Trump falou isso, eu acho que muita gente foi pega de surpresa, não esperava, né, essa... Trump tudo é possível, mas ele foi falou de um país que não está nem na relação desse conflito, né, dos Estados Unidos com o Irã e de Israel com o Líbano, né, na realidade com o sul do Líbano, com o Hezbollah. Então pegou de surpresa. E aí a gente foi tentar entender, no primeiro momento, eu até achei que o Trump estivesse sendo irônico, embora ele não tenha esse refinamento, mas no sentido de que o Ahmed Shara, ele está no poder, ele era um ex-membro do HTS, que era um grupo que surge em 2016, ou seja, depois que ele sai da prisão, das tropas, né, ele foi preso pelos Estados Unidos durante a Guerra Civil Síria. Ele era da Al-Qaeda Síria, né, do ISIS, então ele transitava ali, foi preso como terrorista e em 2016 ele sai e aí ele começa todo, chega ao poder, como nós vimos em 24, com a queda do Assad, né, do Bashar al-Assad. Então, no primeiro momento, a gente, e são inimigos, né? Então, nesse contexto, por esse perfil do Shara, né, de ele representar um grupo jihadista radical que se opõe ao Irã, no primeiro momento, né, eu pensei em duas coisas. Ele estava sendo irônico, ou efetivamente ele estava trazendo a Síria para o meio da guerra. E, em terceiro lugar, depois eu li em algum lugar, eu não me lembro aonde, que o Trump sequer lembrava que o Bashar al-Assad não estivesse no poder mais, né? Ele achou que ele era ele. Isso eu li em algum momento, em algum local, que eu não estou lembrado agora onde, e que ele teria confundido. De qualquer maneira, se fosse o Bashar, ele estaria trazendo o Bashar al-Assad, se fosse na Síria do Bashar, como mediador legítimo, né? Porque ele fazia parte de uma aliança com o Irã, que era chamado Arco Xiita, e depois a gente foi entender que não, que na realidade ele estava realmente chamando a Síria para ser a mediadora com o próprio Ahmed Shah, e se tivesse que ser com guerra, seria. E recentemente eu li num jornal árabe que o Shara repudiou essa colocação, né? Ele não quer esse papel, ele não vai entrar nessa guerra, ele tem problemas a serem resolvidos na Síria. E realmente ele está envolvido com a reconstrução da Síria, né? Então, trazer essa guerra para conta da Síria nesse contexto que o país está, não era um bom negócio. Então o Trump falou, né? Ele solta, né, as palavras ao vento, né? E depois ele não tocou mais no assunto, a gente não viu mais nenhuma repercussão sobre isso.
2: Professora, a Síria, como a senhora bem falou, está envolvida com a reconstrução, né? Tem muitos lugares históricos até que estão em escombros. A Síria teria capacidade política, militar e econômica para influenciar ou conter as atividades do Hezbollah?
3: Não, em nenhum momento. Nesse contexto que ela se encontra, não. Né, a Síria está se reconstruindo economicamente, né, o Bashar, inclusive, quando ele esteve nos Estados Unidos, pela primeira vez, um presidente sírio vai para os Estados Unidos, ele participa da Assembleia da ONU, buscando, né, ativos que estavam congelados, ele conseguiu ter uma liberação também, um apoio financeiro para a reconstrução da Síria. Ele tem hoje um desafio muito grande internamente, que é tentar conter os grupos jihadistas que atacam as minorias, como os drusos, como os alauitas, como os cristãos. Então, ele se coloca, né, no papel, embora ele seja um jihadista, ele também tenha combatido a essas minorias, mas hoje o papel dele é outro. Então ele tenta conter, né? Então ele não tem nem força militar, a não ser que os Estados Unidos ajudem, ou até Israel mesmo, porque a gente vê também um movimento, é um silêncio da Síria em relação a Israel. O governo sírio deixou Israel instalar uma base a título de segurança no sudoeste da Síria, onde tem a cidade de Sueida, que também é uma cidade basicamente de drusos, que também teve questões recentemente com o governo sírio, né? Os beduínos atacaram por serem drusos, e aí Israel, por uma questão de segurança, de fronteira, cria uma, tipo uma zona tampão, onde estão lá. Então, seria assim, né? Trazer um país que, inclusive, nesse contexto atual, a Síria não tem nenhuma relevância nesse momento que o Oriente Médio está atravessando.
1: Agora, quais seriam essas implicações para o Líbano caso a Síria assumisse esse papel mais ativo na questão do Hezbollah, professora?
3: Olha, assim, a Síria, ela sempre, né, historicamente, a Síria sempre esteve dentro do Líbano. A política síria, o controle sírio, principalmente isso ficou muito evidente na Guerra Civil, quando inclusive houve um acordo tácito entre Israel e a Síria, no sentido de a Síria controlava o norte, Israel controlava o sul. Depois a Síria interferiu durante vários anos na política interna libanesa, né, inclusive controlando, até mesmo até a queda do Assad, né, a escolha de um presidente, o apoio do parlamento na escolha do presidente libanês. A Síria sempre esteve envolvida naquele momento, ser aliada ao Hezbollah. Mas assim, hoje eu não consigo visualizar essa intervenção da Síria no Líbano, porque não tem a mínima força. O Hezbollah está com outros focos, o foco dele é a expulsão de Israel do Sul, que agora Israel se colocou, entrou, invadiu, está ocupando, continua com um projeto de ocupação, de colonização. Então, e se a Síria entrasse, né, aí eu falo, né, a história não é feita por seres, né, não tem um a priori, mas numa situação hipotética da Síria entrar nesse contexto, eu acho que ela não conseguiria nem se articular porque inclusive o exército sírio não tem mais a força que ele tinha antes. Então eles não têm estrutura alguma. E assim, aí seria, né, pensando no sectarismo, acirraria uma luta sectária que existe, sempre existiu, no Islã, né, como um todo. E no Líbano ela fica mais flagrante, sobretudo porque durante a Guerra Civil Síria, no norte do Líbano, havia bases salafistas, concentração, que são ligados a esse jihadismo radical, que são ligados ao HTS, que, né, poderiam estar no mesmo pacote do HTS. Mas eu não consigo ver, porque o próprio governo libanês não daria essa abertura para essa intervenção síria.
2: Agora, professora, a senhora trouxe a questão de Síria e Líbano, né? São vizinhos, né? Estão meio que misturados aí no Oriente Médio, então eu vou aproveitar para fazer uma pergunta sobre o Líbano. Algo inédito aconteceu esses dias, que foi delegações de Israel e do Líbano foram a Washington para tentar negociar. A senhora acredita que possa sair algo daí?
3: Olha, eu tenho dito, né, o tempo todo, que Israel tem um interesse geopolítico, estratégico, de segurança e de expansão colonial no sul do Líbano. Isso é desde 1905, né? Tem documentos que já surgiram, o Haertz já trouxe isso também, que em 1905 a agência sionista fazendo aquele projeto do que poderia ser Israel, o sul do Líbano já aparecia incorporado a esse mapa. Quando houve a Conferência de Paris o fim da guerra, quando acontece a Conferência de Paz em Paris, né, foi assinada no Palácio de Versalhes, a capitulação da Alemanha, né, a queda do Império Otomano, em 1917 a gente tem a Declaração Balfour, que de uma certa maneira autoriza, entre aspas, né, a instalação de um Estado judeu no Oriente Médio, né, foi assinado. Estava lá naquele contexto do Acordo de Sykes-Picot, que dividia as novas fronteiras, essas fronteiras desse mundo árabe que nós conhecemos hoje, e os mandatos. Então a Palestina fica com o mandato britânico e a Síria e o Líbano têm uma divisão ali com a França. E aí essa questão do sul do Líbano, na Conferência de Paris, ela veio à tona de novo, e ela foi, tipo assim, colocada de lado. Em 48, houve de novo essa tentativa, inclusive há um massacre de uma aldeia do sul do Líbano, nos mesmos moldes que aconteceu nas aldeias de Deir Yassin na Palestina, execução sumária dos habitantes, de homens e idosos, né? Então, o sul, ele sempre foi importante para Israel, por conta, né? Eles hoje alegam que é uma questão de segurança, mas ali a gente tem algo muito mais, né? O que nós temos ali é, primeiro, o Rio Litani, que já é naquele contexto, né, no desejo da criação do Estado de Israel, né, naquele Estado judeu, como preconizava a agência sionista, tem o recurso hídrico do Rio Litani, e que seria muito importante para Israel, por conta de ser um país desértico, aquela região que é o sul, né, o sul do Líbano, mas o norte de Israel é desértica, então teria interesses por conta desses recursos hídricos. Então você tem o fator segurança, você tem, naquele momento ainda não era só a segurança, era basicamente a questão do Rio Litani. E a questão da segurança, ela vai surgindo a partir da guerra de 48, né, com os países árabes, que o Líbano participa, embora não tivesse um exército, mas se unindo à Síria, ao Egito, eles conseguem, eles entravam assim, eu sempre digo que entrava como coadjuvante. E hoje você tem, né, os recursos que foram descobertos na bacia do Mar Mediterrâneo, que também é fronteiriça com Israel e o Líbano, que tem o petróleo, tem o gás, e que inclusive já há um acordo do Líbano com Israel delimitando essas fronteiras marítimas para exploração desse gás. Se eu não me engano, já tem até uma parceria no sul. É esse o nome. Bom, mas independentemente disso, eu não vejo esse acordo sair nos moldes que o governo libanês está querendo. Ou seja, o que o governo libanês está dizendo? Nós queremos o desarmamento do Hezbollah, né? Quer dizer, que é uma exigência americana e de Israel, principalmente. Então, o exército libanês não tem força para isso, em termos de armamento, embora ele seja mais numeroso, mas não é tão numeroso quanto o Hezbollah, não tem a força também, não tem o carisma que o Hezbollah tem. É um exército também sectário, confessional, dividido da mesma estrutura que o Estado libanês é. Então, Israel não vai abrir mão do sul do Líbano, tá? Eles não vão abrir mão por esses motivos que eu estou colocando, somado, né, esses geopolíticos e estratégicos. Somado a isso, nós temos um primeiro-ministro israelense que necessita da guerra para poder sobreviver. Ele precisa da guerra para não ir ao julgamento, para não ser preso, enfim, ele está todo complicado. E quando uma guerra, então ele destruiu Gaza, né, aí o Trump cria lá um conselho de paz que a gente vê que não funciona, né, assim, não tinha os principais atores, que eram os palestinos. E o exército libanês e o governo libanês faz a mesma coisa, porque eles fazem essa mediação de paz, mas eles não são claros, né, não colocam o maior interessado para que o projeto de desarmamento do Hezbollah seja efetivado, que são os parceiros políticos. Eu não estou falando nem do representante do braço armado do Hezbollah, estou falando dos representantes políticos do Hezbollah que têm interesse e têm representação no Congresso. Outro fator também que o presidente libanês está colocando, então, aí você tem uma dificuldade de fazer com que o acordo seja cumprido, ou seja, o desarmamento do Hezbollah ser cumprido. E aí a pergunta fica: vai desarmar o Hezbollah e o sul do Líbano vai ficar descoberto? Uma vez que o exército libanês não tem preparo para enfrentar a região, para dar essa segurança necessária. E aí nós temos a entrada de um outro ator, né? E o governo libanês não tem força para exigir que os acordos de cessar-fogo sejam respeitados. Então, os acordos de cessar-fogo com Israel existem, mas Israel não respeita. Respeitou, não está respeitando agora. Além disso, o presidente, ele, ao mesmo tempo que ele diz que ele não vai permitir que um quilômetro seja cedido para Israel, ele também não faz nada pela população do sul. E aí gera-se um outro problema, que é o problema dos deslocados. Então, o que a gente está vendo é uma tentativa dos Estados Unidos de forçar o Líbano a fazer um acordo de paz, sem restrição com Israel. Nós temos Israel, talvez, se fizer um acordo de paz, vai impor as suas condições, que é a anexação do sul do Líbano a Israel, que vai causar um outro problema interno, e nós temos a população libanesa que não quer também essa negociação com Israel nas condições que elas estão sendo feitas. Então a gente vê, né, eu vejo noticiário, quando perguntam às pessoas comuns em Beirute, eles falam que eles não aceitam o acordo de paz, sobretudo porque há uma lei que diz que é traição à pátria qualquer tipo de acordo nesse sentido, no caso do Líbano.
1: Agora, professora, a senhora acredita que a população libanesa, nesse período todo, já tenha mudado a percepção do que o Hezbollah representa para eles? Que antes muitos achavam que era um grupo terrorista. Agora, muitos acham que o braço armado é a última esperança para que eles não sejam anexados de qualquer forma.
3: O Hezbollah, ele surge justamente por causa da ocupação israelense no sul do Líbano, na guerra civil. Né? O Hezbollah nasce, surge em 82, em 85 ele se estrutura, quando ele começa a ser formado, ele começa a receber o treinamento e o apoio iraniano, e quando o Hezbollah consegue fazer com que Israel saísse do sul do Líbano em 2000, ele conta com total apoio popular, né, da maioria da população, até pela estrutura do Estado confessional libanês, né, fica a coisa complicada. Você tem alguns grupos de cristãos que não veem com bons olhos o Hezbollah, por vários motivos, mas em 2000, quando o Hezbollah consegue colocar Israel para fora da fronteira, né, do Líbano, né, fazer com que eles voltassem para o solo israelense, eles são vistos com muita simpatia e ganham muito apoio popular. Em 2006 tem a guerra, né, de julho, que Israel bombardeia o sul de Beirute, bombardeia o sul do Líbano, justamente onde está uma concentração da população xiita, e que nem todos também são do Hezbollah, apoiam o Hezbollah. E aí o Líbano começa a ver que o Hezbollah já não estava tão popular. E ele vai perdendo a sua popularidade entre a população e apoio conforme a política libanesa vai ficando cada vez mais enrolada, né? Ficam anos sem presidente, né? A vacância de poder, porque o Hezbollah não concordava, né? O braço político dele não concordava com a nomeação de A, B ou C. Eles queriam ter, né, uma voz mais forte, quer dizer, ele chegar a um consenso era complicado. Somado aí, paralelo a isso, você tem a crise econômica, né, depois da explosão do porto de Beirute, que até hoje é inconclusa, a gente não sabe, né, o processo estava parado, assassinato, inclusive, de alguns jornalistas, né, em atentados, muitos deles atribuídos ao braço armado do Hezbollah. E o Hezbollah, no sul, ele tem um apoio, assim, e aí, você, né, para concluir, então, eles vão perdendo esse apoio, porém, no sul, não. Porque o Hezbollah também tem um trabalho social muito grande, muito positivo no sul do Líbano. O sul do Líbano é esquecido pelo Estado libanês, né? O Estado libanês é um Estado disfuncional. É um Estado que tem uma estrutura confessional e que nem todos têm os mesmos direitos, embora todos tenham os mesmos deveres. É uma anomalia a estrutura desse Estado. E aí começa uma campanha, né, de dizer que todos os problemas do Líbano são por causa do Hezbollah. E aí você tem 2020, né, então os ataques de Israel, os atentados, tudo eles começam a botar na conta do Hezbollah. Quando vem a guerra de 2023, né, o Hezbollah é um proxy iraniano. Então, em 2023, com a guerra em Gaza, o Hezbollah também começa a responder Israel. O armamento do Hezbollah é muito mais sofisticado e muito mais moderno que o do próprio exército libanês. E o Hezbollah começa a atacar o norte de Israel em resposta ao genocídio em Gaza. E aí você tem o atentado dos Pagers em dezembro, né, se não me engano, de 2024. Né, agora as datas sempre, né, parece que foi ontem. Quando é assassinado também o líder do Hezbollah, Hassan Nasrallah, e começa uma campanha, né, você começa a ver nas redes sociais, na fala de alguns populares, de que o Líbano, né, se metendo numa guerra que não era uma guerra nele. Inclusive tem um movimento dentro do Líbano que é pela neutralidade libanesa. Então a população começa a ver que eles estavam pagando uma conta que não era deles em função da guerra de Gaza. Vamos dizer o seguinte, nosso problema, nós não temos problema com Israel, nós, assim que alguns viam, né, eu estou falando do senso comum, né, do homem do senso comum. O Hezbollah está atacando e nós estamos pagando a conta. Porém, hoje também, você já começa a ter um movimento, volta a ter uma divisão, onde boa parte da população começa a dizer o seguinte: se o Hezbollah não resistir, nós perderemos todo o Líbano. Porque sim, começa a ficar cada vez mais clara para a população libanesa a possibilidade e o desejo de anexação que Israel tem, quer em relação ao Líbano. E muitos começam a dizer assim, né, nós não queremos que aconteça aqui como aconteceu em Gaza. Porque eles também começam a perceber muitas similaridades. Então, hospitais que são atacados porque diziam que tinha agentes do Hezbollah, no caso do Líbano, no caso de Gaza, do Hamas. Você começa a ter escolas bombardeadas, você começa a ter casas destruídas, impossibilitando o retorno dessa população cristã e muçulmana. Porque não foram só vilarejos muçulmanos, foram também vilarejos cristãos que estão sendo atacados. Então, a população hoje começa a ver que... E o Líbano, né, o presidente libanês, preocupado, assim como seu primeiro-ministro, em fazer um acordo de paz com Israel, mesmo com todas as evidências que esse acordo não vai ser respeitado, porque o que Israel quer realmente é anexar, quanto mais território ao seu será melhor. Inclusive faz parte do mapa do Novo Oriente Médio que o Netanyahu mostrou na ONU.
2: É o projeto da Grande Israel, né, professora?
3: Da Grande Israel, exatamente.
2: Professora, como é que está hoje a relação do governo libanês, não o Hezbollah, o governo libanês com a Síria?
3: Olha, eu troquei até, eu vi uma matéria que houve um encontro entre os dois presidentes. Eles estão, porque, veja bem, esse presidente libanês, o Joseph Rone, ele é um general, ele foi adido militar nos Estados Unidos, ele tem uma boa relação, sempre teve uma boa relação com os americanos, e hoje ele atende ao que o Trump quer, em troca de liberação, de empréstimos para o Líbano, para recuperar o país que está destruído. Economicamente já estava e agora está mais ainda. O Ahmed Shara, por sua vez, ele também chega ao poder com o aval americano. Ele assume em 24 para 25, né? Então ele tem todo o respaldo americano para governar, e nesse respaldo americano há indicativos da importância, da necessidade de fazer acordos com Israel e o Líbano a mesma coisa. Então, tanto o Joseph Rone quanto o Ahmad Sharaf, para os seus países, eles têm os mesmos objetivos, né? Então há uma relação hoje com eles, uma relação amigável. Eles não têm mais a parceria que a Síria tinha no passado com o Líbano, em termos de interferência política, mas eles têm uma relação de bons vizinhos.
1: Agora, por outro lado, professora, como é que o Irã, que é o principal aliado do Hezbollah e do governo sírio também, né, pelo menos já foi um dia, reagiria a uma tentativa de Damasco limitar a atuação do grupo? A senhora acha que como é que o Irã se comportaria?
3: Então, assim, nós temos dois passados recentes, né? Até 2023, 2024, havia total apoio da Síria com o Irã. Hoje já não tem. Quando cai o Assad, fecha-se as portas. Então, inclusive, a embaixada iraniana não funciona mais em Damasco. Então, eu acho que o Irã também, nesse contexto, ele não está muito, assim, a Síria perdeu muita relevância. E o Irã, ele está com outro foco. Ele está com foco maior no Golfo e no sul do Líbano. A Síria, nesse momento, ele não está canalizando a sua energia para a Síria, porque o Irã também não teria interesse, aí uma percepção minha, de abrir mais uma frente com a Síria, mais uma frente de inimizade. O Irã, nessa guerra com os Estados Unidos, usou como estratégia trazer os países do Golfo para o seu lado. De que maneira? Quando eles atacam as bases, eles não podiam atacar os Estados Unidos, porque não era vizinho, mas aquelas bases americanas que ficam nos países do Golfo. Quando o Irã ataca essas bases americanas, deixando bem claro que ele não estava atacando esses países, mas que se necessário fosse para proteger a população iraniana, eles fariam isso, os países do Golfo viram o perigo dentro de casa. Por exemplo, os Emirados Árabes nunca imaginaram que teriam uma base militar americana atacada. E nós vimos o bombardeio em Dubai, né? A orientação era para que os turistas voltassem, coisa que nunca se imaginou que em Dubai aconteceria. E hoje, os países do Golfo, eles fazem uma pressão para que os Estados Unidos diminua, né? Tanto é que os Estados Unidos, né, moralmente perderam essa guerra, obviamente, e os países do Golfo, de uma certa maneira, estão virando as costas para os Estados Unidos. Se fala, inclusive, não na total retirada, mas no esvaziamento da importância dessas bases militares que tem no Golfo, porque eles perceberam também. Então, são países historicamente inimigos no sentido da questão religiosa, né? O Irã é xiita, os países do Golfo são sunitas, cada um com a sua interpretação do Alcorão, cada um com seu grupo predominante na política, mas aqui eu não vejo que o Irã, neste momento, ele vá se preocupar com a Síria. Não há possibilidade, né? Se acontecesse da Síria atacar o Hezbollah, fazer alguma coisa, sim, certamente, aí sim, os seus proxies, né? E aí entraria no circuito as milícias xiitas iraquianas que fazem fronteira com a Síria. E aí a coisa se expanderia, né, numa guerra regional mesmo.
1: A gente teve o imenso prazer de ouvir mais uma vez a análise da professora Munoram, escritora, dramaturga, mundioker, professora da PUC de Minas, na pós de RI, em especialização de Oriente Médio, da qual ela domina, deita e rola sempre que vem falar com a gente. Muito obrigado mais uma vez, professora.
3: Eu que agradeço o convite e sempre é muito bom conversar com vocês.
2: Obrigada, professora. Um beijo e até a próxima. Tchau, tchau.
3: Até a próxima. Tchau.
2: Professora Muna, também especialíssima, e a gente falou do primeiro que é sírio, ela também é síria. Professora Muna, filha de sírios,
1: realmente.
2: O que conta é o sangue, né, em vários países.
1: A gente vê a Síria querendo ser usada pelo Trump como uma intermediadora com a situação do Hezbollah, mas a gente sabe que a Síria tem problemas graves, principalmente em relação a crises humanitárias.
2: Sim, acho que os Estados Unidos não vão conseguir usar a Síria como proxy dessa vez, até porque o presidente, ele já tá bem esperto, bem antenado com isso. E sem falar, Marcelo, que Síria e Líbano, eles têm uma das relações mais complexas do Oriente Médio, uma relação de bastante proximidade, os dois têm a mesma história, cultura, laços familiares, uma longa fronteira e também décadas de disputas políticas e militares. Então vamos para os nossos recadinhos, nos dê 5 estrelinhas no Spotify. A gente está nas principais plataformas de áudio e se você estiver no Rio de Janeiro, sintonize 80,5. Beijo!
1: Tchau, tchau, pessoal. Até a próxima!
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6: São 4 horas em ponto. Calor extremo nos Estados Unidos cancela eventos, pressiona a rede elétrica e deixa milhões em alerta. Em Washington e outras cidades, autoridades cancelaram ou adiaram dezenas de desfiles, shows e apresentações. Um dos principais eventos afetados foi a Great American State Fair, montada no National Mall em Washington. A atração faz parte das comemorações pelos 250 anos da independência dos Estados Unidos, promovidas pelo presidente Donald Trump. Há relatos de cancelamentos em vários pontos da costa leste estadunidense. Em Joinville, Santa Catarina, um pastor foi condenado a indenizar um fiel que teve segredo revelado durante um culto. O líder religioso e a igreja devem agora a quantia de R$5.000 à vítima, que havia confessado ao pastor que já foi preso. Essa informação foi utilizada como a suposta revelação, sem o consentimento da vítima. O caso aconteceu em fevereiro de 2025 e a sentença foi julgada e divulgada pelo Judiciário na última quinta-feira. Mulher é baleada durante confronto entre traficantes no Andaraí. A troca de tiros aconteceu na noite desta sexta-feira. A vítima, identificada como Maria Solange Ribeiro de Oliveira, estava na calçada de um supermercado quando foi baleada na região da clavícula. Ela foi socorrida e levada para o Hospital Federal do Andaraí. Segundo a unidade, o projétil atravessou o braço esquerdo da paciente. Ela permaneceu consciente durante o atendimento, não correu risco de morte e já recebeu alta.
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6: O Centro de Operações e Resiliência da Prefeitura do Rio informa que a Sete Rio vai implementar uma operação especial de trânsito no bairro de Sepetiba, na zona oeste da cidade, para a realização da Semana de Sepetiba. Para viabilizar a realização do evento, haverá interdições ao tráfego na Praia de Sepetiba, Estrada de Sepetiba e nas ruas Presidente Nobre e dos Pescadores, além de proibição de estacionamento na Travessa Santa Vitória e em todas as vias interditadas. Isso das 7 da noite às 11h59, no sábado e no domingo. Tempo de travessia na ponte Rio-Niterói é de 13 minutos nos dois sentidos. Pedro Henrique Lima para o Radar Sputnik, agora são 4 horas e 3 minutos.
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6: 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É fundado o Partido Comunista da China. No dia 1 de julho de 1921, um congresso na cidade de Xangai marcou o nascimento dessa organização. Tendo como figuras centrais os intelectuais Chen Duzhou e Li Dazhao, o evento contou com 13 delegados, incluindo ainda uma importante liderança rural, um bibliotecário chamado Mao Tse-tung. A fundação do UPC chinês é resultado das turbulências que aconteceram no país após a proclamação da República em 1911 por Sun Yat-sen, além das interferências de países imperialistas como Japão, Inglaterra e França. O comunismo rapidamente se popularizou entre as fábricas dessa China republicana, culminando com a tradução do Manifesto de Karl Marx para o mandarim em 1920. Também a fundação da Internacional Comunista na União Soviética só impulsionou esse movimento. Resta saber agora qual será o posicionamento da legenda em relação aos nacionalistas do Kuomintang. Saiba mais sobre a fundação do Partido Comunista Chinês em instantes com Virada de História.
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6: E aí, apaixonados por história, beleza? Pedro Henrique Lima na área pra gente revirar o comecinho dos 105 anos do Partido Comunista da China. Um partido que tá comemorando aniversário neste 1º de julho e mais moderno do que nunca. E é o grande responsável pela Revolução Comunista em 1949. O comunismo socialismo chinês nunca parou de se atualizar desde a fundação do partido lá em 1921. Uma proposta que começou nas fábricas entre os trabalhadores urbanos, depois migrou para o campo através da Grande Marcha de Mao Tse-tung e assumiu características mais rurais. Aí teve a Revolução Cultural em 1966, ainda no governo maoísta, e após a ascensão de Deng Xiaoping, uma política de modernizações marcou aí a década de 1970. Atualmente, o PC chinês, que continua administrando o país, passa por outra transformação profunda. A gente já falou isso aqui no podcast, foi o episódio do dia 31 de dezembro sobre modernização da China. Hoje, a gente vai dar muitas viradas para conhecer melhor, como eu falei, o comecinho, né, dessa história do Partido Comunista Chinês, as influências dos soviéticos, as tensas relações com o Partido Nacionalista de Chiang Kai-shek, além do combate dos comunistas ao imperialismo e muito mais. Bora lá então! Bom, e agora eu tenho o prazer de receber aqui no Virada de História o Atos Munhoz, ele que é especialista em China e Leste Asiático, doutor em Estudos Estratégicos Internacionais pela Universidade Federal do Rio Grande do Sul, onde ele também fez o mestrado, coordenador da Oficina de Estudos sobre China e Leste Asiático, também lá da Federal do Rio Grande do Sul. Atos, seja muito bem-vindo ao Virada de História, tudo bem?
7: Tudo bem, muito obrigado pelo convite. É um prazer grande estar falando com vocês.
6: Ah, imagina, a gente que agradece sua participação, o prazer é todo nosso. Atos, em 1920, novembro de 1920, é publicado o Manifesto do Partido Comunista da China, né? O partido vai ser fundado em 1921, mas a gente tem esse manifesto. Com quais características, com quais propostas nasce o comunismo chinês ali na década de 1920?
7: Primeiro, acho que é importante a gente pensar um pouco no contexto daquela China. Sim. A gente está falando de uma China que Durante o século XIX, ela passa por um processo muito intenso de ingresso num sistema internacional, né, num sistema capitalista, e isso cria uma série de rupturas sociais, econômicas, políticas dentro da China, que vão então culminar nesse momento aí, no final da década de 1910 e início da década de 1920. E isso passa por todo um processo, então, de chegada das potências estrangeiras à China, né, de imposição de tratados comerciais bastante injustos, bastante desiguais, da incapacidade do Império Chinês de conseguir defender as suas fronteiras e de conseguir fazer frente, então, a esse desafio que as potências estrangeiras impunham, não somente militar, em grande parte militar, mas em grande parte econômico, que diz respeito não só ao comércio, mas propriamente à indústria, né, à capacidade industrial. Essa superioridade, né, das potências europeias no primeiro momento, depois do próprio Japão, dos Estados Unidos, não só militar, mas também da capacidade produtiva, né, não só a parte militar, o comércio, mas a própria capacidade produtiva, né, que na Europa já havia uma produção industrial que na China ainda não existia. Então, o Império Chinês, o governo chinês da época, buscou várias formas de fazer frente a essa superioridade tecnológica e industrial, ao mesmo tempo que tinha que lidar também com uma série de rupturas internas, piora da economia chinesa, de grande insatisfação interna, uma série de revoltas, rebeliões que aconteciam dentro da China, e isso acabou corroendo a capacidade do império enquanto grande líder, digamos assim, do Estado chinês, que resultou na queda do império. Foi lá em 1910, 1911. Então esse foi um processo de longo prazo. E o que acontece na China quando cai o império, concomitantemente, o ingresso cada vez maior na China de um conjunto de ideias ocidentais, não só no sentido de que a China percebe que precisa se modernizar tecnicamente, mas no âmbito dessa modernização técnica, que está no campo das ciências, que está no campo da tecnologia, da física, da química, da biologia, mas também de uma modernização, de uma absorção de ideias ocidentais das ciências humanas, das humanidades, de aprendizado de novos idiomas. Então isso acaba colocando aquela estrutura tradicional da China em contato com uma série de ideias ocidentais. E entre essas ideias a gente tem desde o liberalismo, a social-democracia, em certa medida, que vai se tornar depois uma social-democracia, o próprio marxismo, né, o darwinismo, ou seja, uma série de ideias que vão tornar essa, digamos, essa nova elite intelectual chinesa que se forma a partir das universidades chinesas. Né, e aí a gente fala também não só de Pequim, mas de outros grandes centros que começam a ter universidades ao estilo ocidental, mas Pequim é o grande centro disso, né, tanto é que tem a Pequim University e a Tsinghua University, que existem até hoje, que foram fundadas em 1898. Então, esse cenário todo é muito fértil, cria uma efervescência política, ideológica, que a partir do momento em que há a revolução na Rússia, né, que se transforma então na União Soviética, passa então a ter uma força muito grande, essa ideia do comunismo, do socialismo, como uma alternativa para a China reverter essa fragilidade do Estado chinês, da economia chinesa, então de reconquistar a capacidade do povo chinês de se autodeterminar. O grande, digamos assim, o grande fato, e os próprios chineses reconhecem isso, o grande ponto de virada, é justamente o que eles chamam do movimento do 4 de maio, que é o 4 de maio de 1919, que é o momento em que a China, mesmo fazendo parte das forças vencedoras da Primeira Guerra Mundial, ela apoia as potências que venceram, e mesmo assim, no Tratado de Versalhes, uma parte do seu território é definido no tratado que seguirá sendo alienada do Estado chinês. E, portanto, ficará com potências estrangeiras. E, como resposta, essa nova elite intelectual que está sendo formada nas universidades faz uma revolta, em parte também contra os líderes chineses da época, como se eles tivessem traído a China. Então, isso acaba sendo ali o grande ponto assim, de amálgama, né, dessas novas ideias e um grande marco intelectual e político da China. Não é à toa que pouco tempo depois, como tu citaste, né, em novembro, ali no final de 1920, é lançado o Manifesto, do Partido Comunista, e em 1921 é criado o partido. Então essa ideia do comunismo chinês, colocando em perspectiva, né, ela está muito ligada à ideia de uma alternativa para resgatar a soberania da China, por um lado, e por outro, vencer essas forças internas chinesas que ainda estavam muito ligadas à ideia do império, né? Ou seja, a ideia dos caudilhos, a ideia quase de um feudalismo chinês, né? De famílias que tinham um grande poder no interior e que, portanto, tinham grande controle de terras, que tinham controle, por exemplo, da cobrança de impostos, ou seja, essa quebra de uma estrutura bastante tradicional no âmbito da China e a criação de um sistema verdadeiramente democrático.
8: Sim, eu vejo muito o termo senhores da guerra, né, para se referir a essas figuras, né, do mais rurais da China, esses fazendeiros, enfim, essas famílias, né, rurais da China. E dá até para a gente fazer uma comparação aqui com o Brasil, né, que a gente vai ter um movimento comunista nas décadas de 20, de 30, também muito crítico dessa questão do latifúndio, inclusive com a influência, né, das ideias de Mao Tse-tung, que vão surgir depois em outro contexto, mas que estão associados aí. E depois dessa contextualização que você fez foi muito importante, e é interessante que quando a gente olha para algumas lideranças desse primeiro momento do Partido Comunista da China, como por exemplo o Zheng Duxiu e o Li Dazhao, eles eram professores universitários, né? Eram intelectuais, então estavam dentro desse perfil, né, de estudantes que tinham contato com essas ideias que vinham de fora, eram apropriadas ali para a realidade da China e se convergiram. Eles convergiram ali para poder fundar o Partido Comunista da China, né, Atos?
7: Sim, até vamos, sobre essas questões que você colocou, vamos começar então por esse final, né, que você falou do Chen Duxiu e do Li Dazhao, né? Eles eram professores universitários, eles criam, inclusive, espécies de jornais acadêmicos, né, ou universitários, justamente com artigos sobre visões sobre como a China deveria, visões para a China, como a China deveria então se organizar, como deveria ser o Estado chinês, com uma forte influência, portanto, do marxismo, né? Claro, já uma ideia assim de aplicação do marxismo ao cenário chinês, mas ao mesmo tempo, isso é interessante a gente notar, o Mao Tse-tung, ele é um rapaz que nasce no interior da China, que tem uma infância muito pobre, mas que vai conseguir entrar nesse círculo, digamos assim, do círculo acadêmico, né? Ele vai estudar, ele vai acabar ingressando nesses círculos acadêmicos, ele vai se juntar ao Partido Comunista, mas é interessante ver como justamente essas diferentes visões, né? Embora ele fosse parte do círculo acadêmico, mas o background dele, né? A formação dele é uma formação de alguém que vem do interior, que é de uma família pobre. E isso, em meados da década de 20, final da década de 20, vai acabar gerando um cisma, justamente entre essa ala, digamos, mais academicista do Partido Comunista Chinês e o Mao Tse-tung e o grupo dele, né? Ou seja, a ideia de que, na verdade, na visão desses que vão acabar se mantendo dentro do partido, o próprio Mao, né, de que era preciso adaptar cada vez mais a ideologia comunista ou a visão comunista que eles tinham dentro de um mundo concreto, dentro de um mundo real, dentro de uma possibilidade real que havia para os comunistas chineses. E aí é interessante a gente comparar isso, por exemplo, com a forma como o comunismo se desenvolveu, né, como o socialismo e o internacionalismo comunista se desenvolveu dentro da União Soviética. Na União Soviética havia uma tensão clara entre, por um lado, constituir um Estado para defender a revolução, ou seja, se a gente for pensar no que é o objetivo final do comunismo, que é a extinção, é a abolição dos Estados, havia quase que uma contradição ali, né? Havia de fato uma contradição, que era a necessidade de estabelecer um Estado para defender a revolução, enquanto os Estados não fossem abolidos. Mas ao mesmo tempo existia o Comintern, a ideia de que o Estado União Soviética deveria existir para promover a revolução, defender, mas também promovê-la. E no caso da China, o surgimento do Partido Comunista e a sua evolução, ele está muito mais ligado, embora houvessem resquícios, embora houvessem indícios de um internacionalismo solidário, né, de um internacionalismo comunista, mas era muito mais voltado para a ideia de resgatar, de defender a soberania chinesa, né? E isso vai estar muito claro a partir dali, né? A partir ali da década de 20, de 30, né? Em que está muito ligada essa ideia da... Tanto é a própria Constituição da Frente Unida entre comunistas e nacionalistas na década de 20 e depois na década de 30, né? A ideia de que o grande intuito, digamos assim, do Partido Comunista passa a ser defender uma China soberana, dentro, claro, de um modelo comunista, mas uma China soberana. E sobre a questão dos senhores da

0: existia desde o século XIX até de antes. Ou seja, o exército chinês, pelo menos ali a partir do século XIX, não era um exército chinês centralizado, né? Não era um exército chinês completamente centrado, comandado pelo império. Ele era um exército, na verdade, bastante descentralizado, em que havia uma liderança imperial, em que havia um comando central, mas dependia muito da participação desses exércitos regionais, né? Ou seja, dos senhores da guerra que tinham as suas próprias forças. Era um sistema que a gente pode fazer uma analogia de fato com o que era o feudalismo na Europa, né? Então, a partir do momento em que o império se enfraquece ao longo do século XIX e assume um poder, que é um poder republicano, com alguns integrantes do que era aquele antigo império, mas que aos poucos essa república também se fragiliza, ela não consegue centralizar poder, esses senhores da guerra vão acabando, por sua vez, assumindo um papel cada vez mais central nessa política chinesa, né? Eles passam a disputar entre si esse controle da China. E a própria ascensão da Frente Unida na década de 20, né? Tem depois o movimento da expedição ao norte. Isso é importante, porque a gente muitas vezes passa batido por esse acontecimento histórico da expedição ao norte, mas ele é, na prática, a primeira grande guerra, uma das primeiras grandes guerras civis ali do século XX na China, em que justamente os nacionalistas e os comunistas se unem para buscar vencer os senhores da guerra e assumir o controle do país. E aí, no meio desse movimento, acaba tendo um racha entre nacionalistas e comunistas. O Chiang Kai-shek, né, o Chiang Kai-shek assume, então, o controle do governo central em Pequim, mas ainda um governo bastante fragilizado, né? Não é completamente aceito por todas as forças dentro da China.
1: Sim, é interessante você falar dessa expedição, porque é um capítulo que a gente precisa falar desse primeiro momento do Partido Comunista, que é a aliança com o Kuomintang, né, de Chiang Kai-shek, e que inclusive eu li que houve dedo aí do Stalin nessa história, dos comunistas se aproximarem, né, com o Partido Nacionalista, e depois é uma aliança que meio que vai sair pela culatra, né, porque vai culminar no triste episódio que foi o massacre de Shanghai, onde vários comunistas foram assassinados, milhares de comunistas foram assassinados. E aí tem fim essa espécie de segunda revolução na China, né? Se é que a gente pode colocar assim. Dá pra gente dizer, Atos, que esse primeiro momento do Partido Comunista Chinês, ele se encerra em 1927 com esse triste massacre?
0: Olha, eu acho que... vamos lá, então. Eu acho que não se encerra, né? Eu acho que o surgimento dessa Frente Unida, que na verdade o próprio surgimento do Partido Comunista na China, ele deve muito à participação do Comintern, né? E, portanto, certa medida da própria participação da União Soviética, né?
1: Uhum.
0: Isso. Porque o surgimento do Partido Comunista, o Partido Comunista Chinês, ele surge como uma célula muito pequena. A primeira reunião do Partido Comunista Chinês, eu acho que tem cerca de 20, no máximo 20 pessoas, né, que faziam parte daquele movimento ali. E a própria estratégia do Partido Comunista de se associar ao Partido Nacionalista, ela é, em grande parte, incentivada pela União Soviética. E tanto é que o surgimento dessa Frente Unida, ela vai se dar em 1924, que é um momento ainda em que o Lenin ainda é a principal liderança da União Soviética, né? Então, isso é algo que vai se construindo ao longo da década de 20. Eles se concentram na parte sul da China, lá em Guangzhou, né? Então, eles estabelecem o seu quartel-general, eles criam até uma escola militar conjunta, em que grandes pessoas, né, tanto do Partido Comunista quanto do Partido Nacionalista, são treinados ali nessa escola, né, Academia Militar de Huangpu, com vistas a lançar uma expedição ao norte. Ou seja, eles partem de Guangzhou rumo a Pequim, buscando ou vencer os senhores da guerra ou arregimentar o apoio de alguns senhores da guerra para reunificar o território chinês, né? E por que então que há esse cisma entre nacionalistas e comunistas? Bom, primeiro, porque em 24 ainda nós temos a morte do o grande líder republicano chinês, que é o Sun Yat-sen. Ele morre em 1924. Ele é um dos grandes defensores, então, dessa ideia da unificação da Frente Unida entre

0: os nacionalistas e os comunistas. E a partir do momento em que ele morre, passa a haver uma disputa dentro do próprio Partido Nacionalista entre aqueles que defendiam a Frente Unida e que eram mais simpáticos, digamos assim, a uma espécie de socialismo ou de uma conciliação entre o nacionalismo e o comunismo na China, e a ala do Chiang Kai-shek, do Chiang Kai-shek, que é uma ala nacionalista, mas conservadora. Uhum. É uma ala mais à direita. E a partir do momento em que se avança, então, essa expedição ao norte, quando, mais especificamente em Xangai, e aí por isso o massacre de Xangai, o Chiang Kai-shek ele consegue se firmar como uma espécie do principal líder do Partido Nacionalista. E aí isso é muito debatido, né? Por que em Xangai, o que acontece em Xangai para que então o Chiang Kai-shek rompa com os comunistas, né? Existem várias versões, mas o mais provável, considerando que Xangai era um grande centro cosmopolita da China e que tinha várias ligações ocidentais ali, o mais provável é que tenha havido uma espécie de acordo entre o Chiang Kai-shek e as potências ocidentais para que então ele, ao romper com os comunistas, ele recebesse uma espécie de salvo-conduto, uma espécie de aval das potências estrangeiras para, então, conseguir o poder na China e conseguir marchar até Pequim. É uma, digamos, talvez a possibilidade mais forte. Ele já tinha uma inclinação anticomunista, mas então, a partir do momento que ele faz esse acordo com as potências ocidentais, ele rompe com os comunistas, trai os comunistas e faz, então, o massacre de Xangai, né? E a partir daquele momento, há então esse enfraquecimento do Partido Comunista, né, mas não há o fim do Partido Comunista. Na verdade, há uma tentativa do Partido Comunista de resistir no sul da China, né, e vão haver uma série de enfrentamentos entre os comunistas e os nacionalistas, que a essa altura já vão ter tomado o controle do governo chinês. Vão haver pelo menos umas 4 ou 5 grandes choques, né, e vão resultar, a partir ali do início da década de 30, na grande marcha, né? E então os comunistas passam então a fugir pelo interior da China para tentar estabelecer um centro de resistência, uma célula de resistência que vai se fixar na província de Shaanxi, né? Que vai ser lá no grande centro de Yan'an, né? Eu digo grande centro porque ele vai se tornar historicamente grande, mas era um centro pequeno, era uma cidade pequena, né? Mas ele vai se tornar, então, o local de resistência do Partido Comunista, e a partir de lá, a partir desse ponto de resistência do Partido Comunista, que ele vai, de fato, se tornar o grande centro, né, do Partido Comunista a partir de então.
1: A longa marcha é um episódio aí que daria pra gente falar, né, acho que nem um episódio, mas uma série inteira pra gente falar disso, né? Mas eu acho que pra gente ficar aqui hoje nesse primeiro momento do Partido Comunista da China, e até mesmo após o massacre de Xangai, é nesse momento que vai surgir o maoísmo como uma corrente, assim, mais hegemônica entre os comunistas chineses?
0: Sim, é a partir da, eu acho que a grande marcha, né, a longa marcha é o ponto-chave, assim, que acaba fortalecendo o Mao enquanto grande líder do Partido Comunista, né? É importante dizer que esse fortalecimento do Mao como líder, ele já vinha acontecendo desde a década de 20. Uhum. Mas a consolidação dele como líder realmente vai ser a partir da longa marcha. E por que isso? Porque havia, então, essa divisão dentro do Partido Comunista entre os líderes que eram bastante pró-soviéticos e que recebiam, digamos assim, essas orientações da União Soviética, do Comintern, e o Mao Tse-tung, que acabava sendo, então, esse líder mais sinocentrado, né, que buscava uma visão própria chinesa da ascensão do comunismo chinês. E a partir do momento em que o Mao Tse-tung e o seu grupo passam, então, a criar as suas próprias táticas e passam, então, a liderar essa marcha ao norte, passam a ter uma visão mais independente, que acaba funcionando, que garante a sobrevivência do Partido Comunista, apesar dos grandes custos humanos que eles tiveram, mas conseguiram garantir a sobrevivência do Partido Comunista. Essa liderança do Mao Tse-tung, dessa visão mais própria, né, do comunismo chinês acaba se fortalecendo.
1: Interessante, muito bom, Atos, conversar contigo e aprender aí com riqueza de detalhes, né, esses primeiros anos do Partido Comunista da China, que está completando aí 105 anos em 2026. Um comunismo, um socialismo que foi se transformando ao longo do tempo, né, Atos? E hoje, Xi não para de se atualizar, né? Isso que eu acho interessante.
0: Isso é algo muito interessante, né? Se a gente for parar para analisar assim, os vários momentos do Partido Comunista Chinês, né? A gente está falando de um partido que, como eu disse, ele nasce com grande influência da União Soviética, ele se consolida a partir de uma visão própria, né? Que é essa visão mais sinicizada, né? Ou seja, de como aplicar o marxismo-leninismo dentro de uma visão chinesa. Né, tanto é que a gente fala muito dessa questão de como a China tenta aplicar a sua própria realidade, né, o marxismo-leninismo, e ela parte então da ideia de uma revolução a partir do campesinato, não necessariamente de trabalhadores industriais urbanos, né, e ao mesmo tempo ela passa a lidar com a ideia, né, do tipo de guerra que faz, né, a China. E aí eu digo não só a China comunista, né, mas é interessante a gente perceber, né, que o Mao Tse-Tung, né, o Partido Comunista, eles trabalham com a ideia da guerra a partir das grandes massas. E isso não está completamente longe, não está completamente separado da própria experiência da guerra contra o Japão. A gente fala muito isso, né, essa ideia de que foram os comunistas que venceram os japoneses, mas não foram apenas os comunistas, né? Os nacionalistas também tiveram uma parte fundamental nisso. E eu acho que até hoje, se a gente for olhar hoje para a forma como o governo chinês do continente retrata esse histórico, né? Essa forma como a China conseguiu resistir aos japoneses, eu acho que isso está sendo cada vez mais resgatado, né? Se a gente for olhar alguns filmes, né, que foram feitos nos últimos anos, com o próprio o regimento, agora tem um filme que eu lembro a existência do filme, mas eu não consigo, mas eu acho que são os 800, se eu não me engano, tá? Uhum. Que justamente, né, aborda
1: isso, os 800 soldados chineses lutam sob cerco em Xangai.
0: Isso, exatamente. Então, ou seja, a ideia de que não apenas os comunistas defenderam a China, o povo chinês defendeu a China, né, independentemente de estarem sob o comando dos nacionalistas ou dos comunistas. Então, acho que há uma, de certa forma, a liderança comunista também está revisitando essa história. Uhum. Né? E como essa forma dos chineses lutarem contra os chineses, né, e aí a gente fala muito também da estratégia de como os nacionalistas e os comunistas chineses, né, principalmente os nacionalistas, criaram uma estratégia de recuo estratégico, ou seja, de não buscar um enfrentamento aberto contra os japoneses, mas investir numa guerra de atrito. Deixa eu até ver, tem uma expressão que um colega meu, ele estudou bastante sobre essa questão da forma chinesa de fazer a guerra, da ideia de investir na guerra por atrito, ou seja, as forças chinesas, elas deixaram cada vez mais saindo do litoral para então se concentrar no interior, onde firmaram então a sua grande capital na cidade de Chongqing.
1: Sim.
0: E isso não foi algo que aconteceu só na guerra civil, né, e na guerra sino-japonesa. Esse espírito, essa ideia de recolher-se no interior, de conseguir criar uma espécie de retaguarda estratégica, foi algo que perdurou depois na própria forma de fazer a guerra da República Popular, né? Essa ideia da busca pelo atrito, de evitar o enfrentamento direto com uma força cada vez, digamos, superior tecnologicamente, né? A gente percebe isso muito na Guerra da Coreia, a gente percebe isso também até na forma, por exemplo, como vão se dar depois as crises do estreito de Taiwan, né? Depois na forma como o próprio Vietnã vai acabar criando a sua forma de lutar contra as forças francesas e depois americanas, que é fortemente inspirada na forma chinesa de fazer a guerra, né? Uhum. Então a gente percebe que isso tem uma sequência histórica, né? Tem uma construção histórica. E o Partido Comunista Chinês acaba sendo uma espécie de grande herdeiro desse legado, Né? Ele passa a não renegar mais esse legado histórico, ele passa a entender que ele é o herdeiro, que ele deve, portanto, lutar por essa soberania.
1: Não é interessante, né, que a gente começou esse episódio aqui de hoje falando de soberania, né, terminamos também falando sobre isso. Eu acho que é a palavra que pode definir aí talvez esses 105 anos de Partido Comunista Chinês. Atos, muito obrigado pela sua participação aqui no Virada de História. Mais uma vez, gostei bastante da nossa conversa. Obrigado aí por suas colocações, suas reflexões mais que oportunas sobre esse tema, e portas abertas para você retornar em outras oportunidades.
0: Eu que agradeço a oportunidade, fico à disposição dos colegas. Um grande abraço.
1: Bom, agora que a gente deu um giro sobre a situação política e social na China, bora entender mais como essa história também resulta das interferências imperialistas aí de Reino Unido, Japão, e tem a ver até com o Tratado de Versalhes. Pois é, quem conta mais é nossa próxima convidada. Bom, e agora eu bato um papo com a Ana Caroline de Souza Sampaio. Ela é economista do Instituto Pereira Passos, mestre em Economia Política Internacional pela Universidade Federal do Rio de Janeiro, pesquisou o combate à pobreza na China e a formação do socialismo com características chinesas. Caroline, seja muito bem-vinda ao Virada de História, tudo bem?
2: Oi, tudo bem, muito obrigada.
1: Caroline, pensando nos antecedentes da fundação do Partido Comunista Chinês, qual era a situação social na China e como que o imperialismo britânico ele prejudica o desenvolvimento chinês nessa época?
2: Primeiro, eu gostaria de agradecer o convite, né, para contribuir um pouco com esse importante tema, se aproximando aí mais na próxima semana, mais um dia, 1º de julho, de fundação do partido. Então, para responder a tua pergunta, a gente tem ali uma época em que a China, ela enfrentava um período de profunda decadência, ainda sobre uma dinastia imperial, né? A dinastia Qing, que foi o último império chinês. Então, esse último império, essa dinastia, ela era marcada por diversas crises, crises agrárias, crises de fome, né? A China passou por diversas crises de fome ao longo do século, né? Várias questões de gestão, de corrupção interna, isso somou-se, né, aos impactos sociais e econômicos causados pelo tráfico do ópio, né, que é extremamente importante de se falar quando se pergunta e quando se fala sobre os antecedentes da fundação do Partido Comunista Chinês. Né. Então, esse cenário de extrema fragilidade, ele foi agravado pelo imperialismo britânico, né? Então, os britânicos, eles utilizaram muito da força militar para subjugar a China, né? Transformando a China praticamente numa nação semicolonial. E a China, quando resolveu tardiamente combater esse tráfico do ópio, ela desencadeou, né? Isso acabou desencadeando aquilo que nós conhecemos como a Primeira Guerra do Ópio, que só acabou, que teve essa resposta forte dos britânicos, e só acabou em 1842, né? No Tratado de Nanquim. E esse Tratado de Nanquim, ele inaugurou uma imposição de tratados extremamente desiguais na região da China, né? Com diversas imposições que forçaram o país abre mão de tudo que lhe era, de toda a sua soberania, entende? Então, a China teve que abrir os seus portos para diversos países, Estados Unidos, Alemanha, Inglaterra, a própria Rússia, e teve também que ceder territórios. Hong Kong foi um território perdido a essa época, né? E, além disso, teve que pagar indenizações por conta, essa parte até, né, chega a ser jocosa, a perda do ópio britânico, né, que era considerada uma propriedade. Então, toda aquela queima de ópio por parte da China para combater, né, esse tráfico, os chineses tiveram que indenizar os britânicos, né? Isso minou completamente a soberania chinesa, e diversas outras questões de controle de alfândega, de leis locais que não eram respeitadas. Então, essa contínua exploração econômica e sucessivas humilhações de diversas naturezas impostas pela Grã-Bretanha, né, desestruturaram a China e foram criando essa comoção e toda essa revolta no povo chinês, né? Então, até hoje, quando você para escutar os discursos de todos, de Mao, de Deng, hoje de Xi Jinping, todos eles trazem essa questão da autodeterminação e da soberania como algo muito forte em seus discursos, porque isso marca o que foi essa época de humilhações, né? Esse, período que é chamado de século de humilhação, que são esses antecedentes que vieram aí para forjar essa fundação do Partido Comunista Chinês.
1: Caroline, por que que, mesmo após a Revolução Chinesa de 1912, também chamada de Revolução Xinhai, que vai por fim aí a dinastia Qing ou Qing, eu já ouvi falando das duas formas, por que que mesmo com essa revolução de caráter republicano, esses descontentamentos continuam entre a população?
2: Quando há o fim da dinastia Qing ou Qing, eu também já escutei das duas formas, esse descontentamento popular, agora com uma república, né, que era a República da China, ele persistiu após essa revolução. Porque mesmo com a derrubada da dinastia, esse movimento que iniciou-se ali com essa revolução não solucionou as profundas crises estruturais que estavam na China, né? Foram muito tempo, muitos anos, com várias questões de subjugação e de questões estruturais para serem resolvidas tão rápido, né? Então, na prática, o país substituiu um império decadente por um sistema que era extremamente instável, tanto politicamente quanto do ponto de vista institucional. Era algo novo que estava tentando se construir, né? Tanto é que alguns historiadores, né, desses conflitos na China, eles falam que inclusive tentaram colocar novamente a dinastia no poder depois que da Revolução de 12, né? Então a China mergulhou em décadas de conflitos entre generais regionais, né, dentro da própria do próprio país, né? E o Sun Yat-sen,
1: O líder, né, dessa revolução.
2: Isso,
1: né?
2: Que era o líder da revolução, que ele tentou unificar, ele não conseguiu, né? Então, ele tentou se fazer uma unificação, mas não conseguiu. Então, paralelamente a todo esse caos político, a questão socioeconômica manteve-se inalterada. Tanto é que quando houve a Revolução de 1949, a China ainda era um dos países mais pobres do mundo. A China continuou passando por crises de fome. Então, a base econômica agrária, ela não conseguiu, né, ser reformada a ponto de que a população continuou subjugada pela miséria e por outras questões sociais diversas, né? Então, a emancipação internacional também não foi alcançada, porque as potências estrangeiras que por tanto tempo subjugaram a China mantiveram, né, muita interferência dentro do território. Então, toda essa desorganização institucional, política e a manutenção de problemas econômicos voltados principalmente para a questão da miséria, da fome, manteve esse cenário ainda muito precário, sabe? Então, seria mais ou menos por isso que os descontentamentos, eles ainda se fizeram presentes.
1: E poucas pessoas sabem, mas o Tratado de Versalhes, assinado aí após a Primeira Guerra Mundial, ele impõe algumas perdas territoriais para a China, né? Que inclusive vão atiçar esse descontentamento. Como que esse tratado ele vai configurar mais uma interferência imperialista contra os chineses?
2: Ah, com certeza, né? O Tratado de Versalhes, que é assinado em 1919? Representa justamente uma continuidade de um tratado desigual. Por quê? Porque a China, depois da Primeira Guerra do Opio, já tinha sido imposta a ela diversos tratados desiguais, né? Onde ela foi extremamente subjugada. E isso aconteceu novamente com o Tratado de Versalhes, né? Então, quando a China se aliou aos vencedores, né, da Primeira Guerra contra a Alemanha e ela deu a sua condição, né, que era ter de volta Shandong para ela, ter devolvida para ela, né, o que aconteceu foi que essa província foi transferida para o Japão. Então a China, ela apoiou os aliados ali na Primeira Guerra Mundial, inclusive ela mandou chineses para a guerra com a expectativa de recuperar a sua soberania, né, sobre aquela região. Só que Grã-Bretanha, França, enfim, as potências imperialistas ocidentais, elas optaram por honrar os seus próprios acordos ali, né, e firmaram com o Japão essa parceria, ignorando totalmente aquilo que tinha sido combinado com os chineses, né. Então, essa resolução, que eu não consigo te dizer qual era o número dela, enfim, era um dos artigos do Tratado de Versalhes, me foge agora o número, mas ele foi recebido pela China como uma como uma forma de traição, né? Então, a comunidade internacional ainda não respeitava a China. A comunidade internacional, a partir do que foi posto no Tratado de Versalhes, ainda continuava vendo a China como um país inferior, né, subjugado. Então, isso gerou diversos movimentos ali dentro da China, de revolta mesmo, né? Inclusive, o movimento estudantil foi muito importante nessa época. O movimento 4 de Maio, né, que foi um movimento estudantil, que depois foi unificando diversos tipos de trabalhadores também, ele tratou muito dessa consciência nacionalista, por conta da... criando uma comoção popular de que estava havendo uma interferência estrangeira muito forte na China. Uhum. Isso acabou com que o tratado não fosse aceito pela China. Foi uma pressão sobre o governo. Então, assim, novamente ali o Tratado de Versalhes, o que diz respeito a como isso foi recebido pelos chineses, foi, sim, outra forma de se interferir, dos países imperialistas interferirem novamente na China, né? E foi muito mal recebido pelos chineses e ajudou muito a construir esse sentimento que eles têm muito forte de nacionalismo e de proteção e de autodeterminação.
1: Agora, quando o Partido Comunista Chinês foi fundado, a Comintern, que é essa espécie de grande comitê administrativo do comunismo internacional, a Comintern era liderado por Lenin e Trotsky. Quais as influências da Revolução Russa nos trabalhadores e nas primeiras lideranças do comunismo chinês?
2: Eu acho que, no que diz respeito à influência da Revolução Russa nos trabalhadores e nas primeiras lideranças, eu acho que são muitas, né? A Revolução Russa, ela é um divisor histórico importante. Ela foi um principal catalisador para a fundação do Partido Comunista da China. Porque, assim, a Revolução, ela, com a Revolução da Rússia, você tinha agora, além daquela inspiração ideológica, um modelo prático e vitorioso de organização. É aquilo que Lenin traz muito forte nos seus textos, nas suas falas, né? Que é a praxis trazida, a praxis se juntando à teoria, né? À ideologia. Então, ao estabelecer esse primeiro Estado operário no mundo, esse evento provou aos trabalhadores intelectuais chineses que havia materialidade para se derrotar o imperialismo e o capitalismo, como ele estava posto, sabe? Então, essa nova perspectiva, ela foi muito fortalecida com a criação do Comintern, inserindo a China em um movimento revolucionário que agora era global. Uhum. Então agora o apoio, ele além de teórico, ele também era estratégico. Então o marxismo-leninismo, né, quando a gente estuda isso, quando a gente aprende sobre isso, ele precisa da estratégia e da tática. Isso agora era mais concreto. Inclusive tem um, fazendo aqui, né, um parêntese, tem um livro que chama A Estrela Vermelha Brilha Sobre a China, do Edgar Snow, que em 2023 ele foi traduzido para o português, né? Pela Gabriela Barizón. Tem um capítulo que ele chama, eu tenho esse livro aqui, desculpa fazer esse parêntese.
1: Por favor.
2: Mas ele tem um capítulo justamente falando sobre a influência russa. Fica lá no finalzinho, já é o tópico 3 do capítulo 11, que ele fala que entre os jovens chineses, Lenin era adorado, Stalin era um líder estrangeiro mais popular e o socialismo era tido como a futura forma da sociedade chinesa. E aí, eles têm uma citação aqui, que eu peço licença para trazer, claro, que eu a marquei aqui como importante, que a Constituição, que foi adotada pelo primeiro Congresso Nacional dos Soviéticos da China, declarou: o governo soviético chinês declara sua prontidão para formar uma frente revolucionária unida com o proletariado mundial e todas as nações oprimidas, e proclama a União Soviética, a terra da ditadura do proletariado, como seu fiel aliado. Então, isso acho que deixa muito claro, né, que a Revolução Russa e a criação ali do Comintern, tudo que era trazido ali dentro, na figura de Lenin, de Trotsky, né, porque eles têm ali no campo ideológico, Lenin trouxe essa questão do partido de vanguarda, a necessidade de organização, o Trotsky, ele veio trazendo mais aquilo que se desdobraria dentro do Partido Comunista Chinês e seria criado o Exército Vermelho, que era muito mais voltado para a questão da tática, né? Então, eles conseguiram mostrar para os chineses que eles tinham agora algo mais concreto, sabe, no que se agarrar. Eu vejo, assim, mais ou menos dessa forma.
1: Sim. Inclusive, Caroline, a Rússia de Lenin vai devolver, né, botei entre aspas aqui no roteiro, vai devolver alguns territórios perdidos pelos chineses por conta de Versalhes. Essa relação no início entre a Rússia e a China, a União Soviética e a China, era uma relação amistosa?
2: Acho que, primeiramente, dentro do tratado especificamente, acho que é importante a gente frisar que no tratado a China já não perdeu mais territórios para a Rússia, para agora a Rússia Soviética, né? É, isso aconteceu, sim, antes do tratado. Ao longo dos anos, por meio daqueles tratados desiguais, tudo isso foi mais nesse sentido que a China perdeu o território para a Rússia. Então, a Rússia de Lenin, agora, né, com essa mudança de configuração do Império Russo, ela precisava repudiar esse movimento imperialista de tomada de território dos chineses. Então, sim, essa relação era mais amistosa, mas muito mais no sentido de a Rússia agora se portar como um país combativo em relação ao imperialismo, né? Então, foi essa devolução, né, muito bem colocada entre aspas, ela acaba sendo um movimento calculado e muito simbólico da propaganda revolucionária russa. Não fazia sentido isso não acontecer, essa devolução não acontecer, porque o governo russo queria se apresentar como um governo disposto a abdicar desses tratados desiguais que eram imperialistas. Então ele conseguia sim trazer essa aproximação com a China pro seu lado, né? Então a iniciativa de Lenin foi um instrumento de política, mas ao capitalizar, né, sobre a humilhação nacional chinesa, julgada, que fez com que a China fosse subjugada por diversos anos, né, essa jogada soviética minou essa influência ocidental na China, né, porque a gente tem dentro da presença imperialista na China missionários, cultura, várias questões ocidentais que estavam adentrando ali. Então a China consegue também minar essa influência ocidental na China. Então há essa pavimentação ideológica que é muito forte para a fundação vindoura, né, do Partido Comunista da China alguns anos depois. Então sim, tem essa aproximação, mas os relatos históricos, né, eles não tratam muito de uma total devolução desses territórios. Foi muito mais uma questão ideológica e de posicionamento, sabe? Mais combativa no sentido de nós não somos mais uma nação imperialista.
1: Então aí que o Partido Comunista Chinês vai propor também enfrentar esse imperialismo de britânicos e japoneses no momento da fundação, né?
2: Isso. Quando o Partido Comunista da China, ele começa a ser gestado, né? Já tinha algumas estratégias para esse enfrentamento, né? Porque o imperialismo britânico ainda estava lá e o japonês, né? A gente também tinha essas duas coisas acontecendo ali. Então, em 1922, um ano depois, tem um documento no site do governo chinês, né? Eles fizeram um programa que eles chamavam de programa mínimo. Então, de forma pioneira, eles fizeram isso logo um ano depois de serem fundados, né, o partido estabeleceu como metas imediatas a derrota desses senhores, né, porque depois da Revolução de 12, como eu falei anteriormente, a China ficou em diversos conflitos internos, né, então a ideia era resolver internamente a questão dessa instabilidade e a derrubada da opressão imperialista internacional, que ainda continuava lá dentro, né? Só assim podia se garantir essa independência total da nação. Então, isso foi um posicionamento oficial do partido, e isso bateu de frente com as potências imperialistas, né? Foi uma resolução de fato definida, estabelecida no segundo Congresso Nacional do Partido Comunista, né? Então, para além da vanguarda teórica, o partido atuou na linha de frente da organização popular. Então, ele pegou esse programa político e transformou em algo concreto, em ação mais direta contra essa violência imperialista que já estava na China há tanto tempo, né? Então, o movimento 30 de maio, ele é um exemplo disso, de como eles trouxeram isso para uma ação direta. Vários protestos nacionalistas e anti-imperialistas, né? E teve também um massacre em relação a esses manifestantes. Houve uma resposta brutal por parte dos imperialistas, né? Então, apesar dessa resposta brutal, houve uma mobilização e unificação desses trabalhadores. E isso foi ganhando uma repercussão internacional, sabe? Então, aquele imperialismo na China, ele poderia ainda estar vitorioso, mas ele começou a ganhar contornos de resolução, sabe?
1: E Caroline, como que a gente pode caracterizar a relação dos comunistas chineses com Moscou no período stalinista, após a morte aí de Vladimir Lenin?
2: Complexa.
1: Foi isso que eu li também, meio complexa.
2: Um pouco controverso, né? Porque, como já falei anteriormente, né, a China, aquele início do Partido Comunista, ele era muito ligado às diretrizes que vinham de Moscou, porque era o que eles tinham, né, de aquilo funcionou, a gente recebe todas essas diretrizes, E o que veio da diretriz de Moscou, né, foi numa tentativa de se aproximar dos nacionalistas, né, do Kuomintang, e de se infiltrar mais no partido, e de seguir mais como a União Soviética traçou o seu próprio caminho. Só que são caminhos diferentes, né? O modelo soviético era um modelo proletário urbano, por exemplo, e o Mao tinha discordância em relação a isso, sabe? Porque o Mao via que a realidade chinesa ela precisava se fundamentar em outras estratégias. Então, durante a Segunda Guerra Mundial, a postura de Moscou foi muito ditada, e eu não estou aqui dizendo que Stalin estava certo, que Stalin estava errado, mas ele foi muito mais ditado pela questão geopolítica imposta pela Segunda Guerra Mundial, né? Então, temendo que houvesse um confronto direto com o Ocidente, né? E que, até subestimando um pouco, né, a vitória comunista, Stalin manteve um apoio ali mais cauteloso, mas também não se afastando totalmente ali dos nacionalistas, né, do Kuomintang, por conta da questão do Japão, que também estava ali com medo de que houvesse uma associação. Então, tinha hesitações e tinha algumas coisas que Mao não concordava. Então, quando a Revolução Chinesa triunfa em 49, né, aí sim, uma colaboração mais direta, mais efetiva, né? A gente sabe até que teve o tratado sino-soviético, todo aquele início de apoio financeiro e tecnológico. O Kissinger, no livro dele lá sobre a China, que ele era um cara não muito legal, um ser humano não muito legal, mas ele escreve brilhantemente, né? Escrevia.
1: Sim, sim.
2: No livro sobre a China, ele narra isso muito bem. De como, ali depois do triunfo da Revolução de 49, né? Há essa aproximação. Foi ali na década de 50, no ano de 1950 mesmo, 3 anos antes do Stalin falecer, né? Então, houve já essa aproximação maior. Então, são dois momentos, sabe? Tem esse momento ainda durante a guerra, tem esse momento depois do triunfo da Revolução Chinesa. Então, a figura do Stalin, ela foi um pouco controversa. Isso não era nem porque era certo ou errado, né? Reforço isso. É porque o Mao buscava uma autonomia política, e isso também é muito presente até hoje nos discursos chineses. O que é para a China tem que ser feito para a China. E isso também já era muito presente, né? Então, assim, em resumo, né, essa aliança da China com a Rússia, sob a liderança de Stalin, ela teve um compromisso ideológico comum, mas politicamente ela era assimétrica por questões geopolíticas, por questões de guerra, por natureza local mesmo, de definição, o que é importante, o que faz sentido para a China, o que não faz sentido, sabe?
1: É, e você falou do Kissinger, nossa, eu tenho ouvido tanto falar dele ultimamente, assim, acho que quase toda entrevista que eu faço que envolve geopolítica, relações internacionais, alguém em algum momento vai citá-lo, até uma entrevista sobre o Pelé citaram o Kissinger, só para você saber.
2: Sério?
1: É, pois é, ele gostava do Pelé, ele articulou pro Pelé jogar lá em Nova York, enfim, mas isso é outra história, só pro ouvinte entender que não tem como a gente contornar, né, o Henry Kissinger. Agora,
2: a gente precisa ser honesto intelectualmente, porque ele era muito, ele escrevia muito bem, ele era um excelente articulador.
1: É, e conhecia a China também, né, abriu as portas da China, como gostam de falar aqui no Ocidente, né, como ele gostava de falar, mas teve relações com a China, enfim. Agora, Caroline, a gente tá chegando no finalzinho aqui da nossa entrevista, mas eu acho que vale pra gente fechar essa história do primeiro momento do Partido Comunista Chinês, que você falasse mais sobre essa aproximação com o Kuomintang, com o Chiang Kai-shek. Como que esse Partido Nacionalista, ele reage ao crescimento do Partido Comunista da China?
2: Então, o crescimento, né, do Partido Comunista Chinês, ele provocou uma reação muito forte nos nacionalistas, né, do Kuomintang, e também nas potências imperialistas, né? Então, em 1927, depois de uma tentativa, né, que aí eu retomo aquilo que eu falei de que o Stalin tentou uma aliança, né, vamos nos aproximar, vamos tentar conquistar a China levando os nacionalistas com a gente, né, até uma forma dele de subestimar o Partido Comunista Chinês, só que isso deu errado, né, e aí eu tô só fazendo esse adendo.
1: Sim.
2: Que é importante esse massacre de 27, porque eles foi uma grande derrota aos comunistas chineses, mas também foi uma virada de chave muito importante. Eles empurraram os comunistas chineses pro campo, porque foi uma grande derrota. Vários quadros, várias pessoas foram perdidas naquele momento, né? Então, esse massacre que foi liderado pelo Chiang Kai-shek, né? Ele é um ponto de virada muito importante, porque mostra que a reação foi implacável e também que ele percebeu o avanço da esquerda e do comunismo como uma ameaça ao seu controle, né? Então, houve esse expurgo, né, como por assim dizer, muita gente foi presa, muitas pessoas foram mortas, e isso fez com que o Partido Comunista todo fosse transferido para o campo. E aí sim começa a mobilização camponesa, né? Então, além das tensões internas, toda essa tragédia, ela foi moldada por interesse geopolítico, né? Tanto é que tudo isso que os nacionalistas fizeram, né, o Chiang Kai-shek, teve muito apoio dos banqueiros e das potências ocidentais, sabe? Que temiam a ascensão comunista naquele momento. Então, o território chinês não poderia ser tomado pelos comunistas. Então, esse massacre impôs o fracasso naquele acordo que o Stalin tentou fazer.
1: Sim, é uma história de superação, de reviravoltas impressionante, né? Depois, já que infelizmente não vai caber da gente falar isso aqui, mas vai ter a longa marcha do Mao Tse-tung, enfim, exato. E o partido tá aí até hoje, completando 105 anos. Caroline, quero muito agradecer a sua participação aqui no Virada de História, adorei nossa conversa e portas abertas para você retornar em outras oportunidades e a gente falar mais sobre China, que não falta assunto para falar sobre a China. Um grande abraço.
2: Obrigada, um abraço.
1: Galera, antes de ir, tem mais informação histórica para vocês.
3: Vamos voltar no tempo com o quadro Aconteceu na História.
1: Aconteceu na história, no dia 4 de maio, uma revolta estudantil em Pequim contra o Tratado de Versalhes. Na manhã de 4 de maio de 1919, mais de 3 mil estudantes de 13 universidades e faculdades reuniram-se na Praça da Paz Celestial em Pequim, marchando para o bairro das delegações estrangeiras, quando, após terem a passagem bloqueada, foram até a casa de autoridades governamentais acusadas de corrupção e de colaboração com os japoneses, incendiando a residência de um deles. Aí teve repressão policial, resultando em prisões e mortes, o que aguçou ainda mais os ânimos. Esse protesto ganhou proporções nacionais em junho do mesmo ano, transformando-se em um movimento de massas, com trabalhadores fazendo greves, comerciantes fechando comércio e a população iniciando aí um boicote massivo contra produtos japoneses. O fim disso tudo, nós contamos aqui no episódio de hoje, né? Essas sementes para a fundação do Partido Comunista Chinês, que está completando 105 anos neste dia 1º de julho. Espero que vocês tenham gostado desse episódio. 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Para quem não é do Rio, só conferir no site noticiabrasil.net.br. Aquele abraço, fui!
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1: São 5 horas em ponto. Pelo jogo de abertura das oitavas de final da Copa do Mundo, a seleção do Marrocos eliminou o Canadá por 3-0. Os gols foram marcados por Onari duas vezes e Rahimi no último minuto de jogo. Os marroquinos chegam pela segunda vez seguida às quartas de final do torneio e aguardam um vencedor de França e Paraguai para saber o próximo adversário. Em visita à ilha italiana de Lampedusa, o Papa Leão XIV pediu que os países europeus se esforcem para proteger e integrar os imigrantes. Lampedusa se tornou símbolo da atual crise migratória na Europa, com milhares de mortos na travessia pelo Mediterrâneo. A viagem de Leão XIV ocorre 2 semanas após a União Europeia aprovar novas normas migratórias que prevêem maior uso da detenção e a criação de centros de retenção fora de suas fronteiras. O Instituto de Meteorologia emitiu um aviso dizendo que chuvas intensas devem atingir algumas cidades da região nordeste do Brasil neste final de semana. Essa mudança de tempo envolve alguns municípios de estados como Ceará, Paraíba, entre outros.
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1: No túnel de Joatinga, bairro do Joá, um acidente com 2 carros causa interdição de uma faixa da via sentido São Conrado. O trânsito apresenta retenções desde o início da Avenida Ministro Ivan Lins, na Barra. O Centro de Operações Rio anunciou um esquema de monitoramento em pontos de concentração para jogos da Copa do Mundo, como Copacabana, Avenida Atlântica, Rua do Passeio e na Gávea. O plano pode ser conferido no site site cor.rio. Tempo de travessia na ponte Rio-Niterói é de 13 minutos nos dois sentidos. Pedro Henrique Lima para o Radar Sputnik, agora são 5 horas e 2 minutos.
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5: Em 2022, mais de 2,5 milhões de jovens entre 16 e 17 anos deram um passo importante rumo à participação política e tiraram o título de eleitor. 4 anos depois, porém, esse movimento perdeu fôlego e acendeu um sinal de alerta para a democracia brasileira.
6: Dados preliminares do Tribunal Superior Eleitoral revelam que o alistamento eleitoral nessa faixa etária registrou uma queda superior a 20% em relação ao patamar observado em 2022, quando o país assistiu a mobilização histórica da juventude. O cadastro eleitoral despencou de 42,9% em maio de 2022 para 27,6% em 2026. Na prática, significa que mais de 7 em cada 10 jovens dessa faixa etária devem chegar às urnas sem o título de eleitor.
5: Só que a redução não surgiu de uma hora para outra. O movimento de afastamento dos mais jovens do processo eleitoral já vinha sendo observado há mais de uma década. Em 2014, o índice era de 33,7%. Já em fevereiro de 2022, antes da recuperação momentânea, o percentual havia caído para menos de 14%, o pior resultado da série histórica.
6: Eu sou o Rafael Costa.
5: E eu sou o Kaique Santos e você está ouvindo o podcast Jabuticaba Sem Caroço da Agência Internacional de Notícias Sputnik Brasil.
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5: 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Vamos então conversar com a nossa primeira entrevistada do episódio.
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5: Recebemos no Jabuticaba Sem Caroço o professor Vitor Escobar Davi, que é cientista político, mestre em Sociologia Política pelo IUPERJ, doutorando em Ciências Sociais pela Universidade Federal Rural do Rio de Janeiro. Ele também é professor de Direito Constitucional na Universidade Cândido Mendes. Professor, muito obrigado pela participação aqui no Jabuticaba Sem Caroço para falar sobre esse assunto. Como vai?
7: Oi, Kaique. Muito feliz de estar aqui de novo, participando para discutir um tema tão fundamental, tão incrível assim, né, que a participação da juventude na política numa democracia. Então, muito agraciado estar aqui de novo.
5: E professor, estamos falando aí que o alistamento eleitoral entre jovens de 16 e 17 anos de idade voltou a cair em 2026, conforme os dados, né, preliminares do Tribunal Superior Eleitoral, depois de uma alta considerável em 2022. Esse movimento nos diz o quê? Nos mostra dificuldade de acesso ao título, uma crise mais profunda de engajamento político por parte desses jovens que não têm o voto como obrigatório?
7: Então, primeiro a gente precisa olhar esses dados em perspectiva histórica. Realmente, a gente, com os dados divulgados pelo TSE, a gente vem numa decrescente histórica. De 2014 até 2026, o que se mostra, assim, que basicamente o eleitorado de 16, 17 anos que se alista, né, vai mais ou menos em torno de 30% desses jovens. Então, né, 2014 a gente teve mais ou menos 34%, mantém a mesma média em 2018, e o que é muito fora da curva realmente é a eleição de 2022. E aí a gente precisa entender os motivos pelos quais os jovens se alistaram mais em 2022 do que nas últimas eleições. Claro, em 2014 a gente estava ali muito próximo das jornadas de junho, que, enfim, mobilizaram muito a juventude, algo que não foi só no Brasil, mas até a nível internacional. Em 2018 manteve a mesma média e até aí tudo bem, mas em 2022, se a gente for analisar as reportagens da época, a gente começa com dados muito preocupantes, que em janeiro era o menor alistamento histórico, mas encerra o mês de maio, que é quando fecha o alistamento eleitoral, como o maior número da redemocratização. Isso aconteceu porque houve não só uma atitude muito propositiva, né, institucional do jovem eleitor com propagandas do Tribunal Superior Eleitoral, mas principalmente porque essa mobilização se deu fora das instituições. Houve um grande posicionamento, inclusive com muitas celebridades na internet, nas redes sociais, mobilizando essa parte da juventude que estava fora da política para participar.
6: Até o Leonardo DiCaprio, né, se manifestou pedindo no X.
7: Sim. Então, realmente, a gente viu com esse caso, na eleição de 2022, que não basta só que as instituições façam propaganda para que a juventude se aliste. Tem que ter condições que, muitas vezes, a institucionalidade não é capaz de dar. Precisa de uma mobilização social a partir de outros canais, a internet, o principal meio deles, para que haja essa participação. Porque, olha, em 2014, logo depois das jornadas de junho, todo mundo na rua, né, das mais colorações ideológicas possíveis ali, a gente só conseguiu mobilizar 30%. E aí a gente aumenta praticamente 10% em 2022 por conta da mobilização, desse tipo de mobilização. Também contando que era uma eleição que a gente já discutia muito fortemente essa polarização. Então, alguns pesquisadores vão falar que essa polarização pode afastar a juventude da política, mas muitos outros também vão olhar a polarização como um incentivo que essas pessoas participem. E aí vai, né, a gente vai acabar discutindo isso depois, se essa mobilização é para a esquerda e para a direita, ou se pode ser inclusive para as duas. Eu acredito que seja para as duas, e que a polarização talvez mais atraia essa juventude para participar institucionalmente das eleições do que afaste.
6: E professor Vitor, pesquisas mostram que muitos jovens dizem acreditar na democracia, mas demonstram aí pouca confiança em partidos e instituições. O que que explica essa aparente aí contradição?
7: Então, eu concordo que essa contradição seja meramente aparente, porque talvez o que essa juventude queira dizer, ou talvez precise dizer, é que esse modelo de participação, e aí também pode ser até algo geracional mesmo, esse tipo de participação eleitoral engessada através de partidos políticos, talvez não dê mais conta de suprir os anseios participativos dessa juventude. Por mais que os partidos tentem essa maior organização com setoriais de juventude, que é muito comum em partidos de esquerda, mas que nesses grandes partidos de centro, enraizados muitas vezes nos territórios, não consegue fazer. Então a juventude, por mais que enxergue isso num plano macro, no plano micro ali na cidade, no bairro, você não vê o partido, ela não vê como participar da política. Ela só vê mesmo a política como uma obrigação de votar. Talvez isso afaste muito, mas não sei se eu vou até antecipar alguma pergunta, mas puxando o gancho, por mais que elas acreditem na democracia e que acreditem no voto, mas se afastem por conta, né, desse engessamento das instituições, talvez essa ausência de participação seja um retrato do momento de profunda alteração do mundo do trabalho, uma profunda alteração nas formas econômicas. Assim, ela talvez tenha parado de enxergar que o exercício do voto seja capaz de alterar as condições materiais da vida. Essa falta de perspectiva com a mudança do mundo de trabalho, das oportunidades, da precarização do serviço. Porque um dos principais recortes do voto seja um voto econômico. Sabe, eu vou votar pensando em melhorar a minha vida econômica, a minha vida financeira, a minha vida do mundo do trabalho. Se o dinheiro obtido através do trabalho, a política pode me dar condições melhores de vida. Só que com a precarização do mundo do trabalho, talvez fique mais difícil dele enxergar isso, sabe? O voto acaba ficando muito distante das condições materiais da vida dessa pessoa. Então isso pode desmobilizar. Por que que eu vou votar se não vai mudar o que eu preciso que mude?
5: Professor, quero pegar um gancho nesse sentido aí, porque aí a gente tem talvez uma aparente mudança também na reaproximação dos jovens quando a gente pensa em espectros políticos. Durante muito tempo a juventude foi considerada, e talvez ainda seja, mas há já mais uma dúvida agora, identificada com as pautas progressistas, e acho que naturalmente, porque pautas progressistas a gente toca em assuntos, por exemplo, que hoje a gente evolui mais em discutir com essa geração, que é com relação, se a gente for dar exemplo, a preconceitos raciais, preconceitos, né, quando a gente pensa a questão de gênero também. Essa percepção ainda faz sentido ou esse perfil do político dos jovens brasileiros começa a mudar também por alguns motivos que você nos trouxe? Esse descrédito na política passa também a trazer um pouco mais de conservadorismo para essa população mais jovem que está ingressando ainda no processo eleitoral?
7: Eu acho, claro, as identidades em geral são muito importantes e muito relevantes para a gente pensar na motivação do voto. Então, eu preciso ser reconhecido socialmente do jeito que eu sou, e eu preciso que quem ocupa esses cargos públicos consiga me enxergar, consiga me valorizar e reconhecer os meus direitos. Isso não anda sozinho. É uma motivação do voto, com certeza, mas também a gente precisa olhar para uma parcela do eleitorado jovem que não vai pensar só nessas questões de reconhecimento. E talvez eu esteja falando aqui de um Brasil que seja mais interiorano, não só o Brasil das grandes capitais. Mas eu acho que também, se a gente for olhar o nível dessa ausência de inscrição, de alistamento eleitoral, a gente pode ver que é justamente esse jovem que talvez esteja mais antenado nessas questões de reconhecimento, dessas pautas que a gente vai chamar de pautas pós-materialistas, que se concentram nas grandes cidades, a gente vai ver esse problema e essa contradição, talvez. Porque, segundo os dados do TSE, justamente no Rio e em São Paulo é onde a gente encontra a menor taxa de alistamento eleitoral desse pessoal. Então, enquanto em alguns estados do Norte e do Nordeste a gente veja que 4 em cada 10 jovens de 16, 17 anos se alistam, Rio e São Paulo isso cai para 1. É muito pouco. Então, talvez essa descrença no mundo, no universo político, talvez tenha chegado primeiro nas grandes capitais. Enquanto, principalmente por conta das políticas públicas, em lugares mais afastados, talvez a gente encontre pessoas que acreditem mais nessa pauta da mudança econômica, da mudança de vida, ou inclusive do próprio reconhecimento do governo que vem buscando o contato direto com esses eleitores, principalmente por conta de políticas públicas. E aqui eu destaco principalmente o programa Pé de Meia, que é um programa para jovens que estão encerrando o ensino médio. Aí a gente encontra pessoas de 16, 17 anos que hoje recebem um benefício governamental. É uma política pública, buscando a evasão escolar, que atinge esse eleitorado de maneira específica. E claro, se eu faço uma política pública para esse tipo de eleitorado, o mínimo enquanto candidato eu posso esperar é que eu possa ter um reconhecimento nas urnas. Então, acho que a gente precisa também fazer essa medida de política pública e da importância das políticas públicas para determinados grupos específicos que vai resultar nesse alistamento eleitoral. Então, talvez esse programa, se a gente considerar que esse programa pode tocar nesses jovens eleitores de uma maneira mais profunda, se esse programa é mais suficiente para causar o engajamento, por exemplo, nesses estados que eu falei, do Norte e do Nordeste, que nas grandes capitais. Então, enfim, o voto, o interesse na política, vai ter uma série de motivações. A motivação das identidades é uma, a mobilização do voto, desse voto racional econômico é outra. As duas podem coexistir, mas a gente pega isso e coloca na parede contra esses dados agora. A gente está discutindo qual das duas é o mais importante, mas o que a gente pode ver com esse nível mais baixo de alistamento eleitoral é que talvez nenhuma das duas esteja mobilizando mais ninguém, ou do jeito que deveria mobilizar.
5: E aí, só um comentário antes da pergunta do Rafa, trazendo aqui um complemento ao que o professor nos disse, que são dados recentes. Realmente o abandono escolar, segundo os dados recentes do Ministério da Educação, abandono escolar do ensino médio 2 anos após o Pé de Meia caiu, tinha uma taxa de 3,8% de abandono em 2023 e em 2025 caiu para 2,2%. Então, só complementando, trazendo os dados recentes aqui do Ministério da Educação, Rafa.
8: E professor, há sinais aí também de que esses jovens, eles estão tendendo a ir mais para uma vertente da direita do que da esquerda. E é interessante isso porque nas redes sociais, alguns perfis que abordam as pautas políticas vêm perguntando para esses jovens nas ruas para que lado que ele vai, né? É centro, é direita, é esquerda? E muitos não sabem argumentar o porquê eles estão indo tanto para a direita quanto para a esquerda. Isso existe ainda uma falta de informação sobre essas duas frentes, vamos dizer assim, essas duas vertentes, né? Três, né? Porque tem um centro também, mas as pessoas estão achando bonita falar que, ah não, eu sou da esquerda, eu sou da direita, e quando perguntadas por que elas não sabem explicar, falta ainda aí umas, existe aí uma ignorância política por parte dos jovens?
7: Olha, eu não sei bem se uma ignorância política, a partir do que seriam essas duas vertentes ideológicas, mas também, que é um fenômeno dos dias atuais, talvez eles não enxerguem a política a partir dessa divisão. Talvez essa fronteira entre esquerda e direita não seja mais esse grande agente mobilizador da política para a juventude, como já foi em determinados momentos históricos. Então, acredito que, enfim, obviamente, a gente pode ter déficit educacional, as pessoas não podem se interessar tanto por política de uma maneira que consiga identificar o que seria uma ideologia de esquerda, uma ideologia de direita, mas talvez pela pessoalização que as redes trazem, das formas de mobilização, talvez isso não seja mais tão relevante. Talvez a identificação venha a partir de uma pessoa, de um candidato específico. Então essa discussão ideológica pode se perder. Mas se a gente for analisar os dados,

0: No entanto, nos últimos anos, a gente viu a mobilização, né, desses jovens pela direita e pelo ex-presidente Jair Bolsonaro, quando a atuação das redes sociais também, uma série de fatores. E o que fica demonstrado, né, a partir, né, da visão, né, da análise do Jair Nicolau, que é bem interessante, é que, em perspectiva, a gente não consegue afirmar, parece que fica no meio termo. A gente não consegue falar se é de esquerda nem de direita. No entanto, quando a gente coloca mais um filtro analítico nesses dados, quando a gente vai colocar o recorte de gênero, as mulheres, jovens são muito mais propensas a votar na esquerda. E em todo o recorte histórico, desde 2014, que é feito aqui no livro, elas votaram nos candidatos do PT, enquanto os homens jovens tendem mais a votar nos candidatos da direita. Então, talvez só o filtro da juventude também não seja capaz de mostrar, se essa juventude continua, né, ligada à esquerda ou se realmente foi para a direita, mas com recorte de gênero, e que é possível ver também a partir das mobilizações nas eleições. A gente lembra do fenômeno, né, da véspera da eleição de 2018, com ele não, né, capitaneado pelas mulheres, e também pela atuação das mulheres nas últimas eleições. Acho que isso fica muito evidente. Então, só a juventude, só ser jovem, não é capaz de dizer se quem é de esquerda ou de direita.
1: Perfeito. Isso vai ao encontro também de pesquisas que a gente está usando como base aqui, até para fazer perguntas para você, que a pesquisa Atlas Intel, Bloomberg, Latam, Pulse Brasil, de novembro do ano passado, 2025, mostrando 52% da geração Z se identificando com a direita ou centro-direita, 31% com a esquerda ou centro-esquerda e 5% com o centro, além de 12% que não tem ali uma ideologia declarada. E aqui é importante, né? A direita, a gente acaba falando de um centro, mas muitas vezes é um centro que vai mais à direita também. E queria trazer uns pontos que ajudam para essa dificuldade de entender se isso realmente está certo, porque as pesquisas e algumas análises também deixam isso em perspectiva e para discussão. Até que ponto questões como a precarização do trabalho, a dificuldade de ascensão social e falta de perspectivas para o futuro mesmo, que acho que talvez algumas pautas mais trazidas pela esquerda, ajudam a explicar esse deslocamento ideológico que pode ser pontual, momentâneo, né, professor?
0: Sim, acho também que é muito momentâneo, tanto que a gente acabou de falar de uma pesquisa de novembro de 2025, e hoje, quando a gente vai olhar as pesquisas mais recentes, de maio até agora mesmo, de junho, em relação a posicionamento, claro, né, de novo, fazendo a ressalva de que essas pesquisas de intenção de voto não focam, né, não, pelo menos que eu tenha visto, não fazem um registro só da intenção de voto dos eleitores de 16, 17 anos. A gente pega uma juventude ali,
1: Isso.
0: geralmente 16 até os 24. Então, a gente está falando ainda mais de um subgrupo dentro desse grupo, reduzido do eleitorado.
1: Tem uma que considera, inclusive, até os 35 anos, que esqueci de citar, que é a Friedrich Ebert, da Fundação.
0: Então, a gente está tentando olhar para uma parcela do eleitorado dentro desse recorte. Mas se a gente for olhar a juventude como um todo, e aí eu vou fazer esse recorte até os 24 anos, que é o mais comum nas pesquisas, o Flávio Bolsonaro, desde quando desponta, né, como candidato nas eleições, liderava as pesquisas nesse segmento, e agora, mais recentemente, a gente viu que, né, Lula conseguiu ficar à frente. E isso diz respeito a muita coisa. Tem a questão, obviamente, ideológica, e acho que, né, como eu respondi na pergunta anterior, as mulheres são muito importantes nesse movimento, mas eu acho também que existe um esforço muito grande em tentar mostrar, né, para essa juventude o que que o governo consegue fazer, que o governo conseguiu fazer nesses 4 anos. E aí a gente já conversou aqui sobre o pé de meia, mas nos últimos meses eu acredito também que a mobilização, né, pelo fim da escala 6x1, que, de novo, eu já comecei falando que a importância, né, do trabalho para esse jovem que está saindo da escola e está caindo no mundo do trabalho, talvez seja um posicionamento importante. Falar, olha, se o que sobra para mim, né, o que tem para mim é esse tipo de trabalho, que vem sendo precarizado, já vejo meus amigos, já vejo familiares, meus pais, né, etc., trabalhando de maneira precarizada, eu tenho um governo que quer melhorar a minha situação de vida do trabalho. Se antes a gente tinha um governo que tentava acabar com a ideia da carteira assinada, agora a gente volta com uma valorização da carteira, a gente luta pelo fim da escala 6x1, mas ao mesmo tempo o governo também, né, aí falando no mundo do trabalho, embora também tenha a ver com precarização, também vem fazendo movimentos muito fortes em relação

0: a garantia de direito, né, dos trabalhadores por aplicativo. Também, ao mesmo passo, vem tentando aumentar, né, fazer política pública, linhas de crédito especiais, etc., para microempreendedores. Alguns jovens também podem cair no, né, no MEI, no começo da vida do trabalho. Então, é uma pauta que toca também, né? E em relação à escala 6x1, houve uma mobilização da juventude a partir das redes sociais. É, dois grandes nomes que falaram sobre a escala 6x1 para além do governo, que entra um pouco depois nessa discussão, mobilizaram basicamente por internet. E aí falo principalmente da deputada Erika Hilton, que é jovem, que consegue falar com essa parcela do eleitorado. Então, acho que é um resultado de todo esse esforço.
1: Professor, até pegando um gancho na sua fala sobre a participação nas redes sociais, né? Eu queria que você trouxesse aí pra gente essa análise. Qual é o papel das redes na formação política desses jovens hoje, né? Elas ampliam aí a participação democrática deles ou contribuem pro afastamento das instituições? Porque, infelizmente, para muitos jovens, ou melhor, para muita gente, a internet é terra de ninguém. Então, as pessoas se sentem muito confortáveis para discutirem qualquer coisa nas redes sociais e às vezes é um pingo de embasamento, né? Qual que é o papel das redes aí nessa construção política dessa fatia da população, 16, 17 anos?
0: É, de novo, assim, para a gente voltar a situar aqui o nosso debate. A gente tem, hoje a gente está diante de um problema, que é a baixa adesão, o baixo alistamento na série histórica.
1: Uhum.
0: E aí a gente vê a internet. Enfim, se ao mesmo tempo, tentando responder a primeira pergunta, como eu vejo o papel da internet, é que hoje talvez seja o principal meio de formação política desse pessoal, dessa juventude. Não passa mais, né, ou passa, continua passando, mas talvez não com a mesma importância pelas escolas, mas outros mecanismos de participação que a gente acabou perdendo, né, como os próprios partidos políticos ou como organizações civis, que, né, perdem um pouco a força e vai todo mundo migrar para a internet, não tem jeito. Então, ao mesmo tempo que a internet é esse mundo de informação, desse contato, dessa criação, dessa troca entre as pessoas, talvez essa informação não qualificada, talvez acabe tirando um pouco, né, por conta do senso comum, né, dessa ideia, dessa descrença, desse mal-estar geracional, talvez encontre uma ressonância realmente na internet, nas redes sociais. É muita gente descontente junto no mesmo lugar. Então esse sentimento, né, esse mal-estar, ganha essa caixa. Então se eu tornei esse meu mal-estar de um jovem que tá saindo aqui do ambiente escolar, tô sem perspectiva. Isso não é só comigo, eu encontro pessoas parecidas comigo, que não são mais, né, aquela minha rede principal ali, meus primos, meus amigos, o pessoal da minha escola. É gente do Brasil inteiro que eu vejo ali com a mesma reclamação. É, eu me vejo no mesmo meme do cara que tá reclamando ali, que os pais conseguiram mais que ele vai conseguir, etc. Então, acho que ao mesmo tempo que é esse lugar onde as pessoas vão se informar politicamente, e aí, enfim, também com informação qualificada ou desqualificada, tem de tudo, tem para todo mundo, mas talvez, já olhando, né, pro problema que a gente tem do baixo alistamento, talvez, se o baixo alistamento tem uma das suas causas justamente esse mal-estar, essa falta de perspectiva, essa falta de crença na política institucional como algo que vai resolver os problemas práticos da vida, encontrar essas pessoas na internet me ajuda a aumentar minha descrença. Então, basicamente, isso que eu enxergo.
2: Professor Vitor, comenta pra gente também com relação às igrejas. As igrejas e comunidades religiosas têm ocupado espaços bastante importantes aí, bastante importantes de sociabilidade entre os jovens. Qual que é a importância e o peso, né, desse envolvimento das religiões, da fé mesmo, desse comportamento com as eleições também? Que se a gente foi além, né, no eleitorado como em geral, os partidos políticos e os políticos estão também sempre cada vez mais preocupados e disputando essa atenção também. Mas com os jovens, isso também passa a ter um peso considerável, né? E como que isso contribui também para manter ou não essa participação desse jovem, principalmente os mais jovens abaixo dos 18 anos?
0: Olha, a gente precisa ver de que forma, e também passa muito pela instituição, pela denominação religiosa, e que forma o assunto eleitoral passa por essas igrejas. porque a gente, né, tem uma ideia, tô na igreja, tô buscando aqueles meus meios de salvação, né, meu conforto religioso, eu não tô lá para discutir política, eleição. No entanto, as igrejas não deixam de ser instituições que servem de máquinas eleitorais e centros de comunidade. É o lugar onde as pessoas, na falta, né, desses outros mecanismos, dessas outras instituições que eu falei numa das perguntas anteriores, se só sobrou a igreja enquanto instituição, que eu consigo ir, que eu consigo me entender, que eu consigo falar, por mais que não seja um papel da igreja discutir as eleições, onde que eu vou me reunir, onde que eu vou falar dos meus problemas, dos problemas que são individuais, mas também que são transindividuais, são meus problemas, né, que também envolvem toda a comunidade, que essa comunidade pode dar resposta, pode dar situações, enfim. A igreja tem esse papel importante. A igreja passa a ser, em muitos locais do Brasil, esse centro, né, da coletividade. Então, por mais que algumas igrejas tenham preferência religiosa, eu também não sei até que ponto existe esse papel quase que cívico da igreja para induzir que esses jovens, né, para alertar que esses jovens precisam participar da política, precisam se alistar. Eu tenho lá minhas dúvidas, eu não vi nada sobre isso ainda. Mas, claro, né, se a igreja é o lugar onde eu me reúno, né, reúno toda aquela comunidade ali, com pessoas que pensam relativamente parecido, e é onde eu posso falar dos meus problemas, posso buscar soluções, posso aliviar esse mal-estar que a gente estava conversando agora, claro que esse jovem inserido ali pode ter uma ideia de participação. Ele quer fazer o que todo mundo ali está fazendo, né? Se todo mundo vai votar, ele vai votar também. Ele tem esse direito. Ele pode exercer a cidadania dele. Mas não sei até que ponto as igrejas são capazes de convencer esse jovem, de certa forma, a se alistar, a votar, né, no voto facultativo. Mas não deixa de ser importante. E não deixa de ser também uma forma, né, de obtenção de informação política e de exercício de debate, né, que esses jovens vão encontrar ali na sociabilidade dele.
2: Tá ótimo. Esse, o cientista político Victor Escobar, que é mestre em Sociologia Política pelo Instituto Universitário de Pesquisas do Rio de Janeiro e UPERJ, doutorando em Ciências Sociais pela Universidade Federal Rural do Rio de Janeiro e também professor de Direito Constitucional na Universidade Cândido Mendes. Professor, muito obrigado pela participação aqui com a gente, por essa conversa ótima aqui.
0: Eu que agradeço pelo convite, tá? E muito sucesso ao programa.
1: Obrigado, professor, e volte mais vezes. Abraço, tchau.
0: Obrigado, tchau, tchau.
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1: O afastamento dos jovens do processo eleitoral, contudo, é apenas a face mais visível de um fenômeno mais amplo, um crescente distanciamento entre a juventude e as instituições da democracia representativa. De acordo com a pesquisa da Fundação Friedrich Ebert, Juventudes, um desafio pendente, realizada em 14 países, 57% dos jovens brasileiros declaram não confiar nos partidos políticos.
2: Ao mesmo tempo, embora cerca de 66%, ou seja, 2/3, afirmem acreditar na democracia, 58% dos entrevistados dizem preferir um líder forte em detrimento das instituições e dos partidos. Na prática, os números desenham um cenário de contradição. Uma juventude que, embora não rejeite formalmente a democracia, demonstra crescente desconfiança em relação aos mecanismos tradicionais de representação, como as eleições, os partidos e as instituições políticas.
1: Um retrato que ajuda a explicar não apenas o baixo engajamento eleitoral, mas também uma mudança mais profunda na forma como os jovens se relacionam com a política do século XXI. E a gente segue falando sobre esse assunto com a nossa próxima convidada.
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1: O Jabuticaba Sem Caroço bate um papo agora com a Jade Beatriz, ela que é criadora de conteúdo digital, embaixadora do programa Pé de Meia e ex-presidente da União Brasileira dos Estudantes Secundaristas, UBS. Jade, uau, muita trajetória, né? Principalmente aí na busca por políticas públicas para os estudantes. Seja mais que bem-vindo ao Jabuticaba, como vai?
4: Tudo bem.
3: Muito obrigada pelo convite.
1: Em 2022, mais de 2,5 milhões de jovens entre 16 e 17 anos tiraram o título de eleitor, né? Agora, os números mostram aí uma adesão menor. Veja só, o Brasil conta hoje com 5,8 milhões de adolescentes entre 15 e 17 anos, mas olha, mas segundo os dados do Tribunal Superior Eleitoral, apenas 1 milhão e 800 mil deles haviam feito cadastro até fevereiro deste ano. E aí eu te pergunto, o que pode explicar essa mudança? Os jovens estão menos interessados em participar da política? Conta pra mim.
3: Então, a gente teve grandes mudanças, né, do período de 4 anos para cá. Na época dessa tiragem, dessa grande tiragem de títulos de eleitores, eu era presidenta da UBS e a gente fez uma campanha e tal, que a UBS faz todos os anos, que é o Se Liga 16, que tira títulos de eleitores de jovens de 16, 17, 18 anos. E naquela época, a gente tinha um cenário de calamidade, né, em relação à educação, em relação à economia, em relação à saúde, em relação a tudo. A gente tinha saído de uma pandemia com milhares de pessoas morrendo, né, com um presidente que negou vacina, que muitos desses jovens perderam seus familiares, perderam seus entes queridos, muitos desses jovens também não conseguiram estudar, não conseguiram ter acesso à educação porque não foi criado um formato de que de fato eles conseguissem ter acesso à educação, porque estudantes que eram de escola particular, que tinham uma condição financeira melhor, conseguiram estudar durante a pandemia, mas estudantes de escolas públicas não. E isso também não só em relação à educação, mas também em relação à insegurança alimentar. Então a gente teve aí esse período de 4 anos, anterior a 2022, que foi assim, salve-se quem puder. Então a juventude, ela estava em um cenário diferente de entender o que estava acontecendo e de dizer, eu não aguento mais. Mas, para além disso também, houveram grandes campanhas, né? Campanhas que foram, inclusive, maiores do que esse ano. Como, por exemplo, as campanhas de fandoms, de fandoms de artistas pop. Então, teve a campanha do primeiro título, teve a campanha de outras organizações, para além da UBS, fortalecendo isso que, por exemplo, esse ano não teve, né? Tanto em relação aos fãs da própria Anitta, em relação aos fãs de K-pop e tudo mais, que durante esse ano não teve. Só que tem um agravante também, que é muito importante a gente lembrar, que naquela época você conseguia tirar o seu título de forma 100% digital. E hoje é obrigatória a biometria. Então isso acaba dificultando um pouco mais. Então eu acredito que sejam exatamente esses três fatores: o cenário político daquela época anterior a 2022 e a necessidade de mudar, né, de meu Deus, isso aqui tá muito ruim, precisa mudar. Inclusive a campanha que a UBS fez na época era tire o título e tire o Bolsonaro. Tanto isso quanto em relação a ter outras organizações que não são políticas, que não são do meio político, mas que são também de streaming, de pop e tudo mais, e essa relação também com o fato de que agora precisa de biometria, ele não é só 100% digital. Eu acho que essas três coisas fizeram que a redução de tiragem de títulos de eleitor de jovens fosse bem reduzida comparado a 2022, e não necessariamente que hoje os jovens estão menos interessados por política. Na verdade, eu acredito que é ao contrário disso, só que a gente vê hoje um aumento nessa da juventude se interessando pelo conservadorismo, o que é ainda mais preocupante, né?
2: E Jade, como esses motivos também são motivos, por exemplo, para explicar como que ficam esses dados considerando as regiões do país? Porque a gente tem, né, quando a gente observa isso, estados no Sudeste, por exemplo, com uma menor adesão neste ano, conforme os dados aí, né, de cerca de 1 milhão mais ou menos de adolescentes de 16, 17 anos pouco menos de 139 mil né, se registraram como eleitores, no, né, considerando São Paulo. No Rio, mais de 419 mil jovens nessa faixa etária foram desse número, 47.500 títulos emitidos. Tem um contraste com as regiões Norte e Nordeste, com Rondônia tendo ali mais de 40% de novos jovens eleitores, seguido de Tocantins com pouco mais de 39% e o Ceará e o Maranhão com mais de 30%. Dá pra gente também pontuar esses motivos que você citou e quais outros mais, considerando essas diferenças entre, partindo como exemplo, então, regiões Sudeste e Norte e Nordeste?
3: Eu acredito que é exatamente essa questão do cenário político. Tanto o cenário nessa, em relação às regiões, é o cenário político e são campanhas, né? Porque é isso, ter equipamentos que façam esse tipo de campanha, que consigam levar os jovens, por exemplo, a UBS, a gente faz o quê? A gente faz a campanha e durante a pandemia era, a gente tirava títulos de eleitores dentro das escolas e institutos federais. Antes de ser nesse formato digital, a gente levava ônibus para os estudantes irem fazerem sua biometria. Eu acredito que o que falta nessas regiões é exatamente isso, esses órgãos, essas entidades que consigam fazer com que o jovem tire título de eleitor. Porque, de fato, é muito difícil, né? Você tem de segunda a sexta para poder tirar um título de eleitor e tal. Então, eu acredito que seja isso, sabe? E a questão do cenário político também, porque hoje em São Paulo a gente tem o Tarcísio de Freitas, que sucateou todas as escolas públicas do estado. Tem também essa relação do Rio de Janeiro com o Cláudio Castro, dele fazer uma campanha que ataca a juventude da periferia, que é a maior parte do Rio de Janeiro. Então eu acredito que seja exatamente isso, tanto o cenário político e essa necessidade de mudança das pessoas, da própria juventude, quanto existir órgãos que garantam que esse jovem ele consiga tirar o título de eleitor, porque quando era de casa era muito mais fácil e qualquer jovem poderia tirar em qualquer lugar.
1: Então, Jade, a gente vem acompanhando nas redes sociais, né, a participação dos jovens e constantemente eles estão inseridos ali, né, em debates sobre política, enfim, sobre as principais pautas, né, educação, segurança pública, lazer, entre trantos, né? Porém, como a gente tá debatendo aqui, houve essa queda, né? Você já pontuou que faltou um pouco, talvez, de campanha de incentivo, talvez ali o TRE, o Tribunal Regional Eleitoral, deveria trazer também, conversar com essas escolas, e não teve esse movimento, mas assim, também não teve o movimento desses jovens buscando por isso, né? Porque assim, vamos fazer um pouco aqui do advogado do diabo, né? O TRE, as instituições não foram até os jovens e os jovens também não foram até essas instituições. Você acha que a gente consegue fazer uma meia-culpa? Porque nas redes sociais está todo mundo debatendo sobre tudo, né? Inclusive os jovens.
3: Então, eu acredito que existe um estigma muito grande da juventude de achar que política é uma coisa ruim. Isso não só da juventude, mas de qualquer pessoa, né? Mas eu acredito que principalmente da juventude, porque é justamente o período que você tá ali descobrindo o mundo, que você tá com raiva, que você começa a entender como que funciona a sociedade, que você vê que, né, tem que trabalhar 6 dias por semana para poder folgar para poder ganhar mal. No caso das mulheres, de ter que conviver com assédio no ônibus e entender que você vai fazer a mesma coisa que um homem e vai ganhar menos. Então, a juventude, ela tá num período, esse período de 16 até 18 anos é justamente o período que você tá mais revoltado com as coisas. E aí, o que acontece? Você tem esse estereótipo de que a política, ela é uma coisa ruim, de que todo mundo é igual, de que não é um ambiente para você. Então, é justamente por isso que eu falo que as campanhas, elas são importantes, as campanhas de conscientização. Para além do TRE, eu acredito que todos os tipos de entidades e órgãos e artistas e tudo mais. Porque se a gente não conseguir comunicar a importância das coisas, é muito difícil trazer as pessoas para fazer aquilo que é importante. Então, eu acredito que esse é o motivo, sabe? Mesmo que os jovens estejam lá na internet falando, porque isso é importante, ou brigando por determinada pauta política, ao mesmo tempo tem isso, esse estereótipo que precisa ser quebrado de que política é uma coisa ruim e que não é uma coisa para jovem. Eu acredito que seja por esse motivo, sabe? E não existir de fato algo que quebre esse estereótipo, que faça o jovem entender que a participação dele nisso é importante, de fato acaba dificultando um pouco mais a chegada dele até essas instituições, até ele ter vontade de tirar o título de eleitor, que eu já ouvi várias vezes, né? Tipo assim, perguntar pro jovem quem que ele vota, ele fala que não vota em ninguém porque todo mundo é igual. E é exatamente esse o papel dessas campanhas, dessas instituições, dessas entidades, desses órgãos e tudo mais. Eu acho que existe uma falta de interesse na juventude por essa razão, né? Mas também existe uma falta de, como que eu posso dizer, uma falta de incentivo e quebra desse estereótipo.
2: Jade, a gente tá falando aqui, né, você trouxe um pouco também sobre isso, dos artistas e influenciadores tendo um papel central nessa campanha, não só pelo título de eleitor, mas também de mobilização, às vezes, de escolha de candidatos. E fica uma questão, né, se a mobilização política da juventude não ficou dependente demais dessas figuras políticas, desses artistas e influenciadores, que a gente observa, pelo menos mais fortemente desde a última eleição, uma cobrança até por quem não se posiciona. E quero trazer também esse debate dessa cobrança para quem se posiciona, porque aquele outro que se posiciona acaba mobilizando até mais e às vezes não sendo um ser muito ligado à política, mas que os partidos e os movimentos acabam tentando capitalizar para também mobilizar esse eleitorado. Aqui eu vou até trazer um exemplo, né, recente. Ana Paula Renault, ganhadora de um reality show de confinamento, que já, né, se posicionava ali sobre algumas pautas, acho que tá um pouco nesse cenário de uma figura ali que os jovens estão muito atentos ao que ela está dizendo, por exemplo, uma boa parte, pelo menos. Aí eu posso estar falando de uma parte de um aspecto político muito, né, centrado, mas a gente pode trazer outros exemplos do campo da direita também com quem ela já debateu nas redes sociais. Queria que você comentasse um pouco sobre isso.
3: Então, existe um fenômeno, né, e eu acho que não só da juventude, mas do público geral, de não ter mais tanta confiança nas instituições públicas e administrativas e passar toda essa confiança e credibilidade para influenciadores. E aí, existem até estudos que falam sobre isso, né, de como os influenciadores, eles passam essa confiança por serem pessoas comuns falando para grandes públicos, por serem pessoas, e aí eu boto uma aspas aí, né, uma pessoas comuns, assim, como a pessoa que está assistindo, e que estão vivenciando a mesma coisa, colocando aspas aí também. Eu acredito que isso seja muito pela mudança. Eu acho que a gente teve um gap geracional muito grande durante os últimos 5 anos e grandes avanços da tecnologia. E isso fez com que essa parte da juventude, ela ficasse muito mais, como que eu posso dizer, digitalizada do que fizesse coisas que a gente fazia há 5 anos atrás, que no caso era confiar mais em órgãos públicos do que a gente via na internet. Tanto que a grande questão, né, que os nossos pais levantavam era: não pode acreditar em tudo que você vê na internet, não pode acreditar em todo mundo, tem que ter cuidado com as pessoas que você vê na internet e tudo mais. E isso mudou radicalmente com a questão do avanço das tecnologias, mas também com essa popularização dos influenciadores. Então hoje as pessoas, elas têm muito mais confiança em influenciadores do que nessas instituições, o que é algo muito preocupante por conta de toda essa questão, né? Porque existe essa questão, por exemplo, da Ana Paula Renault, da Juliette, da Anitta, que são pessoas politizadas, que trazem pautas que são importantes, como o fim da escala 6x1, como a questão de mobilizar para não votarem a lei lá sobre a questão de crianças não serem mães, mas também existem influenciadores que só espalham fake news, que fazem, por exemplo, a gente tem o caso do Nicolas Ferreira, por exemplo, que é um parlamentar, mas que é mais influenciador do que um parlamentar e que vive de espalhar mentiras. E muitos desses jovens acreditam justamente por existir essa falsa credibilidade de ser uma pessoa que fala para um público muito grande. Então, é uma coisa muito preocupante. Assim, de fato, é uma coisa que vai influenciar nessas eleições, a questão dos influenciadores e a questão dos influenciadores de forma geral, e é algo que a gente precisa muito ver como que vai fazer.
1: É, e você bem trouxe, né, que o influenciador, ele consegue se aproximar mais da população justamente por ser uma pessoa comum, né, não ter esse status aí de político, e diferentemente do que se espera de um jornalista, que é a checagem das informações, a responsabilidade do que está se falando e divulgando, né, o influenciador, ele se abdica disso, né, ele não se cobra tanto nesse sentido, e aí acaba, óbvio, divulgando aí as falsas informações. Jade, que sinais a queda no alistamento de jovens envia para os políticos e para os seus partidos? Eles têm falhado em dialogar com a nova geração? Porque uma coisa que me chama atenção também é que saiu uns dados que em breve nós aqui do Jabuticaba também vamos debater ele, que a maioria dos jovens está se reconhecendo como direita e não como esquerda. Enfim, você provavelmente também tem ciência disso. Eu queria entender essa queda no alistamento e como que esses políticos vêm conversando com essa fatia da população.
3: Então, eu acredito que existe sim uma falha dos partidos políticos de uma forma geral de conseguir conversar com essa parcela da juventude. Eu acho que o recado que manda é que essa quantidade de tiragem de títulos de eleitor manda para os partidos políticos é de ligar o alerta vermelho mesmo, porque sem a juventude, que é uma parcela muito grande da população, não tem como a gente escrever ou então montar o modelo de sociedade que a gente quer. Então, o que acontece também em relação a maioria desses jovens se identificarem como de direita. Os jovens, que é a maior parte dessa população que se identifica como direita, geralmente é aquele jovem que está ali entre os 14 e até os 19 anos. Essas pessoas, esses jovens, eles, basicamente, eles, como que eu posso falar? Eles começaram a se interessar por política, a ter ciência de como é o modelo de sociedade, de como as coisas funcionam, quando o Lula já estava no poder. Então, como que esses jovens identificam, veem o Lula? Como se ele fosse o sistema. E como se esses outros elementos, como Nicolas Ferreira, o André Fernandes, no caso do Ceará, por terem essa linguagem, né, agressiva, na forma de falar mesmo, essa linguagem agressiva, esse ato de espalhar mentira, como se eles fossem antissistema. Então, meio que houve uma troca de papéis em relação a isso. Então, acredito que por isso que isso aconteça, sabe? Por conta desses jovens, eles já terem a ciência de como que funcionam as coisas quando o Lula já era presidente. E aí, identificar ele com esse modelo.
2: Isso é muito, né, curioso, porque tem pesquisas que, e as pesquisas atuais mesmo, trazendo esses dados também com base nos dados do TSE, mostrando essa aproximação principalmente do eleitorado da geração Z, indo mais pro lado, né, da direita e da extrema direita atualmente em comparação com 2022, as últimas eleições gerais. E também acho que tem essa citação do presidente Lula, né, de como antes ali ainda tinha o eleitorado que é mais velho, vai envelhecendo e vai ficando mais distante, a gente tem essa mudança na idade, que talvez tenha a ver com essa capacidade mesmo de se comunicar mais com esses jovens, que acho que é o que a direita e a esquerda estão buscando, e a esquerda tentando fazer o que a direita faz, mas tem tentar desrespeitar, né, ali, sem ferir o que, considerando o que pode ser feito, na verdade, seguindo a legislação e não também seguindo as redes sociais. Agora a gente tem uma questão que o voto aos 16 anos é facultativo, então a pessoa ali pode tirar o título de eleitor nessa idade ou não, e ela, com o título de eleitor, ela também pode optar por votar ou não, porque ela não vai ter essa cobrança não tendo 18 anos. Como que você observa essa questão? O título, esse voto facultativo continua sendo visto como uma conquista cidadã, ou passa a ser também, conforme as novas gerações vão surgindo, a ser encarado por muitos como algo que não tem impacto real na vida, né? No impacto de decisão, e que ele pode adiar esse processo, que talvez seja algo meio, não quero me envolver.
3: Não, é uma conquista muito grande, né? Eu acho que você poder escolher o que você quer, o que te representa, o que você quer para sua cidade, para o seu estado, com 16 anos é muito importante. Então, para nós, vai continuar sendo uma grande conquista. Eu acho que o que falta mesmo é esse diálogo mais presente com a juventude. E eu digo isso não só em relação às instituições, mas em relação aos próprios partidos políticos, às lideranças, que tem acontecido, né? De fato, tem muitas lideranças de partidos políticos de esquerda, da juventude, que tem conseguido se comunicar com essa geração, só que eu acredito que a gente precisa de mais, sabe? Para garantir que esses jovens, eles não só sintam vontade de participar, de exercer a sua cidadania, mas também de se entender como um instrumento de mudança de cenário, de falar, não, meu voto, ele tem um impacto muito grande, então, mesmo que ele seja facultativo, ele é importante para que isso aconteça, porque mesmo sendo facultativo, ele vai ser levado em consideração. Então, acredito que é sim uma grande conquista. E esses jovens, mesmo tendo um voto facultativo, e aí, lógico que ele pode tirar o título de eleitor e pode não votar, mas o jovem de 16 anos, de 15, que vai fazer 16 também, que tira o título de eleitor, ele com certeza vai votar. Assim, e tanto que é tão importante esse voto que durante as últimas eleições, né, que a gente já falou aqui, que teve mais de 2 milhões de títulos de eleitores, foi exatamente o número de diferença de votos entre o Lula e entre o Bolsonaro. Então, um voto facultativo de um jovem de 16 anos, ele pode definir quem vai ser o presidente da República. Então, pra gente, isso é uma coisa grandiosa, é uma coisa, é uma vitória, sabe? E eu acho que é isso, precisa conscientizar, precisa fazer campanha, precisa realmente, de fato, pegar na mão dessa juventude para que ela não seja levada pelo conservadorismo e por esses influenciadores que, na maioria das vezes, não têm essa formação política e que só falam na internet para poder se promover ou então acabar atrapalhando um processo que a gente lutou tanto para conquistar.
1: Com certeza, Jade. Bom, você que esteve à frente, né? Ainda continua estando, né? À frente dos jovens, né? Sendo aí esse amplificador da voz do jovem. Quais pautas têm maior potencial aí para mobilizar essa turma? Democracia, meio ambiente, educação, trabalho, saúde mental. O que que é que pega eles hoje?
3: Hoje em dia, com certeza, em relação à escala 6x1, porque a maioria desses jovens hoje, pelo menos dos jovens que podem votar, eles estudam e trabalham. Então, com certeza, o maior mobilizador seja isso. A gente teve, durante o último período, a revogação do novo ensino médio, que era o que mais mobilizava, mas hoje em dia, de fato, é o fim da escala 6x1, em relação à saúde mental, inclusive desses jovens que estudam, que trabalham, que precisam, a maioria das vezes, ter que escolher um ou outro, ou também em relação ao próprio meio ambiente. Eu acho que é uma pauta muito importante que consegue mobilizar a juventude, mas se fosse para ele, a principal seria a questão da jornada de trabalho.
2: E aí, eu queria que você comentasse um pouco então sobre isso, porque é importante a jornada de trabalho. O debate que a gente tem mais atualmente é a escala 6x1, o fim da escala 6x1, que, de certa forma, foi até os jovens nas redes sociais que acabaram fortalecendo o debate, que é para que tivéssemos algum tipo de avanço, mesmo que de forma adaptada, no Congresso Nacional, depois do movimento Vida Além do Trabalho, que veio com o vereador Rick Azevedo aqui do Rio de Janeiro, depois da Érica Hilton também trazendo esse movimento, né, muito forte para o Congresso também, com o apoio dos parlamentares, mesmo aqueles que talvez não concordassem, mas sentindo a pressão da população. Nesse sentido, é o exemplo mais forte que a gente tem do exemplo que mobilizou também essa juventude mais recentemente?
3: Sim, porque a gente tem dois cenários de como o jovem ele encara essa pauta. O jovem que trabalha e estuda, ou que teve que abdicar dos estudos para poder trabalhar, e o jovem que tem os pais nessa jornada de trabalho, que mal tem tempo para vê-los, né? Por exemplo, os pais, eles saem de casa, tem essa frase, né? Os pais saem de casa e perdem, e quando voltam para casa, o filho já tá grande, perdem o crescimento do filho, porque por conta da jornada de trabalho, por estarem mais no trabalho do que com a própria família. Então, existem esses dois cenários. Hoje, a maior parte da juventude brasileira, ela tá no subemprego, infelizmente, né? A gente vê aí muitos jovens deixando de estudar para poder ser entregador de aplicativo, ser Uber, ser, enfim, ser esses, essa, estar nesse espaço de que poderia estar estudando, poderia estar numa universidade, poderia estar fazendo outros tipos de coisa. Então existem esses dois formatos. Então, por esse motivo, é uma pauta que mobiliza muito a juventude. E o fato de existirem campanhas, né, inclusive Érica Hilton, essas pessoas públicas que não são da política falando sobre isso, também influencia como a juventude ela recebe essa pauta. Então, acredito que seja por esses motivos.
1: É isso, tivemos o prazer de bater esse papo aqui sobre cidadania e direito dos jovens com a Jade Beatriz. Ela que é criadora de conteúdo digital, embaixadora do programa Pé de Meia e ex-presidente da União Brasileira dos Estudantes Secundaristas, a UBS. Jade, muito obrigado pelo seu tempo aqui no Jabuticaba e volte sempre.
3: Muito obrigada pelo convite, estou à disposição sempre.
2: Um abraço, Jade, até a próxima.
3: Tchau, tchau.
2: Nosso tempo acabou, então chegou a hora de colocar ponto final em mais um episódio do Jabuticaba Sem Caroço. 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
1: 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Até a próxima, tchau.
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6: São 6 horas em ponto. O deputado estadual de Pernambuco, Valdemar Borges, morreu neste sábado em decorrência de um câncer. Ele era marido da ministra da Ciência, Tecnologia e Inovações do Brasil, Luciana Santos, que confirmou a morte em nota. O governo de Pernambuco decretou luto oficial de 3 dias em reconhecimento à dedicação do parlamentar ao Estado. Em entrevista coletiva neste sábado, o treinador da seleção brasileira, Carlo Ancelotti, parabenizou a seleção de Cabo Verde por, abre aspas, jogar um futebol tão bonito, fecha aspas. Ele ainda aproveitou a oportunidade para comentar as provocações do técnico da Noruega, Ståle Solbakken, próximo adversário do Brasil na Copa do Mundo. De maneira bastante educada, ele afirmou ser amigo do técnico, mas não deixou de ressaltar que o Brasil está preparado para o confronto. Em Niterói, policiais do 12º Batalhão prenderam neste sábado 2 suspeitos em flagrante por tráfico de drogas, apreendendo drogas e uma pistola. A prisão ocorreu na comunidade 44, no bairro Titioca, zona norte da cidade. Segundo a Polícia Militar, os agentes faziam patrulhamento no local quando perceberam alguns homens em atividade suspeita. Ao perceberem a presença das viaturas, os suspeitos abriram fogo contra os policiais. Houve troca de tiros e tentativa de fuga dos suspeitos, que foram impedidos por um cerco tático da polícia. Eles foram levados para a 76ª Delegacia de Polícia, no centro de Niterói.
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6: Está liberada a faixa do túnel da Joatinga no sentido São Conrado após um acidente com 2 carros. Trânsito apresenta boas condições. O Centro de Operações e Resiliência da Prefeitura do Rio informa que 11 túneis estratégicos da cidade irão passar por serviços de limpeza, pintura e revitalização. Os primeiros trabalhos vão ocorrer nos túneis Rebouça, Jusu Ângel e Alaor Prata, túnel velho na Zona Sul. A previsão é de que essa etapa seja concluída em até 3 meses. Tempo de travessia na ponte Rio-Niterói é de 13 minutos nos 2 sentidos. Pedro Henrique Lima para o Radar Sputnik, agora são 6 horas e 2 minutos.
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1: Olá pessoal, mais um Mundioca chegando e hoje a gente vai falar do continente africano, mais precisamente de um dos países que a imagem que nos passa é de uma das democracias mais sólidas do continente, mas ainda assim ele está passando por momentos turbulentos. Esse país é o Senegal.
2: É sim, Marcelo, o Senegal enfrenta um momento de muita tensão política, econômica também, porque eles têm uma enorme dívida com o FMI e a gente está falando sobre a crise política entre o atual presidente, o Bassirou Diomaye Faye, e o seu antigo aliado, o Ousmane Sonko, que foi quem ajudou o Faye a chegar ao poder. Além da crise fiscal, os dois divergem quanto ao pagamento da dívida. Um tem uma postura mais soberanista, o outro acha que deve pagar essa dívida.
1: Só lembrando que o Sonko, ele há pouco tempo atrás, ele estava preso, é um grande político no Senegal, estava preso, mas o Faye conseguiu, através de manobras políticas, conseguiu liberá-lo e depois ele se tornou, o Sonko se tornou o primeiro-ministro do Senegal. E hoje ele é presidente do parlamento. E agora eles começaram a bater de frente, divergir e levar o país, assim, a uma crise institucional. Porque eles eram os aliados que todos olhavam como a resposta para o Senegal se desenvolver, crescer. Mas aí houve essa ruptura e o país está meio dividido.
2: Pois é, será que o Senegal já não vai mais ser visto pelos vizinhos como uma democracia estável? Será que isso é um novo capítulo geopolítico na história do país?
1: A situação não é nada boa nesse momento, até porque a gente lembra que há algum tempo atrás foram jovens que ajudaram o Senegal a manter a sua democracia e hoje o que a gente entende é que a maior parte desses jovens está com Sonko, ou seja, com o primeiro-ministro e não com o presidente. E Senegal, até pouco tempo atrás, estava namorando a mesma ideia de se libertar mais ainda das correntes da França. Ou seja, assim como os estados do Sahel, e a gente lembra, Burkina Faso, Mali e Níger, Senegal também estava querendo meio que cortar essas amarras, essas ligações com a França, principalmente por causa da questão econômica que se usa ainda o franco africano nesse país.
2: Outro tema que a gente vai abordar no programa de hoje, Marcelo, é como a descoberta de petróleo e gás pode alterar o papel geopolítico do Senegal nos próximos anos, algo que o Sonko e o Faye também discordam, divergem.
1: Pois é, a gente tem dois convidados hoje, um senegalês, inclusive, né? Para tratar essa situação do Senegal e a gente chama a primeira convidada agora.
2: Mundioca, tenho o enorme prazer de conversar mais uma vez com a Natália Fingerman, ela que é coordenadora do Núcleo de Estudos e Negócios Africanos da ESPM, onde ela também é professora de Relações Internacionais. Além de ser quase uma colega nossa, né? Ela também apresenta o Viva África.
1: Então é colega, se apresenta alguma coisa, já tá no hall.
2: Tudo bem, Natália? Obrigada por ter topado falar com a gente.
3: Tudo bem, um prazer mais uma vez estar aqui com vocês. Fiquei muito contente com o convite. Obrigada, Melina. Obrigada, Marcelo. Muito bom. Adoro o programa de vocês e fico muito feliz de vocês também, né, divulgarem o nosso programa que começou agora há pouco.
1: Antes e a gente gosta de falar com você também, né? Tem essa, né?
2: É, e essa pauta foi escolhida pela Natália. Foi uma sugestão dela, então, né, tem peso duplo.
1: Ou seja, você que está nos escutando, faça que nem a Natália.
2: Sugira!
1: Pronto, já fizemos o comercial. Natália, vamos começar esse bate-papo. Queria saber o seguinte, como é que o adiamento das eleições presidenciais afetou a imagem do Senegal como uma das democracias mais estáveis da África Ocidental?
3: Ó, eu acho que pra gente falar nesse adiamento, né, a gente tá falando de uma coisa que aconteceu recente, né, em 2024, mas é importante a gente entender um pouco a história, né, do processo, vamos dizer, político do Senegal, né. Então, o Senegal, ele é um país que era colônia francesa, né, então assim como muitos países que foram parte, né, da colonização francesa, ele tem ainda hoje uma dependência muito forte em relação à França, até porque esses países, eles fazem parte do grupo do CFA, que é uma moeda, né, emitida pelo Banco Central Europeu, né, vinculada ao Tesouro Francês, mas ele vai ter o seu processo de independência e vai passar muitos anos dominado por um partido que é o Partido Socialista. E a gente vai ver uma transição de poder ali em meados de 2010, 2011, com a entrada de um governo que vai fazer várias reformas constitucionais, que é o governo do Sall. Então, o Sall, ele vai propor várias reformas, e são reformas, vamos dizer assim, mais democráticas, né? Então, ele vai democratizar mais o Senegal, vai fazer mudanças na Constituição, reduzindo o mandato presidencial, que era muito grande, era de 7 anos para 5 anos, né? Vai expandir também o mandato da Assembleia Nacional do Senegal, e ao mesmo tempo, a gente vai ver muitos avanços nas questões econômicas. Então, ele vai desenvolver uma área industrial dentro do Senegal, vai criar um novo aeroporto muito importante no Senegal, vai desenvolver rodovias. Então, foi um governo, vamos dizer, desenvolvimentista, em certa medida, e também que vinha realizando vários avanços democráticos. Mas, lógico que esse processo, em certa medida, começa a ser questionado e colocado em xeque pelas próprias ações que o Sall passa a fazer no momento que ele percebe que ele não vai poder ter o terceiro mandato, né? Então, ele mesmo, né, toma a iniciativa de reduzir para somente 2 mandatos consecutivos, mas quando chega aquele momento, né, das eleições, e ele percebe que ele não vai poder ter um terceiro mandato, ele começa a tomar algumas ações repressivas em relação à oposição, né? E parte da oposição que vinha, vamos dizer, se organizando e mostrando também que o governo do Sall não era somente flores, né? Porque ele tinha, era um governo que fazia muita propaganda sobre si mesmo e tinha conseguido, em certa medida, se vender como este governo desenvolvimentista, passa a ser visto como um governo muito corrupto. E quem é um dos caras que aí, porque, por isso que eu acho que é importante a gente fazer essa amarração histórica, né? Porque um dos caras que vai mostrar a corrupção deste governo é a liderança hoje que está envolvida numa das maiores, vamos dizer assim, polêmicas internas dentro do Senegal, que é o Sonko, né? O Sonko, ele trabalhava como se fosse um fiscal da Receita Federal do Senegal, e ele vai identificar que o governo do Sall vinha apresentando ou maquiando vários dados que eram publicizados para a população e também para as instituições internacionais, principalmente os bancos multilaterais que emprestavam recursos para o Senegal. Então ele vai fazer essa denúncia, isso vai acabar sendo disseminado na mídia, em vários meios de comunicação, e logicamente que isso amplia mais o processo de repressão em relação a essa oposição que está emergindo, e emergindo com uma nova narrativa e apresentando novas informações para aquela população que não conseguia entender como um governo que vendia flores, né, não apresentava para sua população essas flores, porque a população se encontrava numa situação, né, e ainda se encontra numa situação de extrema pobreza, com alto índice de desemprego, enfim, uma situação econômica bem caótica no Senegal. Então a gente tem a emergência aí desse personagem que é muito popular hoje no Senegal e acho que muito popular na África como um todo, que é o Sonko, que acho que a gente vai estar falando um pouquinho mais.
2: Quais são os principais riscos para o Senegal com essa crise política?
3: Olha, então, até a crise de hoje, ela se insere num outro contexto, né? Então a gente tem esse processo, vamos dizer, de adiamento eleitoral em 2024, e ele é marcado por uma revolta popular muito grande. Então, Sall, que pensava que ia conseguir, vamos dizer assim, a partir do adiamento eleitoral se manter no poder, ele não consegue, porque tem uma revolta popular interna, mas também tem uma pressão externa, tanto pelos órgãos regionais, como a União Africana, como a CEDAW, o ECOWAS, né, que é a organização regional a qual pertence Senegal, como do FMI, do Banco Mundial. Então ele percebe essa, vamos dizer assim, essa situação que ele fica um pouco isolado, vamos dizer. Então aquela eleição que ele tinha adiado, que deveria ser em fevereiro de 24 para dezembro de 24, vão entrar com um mandato judicial e a corte vai decidir então que ela tem que ser realizada o mais rápido possível, e ela vai ser realizada em março de 2024. Ela é realizada, mas ela não é realizada, vamos dizer, com todos os competidores podendo participar. E entre aqueles que não podem participar está o Sonko, né? O Sonko estava preso como sendo acusado de ter participado de manifestações políticas, gerando caos social, mas ele lança, na verdade ele foi preso, saiu da prisão, ele não estava mais preso, mas ele estava proibido de se candidatar, né, nesse momento. E o que ele faz? Ele lança um candidato, né, próprio, vamos dizer, cria um partido político, que é conhecido como PASTEF, e lança um candidato que é o Fayé. E aí eles saem, né, vamos dizer, na sua campanha falando, né, que o Faye é Sonko. Então, para as pessoas votarem no Faye, a presidente, que quem vai estar por trás, né, deste governo é o governo, então, de Sonko, que é esse líder popular muito reconhecido dentro do Senegal. Ele faz isso, né? Eles vencem. É interessante que, apesar de não ter expectativa, né, o governo, que eles fossem vencer no primeiro turno, eles vencem no primeiro turno. É um sucesso a campanha deles, com mais de 50%, né, logo no primeiro turno, e assumem o poder. Primeira coisa que o Faye faz quando assume o poder é colocar como primeiro-ministro o Sonko. Então ele retira, né, todos os processos que tinham contra o Sonko, de poder, vamos dizer assim, atuar politicamente, e faz com que ele assuma o cargo de primeiro-ministro.
2: Ah, esse aí foi a traição à la Temer, né? Porque o Faye demitiu o Sonko. Sim. Faz pouco tempo.
3: Exatamente, essa é a traição que acontece. Então, quem é Faye? Faye não é ninguém. Faye é um jovem, né, que trabalhava, inclusive, junto com o Sonko, na Receita Federal. Eles se conhecem aí, né, então eles tinham, vamos assim, colegas de trabalho, mas, politicamente, ele não era ninguém, né? Ele não tinha a popularidade que o Sonko tinha e não tem ainda hoje, vamos dizer, o carisma que o Sonko tem. O Sonko tem um carisma de mobilizar massas mesmo no Senegal. Legal. E aí ele é eleito e coloca, não é mesmo? Sonko para ser primeiro-ministro, e todo mundo espera que há um governo. Eles são do mesmo partido político, do PASTEF, e todo mundo espera que esse governo então está alinhado, né? E que o Senegal teria um processo agora, né, institucional, mais tranquilo, mais pacífico. Mas eles discordam de um tema, que é o que vai fazer essa grande traição. Qual é o tema? A dívida do Senegal. O Senegal tem uma dívida enorme junto ao FMI e o Banco Mundial, que é a dívida na qual o próprio Sonko desmascarou, porque era uma dívida que estava com os números, vamos dizer, deturpados pelo governo anterior. O FMI congelou as parcelas das próximas, vamos dizer, dívidas, né, das próximas as parcelas dos próximos financiamentos que o Senegal precisa tanto para manter o seu crescimento econômico, tá certo? O que que o FMI falou? Só dou grana para vocês, cara, se vocês realizarem reformas de austeridade fiscal. Bom, acho que a gente sabe, né, assim, nós somos do país da América Latina, o que que significa reforma de austeridade fiscal, né? Junto disso vem privatização, desregulamentação, e isso, o resultado, né, infelizmente, não é o desenvolvimento econômico, mas normalmente gera um aumento da pobreza, né, um aumento da ineficiência dos serviços públicos. E o Sonko, como um pan-africanista, vamos dizer, grande nacionalista e desenvolvimentista, acredita que o Senegal deveria buscar outras fontes de financiamento ao invés de negociar ou renegociar qualquer tipo de dívida com o FMI. O Faye tem uma visão oposta, acredita que não, que o Senegal deve manter a negociação com o FMI. O Sonko fala, mas a gente não precisa mais do FMI agora. Por quê? Porque o Senegal vai descobrir em 2024, e aí que tá os interesses internacionais cada vez maiores em torno do Senegal, uma grande jazida de petróleo, que pode retirar até 100 mil barris por dia e que já começou a ser explorada. Então, o Senegal, que era um país, né, que dependia basicamente da exportação de fosfato, se torna um player super importante agora, ainda mais que a gente tem visto, né, toda essa situação com o Irã, fechamento do Estreito de Hormuz, aumento do preço do petróleo, né? De repente surge o Senegal como esse novo player no petróleo, né? E esse novo player no petróleo, no qual, logicamente, o FMI pretende com que fique, né, alocado parte da exploração junto a empresas europeias, empresas, vamos dizer, tradicionais, né, desse setor, e no caso da França a gente tem a Total. O Sonko, ele quer se afastar, vamos dizer, desse tipo de exploração, e ele entende que o tipo de exploração que o governo francês tem feito nos países da francofonia não tem colaborado, tem sido um outro tipo de pós-colonialismo. E ele, em certa medida, tem se aproximado, não de uma maneira tão, vamos dizer, clara e contundente, mas ele tem se aproximado um pouco, né, ou paquerado um pouco aquelas lideranças do Sahel, que tem buscado se afastar muito da França, né, que é Burkina Faso, Mali, né, que criaram a União do Sahel e Níger, né, Burkina Faso, Mali e Níger. Então, ele tem se aproximado e o Fayez não quer se aproximar. Então, veja, a gente tem uma disputa geopolítica nessa cena muito interessante da gente pensar. Então, o que está acontecendo no Senegal não é somente, né, uma, como não foi aqui no Brasil, né, também somente uma briga entre Temer e Dilma, mas é uma briga que envolve muitos outros interesses e muitos outros atores internacionais.
0: Agora, essa mudança repentina de colocação, né, essa, vamos dizer, amizade que se tornou uma briga, criou uma instabilidade institucional monstra, né, e uma forte reação dentro do país e também do mercado financeiro. Eu queria que você falasse sobre isso.
3: Não, sem dúvida, né? Esse ato gerou uma insatisfação porque, logicamente, muitas, né, a população vota em Fayez, mas esperando, né, que quem vai ser o seu representante de fato é o Sonko, né? Então, a demissão feita, né, do Sonko por Fayez vai fazer com que a população se sinta não representada mais. Ela vai à rua, pressiona a Assembleia Nacional, né, que é o legislativo, que é separado. Então, vai dar uma resposta ao Fayez. Qual que vai ser a resposta? Como o partido do PASTEF, que é quase 80% dele alinhado ao Sonko, porque uma parte dele vai ficar agora alinhado ao presidente do Fayez, o que que eles vão fazer? Vão colocar o Sonko para ser o presidente então da Assembleia Nacional. E isso tem sido colocado como um possível cenário de instabilidade. Por quê? Porque o que se espera agora é que o Fayez busque, vamos dizer, a aprovação de alguma lei e o Sonko barre. Mas essa semana que a gente está conversando, teve uma entrevista muito interessante

0: completamente poder, mas quer continuar fazendo uma oposição, mas que não seja uma oposição dramática ao governo do Faye, pensando, logicamente, já na possibilidade das eleições de 2029, que é quando ele espera poder concorrer de fato à presidência.
1: Natália, como é que essa crise política, a gente sabe que o Senegal ele é conhecido por ser uma das democracias mais estáveis da África Ocidental, como é que isso tudo que você contou pra gente que tá acontecendo no Senegal pode influenciar outros países que enfrentam desafios democráticos e também golpes de Estado?
0: Oh, sem dúvida, né? A gente tem uma influência, né, do Senegal em outros países da região. É importante a gente colocar que existe essa ideia, né, do Senegal como uma democracia estabelecida, mas, de fato, quando a gente vai olhar um pouco a história do Senegal, a gente vê que sempre teve dificuldades nesses processos eleitorais, né? A própria eleição de Faye e Sonko antes demonstram isso, né? Demonstram a tentativa já em 2024 de isolar qualquer chance da oposição em atuar no governo, né? E aí eles conseguem, graças a muita movimentação popular, garantir um processo eleitoral, mas é um processo eleitoral que não foi completamente justo, até porque Sonko dependeu de Faye para conseguir voltar a ter os seus direitos políticos adquiridos. Então, vamos assim, é uma democracia? Mas é uma democracia com várias dificuldades, né? E me parece que as duas lideranças, a despeito, vamos dizer assim, da rivalidade pessoal e da rivalidade política e ideológica, eles têm prezado, né? E isso acho que foi colocado claramente na fala do Sonko nessa entrevista, que eles querem manter um grau de institucionalidade estável no país. Parece que eles não pretendem, nesse momento, fazer fechamento de assembleia legislativa, enfim, né, ampliar os poderes presidenciais ou ampliar os poderes do próprio legislativo, parece que tem um objetivo de se manter isso. Se, de fato, a gente conseguir ver isso, né, acontecendo nesses próximos anos, isso é bom porque se torna um exemplo para os próprios países da região de que é possível levar uma agenda ou duas agendas, né, econômicas e políticas de maneira concomitante nos países. O que a gente tem visto é que quando os países optam por um afastamento da França ou até mesmo do Ocidente, eles têm que utilizar, vamos dizer, de métodos mais autoritários para garantir uma política mais independente e desenvolvimentista, como é o caso de Burkina Faso, só para citar um.
2: Agora, a insatisfação principalmente da juventude, a falta do pagamento dos auxílios financeiros foi crucial também para esse momento de instabilização do país, né?
0: Sim, então, a gente é um país jovem, né? Acho que toda a África é muito jovem, então tem uma demografia muito diferente da demografia que a gente tem visto aqui no Brasil já, né? O Brasil já não é mais um país jovem. Esse país jovem é um país jovem que não tem conseguido fornecer, vamos dizer assim, emprego para essa população. Para ter uma ideia, mais de 24% da população está jovem, está desempregada e depende muito desses recursos financeiros providos pelo governo. Por isso mesmo que eu acredito que, embora Sonko não seja favorável à negociação com o FMI, ele também não vai barrar esse tipo de negociação agora, porque ele entende que a única forma é de estabilizar a própria juventude e garantir alguns recursos que são necessários para essa estabilidade. Porque ele também não quer adotar uma medida impopular. Afinal, ele pensa em ser presidente em 2029.
1: Agora, falar um pouco dos atores geopolíticos, que eu sei que eles estão de olho nessa situação, né? De que maneira os atores internacionais, como a comunidade econômica dos Estados da África Ocidental, a União Africana, eles atuaram para mediar ou pressionar por uma solução institucional?
0: Eles estão atuando de maneira mais indireta, né? Me parece que a gente não tem uma atuação direta, mas é de uma maneira indireta que eles estão pressionando, estão destacando a importância de se manter a institucionalidade, colocando, caso isso não aconteça, que eles vão atuar junto ao Banco Mundial e o FMI em bloqueios econômicos e financeiros. Então, eles fazem sim esse papel que é muito importante e já foi muito importante lá em 2024. Então, o fato disso ser divulgado, ser colocado na pauta, ser feitas reuniões para tentar se chegar num ajuste institucional que não desestabilize completamente, é muito importante. Porque para o ECOWAS, né, que é a CEDAW, não seria interessante que o Senegal rompesse com eles. Por quê? Porque essa organização

0: uma organização que já perdeu, vamos dizer, países ali da região, né? O próprio Níger, Burkina Faso e Mali se afastaram do ECOWAS, né, CEDAW em português, pelo fato deles criarem a União do Sahel, quererem desvincular-se totalmente da França, né? A França, ela tem sentido tanto isso na pele que recentemente ela fez em Nairobi o African Forward Summit somente com países que eram ex-colônias anglo-saxônicas envolvidas. Ou seja, ela tem perdido a sua influência na região na qual ela, né, detém maior poder, né, mesmo, até mesmo poder monetário, sobre as moedas. Então, ela tem buscado mudar o foco. E agora, na reunião do G7, a gente viu que quem estava aí sendo convidado, né, foi o Quênia, onde aconteceu essa reunião organizada pela França há cerca de 2 semanas atrás.
1: Agora, Natália, há algum tempo atrás, a gente que acompanha essa questão do Sahel todo, a gente escutou que um dos países ex-colônias da França que poderiam adotar esse distanciamento da metrópole seria o Senegal. Como é que ficou isso?
0: Então, o Sonko, ele gostaria muito de manter essa pauta de distanciamento. Eu acho que ele está muito mais alinhado às políticas que têm sido adotadas por esses países da União do Sahel. E isso está em disputa, né? É uma agenda que está em disputa, porque o Fayé tem interesses diferentes, né? E tem interesses de manter, em certa medida, as relações com a França, mas isso não significa que ele quer não ter relações com esses outros países. Mas ele entende que não deve se fazer um afastamento tão dramático como esses países têm feito. Mas é importante colocar que, apesar do afastamento que os países do Sahel têm feito, é um afastamento visto como dramático, mas ainda também não é. Por que não é? Porque eles ainda dependem monetariamente do CFA francês, né? E para vocês terem uma ideia, você não ter controle sobre a sua emissão da sua moeda, me parece que é uma ação extremamente colonial, né, que deveria ser repensada e discutida na agenda internacional como um todo, né? E a gente ainda tem essa estrutura acontecendo em todos os países francófonos.
2: Natália, você acha que o Senegal está diante de uma crise que ela é passageira ou é uma redefinição do papel geopolítico do Senegal na África?
0: Ótima pergunta. Olha, eu acho que é uma redefinição do seu papel, principalmente pelo fato do petróleo, né? Quando a gente tem um recurso que é tão escasso, né, e tão demandado, emergindo num contexto africano, a gente percebe que isso faz uma mudança muito significativa no seu papel geopolítico e na sua possibilidade de desenvolvimento. A gente viu isso acontecendo na Nigéria, né, que por muito tempo ficou somente explorando o petróleo bruto, e agora a gente tem o Dangote, né, que é o maior, vamos dizer assim, milionário africano, fazendo refinamento do petróleo. Então, o Senegal, ele pode, quem sabe, utilizar, né, dessa descoberta para se reposicionar regionalmente, globalmente, e conseguir alavancar um certo desenvolvimento ao país, né? Cenário que a gente não viu acontecer, como na Nigéria, em Angola, que também tem grandes reservas de petróleo e exploração de petróleo bruto.
1: A partir desse momento que está tudo meio indefinido, quais seriam os principais desafios do governo para restaurar a confiança em Senegal diante dos olhares internacionais?
0: Olha, depende de qual olhar internacional, né? Mas se o olhar internacional é para, vamos dizer assim, as instituições multilaterais tradicionais, como o FMI e Banco Mundial, me parece que as iniciativas que o governo do Fayé tem feito de mudança no ministro das Finanças recentemente, né? Ministro da Fazenda, né? Melhor dizendo, recentemente, realizando várias reuniões e buscando, em certa medida, adotar as recomendações, isso deve levar a um processo de estabilidade e uma retomada, vamos dizer, do financiamento pelo FMI, o que garante um maior arcabouço, né? Uma maior receita, vamos dizer, para o governo, para conseguir investir em algumas políticas públicas que são urgentes para o Senegal, principalmente quando a gente pensa na população jovem.
2: A gente fez um programa, acho que foi sobre o Sudão, né, Marcelo? Que havia uma disputa de Emirados Árabes e Arábia Saudita.
1: Foi, foi.
2: E também teve uma visita do, acho que foi o embaixador israelense à Somalilândia. Por que que eu tô trazendo essas questões? Eu queria saber se tem algum ator do Oriente Médio interessado no Senegal, porque eu sei que eles estão em algumas partes da África, até a Turquia tem uma presença em alguns países.
0: Muito interessante, você falou, a Turquia realmente tem sido muito forte, tem tido interesse no Senegal, e esses países do Oriente Médio, né, eles têm atuado em vários países da África e muito, vamos dizer assim, conseguido realizar essa aproximação, de fato, pela via cultural e religiosa. A gente tem que lembrar que a maior parte desses países, eles são países com uma grande quantidade da população tendo a religião islâmica como a principal religião. E isso não é diferente no Senegal também. A gente também tem uma grande parte da população sendo muçulmana, né? E inclusive as lideranças muçulmanas do Senegal, que são de diferentes etnias, elas são muito importantes para manutenção do governo. E quando a gente vai olhar e estudar um pouco sobre o Senegal, sempre se coloca a comunicação entre o governo e as lideranças muçulmanas locais se manteve estável, né? Ou seja, por quê? Porque é muito importante as irmandades muçulmanas no país. E esse diálogo religioso faz com que seja muito mais fácil a aproximação tanto da Turquia, quanto da Arábia Saudita, quanto dos Emirados Árabes Unidos. No caso do Senegal, como tem petróleo, não é mesmo? O pessoal que tem, explora petróleo no Oriente Médio, com certeza está de olho e está buscando se aproximar, porque eles têm interesses, né, de fazer parte, né, vamos assim, das divisões ali de exploração de petróleo. Assim como eles normalmente vêm para o Brasil, vão para outros países que a gente sabe que tem o petróleo, e eles têm, né, de fato, expertise técnica, né, para fazer essa aproximação. Mas no momento não tem nenhum país com tanta influência como você colocou no caso do Sudão, né? Que no Sudão a gente tem essa disputa de guerra, né? Esse financiamento da guerra por duas partes, por duas potências regionais do Oriente Médio que estão disputando ali de maneira velada em outros lugares, né, do continente. E o caso do Sudão é um caso muito interessante porque mostra essa disputa velada entre Emirados Árabes Unidos e Arábia Saudita num país do continente africano. O Senegal não tem, mas a Turquia tem relações importantes com o Senegal e tem feito muitas questões na área, principalmente cultural, sabe? A Turquia tem feito um trabalho muito interessante e que se expandiu muito no continente. Eu não lembro se no Senegal é um dos países que eles têm rádio, né? Que eles têm a própria rádio, televisão própria. Eu não lembro, Melina, precisava checar. Mas se for, mostra de fato os seus interesses aí no país.
1: O Mundioca teve o imenso prazer de ouvir mais uma vez a análise da Natália Fingerman, ela que é coordenadora do Núcleo de Estudos e Negócios Africanos da ESPM, onde ela é também professora de Relações Internacionais, além de ser nossa colega apresentadora do Viva África. Muito obrigado.
0: Prazer estar com vocês.
2: Obrigada, abraço. Até a próxima, Natália.
0: Até a próxima, gente. Tchau.
2: Muito legal, a Natália sabe muito de África, né? Nossa colega também apresenta um podcast, o Viva África.
1: Exatamente.
2: Aliás, ouçam o Viva África.
1: Mas, meu, o mais interessante é que, apesar do Senegal historicamente ser considerado uma das democracias mais estáveis da África Ocidental, pelo menos, né? A gente lembra aqui no Mundioca que ele enfrentou um período conturbado nesses últimos anos. E o estopim para essas graves tensões sociais ocorreu no início de 2024, quando o ex-presidente Macky Sall tentou adiar as eleições presidenciais, provocando protestos generalizados que resultaram em forte repressão. E aí, a juventude senegalesa teve papel fundamental, porque foi pra rua, foi protestar e acabou defendendo a democracia.
2: É, Marcelo, eu tô olhando aqui, desde 1982, o Senegal tá nessa de crise política, crises institucionais, teve em 2021 também, em 2023, essa aí que você falou, de 2024 que nós abordamos, e aí eu peguei aqui quais os motivos de tanta crise, né? Quais as agendas do Senegal? Desemprego juvenil elevado, você mesmo disse que o Senegal tem uma média bastante jovem, né? 19 anos, a média da população. Migração de jovens para a Europa, a chamada fuga de cérebros, né? E de mão de obra. Distribuição das receitas de petróleo e gás, relação com a antiga potência colonial que é a França, futuro do conflito em Casamansa, isso aí é de 1982, reformas constitucionais e o combate à corrupção. Vamos para o segundo convidado, esse sim senegalês.
1: O Mundioca tem o prazer de voltar a falar mais uma vez com o professor Mamadou Alpha Diallo, mestre em Relações Internacionais. internacionais pela Universidade Federal do Rio Grande do Sul, doutor em estudos estratégicos também pela UFRGS. Além disso, ele é professor da UNILA. Professor Mamadou, muito obrigado por ter aceito o nosso convite e estar de volta aqui conosco no Mundioca. Tudo bom?
3: Prazer é meu.
2: Prazer é nosso, professor. Vamos então falar sobre o Senegal. Professor, como é que essa crise política que está chacoalhando o Senegal pode afetar a imagem do país como uma das democracias mais estáveis da África?
3: Bom, eu acho que essa crise, dá para chamar de crise, acho que ela não vai afetar a democracia senegalesa. Ao contrário, me parece que isso vai consolidar a democracia senegalesa. Eu me explico. Porque a suposta crise é entre dois homens, não é a crise do Estado, da democracia, é entre o presidente da República e o então primeiro-ministro, Ousmane Sonko, que deveria, na verdade, ser o presidente. Ele que indicou Diomaye, ele que fez campanha por Diomaye, ele que elegeu Diomaye. No entanto, como Ousmane Sonko, ele é um homem certamente muito iluminado, ele já previa essa situação. Por isso que, na época depois das eleições presidenciais, teve eleições legislativas. Nessas eleições, ele decidiu ir sozinho com o Partido dos Patriotas nas eleições. E, consequentemente, ele como cabeça de lista. E ele é deputado eleito. Portanto, depois da demissão como primeiro-ministro, ele volta para a Assembleia. E logo ele é eleito presidente da Assembleia. Não me parece que há uma crise entre os homens, há um problema? Sim, mas do ponto de vista da democracia, me parece que é um fortalecimento da democracia. Porque são duas instituições que vão ter que dialogar para o bem da nação. Então, não me parece que haja uma crise, a menos que um deles, que me parece que se tente passar por cima do outro. E isso seria, no caso, se o presidente tentar buscar se sobrepor sobre o presidente da Assembleia. E não pode, porque ele passaria fora da lei.
1: Você falou, professor, que o primeiro-ministro deveria ter sido o presidente por causa de sua popularidade. Isso não traz nenhuma questão de instabilidade? Que a gente lembra que o Sonko, ele ficou preso e o Faye é que liberou ele da cadeia, não foi isso?
3: Não. O Sonko, eu falei que ele era deveria ser o presidente porque ele que fundou o Partido dos Patriotas. O PASTEF foi fundado por Sonko em 2014. E ele é o homem que estruturou todo o PASTEF. A popularidade do partido se deve à imagem dele. Ele foi preso juntamente com o Bassirou Faye. Eles estavam junto na cadeia, junto na prisão no governo anterior. Mas com a única, inclusive dissolveram o governo senegalês na época, dissolveu o partido do Patriotas e Ousmane Sonko foi acusado injustamente de difamação e foi condenado por isso que não podia ser candidato, foi impedido de se candidatar. Mas o histórico da oposição senegalesa desde 2012, quando o então presidente Macky Sall assumiu a presidência do Senegal, Era sempre o mesmo. Toda vez que tinha eleição, ele tentava incriminar o líder mais populoso, o que poderia concorrer de igual a igual com a presidência, com o partido dele, ele acusava de qualquer crime e prendia. Ou pelo menos impedia que esse candidato seja inscrito nas listas eleitorais. Isso aconteceu com o Sall, que era um jovem que parecia ser o futuro presidente do Senegal depois do Macky Sall. Tinha o Khalifa Sall, que é um outro cara, apesar de terem o mesmo sobrenome, não são parentes, certamente. Então, a Ousmane Sonko, qual foi a diferença com o Ousmane Sonko? Ousmane Sonko foi preso, foi acusado, condenado para ser impedido de ser candidato. Só que, na história do Senegal, nenhuma vez um candidato, um líder político, um líder de um partido político, foi impedido de se candidatar e indicou alguém. Então, a especificidade de Ousmane Sonko foi essa, porque ele entendia que não é a pessoa que importa, importa o projeto. Ele falava sempre, se ele não pode ser candidato, qualquer um do partido que se comprometer aplicar o projeto, a seguir o projeto do partido, a programação que foi apresentada à população senegalesa e aprovado, não tem problema. Então, por isso que ele indica, eles saem 10 dias antes da eleição. Eles são liberados 10 dias antes da eleição e ele indica Diomaye Faye como candidato à presidência e ninguém conhecia, ou pouca gente conhecia o Diomaye Faye, que é o Bassirou Diomaye Faye. Então, como que ele se popularizou? Até na imagem da campanha, colocaram a foto das duas figuras, e o lema era Diomaye e Sonko e Diomaye. Então, eles saem 10 dias, eles batem campanha, eles vencem as eleições do primeiro turno, se eu não me engano, com 54%. Então, a especificidade é essa. Todo mundo esperava que Sonko seria o candidato, mas por uma jogada do governo, do então governo, ele foi impedido de se candidatar, ele indica o Diomaye Faye e o projeto continuou. Então, por isso que eu falei disso. Então, agora, eles, quando assumiram, ele foi naturalmente o primeiro-ministro. Inclusive, o próprio presidente falava que, olha, se você tem o cara que deveria ser o presidente da República, você tem ele como primeiro-ministro, você só pode agradecer a Deus. Então, agora, só que o poder, ele muda. Então, depois de 2 anos, certamente, o que houve, você tem os caras da oposição, você tem... Diomaye tem sua coalizão, eles formaram uma coalizão Diomaye, presidente, isso desde a campanha das eleições legislativas, e isso é nessa coalizão... Quem está nela é grande parte os membros do antigo governo, aqueles que foram derrotados nas urnas. Então, essa é a grande crise. E tem alguns pontos chave, sem falar da política, que opõem os dois homens. Um é a questão financeira, a questão da dívida externa senegalesa. Senegal está muito endividado pelo FMI, tem uma dívida que foi descoberta, que não era conhecida pela população. O próprio Banco Mundial reconheceu, o FMI e o Banco Mundial reconheceram que essa dívida ela é maior do que era declarado. Então, por isso que tem uma crise econômica, assim, tem um aperto econômico muito grande. Só que o Sonko, ele é contrário a qualquer renegociação da dívida, refinanciamento dessa dívida pelo próprio FMI e Banco Mundial. Que ele está defendendo e que essas instituições internacionais, eles têm que colaborar com os estados, ou estendendo os prazos para que os estados possam pagar, mas não refinanciar a mesma dívida, triplicar o custo, porque a história mostrou desde a década de 80, quando surgiu o neoliberalismo, que nenhuma política de austeridade deu certo. Então, Sonko, ele é contrário a isso. Esse é um ponto que opõe ao Diomaye, que ele não abre mão dessa questão financeira. O outro ponto é a autonomia do Senegal. A autonomia é a soberania. Ele bate nessa tecla e a juventude, o voto que eles receberam é em nome disso. Então, também isso ele não abre mão. Tanto é que a França inteira, a imprensa francesa continua batendo na tecla. O Sonko ficou 2 anos no poder. É o primeiro chefe de governo que ficou 2 anos sem visitar a França, sem nem falar no telefone com o presidente da França. Como se eles são obrigados a falar com o presidente francês. Então, essa é a autonomia. E as primeiras viagens dele que ele faz com os países africanos. O outro ponto também é a questão da independência da justiça, na verdade, que em relação aos assassinatos que foram feitos do governo anterior, na campanha eles prometeram esclarecer quem que foi o autor, quem que mandou, porque muitos jovens foram mortos nas manifestações desde 2019, então eles precisariam colocar isso, não acusar pessoas gratuitamente, mas a justiça seja feita. Então, esse é um outro elemento e parece que os dois não concordam. Enquanto o Sonko quer que o programa, que as promessas sejam respeitadas, o Diomaye entende que deveria ser negociado de uma outra forma. Eu acho que é isso que opõe os dois homens. Só que, do ponto de vista democrático, eu acho que como o Sonko ele é deputado, parece que não tem como... Se cada um seguir a Constituição senegalesa, as leis, não haverá crise da democracia.
2: Professor, como é que a crise política no Senegal, ela se diferencia da instabilidade que a gente observa em outros países vizinhos? Por exemplo, o Mali, Burkina Faso e o Níger.
3: Porque no Senegal nós não temos uma crise social. Nós não temos uma instabilidade social. uma instabilidade, a gente tem uma dificuldade econômica, uma dívida excessiva, mas não, e nada fora do comum, tudo dentro do padrão, dentro da normalidade, dentro da transparência, da democracia, do respeito das leis, das normas. Então, no Senegal, nós não temos um caso, por exemplo, de grupos terroristas, de grupo de insurgente dentro do Senegal. O que está se falando, ao contrário, no Senegal você tem uma consolidação das instituições e da democracia. Talvez isso é a grande contribuição desse grupo, desse partido do Sonko, que é os patriotas, porque tanto ele quanto o partido, os governos anteriores também, porque se eles, por mais que eles tentassem adiantar ou postergar as eleições, se eles insistissem em postergar as eleições, talvez a gente teria uma crise, uma instabilidade social, mas nós não temos uma instabilidade social, temos dificuldades financeiras, econômicas. Temos, mas por mais que essas questões sejam agudas, o Estado continua se sustentando, apesar de ter uma dívida que excede ao PIB, certamente, mas o Estado continua funcionando. Só para vocês terem uma ideia, no caso da educação, eu fui no Senegal em 2025, as escolas, por exemplo, o orçamento das escolas foram duplicadas, apesar da crise econômica. Há uma renegociação, há um diálogo social com os sindicatos dos professores, há um diálogo, enfim, tudo está sendo feito, a dificuldade financeira para pagar em 2 anos, do ponto de vista financeiro. Mas não tem uma crise social, não tem uma crise política, a gente pode falar de crise política, nem crise política eu diria que tem. Tem uma crise entre os dois homens que foram eleitos para governar o país. Essa é a grande dificuldade, porque o presidente que tá hoje no Senegal, ele é eleito pelo partido que tem 130 cadeiras da Assembleia dos 165. Nós temos 165 deputados. Desses 165, 130 é do mesmo partido, é do partido de Sonko, que elegeu Diomaye. Então, hoje se fala de crise porque Diomaye, hoje, com a separação, se ele continua sendo um membro do Partido dos Patriotas, pelo menos até agora ele não saiu. Ele não foi expulso também. Só que se ele se isolar desse partido, ele não tem um deputado na Assembleia. Entende? A coalição dele não tem um deputado. Certamente os 30 outros deputados são um deputado da oposição que foi derrotada na presidência de 2024. São eles que estão junto com Diomaye. Só que eles não têm peso político, eles não têm legitimidade. Para vocês terem uma ideia, a mulher que preside a coalizão Diomaye Faye, que ela é conhecida como Mimi Touré, ela foi primeira-ministra do Macky Sall em 2012. Eu, quando fui no Senegal em 2013, havia uma esperança, um ano de governo do Macky Sall, o primeiro governo do Macky Sall. Havia até uma piada que todo mundo falava que a cidade está mimi, ou seja, porque eles tinham prometido uma transparência, declaração dos bens de todos os funcionários. Então, é um primeiro ano, parecia que tudo ia dentro da transparência, dentro da legitimidade. Mas durou pouco. Mimi Touré são personalidades que mudam de partido conforme todos os partidos que estão no governo desde a década de 80, ela está junto. Então, isso certamente é o grande problema. Mas, do ponto de vista da democracia, me parece que vai se consolidando a democracia. Porque hoje o presidente ele é obrigado a dialogar com a Assembleia, e a Assembleia é presidida pelo ex-primeiro-ministro. Esse o primeiro-ministro, ele não vai bloquear as ações do governo porque ele não se entende, ele foi traído pelo presidente da República, não? Agora, todo projeto que vai ao encontro dos interesses, ou pelo menos do projeto que eles defendem, talvez possa encontrar dificuldade na presidência, tais como a renegociação dessa dívida, da dívida com o FMI, Banco Mundial. Essa dívida, ela pode gerar uma crise aguda. Tem uma saída também democrática. O presidente, ele tem prerrogativa de dissolver a Assembleia em dezembro. Depois de 2 anos, ele pode dissolver a Assembleia. Só que isso, não sei se vai resolver o problema. Porque hoje, se ele for para eleição, se ele dissolver a Assembleia, ele tem que, no mesmo ato de dissolução, ele tem que comunicar a data das próximas eleições. Só que hoje, se ele for numa eleição legislativa, talvez ele corre o risco de perder as 30 cadeiras que ele tem na Assembleia. Tanto é que, gente, se vocês verem a popularidade do Sonko, ela triplicou, ela aumentou depois da sua demissão. Porque o senegalês, ele é muito, de uma certa forma, ele pode assim, se opor a você, ser teu inimigo, mas ele não aceita, isso é africano, ele não aceita a injustiça. Quando há uma percepção de que há uma traição, há uma injustiça, as pessoas ficam do lado da pessoa que eles acham que foi injustiçado. Então, o projeto, ele foi estruturado, elaborado, Sonko foi maltratado, preso, todas as violências. Gente, o Sonko, ele ficou, antes de 2024, suas crianças nem podiam ir para a escola. Ele tem uma das filhas dele que perdeu um exame, que seria o equivalente ao vestibular, porque havia uma barricada na frente da casa dele, ninguém podia entrar, ninguém podia sair, inclusive seus filhos. Então, por isso que não me parece que seja... A crise está nesse nível, tá nesse nível.
2: Professor, como é que a relação do Senegal com parceiros emergentes como a China, a Turquia e os países do BRICS pode mudar, se é que vai, diante dessa crise política?
3: Todas as parcerias podem mudar essa relação, desde que essas parcerias venham dentro de uma perspectiva, porque o problema do Senegal não é uma questão de financiamento, não está, só para vocês terem uma ideia, para financiar o desenvolvimento do Senegal, o Senegal não está contando com parceiros. Pelo menos a proposta do Ousmane Sonko não é que a gente tem que contar com parceiros, sim, mas tem que contar com nossos recursos, nossos dinheiros, os expatriados, os recursos, a renegociação dos contratos de exploração dos recursos naturais do Senegal. O Senegal tem muito, tem ouro, tem diamante, tem gás, tem petróleo. Só para vocês terem uma ideia, ele renegociou o dinheiro, o caixa que ele fez nesses dois anos, renegociando contratos que foram assinados anteriormente, é bastante dinheiro. Então, no entanto, a cooperação com os países emergentes pode ser muito valiosa, inclusive a China pode ser muito valiosa, no sentido de parceria que possam transmitir, que possam trazer tecnologia, trazer financiamento de grandes projetos. Isso pode ser bastante positivo. Não é somente a China, a Turquia, o Brasil, qualquer outro país, mas... Essas parcerias não podem ser aceitas de qualquer jeito. Elas têm que ser dentro de um respeito da soberania e da autonomia. Essa é uma nova fase do continente africano, que me parece, a gente está falando do Senegal, mas isso pode ser verdadeiro para os países do Sahel. Isso, não sei se vocês acompanharam agora no caso da Ebola lá na África Central, a atuação dos Estados Unidos querendo levar cidadãos americanos para supostamente interná-los no Quênia, onde o presidente deu aval, e a justiça do Quênia proibiu. Enfim, há uma busca de autonomia, isso é do continente africano inteiro. As parcerias são bem-vindas, desde que essa soberania e autonomia seja respeitada, parece que é isso. Mas a renegociação, a reapropriação e o fortalecimento da economia interna, a reapropriação dos recursos, dos bens desses estados, porque os países africanos não são pobres, eles são apobrecidos. Se você pegar, eu estou trabalhando, eu fui num seminário agora trabalhando num texto sobre o Sahel, os contratos da exploração do urânio do Níger, que foram feitos lá na década de 60, em 1965, dava direito a 20% do urânio do Níger. Isso no contrato de 1965, considerando que na época havia só uma reserva, uma mina que era conhecida. Depois se descobriu várias, mas o contrato ele continua mesmo. Então, se você... Hoje, você considerar isso, é muito recurso que você tem, que poderia desenvolver, que poderia tirar esses países das correntes do FMI, do Banco Mundial. Eles poderiam pagar essas dívidas, eles podem pagar o desenvolvimento. No caso do Senegal, por exemplo, financiamento da agricultura esse ano, ou a entrega de plantio, não plantio, de grãos para semear, não sei como se chama em português, o governo fez, porque todo ano normalmente é o governo que faz isso. Só que isso era tão desviado que não chegava aos pequenos agricultores. Nesse governo, nesses dois anos, todo mundo teve sua cota e sem burocracia nenhuma e sem custo nenhuma. Recentemente eu vi um lançamento de um programa, o onde se pediam para os agricultores dizendo, olha, agora se até então a gente reclamava que não tem arroz do Senegal, agora os senegaleses têm que se comprometer a comprar arroz senegalês, não comprar o arroz importado, porque hoje temos arroz produzido no Senegal que pode diminuir o peso da importação. Então, essa é a linha que trabalha esse governo, que é a linha que trabalha, pelo menos, o projeto que eles chamam de revolução. A revolução que está acontecendo no Senegal é nesse sentido, não é uma revolução onde se pega as armas, mas como não crise social, me parece que qualquer parceiro internacional vai ser bem-vindo, inclusive a França. O senhor Sonko vem repetindo isso. Não somos inimigos da França. Então, a França, a cooperação com a França é bem-vinda, desde que ela reconsiderasse sua postura neocolonial.
1: Agora, professor, qual é o impacto dessa briga política na juventude senegalesa? A gente gravou programas anteriores onde a gente falava, olha, os jovens foram responsáveis por essa mudança que está acontecendo no Senegal. Senegal, até se caminhar como está prometendo, vai abrir com a França também, não vai querer ser mais aquele país explorado pela França. Isso no passado que a gente falou. Aconteceu o que aconteceu agora. Como é que está essa juventude?
3: Essa juventude está mais mobilizada que nunca. Eu sugiro para vocês olharem a assembleia do partido do PASTEF que aconteceu no dia 6 e 7 desse mês, 6 e 7 de junho, agora, para vocês terem uma noção. A juventude senegalesa está mais que mobilizada hoje, está mais que mobilizada do ponto de vista. Então, o projeto, a proposta do Sonko está... tem mais adeptos hoje do que quando ele era primeiro-ministro. Porque até agora não havia, grande parte dessa juventude não estava muito atenta aos resultados desses 2 anos de governo. Agora, com a saída dele, com a passação de postos, a transmissão dos novos ministros, apareceram os relatórios de cada ministro que ele fez durante esses 2 anos de governo. É muito positivo. É muito bem avaliado. Então, hoje, se você fizesse o que a gente faz aqui, pesquisa de opinião sobre eleições no Senegal, é capaz de você, só como candidato, pode ser 100% eleito. Se você organizar eleições hoje, certamente ele levaria no primeiro turno, e não com 54%, 57%, que foi a última, mas certamente com mais 60%. Então, eu acho que isso é bem tranquilo. Eu acho que a diferença do Senegal nesse sentido é o debate político, ele está em todos os campos, ele está na juventude. E isso sempre foi, não é uma proeza do Sonko, do PASTEF, do atual governo. Isso, eu desde que me conheço, eu me lembro, as primeiras eleições que eu me lembro no Senegal é 88, onde foi feito, os jovens, os estudantes fizeram greve durante 6 meses. Porque havia eleição presidenciais. 88, 93, essas eleições eu acompanhei diretamente. Então a juventude sempre foi bastante politizada e bastante participativa. Não tanto quanto agora, porque agora, por exemplo, no caso do PASTEF, o orçamento, o dinheiro, quem paga são os jovens. São as pessoas, o Sonko é o primeiro a fazer campanha no Senegal sem usar um recurso público, nenhum sustento do recurso público. Fazer campanha e ser eleito. Isso não somente em 2024, isso desde que ele chegou, ele participou e foi eleito, acho que em 2016, como deputado, sempre foi a contribuição dos patriotas, dos membros do partido. Então, eu acho que tem... Se você vê quando eles organizam esses eventos para arrecadar recursos, você vê a quantidade de dinheiro que eles arrecadam. É uma noite, inclusive, no último governo tinha cogitado, queria criminalizar, dizendo que o dinheiro era lavagem de dinheiro, que era do terrorismo, que não sei o quê, porque tinha forças ocultas no Senegal. Mas como o partido não recebe dinheiro de ninguém sem que haja identificação, todo doador tinha que passar o que a gente seria para nós aqui, o CPF. Então era fácil você comprovar a origem do dinheiro. Então isso na justiça não vai adiante, não conseguiram. Então a juventude me parece que ela está mais engajada hoje do que anteriormente.
2: Tá certo, a gente conversou com o professor Mamadou Alpha Diallo, mestre em Relações Internacionais pela Universidade Federal do Rio Grande do Sul, também doutor em Estudos Estratégicos pela URGS e professor da UNILA. Professor, foi ótimo conversar com o senhor. Muita coisa se esclareceu desse assunto, que aqui a gente não tem muita informação, né? São raros os veículos que colocam o holofote em cima da África.
3: Muito obrigado.
1: Um grande abraço, professor. Até a próxima.
3: Abraço.
1: Muito legal. Professor Diallo falou que esteve no Senegal no ano passado, ou seja, toda essa temperatura já era possível ser medida, né, diante do que estava acontecendo no Senegal. É claro que a gente fica torcendo aqui para que tudo seja resolvido. A gente gosta muito de Senegal. Lembrando que Senegal está na Copa do Mundo também, né? A gente acompanha a geopolítica também, junto com o futebol. Para quem gosta de futebol, é a seleção que tem o Sadio Mané, que é um grande ídolo de todo mundo que gosta de futebol.
2: Marcelo, se o Brasil sair da Copa, você vai torcer para quem?
1: É, eu sempre torço para aqueles que não têm título. Se não tiver título, eu tô torcendo. O programa tá chegando no final.
2: Chegando ao fim, nos dê 5 estrelinhas no Spotify, porque a gente merece. 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Beijos.
1: Tchau, tchau, pessoal. Até a próxima.
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6: São 7 horas em ponto. O presidente russo Vladimir Putin parabenizou o seu homólogo norte-americano Donald Trump e todo o povo americano pelo Dia da Independência dos Estados Unidos, celebrado neste sábado. Segundo o assessor presidencial russo Yuri Ushakov, a ligação foi iniciada pelo lado americano e durou 1 hora e 25 minutos. Entre os principais pontos da conversa, Putin expôs a real situação no campo de batalha com a Ucrânia e, ao tratar de uma solução para o tema, enfatizou a preferência por uma solução político-diplomática. Durante a ligação, Trump destacou as enormes perspectivas de cooperação entre a Rússia e os Estados Unidos que se abririam após o fim do conflito na Ucrânia. O treinador da seleção brasileira, Carlo Ancelotti, afirmou em coletiva de imprensa neste sábado que Rafinha estará no banco de reservas já no próximo jogo contra a Noruega, amanhã às 5 da tarde. Recuperado de lesão, o jogador só será utilizado, porém, em caso excepcional e por alguns minutos. Foi o que disse o técnico italiano. Rafinha não atua há 2 semanas desde a partida contra o Haiti, válida pela 2ª rodada da fase de grupos. Um homem escapou de uma execução em Paracambi, na Baixada Fluminense, ao se jogar em um rio depois de ser mantido em cárcere privado por um grupo criminoso. A vítima foi atraída para uma emboscada e levada para um imóvel, onde então permaneceu em cárcere privado, sendo submetida a um julgamento promovido por integrantes da organização criminosa por meio de uma chamada de vídeo. Segundo a Polícia Civil, 7 pessoas suspeitas de participação no crime foram capturadas entre sexta-feira e na madrugada deste sábado. Ao todo, 5 adultos foram presos e 2 adolescentes apreendidos.
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6: As ruas Barão do Triunfo e Marechal Marciano, em Realengo, foram parcialmente interditadas para a realização de obras do PAC. O trânsito é desviado para a estrada da Água Branca, que passará a ter mão dupla entre a rua Barão do Triunfo e a rua Marechal Barbedo. Tempo de travessia na ponte Rio-Niterói é de 13 minutos nos 2 sentidos. Pedro Henrique Lima para o Radar Sputnik. Agora são 7 horas e 3 minutos.
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6: Breaking History. Imperador etíope pede ajuda da Liga das Nações contra o fascismo. No último dia 30 de junho de 1936, o imperador Haile Selassie fez algo inédito. Subiu na tribuna da Liga das Nações para denunciar a invasão e o uso de armas químicas pelo exército fascista de Mussolini. Foi a primeira vez que um chefe de Estado fez algo do tipo na Liga. Em 1935, as Forças Armadas italianas invadiram a Etiópia, um estado membro dessa organização, assim como a Itália. Foi a primeira vez que Selassie compareceu publicamente após o exílio. Saiba mais sobre esse discurso histórico em instantes com Virada de História.
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6: E aí, apaixonados por história, beleza? Pedro Henrique Lima na área pra gente revirar esse triste episódio que foi a invasão da Itália à Etiópia. Um episódio denunciado na Liga das Nações e que representou o fracasso dessa entidade em garantir um equilíbrio mundial e o pacto entre os países membros. A Liga foi fundada em 1919, logo após o fim da Primeira Guerra Mundial, como parte dos pontos acordados no Tratado de Versalhes. Essa sociedade entre nações foi muito influenciada pelos 14 pontos do presidente norte-americano Woodrow Wilson. O último ponto da proposta exigia explicitamente uma associação global de nações para garantir a independência política e a integridade territorial de todos os países. Essa ideia foi justamente utilizada como argumento pelo Selassie para fazer com que os outros membros impedisse a invasão dos italianos. No entanto, a Itália sofreu apenas algumas sanções que não foram suficientes para impedir de o país iniciar uma ocupação que só iria terminar em 1941. Tá na hora de dar aquela virada de história que a gente gosta muito, entender o histórico dessas tensões entre Itália e Etiópia, um histórico que terminou aí na invasão de 1935. Bora lá! Bom, e agora eu tenho o prazer de receber mais uma vez aqui no Virada o Alexandre Kohlhaus Marques, ele que possui graduação em licenciatura plena na área de História pela Universidade Federal do Rio Grande do Sul e mestrado em História também nessa instituição. Alexandre, muito bem-vindo novamente, tudo bem?
7: Tudo certo. Prazer poder participar novamente dessa conversa aí. Agradeço o convite.
6: Ah, maravilha. Desde já agradeço aí sua participação. Alexandre, um marco na história das relações entre Itália e Etiópia, ou Abissínia, como era conhecida aqui no Ocidente, foi a Batalha de Aduá, parte da Primeira Guerra Ítalo-Etíope, né? Quando o imperador Menelik e a imperatriz Taitubetu, não sei se eu pronunciei da forma correta, eles comandaram as tropas que ganharam os italianos, foram mais de 8 mil soldados italianos mortos, garantindo aí então a independência da Etiópia. Pensando nos significados dessa batalha, dessa guerra e também nas consequências, ficou uma mágoa, Alexandre, para o reino da Itália?
7: Sem dúvida, né? A Itália carregou a vergonha de ter sido o único exército europeu a ter sido derrotado de forma, né, às vezes considerada até humilhante por um exército africano, né? Então, ficou marcada, né, essa derrota. Tem nas memórias do Mussolini, inclusive, conta que ele era criança e ele ouviu no rádio o desastre da derrota, né, os prisioneiros italianos, e depois se divulgou que eles teriam sido barbarizados durante esse aprisionamento na Etiópia, tentando ainda mais construir aquela ideia de um país incivilizado, de um país bárbaro, que era a Etiópia. Então, essa derrota foi humilhante para a Itália e, ao mesmo tempo, serviu na construção do orgulho do país, né, da Abissínia, né, da Etiópia, na imagem internacional de um país que resistiu ao imperialismo e que vai se tornar uma referência central para os movimentos pan-africanistas aí do início do século XX.
6: Sim, inclusive a Etiópia em 1935, no começo, até o começo ali, né, da década de 1930, ela tinha adjetivo, epíteto bem honroso de ser a última nação africana livre e fez parte inclusive do seleto grupo da Liga das Nações, né, que envolvia ali 55 países. Qual era o peso então da Abissínia na geopolítica do continente africano nessa época?
7: Então, a Abissínia, por se tornar então esse único território livre, o país ainda vivia sob algumas pressões, né, das potências. Ele estava colocado numa situação um pouco de equilíbrio entre as possessões inglesas, né, que era o Sudão, o Egito, o Quênia, e as possessões francesas, né, região ali da próxima à costa, né, do Mar Vermelho, ali de Bold, né, próximo também da Eritreia. Então, a Etiópia conseguiu se equilibrar entre esses impérios, utilizando da diplomacia. E também, né, é importante lembrar que depois dessa vitória sobre a Itália, no final do 19, o imperador Menelique, ele continua uma campanha de consolidação das fronteiras, buscando restaurar os territórios medievais da Etiópia, que eram maiores, né? Então, ele fortaleceu, né, a sua posição, e a entrada na Liga das Nações foi uma maneira do país conquistar uma visibilidade e um reconhecimento internacional enquanto Estado independente, né? Ele vai ser admitido em 23, inclusive com o apoio da Itália, buscando quebrar um certo isolamento diplomático internacional que ele vivia. Então, o país se constituiu e ganhou uma projeção maior, assim, ao entrar na Liga das Nações, sendo um dos únicos países africanos, né, que existiam em liberdade naquele período. Ao mesmo tempo, essa investida internacional, ela foi também acompanhada de uma certa modernização interna do país, né? O início, a compra de armamentos, também investimentos em infraestrutura, que estavam tentando já colocar o país no século XX, de fato.
8: Pensando na própria política do Haile Selassie, política exterior dele, a diplomacia da Etiópia na época, ele que vai ser o autor, né, desse discurso aí em 1936, que está completando aniversário de 90 anos esse ano, 2026. Qual vai ser a orientação dele, o posicionamento dele para a política externa da Etiópia? É seguindo o que o Menelik já vinha fazendo de consolidação da retomada, consolidação das fronteiras, de um protagonismo maior no exterior?
7: Eu acredito que a política do Haile Selassie, ela foi mais voltada para o reconhecimento externo do que o próprio Menelik, né? Eu acho que o Menelik, ele consolidou o seu poder internamente, porque a própria ascensão do Menelik ao trono foi contestada, né? Ele teve que conquistar o trono, digamos assim, vencendo Hazes, que também estavam na linhagem real e que não aceitavam o seu domínio. Então a sua ascensão aconteceu num ambiente de intrigas palacianas e de crise dinástica. O Selassie também passou um pouco por isso, mas na medida que ele é coroado imperador em 30, ele já está buscando essa projeção internacional. E embora existam alguns Hazes que ainda mantêm uma certa rebeldia, o poder dele já foi construído sobre uma base mais sólida, que é a herança, a grande herança do Menelik, né? A centralização do império, a consolidação das fronteiras internas. Mas a projeção internacional é uma obra muito mais do Selassie, a entrada na Liga das Nações, né? Visitas diplomáticas que ele vai fazer. O próprio pai dele, que era primo do Menelik, né, o Hasmakhonnen, ele já tinha participado de missões diplomáticas ali na década de 10. Então esses esforços internacionais, eles vão ser consolidados ali pelos anos 30, né, embora a questão abissínia com a Itália, ela vai romper todos esses esforços, né, ela vai acabar sendo, mostrando um fracasso no sentido da agressão italiana se consolidando ali no 35-36.
8: E você falou das viagens diplomáticas do Selassie, num contexto já diferente do que a gente está falando aqui. Em 1960, ele faz uma visita aqui no Brasil, inclusive, né, visitando aí o Juscelino Kubitschek, tem até fotos desse encontro, é realmente bastante curioso, né? E então vamos falar desse ato da Itália, né, da invasão que começa ali em outubro de 1935. Além dessa questão do orgulho que a gente falou mais cedo por conta da derrota, né, na primeira guerra ítalo-etíope, o orgulho italiano que ficou ferido, quais outros fatores, Alexandre, que levam o imperialismo italiano a voltar as atenções para a África e especificamente para a Etiópia?
7: Bem, a gente tem que lembrar que a Itália foi bastante abalada pelos efeitos da Grande Depressão, e geralmente os historiadores apontam que essa política mais agressiva, colonialista, era uma tentativa também de resolver a crise para a Itália. A Itália era uma potência de menor estatura, né? Então, a tentativa de colonizar, de conquistar territórios, além do fator propagandístico, né, da ideia de constituição de um império colonial, era também uma questão de necessidade econômica, né, de reativar a indústria bélica, de ter acesso a matérias-primas, de conseguir terras para colonizar, né, e resolver problemas até de população, né, de desemprego. Então é uma resposta aos efeitos da crise de 29 na Itália, porque até então, né, na década de 20, Mussolini, digamos assim, estava conseguindo contornar as crises da Primeira Guerra, que a Itália havia saído endividada, com grandes problemas, mas a crise de 29 acabou abalando a própria sustentação do governo, e buscando jogar o foco da política para uma política externa de conquista e de prestígio, era uma forma de refortalecer o governo Mussolini, tanto do ponto de vista político quanto econômico. Havia também o interesse em reunir as colônias italianas em um território só, né? Porque eles já tinham um pedaço da Somália, Eles tinham a Eritreia, então, ao conquistar a Etiópia, se formaria ali, digamos, uma África Oriental italiana. Então, esse movimento de expansão, ele tem esse caráter propagandístico, econômico e de fortalecimento político.
8: De alguma forma, Alexandre, a Itália já dava sinais que ela faria algo nesse sentido de uma invasão que era contrária a praticamente todos os princípios ali da Liga das Nações?
7: Bem, eu acho que o governo italiano, sobre Mussolini, ele foi um governo que foi um bocado oportunista nesse sentido. Ele apoiou a entrada da Etiópia, ele assinou tratados, ele fingiu uma colaboração com a Inglaterra e com a França no sentido de manter a paz na Europa, e ele jogou com essas tensões, especialmente porque o que está acontecendo ao mesmo tempo? A Alemanha está começando a descumprir o Tratado de Versalhes. E o temor da Inglaterra e da França em relação ao renascimento da Alemanha, por exemplo, em 1935 Hitler restabelece o serviço militar obrigatório, em 1936 ele já começa a remilitarização da Renânia, e logo em seguida, 1938, a anexação da Áustria e da Tchecoslováquia, né? Então, esse medo da Inglaterra e da França do rearmamento alemão fez com que os franceses e ingleses não quisessem contrariar muito a Itália, com medo de que a Itália fosse se aproximar da Alemanha nazista. E, na verdade, estas ações relacionadas à crise italo-etíope na Liga das Nações, elas acabaram fazendo as duas coisas, ou seja, a relutância em impor sanções à Itália, ela acabou estimulando Hitler na sua política expansionista, porque ele viu, olha, a Liga das Nações não faz nada, a Itália e a Inglaterra, elas têm medo da nossa posição expansionista, então eu vou ampliá-la. E, ao mesmo tempo, a Itália, ela usou politicamente a ideia de que o país foi sancionado pela Liga para justamente se aproximar da Alemanha e para fortalecer o fascismo, dizendo assim, ó, olha, a Inglaterra e a França, que têm seus próprios impérios coloniais, não deixam que nós, italianos, tenhamos a nossa parte do bolo. Eles querem nos sancionar, então nós vamos precisar racionar comida e combustíveis e tudo, porque a Liga das Nações está impondo essas sanções em função dos nossos legítimos direitos sobre a África. Então eles respondiam com um discurso realmente típico do imperialismo, né, de que o país tinha direito àquilo lá, porque os outros também tinham suas colônias, e era uma necessidade histórica da Itália para se realizar enquanto nação. É quase um espaço vital do Hitler na Europa Central, assim, um discurso muito semelhante, mas que não tem aquele apelo biológico, racista, né, no sentido do, mas tem aquele discurso civilizatório, né, a Etiópia, o grande argumento ali da invasão é, a Etiópia é um país bárbaro, né, um país escravista, é um país atrasado, semi-feudal, e nós vamos levar a civilização. Então, o início dessa questão se dá com um incidente, né, de fronteira, porque foi enviada uma comissão chefiada por britânicos, inclusive, para demarcar a fronteira da Somália italiana com a Etiópia, que estava mal demarcado. E quando eles chegam lá, isso aí é 35 já, não, 34, final de 34, tem um destacamento italiano, não somali, mas de tropas italianas, né, da coloniais, italianas, né, formadas por nativos somalis, dentro do território etíope. Os dois acampamentos se trocam assim, os farpas, e ocorre uma troca de tiros, inclusive deixando centenas de pessoas mortas, dos dois lados, no caso, e isso vai ser usado para iniciar os debates da questão, né, se a Itália, do direito da Itália. Então o início é um incidente diplomático, mas logo depois desse incidente diplomático, a Itália já passa para um outro nível de argumentação, que é o direito que ela tem de civilizar o país. Então, a ideia de que o incidente de Uauau, como é chamado, ele é um pretexto para a Itália começar a botar na mesa que ela quer aquele território.
8: E como que a Liga das Nações reage antes da invasão, até no momento da invasão também? Porque a Inglaterra e França chegam a aplicar algumas sanções à Itália, se eu não me engano, e condenam publicamente esse ato de invasão. O que se prova, claro, é muito ineficaz, né? A gente sabe o resultado disso. Mas quais foram as reações dos países da Liga das Nações?
7: A Liga das Nações, ela primeiro, quando começa a discussão do incidente, ela forma comissões para estudar quem tem razão, quem começou o tiroteio e tal. E essas comissões são muito ineficazes, elas demoram para tomar decisões, elas têm medo de ter uma posição mais rígida em relação à Itália. E enquanto isso, ela se começa a apelar para os artigos do Estatuto da Liga, né? De que deve ser chamado. A Itália e a Etiópia tinham um tratado também assinado em 1928. De colaboração e que previa, em caso de incidente de fronteira, uma convocação de uma arbitragem internacional. A Itália vai protestar, vai tentar não permitir a aplicação desse estatuto e tal, e as comissões da Liga não conseguem, de fato, apresentar uma resposta consistente ao problema, né, à disputa diplomática, e ela vai ganhando força com à medida que a Itália vai apresentando suas indicações. Depois outras comissões são formadas, então a gente vê uma ineficácia, uma demora na tomada de decisões, e quando a Liga decide de fato pelo embargo, né, pelas sanções, elas são muito tímidas, né, porque eles não vão fazer um embargo dos itens essenciais para a indústria de guerra, que era o aço, o petróleo, armamentos e outras coisas. Os embargos são muito mais suaves e superficiais, o que faz que ao mesmo tempo o Mussolini explore isso, né, que existia um embargo, mas ele consegue com antecedência se preparar para racionar os mantimentos que ele vai necessitar para a guerra. Para completar, os principais países fornecedores de petróleo e armamentos para a Itália não faziam parte da Liga, que eram os Estados Unidos, o Japão, que tinha saído, e a Alemanha, que também tinha saído ali nos anos 30, inclusive em 35 a Alemanha sai. Então a Itália se beneficiou muito dessa situação de que as sanções não foram aplicadas. E, na verdade, a falência desse sistema de sanções da Liga é basicamente a sua sentença de extinção, porque depois dali a situação europeia vai se radicalizar com a expansão nazista e a Liga vai só assistir a Segunda Guerra começar, sem nenhuma capacidade de impor de cumprir o seu papel, né, de zelar pela paz e de resolver diplomaticamente as questões de conflito entre as nações membras, né? E eu não sei se o nosso ouvinte sabe, mas aí tem essa questão. Os dois países eram membros da Liga, né, a Itália e a Etiópia. Então estava previsto que uma agressão a um dos membros é uma agressão a todos os membros. E esse artigo, que é um dos principais fundamentos da Liga, simplesmente não foi aplicado. E é isso que vai motivar a ida do Selassie até Genebra, né? Ele já tinha saído da Etiópia, ele passa pela Palestina, ele vai rezar lá na igreja do Etíope, que tem em Jerusalém e tal, depois ele vai para Londres, e em julho, em junho, né, 30 de junho do outro ano, 36,

0: esses gases que tinham sido proibidos por convenções internacionais ali logo depois da Primeira Guerra. Os italianos vão negar, mas à medida que surgem provas de que de fato eles estavam bombardeando vilas defesas e usando gases venenosos, isso vai dar uma reação na opinião pública de condenação a essa agressão, né? Mas que não vai de fato mudar o curso dos eventos, né, que vão resultar na conquista do país.
1: Sim, e é interessante que além de do Selassie evocar o Pacto da Liga das Nações, né, essa questão de que nenhum país membro poderia ser agredido, ainda mais por outro país que também era membro da Liga das Nações, ele vai dizer que a própria moralidade internacional e a segurança dos outros estados membros estava em jogo nessa situação. Quer dizer, foi uma espécie de prenúncio também, de profecia do que viria a acontecer anos depois na Segunda Guerra Mundial, né, Alexandre?
0: Não, ele termina esse discurso de fato com uma frase profética. Eu estou procurando aqui, porque eu tenho um pedaço da reprodução dele no meu trabalho, e ele termina assim: hoje seremos nós e amanhã vão ser vocês. Ele fala, ó, achei aqui, ó, que resposta devo levar ao meu povo? Hoje somos nós, amanhã serão vocês. Ele tá profetizando que aquela pequena crise num longínquo país africano, onde as potências não davam muita importância, era o prenúncio de uma catástrofe muito maior. E, de fato, a questão Ítalo-Abissínia, né, a agressão italiana à Abissínia, é o precedente que vai garantir, vai mostrar para Hitler que ele está com o caminho aberto, né, que as organizações internacionais, os tratados não fazem nenhuma força para impedir, né, de fato, o uso das armas e os planos expansionistas da Alemanha nazista e as pretensões das outras potências do eixo, que também já tinham começado, né, a sua escalada, né, no caso a Itália invadindo a Etiópia, o Japão tinha invadido a Manchúria. Então a ambição, né, territorial e a pretensão desse militarismo agressivo do eixo já está se expressando ali nos anos anteriores à guerra, e esse aqui é um dos episódios mais marcantes, porque mostra a ineficácia de um órgão que foi fundado, né, para construir a paz. Isso nos faz lembrar um pouco de como também a nossa ONU atualmente não consegue, né, de maneira eficaz, muitas vezes, interferir, né, na eclosão desses conflitos aí no Oriente Médio e outras guerras mundo afora, né?
1: E a agressão da Itália à Etiópia, ela começa em outubro de 1935, e aí só para os ouvintes terem uma ideia, além do uso de armas químicas, né, que era expressamente proibido desde a Convenção de Genebra, assinada em 1926, ou 25, se eu não me engano, mas na década de 1920, de março a setembro de 1935, 177 mil soldados italianos desembarcaram com armas e equipamentos de transporte na Eritreia, né, que era uma colônia italiana. Como que essa agressão foi pensada, executada? E houve resistência, Alexandre, por parte do governo e do povo etíope, das tropas etíopes?
0: Bem, não nos resta dúvida que os planos expansionistas da Itália estavam traçados muito antes do incidente de Uauau, né, um incidente da fronteira que vai servir de pretexto. Como tu bem pontuou, enquanto estava se negociando e debatendo na Liga das Nações, os italianos estão desembarcando armamentos, estão desembarcando soldados, estão fazendo uma logística de guerra, estão organizando a infraestrutura para invadir o país em duas frentes, uma da Eritreia e outra da Somália. Então o país é invadido pelo norte e invadido pelo sul em uma operação militar que já tinha sido planejada de antemão, né? Então não resta dúvida de que eles estavam precisando de um incidente para justificar uma guerra de conquista, né? Ficou bem, e até a própria defesa da Etiópia inicialmente, ela fica a 60 quilômetros da fronteira, porque o Selassie ordena, né, que as tropas fiquem dentro do território etíope para deixar claro ao mundo quem é o agressor, mostrando que os italianos, eles invadiram o território. Então eu acho que essa questão da preparação, ela foi planejada de antemão, né, planos do Estado Maior italiano já se organizou no sentido de que era um projeto político de colonização. A resistência aconteceu da seguinte maneira, né, as tropas etíopes, elas vão sofrer várias baixas, né, uma guerra onde há uma desigualdade de forças imensa, né, um exército moderno, muito bem armado, contra, né, um país que estava que mal tinha, né, um exército nacional organizado, assim, de uma maneira moderna, né. Mas mesmo assim a resistência foi heróica, né? Os etíopes lutaram pela sua terra, né? O Selassie esteve à frente das tropas no primeiro momento, depois, à medida que a capital começa a estar no radar da invasão, ele vai se retirar. Mas o que a gente costuma dizer? A Etiópia foi invadida, mas ela não foi conquistada. Existiu sempre uma resistência guerrilheira, existiram Rases que continuaram fiéis ao Império. A gente, aqui nos textos, costuma dizer que cerca de um terço do país nunca foi controlado efetivamente pelos italianos.

0: E enquanto eles estiveram lá, que vai ser assim de 35 até 41, os italianos tentaram construir alguma infraestrutura, tentaram governar o país, mas não tiveram sucesso. Inclusive, quando há uma troca de comando, né, quando troca-se o que vai ser chamado de vice-rei da Etiópia, e entra o general Graziani, começa a haver casos de fuzilamentos, casos de segregação, casos de violência contra grupos, né, étnicos. Então há, de fato, aquela violência típica do imperialismo é aplicada no país, uma tentativa de pacificar e de fortalecer a posição e o domínio italiano, coisa que nunca vai, de fato, existir. Os italianos nunca vão governar a Etiópia pacificada. A resistência, o povo etíope jamais aceitou essa invasão. E aí tem um fato que nos remete, né, então a essa imagem da Etiópia externa, é que um grupo de guerrilheiros etíopes prometeu não cortar ou pentear seus cabelos enquanto o imperador Selassie não fosse restaurado no trono. E daí teria a origem dos dreadlocks, que depois os jamaicanos vão incorporar na sua doutrina, né, no seu movimento Rastafari. Então é uma referência direta à resistência etíope que existiu no interior do país, especialmente através de guerrilhas, né, guerrilhas rurais e sabotagens contra a ocupação italiana. E de fato, né, no decorrer da Segunda Guerra Mundial, com a ajuda dos britânicos, os italianos são expulsos, derrotados, e o Selassie é restaurado no trono. Os países depois assinam um acordo em 47 e normalizam as suas relações políticas em 52, né? E aí terminou a aventura colonial italiana na Etiópia.
1: E, Alexandre, interessante você ter feito essa associação com os dreadlocks e o movimento Rastafari, a religião Rastafari, né, que vai surgindo ali na Jamaica, no contexto da diáspora. Qual foi a repercussão dessa agressão da Itália à Etiópia aqui no mundo do ocidental? Eu sei que você tem uma pesquisa sobre o Brasil muito interessante, né? Sobre até mesmo o sentimento de solidariedade, né, do movimento negro, de alguns jornais também, em relação ao que acontecia na Etiópia. Como que as notícias dessa invasão se espalharam pelo mundo, chegando inclusive aqui no Brasil?
0: Bem, a repercussão mundial, ela foi desde ali de 35, de antes da invasão, já começaram a se formar comitês de solidariedade em vários países da Europa e também na América Latina e nos Estados Unidos, né? Especialmente nos bairros negros dos Estados Unidos, se formaram então movimentos, né? Se formaram organizações que juntaram donativos, e existiu até o fato de algumas pessoas se alistarem para lutar na Etiópia. Negros, americanos, né? Teve um aviador que foi lutar lá junto com a Força Aérea Etíope, que recente tinha sido criada, né? E eu lembro de uma notícia que eu encontrei, achei muito interessante, que nos Estados Unidos haviam grandes comunidades italianas também, né? Então, houve uma luta de boxe na época da guerra entre um boxeador italiano e um boxeador do Harlem, né? Do bairro negro, né, de Nova York. E essa luta, ela marcou exatamente no período da guerra a posição dessas duas comunidades, os italianos, né, apoiando a invasão. Então, como se a luta expressasse a disputa entre os etíopes e os italianos, e acabou que o boxeador negro americano vence a luta. E há um grande entusiasmo, né, da comunidade negra de Nova York e em geral de partes dos Estados Unidos em defender a Etiópia, né, fazer menções e tal. Aqui no Brasil, essas notícias chegavam, especialmente pelos jornais de grande circulação, que às vezes na capa dos jornais tinha notícias, era atualizado quase que diariamente, assim, a questão Ítalo-Abissínia e tudo mais, e saíam, mas eram geralmente reproduções de artigos da imprensa internacional. Com o tempo, alguns articulistas começaram também a publicar opiniões, começaram vendo, né, que o cenário europeu também estava tomando um rumo mais tenso, né, em função daquele conflito, começam a publicar menções e artigos de opinião sobre a guerra. E o fato mais chocante aqui, no caso da minha cidade, Porto Alegre, aqui no Rio Grande do Sul, capital, foi a publicação de um manifesto de intelectuais gaúchos, né, alguns inclusive descendentes de italianos, homenageando, ou melhor dizendo, fazendo um apoio público à conquista da Etiópia pela Itália. Né, um manifesto de apoio à conquista, endossando os argumentos de Mussolini de que era necessário civilizar aquele país, né? E como se houvesse uma disputa entre a cultura latina que a Itália representava, e esses intelectuais evocam Dante, evocam vários pensadores e intelectuais italianos na história, né? Contra a influência anglo-americana, né? Como se houvesse uma luta cultural assim, entre a influência da Inglaterra, dos Estados Unidos e a cultura latina. Então eles viam com bons olhos essa conquista. O detalhe: utilizaram o nome do grande escritor Érico Veríssimo nesse manifesto, não autorizado, e no outro dia ele publicou uma nota de repúdio, dizendo que não tem nada a ver com esse com o conteúdo desse manifesto, usaram meu nome sem autorização. Inclusive, na época da invasão, em outubro de 1935, ele já havia publicado um manifesto contra a queima de livros na Alemanha e mencionando indiretamente a agressão italiana. Então, a postura do Érico era uma postura crítica em relação a isso, mas os seus amigos, os seus colegas de jornal e tudo mais, na época, sentiram-se autorizados em usar o nome dele, coisa que gerou assim, uma certa polêmica na época. No caso da minha pesquisa, eu também pesquisei sobre um jornal negro, né, lá em Pelotas, né, cidade aqui no sul do Rio Grande do Sul, que tinha uma presença negra muito importante, e esses articulistas, eles se colocam, eles protestam profundamente contra essa agressão, eles se identificavam, né, nessa questão do último império negro, último reino negro da África. Então balançou muito, né, a cena local, em função desse símbolo, né, que o país representava para essas comunidades, né, inclusive eu encontrei trechos em que eles se chamavam de etíopes, né, etíopes pelotenses, como um sinônimo de negritude mesmo, né. Então eles se posicionaram firmemente contra a agressão, denunciando o imperialismo, denunciando o militarismo e o expansionismo italiano como algo cruel, né, contra os povos da Etiópia.
1: A luta que você falou aconteceu em 1935 nos Estados Unidos, envolvendo de um lado ninguém menos que o Joe Louis, né, o grande boxeador americano, um dos maiores vencedores da história desse esporte, conhecido como Brown Bomber, bombardeiro marrom, personagem que dispensa comentário. Ele lutou contra o italiano Primo Carneira e teve todo esse significado aí, como você falou, né, em relação ao apoio ao lado dos italianos versus o lado dos etíopes.
0: Eu lembro também que no texto do Fábio Bertonha, que é um especialista em fascismo aqui no Brasil, ele comenta que numa notícia, ele achou num jornal operário, a briga entre um descendente de italiano e um negro nas ruas de São Paulo por conta de uma discussão em função desta guerra. Então é mais um exemplo de como as pessoas estavam acompanhando, né, a opinião pública, né, estava acompanhando essa discussão e como as pessoas estavam tomando partido, né, se sentindo, né, posicionando-se, né, como essas comunidades estavam tensas nessas relações.
1: Pois é, e tem gente que acha que essa coisa de polarização de opiniões, isso é coisa dos dias atuais, mas a gente já vê esses indícios no passado e no mundo que tinha muito menos tecnologia do que a gente tem hoje. Alexandre, quero muito agradecer mais a sua participação aqui no Virada de História, sempre bom te ouvir, a gente trouxe aspectos históricos importantes hoje sobre o discurso do Selassie, a invasão da Itália à Etiópia e fazendo também algumas analogias com o tempo presente, né, e o papel aí de órgãos supranacionais arbitrando esses conflitos ou até mesmo evitando, né, a eclosão desses conflitos. Quero muito agradecer a sua participação e portas abertas para você retornar aí em outras oportunidades. Um grande abraço.
0: Muito obrigado, eu agradeço muito o convite, foi uma conversa para mim muito saborosa, eu adoro falar desse tema e revisitar aqui o estúdio também foi interessante, então eu agradeço a oportunidade e mando um abraço aos ouvintes aí. Mais uma vez, muito obrigado.
1: Valeu, um grande abraço. Tchau, tchau. Bom, agora que a gente entendeu os aspectos mais gerais desse conflito e desses enfrentamentos, a gente vai explorar alguns trechos da fala do discurso do Selassie, esse nosso grande influencer do episódio de hoje, influencer do passado, né? Quem conta mais é nosso próximo convidado. Bom, Franco, eu que agradeço a sua participação, a primeira aqui no Virada de História. Tomara que seja a primeira de muitas. Então vamos começar o nosso papo. Franco, antes de falar sobre o discurso do Selassie na Liga das Nações e esse triste episódio da invasão da Itália, queria que você apresentasse a Etiópia aos ouvintes. Qual é a composição étnica desse país e a importância histórica da Etiópia ou Abissínia no continente africano, sobretudo ali no começo do século XX.
2: Bom, Pedro, obrigado por começar então com as perguntas. Eu vou falar então rapidamente da Etiópia, né? A Etiópia se localiza ali na África Oriental, mais especificamente na região que a gente conhece como Chifre da África, né? Quem já viu um mapa da África sabe que tem ali na África Oriental, tem uma região que parece um pouco um chifre de rinoceronte e a Etiópia fica justamente ali. Trata-se de um país que hoje em dia não tem acesso ao mar, já teve, né, pela região da Eritreia. E em termos de composição étnica, a Etiópia é um país bastante variado. Você tem grupos diferentes como os amáricos, os tigrines, né, mais ao norte, e os oromo aí principalmente ao sul. Então a Etiópia é um mosaico de etnias, tem aí mais de 100 milhões de habitantes, e nenhuma delas compõe a maioria da população, né, inclusive a população bem distribuída entre todos esses grupos. E isso se dá principalmente porque a Etiópia, até o século XX, mais ou menos, né, era um reino, na verdade um império, que foi aos poucos conquistando e agregando todas essas regiões, ali a partir do século XIX, mas na verdade a história da Etiópia ela é bem mais antiga, né? Inclusive tem até um componente mítico, em que a dinastia que governava a Etiópia, né, durante o século XIX e o século XX, ela reivindicava sua ascensão ali com a rainha de Sabá, que é a da Bíblia, né? Enfim, então trata-se de um país que tem uma identificação muito forte, uma história muito longa e muito antiga com a religião cristã. Inclusive, se eu não me engano, se não é o primeiro, então talvez seja o segundo ou o terceiro país que se converteu ao cristianismo. Antes disso você teve alguns casos como Armênia, Geórgia, mas a Etiópia foi um dos primeiros países que se converteu ao cristianismo, abraçou e teve essa monarquia ligada à religião cristã. Agora, sobre a importância da Etiópia ali na virada do século XIX para o século XX, a Etiópia, como eu mencionei, ela tinha esse reino que é até bastante antigo e assim, bastante consolidado ali na região, mas que ele principalmente começa a se consolidar ali na segunda metade do século XIX, quando você tem uma sequência de reis que começam a centralizar seu poder na região ali norte do Planalto Etíope, naquela região ali do Rift, né, ou desfiladeiro, né, que é uma região que separa geograficamente, é uma falha geológica que separa a região lá do chifre da África, e que começa a se expandir na região e consolidar o seu poder, isso ali no final do século XIX. Você não tem propriamente estados muito poderosos naquela região, e inclusive aos poucos os europeus, né, começam a controlar aquela região, esse período que, como hoje em dia nós chamamos de imperialismo, ou né, segundo imperialismo, segundo colonialismo, foi quando os europeus exatamente começaram a se apoderar da África. Então os ingleses começaram ali pelo Egito e o Sudão, você teve também uma presença inglesa forte ali vindo pelo Quênia, e os italianos que começaram a vir pelo que a gente chama hoje em dia de Somalilândia, né? Que é uma parte da Somália atual. E a Itália foi exatamente um dos países que começou a se interessar pela Etiópia ali na virada do século XIX para o século XX. Eles invadiram a Etiópia em 1896, mas essa invasão foi debelada, e a Etiópia, então, nessa época, marcou presença, digamos assim, como um dos únicos países que conseguiu, efetivamente, pelo menos na África, derrotar uma invasão europeia e evitar, assim, de ser colonizada durante esse período do ápice, né, do imperialismo europeu, um pouco antes aí da Primeira Guerra Mundial, quando praticamente toda a África, aí, exceto a Etiópia e a Libéria, caiu no domínio dos europeus, né?
1: Sim, e aqui, agora eu quero trazer umas palavras aqui do imperador Haile Selassie, que assume, é coroado como rei dos reis em 1930, e seis anos depois, pouco menos de seis anos depois, já tem esse grande desafio que é enfrentar a Itália do fascismo, uma invasão, né, liderada pelos italianos. E aí, na Liga das Nações, ele vai fazer o apelo aos outros membros, né, dizendo: rogo a Deus Todo-Poderoso que ele poupe as nações dos terríveis sofrimentos que acabaram de ser infligidos ao meu povo e dos quais os chefes que me acompanham aqui foram testemunhas horrorizadas. São palavras muito fortes, né, Franco? Como que a gente pode entender os significados dessa omissão da Liga das Nações em relação à Etiópia e também esse gesto, né? Primeira vez, se eu não me engano, que um chefe de Estado ia ali, né, na tribuna da Liga das Nações fazer uma denúncia assim tão forte.
2: Então, eu acho que primeiro para a gente tentar entender esse discurso do Selassie, talvez valha a pena dar um passo para trás e tentar entender um pouco sobre a Liga das Nações, né?
1: Claro, claro.
2: O que era propriamente a Liga das Nações, né? A Liga das Nações foi um organismo criado ali no final da Segunda Guerra, perdão, não da Segunda Guerra Mundial,
1: da Primeira
2: Guerra Mundial, em 1919, como um dos resultados do Tratado de Versalhes, né? E qual era a finalidade da Liga das Nações, né? Era exatamente impedir que uma nova guerra mundial acontecesse. E ela era uma organização que era ali, não diretamente, mas certamente diretamente baseada, mas certamente inspirada nos 14 pontos do presidente Wilson, né, o presidente dos Estados Unidos, que definiu essa lista aí de 14 pontos, que segundo ele, ajudariam a criar um mundo assim, mais justo, um mundo ideal, após a Primeira Guerra Mundial, que tinha sido um acontecimento muito traumático e terrível na Europa e ao redor do mundo, tinha resultado em milhões e milhões de mortes. Então, justamente, a Liga das Nações era uma organização internacional que reunia todos os principais países do mundo, com a intenção de criar um fórum de discussão pacífica e de começar a ser um espaço de construir algumas normas para evitar o surgimento de novos conflitos, como a Segunda Guerra Mundial, que tinha acabado de... perdão, da Primeira Guerra Mundial, que tinha acabado de conhecer, de acontecer, e tinha causado tantos danos, né, a todos os países que participaram nela. Bom, já desde o início, a Liga das Nações enfrenta alguns reveses importantes, né, principalmente porque muitos países não estavam exatamente comprometidos com a paz. A gente vê isso pelos próprios acordos de paz de Versalhes, em que foram feitas medidas muito punitivas, por exemplo, a Alemanha, que acabou entrando numa crise muito grave ali na saída da guerra. Os Estados Unidos decidiram não participar da própria Liga das Nações, o que é uma ironia, porque foi o presidente americano que propôs a criação da Liga das Nações. Mas ali, por causa de uma complicação com o Senado americano, que decidiu não ratificar o tratado, aí o presidente acabou se vendo contrariado e depois acabou o mandato dele. Então, o principal país que tinha sido fiador da paz e tinha sido, né, talvez um dos principais vencedores da guerra, acabou não participando da Liga das Nações, o que acabou prejudicando um pouco realmente a legitimidade dela. E ali, principalmente, depois da crise de 29, da virada para os anos 30, que a Liga das Nações realmente entrou em decadência. Você teve em 1931 uma das primeiras, assim, grandes quebras do modelo de paz que tinha sido implantado aí depois da Primeira Guerra Mundial. Você teve a invasão da Manchúria pelo Japão. Manchúria, né, uma região do norte da China que o Japão invadiu e ocupou, e acabou instalando uma monarquia que era favorável ao Império Japonês. E, assim, logo depois disso, você teve, um perdão da expressão, pega pra capar, para aquisição de novos territórios e contestação, realmente, da ordem que tinha surgido da Primeira Guerra Mundial e dos Acordos de Versalhes e da Liga das Nações, né? Você teve ali, em 1933, a ascensão de Hitler na Alemanha. Já um pouco antes, em 1922, você tinha tido a ascensão de Mussolini, mas a década de 30 é quando o Mussolini, né, o Duce da Itália, ele começa a realmente ampliar o seu imperialismo, né, a sua projeção de poder. E em 1936, Hitler remilitariza a Renânia, que é a região ali entre a França e a Alemanha, que era justamente por ser uma região fronteiriça, pelos acordos de Versalhes, ela tinha sido deixada desmilitarizada para que não se pudesse dificultar uma nova guerra. E já nesse final da década de 30, tanto Hitler como Mussolini, como inclusive o Império Japonês, eles começam, sempre que um se movimenta para adquirir mais poder, o outro toma uma medida igualmente ousada, e essa dobrada de aposta, né, que eles acabam realizando, esse, praticamente um jogo de pôquer, vai se tornando cada vez mais intenso, até que culmina na Segunda Guerra Mundial em 1939. Pois bem, a remilitarização da Renânia também se segue justamente à invasão da Etiópia. Como eu mencionei antes, né, a Itália controlava ali a região da Somalilândia e também a região da Eritreia, né? Se não me engano, o nome da colônia na época era Abissínia Italiana, né? E são duas regiões aí que, na verdade, faziam fronteira com a Etiópia. E desde 1896, que era quando a Itália havia tentado invadir a Etiópia pela última vez, havia uma grande ferida aberta na sociedade italiana como um todo sobre a Etiópia, sobre a Abissínia, de que eles tinham sido o único país europeu, praticamente, que tinha sido derrotado por um país africano. Não tinha conseguido conquistar a colônia ali que ambicionava, então isso tinha ficado uma grande marca no orgulho da Itália, ainda o reino da Itália, né, antes do fascismo. Então, já em 1936, a Itália começa a buscar, né, a conquista da Etiópia, e aí, dessa vez, realmente é bem sucedida. Eles chegam com muitos armamentos modernos, e aí é nesse contexto, então, que Haile Selassie faz o seu discurso na Assembleia da Liga das Nações, como uma maneira de condenar não apenas a invasão da Itália, mas também a inação dos outros países que participavam da Liga das Nações e, em última análise, ficaram assistindo, né, essa violação grotesca, né, da soberania de um país alheio, e não tomaram atitude, né? Na verdade, foi uma situação que já vinha se repetindo, né, como eu falei, tinha acontecido com a Manchúria, mas aí você gradualmente viu um esgarçamento dessa norma, dessa ideia de que os países seriam soberanos e que você poderia conceber de uma norma de não agressão entre os países ou de uma autodeterminação dos povos, e que se viu desrespeitada. E é exatamente nesse contexto que o Haile Selassie se posiciona para reafirmar essas normas e condenar aqueles que ousavam respeitá-las e aqueles que, na verdade, acabavam passando pano para que isso acontecesse.
1: Sim, inclusive ele vai evocar o Pacto da Liga das Nações no discurso dele, né, que tem a ver com esses valores que você falou de um mundo em equilíbrio, né, do respeito à soberania e autodeterminação dos povos. E ele vai também lembrar de um episódio que foi conhecido como Incidente do Wau Wau, né, ocorrido em dezembro de 1934, que foi um confronto armado na região da Ogadênia, fronteira justamente com a Somalilândia, né, que na época, como você bem disse, estava ocupada pelos italianos. Por que que ele evoca esse acontecimento? Foi ali uma espécie de pretexto para o Mussolini invadir a Etiópia?
2: Já naquela época, né, como eu mencionei antes, o Mussolini já estava interessado. A década de 30 como um todo, a gente pode entender ela como um grande balão de ensaio para tudo que veio depois, né, enfim, em termos da Segunda Guerra Mundial e da eclosão disso, né. Os governos fascistas, né, como da Itália e da Alemanha, eles tinham esse expediente de ir primeiro comendo pelas beiradas e depois dobrar a aposta, né, a exemplo, por exemplo, da atuação do Hitler, que primeiro adquiriu, ou enfim, forçou a cessão dos Sudetos pela Tchecoslováquia, e aí logo depois, né, enfim, tanto a França como a Inglaterra cederam nesse ponto, porque acreditavam que uma vez que você tivesse satisfeito as demandas da Alemanha, você teria a paz, né, você conseguiria comprar a paz fazendo uma pequena concessão. E foi exatamente o contrário que aconteceu, porque uma vez que a reivindicação de Hitler foi atendida, ele tomou isso como um sinal de que era a hora de dobrar a aposta, porque os adversários dele estavam enfraquecidos e que eles continuariam cedendo, e aí que Hitler, em 1939, invade a Tchecoslováquia. E, bom, isso mostra mais ou menos esse expediente, que é o expediente que também foi utilizado por Mussolini para criar um pretexto para a invasão da Etiópia.
1: E outra coisa que ele vai denunciar no discurso é o uso de armas químicas também, né? Que ele vai dizer que perto do final de 1935, aviões italianos lançaram bombas de gás lacrimogêneo. E depois vai dizer que eles voltaram com gás mostarda, enfim. O que que a gente sabe, Franco, do uso dessas armas químicas, do impacto disso nos etíopes, e qual era a gravidade para a época de utilizar esse tipo de armamento num conflito?
2: Não, perfeitamente, Pedro. Agora, uma coisa que eu chamaria atenção, assim, as primeiras controvérsias em torno de armas químicas datam mesmo de antes da Primeira Guerra Mundial, ou seja, já se entendia que pela Conferência de Haia, né, de 1900 e 1907, mas já nessa época, né, já se sabia então que as armas químicas tinham um potencial extremamente perigoso para a forma como era conduzido os conflitos, porque, bom, primeiro porque elas não diferenciam entre civis e combatentes, né? E segundo, pela extrema agressividade com que elas podem ser utilizadas e o dano humano que elas podem causar, né? Então, elas acabam indo de encontro, né, a todas as normas que a gente poderia pensar em termos de justiça, o jus in bello, né, enfim, o uso correto, né, das armas num contexto de conflito, que é como a gente tenta mais ou menos disciplinar os conflitos aí no meio do direito internacional. E agora, sobre a Primeira Guerra Mundial foi o primeiro conflito em que você usou de forma maciça, né, as armas químicas, e já na saída da Primeira Guerra Mundial buscou-se, né, banir as armas químicas de maneira mais ou menos consistente, o que fracassou, tanto que a gente vê que elas foram utilizadas na África. Aí especulo eu, né, quem sabe num contexto em que não só a Etiópia é mais distante, né, da Europa, então talvez mais difícil de monitorar nesse caso, pelo menos até isso ser denunciado pelas autoridades etíopes, como também pelo fato de que, se tratando de um contexto ainda de colonização e ainda em que a África era considerada menos importante, né, no contexto internacional, para usar palavras muito cruas, talvez as vidas africanas não fossem consideradas tão importantes. Então, se era para usar as armas químicas que fossem utilizadas lá, uma vez que os europeus, uma vez mesmo que recebessem essas denúncias, talvez não se importassem tanto assim.
1: E além desse discurso emblemático do Selassie, na época tinha toda uma intelectualidade negra, né, representante do continente africano, como por exemplo o Marcus Garvey, que denunciaram as atrocidades desse imperialismo italiano e da invasão da Etiópia. Qual o papel, Franco, dessas denúncias feitas por esses intelectuais, até mesmo pensando num panafricanismo, né, que viria depois? Marcos Garvey é considerado, né, um dos principais teóricos desse movimento. Qual foi a importância da denúncia dessa invasão para um sentimento panafricanista, para um sentimento de resistência por parte dos africanos?
2: É, Pedro, exatamente. Assim, um pouco como eu estava mencionando antes, a Etiópia, ela é muito cara e ela é muito simbólica para os movimentos panafricanos em geral, mas diria até talvez para certas vertentes do movimento negro de maneira mais ampla. A gente pode até citar aí, dentro da cultura popular, você tem a religião do rastafarianismo, que faz uma referência muito forte à Etiópia. É, exatamente, não só por conta dessa guerra de 1936, com a ocupação da Etiópia pela Itália, mas também pela vitória etíope em 1896, né, 40 anos antes, porque a Etiópia tinha sido exatamente talvez o último país africano a marcar posição contra o imperialismo europeu, pelo menos nessa primeira fase aí do imperialismo, né? Depois você tem os esforços de descolonização que começam a se tornar mais consistentes. E a Etiópia, exatamente por ter se mantido como um país independente soberano, ela representava para muitas pessoas, inclusive para esses intelectuais como o Marcus Garvey, como um certo modelo a ser seguido em termos de resistência, mas também como um certo tipo de imaginário do que seria possível, né? Um país governado por um monarca negro que conseguiria falar de igual para igual com outros países europeus e outros impérios europeus, né? Ora, sobre a reação dos intelectuais, ela gerou muita discussão. Entretanto, o impacto político mesmo dessa movimentação foi menos imediato do que se poderia pensar. A Etiópia mesmo, ela só veio a ser liberada, né, libertada da ocupação italiana já em 1941, né, com a Segunda Guerra Mundial.
1: Inclusive, eu queria te perguntar, o que muda em 1941 após a libertação e o retorno do Selassie à Etiópia? Eu li que o país ele ficou mais centralizado, o governo dele se tornou mais autoritário. Eu não sei se isso procede. Qual Etiópia vai nascer, então, nesse momento, depois de expulsar os italianos?
2: Sim, perfeitamente, Pedro. Esse período, especialmente aí, diria, não apenas depois de 1941, mas aí depois de 1945, né, com o fim efetivo da Segunda Guerra Mundial, ela é um período complexo da história da Etiópia. Eu diria que o balanço do Selassie como monarca, ele é tanto positivo como negativo. Eu diria que tem pontos fortes a favor dele, mas também tem pontos negativos. Nos pontos positivos, dá certamente para dizer que houve um certo uma maior disciplinarização da administração pública. A Etiópia foi se tornando um país mais moderno, né, com desenvolvimento econômico e talvez algumas reformas administrativas. Agora, essas reformas administrativas vieram justamente como uma tentativa de centralizar o país. E o que isso significava também, né, era uma maneira de você concentrar mais poder em torno ali da elite monárquica, da elite amárica, que era aquela que a família do Haile Selassie e, enfim, o seu grupo representavam, né? E como eu mencionei antes, a Etiópia é um verdadeiro mosaico de nações, né? Acho que pela última vez que eu li, eu tinha uns 30 ou 40 grupos, talvez até mais, falando diferentes idiomas, com diferentes religiões, né? Você tem o caso do Oromo, que são em sua maioria muçulmanos, mas pode ser variar também. Você tem, sim, animistas e outros grupos, né, que não seguem a religião cristã do Estado etíope. E a Etiópia, nessa época, ela também passa por uma mudança territorial, né? Ela adquire a Eritreia, que é a região ali do norte e que dá acesso ao litoral. Então isso é muito positivo do ponto de vista do desenvolvimento econômico, mas também acaba condensando um pouco esse conjunto de grupos dentro da Etiópia que nem sempre são vistos como cidadãos ideais aí pelo Estado etíope e que acabam se sentindo contrariados com a centralização que vai crescendo mais e mais, né? Nos anos 50, 60, isso vai aumentando de forma considerável e você tem conflitos, né, políticos que vão se intensificando entre o Estado etíope e esses grupos, né, principalmente aí com a atuação de grupos de esquerda que começam a se imiscuir um pouco na política étnica e começam a usar isso também um pouco como uma arma de mobilização. Aí no contexto aí um pouco dos movimentos de esquerda dos anos 60, né, enfim, e culmina em 1974 na derrubada do regime do Haile Selassie, e a instalação de um governo que aí é de orientação de esquerda, marxista e muito ligado à União Soviética, né, aliado da União Soviética ali no contexto da Guerra Fria.
1: E para a gente encerrar, Franco, queria fazer aqui uma brincadeira, um exercício contrafactual. Na sua opinião, tinha condições da Liga das Nações evitar essa invasão? E se isso acontecesse, seria um baque muito grande para os italianos?
2: É bem difícil responder nesse sentido, um pouco talvez por causa das capacidades militares e políticas da Liga das Nações. Aí eu tô pensando principalmente, acho que nos dois países que teriam mais condição de se opor a isso e de, principalmente, né, de ter algum interesse em que a Itália não continuasse, né, adquirir mais poder, que seriam justamente dois países que enfrentaram depois a Itália, que eram a França e a Inglaterra, dois dos principais potências militares, né, da época, que depois também vieram enfrentar a Alemanha nazista. Eu acho que o principal risco de que isso poderia ter acontecido seria se a Alemanha decidisse também se envolver. Isso aí acho que poderia ser muito problemático. Mas eu acho que se tanto a França como a Inglaterra tivessem colocado um pouco do seu peso militar, seu peso político atrás da Etiópia, eu acho que o cenário poderia ter sido sim um pouco diferente. Talvez a invasão não tivesse sido totalmente evitada. Que nem eu falei, a Etiópia foi derrotada militarmente pela Itália, então talvez ela acabasse perdendo algum território, mas a Itália, na minha concepção, nunca foi forte o suficiente para poder realmente se contrapor a esses dois países, tanto que ela não chegou a fazer muito bonito na Segunda Guerra Mundial. Na verdade, foi facilmente derrotada em várias frentes. Então, eu não acho que teria sido totalmente impossível, não, do cenário ter sido um pouco diferente, caso a Liga das Nações tivesse tido um pouco de fibra.
1: Sim, eu acho que fibra é uma palavra certíssima, uma palavra muito bem colocada por você agora, e a gente pode encerrar essa entrevista falando que a Liga das Nações não teve fibra suficiente para impedir essa agressão e mais uma vitória do fascismo, que a gente depois, com o privilégio de olhar depois dos acontecimentos, né? A gente viu que isso colocou o mundo à beira de uma catástrofe, mas o Selassie avisou. O Selassie não tinha esse privilégio que a gente tem, mas mesmo assim ele avisou. Hoje somos nós, amanhã serão todos vocês. Franco, quero muito agradecer a sua participação aqui no Virada de História, gostei muito da nossa conversa, portas abertas para você retornar em outras oportunidades. Um grande abraço.
2: Fantástico, Pedro, muito obrigado, sempre um prazer falar aqui com veículos de mídia alternativos e poder trazer mais conhecimento sobre a África para os seus espectadores por todo o Brasil.
1: Valeu, cara, um grande abraço, tchau, tchau.
2: Grande abraço, tchau, tchau.
1: E olha só, galera, as entrevistas acabaram, mas esse episódio não. Antes de ir, eu tenho um recado importante para vocês.
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1: O Direct do passado de hoje não poderia ser de outra pessoa. É claro que vai ser aí uma mensagem do imperador Haile Selassie, mas especificamente o discurso dele na Liga das Nações em 30 de junho de 1936. E aí ele começa se apresentando como imperador da Etiópia, diz que vai reivindicar justiça, e aí logo em seguida ele fala assim: não há precedente de um chefe de Estado discursar nesta Assembleia, mas também não há precedentes de um povo ser vítima de tamanha injustiça e estar atualmente ameaçado de abandono ao seu agressor. Além disso, nunca houve antes um exemplo de um governo proceder do extermínio sistemático de uma nação por meios bárbaros, em violação das promessas mais solenes feitas pelas nações da Terra de que não se usaria contra seres humanos inocentes o terrível veneno de gases nocivos. É para defender um povo que luta por sua independência ancestral que o chefe do Império Etíope veio a Genebra para cumprir este dever supremo, depois de ter lutado ele próprio à frente de seus exércitos. E aí no trecho seguinte ele fala a famosa frase: rogo a Deus Todo-Poderoso que ele poupe as nações dos terríveis sofrimentos que acabaram de ser infligidos ao meu povo e dos quais os chefes que me acompanham aqui foram testemunhas horrorizadas. O trecho aí que abriu, né, a nossa segunda entrevista para falar desse episódio do discurso do Selassie na Liga das Nações denunciando o fascismo italiano. Pessoal, espero que tenham curtido esse episódio, continuem ligados no Virada, que é o podcast diário de história da Sputnik
4: 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Aquele abraço, pessoal. Fui!
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0: Pela primeira vez, o Brasil vai celebrar a Semana Nacional da Promoção da Pesca Artesanal. A data foi criada por lei e sancionada pelo presidente Lula no mês de maio, com o objetivo de reconhecer e valorizar a importância dos pescadores artesanais em todo o país. A celebração será realizada todos os anos, na semana do dia 29 de junho. A escolha não foi por acaso, viu? A data homenageia o São Pedro, considerado aí pela Igreja Católica o padroeiro dos pescadores.
1: De acordo com a lei, a semana servirá para promover ações de valorização da pesca artesanal, conscientizar a sociedade sobre a importância da atividade e incentivar o debate de políticas públicas voltadas ao setor e à cadeia produtiva. Mas quais desafios esses profissionais atravessam? As políticas públicas chegam para todos?
0: Eu sou o Rafael Costa.
1: E eu sou o Kaique Santos e você está ouvindo o podcast Jabuticaba Sem Caroço da Agência Internacional de Notícias Sputnik Brasil.
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0: Mas antes de chamarmos a nossa primeira entrevista, eu te peço para avaliar o nosso programa após ouvir o episódio. 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
1: 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Agora sim, vamos conversar com o nosso primeiro convidado do episódio.
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0: O Jabuticaba Sem Caroço bate um papo agora com o Cristiano Ramário, ele que é secretário de Pesca Artesanal no Ministério da Pesca e Aquicultura. Cristiano, seja mais que bem-vindo. Como vai, secretário?
3: Muito obrigado pelo gentil convite, né? Fico à disposição, assim como a gente sempre fica à disposição da imprensa, para o bom diálogo, para publicizar as ações do Ministério e, acima de tudo, ouvir vocês também acerca de dúvidas e questionamentos ou até mesmo de temas que não são suficientemente ainda debatidos na sociedade. Estou à disposição.
0: É, secretário, o senhor chega para falar sobre a criação aí da Semana Nacional da Promoção da Pesca Artesanal, né? Que tem um forte valor simbólico, mas quais metas concretas o Ministério pretende alcançar aí já nos primeiros anos da iniciativa? Como será possível medir se ela está de fato gerando impactos para os pescadores? Conta pra gente.
3: Primeiro, essa Semana Nacional de Promoção da Pesca Artesanal, ela é uma conquista, pode parecer meramente simbólica, mas mesmo que seja simbólica, ela é fundamental e importante, porque ela é um tema muito desejado pelas comunidades da pesca artesanal, né? Essa semana fosse reconhecida no âmbito federal como uma forma de promover a pesca artesanal e construir um calendário de valorização dessas ações. Então, o Ministério da Pesca e Aquicultura, através da Secretaria Nacional de Pesca Artesanal, se somou a esse esforço, né, e reconhece a importância estratégica dela. Ela é um ponto de partida e de chegada também, né? Eu digo do ponto de chegada porque muito se fez desde 2023 para cá em relação ao tema das comunidades da pesca artesanal. Nunca é demais lembrar que desde há 6 anos antes do presidente Lula retornar à presidência da República, né, as políticas da pesca e aquicultura sofreram um enorme retrocesso no país, além da falta de uma garantia institucional. Ficou migrando como secretaria, né, para o Ministério da Agricultura, depois passou para a Indústria e Comércio, retornou ao Ministério da Agricultura, e isso significou algumas perdas relevantes. Primeiro, a ausência de políticas públicas permanentes, né? Segundo, do ponto de vista de uma cultura institucional, com cargos, né, e atores e atrizes envolvidas na gestão das políticas da pesca, também sofremos imensamente. A recriação é um sinal positivo de que os marcos da institucionalidade reconhecem essa pauta como fundamental. Então, isso tem um valor estratégico também, porque faz com que o Ministério da Pesca, ele seja, como os demais ministérios, um ator e uma atriz estratégico para o desenvolvimento do país, com interlocução direta com o presidente da República. Mas, mais do que isso, nós podemos avançar em várias questões significativas. Veja, do ponto de vista da participação social, do controle da sociedade civil, né, do monitoramento e da participação dela na construção de políticas públicas, né? Esse ministério retomou, né, o Conselho Nacional de Aquicultura e Pesca, o CONAP, como esfera fundamental, né, como consultivo das políticas públicas deste ministério, né, como elemento orientador. Mas mais do que isso, amplificou a participação social a partir da criação, em caráter inédito, do Fórum Nacional da Pesca Artesanal, que foi instituído em junho de 24, e esse fórum cumpriu uma missão importante dentre várias, né? Que foi a construção do primeiro Plano Nacional da Pesca Artesanal, que é a fundamentação de diretrizes, objetivos, metas e estratégias que guiam as políticas públicas deste Ministério para a pesca artesanal para os próximos 10 anos. Esses são marcos da participação social. Enquanto políticas públicas, nós podemos apontar uma série de inovações que foram estabelecidas nesse período e que nós vamos agora, nessa Semana da Pesca Artesanal, né, apresentar como resultados e celebrar também. Eu posso listar algumas delas. Pela primeira vez na história do Brasil, nós temos a primeira política voltada de saúde para os povos da pesca artesanal, reconhecendo a especificidade das doenças ocupacionais, do tema que essa questão tem para as comunidades da pesca artesanal, e que o Ministério da Pesca, através de uma articulação com o Ministério da Saúde, que contou com a participação da primeira-dama, nós construímos no final do ano passado o Mais Saúde para as Mulheres e Suas Famílias das Águas, que começou a ser implementado através da atenção primária e já tem adesão de mais de 300 municípios do Brasil. A ideia é que essa política possa chegar a mais de 90% dos homens e das mulheres das águas, entre 26 e 28, se constituindo a política de Estado. Nós vamos estar celebrando também essa política exitosa agora, nessa Semana de Promoção Nacional da Pesca Artesanal. Mas, além disso, é importante ressaltar o selo, o primeiro selo que reconhece o produto tradicional da pesca artesanal, que permite com que esse produto seja valorizado e acesse mercados, o que não existia. Esse selo foi uma conquista em parceria com o MDA, consolidada no ano passado. Neste ano, nós podemos falar de algumas outras iniciativas também históricas e inovadoras. Por exemplo, fortalecemos a política para a juventude da pesca artesanal, que já existia em 9 estados.
1: Secretário, quero pegar um gancho aí, então, entre tantas coisas para a gente ir desmembrando aqui também, que é um dos argumentos que embasaram a criação da Semana Nacional, é a saída dos jovens da atividade pesqueira. Você já ia falar de uma política voltada para esses jovens. Quais são, né, os principais motivos que explicam essa saída do jovem dessa atividade, então, e o que está sendo pensado aí para tornar a profissão mais atrativa para as novas gerações e manter também essa tradição da pesca artesanal, que é muito importante, não só para esses trabalhadores, para esses pescadores, mas para a sociedade, para a segurança alimentar também.
3: Primeiro, importante a tua indagação sobre a questão da juventude, né? No Brasil, a gente tem cerca de 1.700.000 pessoas com registro geral da pesca, e cerca de 20% dessa população são de jovens. A gente está falando aqui no universo de 290 mil pessoas que são jovens ligados à comunidade da pesca artesanal. Esse tema da continuidade ou não continuidade da juventude na pesca também tem uma semelhança muito grande com esse dilema com os povos e comunidades tradicionais. A gente vive isso com os povos indígenas, com comunidades camponesas, quilombolas, né, que também sentem a questão da sucessão geracional um desafio permanente, não é somente da pesca, ele envolve todas as comunidades tradicionais. Isso também tem a ver com a ausência de políticas públicas durante séculos que não prestigiou essas comunidades, e elas passaram a sofrer, do ponto de vista simbólico, um conjunto de preconceitos, né? Ser quilombola também significava também, né, uma marca de um racismo que a gente precisa enfrentar para que a pessoa possa se sentir inclusive como algo pertencente a uma comunidade, a um povo que tem muito e ofereceu muito à sociedade brasileira. A mesma coisa dos povos indígenas, dos grupos camponeses. A pesca artesanal sofre do mesmo desafio, mas sofre com desafios muito específicos, porque boa parte dessa população vive em áreas litorâneas, que são áreas que são alvos de profundos impactos, né? Privatização dos seus recursos aquáticos, grandes empreendimentos, poluição, né, das águas, violência também que se expande nessas regiões. Então elas não estão isoladas no mundo, esses desafios se colocam inclusive ameaçando a continuidade dessas comunidades. É por isso que o governo do presidente Lula, através do Ministério da Pesca, a Secretaria Nacional de Pesca Artesanal, construiu com muito cuidado, porque é uma demanda também das comunidades tradicionais, das suas organizações, o Jovem Cientista da Pesca Artesanal, que é uma política voltada a ofertar bolsas para jovens de ensino médio da rede pública estadual, né, para que eles evitem a evasão escolar, mas acima de tudo ganhem uma bolsa para pesquisar as realidades das comunidades da pesca artesanal. E isso tem produzido um efeito muito grande. Se você entrevistar jovens dessas comunidades contempladas por essa ação, eles passam a reconhecer a importância das suas comunidades para a conservação da natureza, para a segurança alimentar, o valor cultural da pesca artesanal como identidade nacional, o patrimônio gastronômico que ela ergue. Então, o que o Ministério da Pesca está fazendo é valorizar essa juventude, inclusive do ponto de vista simbólico de quão importante ela é para a sociedade brasileira. Isso é um desafio que nós encontramos, que é um desafio da sociedade brasileira como um todo. Volto a dizer para vocês, ser pescador, ser pescadora, ser camponês, ser camponesa, ser quilombola, ser indígena, também é enfrentar um desafio de um racismo ambiental, de um racismo histórico, né, que não os incluiu. Então a gente está lutando, a partir da valorização da juventude, para mudar essa perspectiva histórica e fazer com que a juventude do Brasil, no caso dos povos e comunidades tradicionais, especificamente da pesca, seja um ator e uma atriz fundamental. O Ministério da Pesca tem feito isso. Essa política é inédita e a gente tem tido excelente repercussão da juventude em relação a ela. Eu volto a dizer para vocês, esse é um desafio que afeta todas as comunidades tradicionais e povos. E a pesca artesanal faz parte disso e o governo Lula está com ação muito forte na juventude. A Secretaria Nacional de Juventude, que a gente tem a parceria também, tem desenvolvido esforços para que a gente possa enfrentar esse desafio, que é de todo o povo brasileiro, de toda a sociedade brasileira, e também deve envolver os estados e municípios, mas o governo federal tem feito sua parte.
0: O secretário, a pesca artesanal é frequentemente apontada aí como estratégica para a segurança alimentar, né? O Kaique até trouxe aqui. Qual é a participação real desse segmento no abastecimento do pescado aí consumido por nós brasileiros e como ela se compara à pesca industrial?
3: Veja, do ponto de vista da segurança alimentar, uma das últimas estimativas da FAO em relação ao Brasil aponta que pelo menos 60% do que chega à mesa das famílias brasileiras, de pequenos municípios, de pequenas comunidades, de regiões e estados, são produtos oriundos do trabalho de territórios tradicionais da pesca artesanal, né? Então ela é fundamental para a segurança alimentar e nutricional pela própria característica proteica do produto da pesca artesanal, né? Então ela tem um valor estratégico. É impossível pensar na saída do Brasil do mapa da fome sem considerar nesse processo a ação desse ministério também e o papel das comunidades da pesca artesanal. Então essa estimativa pode ser até maior, porque é muito informal ainda o setor. Eu vou dar um dado para vocês que é importante. Há cerca de 6 anos atrás, nós tivemos vai fazer 7 anos corrigindo, em 2019, a tragédia ou o crime do petróleo, como chamam os movimentos da pesca artesanal e vários pesquisadores e pesquisadoras do Brasil, né? Então, muitas pessoas diziam que a pesca artesanal não tinha essa importância toda, né, para as comunidades, em uma visão, inclusive, equivocada de algumas pessoas. Com a tragédia do petróleo, as pessoas passaram com receio não consumir produtos da pesca artesanal. Isso levou a várias comunidades do Nordeste brasileiro a passar por uma situação de insegurança alimentar, inclusive, porque isso revelava por si só a força, inclusive do ponto de vista econômico dessas comunidades, com receio de comprar produtos da pesca, receios inclusive equivocados em alguns momentos. Isso fez com que a economia também não se movimentasse, né? Essa tragédia, pelo menos por outro lado, revelou algo essencial. Quão importante eram as comunidades pesqueiras artesanais para a segurança alimentar e nutricional, para a geração de renda de municípios e de trabalho, né? Qual é a diferença para a pesca industrial? Vários marcos aqui importantes. Um deles, que a pesca artesanal tem a ver com o modo de vida ancestral. São técnicas e tecnologias, né, que têm relação com o conhecimento geracional, patrimonial de povos. Elas são simples, o que não significa que não sejam complexas, né? Então, para que um homem ou uma mulher possa pescar, ele tem que ter um conhecimento profundamente sofisticado dos ciclos da natureza, das fases da lua, da migração de cardumes, de locais mais adequados para pescarias. Eles têm que compreender a dinâmica dos ventos, né? Tem que compreender a profundidade das águas. Então, saber fazer é um instrumento fundamental. No caso da pesca industrial, por conta da entrada de equipamentos tecnológicos, há uma separação entre aqueles que trabalham e aqueles que são proprietários desses meios de produção. Além disso, você não tem mais esse saber complexo e sofisticado, você vira especialistas em determinadas espécies, né? E sem falar de uma coisa fundamental, os produtos oriundos das comunidades da pesca artesanal, eles são mais essenciais para a segurança alimentar do país do que o da pesca industrial, em larga medida, que são exportados em vários casos. Mas vale dizer também que o que é tido como produção da pesca industrial é oriundo da pesca artesanal, porque boa parte de empresas que trabalham na industrialização de pescados compram de pescadores artesanais ou de pescadoras artesanais. Então, a pesca artesanal, ela tem uma dimensão muito mais ampla no que diz respeito à complexidade do conhecimento, à tradição de um patrimônio cultural, gastronômico, de saberes e fazeres. Também tem a ver uma relação com o território, com relações de pertencimento a esses ciclos da natureza e, portanto, com a própria tradição do Brasil, né? Plural, miscigenada, diversa. E a gente está falando de diversos povos aqui, caiçaras, indígenas que pescam, quilombolas que pescam, marisqueiras, vazanteiros, né, ribeirinhos, extrativistas. Então a diferença basicamente é essa, né? Você tem uma separação no mundo da pesca industrial entre capital e trabalho, entre o trabalho especializado, né, e na pesca artesanal você tem esses elementos que eu coloquei, que é um trabalho mais comunitário, mais baseado em elementos, portanto, ligados a um modo de vida.
1: Ótimo. Secretário Cristiano, citamos aí há pouco o primeiro Plano Nacional dos Povos e Comunidades Tradicionais Pesqueiras, aprovado então pela categoria, pelas entidades no ano passado, em setembro de 2025. Você já citou algumas dessas iniciativas e uma delas que junta aí nessas diretrizes para os próximos 10 anos, como você também bem relembrou, é a demarcação e proteção dos territórios tradicionais de pesca, que aparece aí como uma demanda histórica por parte da categoria. Quais são os principais obstáculos para avançar nesse processo? Qual que é o cronograma previsto para o Ministério nesse sentido? Haja visto que as cobranças, elas permanecem, né? Teve um encontro recente que a gente também vai abordar aqui, estamos abordando, que foi um encontro de parte do movimento dos pescadores e pescadoras com o secretário do Guilherme Boulos, ministro da Secretaria de Relações Institucionais. Queria que você comentasse um pouco sobre esse processo da demarcação de territórios indígenas e como aparece nesse plano.
3: Primeiro, o Plano Nacional da Pesca Artesanal apontou como um dos eixos estruturantes seus, além da política de saúde, a questão do reconhecimento dos territórios, né? E aí tem a ver também com a continuidade do modo de vida. Do ponto de vista do Ministério, o que, que a gente tem feito e tem avançado nessas questões? Nós demos todo o apoio do ponto de vista com nota técnica, tudo, ao que o movimento de pescadores, o Conselho Nacional do CPP fez, e eu pude participar da construção disso como pesquisador da área, assessor de movimentos sociais. Eu não estava no governo, foi antes do presidente Lula, do projeto de lei popular, iniciativa de lei popular de reconhecimento dos territórios pesqueiros tradicionais, né? Aqui no âmbito do Ministério, nós, além de fazermos essa frente em conjunto, né, nós também temos uma parceria com a SPU, com a Secretaria do Patrimônio da União e o INCRA, que a gente tem avançado muito no reconhecimento dos territórios tradicionais a partir do projeto de assentamento agroextrativista pesqueiro, o PAI Pesqueiro, né? Então a gente reconhece nele, não apenas nele, mas uma iniciativa fundamental, né, para que a gente possa regularizar os territórios da pesca artesanal. E o que é mais importante, meu caro, veja, a proposta, ela é simples em larga medida. A terra continua sendo da União, porque vários desses territórios pesqueiros são em áreas da União. A gente, diferentemente dos povos quilombolas e povos indígenas, ou comunidades quilombolas e povos indígenas, a gente não tem um marco legal no Estado brasileiro que reconheça os territórios da pesca. A gente tem aproveitado essa possibilidade e avançado sobre isso. Então, como boa parte das comunidades da pesca moram em áreas da União, né, esses territórios, eles continuam sendo da União, mas passam a ser de uso coletivo da comunidade. Então, a decisão para reconhecimento parte das próprias comunidades, que organizam um processo e definem seu território. Nós temos apoiado isso em paralelo, fizemos até uma cartilha sobre isso também. Em vários estados do Brasil, desde o ano passado, nós avançamos imensamente no reconhecimento através do PAI Pesqueiro. Já tem iniciativas consolidadas em Santa Catarina, no Pará, no Ceará, Rio Grande do Sul, Paraíba, Pernambuco. A gente está avançando muito mais. A ideia é que a gente possa reconhecer, né, ao longo desse ano, pelo menos cerca de 50 territórios pesqueiros aí a partir dessa iniciativa. O que é que eu estou colocando para vocês? Veja, o ideal seria que esse projeto de iniciativa popular fosse aprovado pelo Congresso, mas ele não tem avançado. Nós temos feito um esforço enorme. Não preciso aqui fazer uma avaliação, que é uma que há um cenário no Congresso Nacional muito reacionário a algumas pautas progressistas, né? De necessária

0: né, por ações, são regiões litorâneas, costeiras, também, é claro, em trechos de rios e tal, mas também tem uma disputa muito grande pelo controle desses territórios. A gente está falando de meios de produção, terra, água, são meios de produção, de controle também. Então, não é uma disputa com atores e atrizes qualquer. A gente disputa com sujeitos muito fortes em relação a isso. Mas também a gente tem tido uma forma de atuação aqui intransigente no que diz respeito à importância estratégica, não só para essas comunidades da pesca artesanal, que é fundamental, mas acima de tudo porque a gente reconhece, se o Brasil quiser construir políticas de mitigação, né, e de adaptação às mudanças e transformações climáticas, é necessário fazer justiça climática, socioambiental. E só é possível fazer isso com reconhecimento dos territórios tradicionais da pesca artesanal. Isso é um eixo fundante para essa Secretaria Nacional de Pesca.
1: Secretário, a gente sabe aqui no Brasil, infelizmente, que entra governo, sai governo, tem aquela coisa, eu não vou dar prosseguimento em algo que eu não criei. Infelizmente, o pensamento dos nossos políticos é esse, e não é de agora, é de muitos anos. É como tornar factível esse plano nacional aí dos povos e comunidades tradicionais pesqueiras artesanais. Haja vista que, como você bem disse, existem pautas que precisam ser mexidas, como por exemplo a questão territorial. Segundo, a questão climática. Como fazer isso e como garantir que esse plano seja de fato factível quando a gente tem dentro da nossa política pessoas que vão contra essa pauta? Então, assim, quais garantias que essas comunidades terão de que o que está sendo feito hoje de fato beneficiará eles no futuro?
0: E fundamental essa tua questão. Deixa eu já colocar alguns dados concretos. Quando nós estávamos realizando as plenárias do Plano Nacional, elas começaram a acontecer em outubro de 24. Foram 7 plenárias regionais, elas começaram em 24, outubro de 24, e a plenária nacional de delegados e delegadas eleitas em setembro de 25. Os resultados dessas plenárias, que já estavam como propostas no plano, guiaram a consolidação da política de saúde que eu falei há pouco, anteriormente. O Mais Saúde para as Mulheres e Suas Famílias das Águas. Mas mais do que isso, nós avançamos num pai pesqueiro como estratégia possível nesse momento de reconhecer os territórios da pesca artesanal. Então, é resultado do Plano Nacional. Vou te dar outro exemplo, a ampliação do Jovem Cientista da Pesca Artesanal para todo o território nacional, né, em parceria com o CNPq. Né, nós fizemos isso lançando o edital no início deste ano. Né, também a partir do Plano Nacional da Pesca Artesanal, nós lançamos um edital de apoio à cadeia produtiva da pesca artesanal com ênfase nas mulheres pescadoras artesanais, em parceria com o Ministério das Mulheres, no valor de 7 milhões de reais. Mais de 20 organizações da sociedade civil foram contemplados de norte a sul do Brasil, cerca de 25. Além disso, a ideia de valorizar a cultura, a identidade dos povos da pesca artesanal, também de forma inédita, como expressão desejada pelo Plano Nacional, pelas plenárias, pelas vozes das mulheres das águas, nós lançamos o primeiro edital da história do país, intitulado Culturas Pesqueiras Artesanais do Brasil, onde nós estamos já apoiando 114 projetos culturais no Brasil, que reconhece mestres e mestras da pesca artesanal oficialmente, projetos coletivos de produção marítima, né? Então, são iniciativas que resultam do Plano Nacional. O Plano Nacional não é apenas uma ideia, mas ele já tem resultados oriundos da iniciativa deste Ministério através da Secretaria. Agora, a sua pergunta coloca uma outra dimensão que também é fundamental. Veja, há pouco tempo, eu vou falar de duas coisas para a gente desaguar e fechar essa questão do plano. Há pouco tempo, muita gente dizia assim, olha, para que marcos legais se as políticas públicas não são feitas? Nós passamos por um período de retrocesso democrático no Brasil. Qual foi a primeira medida que foi feita? Além de bloquear a participação social por via decreto presidencial na época, em 2019, em abril de 2019, né, de diminuir a participação dos conselhos, foi bater de frente contra os marcos legais que eram oriundos de resultados de participação social. Então as pessoas se recorreram a esses marcos legais para defender a democracia e a política pública. Então, primeiro, o Estado tem que reconhecer. Como é que ele reconhece? A partir de marcos legais. O Plano Nacional, né, assim como o programa Povos da Pesca Artesanal, que foi lançado em agosto de 23 pelo presidente Lula, uma iniciativa desta secretaria, ele é um marco legal para as políticas públicas do Brasil, porque ele orientou. E o Plano Nacional será a mesma coisa, é um

0: marco legal. A aplicação dela depende das questões que eu coloquei anteriormente. Há uma iniciativa aqui dessa secretaria que reconhece isso, mas também o que é fundamental entender, pessoal, que o Estado brasileiro expressa as correlações de força presentes na sociedade. O que é que eu estou dizendo com isso? Os movimentos sociais, as organizações da pesca, parlamentares comprometidos com a agenda, têm que ajudar a efetivar essa política pública. Porque ela é uma política de Estado, ela não pertence mais apenas ao Ministério da Pesca. Quando um plano é feito, ele é feito porque vários ministérios, órgãos governamentais, assumem o compromisso de fazer em conjunto. Por exemplo, a saúde assumiu compromisso conosco e fez agora o plano voltado ao tema da saúde. A mesma coisa com o MDS, com o Ministério do Trabalho. Esse plano foi pactuado com outros ministérios aqui. Então ele passa a ser uma agenda do Estado brasileiro. Nós fazemos a nossa parte, temos avançado nisso, mas entendemos e entendemos perfeitamente a tua pergunta, que é uma pergunta importante, é feita a Constituição Federal. Nós temos uma Constituição maravilhosa. Por que ela não se efetiva? Porque existe uma luta permanente na sociedade brasileira, seja para avançar na sua concretização, seja inclusive para servir de bloqueios a isso. É um movimento da sociedade. Então a gente cria um marco legal para que ele seja a base do debate e, acima de tudo, da reivindicação das comunidades por políticas públicas. Sem ele, a gente não tem os eixos orientadores. Ele é fruto dessa ação coletiva, ele começa a ser consolidado. Agora, para que ele possa ser amplificado, possa se implementar na dimensão que as comunidades da pesca artesanal precisam, a gente precisa, portanto, que ele seja uma agenda da sociedade, das organizações, dos movimentos, dos parlamentares, senadores, senadoras, deputadas, deputadas, e também do governo federal e dos estados também, estados e municípios.
1: Secretário Cristiano, outro ponto importante que é o seguro defeso, né? Porque desde que houve aí as novas regras estabelecidas pela Lei 15.399, há críticas intensas das associações representantes de pescadores, que até reconhece os motivos pelos quais essas regras foram atualizadas e criadas para combater fraudes, mas tem relatos aí de dificuldade de acesso de quem não está cometendo fraude. Queria que você comentasse essa questão também, como que você têm observado essas críticas e isso do movimento dos pescadores.
0: Quando nós assumimos aqui o governo, né, o presidente Lula, o ministro na época André de Paula e essa secretaria, a reclamação inicial das organizações de pesca era combater as fraudes, porque existiam muitos fraudadores. Então foi feito e tem sido feito isso, né? Ou seja, toda a política pública a gente precisa o tempo todo estar aprimorando. E em alguns casos, o aprimoramento significa também um enfrentamento à fraude. Então a Polícia Federal, o Ministério tomou todas as providências em relação a isso e tem avançado nisso, né? Evidentemente que críticas existem nesse processo, né, de mudanças que ocorreram para que a gente pudesse, digamos assim, tirar desse sistema ou tirar do acesso a essa política, que é um patrimônio das comunidades da pesca artesanal, uma conquista das comunidades da pesca artesanal, inclusive do ponto de vista ambiental, né? Tem um compromisso do presidente Lula, deste ministério, com este seguro defeso, pela a capacidade inovadora que ele tem também, né, enquanto política ambiental e como garantia também dessa classe trabalhadora. Então, as críticas fazem parte desse processo de aprimoramento. Nós não ficamos refratários a ela. Todo o sistema que está em construção, você veja o Bolsa Família, quanto ele se aprimorou ouvindo críticas, ajustes e avançou na consolidação, né, do aprimoramento do sistema. A mesma coisa acontece com o seguro defeso. O que a gente não precisa negar é que a crítica para ajustar o sistema soar como objeto estranho. Não, de nossa parte nós mantemos um diálogo permanente com as organizações da pesca artesanal e aceitamos as críticas e reconhecemos que o sistema precisa ser aprimorado, mas se avançou muito nisso, se avançou enormemente, inclusive na correção de erros que existiam, né, ou de falhas que existiam. Esse é um processo dialético de sempre de escuta, de aprimoramento e de avanço, mas lembrando que o rigor foi exigido pelas organizações da pesca, em decorrência a questões de fraude. Mas esse rigor, por outro lado, não pode significar tirar pessoas que precisam e que são pescadores e pescadoras desse sistema. Mas é fundamental dizer uma coisa, pessoal. Nunca houve, em nenhum momento, qualquer organização que quis dialogar com o ministério, que quis questionar, eu volto a dizer, vários canais de participação social e a gente escuta permanentemente. Sempre houve a escuta permanente do Fórum Nacional da Pesca Artesanal, que é uma instância de participação social, onde estão todas as organizações da pesca e que estão ligadas aqui ao Ministério através da Secretaria Nacional, como do CONAP, né? Ou criou o CGT de trabalho sobre a questão do RGP. Então o Ministério tem, de forma dialógica, com participação social, escutado isso e avançado no aprimoramento do sistema, né? Então, isso que eu estou colocando, sempre qualquer ajuste, ele é passível de críticas e é passível de correção, mas o que eu quero dizer é que nós avançamos enormemente, inclusive no combate à fraude, né? Porque isso é fundamental, tirar do sistema, como a gente tirou, situações que poderiam prejudicar a importância dessa política pública. Ao fazer isso, a gente está valorizando o seguro defeso. Ao fazer isso, a gente está valorizando os homens e as mulheres das águas. Ao fazer isso, a gente está valorizando quem precisa e tem o direito a essa iniciativa.
2: Tu, Jabuticaba Sem Caroço, teve o prazer de bater um papo com o Cristiano Ramalho, ele que é secretário de Pesca Artesanal do Ministério da Pesca e Aquicultura. Secretário, muito obrigado pelo seu tempo aqui no Jabuticaba e volte sempre.
0: Eu agradeço a atenção de vocês, dizer que na próxima segunda-feira, dia 29 de junho, é o dia de São Pedro. É um dia de comemorar, de refletir, né, o padroeiro de pescadores e pescadoras artesanais do Brasil, mas acima de tudo a gente mostrar as boas pescarias que o governo federal tem feito. Essas boas pescarias não significam que a gente está no paraíso. Significa que nós demos um passo muito importante, mas precisamos avançar muito ainda, porque há um déficit de mais de 500 anos da história do Brasil, da sociedade brasileira, do Estado brasileiro, República, por exemplo, também, com as comunidades da pesca artesanal. O que nós estamos fazendo é tentar reparar, uma reparação histórica, e a gente tem avançado muito nisso. Então, eu agradeço a abertura, a escuta e, enfim, o diálogo que nós tivemos aqui. Muito obrigado.
1: Um abraço, secretário. Muito obrigado.
2: A pesca artesanal tem papel fundamental na segurança alimentar do Brasil e garante o sustento de milhares de famílias em todas as regiões do país. E para planejar o futuro dessa atividade, foi aprovado no ano passado o primeiro Plano Nacional da Pesca Artesanal, um documento que traça diretrizes para o desenvolvimento do setor nos próximos 10 anos.
1: O plano estabelece princípios, objetivos, estratégias, metas, ações e prazos que devem orientar as políticas públicas do Ministério da Pesca e Aquicultura voltadas para os pescadores e pescadoras artesanais até o ano de 2035, portanto. Na prática, a proposta é garantir mais apoio, mais oportunidades e mais segurança para quem tira do rio, do mar e dos lagos o sustento e parte dos alimentos que chegam à mesa dos brasileiros.
2: Mas passado alguns meses da aprovação do plano, fica a pergunta: as metas estão saindo do papel? As ações previstas estão sendo implementadas? E, principalmente, quais garantias e avanços a comunidade pesqueira já consegue perceber na prática?
1: É sobre esses desafios e perspectivas que vamos conversar agora com o nosso próximo convidado.
3: Alguém me explica.
1: A gente recebe no Jabuticaba Sem Caroço Raimundo Siri, que é pescador artesanal, coordenador nacional do Movimento dos Pescadores e Pescadoras Artesanais, o MPP Brasil. Ele também é coordenador estadual do MPP na Bahia. Raimundo, bem-vindo aqui ao Jabuticaba. Como vai?
4: Pois é, eu me chamo Raimundo Siri, sou pescador artesanal, como você falou mesmo. Sou aqui da Bahia. Muito bom passar por esse momento de diálogo, de conversa, de bate-papo com vocês. Muito bom.
1: Raimundo, além de representar aí toda uma categoria como coordenador do MPP na Bahia e também nacionalmente, você é pescador. Queria que você começasse contando um pouco pra gente como a pesca entrou na sua vida e há quanto tempo você atua com a pesca artesanal, como que foi isso?
4: Eu nasci e me criei na comunidade, como falei anteriormente, numa comunidade chamada Cova da Onça, é uma comunidade tradicional pesqueira, que fica na ilha de Boipeba, pesco desde quando me entendo por gente, né? Também a pesca ainda não saiu de mim, eu continuo pescando, porque é minha vida, é meu modo de vida, é meu trabalho, é meu corpo. Então a pesca é tudo para mim, é uma atividade como qualquer outra. Eu costumo brincar até dizer que nós pescadores e pescadoras artesanais, a gente só não tem o que se chama canudo, mas a gente é doutor naquilo que a gente faz também. Até brinco um pouco mais, porque se você der alguma... como eu posso dizer, alinhamento para um doutor em academia fazer algum tipo de petrechos de pesca, ele certamente não vai fazer, porque ele não sabe. mas a gente sabe, então a gente também é doutor naquilo que a gente faz, que a gente pratica todos os dias.
2: Com certeza, vocês são doutores aí da pesca, né? É levando o melhor do peixe pro prato do brasileiro. É, Raimundo, eu te pergunto, o que que significa, contextualiza pra gente aí, o que que significa um pescador artesanal hoje no nosso país? Existe um momento aí principal ou alguns da sua trajetória que resumem aí bem a dificuldade e as alegrias dessa profissão?
4: Tempos atrás, quando eu tinha que sair, eu tinha que ir para algum lugar, eu tinha que falar sobre eu, né, mesmo, eu tinha um pouco de vergonha de dizer o que eu era, por incrível que pareça, anos atrás, muitos anos.
2: Por quê?
4: Porque a pesca artesanal, ela sempre foi, de uma certa forma, invisível para todo mundo. Era um sobre trabalho, sobre emprego, algo que estava ali à margem da sociedade, digamos assim, uma profissão à margem da sociedade. Só que a partir de quando eu descobri que a pesca artesanal é responsável por 70% da alimentação saudável na mesa do brasileiro, eu fiquei assim, bem, digamos assim, numa palavra bem aqui da Bahia, bem ousado. E quando eu também descobri mais na frente que eu, enquanto pescador artesanal, enquanto pessoas que nasciam numa comunidade tradicional e que por lei eu tenho direitos territoriais e outros direitos ainda, eu fiquei mais ousado ainda. Então, para a gente, a pesca artesanal hoje é algo sobrenatural, entende? Que eleva o autoestima de dizer eu sou pescador artesanal. Hoje, muitos das nossas se sentem muito, muito mais, assim, à vontade de dizer que é pescador ou pescador artesanal, porque a pesca, ela, por incrível que pareça, mesmo com toda a dificuldade, mesmo com toda a tentativa de invisibilizar a pesca artesanal, a gente continua resistindo e dizendo a pesca artesanal, ela existe, ela resiste, ela é uma arte.
1: Já que você, né, tá trazendo aí, ressaltando, exaltando a pesca artesanal, a diferença da pesca artesanal para a pesca industrial. Existem mitos que a população tem sobre a pesca artesanal que você gostaria também de pontuar aqui para os nossos ouvintes, só explicar essa diferença de uma para outra?
4: Para as pessoas que não entendem ou que muitas vezes não compreendem, porque as pessoas, às vezes, é alimentada mais pela informação, uma informação que chega muito mais rápido, que enche os olhos. A pesca industrial, ela é colocada aí nas plataformas, na mídia de um modo geral, como uma das grandes produções brasileiras. E aí a gente está falando de dois tipos de pescado, já me referindo à pesca industrial e ao pescado que é fora da, que é do sentido mar, industrial mar, que é a carcinicultura, que é a criação de peixes em cativeiro. Essa é uma outra coisa, uma outra forma e uma outra força que vem dizendo que alimenta o país. Só que a pesca industrial, tanto a pesca industrial quanto a pesca, a carcinicultura e a piscicultura, elas são atividade de pesca, de produção, que é extremamente violenta com o meio ambiente. Então, por exemplo, quando uma pesca industrial pesca ali dezenas de toneladas de uma vez só, para tirar algo do pescado ali que interessa a ele, o resto tudo vai embora, o resto tudo é jogado para fora. Então, todos os peixes que estão ali, que não servem para a indústria, ele é jogado fora, morto. Então, isso causa um impacto terrível no ambiente marinho, no ambiente do mar. Para além dos corais, para além daqueles animais que tem, aqueles seres que vivem ali, né? Enfim, extremamente. A criação de camarão também traz a devastação dos manguezais, a contaminação pelas fezes de camarão, que acaba secando os mangues, matando outras espécies. Seja a criação desse peixe, né, que o pessoal cria em cativeiro, que também a ração, ela é perversa com o meio ambiente, que joga ali, ela acaba matando as outras espécies. Então, a pesca artesanal, de um modo geral, ela é muito mais viável, ela é muito mais adequada hoje para a sustentabilidade, não só das famílias, mas também para o meio ambiente.
2: Me fala uma coisa, Raimundo, os dados apontam aí para milhões de trabalhadores que vivem da pesca artesanal no Brasil, né? Qual a importância desta atividade para a segurança alimentar do país? Qual é a participação da pesca artesanal na produção nacional aí de pescado? E eu vou mais além também, eu te pergunto, hoje a gente lida com os nossos mares e os nossos rios completamente poluídos, né? Os microplásticos estão aí alimentando peixes, né? E isso consequentemente volta para as nossas mesas, enfim. Qual é o cuidado também que vocês têm em relação a isso? Como que os pescadores estudam qual é o melhor lugar para poder pescar? Quais são os riscos daquela pesca? O que que isso pode acarretar para a população? Tem essa preocupação também?
4: Tem, nós temos muita preocupação. A gente está falando de alimentação saudável que a gente coloca na mesa do brasileiro.
2: Uhum.
4: Tá? E isso quer dizer que a gente não está pescando. Primeiro, a pesca não é uma pesca sustentável, né? Porque ela respeita épocas, né? Época de desova das espécies, seja do camarão, seja do peixe, seja do siri, seja do caranguejo, seja do gaiamum, a gente respeita o momento de desova. Então, isso, de certa forma, não está esse impacto no meio ambiente. Com relação à questão do mar e dos rios e dos lagos, que a atividade de pesca tem, a pesca artesanal, e que, de uma certa forma, está ali contaminado, a culpa não é nossa. Pelo contrário, a gente faz muitas críticas e muitas incidências, denunciando empresas, denunciando gestão pública, denunciando várias coisas, vários órgãos, inclusive órgão de governo, que ajuda na contaminação dos espaços de pesca, né? A gente tá falando de esgotos de cidades que derramam nos rios e nos mangues, e são esgotos com contaminação hospitalar. Então, essas coisas a gente vem fazendo denúncia o tempo todo, que é uma forma da gente garantir também um território dentro dessa proposta de garantia do território, de produzir uma alimentação saudável. A gente também faz luta de garantia que os rios, lagos, o mar, as praias não sejam contaminadas. Então, quem contamina não somos nós. Quem contamina são as grandes empresas, as gestões públicas, que são também muito, faz parte muito desse processo de acordo com as grandes empresas. Então tem um monte de coisas, um monte de, posso dizer assim, de órgão, estrutura que contamina os rios, lagos, como eu te falei, e a gente faz esse contraponto. Mas para isso a gente também não, esses lugares que a gente entende que é muita contaminação, a gente não pesca. Por exemplo, recentemente agora, teve que parar a pesca ali em São Tomé de Paripe, em Salvador, por conta das grandes empresas ali, a Braskem, são as duas ou três empresas que estão atuando ali no Porto de Aratu, que são empresas extremamente poluidoras, que estão ali o tempo todo. Agora, recente, foi descoberto ali minando água por baixo da areia da praia. Então, é esse tipo de coisa que a gente vem, tá vendo? E a gente faz essa denúncia agora mesmo, a gente fez muita denúncia aí nos órgãos em Salvador, por conta dessa contaminação.
1: Estamos falando aqui de que, então, essa atividade não é uma atividade só de subsistência, como muita gente ainda deve achar, porque, além de fazer parte da vida de vocês, de ajudar nessa alimentação e movimentar mercados e feiras, né, na verdade, isso, faz parte de uma cadeia econômica, contribuir para a alimentação das pessoas, de vocês mesmo, para sobreviverem. A gente já tinha o Dia do Pescador, que é celebrado no dia 29 de junho, e agora temos essa Semana Nacional da Promoção da Pesca Artesanal na esteira da data. É a primeira vez que vocês vão ter essa semana para promover, né, a pesca artesanal. Conta um pouco pra gente qual que é a importância simbólica e prática da criação dessa Semana Nacional. Faz diferença para dar mais essa visibilidade às discussões necessárias relacionadas às políticas para a categoria?
4: Sim, faz diferença, sim. A gente também faz essa luta, né, nessa luta que eu falo de dar visibilidade para a pesca artesanal. Tem todo um esforço também de nós, pescadores, do movimento dos pescadores, juntamente com outros órgãos, para elevar essa data, né, essa data do dia bem de junho, que é o Dia do Pescador. Agora mesmo, a gente está, dia 28, a gente vai fazer uma celebração lá em Juazeiro, na beira do Rio São Francisco, lá, os pescadores de lá, para poder a gente também, né, socializar as informações. É uma atividade do movimento para socializar, para a construção das pautas, mas também vai ser um momento de celebração com os pescadores e as pescadoras lá no Rio São Francisco. Então, para nós, essa data é importante, e inclusive essa questão dessa nova data aí, nacional, ela também é muito importante para dar visibilidade à pesca artesanal como um todo, né? E a nossa atividade como um todo.
2: E o que vocês esperam que possa mudar aí diante dessa criação da semana? O que seria um resultado positivo para essa primeira edição da semana? E eu queria entender um pouquinho mais também, Raimundo, como que é a questão da valorização no sentido financeiro. Hoje, a vida dos pescadores é uma vida mais confortável ou ainda é uma vida que tem muitos pescadores aí contando moeda para sobreviver? Como que é essa valorização aí desse trabalho financeiramente falando?
4: Esse trabalho, como falei anteriormente, é um trabalho como qualquer outro, que os profissionais das áreas têm dias bons e também têm dias contando moedas, né? A gente sabe disso, os altos e baixos. O que a gente preza primeiro é nossa soberania, nosso trabalho que a gente produz, mas a gente vive bem, de uma certa forma, vive bem, porque a gente se alimenta bem, a gente vive bem de acordo com as nossas necessidades. O problema, muitas vezes, dessas pessoas, desses companheiros, alguns companheiros e companheiras, que muitas vezes vivem contando moeda, como você mesmo fala, muitas vezes a culpa não é nossa. Muitas vezes é a própria culpa por exemplo, agora, os defesos, né? Os defesos, eles foram suspensos, e por conta disso, as pessoas se atrapalham, porque a gente, digamos assim, a gente produz, a gente vai no mercado, compra uma coisa, a gente tem aquele diálogo com a venda nas comunidades, com aquele dono de venda, que a gente chama de venda, né? E que às vezes compra ali para pagar no final de semana, às vezes compra ali para pagar no final do mês, quando vende o pescado, ou daqui 15 dias quando vende o pescado. E muitas vezes passa quando, ou até mesmo, né, as pessoas fazem algum tipo de compra para pagar quando, né, quando chega próximo o seguro defeso, e quando ele atrasa, aí também atrasa os lados das pessoas, né? Só para ter uma ideia, assim, para a gente fazer uma reflexão, por exemplo, até hoje tem companheiros e companheiras ainda pagando dívidas do derramamento do petróleo nas praias, porque é verdade, porque quando aquele óleo derramou nas praias, mesmo as comunidades que não foram diretamente afetadas pela chegada do petróleo nas praias, mas de outra forma a produção foi afetada, porque a notícia veio logo: não come marisco, não come peixe, está tudo contaminado. Aquelas pessoas que levavam seus produtos para as feiras, não conseguiu, ia mais trazer o produto todo de volta, porque não vendia nada, então as dívidas foram acumulando, e as pessoas foram se endividando, tomando dinheiro emprestado, disso, daquilo, e até hoje ainda paga dívida. Então, quando essas coisas acontecem, é um efeito dominó. Mas, no mais, a gente vive bem, a gente produz um alimento bem, a gente se alimenta bem, e a gente só quer duas coisas, principalmente, duas coisas. Primeiro, é o reconhecimento de que nós somos um produtor de alimento saudável, né, para esse país, e a gente precisa estar também dentro dessas plataformas de mídia, dentro do próprio reconhecimento do próprio governo, talvez. A outra coisa, a gente quer a garantia de um território tradicional pesqueiro, que a gente possa produzir, continuar produzindo, trabalhando e produzindo um alimento saudável. Então, a gente faz essa luta para garantir o território sem contaminação, sem impacto das grandes carcinicultura, da pesca industrial. A gente quer um espaço para a gente continuar produzindo alimento saudável e vivendo bem.
1: Tem gancho aí para dois pontos. Você falou do território e também do seguro defeso, e que está suspenso. Fala um pouco também para a gente sobre o seguro defeso um pouco melhor, que é esse seguro desemprego do pescador artesanal, criado lá em 1991, usado nos meses em que vocês pescadores não podem exercer a atividade. Ele, então, qual que é a situação atual? Ainda tem quem receba? Por que que, né, tem essa suspensão? Como que você avalia esse, contextualiza para quem não está acostumado, não conhece, não é tão da área de vocês, sobre esse seguro, que é uma ferramenta que foi criada para proteger os pescadores e também para preservação ambiental.
4: É isso. Então, o seguro de defeso, justamente como você está dizendo, ele foi criado justamente para uma preservação ambiental, naquele período em que as espécies estariam em desova, né? Processo de desova. Esse é um ponto. O problema é que às vezes, o próprio governo ou as pessoas confundem o seguro-defeso como benefício, e não é um benefício. O seguro-defeso é justamente uma espécie de desemprego, né? Aquele período que você paga, passa sem produzir para vender, sem ganhar dinheiro. Então, aí vem a questão do seguro-defeso. O problema é que quando atrasa, por exemplo, 2015, tem o seguro-defeso de 2015, até hoje não foi pago. Olha só, 2015, a gente está falando isso, né? Não foi pago. E o problema é que atrasa. Agora, por exemplo, 2024, está aí o problema, também está aí quando esse problema do INSS aí, dessa questão das coisas do INSS, essa falcatura do INSS, o seguro-defeso está parado lá, né? Nem mexe, ninguém mexe. Então essas coisas estão acumulando. Agora, em 2025, o governo vem com a exigência de várias coisas, né? Que atrapalharam também no período que era para sair e não saiu. Então, são várias coisas que acontecem na vida da gente, né? Que a gente acaba se, como na linguagem mais própria, se enrolando, que não é, a culpa não é nossa, a culpa é justamente que das pessoas que estão aí para fazer o trabalho, mas que a cada dia que passa vão descobrir o sistema, desenvolvendo sistema, que um sistema para melhorar e acaba não melhorando, e a gente acaba se enrolando e ficando o tempo todo aí na... Agora, por exemplo, a gente está nesse processo aí de...
1: A sua crítica é com relação às regras, né? As mudanças nas regras.
4: As regras, porque muitas vezes são muitas regras e que estão dizendo que é para diminuir, que tem muitos pescadores aí que não são pescadores. Eu concordo, mas os pescadores de fato não podem ser penalizados por isso. Então o governo tem que criar mecanismo, né, para descobrir quem são as pessoas que estão aí atuando, né, ou recebendo seguro-defeso do pescador sem ser pescador. O pescador não pode ser penalizado por isso. São muitas carteiras canceladas, são muitas carteiras suspensas, e essas pessoas, elas são pescadores. Claro que naquele bolo de pesca de carteiras que foram suspensas, tem pessoas que não são pescadores, estão se passando como pescador, mas tem muitos pescadores que estão em atividade, e pessoas que faltando poucas tempo para se aposentar, aí atrasa todo o processo. Então, companheiro, essa é uma grande realidade, um grande, como é que posso dizer, desafio nosso, para a gente tentar, de uma certa forma, mudar essa forma de pensar. De governos pensar, né, de organização de governo pensar, que acha que está melhorando a vida do pescador, mas não está, só está piorando, porque faz umas coisas entre quatro paredes, não dialoga com o pescador. Houve representações de pescadores, que representação não é pescador, né? Representação é outra coisa que colocaram aí, e que está aí atuando o tempo todo em Brasília, ditando regras. E quem está sofrendo é o pescador na ponta.
2: E Raimundo, seria até minha próxima pergunta, né? Eu ia pedir para você avaliar aí as questões das políticas públicas atuais, se elas conseguem ou não atender aí a demanda do setor. Mas pelo que você está trazendo para gente, estão falando por nós, sem nós, né? Estão produzindo políticas públicas, estão pensando sobre o setor pesqueiro sem a participação de quem pesca, seria basicamente isso.
1: E aí, acho que já dá pra entrar aí, Raimundo, falar desse primeiro plano que vocês aprovaram no ano passado, como que tá o andamento, que é tratando também sobre essas políticas públicas e essas demandas, né?
4: Então, companheiro, eu acho que a gente começa um pouco antes, sobre a questão da transição. Quando nós, do movimento, estivemos lá na transição de governo, lutamos, fizemos lutas, não que naquele momento não foi só a gente, mas teve outras pessoas também fazendo nesse momento de transição para a criação, não a criação, mas voltar, recriar o Ministério da Pesca. E conseguiu, o governo Lula conseguiu, trouxe de volta o Ministério da Pesca, só que dentro do Ministério da Pesca existem as secretarias, né? A gente está ali com a Secretaria Nacional da Pesca Artesanal, mas que tudo que a gente fez ali, dialogou, infelizmente não foi à frente, não foi, teve a pessoa que estava lá como secretário, não sei se ainda está, teve outros interesses depois, e aí a gente ficou de uma certa forma sem eira, sem beira, como diz a gente fala aí, né? Recomeçando e fazendo luta tudo de novo. Hoje a gente tem um Ministério da Pesca que é totalmente voltado para a pesca industrial, a gente sabe disso, não é segredo para ninguém, basta olhar as redes sociais do Ministério, do antigo ministro e desse agora, mas não estou falando da rede social do ministro, estou falando do ministério, mas continua ali fazendo todo o apoio à pesca industrial, à pesca, né, à piscicultura, à criação de peixe, que para eles são mais rentáveis e tem outra visão de mundo, né? A pesca artesanal, a gente vem com a pauta de longas datas que ainda não foram atendidas pelo Ministério.
2: Quais tipos de pautas que não estão sendo atendidas?
4: Sobre a questão da política pública, de uma certa forma, para a pesca artesanal. Foi criado, né, algumas, né, que estão aí, mas para acessar essas políticas, que são elas. Então a gente continua a mesma situação, entende? Continua a mesma situação. Então não mudou muita coisa. Por exemplo, foi criado recentemente aí um chamado selo da pesca artesanal. Como é selo da pesca artesanal se a gente nem foi chamado para isso? Entendeu qual é o nível de coisa?
2: Uhum.
4: Então a gente, o que é feito para nós, sem nós, não é para nós.
1: Ou seja, vocês comemoram, celebram, mas ainda tá caminhando a passos lentos e às vezes fica mais na divulgação, né, de que as coisas estão acontecendo, mas não estão. Estamos entendendo dessa forma. Mas queria aproveitar isso então, porque o MPP com outras entidades estiveram reunidos mais recentemente agora, em maio, no Palácio do Planalto, com o ministro da Secretaria-Geral da Presidência da República, o Guilherme Boulos. Não sei se você, Raimundo, estava ou alguém do MPP, mas o MPP estava. Conta pra gente então um pouco como foi esse encontro e sobre o que vocês trataram, se um pouco dessa do que você está trazendo para nós, para os nossos ouvintes, foi colocado pro ministro.
4: Pois é, eu tive a oportunidade de estar presente também, que na verdade foi uma pauta, uma reunião puxada pelo Movimento dos Pescadores. E a gente teve ali alguns minutos para conversar com o ministro Boulos e ficou alguns encaminhamentos que a gente vai dar seguimento. Mas ali também a gente colocou, naquele momento ali, a gente colocou as necessidades que a gente já vem, já há muito tempo, cobrando, principalmente do governo, falando a nível de ministério e do governo mesmo, entendeu? Então a gente já vem fazendo essa cobrança e ali foi lugar, colocamos ali na frente, na representação do ministro, que estava lá, a nossa necessidade. Então, acho que pelo encaminhamento, o encaminhamento das organizações se juntar juntamente com o governo, construir uma política para pesca, né? Algo para pesca artesanal. E uma outra coisa também que saiu, que é importante a gente frisar, foi em relação à própria medida provisória que o governo, que o presidente Lula aprovou, né? Que a gente conseguiu ali algo, PL 131, que está tramitando no Congresso Nacional. Esse PL 131, não sei se vocês sabem, foi construído pelo Movimento dos Pescadores, né? E que em 2020 nós conseguimos entregar no Congresso Nacional. De lá para cá está aí tramitando dentro do Congresso, mas infelizmente uma conjuntura não está avançando muito, né? E é isso, a gente vai construindo aí para ver se a gente consegue avançar.
1: Que é o PL, que um dos projetos de lei, como demandas também do primeiro plano ali que vocês aprovaram, PL 131 de 2020, projeto de lei que regulamenta o reconhecimento, a proteção e a demarcação dos territórios de comunidades tradicionais pesqueiras no Brasil.
4: Exatamente.
1: Então, perfeito. Raimundo, muito obrigado. Raimundo Siri, pescador artesanal, coordenador nacional do Movimento dos Pescadores e Pescadoras Artesanais do MPP Brasil. Muito obrigado por essa conversa e uma boa celebração para vocês, apesar de tantos desafios, que a gente consiga melhorar aí essa atividade e valorizá-la melhor também, o que vocês precisam.
4: É isso, entre tantos percalços, a gente não encontra espaço, o lugar, o momento pra gente celebrar. Que bom, né? Que bom.
2: É isso, Raimundo. Parabéns pelo trabalho de vocês e volte sempre ao Jabuticaba trazendo aí boas novas. Tchau.
4: Tá bom, meu querido. Valeu. Tchau. Obrigado.
1: Tchau, tchau. Um abraço.
4: Tchau.
2: É hora de colocar ponto final em mais um episódio do Jabuticaba Sem Caroço. 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
1: 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Até o próximo episódio.
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6: Olá, pessoal, mais um Mundioca chegando. Hoje a gente fala de BRICS e a gente vai falar de um importante país que chegou por último, mas já chegou sentando na janela, como diria Romário. Chegou sentando na janela. Essa é a Indonésia.
7: É, Marcelo, por que chegou sentando na janela?